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É, estamos no ar em 21 horas e 12 minutos. Você está ouvindo o Momento do Presidiário. Hoje vamos até as 23 horas. Uma programação toda recheada. E você é o nosso convidado a participar, nos ajudar a fazer a programação. Hoje temos duas cartas lidas, testemunhos de reclusos de liberdade que estão presos atrás das grades. E eles enviam o seu testemunho de vida, a sua transformação, as suas cartas para a equipe Heróis da Fé. E você é o nosso convidado para estar com a gente até as 23 horas. Eu tenho certeza que Deus tem uma palavra para você. Daqui a pouquinho, já o pastor Rodrigo Coelho vai trazer uma reflexão da palavra santa do Senhor. E você pode mandar sua mensagem pelo WhatsApp da rádio. Você que está aqui no estado de Santa Catarina, fora do estado, ou quem sabe em outro país. O nosso prefixo aqui dos estúdios, para você passar mensagem, pedido de oração, 048, prefixo, 3207-8283. Novamente, você pode anotar aí, você que está fora, você que está no estado de Santa Catarina, na área 48, 3207-8283. Esse é o WhatsApp aqui do estúdio da Rádio Deus é Amor. Você está ouvindo o Momento do Presidiário. E vamos já agora com o pastor Rodrigo Coelho, com uma palavra, uma reflexão ao seu coração. Preste bem atenção, que Deus tem uma palavra para você.

0: sempre. Neste momento, prepare o seu coração e preste bastante atenção numa palavra vinda do coração de Deus ao seu coração.
1: A paz do Senhor, meus amados ouvintes, os que estão a larga distância, os que estão aí pelo aplicativo, saúda seu irmão em Cristo, presbítero Rodrigo Coelho. Estamos aí junto com a audiência até às 23 horas. Vamos de palavra de Deus dentro da programação Voz da Libertação, momento do presidiário. Você que pode, pegue a sua Bíblia e abra ela em Atos dos Apóstolos, também conhecida como Atos do Espírito Santo. Capítulo de número 7 e versículo de número 55 para nossa meditação. Mas ele, estando cheio do Espírito Santo, e fixando os olhos no céu, viu a glória de Deus e Jesus, que estava à direita de Deus. Mas eles gritaram com grande voz, taparam os ouvidos e arremeteram unânimes contra ele. E expulsando-o da cidade, o apedrejaram. E as testemunhas dispuseram as suas vestes aos pés de um jovem chamado Saulo. E apedrejaram a Estevão, que em invocação dizia: Senhor Jesus, recebe o meu espírito. E pondo-se de joelhos, clamou com grande voz: Senhor, não lhes imputes este pecado. E tendo dito isto, adormeceu. A palavra que nós externamos em leitura conta a história de um jovem que no livro de Atos dos Apóstolos, capítulo de número 6, versículo de número 8, vai dizer que ele era cheio de fé e de poder e que fazia prodígios e grandes sinais entre o povo. Esse é o papel daquele que tem o chamado de Deus para a sua vida, daquele que aceitou Jesus. Estou pregando para a audiência lá dentro de São Pedro de Alcântara, na Penita, penitenciária aqui da capital, semiaberto da Palhoça. Você talvez que está no aplicativo, no trabalho, ou talvez você acabou de chegar em casa do culto e você ligou o seu rádio receptor, ou até mesmo pelo aplicativo. Essa palavra é para você. A Bíblia vai nos ensinar acerca de um jovem separado para a boa obra do Senhor. A Bíblia é enfática em dizer que ele tinha fé e poder e fazia prodígios e grandes sinais no meio do povo. E quando nós estamos na presença de Deus, cheios do Espírito Santo, e estamos no centro da vontade do Senhor, no centro da vontade de Deus, guiado pela voz bendita do Espírito Santo, no nome daquele que nos chamou, Jesus Cristo de Nazaré, com toda certeza e com toda convicção, de todos os lados, se levantarão pessoas para nos acusar, pessoas para nos apontar, pessoas para nos julgar. Por isso necessário é a vida ilibada. Oh, maravilha! Por isso necessário é uma vida de testemunho. Por isso necessário é uma vida de comunhão, na leitura da palavra, na consagração, e principalmente com os ouvidos atentos à voz do Espírito Santo. A Bíblia vai dizer que da sinagoga chamada dos libertos, dos cirineus e dos alexandrinos, e dos que eram da Cilícia e da Ásia, disputavam com Estevão, discerniam sobre as coisas do céu. Mas a Bíblia vai dizer que não podiam resistir à sabedoria e ao espírito com que falava. Por isso necessário é conhecer a Escritura. Por isso necessário é conhecer a palavra de Deus. E aqui eu falo para alguns que têm abandonado a leitura da palavra. E para aqui eu falo para alguns que já não têm mais por costume a leitura da Bíblia. Talvez você nem tenha o livro para folhear, que para mim não há som mais maravilhoso do que esse que você está ouvindo. A leitura da palavra de Deus. Muitas das vezes eu me pego no aplicativo, no celular, que alguns dizem ser de Satanás. Mas eu digo que é uma ferramenta muito própria para os dias de hoje. Tanto que a mocidade, tanto que a adolescência, tanto que até os anciãos da casa do Senhor, hoje praticam através do celular, conversação com os parentes, com os filhos, com o grupo da igreja, e com certeza aprendem das coisas de Deus através do celular. Então não dê desculpa para dizer que você não lê a palavra de Deus. É como se tivéssemos uma consulta médica e o médico receitasse: olha, você precisa tomar esse e esse comprimido. De tantas em tantas horas, por tantos e tantos dias, você vai obedecer exatamente aquilo que o médico falou. E Deus está falando nessa noite com toda a amada audiência, está falando comigo, está falando conosco aqui, que necessário é ouvir a sua voz quando Ele diz: leia a minha palavra, aprenda de mim, cresça em mim, se fortaleça na minha palavra, aleluia, porque a palavra liberta, a palavra cura, a palavra sara, a palavra transforma, oh maravilha, e a palavra salva. Assim era este menino Estevão, cheio do poder de Deus e de ousadia. E a palavra de Deus vai dizer que ele vai discorrer acerca das coisas de Deus, vai falar acerca do Antigo Testamento, do Pentateuco, da lei mosaica, e vai falar coisas acerca de Jesus Cristo, que vão incomodar aqueles que estão ao seu redor. Por quê? Porque não tinham conhecimento das coisas do céu. Porque não eram libertos, não eram livres do cativeiro de Satanás. Como que o pastor pode dizer uma coisa dessa? Nós lemos aqui: louvado seja Deus, no versículo 57 do capítulo 7. Mas eles gritaram com grande voz, taparam os ouvidos e arremeteram unânimes contra eles. A palavra de Deus, pura, eficaz, natural, sobrenatural, sublime, incomodou aqueles homens, aquelas pessoas, ao ponto de eles taparem os ouvidos, de não quererem escutar as coisas do céu, a ponto de inflamarem contra Estevão. E a Bíblia vai dizer, os livros de estudo vão dizer, o primeiro mártir da igreja, aquele jovem cheio do Espírito Santo. E por que que o Espírito de Deus me moveu a ler essa palavra nesta noite? Porque muitos já não têm mais o talento primário que foi derramado sobre a sua vida. quando você aceitou a Jesus, quando você se entregou para Ele, quando você disse para Ele, eu quero ser uma ferramenta em tuas mãos, e a ousadia já não faz mais parte do seu vocabulário, a ousadia já não faz mais parte da sua vida, o temor e o tremor das coisas do céu já não invadem mais o seu coração e a sua alma para ser uma ferramenta nesta terra. Eu costumo dizer em alguma das minhas pregações, diante de Deus, sobre o altar, atrás do púlpito, que nós somos a Bíblia que o mundo lê. Vida ilibada, vida transformada, vida ministrada pela presença bendita do Espírito Santo. E talvez você está me ouvindo agora, cheio de angústia, cheio de amargura, cheio de confusão na mente, dissensão, discórdia no meio da família, da parentela, no trabalho. E você está dizendo, como é que eu acho essa paz? Como é que eu encontro isso para a minha vida? A paz que excede todo o entendimento é a presença bendita do Espírito Santo de Deus. Abre a tua vida, abre a tua mente, abre o teu coração para Jesus nessa noite. Através da larga distância, através do aplicativo, confessa tudo diante dele agora. Diga para ele: Senhor Jesus, eu faço isso, isso, isso, isso, e eu não tenho força, mas eu quero abandonar. Eu não sei como, mas eu quero. Eu preciso dessa paz que excede todo entendimento. Eu preciso dessa alegria. E a palavra de Deus vai dizer que Ele está à porta e bate. E você, abrindo o coração, Ele vai entrar e vai cear contigo. Ele vai fazer mudança na sua vida. Era essa força que continha na vida de Estevão. Era essa força que mantinha Estevão de pé. Aleluia! E sabe o que mais me surpreende? Aqui eu já vou finalizar a pregação desta noite. E sabe o que mais me surpreende? É que a Bíblia vai dizer que ele olha para cima e vê os céus abertos. Oh, maravilha! E Jesus, o Filho de Deus, à direita do Pai, aleluia! E o que mais me impressiona nessa palavra é que mesmo naquele momento de apedrejamento, de dor, de angústia e de sofrimento humano, ele pede para que não seja imputado àquelas pessoas esse pecado. E olha o que me surpreende, igreja do Senhor, você que está me ouvindo a larga distância pelo aplicativo. O versículo 60 vai dizer: e pondo-se de joelhos, clamou com grande voz: Senhor, não lhe imputes este pecado. E tendo dito isto, adormeceu. A Bíblia não fala em palavra de morte. A Bíblia não fala dizendo que ele morreu. A Bíblia não fala dizendo que ele foi assassinado. A Bíblia vai dizer que ele adormeceu. Essa é a vida do cristão. Essa é a vida daquele que tem os seus caminhos entregues ao Senhor. Até na hora do chamado, até no momento de partir desta terra para junto do Pai, ele cuida, ele zela. Oh, aleluia! Que essa palavra ela venha inflamar a tua mente, o teu coração nesta noite. Que você venha a ser estremecido pelo poder de Deus e do Espírito Santo. E que a comunhão com o Pai, com o Filho e com o Espírito Santo te dê força para aceitar a Jesus nesta noite através desta programação. Em nome de Jesus.

E você que deseja aceitar Jesus, eu não sei se você está trabalhando, está no aplicativo, está em casa, está a larga distância, está aqui, perto ou está longe, em outro estado, perdão, em outro estado, em outro município, outro país, sei lá. Mas você foi tocado pela presença bendita do Espírito Santo de Deus e você recebeu uma força que você outrora não tinha, e você quer aceitar a Jesus como teu Salvador. Curva teu joelho, se você pode, se não pode, não tem problema. Fecha teus olhos, se puder, se não puder, também não tem problema, e repete comigo as palavras que eu vou dizer agora. Senhor Jesus, perdoa os meus pecados, e escreve o meu nome no livro da vida, e sela com teu sangue. Me ajuda a ser zeloso, guardando a tua palavra, até herdar o céu, em nome de Jesus. Agora deixa eu orar por você.

Senhor nosso Deus e nosso Pai, diante da Tua presença nos colocamos ainda mais um pouco em oração, Deus. Por estas almas, meu Pai, que foram impactadas pela Tua palavra, Senhor. Pela Tua presença, bendito Espírito Santo. Oh, bendito Espírito Santo, cuida dessa vida agora. Cuida dessa alma agora, Senhor, que te reconheceu. Que te aceitou como único, suficiente Salvador, Senhor Jesus. Pai bendito, Deus amado, em nome de Jesus eu te peço. Vai entrando agora nos lares através...

38, prefixo 93207-8283, é o prefixo aqui da rádio, 48, prefixo 93207-8283. Você vai agora de um belo hino da gravadora Voz da Libertação e nós voltamos em seguida.

É, vocês estão ouvindo o momento do presidiário. Tivemos aí essa palavra com o pastor Rodrigo Coelho, amém? Tivemos essa palavra agora com o Rodrigo Coelho, uma reflexão. Vocês estão ouvindo o momento

0: presidiário. Vamos até as 23 horas. Já daqui a pouquinho, o pastor Rodrigo está lendo uma carta de um recluso, um testemunho forte. Amém? Esse jovem mandou lá dentro do presídio, está preso ainda. E é a sua história, a sua vida real. O poder do evangelho, a importância de evangelizar dentro dos presídios. É uma missão que Deus deu para a igreja, não só lá, mas em qualquer outro lugar. Você que vai no mercado, na padaria, né, nós temos essa missão de falar do amor de Deus. Quero mandar aqui um forte abraço, os irmãos que estão mandando um pedido de oração. A Maria Rosa, lá de Palmas, Governador César Ramos, está na escuta da programação. Que Deus abençoe, irmã Maria da Rosa, toda a sua família está lá na escuta. Marcos Aurélio pede oração aqui para o José Coelho, Maria Coelho e toda a família. Que Deus abençoe. O irmão Natanael de Biguaçu também está ligadinho na programação Momento do Presidiário. A irmã Malene Santos, da Ponta das Canas, está ligadinho também na programação. A irmã Vera Lúcia, ela pede oração, pastor Rodrigo, pastor Gessé, para a irmã Sofia, que está na UTI. Daqui a pouquinho vamos fazer mais um clamor também. Vamos apresentar a Sofia, que está na UTI. O Vomor aqui do Monte Cristo está ouvindo a programação também. Está trabalhando, está ligadinho no momento do presidiário. E a irmã Eliane Tiago, né, que está enfermo.
1: É, Eliane, lá do Monte Verde, mandou mensagem lá da igreja. É, irmã Eliane, toda a sua família, irmão Tiago, ela mandou aqui, ó. Passo, senhor, peço oração pelo Tiago, que teve um infarto e está hospitalizado. Nós vamos estar apresentando já o Tiago em oração. O irmão André Silva também diz: Paz, Varão, acabei de chegar do culto e já estou ouvindo a programação. Tem um povo aí abençoado já, ligadinho no momento presidiário. E você que chegou em casa agora, está pelo aplicativo ou está pelo aparelho receptor, manda aí para nós, 48 WhatsApp, é o prefixo aqui da rádio, 9-3207-8283. Manda o seu alô, seu pedido de oração. Ou você que deseja mandar um recadinho aí, um salve aí para sua família que está ouvindo de longe, ou algum apenado, né? De repente você tem algum parente aí que está recluso de liberdade, São Pedro de Alcântara, Penita, Penitenciária Agrícola da capital. Daqui a pouquinho nós já vamos já ler a carta do Cleverson, que está lá no COP, na Penitenciária de São Pedro de Alcântara. Complexo Penitenciário de São Pedro de Alcântara.
0: A irmã Denise de Penha também está ligadinho na programação. Boa noite, peço oração por minha vida e minha família. Irmã Denise ali de Penha, Santa Catarina. Mandar um abraço também, né? Já foi dado, mas vou reforçar aqui aos reclusos que estão ouvindo nesse momento ali em São Pedro, na cozinha dos agentes, na cozinha deles ali, estão ali trabalhando. Aquela cozinha ali em São Pedro é 24 horas. É uma mini cidade, né? É para
1: mil trezentas e cinquenta
0: refeições. Isso. Aquela cozinha 24 horas, ela não para, irmãos. Nós chegamos ali, às vezes, para dar culto na cozinha ali. Uma parte está trabalhando, a outra parte está de folga e a gente dá culto para aquele povo que está num horário de intervalo. Lembrando também aqui na Penita, que estou na escuta da programação, a Agrícola Palhoça, e importante também todos os seus familiares, quantas mães de preso, né? Quantos pais, quantos familiares que estão na escuta dessa programação. Mandamos um abraço para você, mãe, você, pai, né? Não desista do seu filho, né? Do seu recluso que está lá dentro. Tenha certeza que Deus, ele muda a vida das pessoas, aqueles que abrem o coração para Jesus.
1: E eu queria mandar uma saudação toda especial também, e nós vamos entrar em oração, vamos apresentar a todos os irmãos e irmãs, a todo o povo missionário que faz parte do projeto Jesus em Liberdade. Daqui a pouquinho nós vamos estar falando mais sobre esse projeto Jesus em Liberdade, que é a doação das Bíblias, né, para os reclusos de liberdade, e vamos atualizar a quantidade de Bíblias que já foi entregue nos presídios, onde a equipe Heróis da Fé faz o trabalho voluntário de evangelismo em busca das almas.
0: E essa segunda-feira eu estive ali pela misericórdia do Senhor, ali em São Pedro, fazendo a obra do Senhor. Foi levado 24, 26 exemplares de Bíblias, irmão. É você que está nos ouvindo, é você que doou, é você que enganjou nesse projeto. E ali estão mais 24 Bíblias para ser entregue na mão dos recluse. Já já vamos falar sobre esse projeto, mas antes disso nós vamos com uma carta, né, pastor Rodrigo?
1: Agora.
0: Tu vai ler, essa carta é de um recluso de liberdade. Eu quero avisar também os irmãos que estão me passando mensagem. Irmãos, eu estou sem o WhatsApp, amém? Caiu o meu WhatsApp aqui.
1: Manda para a rádio.
0: Amém? Vai ser liberado, creio, lá para segunda-feira. Então, os irmãos que têm o meu contato, eu recebo bastante mensagem pelo meu WhatsApp. E estou com as minhas mãos aqui, a Tata, meus irmãos.
1: Direciona para a rádio, 489-3207-8283.
0: Isso, aí você pode mandar a mensagem que você está passando para o meu número. Você pode mandar aqui para o WhatsApp aqui do estudo da rádio, 048-3207-8283. Não me mande mensagem, eu estou sem WhatsApp, não consigo responder essa mensagem. Vamos agora então com uma carta de um recluso de liberdade.

0: É, e a carta veio por esses dias. Cleverson Ferreira, matrícula 596076. COP. É um recluso de liberdade lá do Complexo Penitenciário de São Pedro de Alcântara. E nós estamos em mãos agora com a carta dele e vai ser lida para a audiência, para que você possa compartilhar conosco das coisas que acontecem por detrás da muralha, lá naquele complexo penitenciário. Só Jesus salva, começa a carta do Cleverson. Oi, boa noite, tudo bem? Assim espero primeiramente, desejando que esta humilde portadora das minhas sinceras palavras encontre a igreja na mais perfeita paz de Cristo. Olá, equipe Heróis da Fé. Tudo na paz de nosso Senhor? Creio que sim. Bom, irmãos, estou escrevendo um pequeno testemunho para a igreja. Me chamo Cleverson Ferreira, tenho 33 anos, 5 irmãos, sendo 2 meninas. Tive em minha vida uma jornada repleta de loucuras e insanidades. Aos 7 anos de idade, comecei a fumar maconha e andar com os malandrinhos da minha comunidade, ali no Jardim Zanelato, em São José. No ano de 2000, muita guerra entre comunidades, tempos de muita morte e sangue nas ruas, quando meu pai faleceu, no finalzinho de 99 para 2000. Eu tinha 6 anos. Sempre fui uma criança à frente do meu tempo. Meu primeiro contato com a sexualidade foi aos 4 anos, quando nossa babá lavava eu e meu irmão Jefferson, de 7 anos, e nos botava na cama. Nossa família sempre foi crente. Talvez seja por isso que o inimigo se infiltrou em nosso lar e pôs uma doença de morte em meu pai, Pedro Ferreira. Ele morreu por contrair o vírus HIV, que se agravou após um tio meu bater em meu pai com muita crueldade na frente de toda a família. Ele perdeu muito sangue e após um tempo internado não resistiu. Minha mãe se viu sozinha com 6 filhos pequenos para criar. Ela é uma mulher muito forte, guerreira, que nunca deixou de buscar ao Senhor. Se hoje eu e meus 2 irmãos, Anderson e Jefferson, estamos vivos, é porque ela todas as noites dobrava os joelhos na presença do Senhor e pede livramento aos filhos. Existe uma força sobrenatural em meu interior que me impede de desistir. Sei que Deus tem planos em minha vida, pois me consagrou com o dom da música. Sou um cantor e compositor por natureza. Venho compondo músicas evangélicas há algum tempo e sei que Deus vai me transformar em um homem de família abençoado. Estou cumprindo 15 anos no regime fechado aqui em São Pedro de Alcântara e desde já estou buscando a mudança. Sou levita e sempre louvo ao Senhor nos cultos organizados por nós mesmos aqui dentro. Estou trabalhando e vou começar a fazer faculdade. Olha só, equipe, o Senhor está me dizendo que aí em sua igreja tem uma mulher que tem um filho pequeno e mora de aluguel. Eu quero ajudar essa mulher, pois estou trabalhando e meus gastos são poucos. Sendo assim, posso ajudá-la financeiramente. A palavra de Deus no livro de Mateus, capítulo 25, no versículo 34 ao 46, diz que todo aquele que ajuda quem está ajudando ao nosso Senhor e os que visitam os presos é Deus que está visitando. Se Deus está mudando minha vida, Ele pode mudar a vida de mais alguém. Eu creio nisso. Não há limite para que possa impedir a Deus. Quem crê, dá um glória a Deus aí bem forte. Pastor Rony, eu enviei uma letra de um louvor para o Senhor enviar para o grupo Casa Worship. E o Senhor mandou. Tive retorno. Se possível, ver a receber a minha carta, que Deus abençoe esta igreja abençoada. Fiquem todos com Deus. Hebreus 13, 3. Paz do Senhor. Assinado Cleverson Ferreira, matrícula 59-6076.
1: Olha, tu vê essa carta desse jovem. Coisa tremenda. O que Deus está fazendo na vida dele, né? Que ele relata os perrengues da vida desde criança, né? Já o inimigo investindo na vida dele, na vida do irmão dele, mas a família ali buscando a Deus, a perda do pai e a mãe ali buscando ao Senhor Jesus Cristo, sabendo que Deus ia dar vitória. Lógico, o inimigo levou ele para um lugar terrível, um caminho de sofrimento, onde ele se encontra nesse momento dentro do presídio. Mas lá ele se apegou mais a Deus, buscando mais a presença do Senhor. E como ele diz aqui na carta, é um levita. E verdadeiramente, ele já me mandou uma outra carta e ele compôs hino. Deus, né? O Espírito Santo ministra sobre a vida dele, ou o coração dele. Ele compôs hinos dentro do presídio, irmãos, é para os irmãos entender. E ali ele vai nos cultos, no raio, ali na galeria. E ele louva a Deus os hinos que Deus entrega para ele, através da oração, né? E de várias formas que o Senhor tem levantado a sua igreja dentro daquele sistema prisional. E o Senhor Jesus Cristo tem sempre levantado pessoas, né? Ele sempre foi, né? O inimigo sempre esteve ali no seu lar, infiltrado, levando doença, levando morte, enfim. Mas Deus, ele é misericordioso, né? Através disso ele pega um caminho, não um caminho certo, um caminho de luz. E ali o inimigo, ele, né, coloca ele atrás da grade. Mas nada está perdido, como ele diz aqui na sua carta. E através desse processo que ele está passando dentro do presídio ali em São Pedro, ele voltou para os caminhos do Senhor, né? A vida dele está mudada, né? E Deus, ele é muito bom. Ele diz aqui na carta que, né, a folha aqui impede de ele expressar algo mais do que o Senhor está fazendo sobre a vida dele. Mas o que já nos ouvimos nessa carta lida essa noite, sabendo que Deus não abandona aqueles que se entregam, que abrem o coração para ele, independente aonde está, ou no presídio, ou no hospital, né, o que está passando. Deus, ele abraça aqueles que abrem o coração. São 15 anos, regime fechado, irmão. Não é 15 dias, não é 15 meses, é 15 anos, regime fechado. Está lá sem poder sair, está lá sem poder estar no meio da sociedade, ou, né, ter aquela saída de 7 dias, é fechado, irmãos, sem saída. Não existe saída depois de 15 anos que vai abrir alguma coisa para ele. Mas mesmo com todo esse perrengue na vida dele, ele não desistiu de Deus. Está lá com o poesinho, está lá louvando o Senhor. Irmãos que estão aqui fora, não estão presos fisicamente, mas estão presos espiritualmente, têm a poder de divino escuta e na igreja, mas não busca a Deus. Por quê? Porque muitas vezes estão presos espiritualmente. E no caso desse jovem, né, ele não está preso espiritualmente. E espiritualmente Jesus libertou. João 8,32. Conhecereis a verdade, a voz libertará. Ele está preso fisicamente, mas espiritualmente ele não está preso. Ele está livre, mesmo com o corpo preso atrás de uma grade, mas a sua alma não está presa, pastor Rodrigo.
0: Glórias a Deus por isso. Nós vamos agora de um belo hino, Débora Miranda, Tua Glória, e já voltamos com toda a amada audiência.

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0: Você está ouvindo o momento do presidiário. Vamos até as 23 horas. Já foi da primeira carta e daqui a pouquinho já estaremos lendo a segunda carta. Um testemunho forte, edificante, de reclusos que estão atrás de uma grade, aonde tem chegado a luz do Evangelho, a conversão de Cristo na vida deles. Lembrando também, irmãos, que quinta-feira que vem não vamos ter o momento do presidiário. Vamos estar com uma segunda edição especial do Madrugada com Deus. Vamos dar aí um respaldo sobre a campanha solidária social, né, que toda a equipe arrecadou agasalho, roupa, pessoas doaram de vários lugares. Pessoas ali doaram roupas, cobertores, sapatos, meias, toucas, luvas e foram entregues, irmãos. Graças a Deus, né, alcançamos um bom público, né, na rua. E sabemos que o frio, ele arde, ele dói. E a igreja, ela ouviu o chamado do Espírito Santo de Deus e ajudou, né, a equipe Haja Fé. E através da equipe Madrugada com Deus, nós levamos o agasalho para os moradores de rua. Então, quinta-feira que vem, às 21 horas até 23 horas, uma edição especial do Madrugada com Deus. Quero mandar aqui um forte abraço, pastor Márcio, que está na escuta da programação aqui no Monte Serra. Mandar um abraço também a toda a equipe Madrugada com Deus, também que estão escutando a programação O Momento do Presidiário. Um abraço também para os reclusos também que estão na escuta dessa programação. Estão ligadinhos, irmão, que tem outros países também nos ouvindo, outros estados e cidades que estão nos ouvindo. Os irmãos que estão passando mensagem para mim, irmãos, eu não estou conseguindo acessar aqui as mensagens dos irmãos, porque meu WhatsApp caiu, amém, irmãos? Eu tenho aqui 72 horas para retornar o meu WhatsApp. Então eu estou sem o WhatsApp aqui, né? Esse que eu falo, irmão Rony, você que tem o meu contato. Então eu não estou conseguindo acessar, visualizar a sua mensagem do WhatsApp. Mas você pode mandar a mensagem aqui para o número da rádio, 048-3207-8283. Esse é o WhatsApp aqui do estúdio da rádio, onde você pode mandar a sua mensagem, que a gente vai estar lendo no ar aqui. Eu sei que no meu celular chega muitas mensagens, mas por esse motivo não estarei lendo, porque eu estou sem acesso ao WhatsApp. Mas você pode mandar a sua mensagem para esse número que eu acabei de passar agora para você.
1: O André, ali de Canelinha, ele mandou aqui no grupo dos chamados, até vou pedir para a amada audiência, você que tem o contato do irmão Rony Ramos aí, pastor Rony Ramos, que faz esse trabalho aí junto com a irmã Madrugada com Deus lá, a irmã
0: Inara.
1: E equipe. E o trabalho no presídio, a equipe Heróis da Fé, até não estão conosco hoje, presbítero Moacir, Montales, pastor Silvio. Um pouquinho de paciência, ele tem quase 1 milhão de contatos ali no WhatsApp, e por isso que caiu. Mas na segunda-feira já vai estar voltando, tá? E o André, que é lá de Canelinha, ele pediu aqui, ó, para acrescentar o irmão Lucas. Então, assim que possível, o irmão Lucas vai entrar aqui na equipe do... Vai entrar aqui no grupo dos chamados, tá? Ele manda um abração lá pro irmão dele, Carlos Adriano, e pro meu amigo Alisson e Claudinei, irmão Fábio e os demais. Quero mandar um abraço pro Alexandre de Castro Martins, que se encontra em Caianduba, e os demais que se encontram no sofrimento. Peço oração por cada um deles. A irmã Júlia, lá do Saco Grande, também entrou aqui, ó, no grupo do Momento do Presidiário, mandou aqui, ó: agradeço a Deus e os irmãos que pelas orações em favor do meu netinho Ariel José, que estava internado hoje, faz uma semana que ele já está em casa. Deus continua operando milagre. O Davi não aguentou, adornou, dormiu, mas a minha esposa, minha filha Camila e minha esposa Isabel estão em casa ligadinha no Momento Presidiário. Também tem um povo lá de Três Riachos ligadinho no Momento Presidiário. Povo abençoado aí de Biguaçu, Palhoça, São José, ali na Enseada do Brito, povo ligadinho no Momento Presidiário. Fica ligado, manda mensagem para nós. 48 prefixo 9-3207-8283.
0: Momento do Presidiário. Deus abençoe a sua vida, você que ligou agora a rádio, ligou o aplicativo, Deus abençoe. Você que está na escuta dessa programação, que Deus abençoe a sua vida. Quero fazer menção aqui, essa terça-feira agora tivemos ali na Penita, irmãos, foi uma bênção do Senhor. Tivemos ali no Hospital de Custódia. Tivemos ali eu, o irmão Tarles e o pastor Silvio Amaral. Tivemos ali, irmãos, dando culto, ali no Hospital de Psiquiatria do Complexo aqui da Penita. E foi um culto especial, pastor Rodrigo. Foi algo diferente, irmão Gessé, irmã Nelly, que está aqui também.
1: Deus tem trabalhado,
0: né? Estúdio. E nós estamos ali, vamos fazer um ano já.
1: Deus tem feito coisa grande.
0: Muito rápido. E essa terça-feira, o Espírito Santo, ele levou nós, usou nós de uma forma totalmente diferente. Fomos ali, irmãos, fazer o culto. Tivemos ali uma sala enorme, com vários jovens que estão ali. E, irmãos, pela misericórdia do Senhor, a gente começou a dar para eles a oportunidade, né? E eles, com as suas Bíblias, né, que o projeto Jesus em Liberdade alcançou eles, através da sua vida, que está nos ouvindo, você ouvinte, que doou, que doa e vai continuar todo mês, mensalmente, doando Bíblias para esse projeto. Ali tivemos ali, irmão Tassi, irmão Silvio, irmão Rony, e estávamos ali numa sala e nós começamos a dar para eles a oportunidade, irmãos. E coisa linda, algo muito lindo, irmão. Ver aquele jovem ali na frente, lendo a Bíblia, lendo o versículo da Bíblia, o livro, e ali explanando a palavra. Eu vou repetir novamente aqui, tivemos no hospital psiquiatra, aqui de Custódia, aqui da Penita. Jovens, né, que tem problemas. Só que a palavra diz no livro do profeta Jeremias, salvo engano, que nem os loucos errarão o caminho. E ali aqueles jovens tiveram a oportunidade, irmãos. Os 6, 7 jovens tiveram a oportunidade de ir ali na frente, né? Ali colocar a Bíblia em cima da mesinha, abrir a palavra, ler o versículo. E ler o versículo, o livro, o capítulo, tudo certinho e trazer uma reflexão da palavra. Irmãos, o que me chama a atenção é que todos que tiveram a oportunidade de ir ali, irmão, ler um versículo, um leu o livro de Daniel, outro foi em Apocalipse, outro foi em Isaías, outro foi em Salmos. Que coisa linda, irmãos. E eu vi ali, irmão, o que eles falavam, estava tudo na palavra, tudo. O Espírito Santo usou cada um deles de uma forma especial, irmãos. E muito nos alegrou ali, né, a equipe da Penita, o nosso coração. É, quase um ano ali a gente vê os frutos, o poder da evangelização, evangelizar eles ali. Porque no começo, quando nós chegamos ali, irmãos, o ano passado, era muito agitado, muito, muito agitado. Muitos ali estavam, sabe, 24 horas abaixo de remédio, irmãos. Mas hoje a gente vê eles sem aquele agito, mais tranquilo. Né, porque o Espírito Santo tem feito a obra na vida daqueles moços ali. E a prova que tivemos essa terça-feira agora, né, pena que o irmão Silvio não pode estar aqui, o irmão Tales também, que tiveram essa experiência, mas eu creio que não vai faltar a oportunidade de saber que os jovens ali sendo usados por Deus, pelo Espírito Santo de Deus. Irmãos, eles com referência dentro do culto, não ficavam de papo, de conversa, irmãos, coisas assim, sabe? Nossa, trouxe assim, sabe, uma edificação ali.
1: Aleluia.
0: Todos ali, irmãos, quietinho, ouvindo, cada um dos seus companheiros ali de cela, na frente, lendo o livro, lendo o versículo e pregando a palavra do Senhor. Pregando ali a palavra do Senhor. Meu Deus, como é importante levar a palavra do Senhor, pastor Rodrigo, para dentro destes lugares, né? Que só podem entrar ali pessoas que têm a autorização, mas o evangelho está sendo pregado para aqueles jovens.
1: Louvado seja Deus, e a obra não para. Está conosco também aqui no estúdio a irmã Nelly, a missionária irmã Nelly, que faz o trabalho ali junto com os
0: heróis da fé.
1: Os heróis da fé com os familiares, né? Com o povo que vai lá visitar os apenados. Ela fica ali na casa da guarda, antes da muralha, e evangelizando.
0: Ela faz parte da equipe Heróis da Fé.
1: Com muita alegria e com muito desejo no coração de ganhar alma.
0: Essa segunda levou um bolo de folheto enorme, irmãos. Entrou ali, tinha muita gente na casa, tava ali crianças, anciões, mães, pai, irmãos, enfim, toda a família estava ali, e ela foi ali e entregou, irmão, o folheto para cada um e pregou do seu jeito, né? Com 80, vai fazer 82 anos, né? A Bíblia diz no de Salmos que na velhice darão seus frutos. E está ali levando a palavra do Senhor ali para o lado de fora na casa.
1: Eu quero deixar como exemplo, para a gente acordar, né? Não só a juventude, a mocidade, mas nós aí que estamos na cheio de lenha no altar ainda para queimar, para fazer a obra do Senhor. É, no último sábado, que teve o culto Madrugada com Deus, a irmã Nelly, eu cheguei, o Morrone não estava atarefado ali com a situação ali de chegar e montar e coisa arada. E a irmã Nelly estava com a filha do irmão Tarles, a Raíssa, se não me falha a memória. Se eu falar o nome dela errado, depois vocês me corrigem. E a irmã Nelly não queria parar, ela queria entregar folheto. Ela não queria ficar sentada, ela queria entregar folheto. E pensa num culto que foi naquele sábado. Um povão. Foi
0: Madrugada com Deus, 5 cultos, né? O diácono Adelar trouxe a palavra. Verdade. Do Senhor. Irmãos, eu cheguei em casa, era quase 4 horas da manhã. Quase 4 horas da manhã, porque nós fizemos culto aqui no centro. 3 cultos no centro, um no Monte Cristo, um no Roçado. Só que, pastor Rodrigo, a gente sai assim, não com vazio, mas cheio da presença do Senhor.
1: Aleluia.
0: A obra do Senhor, ela nos renova.
1: Verdade.
0: Ela nos traz uma unção, porque é um dever, é uma missão que Deus coloca sobre a igreja, não sobre a parte física da igreja, mas a parte espiritual, pessoas. Então, você que deseja fazer a obra de Deus, nos procure.
1: Isso, louvado seja Deus. São 3 pontos de pregação: São Pedro de Alcântara, Penita e Semiaberto da Palhoça, e também os cultos Madrugada com Deus.
0: Lembrando também,
1: trabalho na obra não falta.
0: Não, asilo, né? Amanhã.
1: É a verdade.
0: Aleluia, se der tudo certo, amanhã tarde a gente estará ali em São Pedro de Alcântara, no asilo, ali levando a palavra do Senhor. E temos bastante experiência, irmão, no asilo. Irmão, Deus é tremendo, né? Ele tem salvado almas dentro do asilo. E tem que ser forte, que às vezes tu vai ali, tu vê as pessoas durante um tempo, para tu chegar lá, cadê a pessoa? Já não tá mais.
1: Leprosário, né? Também é um trabalho fortíssimo.
0: É.
1: Quero exaltar também, enaltecer, né? Exaltar não, mas enaltecer, né? Exaltar é a palavra errada. Enaltecer o trabalho da equipe que faz também ali, junto com o presbítero Jócio Martins, ali no CEPOM, toda aquela equipe maravilhosa do CEPOM ali, formada pelos médicos, pelos agentes ali de saúde, e vários componentes aí de diversas igrejas se juntaram e fazem esse trabalho também tão grandioso ali no CEPOM.
0: Pastor Rodrigo, essa segunda-feira, né, eu fui aqui no Hospital Regional à noite, umas 22 horas, me encontrei ali com uma equipe da Igreja Assembleia de Deus aqui da Palhoça, da Barra do Alto Ariruboa. Irmã Mary ali, né, tem uma equipe também que já faz há dois para uns 4 anos, por aí, mais ou menos 3 anos, que eles levam a palavra do Senhor, levam o folheto, evangelismo, levam o café, levam um lanche ali para aquele pessoal que está ali à noite, né? Estão ali vão ali para ser atendido pelo médico, ficam naquela longa espera na madrugada, filas, enfim, para ser atendido. E a equipe ali, né, leva também o evangelho, a palavra do Senhor. E eu estava pensando esses dias, meus irmãos, que tem que ter chamada. Sair de casa no frio de noite para levar o evangelho, levar um pouco de conforto, né? É Deus demonstrando o amor pelo ser humano através dessas equipes, né, que faz pela fé a obra do Senhor Jesus Cristo. É Deus dizendo, né, eu te amo, eu te acolho, eu te sustento, eu te dou força através dessas equipes.
1: Irmão André lá de Canelinha, do Espírito Santo de Deus, usando o irmão André para mandar uma palavra de fortalecimento para a equipe aqui, ó. Porque Deus não é injusto para se esquecer da vossa obra e do trabalho de amor que para com seu nome mostrastes, enquanto servistes aos santos e ainda servis. Hebreus 6:10.
0: O André é uma benção. Alguns anos atrás tivemos lá na casa dele, ali em Canelinha, eu, pastor Rodeli, mas alguém que não me lembro quem teve com a gente. Vimos na casa dele lá recentemente, que ele tinha sido do presídio. Fomos lá, estava passando umas provas, luta, né, irmão André? Mas, graças a Deus, nos alegra de, né, ouvir aí o irmão passando mensagem e saber que o irmão está na presença do Senhor. Já faz tanto tempo que o irmão saiu do sistema, né? E, irmão, é uma benção. Deus tem projeto e obra na tua vida, André.
1: Tá mandando mensagem aqui, ó. Ora pela minha filha Maria Eduarda, fazendo favor, você vovô. Tá falando em primeira mão aqui, ó.
0: Que benção. Deus é fiel. Irmãos, 22 horas e 14 minutos, vocês estão ouvindo o momento do presidiário. Você que ligou a rádio agora, o aplicativo. Amém, vamos até às 23 horas. Já já vamos ver também a segunda carta de um recurso de liberdade. Quero mandar um abraço também para o pastor Moacir, que não pôde estar com a gente hoje, né? Tivemos sábado agora ali, irmãos, ali na Agrícola. Uma benção, pastor Rodrigo, irmão, tivemos ali uma experiência. Eu queria que tivesse aqui para contar isso aí, mas Deus sabe todas as coisas. Tivemos ali, ele estava pregando a palavra do Senhor, e tinha um jovem, irmãos, um jovem que ele apareceu aí na mídia a nível nacional sobre um assunto, né, um crime, enfim, estava ali, né, estava ali junto, e nesse culto ele aceitou Jesus Cristo, irmão, né, ele estava em lágrimas, chorando lá no banco, chorando,
1: Pai,
0: chorando,
1: seja Deus.
0: E o pastor Moacir ali trouxe a palavra, pregou, ele aceitou Jesus, e já no final do culto, ele me chamou num canto assim, e ele falou assim, irmão, o que que tu fala disso? Ele dizendo para mim que ele ora, e vem aquela cena, né, do que aconteceu, o diabo usou ele, né, para tirar vidas, pessoas, né, enfim, naquele mundo horror de pecado, de crime. E ele ali falou para mim, irmão, quando eu dobro meu joelho para orar, né, vem essa imagem, essa cena. E quando ele falava, pastor Rodrigo, amados ouvintes, eu, quando eu estava ouvindo ele dizendo para mim, me perguntando o que eu faço, e eu perguntando para Deus, Deus, o que eu falo para esse homem, Deus? O que eu respondo para ele, que eu não tenho o que dizer para ele? E ele falou, e quando ele terminou de falar, irmãos, o Senhor ministrou no meu coração uma palavra. E foi bem assim: tu já aceitou Jesus, Deus já te perdoou. A resposta da tua pergunta é: você já se perdoou? Veio no meu coração, pastor Rodrigo. Aquilo ali, sabe, veio ali como uma flecha, como uma seta no meu coração, para me dizer para ele: você já se perdoou? Porque Jesus já te perdoou. Isso que aconteceu, você estava no mundo do pecado, era um instrumento do diabo. Agora você veio para a luz, Jesus já te perdoou.
1: Aí vem as setas, né? O acusador é sempre acusador, né?
0: Isso. E ali eu falei para ele, olha, naquele momento, irmãos, ele precisava se perdoar, que Jesus já tinha perdoado ele, só que infelizmente ele não tinha se perdoado. Aí você que nos ouve nesse momento, Deus fala com muita gente nesse momento, você precisa se perdoar também. Deus já perdoou o teu pecado, você que, amado ouvinte que nos ouve, independente do que aconteça na sua vida, e você está em Cristo, está na luz, já aceitou Jesus, está congregando, vim para a casa do Senhor, quem sabe até ceando, né? E o que aconteceu lá atrás, você ora e isso vem na sua mente como uma seta, né? É uma seta maligna, o diabo é acusador. E se perdoe, mas como é que eu faço isso? Diga para você mesmo: eu me perdoo, eu te perdoo, Rony.
1: Aleluia.
0: Eu te perdoo, Rony. Você precisa se perdoar. Jesus já te perdoou. Jesus já passou o bálsamo, o sangue sobre o teu pecado,
1: né? Aleluia.
0: Sobre o teu passado. E você está nessa guerra, nessa luta, então você precisa se perdoar. Se perdoe, porque Jesus já te perdoou, né, pastor Rodrigo?
1: Verdade. Eu quero agradecer aqui, aproveitando esse testemunho forte, eu quero agradecer aí o cuidado de alguns irmãos, algumas irmãs ali da congregação do Saco Grande ali, que fizeram a doação voluntária ali de roupas, de roupas de cama, de vestimenta, meia, roupas íntimas. Olha, foi uma bênção. A doação foi tremenda. Nós vamos agora para a segunda carta lida de um recluso de liberdade, e já voltamos já também com o intuito na programação, falando acerca do projeto Jesus e Liberdade.

0: Essa é a carta do jovem William Leite Arruda. Mandou para a equipe da fé dia 27 de 5 de 2026. Bom dia da melhor forma. Espero encontrá-los firme e forte na luta por dias melhores. Cá estou, eu mediante estas linhas condutoras demonstro minha consideração e alegria por ter recebido uma carta incrível com as palavras de Nosso Senhor dos Exércitos, ao qual nos deu a vida e o conhecimento da palavra dele. Muito obrigado, serei eternamente grato à vez todos da equipe Heróis da Fé. Eu agradeço pela carta, pela Bíblia que me enviaram. Certeza que gostei muito e está me ajudando muito a ser uma pessoa melhor a cada dia. Venho aprendendo os ensinamentos perpétuos do nosso Deus, aceitando Jesus Cristo como único Salvador para minha vida. Me sinto melhor e aliviado do fundo do meu coração. Me arrependo de todos os meus erros e iniquidades que cometi em minha trajetória, até que hoje tenho 26 anos de idade. Sei que realmente quero fazer quando sair daqui. Decidi fazer a obra do Senhor e salvar muitas almas para a vida eterna, transmitindo a palavra santa e o meu testemunho de vida e tudo o que aconteceu comigo. Muitas pessoas irão se surpreender, até mesmo se converter, onde eu tive grandes livramentos. Terei mais alguns me livrando do cárcere. E quando eu era ainda criança, eu recebi uma revelação do Espírito Santo através de pastores da igreja, que Deus tem um propósito muito grande em minha vida. E sinto que isto vai chegar a hora de se cumprir a profecia, e serei um profeta de Deus, assim como Deus ficou 400 anos após o Velho Testamento ser finalizado até o início do Novo Testamento, sem contato com o ser humano. Se cumpriu todas as profecias após este João, o último escrito da Bíblia, não haver mais registro de comunicação direta de Deus com o ser humano. Logo chegará o tempo de se cumprir as promessas e profecias, e nós, soldados do Senhor, seremos usados para a obra dele. Uma visão divina, um dia à noite, acordando, veio até mim a imagem do Senhor Jesus descendo do céu como uma luz tão forte, que onde ela ia chegando, as pessoas iam morrendo. E mesmo que tentava fugir e se esconder, era alcançado e morriam até no espaço, em naves, e ninguém escapava. Sabe como a visão do juízo final na terra? Creio que um dia, não muito distante, estarei aí na igreja com vocês, pregando a palavra e dando o meu testemunho, sem medo ou vergonha, mas sem tendo orgulho de ter entregado a minha alma a Jesus, o único Salvador, podendo também cantar louvores que fiz ao Senhor. Minha bisavó tem 107 anos, o nome dela é Maria, e vai a vida toda na igreja. Contribui com o dízimo, acho que em dia, por causa da idade e o Alzheimer, ela não pode mais ir na igreja, mas gostaria de ver, se puder ir lá visitá-la. Ora por ela. Ela mora no Morro da Queimada, na parte Barraco 2, casa acima da lixeira, na frente da estradinha. Todos conhecem ela lá, até mesmo ia na igreja. Gostaria de pedir para vocês botar o nome da minha esposa no livro de orações por nós, né? Oração a favor do William, Arruda, Cristina. Obrigado. Se poder orar por minha família também, pelas almas dos meus irmãos, Leonardo Leite, Arruda Alves, né, aleluia, alcançar paz, alcançar salvação eterna. Obrigado por todos, que Deus abençoe todos cada vez mais pelo trabalho e vez muito importante, valioso. Fique com Deus. Essa é a carta. O pastor Rodrigo, ele não relatou ali, né, da onde Deus tirou da vida a preguiça, mas falou aqui da, né, que recebeu uma Bíblia.
1: Isso é o mais importante. É o testemunho dele dizendo que recebeu a Bíblia lá dentro do presídio.
0: Está no caminho do Senhor.
1: Para todos os que estão ouvindo e que fazem parte dessa equipe maravilhosa, que são os missionários, né, que fazem a doação das Bíblias para o presídio, está aí o relato do William Leite. Primeira coisa que ele fala na carta, que ele agradece porque ele recebeu a Bíblia lá dentro. Então é um jovem que está congregando, ele não relata realmente o porquê, qual a condena, o que, que ele está pagando, mas ele diz que tem 26 anos de idade e que quando ele era criança ele recebeu uma revelação. Um profeta foi usado por Deus para revelar sobre a vida dele. Então é um jovem que tem promessa da parte de Deus. É um jovem que precisa se esforçar para que se cumpra a vontade de Deus sobre a vida dele. O que é importante ele dizer, que a vozinha dele, 107 anos, ainda está lá, orando por ele. Todo mundo conhece ela na queimada ali. Então você que está ouvindo agora, que está por aí, por essa região da queimada, se puder dar um salve para ela lá, para a família dele, então você dá um salve. Ele encerra a carta pedindo orações e ele fala, crendo que um dia vai estar aqui fora, congregando, fazendo a obra e entoando os louvores que Deus tem dado para ele em revelação. É coisa linda, irmão Rony.
0: É verdade. É o projeto Jesus em Liberdade, né? Ele relatou ali que recebeu a Bíblia e a carta que a equipe da Fé envia para ele, né? E é uma coisa tremenda, sabendo que Deus, ele muda pessoas, ele muda vidas. A partir do momento quando a pessoa quer ter um encontro com Deus, a pessoa, ela quer servir Deus, ela tem um encontro com o Senhor Jesus e o Espírito Santo muda a vida dela. É a importância, irmão, desse projeto Jesus em Liberdade. Amém? A importância que é. Eu lembro que no começo só tinha o momento do presidiário, né? E pouco tempo aí, esse ano, ano passado, Jesus, ele deu, né, o projeto Jesus em Liberdade para nós arrecadar doações de Bíblia. Você que está nos ouvindo, você que já doou já faz tanto tempo, você que quer novamente doar, né, você ouviu aí a carta, o relato. Toda quinta-feira, irmão, nós estamos lendo carta de Reclusos de Liberdade. Quinta-feira passada teve o jovem Paulo lá de Chapecó, irmãos, contando, né, a história dele, a história de vida, a sua vida pregressa, o seu encontro com Deus. Relatos, né, ao vivo, né, através deles, dizendo que foi alcançado, né, pelo projeto Jesus Liberdade. E a importância de ter uma Bíblia dentro do presídio. É João 8,32, novamente. Conhecereis a verdade, ela vos libertará. Como é que eles vão conhecer a verdade, irmão, se ele não tem uma Bíblia para eles ler?
1: É verdade.
0: Tempo tem. E você pode doar, né, pastor Rodrigo? Você que está nos ouvindo, você pode comprar 2, 5, daí você pode ajudar esse projeto Jesus em Liberdade.
1: Facinho, facinho, facinho. Ah, pastor, eu tenho esse desejo, eu queria estar junto com a equipe, eu queria evangelizar, mas eu não consigo por causa do meu trabalho, por causa do meu horário, eu bato ponto, não tem como. Você pode ser um evangelista, você pode ser um missionário da última hora. É fato nós falarmos que cedo Jesus vem. É só você olhar os acontecimentos, é você mergulhar na palavra, você vai entender que tudo está sendo preparado para o arrebatamento da igreja. E eu quero ser notícia. Eu não quero ler notícia, não. Eu quero ser notícia.
0: O tempo está se findando.
1: Então, deixa você ser usado por Deus como um evangelista. Seja um missionário da última hora nesse projeto Jesus e Liberdade. É facinho. Entre em contato aqui na rádio, 489-3207-8283. Qualquer um dos interlocutores aqui que fazem o trabalho nos botões aqui, tanto o presbítero João Batista, o presbítero Jessé da Glória, os demais irmãos aqui, vão te passar o link e você entra lá do conforto da sua casa, você compra a Bíblia e você pede para entregar ou na sua casa, depois você entregar para a equipe ou aqui na Avenida Mauro Ramos 184, na sede estadual, aos cuidados da equipe Heróis da Fé, e essa Bíblia vai entrar para dentro do presídio. Está conosco, ligadinho na programação, o irmão Fábio, da Assembleia de Deus, e o irmão Paulo, lá de Chapecó. A paz do Senhor Jesus Cristo, meus amados, estamos na escuta do programa aqui em Chapecó. Deus abençoe a toda a equipe Heróis da Fé e madrugada com Deus.
0: Que bênção, irmão Paulo teve quinta-feira passada, né? Contando o seu testemunho. Que bênção, isso. Irmão Paulo.
1: Louvado seja
0: Deus. Deus abençoe a sua vida e a sua família. Irmãos, o preço da Bíblia. Olha só, irmãos. Um cachorro quente está mais caro do que uma Bíblia.
1: Verdade.
0: Sabe quanto é que está a Bíblia hoje, irmão? Lá no site da Plenitude, hoje, uma Bíblia. Essa Bíblia, ela vem com letras coloridas, ela vem com harpa e vem com corim, tudo junto. Essa Bíblia, ela é padrão para entrar dentro do presídio. O valor dessa Bíblia é R$12,12, irmão. Tá bom? Você pode entrar em contato com a equipe Heróis da Fé. Eu não tenho contato de ninguém da equipe Heróis da Fé. Mas você pode vir aqui na sede, procurar aqui os irmãos que trabalham aqui, os obreiros, os pastores, que eles vão passar o link para você, vão passar o seu contato para nós, e enfim, vão pedir o link e nós vamos enviar para você. Repetindo novamente aqui, irmãos, abaixou o preço dessa Bíblia. Cada Bíblia está R$12,12. O frete é grátis. Se você comprar acima de 2 ou 3 ou 4, parece o 5 ali, o frete é gratuito. E você pode pedir para entregar na sua casa, no seu lar, aí do conforto da sua casa. Não é para fazer Pix para ninguém. Tá, você recebe o link, você abre o link no conforto, na segurança do seu celular, da sua casa, você compra ali e você pode pedir para entregar ali na sua casa. Entre em contato com a gente, alguém da equipe da Fé, ou na sua casa, pegar aí a caixa, uma, duas, três caixas de Bíblias e vamos levar para o presídio.
1: Nós vamos estar orando pelo irmão Alan, pela sua esposa, pela sua família, através da irmã Júlia lá do Saco Grande, que tem feito várias doações de Bíblias. Morrone, o que que Deus colocou no teu coração até final do ano? Quantas Bíblias vão entrar nos presídios, nas unidades prisional?
0: Olha, o propósito é 1.000 Bíblias, mas eu tenho certeza que nós vamos alcançar, vamos passar isso.
1: Glória
0: aí.
1: Glória a Deus por isso.
0: Lembrando que 1.000 Bíblias são 1.000 reclusos. Lembrando que a equipe Heróis da Fé, ela atende 3 presídios: São Pedro, de segurança máxima, Agrícola, que é o sistema aberto, e o Penita, e mais o Hospital de Custódia. Então, 4 complexos. 4
1: unidades prisional.
0: Que a gente leva. Então, irmãos, toda segunda-feira, terça e sábado, está indo Bíblias para os presídios. Atualmente, pastor Zico, quantas que nós temos?
1: 795 Bíblias já adentraram os complexos penitenciários.
0: Falta quantos para 1.000? 205, é isso?
1: 305. Não, 200 e... Eu sou ruim de matemática, rapaz. 205.
0: Aleluia.
1: 795, então, 205.
0: 205. Você que está nos ouvindo, irmãos.
1: Se a minha filha está ouvindo, chega em casa, ela vai dizer: pai, tu não está chutando tabuada.
0: Então, você que está nos ouvindo, seja

0: Como nós nos alegramos quando nós ouvimos dizer, ou quando nós vemos os reclusos de liberdade sinalizar com a mão o exemplar bíblico que entrou para eles, através das doações.
1: Eu estou aqui, irmãos, com a foto aqui, a foto da irmã Mary, né, entregando uma caixa de Bíblia ali no hospital do Hospital Regional. Aqui em São José. Olha como, irmãos, esse projeto
0: é de Deus.
1: Tem alcançado pessoas. Eu sei que muitos ouvintes já nos doaram, mas você pode novamente fazer essa doação. Lembre, irmãos, essa Bíblia não tem desvio para nenhum lugar. Ela vai para os presídios. Ela vai para dentro do recluso lá. Eles estão. A gente tem uma lista aguardando que Bíblia chegue para a gente levar para eles. Vou repetir novamente aqui, irmãos. Se for somar todos esses três presídios, são mais de 3 mil Bíblias, irmãos. E lembre-se que todo dia está entrando gente, entra isso, mais do que isso, sai.
0: Verdade.
1: Então está sempre trocando ali, irmão, ali o fluxo, e a gente não consegue alcançar todos. Mas você pode doar. Você que ouviu a voz do Espírito Santo, entre em contato com a gente e deixa Deus te usar. R$12,12 cada unidade de Bíblia. É barato, pastor Rodrigo.
0: É muito barato. É muito barato. R$12,12, irmão. E a equipe faz com excelência, tá? A Bíblia é a ARC, Almeida Revista e Corrigida. Bíblia com harpa. Por que Bíblia com harpa? Porque alguns apenados pedem, pastor, tem Bíblia? Tem Bíblia. Tem uns que pedem, pastor, tem Bíblia com hino, com inário, com corinho, para a gente cantar dentro do culto aqui dentro da penitenciária, aqui no presídio? Tem. A gente manda Bíblia com corinho e com inário. É assim que a gente faz o trabalho. O trabalho, além de ser voluntário, é com excelência. Por quê? Porque não é para o homem, é para Deus, igreja. Então, quando a gente faz com excelência, Deus se agrada e Deus supre a necessidade.
1: É um projeto, né, que há 12 anos Deus ele deu, é pro reino dele. E tá aí, dando fruto, e todo mundo que, né, que ajuda, que doa, é abençoado. 22h36, vamos de um hino, né? Esse hino vamos oferecer a todos os ouvintes, os familiares, os presos que estão na penita, São Pedro, Palhoça. Esse hino é para você, amado ouvinte.

0: 22h40. Estamos no ar, momento do presidiário. Lembrando, amanhã aqui na sede estadual, hein? Grande culto. Libertação total. Amanhã pela manhã, pastor Romildo, em Santa Consagração, homem de Deus. Como diz o pastor Romildo, milagrão. Amanhã de manhã, hein? Deus tem vitória para você a partir das 9h, hein? Venha em consagração, venha em jejum, meus irmãos. Venha, porque Deus vai operar, vai usar muito o homem de Deus, pastor Romildo. Meio-dia, pastor Romildo, hein? Culto do trabalhador, né? Almoço com Deus. É Deus que serve.
1: É, pão quentinho.
0: É Deus que serve. E às 14h, às 14h, pastor Benedito Silva. Lembrando, sexta-feira, forte. Libertação total, hein? E às 19h, pastor Samuel Dolô, hein? Às 19h, vem cedo, irmão. Vem orar mais cedo, vem pra oração. Porque tenho certeza que sexta-feira, guerra contra o mal, culto de libertação. E Deus vai usar os servos do Senhor que estão na brecha aí, orando, campanha de oração, campanha de Elias, 21 dias, né? Estão aí na guerra, lutando, irmão, no reino de Deus. E Deus tem operado sinais e maravilhas, buscando o poder de Deus, que sabemos que através da oração é que o diabo sai, é na oração, pastor Rodrigo.
1: É verdade, louvado seja Deus por isso. Vem pra cá, vem pra casa de Deus. Como diz o nosso pastor estadual, pastor Samuel Dolô, só vem que tem vitória pra você e pra sua família.
0: É sede estadual da Igreja Pentecostal Deus Amor, Avenida Mauro Ramos, 184. Bem fácil de encontrar, né, pastor Rodrigo?
1: Em frente ao Instituto Estadual de Educação, não tem erro. Qualquer plataforma de ônibus que você pegar vai passar aqui pela frente da igreja na sede estadual. Se você vir de aplicativo, mais fácil ainda. Avenida Mauro Ramos, 184. Aberto em 4 horários. 9, meio-dia, às 14 horas e às 19 horas.
0: Não pode vir de manhã, vir meio-dia. Não pode vir meio-dia, vem à tarde. Não pode vir à tarde, vem à noite. Não tem desculpa. Algum horário você consegue estar aqui na sede estadual. Deus tem milagre, Deus tem vitória para você.
1: Todos os dias tem culto. Quer pão quentinho? Quer pão descendo do céu? Vem segunda-feira de ensino. Segunda-feira também em 4 horários. 9, meio-dia, 14 e 19 horas. Às 19 horas, nosso pastor ministrando a palavra de Deus, um ensinamento do céu para a sua vida, para a sua casa e para a sua família.
0: Não esqueça, hein? Deixa Deus usar você. Você, projeto Jesus em liberdade. Nós vamos agora entrar em oração, irmãos. Vamos entrar um pouco mais cedo em oração. Vamos orar por todos os pedidos de oração, ouvintes, pessoal que está nos hospitais, nos presídios. Você que pode dobrar o seu joelho aí, você que está no trabalho, em pé ali mesmo, amém? Em pensamento. Entre conosco em oração, porque Deus vai visitar você.

0: Você que pode dobrar o seu joelho, você que está em casa, você que está no hospital, você que está no trabalho ou no carro do aplicativo, amém? Levante o seu pensamento em oração. Eterno e soberano Deus, neste momento, Espírito Santo, nós apresentamos todos os ouvintes nesse momento. Todos aqueles, meu Deus, que se encontram a Jesus em dificuldade, que estão passando, meu Deus, por tanta prova, por tanta luta. Aqueles que se encontram, meu Pai, no hospital, Senhor, internado. Aqueles, meu Deus, que precisam passar, Senhor, por cirurgia. Pai amado e Pai querido, aqueles que precisam de um milagre, Senhor. Aonde o médico ali deu, Senhor, o resultado do exame, que não há mais o que fazer, que essa enfermidade é para a morte. Mas eu venho, Senhor, clamar diante do Senhor essa noite, Espírito de Deus, que o Senhor venha alcançar essa vida, esse homem, essa mulher, que recebeu essa má notícia desse médico. Nós sabemos, meu Deus, que a última palavra é a do Senhor, que nós respeitamos a medicina, Senhor, que já tão evoluída e avançada, mas ainda a Tua palavra continua sendo a palavra decisiva, a palavra final, a palavra de cura. Pai, esse homem que passa, Senhor, por dificuldade, que está desempregado, Senhor, que já não vê mais solução, a geladeira, o armário está vazio, que tem contas acumuladas de luz e água para pagar aluguel, Senhor, e crianças dentro de casa, Pai, que encontrem desespero. Pai amado, vai de encontro esse lá, essa casa. O Senhor sabe aonde está essa família, essa vida. O Senhor sabe aonde está essa casa que precisa ser alcançada por Ti. Senhor, aqueles que oram conosco agora, Senhor, dentro do Senhor, dentro da sua casa, que estão de joelho dobrado, meu Pai, e precisa ser alcançado por Ti nesse momento, e precisa de um milagre. Essa pessoa que já está entrando em desespero, em depressão, Pai, angustiada, aflita de tanta prova, de tanta luta, Senhor, leva, meu Deus, o Teu socorro para essa pessoa. Leva para o socorro, meu Pai, para esse ouvinte que está orando conosco nesse momento. Ô, Espírito Santo, esse morador de rua, Senhor, que está ali chorando, desesperado, Senhor, pedindo socorro, e ninguém está ouvindo esse socorro, ninguém está ouvindo esse pedido dessa alma, dessa pobre alma. E o Senhor tem, Jesus Cristo, o pedido, Senhor, o Senhor está ouvindo o clamor dessa vida. Pai, eu te peço, querido Espírito Santo, alcança, meu Pai, essa família, alcança esse lar, essa casa, pessoas que estão dentro do hospital ali, meu Pai, psiquiatra, quem jovem, Senhor, meu Deus, alcança também, Senhor, os funcionários, meu Pai, desse hospital, alcança também os agentes desse presídio, nesse momento lá trabalhando, Senhor, guardando, cuidando, Senhor, para que ninguém venha, meu Pai, fugir. Senhor, quantos reclusos que estão dentro da cela agora de joelho dobrado, Senhor, orando junto, meu Pai, com nós nessa rádio. Pai, alcança essas almas, alcança essas vidas, Senhor, alcança cada vida, cada alma que precisa de um milagre, Pai, em nome de Jesus, alcança, Senhor.
1: Nós oramos também pelo Tiago, Senhor, que precisa, Senhor, da Tua mão poderosa agindo sobre a vida dele. Pai, em nome de Jesus, vai de encontro a essa vida agora, Senhor. A irmã Júlia, vai de encontro, meu Deus, a vida do irmão Fábio, Senhor. Meu Deus e Pai, em nome de Jesus, nós oramos pelo Paulo, pelo irmão Paulo lá de Chapecó, pela irmã Marlene, pelo povo ali do Ratone, Senhor. Por cada irmão, ó Pai, que conosco agora, sendo tocado pelo Teu Santo Espírito, está como intercessor, ó Pai, desta grande obra, desse grande projeto Jesus e Liberdade e o momento do presidiário dentro da programação A Voz da Libertação. Meu Deus e Pai, eu oro, Senhor, e Te apresento a cada cooperador desta grande obra. Eu oro e Te apresento, ó Deus, o diaconato, o presbitério, o nosso pastor estadual, pastor Samuel Dolor, aos pastores dirigentes de congregação. O Senhor fortalece cada um deles, ó Pai, porque sabemos, ó Pai, que a fúria do inimigo da nossa alma tem lutado dioturnamente, Senhor, para trazer um esfriamento sobre a igreja. Mas bendito aquele que permanece na tua palavra. Bendito aquele que permanece na comunhão com o teu Santo Espírito. Meu Deus e Pai, em nome de Jesus, nós oramos, ó Pai, por cada congregação. Te apresentamos cada congregação, ó Pai, deste estado. Te apresentamos, meu Pai, cada equipe que se coloca, meu Pai, diante de ti, para angariar as almas, para resgatar as almas, ó Pai, das garras de Satanás. Meu Deus e Pai, te apresentamos as famílias, os lares. A família é um conceito que nasceu de ti, Senhor, para este mundo. Meu Deus e Pai, Satanás tenta ridicularizar as famílias, tenta destruir. Esse é o intuito do inferno: matar, roubar e destruir. É por isso que ele veio, Satanás, sobre essa terra. Mas o Senhor nos veio para nos dar vida e vida em abundância. Pai amado, Deus bendito, no nome de Jesus eu te peço, cobre com teu sangue agora, cobre com teu sangue agora cada vida, para a glória do teu nome.
0: Em nome de Jesus, receba o teu milagre, receba a tua bênção, Senhor. Visita os reclusos, Senhor, que estão ali, Senhor, no presídio, na cela, no raio, na galeria, ali naquele frio, Senhor, naquele lugar hostil, orando, clamando, meu Deus. Visita, Senhor Jesus Cristo, a Maria Rosa, lá em Palmas, governando o Celso Ramos, meu Deus, o Marcos Aurélio, Jesus Cristo, visita ele também, Espírito Santo, o Natanael em Biguaçu, meu Deus, a irmã Marlene Santos, lá do Ponta das Canas, Espírito de Deus, a Vera Luzia, pede oração para Sofia, que é na UTI. Visita a Sofia, Espírito Santo, visita ela na UTI agora, Senhor. Tu é o Deus da vida, o Deus do milagre, meu Pai. E tu vai amor, Senhor, aqui no Monte Cristo, irmã Liane, o Tiago, ô Espírito Santo, irmão Leandro, no regional, Senhor. Quantas vidas, Senhor, quantas almas precisando, Senhor, do milagre. Receba, em nome de Jesus Cristo, a vitória.
1: Em nome de Jesus, nós continuamos esse clamor, Senhor, pelas almas, meu Pai, que estão enfermas, doentes, acamadas, que precisam, Pai, de uma resposta do céu. Pai Santo, Deus amado, Tu és aquele, aleluia, que muda o laudo, Tu és aquele que muda, Senhor, a história. Pai bendito, Deus amado, ali na casa da criança, irmã Rainilda, todo aquele povo que congrega naquela igreja da Deus e Amor ali, Pai, naquele lugar. Meu Deus e Pai, ali na Serrinha, Pai bendito, Deus amado, no nome de Jesus, aqueles jovens ali do Quilombo, ali da Pedra de Lista, do Morro do Caju, aqueles que estão agora, Pai, na biqueira, no tráfico, aleluia, não tem força, não resistem, Pai. Ah, Senhor, Pai Santo, em nome de Jesus, que eles não venham resistir ao chamado do Teu Santo Espírito. Aleluia. Vai tocando essas vidas agora, meu Pai, o Eliel, o Alisson, meu Pai, o SS, o G, o Carlinho, meu Pai, toca nessas vidas, meu Deus. Pai Santo, Deus amado, quantas vezes já foi pregado o Evangelho para eles, meu Pai. Eles sabem, meu Pai, que a única porta de escape é o Senhor, mas não tem a força necessária. Pai, vai de encontro agora, Pai, e as hostes do inferno venham cair por terra. Há poder no sangue de Jesus. Toda a enfermidade da alma, toda a enfermidade do corpo, todo o intento de Satanás, todo o levante do inimigo de nossa alma, eu te repreendo pelo sangue de Jesus. Sai dessa casa, sai dessa família, sai dessa mente, sai desse coração, em nome de Jesus.
0: Receba o teu milagre, receba a tua vida, receba a vida, receba a vitória. Você que orou conosco, que está afastado do caminho do Senhor, você que quer aceitar Jesus, amém, você que ligou a rádio aí, Deus falou com você está ligadinho na programação, ore comigo nesse momento. Você quer se reconciliar, você que quer aceitar Jesus, ore comigo, ora assim, ó Senhor Jesus, de todo o meu coração, eu recebo o Senhor na minha vida, peço perdão dos meus pecados, escreve o meu nome, Jesus, lá no céu, no livro da vida. Que Deus abençoe a sua vida, que Deus abençoe você, ouvinte, ficou conosco até esse horário. Deus abençoe a sua vida, Deus abençoe você que ficou conosco até esse horário. Esse que você despede é o cooperador irmão Rony Ramos,
1: cooperador Rodrigo Coelho,
0: a irmã Nelly e na técnica o pastor Jessé da Glória. Deus abençoe a sua vida, quinta-feira que vem, uma programação toda especial, segunda edição do Madrugada com Deus.

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0: Abram as suas Bíblias, amados.
1: Open your Bibles, dear church.
0: No capítulo 8 do Evangelho de São Mateus. O Evangelho de São Mateus, do capítulo 8, versículo 5 para frente.
1: The Gospel of Matthew, chapter 8, verse 5 and on.
0: Já encontraram, meus irmãos?
1: Have you found it, dear church?
0: Mateus é o primeiro livro do Novo Testamento.
1: Matthew is the first book of the New Testament.
0: Amém? Agradeço por vocês estarem em jejum hoje.
1: I thank you for all being in fasting today.
0: Percebo que vocês estão jejuando.
1: I can perceive that you are
0: in fasting. Amém? Amém. Quem está jejuando? Só os que estão jejuando, amém?
2: Amém.
0: Agora os que não estão jejuando, amém?
2: Amém.
0: É mais poderoso, né? Vamos lá à leitura então. O centurião de Cafarnaum.
1: The centurion of Capernaum.
0: E entrando Jesus em Cafarnaum, chegou junto dele um centurião rogando-lhe, dizendo:
1: When Jesus had entered Capernaum, a centurion came to him asking for help.
0: Senhor, o meu criado jaz em casa paralítico e violentamente atormentado.
1: Lord, my servant lies at home paralyzed, suffering terribly.
0: E Jesus lhe disse: Eu irei e lhe darei saúde.
1: Jesus said to him, I shall come and heal him.
0: E o centurião respondendo disse:
1: The centurion replied, Lord,
0: Senhor,
1: Dear Lord,
0: eu não sou digno que entres debaixo do meu telhado.
1: I do not deserve to have you come under my roof.
0: Mas dize somente uma palavra e o meu criado sarará.
1: But just say the word and my servant will be healed.
0: Pois também eu sou homem sob autoridade, tenho soldados às minhas ordens.
1: For I myself am a man under authority with soldiers under me.
0: E digo a este,
1: I tell this one,
0: vai,
1: go,
0: e ele vai.
1: And he goes.
0: E ao outro,
1: and that one,
0: vem, e ele vem.
1: Come, and he comes.
0: E ao meu criado, faz isso.
1: I say to my servant, do this.
0: E ele o faz.
1: And he does it.
0: E maravilhou-se Jesus ouvindo isso.
1: When Jesus heard this, he was amazed.
0: E disse aos que o seguiam.
1: And said to those following him,
0: em verdade,
1: truly I tell you,
0: vos digo,
1: I tell you now,
0: que nem mesmo Israel encontrei tanta fé.
1: I have not found anyone in Israel with such great faith.
0: Mas eu vos digo que muitos virão do Oriente.
1: I say to you that many will come from the East.
0: E do Ocidente.
1: And the West.
0: E assentar-se-ão à mesa com Abraão, Isaac e Jacó no reino dos céus.
1: And will take their places at the feast with Abraham, Isaac and Jacob.
0: E os filhos do reino serão lançados nas trevas exteriores.
1: But the subjects of the kingdom will be thrown outside into the darkness.
0: E ali haverá pranto e ranger de dentes.
1: Where there will be weeping and gnashing of teeth.
0: Então Jesus disse ao centurião:
1: Jesus said to the centurion,
0: vai,
1: go,
0: e como creste, te será feito.
1: Let it be done just as you believed it would.
0: Só levanta uma das suas mãos e diz assim, diga assim, fala comigo, Senhor.
1: Speak to me, dear Lord.
0: Fala comigo, Senhor.
1: Speak to me, dear Lord.
0: Eu preciso da sua voz.
1: I need your voice today.
0: Eu preciso do Senhor falando comigo.
1: I need you speaking to me today.
0: Fala comigo, Senhor.
1: Speak to me, dear Lord.
0: Fala comigo, Senhor.
1: Speak to me, dear Lord.
0: Amém.
1: Amen.
0: Amém. Tome os seus assentos, amados. Louvado seja Deus. Esse é um texto rico. É um texto que nós fomos refletir em cada aspecto dele. A gente tem bastante coisa a falar. Mas tem algumas coisinhas que eu gostaria de ressaltar. Bom, centurião, meus irmãos, era um chefe de pelo menos 100 soldados, por isso centurião.
1: Was the boss of at least 100 soldiers.
0: Uma centúria quer dizer 100 soldados.
1: Centurion means 100 soldiers.
0: E esse homem era um centurião.
1: And this man was a centurion.
0: E a Bíblia Sagrada nos diz,
1: the Bible tells us,
0: que esse homem chegou junto de Jesus,
1: that this man came close to Jesus,
0: rogando-lhe,
1: crying out to him.
0: Eu acredito que a gente pode falar com autoridade.
1: I believe that we can speak with authority.
0: Que esse não era um homem judeu.
1: That this man was not Jewish.
0: Possivelmente fosse romano.
1: Perhaps he was a Roman.
0: O que é muito interessante.
1: Which is very interesting.
0: Porque Jesus mesmo fala mais para frente, olha, muitos virão de um lado e de outro que não são judeus, Jesus está querendo dizer.
1: Jesus said many will come from the east and west which were not Jewish.
0: E assentar-se-ão à mesa com Abraão.
1: And they will sit at the banquet with Abraham.
0: Eu posso traduzir isso dizendo muitos serão salvos mesmo daqueles que não são dentro judeus.
1: It can mean that many will be saved who are not Jewish.
0: E esses que são chamados os filhos do reino,
1: and those who are called the sons of kingdom,
0: por não crerem em mim, por não crerem na minha palavra, serão lançados nas trevas exteriores. Então, meus irmãos, diante de Deus não tem mais bonito, mais feio. Não é porque você é romano, porque você é judeu, porque você é brasileiro, porque você é paulista, ou porque você é nordestino. Não. Se você se acerca a Deus e acredita nele,
1: if you come close to God and believe in him,
0: Deus não faz acepção de pessoas.
1: God does not rule out any person.
0: Deus não faz acepção de classes sociais.
1: He does not judge you based on your social class.
0: Deus não está interessado se você é rico ou pobre. Se você acercou-se a ele, ele vai te abençoar. E se você aceitá-lo, aceitar Jesus, você vai ser salvo.
1: It doesn't matter if you are rich or poor. If you come close to Jesus, you will be saved and be blessed.
0: Por isso eu acho interessante falar sobre esse homem.
1: This is why it is so interesting to speak about this man.
0: E acho interessante também falar a respeito desse homem.
1: And it is also interesting to say about this man.
0: Que embora não fosse um homem religioso, do meu ponto de vista,
1: that although he was not a religious man in my point of view,
0: ele nos faz entender que nós podemos sim.
1: He makes us understand that we can.
0: Mesmo não sendo pessoas, quando digo religioso, não falo no sentido assim o religioso que parece ser espírito. Não, estou dizendo a pessoa que aprofunda-se no conhecimento de Deus.
1: When I say religious, is a person that knows about God.
0: Mas é possível pelo relato desse homem.
1: But it is possible through the story of this man.
0: Nós verificarmos então a possibilidade de entendermos o que acontece com uma pessoa.
1: For us to understand what happens to a person.
0: Não faz uma hora nós estávamos conversando com o irmão da igreja aqui no escritório.
1: Not an hour ago, I was talking about to a man of this church here in the office.
0: E ele nos falava a respeito de um membro da sua família.
1: And he spoke about a member of his family.
0: Que ele sabia discernir quando chegava na casa desse membro da família.
1: That he could judge when he came to the house of this family member.
0: Quando essa pessoa estava bem e quando essa pessoa estava possuída por demônios.
1: When this person was well or when she was possessed by demons.
0: O que esse centurião está dizendo quando ele chega para Jesus e fala?
1: What the centurion means when he comes to Jesus and says.
0: O meu criado.
1: My servant.
0: Ele está paralisado.
1: He is paralyzed.
0: E também está terrivelmente atormentado.
1: And he is suffering terribly.
0: Ele não era nenhum tipo de escriba, não era nenhum fariseu, não era um saduceu.
1: He was not any type of scribe or Sadducee or Pharisee.
0: Ele não era um entendido nas religiões.
1: He didn't understand the things of religion.
0: Mas ele conseguiu compreender.
1: But he could understand.
0: A situação que vivia o seu criado.
1: The situation that his servant was in.
0: E o que nos faz entender que nós também somos da mesma forma capacitados.
1: Which leads us to believe that we can also be able to.
0: Para entender o que é natural e o que é espiritual.
1: To understand what is natural and what is spiritual.
0: Porque Deus, como eu disse a vocês, Deus não escolhe um ou outro e diz, olha, esse aqui eu vou capacitar para entender isso no aspecto espiritual. O outro não, quero que o outro morra. Não, Deus não faz isso.
1: God does not distinguish between people of things of discerning of the spirit.
0: Nós seres feitos à imagem e semelhança espiritual de Deus.
1: We were made in the image and similarity of God.
0: Assim como esse centurião romano, temos a capacidade de decifrar o que está acontecendo conosco.
1: Just as this Roman centurion, we can understand what is going on with us.
0: E nós temos a capacidade de decifrar, não vou dizer em todas as ocasiões, mas em muitas ocasiões o que acontece até com outras pessoas.
1: In many cases we have the ability to judge what is going on with other people as well.
0: Paralítico,
1: paralyzed,
0: e atormentado,
1: and suffering terribly.
0: Ele não fez nenhuma consulta com nenhum pastor, nenhum reverendo, nenhum bispo, nenhum apóstolo.
1: He didn't consult any apostle or any bishop or pastor.
0: Mas ele vendo a situação do seu criado.
1: But just by looking at his servant,
0: e criado pode significar em alguns momentos até filho, mas esse aqui, pelo que nós vemos, era criado mesmo, que
1: and
0: também pode significar escravo.
1: And it can mean either for a son or even a slave.
0: Ele concluiu que a questão não era apenas física.
1: He came to the conclusion that it was not only a physical matter.
0: E deixa eu falar uma coisa para vocês, meus irmãos, qualquer tipo de problema espiritual,
1: any type of spiritual problem, dear brothers,
0: não detectado,
1: that is not discerned,
0: vai fazer muita gente gastar tudo que ganhou na extensão de toda a vida.
1: Will make many people spend everything they earn throughout their life.
0: Vai fazer pessoas passarem por humilhações terríveis e profundas.
1: Will make people go through terrible and humiliation.
0: E nem assim haverá salvação para essa vida ou para essa pessoa ou para essa família.
1: And even so, there will be no salvation for this family or for this person.
0: Porque o que se resolve, eu diria naturalmente, se resolve naturalmente.
1: Because what is natural is naturally resolved.
0: Mas coisas espirituais só podem ser resolvidas espiritualmente.
1: Spiritual things can only be resolved spiritually.
0: Esse centurião que, pelo que a gente vê, tinha uma afeição muito grande pelo seu criado.
1: The centurion who liked his servant.
0: O seu criado que estava na sua casa.
1: The servant that was under his roof.
0: Ele poderia ter convocado talvez os maiores experts romanos.
1: He could have called the greatest Roman experts.
0: Mas ele concluiu que havia um espírito maligno atormentando o seu criado e então ele procurou Jesus Cristo.
1: He came to the conclusion that his servant was under a malignant spirit, so he came to Jesus Christ.
0: E o interessante, meus irmãos,
1: and what is interesting, dear brothers,
0: é que ele fala para Jesus em rápidas palavras, paralisado.
1: Is that he came to quick words, paralyzed,
0: atormentado,
1: suffering terribly.
0: E Jesus disse, eu vou lá na sua casa e vou dar saúde para ele.
1: And Jesus said, I will go to your house and give him health.
0: Eu gostaria de ouvir isso no meu ouvido.
1: I would like to hear this from Jesus.
0: Já pensou você chegar aqui na igreja e falar, Senhor, porque tem uma doença lá em casa, de repente vem uma voz que você sabe que é de Deus e fala, eu irei à sua casa e darei saúde. Que maravilha, né?
1: Coming to Jesus and Jesus speaking to you that he will go to your house.
0: A gente já vai logo pegando a nossa sacolinha. Vamos, Senhor, vamos, estou apressado, vamos. Não é? A resposta de Jesus é surpreendente.
1: So the answer from Jesus is surprising.
0: Eu irei e lhe darei saúde.
1: I will come to him and heal him.
0: Mas aí a resposta do centurião é mais surpreendente ainda.
1: The centurion's answer is even more surprising.
0: Ele diz, não, Senhor.
1: He said, no, dear Lord.
0: Não preciso ir na minha casa, não.
1: You don't need to come to my house.
0: Eu não sou digno que o Senhor entre debaixo do meu telhado.
1: I'm not worthy that you come under my roof.
0: Em outras palavras, ele está dizendo, eu sou um homem que não sou grande coisa, não, mas...
1: In other words, he's saying, I'm not worthy.
0: Não precisa ser em casa, não.
1: You don't need to come to my house.
0: Eu, hein? Eu já ia falando logo, não, Senhor Jesus, vamos em casa. A gente já faz almoço, janta, já aproveita, já passa as férias lá.
1: The first thing that I would say is, come quickly to my house, dear Jesus.
0: Mas de repente a resposta extra, hiper, mega surpreendente é essa.
1: But this extra surprising answer is this.
0: Não precisa ir.
1: You don't need to come to my house.
0: Basta somente uma palavra.
1: All you have to do is say one word.
0: Dizem algumas Bíblias.
1: It says in a few Bibles.
0: Mas dizem apenas uma palavra.
1: Just say one
0: outras
1: word.
0: Bíblias. E algumas traduções, mas dizem somente uma palavra.
1: Another translation said, but just say the word.
0: E o meu criado sarará.
1: And my servant will be healed.
0: Aleluia, aleluia, aleluia, aleluia, aleluia.
1: Aleluia, glory to God.
0: É isso que nós estamos falando hoje, apenas uma palavra.
1: This is what we're saying today, just one word.
0: Diga apenas uma palavra.
1: Say just one word.
0: Eu comecei a pregar faz uns 15 minutos já, não, mais ou menos 10 minutos. 15.
1: I've been preaching for around 10 minutes.
0: Eu queria chegar aqui e falar, Jesus disse para vocês que vocês todos estão abençoados, amém?
1: I'd like to come here and say, Jesus tells that everyone is blessed.
0: Pode ir embora agora, pode ir embora, Deus abençoe, vamos com Deus.
1: You can leave, go with God.
0: 90% da igreja se tivesse tomate na mão ia me mandar tomate. Mas que pastor é esse? Só isso?
1: And if the church had access, they would throw tomatoes at me.
0: Mas de repente nós vemos que a Bíblia Sagrada fala de um homem que nem era um homem. Eu vou dizer crente, vai.
1: But all of a sudden we see the Bible telling us of one man that was not even a believer.
0: Crente no aspecto geral da palavra nossa, não era um evangélico, vamos dizer assim.
1: He wasn't a Christian person.
0: Diz apenas uma palavra.
1: Just say one word.
0: E o que torna mais interessante essa resposta que Jesus disse, eu vou até a sua casa. Não, diz apenas uma palavra.
1: What is most interesting is that his answer said, just say one word.
0: Qualquer pastor que chegar, meus irmãos, ler a Bíblia e pregar em um minuto.
1: Any pastor that comes reads the Bible and preaches in one minute.
0: Pode levantar-se a suspeita que esse pastor está na carne.
1: Many people will suspect that that person is living in the flesh.
0: Pode levantar-se a suspeita que esse pastor não leu a Bíblia aquele dia e está despreparado para pregar.
1: They would say that that person is not prepared to preach.
0: Sem falar os que gostam de se aprofundar muito mais, né?
1: Not even to say that those who would like to go in deeply.
0: Isso aí não tem mensagem, não. Isso aí...
1: And say that he has no message to bring.
0: Mas de repente vocês estão se deparando hoje, os ouvintes estão ouvindo em casa também essa mensagem.
1: Today you see this message.
0: Uma palavra de Jesus para você é o suficiente.
1: Just one word from Jesus to all of us is sufficient.
0: Basta ou não basta uma palavra de Jesus para você?
1: And one word from Jesus enough for you.
0: Eu quando era mais garoto,
1: when I was a younger man,
0: eu me lembro que, não sei vocês, talvez vocês tenham a mesma experiência que eu, porque lembro dos nossos pais, aqueles senhores mais antigos, na, meu pai está na casa dos 90 já.
1: I remember my father, who today is around 9 years old.
0: Às vezes meu pai queria dar alguma mensagem para nós e ele não precisava nem falar nada.
1: Sometimes my father wanted to tell me something and he didn't need to say
0: anything. Às vezes bastava meu pai dar aquela olhada assim.
1: Sometimes all it took was a look.
0: Alguém é desse tempo aí, não?
1: Is anyone here from this time?
0: Está vendo? Bastava aquele olhar assim, tipo,
1: all he needed to do was look.
0: A gente já entendia a mensagem.
1: And we understood the message.
0: Gozado, né, que o nosso pai,
1: it is funny that our father,
0: não precisava nem da palavra, nós estamos no lucro, porque é que Jesus está dizendo uma palavra.
1: And Jesus here is at least saying one word.
0: Quem tem mais autoridade para você, o seu pai ou Jesus Cristo, o unigênito Filho de Deus?
1: More authority, your father or Jesus Christ?
0: Basta para você uma palavra ou não?
1: Is one word from Jesus enough for you?
0: Esse homem está dizendo, não precise ir na minha casa, eu não sou uma pessoa extremamente, eu diria, honesta o suficiente para recebê-lo debaixo do meu teto.
1: And the centurion was saying, I am not worthy to receive you in my house.
0: Era um homem que reconhecia suas debilidades.
1: He recognized his limits.
0: É um homem que reconhecia a santidade de Jesus Cristo.
1: He recognized the sanctity of Jesus Christ.
0: É um homem que demonstrava uma confiança tremenda.
1: And he showed a great confidence.
0: Mas esse homem tinha uma coisa que eu quero que toda a igreja, se não tem, adquira agora.
1: But this man had one thing that if you don't have, you should acquire right now.
0: Se você não tem, você tem que adquirir agora.
1: If you don't have this, you must have this right now.
0: Não é só acreditar em Jesus Cristo.
1: It's not only a matter of believing in Jesus
0: Christ. Não é só simplesmente dizer eu tenho fé.
1: It's not only a matter of saying that you have faith.
0: Não. Deus quer. Eu como pastor dessa igreja quero.
1: God wants it and I want it as well as a pastor of this church.
0: Que vocês adquiram.
1: For you to have right now.
0: Confiança e crença perfeita.
1: The confidence and perfect belief.
0: Na autoridade.
1: And the authority.
0: Da palavra.
1: Of the word.
0: De Deus.
1: Of God.
0: Confiança, credibilidade completa na autoridade da palavra de Jesus Cristo.
1: Confidence and perfect belief in the authority of Jesus Christ.
0: Porque isso vai mudar a vossa vida.
1: Because this is going to change your life.
0: Porque isso vai mover a mão de Deus na vossa vida, no vosso lar, nos vossos negócios.
1: It will move God's hand in your life, in your home, in family, in your businesses.
0: Porque não acreditar na palavra que Jesus fala ao seu coração?
1: Why not believe the word that God is speaking unto your heart today?
0: Às vezes, meus irmãos, o meu coração se enche de frustração.
1: Sometimes my heart is filled with frustration.
0: A gente prega mensagens, às vezes, extremamente, eu procuro simplificar o máximo possível as mensagens.
1: Because sometimes I look to simplify the most I can.
0: Eu procuro falar as palavras mais simples possíveis para que todos entendam.
1: And speak the most simplest word for all to understand.
0: E eu sei que as pessoas entendem.
1: And I know that people understand.
0: E a palavra de Deus é falada, é lançada nos corações.
1: The word of God is thrown into the hearts of people.
0: E muitas pessoas resistem à palavra.
1: And many people resist the word.
0: Muitas pessoas rejeitam a palavra.
1: Many people reject the word of
0: muitas
1: God.
0: Pessoas desprezam a palavra.
1: Many people despise the word.
0: Muitos desafiam a palavra.
1: And many even challenge the word.
0: Quantos dentro do coração ficam, é, pastorzinho, é só essa palavra aí, você não vai me convencer nunca.
1: How many people are speaking in their hearts, they will never be convinced through the word
0: mas
1: of God.
0: Mas é só isso, eu estava esperando uma explicação a física, estava esperando uma explicação científica, estava explicando algo assim mais químico.
1: I was waiting for a scientific explanation for all this.
0: Você quer algo melhor do que Jesus te ama?
1: You want something better than Jesus?
0: Eu não tenho.
1: I don't have it.
0: Você quer algo melhor do que Jesus morreu na cruz pelos seus pecados?
1: You want something more profound than Jesus died for your sins?
0: Eu não tenho.
1: I don't have it.
0: Você quer algo mais profundo que eu irei te dar em saúde?
1: You want something more profound that I will go and give you health?
0: Você tem que dar credibilidade e perceber que tem autoridade nessa palavra.
1: You need to understand the authority that is in this word.
0: O livro de Hebreus capítulo 11, versículo 3, a Bíblia fala que debaixo da autoridade dessa palavra os mundos foram criados.
1: The gospel says in Hebrews that through this word the worlds were created.
0: Se na autoridade dessa palavra os mundos foram criados, o que acontece se Jesus dizer uma palavra de autoridade em favor da sua família? Você pode crer e pode imaginar o que vai acontecer?
1: If the world were created through His word, if Jesus speaks one word to you, you can imagine the miracle happening in your life.
0: Infelizmente as pessoas hoje, meus irmãos, veem o pregador assim tipo, eu não vi ele plantar bananeira ainda.
1: Unfortunately, many people expect too much from
0: Eu não vi ele pular ainda.
1: I haven't seen him jump around.
0: Ele ainda não fez aqueles gestos esquisitões.
1: I haven't seen him make gestures in the pulpit.
0: Então não vou acreditar.
1: So I'm not going to believe.
0: Mas diga no seu coração, dize somente uma palavra, Senhor.
1: But have it in your heart, say one word.
0: E as coisas vão acontecer na minha vida.
1: The things will happen in your life.
0: Essa palavra tem autoridade, essa palavra tem poder.
1: This word has authority and power.
0: O capítulo 1 de Gênesis, versículo 3.
1: Genesis, chapter 1, verse 3.
0: A Bíblia Sagrada nos fala que Deus simplesmente falou e pronunciou: haja luz.
1: God spoke, let there be light.
0: E assim aconteceu, houve luz.
1: And there happened, there was light.
0: É o mesmo Deus que está dizendo: haja saúde nesse seu corpo debilitado.
1: It is the same God that says, let there be health in your sick body.
0: Haja perdão nessa sua vida que se humilha.
1: Let there be forgiveness for those who humble themselves.
0: Haja salvação nesse coração que se abre e se entrega ao Senhor.
1: Let there be salvation for those who deliver themselves to God.
0: Creia na autoridade dessa palavra.
1: Believe in the authority of this word.
0: E nós pregadores, irmãos, pastores que estão aqui,
1: and all of us preachers and people
0: who
1: are here,
0: nós não temos que sair inventando nenhum tipo de moda para falar de Deus.
1: We don't have to invent anything to speak
0: nós
1: of God.
0: Nós não temos que estar criando coisas estranhas à palavra de Deus para falar de Deus.
1: We don't need to create anything to speak of God.
0: Que falemos de Deus simplesmente a palavra de Deus e nada mais do que a palavra de Deus, porque essa sim tem poder.
1: That we may preach the word of God and nothing beyond the word of God, because it has power and authority.
0: Salmo 107, a Bíblia Sagrada fala através do salmista no versículo 20. Ele enviou a sua palavra e o sarou.
1: In Psalms 107, the Bible tells us that he sent his word and they were cured.
0: Acredite na autoridade dessa palavra.
1: Believe in the authority of this word.
0: Essa palavra não é minha.
1: This word is not mine.
0: Essa palavra não é domínio de nenhum tipo de denominação.
1: This word is not of any church or denomination.
0: Essa palavra é a palavra de Deus.
1: This word is the word of God.
0: Nós não temos que defraudá-la, tornando-a menor do que ela é.
1: We don't have to change it and making it smaller than it is.
0: Nem maior do que ela é.
1: Not even greater than it is.
0: Porque ela é completa em si.
1: Because it is complete in itself.
0: Nós não temos que parecer, queridos irmãos, ah, eu tenho que intelectualizar essa palavra para que as pessoas vejam que eu sou o intelectual da palavra. Que bobagem é essa? Vamos parar com isso.
1: We don't need to make it intellectual to make us seem smarter.
0: Nós só temos que falar que essa palavra é poderosa, essa palavra é tudo, essa palavra é o Verbo, essa palavra é o Cristo.
1: All we have to do is say that this word is
0: Não precisamos de nada mais.
1: And we don't need anything else.
0: O profeta Isaías já dizia no capítulo 55 do seu livro.
1: The prophet Isaiah said in chapter 55.
0: Assim como desce do céu a chuva, a neve, para lá não torna, mas antes regam a terra e fazem brotar a semente.
1: Just like the rain comes down and makes the seeds sprout.
0: Assim será a palavra que sair da minha boca.
1: So will be the word that comes out of his mouth.
0: Ela não voltará para mim vazia.
1: It will not return to me empty.
0: Antes ela prosperará naquilo para que ela é enviada.
1: Before it will prosper in the
0: world.
1: You can believe in the power of this word.
0: Essa palavra te levanta se você acreditar na autoridade dela.
1: This word will raise you up if you believe in its authority.
0: Essa palavra te tira esse peso horrível que
3: você carrega nos seus ombros se você acreditar na autoridade dela.
1: Word will take away the weight on your shoulders if you believe.
3: Essa palavra é a cura que você precisa.
1: This word is the cure that you need.
3: Essa palavra é a salvação que nos foi desenhada no projeto de Deus.
1: This word is the salvation that was designed for all of us.
3: Essa palavra é a alegria que você precisa.
1: This word is the joy that you need.
3: Essa palavra é tudo que você precisa para ser uma pessoa vitoriosa.
1: This word is everything that you need to be a victorious
3: Salva.
1: Person. It will save you.
3: Uma pessoa que sabe que tem muito mais.
1: A person that knows that has much more.
3: Para viver em alegria.
1: To live in joy.
3: Do que tem vivido até o presente momento.
1: Than has lived so far.
3: Mas uma palavra tem que bastar.
1: But one word must be enough.
3: Nós como pregadores do evangelho temos de dedicar as nossas vidas em santificação, em verdade, em honestidade.
1: We as preachers of the word must dedicate our life in sanctification.
3: Nós sabemos que nós somos pregadores, nós não somos deuses, nós não somos vice-deuses, nós não somos nada mais do que somos homens, isso é que somos.
1: We are only preachers and men, and that's all we are.
3: Mas temos de nos colocar com honestidade perante Deus para falar a vocês.
1: But we must put ourselves in honesty before God to speak to you.
3: Para que vocês entendam que a palavra que está saindo da nossa boca.
1: So that you may understand that the word that is coming out of my mouth.
3: É a palavra de Deus.
1: Is the word of God.
3: E basta uma palavra.
1: And only one word is enough.
3: E as coisas que Deus tem de fazer na sua vida acontecerão.
1: And the things that God must do in your life will.
3: Se você entender que essa palavra,
1: if you understand that this word,
3: ela é a palavra de autoridade que vem de Deus.
1: It is the word of authority that comes from God.
3: Jesus,
1: and Jesus,
3: quando viu o que o centurião falou,
1: when he said what the centurion spoke,
3: ele falou: olha, nunca vi tanta fé na minha vida.
1: He said, I've never seen such faith in my life.
3: Diga, basta uma palavra, Senhor. Diga uma palavra. Vai,
1: say,
3: diga.
1: All I need is one word, dear
3: Você
1: God.
3: Já ouviu essa palavra hoje? Já sentiu que Deus está falando através da minha boca contigo hoje?
1: You feel that God is speaking to you today through me.
3: Não tem difícil para Deus, não. Deus está aqui.
1: There is nothing hard for God, and He is here today.
3: E a Bíblia é clara em dizer que o nosso Deus é diferente de todos os supostos.
1: And our Bible tells us that God is different from all the others.
3: Porque o nosso Deus é um Deus que trabalha para aquele que nele espera.
1: Because God works for those who wait upon
3: Deus
1: him.
3: Está trabalhando por você que está esperando nele.
1: God is working for you who waits upon him.
3: Deus está trabalhando por você que acredita nele.
1: God works for you who believe in
3: Deus
1: him.
3: Está trabalhando por você que acredita na autoridade da palavra dele.
1: God works for those who believe in the authority.
3: Eu vou
1: of his
3: garantir
1: word.
3: A você biblicamente.
1: I will biblically guarantee to you.
3: Não há demônio que possa resistir essa palavra.
1: There is no demon that can resist this word.
3: Não há doença que possa resistir essa.
1: There is no disease that can resist this word.
3: Não há mentira que possa resistir essa palavra.
1: There is no lie that can resist this word.
3: Não há hipocrisia que possa resistir essa palavra.
1: There is no hypocrisy that can resist this word.
3: Não há falsidade que possa resistir essa palavra.
1: There is no false testimony that can resist
3: this word. Porque essa é a palavra de Deus.
1: Because this is the word of God.
3: Essa é a poderosa palavra de Deus.
1: This is the powerful word
3: of God. Que esmiúça a penha.
1: That those who have it.
3: Que arrebenta a pedra.
1: That will destroy stones.
3: Que faz tremer. Se estremecerem as montanhas,
1: that will shake the mountain.
3: Que faz estremecer os céus,
1: that will shake even heaven.
3: Essa é a palavra de Deus.
1: This is the word of God.
3: Jesus disse: eu nunca vi tanta fé.
1: And Jesus said, I've never seen such faith.
3: Eu quero ir na casa desse rapaz, mas ele diz: basta uma palavra.
1: I would like to go to his house, but he said there only one word is needed.
3: Eu nunca vi tanta fé.
1: I've never seen such faith.
3: É. Muitos daqueles que parecem ser os verdadeiros crentes, mas não são.
1: Many those who seem true believers but are not.
3: Esses não vão assentar-se nunca na mesa com Isaac, com Abraão.
1: These will never sit at the banquet with Isaac and Abraham.
3: Mas os que parecem estar tão distantes no Ocidente, no Oriente, os que parecem estar tão longe.
1: But many who seem so far away from the East and West.
3: Mais tarde seria traduzido como os primeiros serão os últimos serão os primeiros.
1: It can be translated as the first shall be last and the last shall be first.
3: Então,
1: and so on.
3: Esses sim.
1: And these will be.
3: Assentar-se à mesa com Abraão, Isaac e Jacó no reino dos céus.
1: They will sit with Isaac and Abraham in the kingdom of heaven.
3: Os religiosos, os hipócritas, os supostos crentes.
1: The religious people and hypocrites.
3: Os que dizem que acreditam só com a boca.
1: Those who say they believe only from the mouth.
3: Mas não acreditam com o coração.
1: But they don't believe with their heart.
3: Esses são os piores mentirosos, porque mentem para si mesmos.
1: These are the worst liars because they are only lying to
3: themselves. Esses infelizmente serão lançados nas trevas exteriores.
1: Unfortunately, these will be thrown into the outside.
3: E ali haverá pranto e ranger de dentes.
1: There will be suffering.
3: Que horror, que desgraça, que derrota.
1: What a great defeat this will be.
0: acredite nessa palavra porque ela é boa. Deixa eu dizer a você, basta uma palavra para você, basta.
3: Jesus te ama, aceita Jesus hoje, tá bom?
1: Jesus loves you, accept Jesus today. Is this enough for you?
3: Para você desviado, só uma palavra, volta para Jesus hoje.
1: For those who have gone away, return to Jesus today.
3: Para você hipócrita, deixa de ser hipócrita, porque pode ser o seu último dia de vida hoje, dá para entender?
1: For the hypocrite, stop being a hypocrite, because today can be the last day of your life.
0: Essa é a palavra da verdade, a palavra que transforma.
1: This is the word of truth, the word that transforms.
0: Essa é a palavra que basta uma.
1: It is the word that is one word is enough.
0: E eu vou dizer a vocês uma coisa.
1: And let me tell you something right now.
0: Na realidade, se Jesus estivesse passando aqui, eu diria fisicamente.
1: If Jesus was passing by here physically.
0: No nível espiritual que eu estou aqui agora e que vocês também estão.
1: In the spiritual level that we are here today.
0: Nessa dimensão onde aflora-se tremendamente a nossa fé.
1: In this dimension where our faith is.
0: Eu me arriscaria a dizer.
1: I would risk to say
0: que não precisaria nem da palavra, bastaria apenas olhar.
1: That we don't even need one word, only one look.
3: Então receba o que Deus tem para você hoje.
1: So receive what God has for you today.
3: Mas entenda a questão daquilo que é primordial.
1: But understand that which is primordial.
3: Basta uma palavra para a sua salvação, porque o sacrifício já foi feito na cruz do Calvário. Vem para Jesus e aceita Jesus.
1: Only one word is enough for what Jesus did on the cross of Calvary.
3: Basta uma palavra para você que conhece o Senhor, mas está transviado. Volta para Jesus hoje.
1: And only one word is needed. Return to Jesus.
0: Você que está doente, basta uma palavra, eu te darei saúde.
1: And those who are sick, only one word is needed.
0: A sua casa está toda arrebentada, está tudo triste, tudo está azedo na sua casa.
1: In your home where everything goes wrong.
0: Eu vou e restauro a sua família, o Senhor te diz.
1: I will go and restore your family, says
0: aquele familiar que está lá no hospital.
1: That family member that is in
0: você
1: the hospital.
0: Tem fé e você dá credibilidade à autoridade dessa palavra.
1: Those who have faith in the authority and credibility of this
0: Jesus
1: word.
0: Já disse ao seu parente lá, levanta da tua cama agora porque eu te dou saúde, eu te curo.
1: Jesus is saying, rise from your bed because I
3: é
1: will give you healing.
3: É suficiente para você uma palavra ou não é?
1: There's only one word enough for you to believe.
3: Porque eu estou colocando para vocês muito mais que uma palavra.
1: Because I am putting to you much more than one word.
3: Eu estou colocando o resultado da palavra.
1: I'm giving you the result of the word.
3: Eu estou dizendo que essa palavra traz uma resposta para as vossas vidas.
1: I'm saying that this word will bring answers
0: Mas
1: to your life.
0: Mas ao mesmo tempo eu estou dizendo que se a resposta não vier, pode acreditar nessa palavra, porque essa palavra é verdadeira.

0: Eu só estou dando uma, como a gente fala lá no Nordeste, um arroxo.
1: I'm just polishing the word.
0: Para que os irmãos deixem navegar a fé.
1: So that you let the faith flow.
0: Deixe a fé navegar.
1: Let the faith flow through.
0: Deixe a fé flutuar, navegar.
1: Let the faith flow through.
0: E adentre a esse mundo espiritual de Deus, onde tudo é possível pela fé.
1: And enter the spiritual world of God.
0: Adentre essa dimensão espiritual de Deus, onde tudo é possível ao que crê.
1: The spiritual dimension.
0: Que Deus abençoe você.
1: May God bless you.
0: Que Deus te guarde.
1: May God keep you.
0: Que o Espírito Santo de Deus siga falando a sua vida.
1: The Holy Spirit continue to speak.
0: Que você não volte para sua casa hoje.
1: That you don't return to your house today.
0: Antes de ser tocado pela mão do Todo-Poderoso.
1: Before being touched.
0: Que Deus abençoe
1: by the
0: você. Que Deus te guarde. Que o Espírito de Deus siga falando ao seu coração.
1: May God keep you and love you.
0: Eu te amo, quero salvar a sua alma.
1: I love you and want to save your soul.
0: Basta esta palavra para você?
1: Is that word enough for you?
0: Então vem aqui à frente aceitar Jesus como seu Salvador, vem.
1: So come forward, accept Jesus as your Savior.
0: Entregar a sua vida para Cristo, vem cá. Se basta para você uma palavra, vem.
1: If one word is enough, come deliver your life to Christ.
0: Pode sair do seu lugar e vir. Que Deus abençoe, que maravilha.
1: May God bless you, this wonderful thing.
0: Você que está desviado, basta para você uma palavra.
1: Those who are astray from the Lord.
0: Eu te amo, volte para mim agora, está dizendo o Senhor.
1: I love you, return to me right now, is what the Lord is saying.
0: Sai do seu lugar e venha para a reconciliação agora, venha.
1: Leave your place and come to reconciliation right now.
0: Jesus te ama, ele está te chamando, vem.
1: Jesus is calling you today.
0: Você que abandonou a congregação.
1: Those who have abandoned your church.
0: E saiba aquele sentimento, ninguém me ama, ninguém me quer. Ah, como eu sou perseguido.
1: Left with that feeling that no one wants you.
0: Deixando toda a bobagem para trás, quer voltar para congregar de novo? Vem cá, vem, nós vamos receber você de braços abertos. Jesus sempre amou você e nós também.
1: Jesus has always loved you and we love you as well.
0: Basta para você uma palavra ou não basta?
1: One word for you enough or is it not?
0: Jesus está te chamando nesse dia, porque amanhã você não sabe.
1: Jesus is calling you today because you don't know the day of tomorrow.
0: Que essa palavra,
1: that this word,
0: produz em você o efeito para que ela foi enviada.
1: May produce in you the effect for which it was created.
0: Jesus te ama, vem.
1: Jesus loves you, come to him.
0: Jesus quer você e quer muito.
1: Jesus wants you and he wants you a lot.
0: Jesus está dizendo, eu quero muito você.
1: Jesus is saying, I want you a lot.
0: Eu quero muito te perdoar.
1: I want to forgive you too much.
0: Eu quero muito mostrar a você o meu amor.
1: I want to show you my love.
0: Vem, vem, manso e suave, Jesus está te chamando.
1: Jesus is calling you here today.
0: Basta para você uma palavra?
1: Is one word enough for you?
0: Se basta você uma palavra,
1: if one word is enough,
0: Deus ama você.
1: God loves you.
0: Deus não tem prazer na sua miséria.
1: God has no pleasure in your misery.
0: Deus não tem prazer no seu sofrimento.
1: God has no pleasure in your suffering.
0: Deixa Deus agir na sua vida.
1: Allow Jesus to act in your life.
0: Vem para Jesus agora.
1: Come to Jesus right now.
0: Vem para Cristo agora.
1: Come to Christ today.
0: Esse é o maior passo que a gente pode dar na vida da gente. Vem para Jesus.
1: The greatest step that we can take in our life is to come to Jesus.
0: A luz da esperança passa a brilhar para nós.
1: The light of hope starts to shine upon us.
0: Ao sabermos da nossa salvação.
1: When we know of our salvation.
0: Ao sabermos do nosso nome no livro da vida.
1: When we know of our name in the book of life.
0: A transformação imediatamente no nosso ser.
1: The transformation in our being is immediate.
0: Na nossa forma de viver, ela acontece.
1: In the way that we live, it happens.
0: Volta para Jesus agora.
1: Return to Jesus today.
0: Vem para Jesus agora.
1: Come to Jesus right now.
0: Enquanto você estiver vivo, Deus não desistirá de você.
1: While you are still alive, God will not give up on you.
0: Mesmo que você já tenha desistido dele.
1: Even if you have given up on Jesus.
0: Foi mais do que uma palavra.
1: It was much more than one word.
0: Foram muitas palavras.
1: There were many words.
0: Porque Deus vai continuar falando.
1: Because God will continue to speak.
0: Porque o amor de Deus por você.
1: Because the love of God for you.
0: É grande.
1: Is too great.
0: E Deus sabe que vale a pena lutar.
1: God knows that it is worth it to
0: fight. Enquanto você estiver vivo.
1: While you are still alive.
0: Para que você venha para Ele.
1: For you to come to Him.
0: Para que você viva para Ele.
1: For you to live for Him.
0: Foi para isso que você foi criado.
1: This is why you were created.
0: Para glorificar o nome do Senhor.
1: To glorify the name of the Lord.
0: Para viver eternamente na presença do Senhor.
1: To live eternally in the presence of the Lord.
0: Não aceite o diabo estragar tudo.
1: Do not accept the devil to destroy everything.
0: Não aceite Satanás.

0: not accept the Satan's of fight.
1: O projeto que Deus tem na sua vida.
0: And destroy the project that God has in your life.
1: Jesus está te chamando, vem.
0: Jesus is calling you today, come.
1: Vem, Jesus está te chamando, vem.
0: Come, Jesus is calling you.
1: Não resista.
0: Do not resist.
1: A palavra de Jesus para você hoje é essa, eu te amo.
0: The word of God for you today is this, he loves
1: vem
0: you.
1: Vem para mim, eu te amo.
0: Come to me, I love you.
1: Vem para mim, vem servir.
0: Come to me, come and serve me.
1: Eu quero te proteger.
0: I want to protect you.
1: Assim como a galinha protege os seus pintainhos.
0: Just as the chicken protects her hen.
1: Vem para mim, eu quero te guardar.
0: Come to me, I want to keep you.
1: Vem para Jesus, vem.
0: Come to Jesus today.
1: Que Deus abençoe vocês, amados.
0: God bless you all, dear.
1: Que Deus abençoe vocês que estão em casa. Jesus está com vocês. E nós também amamos vocês, amor do Senhor.
0: We love you all, my love of God.
1: A alegria de vocês também é a nossa alegria.
0: Your joy is also our joy.
1: E não são só os anjos fazendo festa, se é que estão fazendo, eu diria assim.
0: It is not only the angels who are celebrating.
1: Eles estão fazendo mais do que uma festa.
0: They are much more than celebrating.
1: Festa estamos fazendo nós.
0: We are celebrating.
1: Os anjos estão fazendo muito mais do que uma festa.
0: The angels are doing much more than celebrating.
1: Mas ninguém está festejando mais do que o nosso Deus na pessoa do Pai, do Filho e do Espírito Santo.
0: No one is celebrating more than our God.
1: Deus está em festa.
0: God is celebrating this afternoon.
1: Na pessoa do Pai, do Filho e do Espírito Santo.
0: In the God, the Father, the Son, and the Holy Spirit.
1: É isso que a Bíblia nos faz entender.
0: This is what the Bible leads us to understand.
1: Que o Pai tem esperado você com tanto amor e tanto carinho e você está aqui hoje.
0: Because the Father has waited for you and
1: que Deus abençoe vocês.
0: May God bless you all.
1: Oremos, igreja, por essas pessoas. É uma congregação que a gente vê aqui.
0: Let us pray for these people in your church.
1: Senhor meu Deus, Senhor meu Pai. Aqui estão as vidas que o Senhor nos entregou nesse dia. Pessoas, Senhor meu Deus, que estão vindo para servir-te. Que estão vindo para amar-te. De todo o coração. Purifica, Senhor meu Deus. Lava, perdoa. Levanta. Escreva o nome desses no livro da vida. Senhor meu Deus, Senhor meu Deus. Esses corações hoje foram terreno fértil, onde a semente veio e brotou. Lava essas pessoas pela sua palavra. Perdoa os pecados dessas pessoas. E esses corações que se abriram para o Senhor, para o Senhor vir e fazer morada. Se abriram para ti, ó Deus poderoso. Para que o Senhor venha assumir essas vidas e dizer agora são minhas, protegidas e guardadas, salvas, propriedades do Senhor. Deus de misericórdia, receba essas vidas, Senhor. Receba essas pessoas, ó Deus. Em nome de Jesus Cristo, escreva o nome delas no livro da vida. Guarda, proteja, que a orientação venha a esses corações. E que permaneçam todos fiéis até o dia da grande chamada. Em nome de Jesus. Amém, Senhor. Amém, amém, amém.
0: Amém.
1: Essa igreja pode dar um glória a Deus?
0: Can this church glorify the name?
1: Pode dar um aleluia? Só para confirmar a operação de Deus. Senhor meu Deus, Senhor meu Pai, leva em paz o seu povo. Leva em paz a sua igreja. Senhor, eu sei que essas pessoas vieram aqui por causa do Senhor. Eu sei que essas pessoas estão aqui por causa do Senhor. Então abençoa, meu Deus, abençoa. O que eu não pude resumir em palavras, ó Deus, eu sei que o Senhor está dando preenchimento. Eu sei que o Senhor está falando, Senhor. Em nome de Jesus, leva em paz esse povo curado, abençoado, prosperado. Dá prosperidade, meu Deus. Eu repreendo esse espírito de miséria, que esse povo seja próspero. Que esse povo tenha cada vez mais, ó Deus, uma vez que a salvação eles já receberam e é o primeiro, primordial, em primeiro lugar. Meu Deus, em nome de Jesus, que a bênção do Senhor esteja sobre todas essas famílias, sobre todos esses irmãos, sobre todas essas irmãs, que o poder do Senhor esteja sobre todos nós, em nome de Jesus Cristo. Amém, Senhor. Amém, Senhor Jesus. Amém. Muito obrigado, amados irmãos, muito obrigado. A presença de vocês para nós é uma honra, viu? A presença de vocês para nós é uma honra. Então, muito obrigado. Vocês nos honram com a vossa presença. Venham sempre. Vocês da nossa igreja, bem-vindos, que Deus os abençoe. Vocês de outros ministérios, bem-vindos, que Deus os abençoe. Venham sempre, vocês sempre serão bem-vindos a esse lugar, a Igreja Pentecostal, Deus e Amor. Digam comigo assim: a paz do Senhor Jesus, mais uma vez. A paz. o Senhor Jesus mais uma vez. A paz do Senhor Jesus. Que o amor de Deus, que a comunhão do Espírito Santo, que a presença de Deus esteja convosco de hoje para todo sempre. E que vocês sejam abundantes em todas as coisas. Que jamais vos falte coisa alguma. Que a bênção de Deus esteja sobre todos vós, em nome de Jesus Cristo.
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2: Só em 2027, e até lá não sabemos se a igreja ainda estará aqui, pastor. Então, a oportunidade é esta oportunidade que Deus está dando para evangelizarmos e prepararmos toda a igreja. Já está, pastor, sendo ali preparada, decorada num ambiente para as crianças, para que elas possam entender que este é um local que também será usado não somente com a mensagem, a palavra, as dinâmicas, mas a própria decoração também, já condicionando o coração das crianças para entender o tema deste ano, pastor.
3: Veja bem, irmão e irmã, você que tem seus filhos, se os filhos estão saudáveis, estão bem, estão com saúde, por que não trazer aqui para o evento? Quantas crianças que já estão internadas no hospital há várias semanas, com uma saúde tão debilitada, precisando sim de um milagre, e eu tenho certeza que elas gostariam de estar aqui nesse evento. Os papais gostariam de trazer os filhos aqui, que estão no hospital neste momento, para esse evento, e não podem, estão impossibilitados de trazê-los. E você que está aí, não marque outro compromisso. Traga suas crianças, porque vai ser a festa dos pequenos nesse dia, para a glória de Deus. E lembrando também, teremos a vigília de sexta para sábado, sim, sábado para domingo, já preparando a fé do povo para este domingo.
2: Domingo de missões, pastor, domingo em que o povo de São Paulo terá a oportunidade, as cidades próximas a São Paulo também, porque eu não tenho dúvida, pastor, que não será somente o povo da grande São Paulo. Quando se fala de missão, Deus deu este despertamento no coração do povo deste estado, e Deus tem usado este estado para ganhar muitas almas. Então, pastor, será uma festa de missões, e eu quero agora, pastor, temos poucos minutinhos para o início da oração, já recordar que todos os irmãos que estiverem presentes, trazer uma Bíblia para doação. Ah, eu não tenho condição, então você vai aqui até a livraria, vai comprar uma Bíblia, se sentir no caminho de comprar essa Bíblia, pastor, o importante é esta pessoa trazer esta Bíblia. Por quê? Porque ao retorno desta cruzada evangelística e missionária com a banda Nelete, que acontece aqui em São Paulo, depois no Rio, depois em Belo Horizonte, eles levarão esta Bíblia em francês, em inglês, em espanhol e em português para evangelizar os 54 continentes da África, pastor.
3: Então é muito importante você anotar aí, no próximo domingo teremos esse grande evento e uma missão voltada para a África, e teremos essa voz da África que estarão louvando ao Senhor, fazendo suas apresentações para a glória de Deus. E eu vejo, pastor Kleber, que o povo de Deus aqui na nossa igreja, Sede Mundial, um coração muito aberto. Quando falamos em Bíblias, fazer doação de Bíblia, as pessoas pegam a sua Bíblia de uso próprio para
2: servir o próximo.
3: Doar para a igreja. Eu até falei para os meus, até fiquei meio assim na quarta-feira, falei: meu Deus, quantas Bíblias vocês estão doando aqui? Só que a minha Bíblia eu não posso doar, porque foi uma Bíblia que eu ganhei, eu mandei restaurar, mas eu vou trazer duas Bíblias novinhas mesmo, para doar também para esse grande evento da semente sendo lançada lá no continente africano. Então vocês podem trazer aqui no púlpito, nós estaremos ali para receber as Bíblias que vocês irão trazer para doação. Não se esqueça, irmãos, olha, é um meio de você ajudar os nossos irmãos, até parece que estamos falando de um povo tão distante da realidade, mas é a realidade. Tem pessoas lá em países na África que eles não têm o dinheiro mal para o alimento, imagina para comprar uma Bíblia, né? Então é muito importante você que tem sido abençoado, pastor, eu quero levar uma caixa de Bíblia, seja bem-vindo, traga, sem problema algum, nós vamos receber de coração aberto, estaremos orando por você, então faça essa doação para esse domingo aqui na Sede Mundial, traga a sua Bíblia, a sua de uso próprio, traga outras Bíblias para ser doadas, porque será bem-vindo e você vai trazer aí tenho certeza que terá uma grande recompensa da parte de Deus. Então, vocês que querem ver as apresentações dos nossos irmãos lá da África, para vocês verem, a Igreja Deus e Amor, 64 anos de existência, onde ela foi? Passou nossos continentes, estão lá na África hoje os nossos irmãos, esses que estarão aqui são frutos do evangelismo, né, pastor Kleber?
2: Sim, pastor, e a Banda Nelete, falávamos com o presbítero Erwin de Lalande, ela nasceu com esta visão, com esta missão, pastor, ir ao parque, às praças e também aqueles lugares públicos, começava-se louvando a Deus na língua local, já também preparando o coração para aqueles que nem tinham ideia do que se estava ali tratando ou apresentando, mas entendiam pela linguagem local que era uma mensagem do reino. Então começou as conversões, avivamento, e nasceu nesta visão, pastor, de tirar a igreja do seu local e levar a igreja acessível aonde estava o público. E eu tenho certeza, pastor, que eles fazem missão adorando, nós faremos missão apoiando este evento, outros farão missão, pastor, trazendo já nas suas mãos aquele voto, tornando possível costear os gastos, que não serão pequenos, nós sabemos disso, outros com as Bíblias nas mãos de doação. O importante é esta pessoa, pastor, se sensibilizar e entender que a missão não é só uma decisão de uma pessoa que sai de um país e vai para outro país, não é só isso, é amplo, é gigantesco e é maravilhoso fazer parte das missões, pastor.
3: Tudo que você fizer neste domingo em pró-obra de Deus, você está agregando ao evangelismo mundial. Entenda isso, é muito importante. Com a sua oferta, com a sua doação de Bíblia, com a sua presença também, sim, que é indispensável aqui na Sede Mundial. Então, quero convidar todos os nossos irmãos da Grande São Paulo. Olha, nós não vamos deixar de convidar todos os nossos irmãos da Zona Sul, Zona Norte, Zona Leste, Zona Oeste, ABCDMR, os irmãos do interior de São Paulo. Vocês são os nossos convidados para estar conosco aqui na Avenida do Estado 4568, entrada principal pela Prefeito Passos número 10. Pastor Kleber, na última sexta-feira eu estava aqui assustado em ver o estacionamento nesse horário já lotado para a vigília, né?
2: Sim, pastor, o nosso santuário já fica pequeno sexta-feira, muitas pessoas comparecem, porque não é só o santuário, pastor. Temos o santuário que está na oração da madrugada, porém também já tem o Salão 2. Então, 11 da noite começa a vigília do renovo e o povo já vai para o santuário, terminando ao santuário a oração da meia-noite, 1 da manhã, já sobe para a vigília. Uma multidão aqui, pastor.
3: Que bênção, bênção dos céus. Muito bem, meus irmãos, vamos agora, neste momento, iniciar a nossa oração. No Ministério de Intercessão, vamos clamar ao nosso Deus. Nós temos aqui uma hora para buscar a presença de Deus e confesso que será muito pouco pelo muito que temos que apresentá-los diante de Deus. Então, convido vocês para conosco neste momento. Convido a todos para juntos buscar a presença do nosso Deus. Bondoso Deus e Pai, neste momento de oração, eu me coloco diante de Tua presença, Senhor. Oh, meu Deus e meu Pai, quero agradecer em primeiro lugar pelo que o Senhor fez por nós, dando do Teu melhor, o Teu único Filho, Jesus, para morrer por nós na cruz do Calvário. E através do Espírito Santo, o qual aquele cuidado tão grande de pai para filho, tão grande o cuidado do Senhor Jesus, antes de padecer a morte de cruz, o Senhor Jesus prometeu enviar o Consolador. E agora, Senhor, o Consolador, o Santo Espírito de Deus, está conosco. Por isso eu peço, Senhor, o perdão dos meus pecados, o perdão das minhas falhas, Me coloco diante de ti, Senhor, porque necessito tanto de tua presença. Ó Jesus, faltam-me palavras para expressar a gratidão que há no meu coração, porque na mente humana a limitação é tanta, ó Senhor. O amor do Senhor é incomparável. A presença do Senhor sendo manifesta na vida dos corações de todos aqueles de perto e de longe que se colocaram diante do Senhor para buscar, para iniciar esse novo dia na tua presença, Senhor, para invocar o teu santo nome. Nós aqui estamos, Senhor, pedindo a tua misericórdia, pedindo o perdão de todos os nossos pecados. Pecados que cometemos por obra, pensamento, atitude, comportamento, até mesmo os momentos que deveríamos estar agradecendo ao Senhor. E muitas vezes é mais fácil reclamar, murmurar. Perdoa, Senhor. Perdoa as nossas falhas. Perdoa, Senhor, as nossas tantas falhas que muitas vezes nós queremos que o Senhor vem agir de uma maneira tão rápida. Mas em outro ponto eu compreendo, Senhor, que o Senhor está preparando, o Senhor está cuidando, o Senhor está moldando, para que no tempo certo do Senhor a bênção venha abundante, venha em abundância, venha cair sobre os corações com um refrigério, que venha trazer alegria, paz e transformação. Senhor, eu quero agradecer por esse dia que findamos, pelo dia de trabalho, Senhor, que tivemos na tua obra, pelos problemas que o Senhor nos deu direção para resolver, que o Senhor tem dado, Senhor, tantas oportunidades. Por isso eu quero agradecer por mais esse novo dia, pelo presente da vida que o Senhor nos concede neste momento. Senhor Jesus, eu quero apresentar neste momento as criancinhas que se encontram hospitalizadas, que não poderão estar aqui no próximo sábado. Oh, Espírito Santo, tu és poderoso, tu és tremendo, tu és maravilhoso. Tu és poderoso para tocar no coração desta criança ou desse recém-nascido que já nasceu com problemas, que já submetendo a um procedimento cirúrgico. Eu peço, Senhor, por misericórdia e compaixão, que o Senhor, que é o Senhor da cura, que é o Senhor que realiza o milagre, oh, milagre como este, Senhor, do Senhor nos formar no ventre, ao ponto, Senhor, de cada dia que ia se passando, o nosso corpo foi criando forma, e o Senhor acompanhou toda esta formação, como diz a sua palavra em Salmo 139. Eu quero agradecer ao Senhor. E no mesmo tempo, Senhor, apresentando essas crianças nesse hospital infantil, nessa ala hospitalar, esse pronto-socorro, Senhor, essas crianças que precisam de um milagre, eu oro pelos pequenos. Eu oro pelas nossas crianças, Senhor. Que o Senhor possa fortalecer, que o Senhor possa restaurar, que o Senhor possa dar a saúde, que o Senhor possa trazer e dar alta a esta criança nesse novo dia. Oh, meu Senhor, eu oro também por este Senhor, por esta senhora que está enferma ou enfermo neste hospital, muitas delas com câncer, leucemia. Enfermidades que está avançando dia após dia, esta pessoa está perdendo a esperança de voltar a ter uma vida normal. Esta pessoa já está perdendo a esperança, esta pessoa que perdeu os movimentos nas pernas, nos braços devido a esse AVC. Esta pessoa que está numa cadeira de rodas, em uma cama, que não consegue se mover. Eu oro por elas neste momento, Senhor, para que o Senhor venha agir, que o Senhor venha atuar segundo a tua perfeita misericórdia e perfeita vontade. Oh, Espírito Santo, vai movendo agora. Ah, meu Senhor, já podemos sentir com as orações dos nossos irmãos que estão orando Ah, meu Deus, em tantos lugares distante aqui de São Paulo. Oh, meu Deus, estão intercedendo, orando comigo agora. Podemos sentir o teu agir. Podemos sentir, Senhor, o teu agir de uma forma sobrenatural. Uma intervenção divina da parte do Senhor já está acontecendo nesta casa. Uma intervenção divina da parte do Senhor já está acontecendo no corpo, no físico, na mente, na visão. Oh, meu Deus, deste homem, desta mulher. Oh, Espírito Santo, nós te adoramos, te glorificamos pela manifestação que o Senhor está atuando neste momento, pela força que o Senhor está nos dando agora para buscar a tua face sem duvidar, mas acreditar no agir do Senhor. Oh, meu Jesus, eu quero apresentar neste momento também a diretoria da Igreja Pentecostal Deus e Amor, a vida da nossa irmã presidente, nossa irmã Helene Miranda. Abençoa tua serva, Senhor, fortalece no poder, na graça, na unção divina. Abençoa também, Senhor, a nossa irmã Débora Miranda de Almeida, pastor Lorival de Almeida, o presbítero Davi Miranda Neto, Senhor. Abençoa os teus servos, enchendo, Senhor, do teu Santo Espírito. Oh, glória a Deus! Eu posso sentir, Senhor, a proteção divina que o Senhor tem dado a este povo ao interceder pela diretoria da igreja. Senhor Jesus, eu apresento também a diretoria executiva. Abençoa, Senhor, a vida do pastor Osmar de Oliveira. Abençoa também a vida do pastor Fabrício Beata. Abençoa também, Senhor, a vida do pastor Marco Magno, do pastor Jerry, também do pastor Wilson e a família dos teus servos, fortalecendo, agraciando com esta presença gloriosa e santa. Oh, meu Senhor, apresento também um corpo de obreiro do Ministério Geral da Igreja Deus e Amor. Apresento os pastores, os presbíteros, os diáconos, cooperadores, as obreiras, os membros. Senhor, apresento a cada dirigente das nossas igrejas, da menorzinha até a maior, da casa de oração até a uma estadual. Apresento, Senhor, em tuas mãos a cada membro, Senhor, que compõe esta igreja, o qual o Senhor confiou a este obreiro para cuidar, para zelar, para apacentar, para cuidar com amor e apresentar todas elas nas mãos do Senhor. Senhor Jesus, eu oro também pela vida dos nossos irmãos que neste momento estão impossibilitados até mesmo de falar devido ao problema nas cordas vocais, no seu esôfago. Eu apresento estes irmãos, estas irmãs que oram conosco pedindo o milagre, a cura. Senhor Jesus, também oro, Senhor, por aquelas que não está pedindo a cura do físico, mas está pedindo a cura da alma. Esta pessoa que está desanimada, que perdeu o prazer de estar na tua casa, que perdeu o prazer de estar em oração, que perderam o prazer de ler a tua palavra, que perderam o prazer, Senhor.

porque o Senhor já está atuando de uma forma sobrenatural em nosso meio. Senhor Jesus, abençoa esse ministério de intercessão, abençoa a tua serva, nossa irmã evangelista Maria Lorena, que está à frente, Senhor, desse trabalho tão importante, desse ministério tão importante que é o ministério de intercessão. Continua usando, abençoando, fortalecendo a tua serva. Abençoa todos que estão envolvidos, direto e indiretamente, Senhor, neste momento de oração. Senhor Jesus, nós te adoramos de uma forma de coração aberto, nós te adoramos agora. Pedimos, ó Deus, o revestimento, pedimos o batismo com fogo e com o Espírito Santo. Pedimos, Senhor, a manifestação dos dons espirituais. Pedimos, ó Deus, um grande avivamento, um grande mover do Senhor em nosso meio, movendo a todas as faixas etárias, movendo as crianças, movendo, Senhor, os jovens, movendo os obreiros, Senhor, as senhoras, a terceira idade, enfim, todos aqueles que estão envolvidos, Senhor, no objetivo de propagar, de anunciar o Evangelho do Reino. Usa, Senhor, os teus servos, usa, Senhor, trazendo grande avivamento. Oh, meu Deus, que os bairros, as vilas, que os lugares onde serão realizados cultos ao ar livre, que a tua presença venha causar impacto, Senhor, no coração daquelas pessoas que nunca tiveram essa experiência com o Senhor. Oh, meu Jesus, eu quero agradecer pela igreja, Deus e amor, pelo cuidado que o Senhor tem com este ministério. Muito obrigado, Senhor, e tudo está em tuas mãos. O Senhor está cuidando, o Senhor tem dado, Senhor, sustentação para este ministério continuar avante, levando a tua palavra. Senhor Jesus, apresento também a nossa nação, o nosso Brasil, apresento, Senhor, as autoridades, Senhor, constituídas, Senhor, em todas as esferas, quer seja na federal, estadual, municipal, local, meu Deus, e apresento, Senhor, o presidente da República, apresento, Senhor, todas as autoridades que estão envolvidas, Senhor, para conduzir este país. Senhor Jesus, apresento também em tuas mãos, Senhor, as Forças Armadas, o Exército, a Marinha, a Aeronáutica, apresento a Polícia Militar, a Polícia Metropolitana, a Guarda Civil, apresento, Senhor, todas essas autoridades que estão envolvidas, Senhor, não somente, Senhor, aqui na Grande São Paulo, mas em todo o Brasil. Oh, meu Senhor, eu apresento essas vidas, Senhor, que neste momento estão em seus trabalhos, Senhor, que estão, Senhor, fazendo a ronda nas ruas, ou até mesmo atendendo o chamado. Oh, meu Deus, tenha misericórdia. Tenha compaixão, Senhor, dessas vidas, Senhor, que vive numa situação tão distante de Deus, promovendo, Senhor, delitos, violência. Oh, meu Jesus, quantas pessoas que neste momento, que eram crentes, hoje estão afastados e hoje estão sendo instrumento na mão do diabo para promover desgraças, para promover tanta violência. Eu peço, Senhor, a tua misericórdia. Apresento, Senhor Jesus, os nossos irmãos da região sul do nosso Brasil. Apresento, Senhor, o estado do Rio Grande do Sul. Apresento em tuas mãos todas aquelas cidades, Senhor, que foram atingidas pelas águas, pelas chuvas. Meu Deus, quantas pessoas desalojadas, quantas pessoas que precisaram abandonar suas casas devido à situação que estão enfrentando. Apresento, Senhor Jesus, as nossas igrejas, Deus e amor, no estado do Rio Grande do Sul. Apresento os nossos irmãos da capital, nossos irmãos ali de Porto Alegre. Senhor,

estado, do estado do Rio Grande do Sul. Abençoa também o estado de Santa Catarina, também o estado do Paraná. Abençoa de uma forma tremenda, Senhor, a todos nossos irmãos que estão envolvidos agora, neste momento de oração, orando conosco. Abençoa também, Senhor, aqui a região sudeste, o estado de São Paulo. Apresenta em tuas mãos o estado de Minas Gerais, o estado do Espírito Santo e também o estado do Rio de Janeiro. Apresento, Senhor, as nossas igrejas, Deus e amor. Apresento, Senhor, em tuas mãos, ah, meu Deus, as grandes comunidades aqui em São Paulo. Ah, meu Deus, quantas pessoas de bem, quantos irmãos, quantas vidas estão nessas comunidades, Senhor, pedindo, Senhor, a salvação, pedindo a libertação para muitos dos filhos dos nossos irmãos que estão nesta situação, que estão vivendo nas drogas, no roubo, no furto, na vida do crime. Eu peço, Senhor, por misericórdia, que o Senhor venha poupar essas vidas, que elas possam retornar, Senhor, à tua casa, que elas possam regressar, Jesus, à igreja, servindo ao

cidades do interior de cada estado da região Nordeste. Apresento também, Senhor, o estado do Centro-Oeste, o estado, Senhor, do Norte. Oh, meu Deus, abençoa os nossos irmãos ribeirinhos, nossos irmãos das aldeias. Senhor, abençoa também nossos irmãos que abra a Hispana e está orando conosco neste momento. Mi Deus, bendiz a vida de nossos irmãos, Senhor, em país de Argentina, em país del Paraguai, Uruguai, no país também del Peru, Bolívia, Colômbia, também o país, Senhor, de Costa Rica, nos países, Senhor, de Honduras, no país, ó Deus, ali em Venezuela. Oh, Deus poderoso e santo, bendiz nossos irmãos, bendiz a igreja, Deus és amor, que está, Senhor, que está enfrentando este momento tão difícil, Senhor, do algo que ocorreu, de temblor da terra, o país de Venezuela, Senhor, bendiz também, Senhor, nossos irmãos que estão orando agora, clamando por misericórdia, pedindo a força do Senhor para superar a perda de um ente querido, de um familiar, seu hogar que foi destruído. Oh, Deus de poder e misericórdia, bendiz a nossos irmãos. Oh, Senhor, alabado seja o nome de Cristo. Bendiz também, Senhor, a todos nossos irmãos ali em país do Caribe. Também, Senhor, em América do Norte. Senhor Jesus, bendiz nossos irmãos de México. Abençoa também nossos irmãos do Canadá, dos Estados Unidos. Senhor, apresenta a todos nossos irmãos, Senhor, que oram conosco. Apresenta também os nossos irmãos ali, Senhor, em Porto Rico. Oh, meu Senhor, traz o grande avivamento, Senhor, aos nossos irmãos.

0: Natal, trazendo paz, alegria aos corações. Senhor Jesus, eu oro também pelo continente africano. Apresento o grande evento que vai acontecer nesse próximo domingo, Senhor. Esse grande evento de missões em favor da África. Abençoa, Senhor, a banda Vozes da África que estarão aqui louvando o nome do Senhor. Abençoa as caravanas que já estão sendo formadas. Abençoa os nossos irmãos que virão de tão longe para prestigiar esse grande evento. Abençoa também os nossos irmãos que já fizeram as suas doações de Bíblia, Senhor. Oh, Deus de poder, somente o Senhor para recompensar, somente o Senhor para abençoar a vida e a vida dos nossos irmãos. Senhor, apresenta os nossos irmãos no continente europeu. Oh, meu Senhor, abençoa as igrejas, Deus de amor, na Europa. Abençoa as nossas igrejas ali na Ásia, ali no Japão. Nossos irmãos que estão ali, Senhor, orando, pedindo a Tua misericórdia. Livra, Senhor, livra o Teu povo, Senhor, dos conhecidos e muito falados, Senhor, dos terremotos. Senhor, do fenômeno da natureza, que inclui terremoto, furacão, meu Deus, tanta coisa, Senhor, que tem levado vidas. Senhor Jesus, tenha misericórdia, tenha compaixão, Senhor. Oh, Espírito Santo, continua a incendiar esses corações que talvez estão sem forças para orar, sem forças para buscar. Senhor, eu apresento esta geração, essa nova geração. Senhor Jesus, não deixa, Senhor, que a chama do Teu Santo Espírito venha se apagar, mas que o Senhor possa levantar jovens desta geração, que o Senhor possa levantar jovens desta geração, homens e mulheres cheios do Espírito Santo, encorajados pelo Senhor. Meu Senhor Jesus, eu apresento também os países que estão em conflitos, que estão em guerras. Senhor, abençoa os nossos irmãos ali em Israel. Senhor, abençoa os nossos irmãos iranianos, Senhor, ali que estão enfrentando aqueles momentos difíceis, Senhor. Abençoa também o país da Ucrânia, a Rússia. Apresenta em Tuas mãos, Senhor. Quantas pessoas, Senhor, quantas pessoas que estão invocando o nome do Senhor, para o Senhor tomar a frente, para o Senhor agir segundo a Tua perfeita vontade. Senhor, apresento aqueles países que a proibição é severa, a proibição de propagar o Evangelho, a proibição severa para aqueles que se manifestar como um cristão. Meu Deus, tenha misericórdia. Eu peço, Senhor, por misericórdia e compaixão, que as nossas igrejas nesses respectivos países, Senhor, possam ser guardados pelo Senhor. Aqueles países, Senhor, que está tomado pela magia negra, pela bruxaria, pela feitiçaria, pelo vodu. Meu Deus, tenha misericórdia, Senhor. Repreenda, Senhor, esses demônios que veio para escravizar, que veio para matar, que veio para destruir. Que, meu Deus, que o Evangelho chegue a estas pessoas, que a Tua palavra chegue a estas nações. Senhor, eu não sei qual é o meio que o Senhor vai utilizar, eu não sei qual é o caminho que o Senhor vai tomar para que o Evangelho chegue nesses países que é tão difícil até mesmo de chegar através por terra, por ar, por avião, a dificuldade, a burocracia para conseguir um visto, para conseguir uma autorização para ingressar no país. Mas eu peço, Senhor, o Senhor é dono de tudo, o Senhor é um Deus que está fora do nosso tempo, o Senhor é um Deus atemporal, o Senhor sabe como agir. Por isso eu peço, Senhor, como o Senhor já tem dado a estratégia no evangelismo e tanto outros mais, eu peço que o Senhor dê também, Senhor, estratégias para nos dar direção, como entraremos nesses países, como levaremos a Tua palavra, Senhor. Oh, meu Jesus, eu tenho certeza que o Senhor tem os seus meios. O Senhor tem, Senhor. É, meu Deus. Muitas vezes eu falo até mesmo sem exagerar, a tecnologia, o avanço do nosso Deus está muito mais avançado do que nós podemos imaginar. O Senhor sabe como agir, o Senhor sabe como atuar. O Senhor entra, o Senhor vai, o Senhor opera, o Senhor salva, o Senhor liberta, o Senhor transforma, o Senhor move o país para salvar uma alma que seja. O Senhor é poderoso. Oh, meu Deus, nós não estamos aqui negando o poder do Senhor e muito menos nos impondo ao Senhor a maneira que o Senhor deve ser, mas quem somos nós, Senhor, para tentar dar dicas ou ensinar o Senhor como fazer? O Senhor sabe como fazer, o Senhor sabe como agir, o Senhor sabe como atuar, aleluias! Eu estou aqui somente para glorificar o Teu nome, porque jamais duvidarei, jamais irei duvidar do Teu poder, da Tua misericórdia, assim como o Senhor já está tocando neste enfermo, assim como o Senhor está levantando esse cadeirante, assim como o Senhor está agora trazendo um peso no coração desse desviado, desse que está aí, saiu de casa para tentar um assalto, para tentar provocar um acidente, o Senhor já está atuando nesse coração. Por isso, Senhor, eu sei que o Senhor tem seus meios, estratégias para agir, para atuar, porque no decorrer dos séculos nós vemos quanto o Senhor manifestou. O Senhor não deixou a tua igreja morrer, o Senhor sempre trazia um avivamento, avivando, despertando, preparando missionários e pregadores para ir por todo mundo, e isto aconteceu. Oh, meu Deus, e nada pode impedir o Senhor de fazer o mesmo, já que estamos, Senhor, com os dias abreviados, já que estamos, oh Deus, como nos últimos dias da tua igreja na face da terra. Eu peço, Senhor, por misericórdia e compaixão, que o Senhor venha atuar, que o Senhor venha agir segundo, sim, segundo a tua perfeita vontade, Senhor. Oh, meu Deus, e eu quero fazer parte desta missão como instrumento em tuas mãos. E eu quero fazer parte desta propagação do evangelho, mas sim como instrumento, um instrumento em tuas mãos. Oh, meu Senhor, faltam-me palavras, Senhor, para te glorificar. Por tanta perfeição, por tanta beleza, pela santidade que o Senhor tem. Oh, meu Deus, pela fidelidade que o Senhor tem com a tua palavra, pela promessa que o Senhor tem, jamais o Senhor vai deixar de cumprir. Oh, meu Deus, alegre esses corações, fortalece essas vidas, Senhor, fortalece os nossos irmãos do campo, da chácara, da fazenda, da cidade, do bairro, onde quer que estejam os nossos irmãos orando, naqueles lugares tão distantes que é difícil de chegar até eles. O Senhor é poderoso, o Senhor está usando, Senhor, também as emissoras de rádio neste momento, o Senhor está usando as redes sociais neste momento com uma ferramenta para que a nossa voz, para que a oração possa adentrar nesta casa, nesse lar, nesse coração, e o Teu Santo Espírito realizar a Tua obra perfeita. Senhor Jesus, eu estou glorificando o Teu nome, que o Senhor está movendo, o Senhor está agindo, o Senhor está atuando. Oh, meu Deus, o Senhor opera, opera, o Senhor realiza, e o Senhor não tem que dar satisfação a ninguém, porque o Senhor é Deus. O Senhor é Deus, aleluias. Oh, meu Senhor, já aprendemos, Senhor, diante da tua palavra, que de onde menos nós esperamos é de onde virá o nosso socorro. Oh, meu Senhor, Tu és um Deus, Senhor, Tu és um Deus que nos preenche, é um Deus que nos sustenta, é um Deus que nos dá força para prosseguir nesta caminhada, glorificando, exaltando o Teu santo nome. Muito obrigado, Senhor, por esses minutos de oração, da minha participação, do clamor, da busca do Teu Santo Espírito. Continua falando aos corações, continua atuando nesses corações, para que a tua glória seja manifesto em nome de Jesus.
1: Sim, meu Deus, poderoso e eterno, glorioso e fiel, Senhor, nós te louvamos, te adoramos, nós te glorificamos por mais um dia, Pai, e pela oportunidade de podermos iniciá-lo em oração. Senhor, já reconhecendo os nossos pecados, a nossa podridão, as nossas misérias, Senhor, e vamos a ti para pedir, Deus justo, Pai eterno, que o Senhor possa, ó Pai, nos limpar em todos os sentidos, ó Pai, do alto da cabeça até a planta dos pés, e nos purificar no teu sangue. Perdoa, Senhor, e com o teu perdão vem a tua graça, o refrigério, a manifestação, a operação gloriosa que nós precisamos, Rei da Glória, neste dia para vencer. Meu Pai, queremos, ó Deus, apresentar ao Senhor nesta oração aqueles, ó Pai, que estão confiados, Pai, que foram tomados de fé pelo teu Espírito Santo e enviaram os pedidos de oração, enviaram, ó Pai, as suas queixas, e ali estão orando conosco, e ali estão esperando a manifestação gloriosa do teu poderoso, bendito e santo Espírito, Pai Santo. Ajude-nos, ó Pai, ó Deus, a todos os dias a ensinar a nossa própria alma, ó Deus, como estar em submissão, em obediência, na oração, buscando a tua presença, buscando a tua face, ó Rei da Glória, ó Deus de poder, Deus de vitória. Ah, Pai, obrigado por nos ter dado mais um dia de misericórdia, mais um dia de livramento, mais um dia de escape, Senhor, mais um dia onde o Senhor nos deu, ó Deus, aquela oportunidade de nos voltarmos e confiarmos em ti. Senhor, não deixa, Pai, o engano tomar o nosso ser e nos fazer crer, ó Pai, que possamos, que podemos confiar em nós, na nossa força, Senhor, na nossa estrutura, na nossa saúde. Não, porque nós cremos é no Senhor. O Senhor é a força da nossa vida. De quem nos recearemos? Porque diz a tua palavra que quando se levantou os malvados, os nossos inimigos, os nossos adversários para comerem as nossas carnes, eles tropeçaram e caíram. Ah, meu Deus, e o Senhor tirou todo medo, Pai de amor, do coração daquele que escapou da morte, que escapou do mundo, que se livrou, Pai, do pecado que o diabo tinha usado para lhe devorar, e agora ele está cheio de certeza, de confiança e de fé para orar a ti. E em nome de Jesus Cristo, Pai, nós queremos pedir neste nome poderoso, venha dar vida espiritual abundante à tua igreja, aqueles que estão, Senhor, nas campanhas de oração, aqueles que estão perseverando, Pai, todas as madrugadas ali no santuário, estão preparados, ó Pai, para responder ao Senhor, ao teu chamado. Ó Pai amado, abençoa aquelas vidas, as famílias que têm deixado, Senhor, o seu lar para vir à tua casa buscar a tua face, buscar a tua resposta. Meu Deus, oramos, ó Pai, pelos que estão encontrando dificuldades terríveis agora. Meu Deus, mas o Senhor é o Deus da nossa vitória, o Deus que nos ajuda. Obrigado, Senhor, pela ajuda sobrenatural que o Senhor tem dado à Igreja Pentecostal, Deus e Amor. Obrigado, meu Salvador, pela ajuda do teu Espírito Santo, que está, Senhor, a cada momento, a cada dificuldade, a cada luta, está orientando, usando os teus pastores, os pregadores, os obreiros, Senhor, para na palavra, ó Deus, revelar a mente, o coração e preparar as vidas para este futuro, ó Deus, contigo. Obrigado, Pai querido, pela vida de cada ministro teu, pela vida, meu Deus, de cada pastor, de cada diretor, de cada integrante da diretoria, Senhor, executiva, Pai, da diretoria deliberativa. Te agradecemos, Pai, por cada líder de setor, por cada gestor, por cada pessoa que o Senhor está capacitando

coisas, Pai, mas que o Senhor possa dar e operar o maior milagre, ó Deus, que a alma dele precisa, que a alma dela necessita, Senhor, ó Pai de amor, que é o milagre do arrependimento, é aquele milagre, meu Pai, que fará a obra completa, alcançar e preencher todo o ser deste sofredor, ó Pai de amor, oramos que nesta sexta-feira seja o teu Espírito Santo já nestes primeiros minutos, ó Pai, operando maravilhas, repreendendo o inferno, paralisando as trevas, trazendo aquele oprimido que foi enganado, Pai, ó Deus, que foi levado, Senhor, para as terreiras, para as matas virgens, para as encruzilhadas, ó Deus, porque a sua mente foi tomada de engano, e ele pensa, Pai, que sacrificando aos espíritos, ele está, ó Deus da glória, obtendo resposta e agradando ao Senhor. Senhor, ó Pai de amor, liberta estas vidas, Pai, o Senhor amou, o Senhor ama. E o Senhor pode, pelo seu amor, usar os teus filhos nesta sexta-feira para revelar estas vidas oprimidas, para revelar estas vidas necessitadas. Alamai de canda, alamaia. Pai, olha quantas famílias têm sido destruídas, Pai, pelas obras ocultas, pelas obras escondidas, pelas obras malignas. Tenha de misericórdia das famílias da terra, meu Pai. Tenha de compaixão daqueles que estão lutando e não sabe contra quem, estão se defendendo, mas não sabe do que, e aquele poder opressor está ali atuando dentro daquela casa, Pai, lançando um contra o outro, Senhor, o silêncio, aquela guerra, ó Deus, instalada, a inimizade, até a violência praticada de uns contra os outros, ó Deus poderoso, mas nós oramos a Ti e pedimos, Senhor, venha destruir, venha queimar, venha jogar por terra estas obras do inferno, joga por terra, Pai, ó Deus, todo aquele mal que Satanás projetou para ceifar aquela vida, Pai, ó Deus, para colocar sono naquele motorista, ó meu Deus do céu, para tragar tantas pessoas, ó Pai, mas tenha de misericórdia, nós oramos e clamamos agora, corta este laço da morte, corta este laço do inferno, Pai, não deixa este sono, este desânimo, não deixa esta seta que está caindo sobre esta pessoa, tomar a sua vida. Nós repreendemos agora, Pai, as influências malignas que está, Senhor, semeando ódio, que está preparando os corações para praticar o mal, para ceifar as vidas, para sair ao roubo, para usar, ó Pai, a violência. Meu Deus, tenha de misericórdia, dai o livramento, que nesta sexta-feira os intentos, as obras do mal sejam todas repreendidas, Pai, pelo poder da resposta, do teu socorro, do teu poder maravilhoso, Pai. Oramos pelos que estão agora nesta madrugada lutando contra aquele anjo da morte, Pai, que está querendo tragar a sua vida, que está querendo ceifar a sua alma, Pai, antes do arrependimento, antes da decisão de aceitação do teu filho amado Jesus. Repreende, Pai, repreende aquele espírito da morte, repreende aquele espírito, Senhor, que espera as madrugadas para ceifar naqueles corredores de hospital, lá dentro daquelas alas de isolamentos, na UTI, na CTI, meu Deus, faz uso daqueles enfermeiros que agora estão atendendo, Pai, os que estão sofrendo dores, que sofreram acidentes, quebraduras, meu Deus, Senhor, tenha de misericórdia, Pai de amor, aqueles que estão dando entradas agora e estão semi-mortos, Pai, e precisa de um milagre do Senhor, usa, Deus de amor, o paramédico, os médicos, enfermeiros, Senhor, nós pedimos a compaixão sobrenatural do teu amor para esta pessoa que está sofrendo esta hemorragia terrível, Senhor, porque o baço estourou dentro do corpo, ó Deus poderoso, e esta pessoa está morrendo e precisa desta intervenção, estende as tuas mãos, meu Pai, entra com o teu socorro divino, Pai querido, oramos pelos que estão agora apresentando os familiares, que já estão há semanas, há meses, enfermos, internados, e não há, Senhor, uma mudança no quadro clínico, não há uma resposta, Pai.
Pai. Tenha de misericórdia, Senhor, opera, fazendo este rins voltar, fazendo este pulmão reagir.

0: vira a esta medicação, fazendo, Pai, as partes hepáticas, cardíacas, Senhor, fazendo as vias respiratórias desta pessoa voltar a funcionar, meu Deus, aqueles que estão em tratamentos severos, Senhor, aquela radioterapia, aquela quimioterapia, aquele tratamento com aqueles corticoides, com aqueles antibióticos, Pai, Senhor, que seja o Teu Espírito preparando para que haja resposta, para que haja sinais. Oh, meu Pai, levanta, levanta esta vida, que ela possa voltar, aleluia, que ela possa se restabelecer, que ele possa receber uma oportunidade, meu Deus, de voltar a ver a sua esposa, de voltar a cuidar dos seus filhos, meu Pai, meu Deus, aqueles que estão ainda conscientes e estão orando conosco, fazendo votos, meu Deus, prometendo a Ti voltar para os Teus caminhos, prometendo a Ti deixar o mundo, o pecado, as drogas, ó Deus, deixar os vícios, porque agora ele entendeu, meu Deus, quão implacável é o adversário, quão terrível é o inimigo, sempre atuando e operando no erro do homem, meu Deus, cubra-nos com o Teu sangue também, ó Pai, cobre os pregadores da Tua palavra com o Teu sangue, cobre, Senhor, a família dos Teus obreiros, dos Teus filhos, dos missionários, dos evangelistas, Senhor, dos cantores, dos professores, daqueles que estão lhe liderando, daqueles que estão realizando a Tua obra, seja em que setor que for, Senhor, ó Deus, que está ali atuando, que seja o Teu Espírito capacitando a eles, Pai, venha usar os nossos irmãos que estão aqui, ó Pai, no trabalho, meu Deus, na modulação daquela mesa, no áudio, no vídeo, nas câmeras, Pai, venha usar aqueles que ficarão na locução, na madrugada, Senhor, que a voz deles seja usada, aleluia, ó Deus, como uma voz de oportunidade, como porta aberta nesta madrugada para a salvação de vidas, Senhor, livra-nos do terror, daquele terror e do espanto, do medo, meu Deus, vai desfazendo aqueles que estão trazendo, ó Pai, as suas causas e não querem mais viver, ó Deus, esta opressão da ansiedade, da angústia que toma aquelas vidas nas madrugadas dentro do presídio, dentro, meu Pai, ó Deus, daquelas cadeias, daquelas prisões horrendas, meu Deus, tenha de piedade, Pai, aquele espírito da maldade, aquele espírito satânico que está ali buscando corpos para ceifar vidas, ó Deus, para semear a sua maldade, a prostituição, a destruição, ah, Pai, em nome de Jesus Cristo, que seja o Teu sangue bendito agora, se revelando lá no meio daquelas trevas, lá no meio daquele ambiente hostil, para dar a grande vitória, Pai de glória, nós apresentamos em Tuas mãos, Pai, a celebração, a festividade das crianças, a celebração, a festividade de missões neste domingo, meu Deus, vem abençoar, tira, Senhor, do coração dos Teus filhos, toda dúvida, todo impedimento, tudo aquilo que está sendo bloqueio na mente do Teu povo, para não vir buscar a Ti, ó Deus, para não permitir o Teu Espírito reacender as chamas, operar através deles, vai queimando, vai jogando por terra em nome de Jesus Cristo, Pai bendito, aqueles que estão sendo vítimas dos ataques malignos, dos ataques, ó Pai, obscuro das trevas, que o Senhor nesta madrugada venha ajudar a esta esposa a vencer, ó Deus, estas setas, este poder opressor, que quer levar a ela, meu Deus, Senhor, a infidelidade, quer levar a ele a imoralidade, meu Pai, vai queimando, vai jogando por terra esta legião, estes espíritos que renova nas madrugadas, Pai, ó Deus, os seus ataques para colocar as suas vítimas em desespero, o sangue de Jesus tem poder, meu Deus, responde aqueles votos que o Teu povo tem feito, responde aqueles votos, meu Pai, que nós temos feito contigo, ó Pai querido, aqueles votos pela família, pelos filhos, pelos parentes, para o Senhor salvar a nossa casa, o nosso lar. Salva, meu Pai, salva, Senhor, a família daqueles que estão dedicados, de joelhos ali dobrados no chão, pedindo, ó Pai, pelas vidas, pedindo pelo mundo todo. Recompensa, Deus poderoso, a oração de cada um deles, com a salvação, ó Deus, dos seus parentes, com a libertação, aleluia, daqueles, ó Deus, que estão com o coração endurecido. Nós cremos na tua palavra, Pai, nela está escrito que a tua palavra é como um martelo que esmiúça toda rocha, toda penha, toda dureza. E nós cremos agora, Pai, que a certeza que era engano, que as mentiras que eram falácias na mente, Pai, daquele parente que não queria se render, resistia ao teu poder, resistindo à tua graça, mas agora nós cremos na obra poderosa, na obra gloriosa de salvação. Pai, nós entregamos nas tuas mãos aqueles que estão orando, Pai, buscando colocar a sua vida, ó Pai, no altar, e as dívidas, os problemas, as dificuldades financeiras não deixa. Senhor, tenha de piedade. Senhor, coloque as tuas mãos. O Senhor é o Deus poderoso, dono da prata e do ouro, e pode fazer este teu filho prosperar, para ele voltar a ser um ajudador, um dizimista, um ofertante da tua casa. Ó, meu Salvador, repreende agora toda a avareza, repreende agora toda a incerteza, ó Deus, que é semeada pela cobiça. Sai, Satanás, com as suas setas malignas, diabólica, para esta vida, com todos os dardos que você tem usado para aprisionar a mente desta pessoa, para duvidar das promessas infalíveis do nosso Deus. Pai Santo, aquele que está perecendo, que está sofrendo, ó Deus, porque duvida que tu eres o remédio, que o Senhor é a cura, que o Senhor é o Deus que nos sara, em nome de Jesus Cristo, Pai. Ó Deus, todas as enfermidades que desequilibrava este organismo, meu Deus, tenha de piedade, e toca agora com as tuas mãos de poder e amor, ó Senhor, e faz este organismo que está todo desregulado, Pai Santo, Deus amado, esta vida que está cheia de feridas, com estas alergias, com estas infecções, estas inflamações nos pés, na pele, ó Deus, nos dedos, nas mãos, nas partes íntimas, tenha de compaixão, vai queimando e limpando agora, em nome de Jesus Cristo. Pai, nós pedimos pelos que estão orando, Pai, esperando milagre, Senhor, que tu possas operar, ó Deus, agora, e queimar esta diabetes, Senhor, que está destruindo, Senhor, o fígado, o pâncreas, que está destruindo tudo, Senhor, neste corpo, Deus maravilhoso, fazendo paralisar os rins desta pessoa. Tenha de misericórdia, Pai, aqueles que já estão nas mesas, Pai, ó Deus, de operação para amputação de partes do corpo. Tenha de piedade. O Senhor é poder para reverter este quadro clínico. Reverte, Senhor, reverte, Pai de amor, aquela morte que já está para entrar no cérebro, ó Deus, daquela jovem, daquela criança, daquele homem, daquela mulher. Repreende esta morte, Pai, para que esta pessoa possa se despertar deste coma e se levantar, meu Deus, deste leito de UTI. Senhor, nós queremos pedir, ó Pai, o teu milagre pelos que estão sofrendo, meu Deus, porque não estão entendendo que o Senhor é a cura, em nome de Jesus Cristo. Pai bendito, toca nesta vida para vir buscar do Senhor, para crer, ó Pai de amor, que agora o Senhor é poder para queimar este câncer, esta tuberculose, esta virose maldita, diabólica, Senhor, estes males preparados, enviados contra a vida da humanidade. Queima agora, em nome de Jesus Cristo. Liberta, Pai querido, liberta, Senhor, desta artrite, desta osteoporose, desta artrose maligna, liberta, Senhor, desta tendinite que faz doer todo o corpo. Queima, Senhor, este vírus da AIDS, queima, Senhor, este lúpus, queima, Senhor, este prolapso, ó Deus, e dá saúde àqueles que já, Senhor, não suportam mais, ó Pai, levar a lamassuri, a lamaia, aquelas dores no corpo, esta cabeça cabeça, Pai, que dói 24 horas, estes ouvidos inflamados, entupidos, Senhor, os olhos dele, Senhor, sendo corroído por esta enfermidade, por este mal, vai queimando. Meu Deus, nós apresentamos aqueles que se humilham a Ti, para que o Senhor possa operar, Pai Santo. Agora, Senhor, nós queremos Te louvar pela saúde que o Senhor já está dando, pelo renovo, Senhor, que o Teu Espírito Santo está confirmando, aquele, Senhor, que quer voltar a se alimentar, voltar a trabalhar, voltar a cuidar da Pai, da própria família. Senhor, restabelece a vida desta pessoa que foi toda interrompida, que foi destruída, Pai, pela paralisia, que foi destruída pelo câncer, que foi destruída pelos males, meu Deus. Mas agora nós queremos Te louvar, Pai Santo. Venha confirmar que os nossos cultos sejam oportunidades dadas para as vidas serem tocadas, Pai, que o Teu fogo santo possa queimar dos altos céus, ó Deus, e destruir toda maldade, e queimar e levar, meu Pai, ó Deus, toda seta preparada e os males que oprimiam as vidas, e eles possam Te servir e seguir com alegria, louvando o Teu nome pelos milagres que estão recebendo. Meu Deus, vai trazendo, Senhor, as oportunidades, abrindo portas para a Tua igreja, usando aqueles que estão agora orando, Pai, pedindo expansão, pedindo crescimento, pedindo a confirmação dos dons do Teu Espírito Santo, Pai. Não nos deixe orar só por nós, só para o ventre, só para o corpo, só para esta vida, Pai. Ajude-nos a orar, ajude-nos, ó Pai, a clamar pedindo do Teu Espírito, pedindo poder, pedindo, Pai, aquela unção necessária que necessitamos para fazer a Sua obra, para cumprir o Seu id. Meu Deus, nós queremos orar para que o Senhor toque e desperte a humanidade, para que eles possam voltar-se para Ti, meu Deus. E como voltarão, Senhor, se não forem alcançados e ministrados pela Tua palavra? Usa a nossa juventude, usa, Senhor, as nossas crianças, usa, Senhor, os anciãos, usa os membros e os congregados, Pai, para dilatar o coração em prol das vidas, ministrando o Teu poder, dando a conhecer o Seu amor, Pai Santo. Aqueles que foram revelados estão sendo ministrados pelos sonhos de despertamento, pelos chamados para a vida eterna, que o Senhor possa capacitá-los, Pai, e todas as cordas, correntes que o diabo tem usado, ó Deus, de pecado, de medo, de vaidade, dos sentimentos que operam na vontade deste povo, Deus maravilhoso, liberta, Pai, para que cada um deles possam voltar, ó Deus, e Te servir com alegria, e Te esperar com ânimo, Deus poderoso. Oramos, Pai, pelos que estão agora colocando em Tuas mãos a obra da Fundação Reviver. Abençoa, Pai, ó Deus, a diretoria da Fundação Reviver. Não deixa faltar o dinheiro, a condição, meu Pai, ó Deus, para atender as crianças da creche, os velhinhos, Senhor, da Cesefredo, ali de Sarutaiá, meu Deus, das casas abertas, vem abençoar a associação Help Deus e Amor. Opera, meu Salvador, multiplicando as possibilidades, meu Deus, tocando no coração do Teu povo para ajudar como nunca, Senhor, para que aquelas vidas, os moradores de rua, as vidas que não são atendidas por ninguém, foram abandonados por todos, possam alcançar através da obra assistencial da Igreja Pentecostal Deus e Amor, eles sejam abençoados. Ô Pai amado, vem abençoar as unidades Oásis, vem abençoar, meu Pai, os polos de atendimento da Casa Aberta, também nas outras capitais. Venha prosperar e abençoar, meu Pai, aquele projeto de água para o Nordeste, de atendimento para as mulheres gestantes, Senhor, para as crianças que foram, Senhor, violadas, que foram destruídas emocionalmente e serão cuidadas, meu Pai, ó Deus, através, ó Pai, do amor dos Teus filhos, do Teu povo. Ah, meu Deus, nós queremos apresentar, ó Deus, tira do caminho os impedimentos, as trancas, as travas, para que o Teu povo possa Te exaltar através da obra que o Senhor está realizando, usando a Tua igreja, Pai de amor. Abençoa, Senhor, aqueles que prometeram trazer nesta tarde de domingo aquela Bíblia, Senhor, e também com aquela dedicação para os nossos irmãos ali na África, para que eles possam ter a sua palavra nas mãos e ler e viver, ó Pai, as tuas promessas. Pai Santo, a tudo aquilo que necessitamos e não temos palavras para pedir, tudo aquilo, Pai, que precisávamos colocar, ó Deus, e não temos condições de orar, nós te agradecemos e sabemos que é o teu Espírito que está fazendo a perfeita, divina e a santa intercessão. Obrigado, obrigado, Pai amado, por ter nos dado este momento de oração, ó Pai. Te louvamos e te agradecemos em nome de Jesus.
1: Muito bem, meus irmãos, Deus abençoe vocês que oraram conosco. Você já recebeu a bênção de Deus, você que está enfermo, estava enfermo, agora você não está mais, porque o Senhor já operou milagres em sua vida. Você acredita? Se você acredita, aí diga um amém aí no YouTube. Nós estamos acompanhando aqui vocês que estão aí orando de perto ou de longe. Mas eu quero fazer um convite a vocês que ainda não aceitou a Cristo Jesus. Reconcilia com Deus, entrega a sua vida para Jesus neste momento, porque vivemos uma época tão difícil e sem Jesus não tem jeito. Olha quanta gente está dizendo amém, olha que bênção. É isso aí, meus irmãos, ligadinho, olha. Já quase 1 da manhã e os irmãos estão aí conosco. É isso aí, Deus abençoe, meus irmãos, Deus abençoe, como é bom ver a interação de vocês conosco. Vocês que estão entregando a vida para Jesus, você que está reconciliando com Deus, curve a sua cabeça e ore comigo neste momento. Dizendo essas palavras: Senhor Jesus, neste momento, de todo o meu coração, eu entrego a minha vida. Reconheço que diante de tantas situações que eu já vivi, mas este é o momento principal da minha vida, o qual declaro para todos que a partir de agora, o Senhor Jesus é o Senhor da minha vida, é o Salvador da minha alma. Por isso eu peço, Senhor, me liberta, transforma o meu coração. Senhor Jesus, escreve o meu nome no livro da vida para o grande dia da vida eterna e sela com teu precioso sangue. Senhor Jesus, estou voltando à tua casa. Que nunca venha se afastar, que nunca venha abandonar, porque é só sofrimento. Mas agora, Senhor, eu estou aproveitando a oportunidade que o Senhor está me oferecendo de retornar à casa do Senhor. Quero te agradecer, prometo ser um crente fiel da Igreja Deus e Amor, fazendo parte desta família e aguardando todos juntos o grande dia da tua volta. Amém e amém, Jesus. Muito bem, vocês que aceitaram a Cristo, entregaram a vida para Jesus, não importa a distância, se você está nos acompanhando, coloca aí no seu rascunho, eu quero aceitar Jesus, @ipda.com.br. E se você preferir, eles podem também entrar e adicionar nesse grupo do WhatsApp, né, pastor Carlos?
0: Sim, perfeito, pastor, o prefixo 11, número 950944645. Para você anotar, você que está pelas emissoras, 50-94-46-45. Entrando em contato, automaticamente você vai ter a nossa equipe que irá te atender, direcionando você para a igreja mais próxima, já também encaminhando você para os materiais que você precisa, tudo aquilo para te orientar na palavra, de como você vai buscar aí o pastor e ser discipulado e preparado para o batismo. O pastor está chegando, mês de setembro, último domingo de setembro, é o nosso grande batismo nas águas. É aqueles que aceitaram a Jesus e foram sinceros nesta decisão, pastor, só existe uma forma de nós declararmos a Deus de todo o coração que nós estamos nele e queremos continuar. É aceitando as águas, é deixando no fundo das águas a velha criatura para ressurgir para ele em novidade de vida, pastor Milton.
1: Veja bem, irmãos, aqui nós não estamos sendo egoístas, nós queremos, estamos dividindo e compartilhando essa alegria com vocês. Olha quanta gente aí, somente no YouTube, glorificando a Deus, irmãos do Ceará, irmãos de outros, de tantos estados, dizendo aleluia, glória a Deus. Olha que alegria. Quase 1 da manhã, 2 minutinhos nos restam para 1 da manhã, o povo está glorificando a Deus. E queremos compartilhar com vocês, queremos que vocês façam parte também dessa alegria contagiante que é a presença de Deus. A distância não é impedimento para o Senhor operar em sua vida. Então, tem uma igreja, Deus amor, perto da sua cidade, de repente está aí, meu irmão, na rua de baixo, na rua de cima, na esquerda, na direita, vizinho ali da padaria, da esquina, que você vai quase todos os dias comprar pães. Olha, é o momento de você marcar um momento para um culto, buscar a presença de Deus. Estamos chegando ao finalzinho, né, pastor Kleber?
0: Sim, chegando ao final e recordando, pastor, que hoje, em todas as nossas igrejas, Deus e amor é libertação total, é guerra contra o mal. Compareça, já prepare aquele jejum especial. Vamos buscar de Deus aquela unção maravilhosa que só Ele pode nos dar, pastor. Os dias são maus, mas Jesus prometeu estar conosco todos os dias até a consumação dos séculos.
1: Vou ficando por aqui, quero agradecer aos irmãos dos bastidores que nos apoiaram nesta madrugada. Deus abençoe a vida de você. Deus abençoe você também do outro lado, que oraram conosco. Sentimos aqui a oração de vocês por nós. Muito obrigado. Continue orando, buscando a presença de Deus, apresentando a diretoria. Estamos aqui num grande trabalho. Apresenta eu, pastor Kleber, que é o dirigente aqui da sede mundial, pastor da sede mundial. E eu vou ficando por aqui. Deus abençoe, meus irmãos. Fiquem todos na paz de Jesus. Até a próxima oportunidade.
0: Deus abençoe a todos.
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1: A paz do Senhor, me chamo Maria Aparecida Orlandino e moro na cidade de Borrasópolis, Paraná. O meu testemunho é que há uns meses atrás eu vinha sofrendo com depressão e eu sempre mandava, né, os irmãos aí da sede mundial orar por mim, mandava mensagem, e o meu esposo fazendo campanha e o pastor orando por mim. E eu estava passando por um momento muito difícil, fui pedir ajuda médica, receitar o calmante, e o calmante não estava fazendo efeito. E eu naquele sofrimento, naquela angústia, aquele desespero, a minha vontade era tirar a minha vida. E o meu desejo era morrer. E eu falava assim, para mim não tem mais jeito, não tem mais solução. E o meu esposo me ajudando, né? E eu orando a Deus, buscando a Deus. E eu falava, Senhor, né? Eu falava assim, Senhor, me liberta. E como assim, né? A gente conhece a palavra do Senhor, conhece a verdade. E a gente, né? A gente sabe que a solução é Jesus, né? Eu passei a sofrer dessa depressão após a perda do meu pai. Eu perdi meu pai e parecia que eu não conseguia aceitar a morte do meu pai. Mesmo sabendo que o meu pai morreu salvo, mas parece que eu não conseguia aceitar. E aquilo me oprimia demais. Foi quando eu, né, comecei a acompanhar os irmãos pela rádio. E eu orava, buscava o Senhor. E, irmãos, para a honra e a glória do Senhor Jesus, creio que os irmãos orando por mim, e eu recebi a bênção, irmãos, para a glória de Deus. Eu estou curada e eu posso dizer que eu estou liberta da depressão.
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3: Uma hora e quatro minutos.

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2: 1:09 na cidade de São Paulo. Aceite a gloriosa paz de nosso Senhor e Salvador Jesus Cristo, do seu irmão e amigo, presbítero Rafael Gonçalves. Já estamos na madrugada de sexta-feira, dia 24 de julho de 2026. Seja muito bem-vindo à Madrugada do Socorro de Deus. O nosso objetivo aqui hoje é orar por você, interceder pela sua vida. É claro, atender você. Talvez você está se sentindo oprimido, depressivo, doente, não consegue dormir. Ligue para cá, nós queremos atendê-lo e, é claro, incluir o seu nome e o nome da sua família para a oração. Acompanhamos há instantes atrás o Ministério de Intercessão, pastor Milton de Almeida, orando por todos nós, com ele, pastor Kleber de Oliveira, e eu prossigo agora com todos vocês até às 5 da manhã. Lembrando, você que entrar em contato conosco via telefone, e também pelo WhatsApp, vou incluir o seu nome para a oração das 2 da manhã, a oração do socorro de Deus. O nosso WhatsApp, DDD 11 98292-3392. Temos também as nossas linhas telefônicas para que você fale conosco ao vivo. DDD 11 3208-2790. Repito, DDD 11 3208-2790. Temos também uma segunda linha para que você ligue para nós. DDD 11 3208-2743. Repito, DDD 11 3208-2743. Entre em contato comigo, deixe o seu nome e também o seu pedido de oração. Será um prazer clamar, interceder pelo seu lar e pela sua família. Já estamos recebendo muitas mensagens na madrugada de hoje. Você que nos ouve do norte ao sul do Brasil, muito obrigado pela sua audiência. Ana Carolina nos escreve do estado do Paraná, dizendo: pastor, inclua o meu nome e o nome da minha família em oração. A nossa irmã Eliane também nos cumprimenta com a paz de Cristo, nos pede orações. Já está aqui incluído. A nossa irmã Gisele, ela é de Goiânia, pede orações por libertação, saúde e vida financeira. Ela pede orações para que também Deus possa abrir uma porta de emprego. Antônio Marcos também nos escreve, nos cumprimentando com a paz do Senhor Jesus. Ele é de Curitiba. Pede orações por ele, por todos os seus familiares e também pelos seus vizinhos. Vamos ler mais uma mensagem. Wilson Antônio também já está ansioso para a oração das 2 da manhã. Ele nos escreve dizendo: pastor, a paz do Senhor Jesus, venho pedir orações para o meu irmão Márcio, que está com uma ferida na perna e não cicatriza. Peço orações por toda a família. Eu sou de Mogi das Cruzes, interior de São Paulo. Ele também nos pede para pegar esse pedido de oração e levar ao santuário da oração. Vamos sim, irmão Márcio, vamos interceder por você, pela sua família e pela vida do seu irmão. Olha, o nosso irmão Wellington, ele é de Guarujá, litoral paulista. Ele nos cumprimenta com a paz do Senhor Jesus e pede orações por ele e por toda a família. Deus abençoe você, que através do WhatsApp está nos enviando a sua mensagem. E agora, vamos atender a família. Deus abençoe você, que através do WhatsApp está nos enviando a sua mensagem. E agora, vamos atender.

0: Santo.
1: Espírito Santo, que bênção. O irmão deseja incluir o seu nome e o nome da sua família para oração.
0: Sim.
1: Fique à vontade. Fique à vontade.
0: O pedido principal é saúde.
1: Uhum. Certo. Fique à vontade. Mais alguém que o irmão deseja oração? Incluir na oração, além do irmão?
0: Sim.
1: Pode falar.
0: Ariovaldo.
1: Uhum. Mais alguém?
0: Edenilda.
1: Uhum. Pronto. Deseja colocar o nome de mais alguém? Fique à vontade.
0: Maria da Glória.
1: Maria da Glória. Sim.
0: E também Evandro. Por enquanto, esses.
1: Deus abençoe grandemente. Muito obrigado pela audiência. Às 2 da manhã, estaremos orando pelo irmão e por toda a sua família. 1h15, Deus abençoe. Continue entrando em contato conosco, espalho. Me sinto só, angustiado, abatido. Eu estou passando por uma situação complicada, difícil. E seu nome na oração. Assim como muitos estão nos enviando a sua mensagem, queremos que você entre em contato via telefone. Vamos ler mais um pedido de oração. O nosso irmão Aloísio, de Olinda, Pernambuco, nos escreve dizendo: Pastor, irmã Ana, graças a Deus, tudo bem. Espero que a irmã também esteja bem. Ela nos pede orações psicologicamente. Ela está passando por um ano difícil, está de luto pela mãe e não está fácil. Olha, irmã Ana, só Deus para confortar o seu coração nesse momento tão difícil de perca. Apenas o nosso Deus. E nos pedindo orações, ela pede ao Senhor para que venha entrar com milagre urgente na sua vida. Irmã Camila, Mila também nos escreve, nos pedindo orações. Ela pede ao Senhor para que venha entrar com milagre urgente na sua vida. Irmã Camila, vamos orar sim. Vamos apresentar a sua vida nas mãos do Senhor. Vamos agora ouvir mais alguém que está do outro lado da linha. A paz do Senhor Jesus, bom dia.
2: Amém, paz do Senhor, bom dia.
1: Com quem eu falo?
2: Antônio Mano.
1: Irmão Antônio, fala de onde, meu querido?
2: São Paulo.
1: São Paulo. O irmão deseja orações?
2: Desejo oração para a minha vida espiritual.
1: Uhum.
2: Pastor,
1: à vontade.
2: Saber, é pecado, crente, ter problema psicológico?
1: Não, muito pelo contrário. Não é pecado, não. Muitas pessoas com o passar do tempo, no decorrer da vida, sofrem com diversos traumas. São tantos problemas que podem, sim, acarretar problemas psicológicos. E com a ajuda de Deus e com o tratamento correto, a vida desta pessoa pode ser mudada. E também pode até viver uma vida normalmente na sociedade. Fique em paz, tá bom? Amém. Continue buscando a presença de Deus, o favor de Deus. Continue abraçando a Deus. Fique tranquilo, fique em paz. Amém?
2: Amém. Eu peço oração para minha esposa Inês.
1: Inês, sim.
2: O irmão Antônio de Patinga, Minas Gerais.
1: Irmão Antônio de Patinga?
2: É.
1: Ah, eu também sou de Patinga, Minas Gerais.
2: De Patinga, Minas Gerais, eu sou de Patinga.
1: Eu também sou de Patinga. O irmão fala de onde agora? São Paulo, né?
2: Eu tô na casa, estou em São Paulo.
1: Ah.
2: Mas a minha família mora lá no Esperança.
1: Ah, no bairro Esperança, em Patinga.
2: Isso.
1: Que bênção. A minha família mora em Santana do Paraíso. Olha que bênção. Vale do Aço. Que maravilha. O irmão deseja acrescentar o nome de mais alguém?

0: Fique à vontade.
1: E tá em Holanda, que ela fez aniversário.
0: Sim.
1: E toda a família.
0: Amém. Já está incluído aqui, tá?
1: Amém.
0: Deus abençoe grandemente pela sua participação. Uma excelente madrugada na presença do nosso Deus. 1h20 da manhã, nós queremos dar uma pausa nas ligações, mas as mensagens continuam. Nós vamos nos alimentar agora da palavra de Deus. Pastor Lourival de Almeida traz no quadro Pão Diário um tema maravilhoso: há uma carreira para correr. Vamos ouvir e vamos ser edificados por Deus nesta madrugada.
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4: Nós temos uma carreira para correr, né? Nós temos uma vida para seguir. Existe uma carreira. Você está nessa carreira, você está nessa corrida. Em qual corrida você está? Isaías capítulo 40, versículo 31. Mas os que esperam no Senhor renovarão as suas forças, subirão com asas como águias, correrão e não se cansarão, caminharão e não se fatigarão. Algumas Bíblias chegam a colocar em outro tempo, né? Mas os que esperam no Senhor renovam as suas forças, sobem com asas como águias, correm e não se cansam, caminham e não se fatigam. As duas colocações de tempos estão bem. Estão bem. Mas você tem corrido a sua carreira. A verdade, ouvintes amados, é que nós temos a nossa vida e nós sabemos que, quando se trata de coisas físicas, nós temos que voluntariamente fazer algum tipo de esforço físico, nos levantarmos daquilo que chamamos de o sedentarismo, a zona do sedentarismo, para que nós possamos ser pessoas saudáveis. Mas todos nós, como cristãos, nós estamos correndo uma carreira. Nós fomos chamados para participar de uma corrida, vamos ficar mais fácil, né? Em Hebreus capítulo 12, versículo 1, a Bíblia Sagrada fala para nós corrermos com paciência, algumas Bíblias falam perseverança, a carreira que nos está proposta. Ou seja, existe um planejamento, existe uma estratégia de Deus para a nossa vida. Você tem corrido a sua carreira espiritual? Onde é que você se encontra nessa corrida? Algumas pessoas terminam essa carreira, outras pessoas não. Algumas pessoas correm, sim, com paciência a carreira, a corrida, alcançam os laureis da vitória, outras não. Algumas pessoas estão no meio dessa carreira, algumas pessoas sequer saíram do ponto de partida, algumas se distraíram no meio do caminho e caíram e não se levantaram. Algumas nem tiveram ainda o estímulo para começar. Participar dessa carreira espiritual é preciso, mas também pode ser difícil por várias razões. Existem muitos crentes que espiritualmente estão fora de forma. Fora de forma. É o crente que se cansa à toa de estar na presença de Deus, né? Talvez você esteja fora de forma, ouvinte. Talvez seja a sua justificativa. Por quê? Você não se exercita espiritualmente. Você não se alimenta espiritualmente, adequadamente. Você só passa por aqueles fast foods da fé, o que acaba gerando apenas e tão somente aquela gordura que não serve para nada, a não ser para deixar você cada vez mais entediado com as coisas de Deus e cada vez mais sem a energia para fazer uma boa corrida. Então não tem o combustível para o seu organismo espiritual. Você precisa, ouvinte amado, começar urgentemente a correr essa carreira. Você precisa urgentemente ter uma programação de exercício espiritual para que você possa entrar em forma espiritualmente. Porque se isso não acontecer, infelizmente, você vai correr e vai se cansar. Você vai caminhar e vai se fatigar. Você não vai, de forma alguma, ter suas forças renovadas e muito menos subir com asas como águias. Porque você não é uma pessoa que espera no Senhor. Porque você não é uma pessoa que está correndo com paciência, com perseverança, a carreira que Deus propôs para você. Você precisa, sim, desse exercício espiritual. Você precisa estar em oração. Você precisa estar em reflexão. Você precisa estar em jejum. Você precisa estar em adoração. Você precisa estar em obediência. Você precisa estar diante de Deus. Você precisa se propor a estar na presença do Senhor. Não sou eu quem determina, por exemplo, ah, meu irmão, você tem que vir 5 vezes por semana no culto. Cada pessoa sabe a sua condição de estar no culto. Mas as pessoas sabem também que não necessariamente você precisa estar, porque às vezes você trabalha, né? Ah, não posso ir à igreja, mas você pode cultuar a Deus onde você estiver. Porque muitas pessoas associam Deus a um lugar, e Deus não é questão de habitar em lugares, Deus habita nas pessoas. Eu quero que você, ouvinte amado, deixa essa preguiça espiritual, deixa essa fora de forma física e espiritualmente, porque isso é grave, e comece a entrar em forma espiritualmente. Porque há uma carreira para correr. Se você não esperar no Senhor, se as suas forças não forem renovadas no Senhor, você não vai subir como águia, você não vai correr, ou seja, não vai conseguir correr o que é preciso correr. Você vai se cansar e vai cair no meio do caminho. E Deus não quer isso para você, ninguém quer isso para você. Infelizmente, muitas pessoas não conseguem fazer a leitura do painel da sua própria vida. Você já está ficando sem combustível espiritualmente e não está percebendo. Você precisa abastecer-se espiritualmente. Se a nossa compreensão da filosofia, do conhecimento da Bíblia, das Escrituras e da qualidade e frequência de nossas orações não avançou, não conseguiu crescer, não se robusteceu, não criou uma musculatura sadia, espiritualmente falando, como você vai participar ou como participaremos nós dessa corrida? Você pode estar se aproximando do vazio completo, pesado ouvinte. E não é só correr não, tem que correr na direção certa, porque muita gente corre na direção errada. Muitas pessoas correm na direção contrária. Você precisa estar na direção certa. Porque muitos saem correndo em busca disso, daquilo, e buscam em tantos locais que são inapropriados espiritualmente, que acabam trazendo mais fraqueza, mais derrota. Prezado ouvinte, levanta-te, comece a esperar no Senhor, busca o Senhor, exercite-se espiritualmente. Há quanto tempo você não vem à igreja? Há quanto tempo você não traz ninguém à presença de Deus? Já falou de Jesus para alguém hoje? Há quanto tempo você não participa de uma vigília? Você não participa nem da ceia do Senhor? Em nome de Jesus, levanta-te agora, porque essa sua vida espiritual sedentária está fazendo de você cada vez mais uma pessoa sem forças para seguir na caminhada. E você pode cair. E se você cair e não tiver forças, você não poderá se levantar. Quantas pessoas que nós podemos dizer que cristãos, né, que participam empenhadamente de uma corrida de ratos. Uma corrida criada pelo homem que drena a nossa energia, não tem objetivos definidos nem linha de chegada, se baseiam apenas no acúmulo de coisas. Quem é que ganha essa corrida de ratos? Um rato, é claro. Já viu aquele hamster? É isso que nós estamos falando. Nós não fomos chamados para correr corridas de ratos, não. Nós temos objetivos. Nós temos galardões. Nós não estamos numa competição uns com os outros, estamos livres dessa pressão, nós estamos simplesmente caminhando na mesma direção, com nosso objetivo, firme e forte de terminar a nossa carreira. É o que a Bíblia Sagrada fala, correr com paciência a carreira que nos está proposta, chegar até o final e receber de Deus, então, o nosso galardão, os lauréis da vitória. Você consegue, prezado ouvinte, você consegue. Você que, por alguma razão, caiu no meio do caminho, Deus te levanta. Talvez no meio da caminhada você começou a querer competir. Aí o tropeção foi certo. Talvez no meio da caminhada você começou a olhar de lado, tropeçou e caiu. Talvez você sentiu-se ameaçado por alguma coisa. Você afastou-se de Deus. Volta agora. Deus te dá força para você continuar a sua corrida de cada dia. Volte para Deus. Você que não começou a caminhada, comece a sua caminhada. porque nós temos um caminho para seguir. Nós temos uma vitória para alcançar. Nós temos um porto seguro para chegar, nós temos um céu para habitar. Se nós ficarmos parados, não haverá avanço e nós não chegaremos lá.
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2: 1:36 em São Paulo. Já estamos de volta com todos vocês. Eu sou o presbítero Rafael Gonçalves e somos da Igreja Pentecostal Deus e Amor. Até as 5 da manhã estaremos juntos na Madrugada do Socorro de Deus. Você também, que queira nos ligar, entre em contato, deixe o seu nome e o nome da sua família para a oração das 2 da manhã. DDD 11-3208-2790 ou DDD 11-3208-2743. Muitas pessoas também estão nos enviando a sua mensagem de texto. A nossa irmã Nizete Siqueira, ela nos deseja um ótimo dia na presença do Senhor. Ela escreve dizendo: já orei com os irmãos, mas peço oração por Ana Lívia. É uma adolescente que precisa muito de oração e jejum para que Deus venha fazer uma grande obra. Ela escreve: eu creio nas vossas orações, vou ainda contar esta bênção para a glória de Deus. Que Deus abençoe todos vocês aí do rádio. Deus abençoe, muito obrigado pela sua audiência. Também nos escreve a nossa irmã Cristiana. Ela nos deseja um ótimo dia, nos pede orações a favor de uma porta de emprego. Ela diz: todas as entrevistas que eu faço não tenho retorno, mas eu creio que Deus pode sim derrubar todas as muralhas. Deus abençoe, irmã Cristiana, nós vamos orar por você. 1:38, já temos do outro lado da linha mais uma pessoa que deseja falar conosco ao vivo. A paz do Senhor Jesus, bom dia.
3: A paz do Senhor, papai.
2: Com quem eu falo?
3: Bom dia, é o Ronildo.
2: Ronildo, fala de onde, irmão Ronildo?
3: Eu falo de Carapicuíba.
2: Carapicuíba, Carapicuíba, grande São Paulo. Que bênção. O irmão deseja orações?
3: Também, meu pastor. Eu queria contar uma grande coisa que fazia este ano.
2: Fique à vontade. O que Deus fez na vida do irmão?
3: Então, pastor, não sei se o senhor lembra, né? Mas quando aquele evento, como ele é fenomenal, acho que é muito.

0: Irmão Ronildo, deixa eu lhe interromper um instante. A sua ligação está falhando muito. É, a qualidade não está boa. Eu não consigo entender o que o irmão está tentando nos dizer. Se o irmão procurar um espaço ou um lugar cujo sinal esteja melhor, por gentileza, faça isso, que nós queremos ouvir o seu testemunho. Vamos tentar mais uma vez. Aonde o sinal estiver melhor, vá para este local e fale conosco, por gentileza. Vamos tentar mais uma vez. Irmão Ronildo, fique à vontade. O que Deus fez na sua vida?
1: Opa, ok. Acho que agora melhorou, né?
0: Melhorou. Agora sim.
1: Ah, perfeito. Então, no começo do ano, né, teve aquele evento maravilhoso, que foi, acho que é Nuvem de Glória, né, lá no Grupo Regenera, você lembra?
0: Ah, sim. Lembro, sim.
1: Então, aí eu fiquei de levar minha filha, né, e meu neto lá, né, pra aquele evento. Nossa, eu vi muito, muito, muita maravilha de Deus. Foi
0: glória
1: uma coisa
0: Deus.
1: Fenomenal. E aí eu gostei muito, né, do evento. Aí no outro sábado fui também sozinho. E aí eu senti de fazer uma campanha, né, de 7 dias por conta mesmo, coisa de Deus.
0: Glória a Deus.
1: E aí eu acabei concluindo. E eu tinha um objetivo, mas eu não aí, é tipo assim, a coisa de Deus, ele fala com a gente. Dias antes de eu terminar a campanha, né, no sétimo dia, aí tem um pastor aqui que eu sempre estou ouvindo agora, igual agora. Aqui. Aí o pastor falou assim, nem sempre, quando a gente está terminando a campanha, o Senhor vai nos atender. Aí ele deu um exemplo, né, Elias, né, nos 21 dias, ele não foi atendido lá, né, então. E realmente não aconteceu o que eu queria de Deus. Mas, pastor, eu senti uma mudança muito grande em mim mesmo.
0: Glória a Deus.
1: Sabe, nossa, hoje, eu mesmo, pessoalmente, eu sou uma outra pessoa.
0: Glória a Deus.
1: Eu sinto isso de Deus, sabe? Hoje eu faço parte desse grupo da intercessão. E dias antes da irmã Lorena falar que ela ia matar aquele evento, eu senti com a minha própria família, né? Eu falei assim, eu vou levantar um ministério com o Senhor, um ministério da intercessão.
0: Glória a Deus.
1: E aí, dias depois, a irmã foi e levantou aquele evento, foi no aniversário da igreja, né?
0: Me lembro.
1: Então, Deus confirma tudo, meu pastor.
0: Glória a Deus.
1: Fala com a gente. Confirma.
0: Sim. E nos
1: hoje
0: prepara.
1: Eu me sinto uma pessoa leve, meu coração, assim, sabe? Eu vou dizer isso mesmo, ele flutua, sabe? Que é coisa de Deus mesmo que Deus
0: glória
1: faz
0: a Deus.
1: Com a gente.
0: Glória a Deus.
1: Quando a gente levanta um propósito diante dele, ele prepara. E ele prepara a gente. Às vezes não é o que a gente quer. Mas sim o que ele quer. E ele te manda, né?
0: Verdade. Verdade.
1: Aí
0: nossa.
1: Eu quero a oração para minha família, né?
0: Claro.
1: Minha esposa.
0: Claro. Fique à vontade, inclusive, antes que eu anote o nome do irmão e da família, eu quero estender um convite a todos que estão nos escutando, inclusive para o irmão, que neste sábado, hoje já é sexta, portanto, então, amanhã, sábado, nós teremos o culto temático do Regenere, às 7 da noite, no Auditório Renascense, que tem por tema Guerra contra o Mal. Presbítero Davi Miranda Neto vai estar ministrando, a sua esposa vai estar presente, e nós cremos, meu querido irmão, que a mesma transformação que houve na sua vida vai haver também na vida das pessoas que estiverem neste sábado aqui em nossa sede mundial. Eu creio. O testemunho do irmão aumentou a minha fé, e não tenho dúvida, aumentou também a fé dos ouvintes que estão em casa. Deus te abençoe pelo testemunho.
1: Amém, meu irmão. E eu reforço esse convite, não só pelo dia de amanhã, mas olha, quem não conhece o Salão do Regenere, reforço esse convite. É um salão maravilhoso. É uma doutrina da Deus e amor. Tipo assim, é igual o nome do grupo, Regenere.
0: Regenere.
1: É uma coisa fantástica.
0: Quem entra nesse espaço é transformado, quem entra nesse espaço de fato, entende o que é ser regenerado, é uma atmosfera espiritual totalmente diferente, né?
1: Exato, irmão. Eu estou sentindo uma emoção aqui, pode falar nisso, porque eu não tenho ideia. Olha, é coisa divina mesmo.
0: Glória a Deus, glória a Deus.
1: É igual o pastor, ela fala que foi muito difícil para ele conseguir aquele espaço, mas o Senhor preparou e hoje está ali e eu afirmo.
0: Glória a Deus.
1: Glória a Deus.
0: Vidas são transformadas naquele espaço, naquele local, naquele auditório. Que bênção.
1: Exato, exato.
0: Depois, o irmão vem até a sede mundial e nos procure, entre em contato com algum dos pastores que estarão entrevistando em um dos salões, ou até mesmo no culto Regenera, e diga: olha, eu quero gravar o meu testemunho, porque eu fui transformado aqui, neste ambiente, neste local. Tá bom? Por favor, faça isso.
1: Isso tem muito mais bênção, meu irmão.
0: Glória a Deus. Que bênção. Glória a Deus.
1: Eu adquiri um apartamento que o Senhor preparou. Olha, coisa divina, Senhor. Meu pastor, esse ano, Deus fez mesmo a obra na minha vida.
0: Glória a Deus. Glória a Deus. Fico feliz. Fico feliz. Quer receber mais bênçãos? Vamos orar pelo irmão.
1: Amém.
0: Fica à vontade.
1: E só falando aqui, tocando no assunto que o irmão contou um tempo atrás, um instante atrás agora, né? Que o irmão lá de Santana do Livramento, não é isso?
0: Santana do Livramento? Santana do Paraíso?
1: Do Paraíso, né? Exato. Eu não sei se o irmão conhece, eu sou lá de Periquito.
0: Ah, é uma cidade próxima a Ipatinga.
1: Exato.
0: Sim, conheço sim. Então, quando eu era mais jovem, pregava naquelas regiões ali.
1: Sim.
0: Que maravilha. Como o Sudeste é pequeno, não é verdade?
1: Muito pequeno, verdade.
0: Que bênção.
1: Deus abençoe, meu pastor. Fique com Deus aí.
0: Amém. Deixe os nomes para a oração. O irmão iria deixar os nomes, porém, eu interrompi. Fique à vontade.
1: Tá bom. Elisângela, minha esposa.
0: Elisângela.
1: E minha família.
0: Em família.
1: E meu neto, meu pastor, ele está passando uma cirurgia agora mesmo, ele está aqui no H-Cor.
0: Qual o nome dele?
1: Graças a Deus, Pedro Henrique.
0: Pedro Henrique.
1: É, graças a Deus deu tudo certo, agora ele já está na enfermaria.
0: Glória a Deus.
1: Já está para, entre hoje e amanhã, receber a alta. E eu venho orando aqui nas 2 da manhã, esse problema, meu pastor, não pode parar não. Isso é uma bênção de Deus.
0: Glória a Deus. Deus lhe abençoe, viu?
1: Amém.
0: Foi um prazer falar com o irmão. Uma excelente madrugada, uma excelente sexta-feira na presença de Deus.
1: Amém. Para todos nós. Muito obrigado.
0: 1:47. Continue entrando em contato conosco. Daqui a 13 minutinhos já vamos entrar em oração. Temos mais alguém. Vamos ouvir. Vamos saber, vamos conhecer quem está do outro lado da linha. A paz do Senhor Jesus, bom dia.
2: A paz do Senhor Jesus, pastor.
0: Com quem eu falo?
2: Com a irmã Iracema.
0: A irmã fala de onde?
2: Eu falo aqui na Irmã.
0: Amém. A irmã deseja orações?
2: Eu peço oração pela minha saúde, pela minha saúde, pela
0: Vamos orar. Mais alguém? Fique à vontade.
2: Eu peço oração pela minha saúde, que eu estou enfermidade, pela minha esposa, tontura.
0: Ah, sim. Vamos orar pela saúde da irmã, então.
2: E peço oração por libertação.
0: Libertação.
2: Libertar.
0: Amém. Amém. Deus abençoe grandemente a vida da irmã. Uma excelente madrugada. Vamos orar pela irmã sim, tá bom? E pela sua saúde.
2: Apresente todos os meus filhos.
0: Toda
2: a minha família, pastor,
0: em nome de Jesus. Amém. Vamos orar e ore também conosco às 2 da manhã. 1:49 em São Paulo. É sempre um prazer atender você e toda a sua família. É sempre um prazer orar, interceder pela sua vida. Você também, pelo WhatsApp, pode continuar a nos enviar os seus pedidos de oração pelo DDD 11 8292-3392. Faça como a nossa irmã Maria Helena, que mora em Pati dos Alferes, Rio de Janeiro, região serrana. Ela pede orações porque não está se sentindo bem. Irmã Maria, ore conosco. E onde quer que a irmã esteja, Deus irá visitá-la nesta madrugada. Enquanto você nos envia sua mensagem, vamos falar agora de família. O psicólogo Jessé Ávila, no quadro Família em Foco, fala a respeito de discussões saudáveis. Vamos ouvir e vamos ser edificados por Deus, o nosso Pai.
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6: Olá, queridos casais. Sejam bem-vindos a mais um episódio do Casamento em Pauta. Um espaço dedicado a reflexões sobre relacionamento conjugal, comunicação e construção de vínculos saudáveis. Aqui, falamos sobre os desafios e as alegrias da vida a dois, sempre com base em estudos, mas de maneira simples, prática e aplicável ao cotidiano. Você sabia que os casais mais felizes não são aqueles que nunca discutem, mas aqueles que aprenderam a discutir sem destruir o relacionamento? Conflitos são inevitáveis em qualquer casamento. O que faz a diferença é a forma como eles são conduzidos.
7: E por essas razões, hoje nós vamos falar sobre como resolver conflitos sem ferir o outro e como transformar divergências em oportunidades de crescimento em vez de fontes de sofrimento. Pesquisas do psicólogo John Gottman, que estudou milhares de casais ao longo de décadas, mostram que a maneira como uma conversa difícil começa costuma determinar como ela terminará. Críticas agressivas, ataques pessoais e palavras ofensivas aumentam significativamente as chances de o conflito se agravar. Além disso, a comunicação não violenta, desenvolvida por Marshall Rosenberg, ensina que muitos conflitos não surgem porque as pessoas têm necessidades diferentes, mas porque expressam essas necessidades de forma acusatória, gerando assim defesa e afastamento.
6: Resolver conflitos de forma saudável exige aprender a separar o problema da pessoa. O objetivo não deve ser vencer uma discussão, mas proteger o relacionamento. Por exemplo, imagine um casal discutindo porque um deles esqueceu um compromisso importante da família. Em vez de dizer, "Você nunca se importa comigo, você é irresponsável", o conflito rapidamente se transforma em uma troca de acusações. Agora imagine outra postura. Quando você esqueceu esse compromisso, eu me senti desvalorizado e gostaria que enfrentássemos uma forma de evitar que isso aconteça novamente. O problema continua existindo, mas a conversa deixa de atacar a identidade do outro e passa a buscar uma solução. Casais emocionalmente maduros compreendem que o adversário não é o cônjuge. O verdadeiro adversário é o problema que precisa ser resolvido em conjunto.
7: Ou seja, nós entendemos então que nenhum conflito precisa destruir um relacionamento. Quando o respeito permanece, mesmo durante as divergências, o casamento se fortalece. Palavras podem resolver problemas ou criar feridas que permanecerão por muitos anos. Por essa razão, a gente quer falar aqui sobre 5 dicas que podem auxiliar vocês aí no seu relacionamento. Número 1. Ataque o problema e nunca a pessoa. Quando surgir um conflito, fala sobre o comportamento que precisa ser ajustado e não sobre o caráter do seu cônjuge. Por exemplo, em vez de dizer, você é um egoísta, prefira, eu fiquei triste, eu fiquei chateado, mal com isso porque eu me senti pouco considerado nessa situação. Olha a diferença. Essa mudança reduz a defensividade e abre espaço para o diálogo. Número 2. Controle o tom de voz antes de escolher as palavras. Muitas vezes o conteúdo da conversa é importante, mas a maneira como ele é transmitido determina a reação do outro. Falar num tom mais baixo, manter uma postura respeitosa e evitar ironias comunica uma espécie de segurança emocional. Quem grita, normalmente, deixa de ser ouvido para apenas ser combatido.
6: Terceira, procure entender antes de convencer. Durante uma discussão, pergunte: o que você sentiu nessa situação? Ou, como você enxergou esse acontecimento? Quando ambos procuram compreender antes de responder, o conflito deixa de ser uma disputa e passa a ser uma construção conjunta. Quarta, não resgate erros antigos para vencer a discussão. Trazer constantemente situações que já haviam sido resolvidas apenas aumenta um ressentimento. Se um assunto foi perdoado e solucionado, ele não deve ser usado como arma em novos conflitos. Resolver um problema exige foco no presente.
7: E por último, lembre-se de que vocês estão no mesmo lado. Antes de responder, pergunte a si mesmo: essa resposta vai fortalecer o nosso casamento ou apenas aliviar a minha raiva momentânea? Casamento saudável não é uma competição entre duas pessoas. É uma parceria em que ambos trabalham para vencer o problema juntos. Como disse Marshall Rosenberg, por trás de todo comportamento existe uma necessidade que procura ser atendida. E entenda que conflitos fazem parte de qualquer relacionamento. O que diferencia casamentos saudáveis não é a ausência de problemas, mas a presença de respeito, de escuta e da disposição para construir soluções juntos. Mas e aí? Gostaram desse conteúdo? Então compartilhe a nossa programação com outros casais. Continuem nos acompanhando. Fiquem atentos porque a qualquer momento estaremos de volta com mais reflexões que podem fortalecer a vida a dois. Um forte abraço e até breve.
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0: 2:01 em São Paulo. Chegou aquele momento todo especial, chegou o momento da oração da madrugada, a oração do socorro de Deus. Você que ligou, nos enviou a sua mensagem, vamos aos prefixos, a identificação das emissoras e já já voltamos clamando, orando por todos vocês.
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1: Olá, ouvintes, recebam a gloriosa paz do Senhor Jesus Cristo. 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Aleluia!

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1: Duas e oito da manhã, eu sou o presbítero Rafael Gonçalves. Que você tenha uma ótima madrugada na presença de Deus. Chegou aquele momento precioso, maravilhoso, o momento de falarmos com o Senhor. Você que nos ligou, nos enviou a sua mensagem, é momento de clamarmos pela sua vida e pela sua família. Eu quero orar, mas não quero orar sozinho. Eu quero que você ore comigo. Atenção, Brasil! Falemos com Deus, o nosso Pai. Maravilhosíssimo Deus, aqui estamos mais uma vez em Tua santa e maravilhosíssima presença, para glorificá-lo, para enaltecê-lo, para agradá-lo. Não temos palavras para dizer ou expressar o quanto amamos o Senhor. Obrigado pela vida, pela família, obrigado pelo ministério, obrigado por tudo. Obrigado pelos livramentos que vemos e pelos livramentos que não vemos. Obrigado pelo teu cuidado. Se aqui estamos, é porque as tuas mãos nos sustentou, as tuas mãos nos ajudou. Seja glorificado, seja enaltecido nesta madrugada. Ó Deus, Criador dos céus e da terra, de todo o universo. Ó Deus, que nos criou a sua imagem e semelhança. Ó Deus, que antes do princípio já existia, exaltado, magnificado, coroado, seja o Senhor. Nós te adoramos. Nesta madrugada levantamos as mãos, nos ajoelhamos, nos prostramos. Senhor, nos esvaziamos de nós mesmos para sermos cheios de Ti. Nos apresentamos diante do Senhor agora, com o coração quebrantado, com o coração contrito. Perdoe-nos, ó Deus. Perdoe os nossos pecados. Perdoe as nossas transgressões. Perdoe-nos, ó Jesus, por tudo que fizemos e praticamos, que não foi do teu agrado, não foi da tua vontade. Aqui estamos porque precisamos e muito da ajuda do Senhor. Estamos neste clamor que tem por tema a oração da madrugada, a oração do socorro. Meu Deus, de onde virá o socorro para esta pessoa que se encontra aflita, atribulada, abatida, desesperada, doente? O socorro desta pessoa vem do Senhor. Quantas que já bateram em tantas portas? Quantas, ó Deus, que procuraram alívio para o sofrimento nas drogas, no alcoolismo, no cigarro, no pecado, mas agora reconhecem a soberania do Senhor, reconhecem que só o Senhor pode transformar as suas vidas, retirando toda a tristeza, toda a angústia. Ó Senhor, e realmente só Tu podes fazer isso. Faça para que o Teu nome venha a ser glorificado, exaltado. O nosso socorro não vem de ninguém a não ser do Senhor. Socorre esta vida que neste momento está no hospital, talvez internada, desenganada pela medicina, respirando por aparelhos. Quantas pessoas que estão entubadas, estão nas UTIs, nas CTIs, pessoas que agora não enxergam, não ouvem, não falam, não se alimentam. Alguém, meu Deus, que está orando por estas pessoas agora. Talvez esta pessoa que está internada é uma criança, é um bebê recém-nascido, é um adolescente, é uma pessoa diagnosticada com uma enfermidade que não tem cura, e está ali para um tratamento paliativo, sem certeza da cura. Talvez esta pessoa que está ali, meu Deus, internada, sofreu um gravíssimo acidente. E os médicos, com as palavras, não deram esperança para este familiar que agora clama pela tua ajuda, pela tua misericórdia, pelo teu socorro, para que esta pessoa saia dessa situação tão difícil. Socorre estas vidas agora, meu Deus. Toque nesta pessoa com o toque da cura e faça esta pessoa ter a sua saúde restaurada. Levanta esta pessoa agora, que está acamada. Toque nesta vida agora, para que volte a falar, para que possa ouvir, para que possa se alimentar. Esta pessoa que está sendo preparada para uma cirurgia de risco, se o Senhor assim permitiu, esta pessoa passar pelas mãos dos médicos, creio eu que ela não passará sozinha, o Senhor passará com ela. Senhor, que essa cirurgia, esse procedimento possa ter sucesso, que esteja acima dos médicos as mãos poderosas do Senhor, para que tudo ocorra bem. Senhor Jesus, eu creio, e esta pessoa que está nos escutando também crê. Portanto, meu Pai, eu lhe peço, em nome do teu Filho amado Jesus Cristo, visite os hospitais, visite, meu Deus, as unidades básicas de saúde. Quantas pessoas ali estão assentadas, deitadas no chão ou em uma maca, aguardando atendimento? Pessoas com problemas de saúde, problemas seríssimos, gravíssimos, esperando atendimento, talvez um atendimento tão demorado. Meu Pai, tenha misericórdia. Não deixe que este mal venha tirar a vida desta pessoa. Não permita que este mal, esta enfermidade, venha tirar a saúde desta pessoa. Meu Deus, socorra esta pessoa agora que está na fila de um atendimento. Talvez esta pessoa nem esteja em um pronto-socorro, em uma unidade básica de saúde. Esta pessoa está em uma fila online. O seu nome está lá na fila para um procedimento, para um atendimento. E a saúde, o quadro de saúde só piora. Meu Deus, enquanto clamamos, não há fila de espera diante do Senhor. O Senhor é aquele que fala, e segundo a sua palavra, milagres acontecem. O Senhor cura de forma coletiva, individual. O Senhor atende os pedidos de oração de uma única só vez. O Senhor é aquele que ouve as nossas orações, mesmo sendo aos milhares, o Senhor ouve, o Senhor atende. Por isso eu te peço, Pai, em nome de Jesus, humildemente lhe peço, estenda tuas mãos santas, maravilhosas e poderosas, e venha socorrer estas vidas agora. Socorre, meu Deus, socorre, Jesus. Faça um milagre na vida desta pessoa que está em casa e está sofrendo com dores, foi diagnosticado com uma doença, está à espera de um atendimento pelo SUS, mas volta a repetir, o quadro de saúde só piora. Visite esta pessoa agora, tenha misericórdia, vá ao encontro desta pessoa com teu socorro e opera um milagre perfeito, um milagre divino. Visite agora esta pessoa que está assentada no sofá, deitada em uma cama, esta pessoa que sofreu um AVC, um derrame, um neurisma cerebral. Senhor Jesus, toque nesta vida e restaure. Não deixe que esta pessoa viva com sequelas desta doença, desta enfermidade, deste acidente que sofreu. Que esta pessoa, nesta madrugada, possa se recuperar e se recuperar bem. Que a sua vida, a vida desta pessoa, seja um testemunho vivo do seu agir, do seu poder. Glorifique o teu nome nesta manhã, operando na vida deste doente, contrariando o diagnóstico médico. O Senhor é Deus para isso. A tua palavra diz que o Senhor nos criou a sua imagem e semelhança. O Senhor nos deu raciocínio, inteligência, intelecto. São coisas que recebemos do Senhor, por isso somos a tua imagem, a tua semelhança. Mas ainda somos falhos, ó Deus, pecadores. Com a ciência, nós conseguimos formular diversos remédios, medicamentos, apenas medicamentos e remédios que remediam, não traz a cura. Senhor, o Senhor tem nos dado inteligência, sabedoria, para que através de procedimentos cirúrgicos, pessoas possam ser curadas de uma doença, de uma enfermidade. Senhor Jesus, mas mesmo assim somos limitados. Meu Pai, aquilo que o médico fez por esta pessoa é limitado. Mas o teu poder é grande, o teu poder é ilimitado. Talvez eu oro, e quem ora comigo é uma pessoa que já fez diversos procedimentos cirúrgicos para tratar este mal chamado câncer, este vírus, esta enfermidade que está no pâncreas, no coração, na bexiga, esta enfermidade na coluna, na cabeça. Talvez esta pessoa já passou por diversos procedimentos cirúrgicos e a enfermidade voltou. Meu Deus, que em nome do teu Filho amado Jesus Cristo, seja essa enfermidade patológica ou de origem maligna, eu repreendo agora. Em nome de Jesus, pelo poder que há no sangue de Cristo, eu repreendo agora que esta pessoa seja curada, que esta pessoa seja liberta. Repreenda, meu Deus, toda obra maligna que foi feita para a destruição desta vida por meio desta doença, por meio desta enfermidade. Meu Deus, repreenda esta obra que foi feita nos cemitérios. Repreenda esta obra maligna que foi feita nas encruzilhadas. Repreenda esta obra maligna que foi feita nas matas virgens. Repreenda esta obra do mal que foi feita e sempre renovada, para que esse câncer volte, para que essa enfermidade volte. Meu Deus, aí entra o poder ilimitado, a ação do Senhor, para repreender aquilo que é maligno, restaurando a saúde desta pessoa. Socorre esta vida agora, meu Deus, que é sempre vítima das obras do diabo. Socorre esta vida agora, cure, transforme. Eu creio, Jesus, que o Senhor pode fazer isso. Faça, meu Deus, faça. O teu poder é grandiosíssimo e nós reconhecemos isso. O teu poder é transformador, o teu poder é perfeito. Manifeste o teu poder agora, solucionando esse problema que esta pessoa tem enfrentado. Não só problemas de saúde, mas diversos problemas, como problemas financeiros, problemas familiares, problemas com insônia. Quantas pessoas, ó Pai, com problemas financeiros, problemas na família, problemas com vício, que acarretam, meu Deus, insônia, impedindo desta pessoa dormir. Quantas delas estão vivendo mais uma madrugada, não conseguem dormir, até mesmo preocupadas com o que vai acontecer no dia de hoje ou no dia de amanhã. Problemas que nem sequer existem ou passarão a existir. Esta pessoa já está com a mente perturbada. O inimigo já colocou desespero. Com setas, o adversário tem perturbado a mente desta pessoa, agindo no psicológico. Senhor, meu Deus, eu creio, meu Pai, que esta pessoa pode ser livre, curada, liberta, seja de origem espiritual ou patológica. Eu repreendo em nome de Jesus esta depressão, esta opressão, este mal que aflige a mente, o coração, o sentimento. Repreenda agora, Jesus, e liberte esta vida, para que esta pessoa tenha uma excelente noite de sono, não só hoje, mas todas as madrugadas, que essa pessoa possa dormir bem. Senhor Jesus, eu apresento este pai, esta mãe, este familiar que está acordado, desesperado, preocupado com esta pessoa da família, um filho que saiu de casa e até o momento não voltou. São madrugadas assim, são madrugadas, ó Deus, de angústia, com medo do filho que saiu não voltar mais para casa. Livra, meu Deus, esta vida. Liberta, meu Deus, esta vida. Traga para a sua presença, regenerado, transformado. Tenha misericórdia. Atenda a oração deste pai e desta mãe, que criou e ensinou seu filho o caminho que se deve andar. Mas agora, meu Deus, vê os filhos numa situação tão triste, longe da tua presença, com más companhias. Senhor Jesus, visita estas pessoas agora. Salve estas vidas, Jesus. Salve, meu Deus. Envie os teus ministros, anjos poderosos que trabalham a favor daqueles que hão de herdar a salvação, para livrá-los agora, porque eu creio, tenho a certeza, que o Senhor ainda tem um plano na vida dessas pessoas. A tua palavra diz que quem começou a boa obra é capaz de terminar. Eu creio, Senhor Jesus, eu creio. Pois o plano do Senhor, o desejo do Senhor, é que todos sejam salvos. Aleluia. Eu oro também, meu Deus, pelos pedidos de oração que nós recebemos através do WhatsApp. Meu Deus, visita cada uma dessas pessoas que nos enviaram a sua mensagem. Visite esta pessoa que está doente, cure agora. Visite esta pessoa, meu Deus, que está sofrendo com diversas enfermidades, enfermidades mentais, psicológicas, cure agora. Esta pessoa, meu Deus, que clama por uma porta aberta de emprego. Quantos pedidos recebemos, não só por mensagens, mas também por telefone. Abra, meu Deus, esta porta de emprego. Onde quer que esta pessoa tenha colocado um currículo, faça com que esta pessoa receba uma mensagem, um telefonema, chamando esta pessoa para uma entrevista. E posteriormente, esta pessoa possa ser efetivada nesta empresa para trabalhar. Faça isso, Senhor. Socorre esta vida que vê as dívidas crescendo. Uma pessoa de bem, uma pessoa quando tem uma fonte de renda, honra os seus compromissos, mas agora que não tem, está sendo ameaçada pelo credor, talvez pelo agiota, pelo locador, prestes a perder o teto que mora com a sua esposa, seus filhos. Meu Deus, não permita que isso aconteça. Tenha misericórdia, abra esta porta. Portas de emprego, portas de oportunidades, para que esta pessoa saia do vermelho, pague as suas dívidas. Senhor, tenha misericórdia. Eu oro pelos dizimistas, pelos ofertantes da tua obra. Continue acrescentando na vida desta pessoa, conforme a tua palavra. Não deixe que nada venha a faltar. Que não falte o pão, que não falte o alimento, os nutrientes necessários para este bebê, para esta criança, para este recém-nascido. Meu Deus, eu creio na providência do Senhor para estas vidas e para as suas famílias. Oro por aqueles também, meu Deus, que nos ligaram pedindo orações. Meu Deus, quantas pessoas doentes, enfermas. Visite agora, Senhor Jesus, cure, restaure, faça um grande milagre. Eu oro, meu Deus, e tenho a plena certeza, sem dúvida alguma, em meu coração, que o Senhor nos ouviu, o Senhor nos socorreu. As tuas mãos estiveram estendidas ao nosso favor. O Senhor é um Deus que não vira as costas para ninguém. O Senhor é um Deus longânimo, o Senhor é paciente. Obrigado, porque mais uma vez as tuas misericórdias nos alcançaram. Fomos perdoados, fomos abençoados. Ó, meu Deus, obrigado, porque nos permitiu, humildemente, com o coração quebrantado e contrito, entrarmos em tua presença. Obrigado, Jesus, por ter nos ouvido. Obrigado, meu Deus, por ter nos atendido. Amém e amém. E graças a Deus.

0: 2:31. Eu sou o presbítero Rafael Gonçalves e somos da Igreja Pentecostal Deus e Amor. Você que orou conosco, tenha plena certeza que Deus visitou você e toda a sua família. Mas eu gostaria de fazer um apelo a você. Você deseja aceitar Jesus? Entregar a sua vida a Cristo? Faça isto agora. Onde quer que você esteja, se possível, é claro, levante as mãos aos céus, feche os olhos. Se não for possível, continue o que você está fazendo. Porém, fique em espírito de oração e repita: Senhor Jesus, eu orei e senti em meu coração o desejo de aceitá-lo como único e suficiente Salvador da minha vida. Perdoe os meus pecados, as minhas transgressões. Escreva agora o meu nome lá no céu, no livro da vida, e sela com teu sangue para o grande dia, o dia do arrebatamento da Igreja. Amém e amém, e graças a Deus. Amigo ouvinte, que Deus te abençoe. Seja muito bem-vindo à vida, seja muito bem-vindo à Igreja Deus e Amor.
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0: 2:38, já estamos de volta com todos vocês. Muito obrigado pelo carinho da sua audiência, você que nos ouve do norte ao sul do Brasil. Sou o presbítero Rafael e vamos juntos até as 5 horas da manhã, na madrugada do Socorro de Deus. E agora, vamos falar de Bíblia. Pastor Delalande, no quadro Bíblia em Foco, traz algo maravilhoso, um tema: Deus não é culpado. Vamos ouvir e vamos nesta madrugada sermos edificados por Deus.
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3: Olá, ouvintes, a paz do Senhor. Eu sou o pastor Erwin Delaland e quero compartilhar com vocês a palavra do Senhor. E o tema de hoje é: Deus não é culpado. O livro de Isaías, no capítulo 59, ele vai nos trazer aqui o texto. No verso 1, a mão do Senhor não está encolhida para que não possa salvar, nem o seu ouvido agravado para que não possa ouvir. Mas os nossos pecados fazem separação entre vós e o vosso Deus. E os vossos pecados esconderam o seu rosto de vós, de modo que não vos ouve. A palavra do Senhor vai nos trazer neste contexto, e é o momento em que o povo de Israel está a acusar Deus de os ter deixado e abandonado. Eles acusam o Senhor de que o Senhor não está próximo a eles, o Senhor não liga mais.

0: Mas é um povo que vem de uma sequência de muitos erros, de muitas falhas, e a todo momento, quando as coisas se agravam, parece que Deus é o culpado. Parece que Deus é o errado na história. Parece que Deus, que é o Todo-Poderoso, soberano, é aquele que não ouve a nossa oração. Você vai lembrar muito bem, e a história nos remete isso, a Adão e Eva. Adão e Eva pecam contra o Senhor, e Adão vem e quer culpar Deus por lhe ter dado uma esposa, uma companheira. Deus criou simplesmente a mulher. O desejo do coração de Adão foi realizado pelo Senhor. E até que tudo estava bem, Deus ainda então, aquele grande Senhor, aquele majestoso, que cria as coisas para a glória do seu nome. A partir do momento em que Adão e Eva pecam, Deus agora é culpado. Deus não foi culpado antes, Deus é culpado agora. Porque quando estava tudo bem, então a vida caminhava sem problema nenhum. Eva peca, come do fruto, iludido pela serpente, e então Adão também come, sabendo ele que não poderia. Mas pela sua companheira, motivado a isso, ele come daquela fruta, e agora os dois são excluídos da presença do Senhor e do paraíso. Ali se dá a queda do homem e o início de toda uma geração que iria pecar contra Deus. Enquanto Adão e Eva estavam bem no paraíso, Deus era bom. Quando eles pecam, Deus vem tirar satisfação, Deus se torna o culpado. A mesma coisa acontece com a Torre de Babel. Os homens estão juntos a querer construir uma torre. Para quê? Para chegar aonde Deus está. O homem quer se igualar a Deus. O homem quer se tornar até um pedaço daquilo que é Deus. A intenção do homem é chegar no lugar aonde Deus está. E a palavra do Senhor vai dizer que ninguém jamais viu a Deus a não ser aquele que esteve com ele, veio para a terra para perdoar os pecados daqueles que foram feitos pela mão do Senhor. E a Bíblia diz que por causa disso, então, Deus tem que confundir as línguas dos homens e eles vão se subdividir por causa da questão da língua. Cada um vai falando a sua língua e eles vão se unindo em grupos e se dispersam sobre a terra. Você repara que o profeta Isaías está trazendo aqui um contexto e Deus tem trazido ao conhecimento do povo. E ele vai dizer, a minha mão não está encolhida e nem o meu ouvido surdo nem agravado. O que Deus está a dizer é, eu sou Deus, eu continuo no mesmo lugar, eu continuo do mesmo jeito. Eu trabalho da mesma forma. O problema não sou eu, são vocês. Porque são os vossos pecados que vos afastam de mim. São os vossos pensamentos que vos afastam de mim. São as vossas mãos, o verso 3 vai nos dizer. São as vossas mãos contaminadas de sangue. E os vossos dedos que carregam maldade. Pior ainda, os vossos lábios que falam mentira. Que vos afastam de mim. E aí você começa a entender que é o homem que se distancia de Deus. É o homem que se afasta. É o homem que nega a Deus. É o homem que não quer Deus. E a prova concreta são os dias que nós vivemos. As pragas, as pestes, as mortes. Sempre existiram pragas, sempre existiram pestes, sempre existiram. Mas o homem nunca se propôs a se aproximar de Deus. Quanto mais existem essas questões naturais, biológicas, científicas, o homem tem a tendência a se afastar de Deus. Deus não é culpado pela ignorância do homem não reconhecer a sua soberania. Deus não é culpado pela intenção do homem não reconhecer a graça do Senhor. Deus não é culpado em que o coração do homem só deseja maldade. Deus não é culpado em que o homem só vive com mentira atrás de mentira. Mentiras políticas, mentiras econômicas, mentiras sociais, mentiras no casamento, mentiras entre pai e filhos, mentira, não é, entre patrão e empregado, empregado e patrão. O mundo vai vivendo e Deus se torna culpado de tudo aquilo que nós produzimos. Mas Deus não é culpado. São os nossos pecados. E a Bíblia vai dizer, neste capítulo 59 de Isaías, as nossas línguas pronunciam perversidade. E o verso 4 traz uma verdade que nós precisamos ter ela em nosso coração. Ninguém clama pela justiça. Ninguém busca o direito com a verdade. Ao invés disso, confiam no que é vão, falam mentiras, engravidam do mal e dão à luz à maldade. Este mesmo povo que estava a dizer que Deus não ouvia as suas orações, que Deus os havia abandonado, é o mesmo povo que abandonava Deus pelo bezerro de ouro. É o mesmo povo que no deserto murmurou porque estavam cansados de comer maná. Era o mesmo povo que murmurava quando havia carne e sobejava. Era o mesmo povo que reclamava quando estava em frente ao mar Mara ou ao mar Vermelho. Era o mesmo povo que reclamava, que reclamou quando Moisés esteve no monte e levantaram um bezerro de ouro. Foi o mesmo povo que ouviu a murmuração, ouviu Coré, Datã e Abiú. O mesmo povo. O mesmo povo que esteve lá a todo instante, a todo momento, Deus fazia um milagre, glorificava a Deus, depois o abandonavam. Deus dava uma resposta, glorificava a Deus e eles o abandonavam. E aí quando a coisa aperta, quando a dificuldade chega, quando os problemas vêm, Deus é o culpado. Porque Deus não é obrigado a ouvir quando nós queremos. Não. Às vezes a nossa vida está toda ela destrambelhada, toda ela de qualquer maneira, e nós depois queremos nos apresentar a Deus como se fôssemos inocentes na nossa culpa, como se fôssemos puros no nosso pecado, como se fôssemos verdadeiros nas nossas mentiras. E Deus, ele não vai fazer isso, porque ouvinte, Deus é soberano, Deus é o Todo-Poderoso. Ele é majestoso, Ele é glorioso, só Ele é o Rei da Glória. E eu não posso engravidar do mal e dar à luz o bem, eu vou dar à luz a maldade. E o que é que o profeta quer dizer? É que do centro da nossa vida, a centralidade da nossa vida é a maldade. E tudo que nós produzimos desse mal é isso. Não há nenhum sequer que queira fazer o bem. Não há nenhum sequer que queira falar o bem de alguém, produzir o bem de alguém. Nós procuramos sempre traduzir as nossas forças para que haja fraqueza do nosso irmão. E a Bíblia vai dizer, neste capítulo 59, e no verso 7, que os pés correm para o mal e se apressam para derramar sangue inocente. E os pensamentos são pensamentos de maldade, a desolação e a destruição acham-se nas suas estradas. Você não acha que é o que nós estamos a viver nos dias atuais? Você não acha que é o que nós temos vivido hoje, no meio da nossa sociedade, no contexto mundial? É sangue para todos os lados, é morte para todos os lados. A ganância, o orgulho, a soberba, o pecado tem chegado às narinas de Deus. E pela vontade permissiva de Deus, Deus permite sim com que esses males venham. E a Bíblia vai dizer, e Cristo foi quem disse isso, é só o início, o prenúncio das dores que vão se aproximar. E elas vão se aproximar para que o mundo entenda que só Deus tem o poder. Só Deus tem o poder de salvar o homem, de transformar o homem e de operar milagres e sinais. Só Deus tem o poder para Ele mesmo ser adorado. Mas o homem prefere praticar o mal e culpa Deus. Ai, olha, porque a morte chegou, Deus é culpado. Porque não livrou aquela pessoa que morreu. Deus é culpado. Porque deu o tsunami lá na Ásia. Deus é culpado. Porque em África se morre de fome. Deus é culpado. Por causa do sertão, Deus é culpado. Por causa do terremoto no Haiti, Deus é culpado. Por causa da guerra, Deus é culpado. E aí nós nos esquecemos que o homem tem dado lugar a ganância, a usura. Deus se torna culpado de tudo aquilo que o homem não consegue responder. Deus é completamente culpado de tudo aquilo que o homem não consegue administrar. Deus se torna culpado pelos nossos erros, pelas nossas falhas. E não pode ser assim. Deus não é culpado. A Bíblia vai dizer que é um casal que combina ajudar a obra do Senhor, Ananias e Safira. Eles vendem a propriedade. Quando o dinheiro está em mãos, eles percebem que aquele dinheiro era muito alto. E em seu coração eles intentam enganar. E chegam perante o apóstolo Pedro e vão dizer: olha, vendemos por este valor. E Pedro olha para ele e diz: por que que tu mentiste ao Espírito Santo? Olha a gravidade. Era tão mais fácil se ele tivesse dito: olha, Pedro, nós vendemos a propriedade por tanto e vamos doar tanto para a igreja ou para a obra, para o campo missionário, vamos doar tanto para que o nome do Senhor seja glorificado. Não teria problema nenhum ser verdadeiro, mas porque queriam uma aparência de santos, queriam que as pessoas olhassem para eles como se eles fossem, não é, os melhores daquela comunidade, porque ajudaram com tudo que tinham, sendo que era mentira, porque Deus conhece os corações. E por causa daquela mentira e por causa daquele gesto, ele cai duro por terra e morre. A sua esposa vem, Safira, e conta a mesma mentira que o seu esposo contou. E do mesmo jeito que aconteceu com Ananias, acontece com Safira. Morreram por causa do pecado. Ouvinte, o pecado tem destruído o homem. O pecado tem arruinado vidas. O pecado tem destruído corações. O pecado tem arruinado casamentos. O pecado tem arruinado lares. O pecado tem tirado comunhão de muitas vidas. E o pecado, ele vem de forma subtil. O pecado, ele vem de forma imperceptível muitas vezes. E nós damos lugar a isso. Deus não é culpado. Então que nós possamos assumir os nossos erros. Que nós possamos assumir as nossas culpas. E ao invés de querer culpar Deus e dizer: olha, vou sair da igreja porque Deus não me responde, reveja os seus conceitos. Vou abandonar a Jesus Cristo, vou mudar de igreja, vou sair da igreja, vou deixar de servir a Jesus porque eu oro e Deus não me ouve, Deus não me atende. A minha mão não está encolhida para que não possa salvar, e nem o meu ouvido agravado para que não possa ouvir. Reveja o seu conceito, reveja a sua língua, cuide da sua boca, do seu pensamento, do seu sentimento, do seu olho, cuide das suas mãos. E ao invés de culpar o Senhor, entenda, o culpado somos nós. Quem peca somos nós. Deus não é culpado.
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2:58. Que Deus abençoe grandemente a sua vida e a sua família. Obrigado pela audiência. Você ouviu, há instantes atrás, Bíblia em Foco com o tema Deus não é culpado. E agora, pastor, agora vamos nos preparar para mais um momento de oração, a oração das 3 da manhã, e será feita pelo pastor Lorival de Almeida. Você vai orar, vai interceder por alguém, você vai orar em concordância com o pastor Lorival, e estaremos aqui, mais uma vez, clamando a favor dos pedidos de oração que nos foi enviado através do WhatsApp e também por ligação. Que Deus abençoe você. Vamos ao prefixo, a identificação das emissoras, agora em São Paulo, 2:59.

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1: 3 horas e 1 minuto.
2: Do coração procedem as saídas da vida. Se você encontra-se triste, aflito ou desesperado, permita que Deus venha fazer morada em seu coração e verás o viver feliz de uma nova vida.
3: O Senhor Jesus nos promete em sua palavra no livro de João, capítulo 14, versículos 13 e 14.
4: E eu farei o que vocês pedirem em meu nome, para que o Pai seja glorificado no Filho. O que vocês pedirem em meu nome, eu farei.
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Paz do Senhor, prezados ouvintes, aqui estamos nós para buscar a presença de Deus mais uma vez. Quero convidar vocês, vamos falar com Deus, focados em Deus. Vamos sentir a essência realmente dessa oração. E aquele sentimento que só mesmo quando estamos conectados, e não é fácil esse sentimento não. Vamos sentir isso aí de Deus falando com o Senhor. Vamos orar por alguém, e você aí, alguém, ore por nós também.

Grande Deus, maravilhoso Pai, nós estamos mais uma vez na presença do Senhor nesse dia. E eu quero estar conectado com o Senhor, meu Deus, fazendo dessa oração uma oração em que realmente todos nós, eu, os ouvintes, possamos estar sentindo o que realmente é a oração. Eu não quero estar aqui, ó Deus, só falando palavras ou tentando ser alguma coisa. Não, Senhor. Eu estou na presença do Senhor. Reconheço, Senhor, meu Deus, as minhas debilidades, as minhas fraquezas, os meus erros, os meus maus pensamentos, as minhas más atitudes. E peço ao Senhor, perdoa-me, ó Deus. É a única maneira que eu entendo, ó Pai, em que podemos ter contato contigo e estarmos livres do pecado que nos rodeia. Dessa forma, Senhor meu Deus, certamente a mão do Senhor estará estendida, estará nos tocando. O ouvido do Senhor estará aberto, estará nos ouvindo. Eu sei, ó Deus, que caso contrário, não vai acontecer nada, Senhor. Nós vamos orar, vamos até falar com o Senhor, às vezes vamos até falar bonito, mas sem efeito nenhum. Aí não nos convém nem orar. Eu não quero nem orar desse jeito, meu Deus. Eu quero orar ao Senhor sabendo que o Senhor é um Deus de paz, o Senhor é um Deus de amor, o Senhor é um Deus de misericórdia. O Senhor é um Deus que está ouvindo o nosso clamor, ouvindo a nossa oração. E que o Senhor haverá de nos ouvir, haverá de ouvir o seu povo que está orando conosco agora. Porque, meu Deus, sinceramente, Senhor, a situação do nosso mundo está tão difícil. As dores dos nossos corações se intensificam a cada dia. As situações da vida e às vezes situações de tamanha e tremenda injustiça nos fazem, ó Deus, até parar diante de situações que o nosso coração sangra. Senhor meu Deus, Senhor meu Pai, diante do Senhor estamos e temos negócios, ó Deus, a apresentar a Ti, a falar com o Senhor. Coisas, ó Deus, que somente o Senhor poderá nos ajudar, somente o Senhor poderá fazer na direção de tanta gente. Deus de poder, Deus de misericórdia, quanta gente em lágrimas, ó Pai. Quanta gente em lágrimas, ó Deus, terríveis, em lágrimas, ó Pai, que parece que está acabando o mundo para elas. E elas têm as suas razões. Quantas pessoas nesse momento, parece que o mundo desabou sobre elas. A situação é triste, a situação é terrível, a situação, Senhor meu Deus, é inacreditável. Se fôssemos parar e meditar, ó Deus, apenas dentro da questão mesmo do mundo, até não acreditaríamos. Mas, meu Deus, em se tratando às vezes de operações altamente espirituais, ruins, que acontecem e abatem essa casa, essa família, nós podemos até entender, ó Deus, o porquê de um sofrimento tão profundo e tão inexplicável. Quanta gente, ó Deus, do nada assim, Senhor, pessoas estavam bem, mas de repente, meu Deus, veio algo que a gente só pode entender que foi maligno aquilo. Veio uma coisa e tudo começou a dar errado, Senhor, meu Deus. Tudo começou, parece que andar para trás. E sei, ó Deus, que não adianta buscarmos a explicação lá fora. Não adianta buscarmos explicações na realidade. Porque são coisas espirituais que nós queremos e estamos discernindo também espiritualmente. Estenda as tuas mãos agora, meu Pai, para uma vez mais atuar nessa vida que tem se transformado, Senhor meu Deus, numa vida de lágrimas. Não que uma vida de lágrimas não seja uma vida de humilhação, de respeito ao Senhor. Não, Senhor, sabemos que as lágrimas fazem parte da nossa vida. Mas sabemos também, Senhor meu Deus, que a partir do momento que a nossa vida é só lágrimas, lágrimas, lágrimas, nós estamos em derrota. E nós não queremos viver em derrota falando no nome do Senhor,
Nós queremos viver em vitória. Nós queremos viver, Senhor meu Deus, na presença do Senhor, glorificando o nome do Senhor, testificando, levando a palavra do Senhor a tanta gente através dos nossos testemunhos. Visita as pessoas que estão tão longe, meu Deus. Pessoas que estão em outros países, em outros estados. Pessoas que estão no interior do estado. Pessoas que estão lá na Bahia, no Pará. Pessoas que estão no interior do estado de São Paulo. Pessoas que estão em Porto Alegre. Pessoas que estão no Rio de Janeiro. Pessoas que pela internet nos ouvem no mundo inteiro. O Senhor é Deus vivo, Senhor. Eu louvo o Senhor. Eu agradeço o Senhor pela minha vida. O Senhor é um Deus vivo. O Senhor é um Deus poderoso. A minha palavra de oração ao Senhor, diante do Senhor, não resta a menor dúvida, Pai, que passa principalmente pela gratidão do meu coração, por todas as coisas que eu tenho contemplado das Tuas mãos. Glorificado é o nome do Senhor. Exaltado é o nome do Senhor. O Senhor é um Deus grande. O Senhor é um Deus poderoso, Criador de todas as coisas. Eu quero senti-lo, Senhor meu Deus. Eu quero sentir o impacto do Espírito Santo. E, Senhor meu Deus, não é porque sou eu que estou orando, eu sei que isso não tem absolutamente nada a ver. Mas eu sei, ó Deus, que é porque estamos orando juntos ao Senhor, Deus vivo, Deus poderoso. Nós queremos nos sentir impactados pelo Senhor, pelo poder da Sua presença, pelo mover do Espírito Santo de Deus. Tira dos nossos corações, ó Deus, tudo que é impedimento para a Tua operação. Tira das nossas vidas tudo que é impedimento para o tocar do Senhor na nossa vida. Toca-nos, ó Deus. Toca-nos, Senhor. Toca nesse pastor que gosta de pregar a Sua palavra, que ama a mensagem verdadeira. Esse pastor que está cansadinho já, ó Deus, depois de ter feito tanto pela obra do Senhor, o tempo chegou e pesou, mas ele está ali falando do amor do Senhor. Alguns, ó Deus, que tiveram a oportunidade, ó Pai, de ter mais conhecimento. Alguns até não tiveram tanta oportunidade, mas estão lá, em verdade, falando da Sua verdade. Homens simples, porém honestos, servos do Senhor. Usa eles, meu Deus. Usa também os nossos jovens. Usa, Senhor meu Deus, os nossos cooperadores, diáconos, presbíteros, dirigentes de congregações ou não. Senhor meu Deus, nós queremos uma vez mais invocar a presença do Senhor. Vem na nossa vida com poder. Vem na nossa vida com manifestação tremenda. Eu quero me sentir impactado pela Tua presença. Eu quero me sentir tocado pelo Senhor. Vem impactar a minha vida, Senhor meu Deus. E vem impactar a vida da Sua igreja. Senhor, o mundo nos odeia, assim como antes odiou o Senhor. O mundo odeia a Sua verdade. O mundo odeia a Sua palavra. O mundo odeia tudo que pertence ao Senhor. E o mundo tenta moldar o Senhor a Ele. E nós temos, ó Deus, combatido sim esse combate que é bom. Temos, meu Deus, nos esforçado para fazer a Sua obra. Militar, porém militar legitimamente, conforme nos diz a Sua palavra. Mais uma vez, ó Deus, eu peço ao Senhor, limpa-nos, lava-nos, purifica-nos. Nós queremos senti-lo, ó Deus. Nós não queremos falar por falar. Nós não queremos pregar por pregar. Nós queremos, ó Deus, impactar vidas com o mover do Seu poder através das palavras que o Senhor coloca na nossa boca. Nós queremos ver vidas
serem curadas, libertas, vidas se entregando ao Senhor em lágrimas, através, ó Deus, da mensagem do Senhor, porque a mensagem não é nossa, somos os mensageiros apenas. Senhor meu Deus, nós estamos em campanhas no Brasil inteiro, em prol de almas. Levanta, Senhor meu Deus, servos e servas valorosos, com poder, com autoridade, para falar do Senhor, repreender o mal, repreender a enfermidade, anunciar a salvação, o ano aceitável do Senhor. Nós queremos ver essas vidas se entregando a Ti. Nós queremos ver, meu Deus, essas vidas que ouvirão os Teus servos se entregando ao Senhor. Queremos ver, ó Deus, as maravilhas que o Senhor faz. Vem sobre nós, poder de Deus. Vem sobre os nossos ouvintes, Espírito Santo da verdade. Meu Deus, nós estamos aqui em nome do Senhor, em nome de Jesus. De todo o nosso coração, ó Deus, nós cremos que estamos representando a verdade do Senhor. De todo o nosso coração, nós cremos que estamos, Senhor meu Deus, nos utilizando de toda a sinceridade que possa existir na nossa vida, dada pelo Senhor. O Senhor conhece a honestidade das nossas vidas. O Senhor conhece a sinceridade das nossas palavras. O Senhor conhece, Senhor meu Deus, a sinceridade da nossa oração. Visita essa pessoa que está, ó Deus, em estado terrível. O estado dessa pessoa não é bom, meu Deus. Essa pessoa está tão aflita. Essa pessoa já tem sentido, ó Deus, o sopro da morte. Essa pessoa sabe que se o Senhor não agir, ela vai falecer. Ela sabe, a família a faz entender, os médicos a fizeram entender. Mas o Senhor, que é o médico dos médicos, o Senhor pode operar nessa vida. O Senhor pode operar nesse coração, nessa pessoa. O Senhor pode fazer valer, ó Deus, e triunfar a sua misericórdia. Eu sei, ó Deus, que cada vida tem um propósito. E não sei se assim é, mas se não for, poderia ser. Quem sabe, ó Deus, essa vida esteja passando por isso. Para que o Senhor se manifeste e o propósito do Senhor aconteça através dessa vida, alcançando tantas outras. Deus que cura. Deus que cura. Em nome de Jesus. Eu peço ao Senhor, curai agora, Senhor. Curai agora essa vida que atravessa os locais mais profundos e escuros do vale da sombra da morte. Eu te repreendo, enfermidade, em nome de Jesus Cristo. Meu Deus, dá mais uma chance a essa pessoa que já não tem mais forças para orar. Esvaiu-se, Senhor, meu Deus, a força dessa vida para um simples me ajuda, Senhor. Mas nós intercedemos como intercessores do Senhor por essas vidas agora. Ajuda essa vida, meu Deus. Ajuda essa vida. Meu Deus, a família está em lágrimas. Essa criancinha não viveu nada ainda, meu Deus. Essa criancinha, em toda a sua inocência, essa criancinha, ó Deus, que muitos de nós às vezes chamamos até de anjinhos, essa criancinha tão enferma, nunca teve saúde, esse pai, essa mãe, essa família, que tem se entristecido tanto ao ver o filhinho, a filhinha, nesse estado tão desesperador. Senhor, meu Deus, eu peço ao Senhor, em nome de Jesus Cristo, cura essa doença dessa criança agora. Cura essa enfermidade, meu Deus, que está matando essa criancinha. Essa criancinha com essa má formação ainda no ventre da mãe. O Senhor é poderoso, ó Deus, para fazer, ó Pai, com que essa criança seja perfeita. Em nome de Jesus Cristo, em nome de Jesus Cristo, meu Deus,
cura essa criancinha que ainda está no ventre da mãe. Senhor meu Deus, eu apresento ao Senhor as pessoas que estão cancerosas. Elas estão apavoradas, meu Deus, e não é para menos. Ouvir a sentença, meu Deus, de câncer é quase uma sentença de morte. E isso, meu Deus, tira das pessoas já imediatamente a vida, a força, a alegria. Senhor, meu Deus, em nome de Jesus Cristo, em nome de Jesus Cristo, eu apresento ao Senhor essas pessoas que oram comigo agora. Talvez não estejam orando as pessoas enfermas, que não têm forças, mas a família está orando, os amigos estão orando, aqueles anônimos intercessores estão orando. Meu Deus, ouça o nosso clamor, ouça o meu clamor, meu Deus. Por mais, ó Pai, que eu seja uma pessoa ruim ou má, eu amo a sua verdade, Senhor. E nesse momento as minhas lágrimas depõem em meu favor. Eu amo, Senhor meu Deus, a sua palavra. Pregar a palavra do Senhor é a minha vida. E o Senhor sabe disso. Não estou dizendo, ó Pai, que sou merecedor de coisa alguma, porque sei que não sou. Mas estou intercedendo por gente sofrida. Estou intercedendo por pessoas deprimidas. Estou intercedendo por ministérios inteiros, ó Deus, que por alguma razão vieram a ser ministérios falidos espiritualmente. Levanta, Senhor meu Deus, levanta. Levanta essa gente, levanta essas pessoas. Senhor meu Deus, quanta gente desonesta no meio do seu povo. Quantas pessoas, Senhor meu Deus, se dizem servas e não são. Quantos se dizem pregadores e não são. Quantos se dizem pastores e não são. Senhor meu Deus, Senhor meu Pai, abençoai a nossa diretoria. Abençoai, Senhor meu Deus, os nossos pastores. Meu Deus, meu Pai, nós não somos perfeitos, meu Pai. Os nossos defeitos são incontáveis. Nos ajuda a entender, Senhor, o que é melhor para a sua obra. É tanta coisa por fazer, meu Pai, mas nós queremos fazer todas. O Senhor vai nos dar, ó Deus, a oportunidade de fazer tudo o que é preciso fazer como diretores da sua obra, para que a obra do Senhor flua. Nós queremos ver almas salvas. Nós queremos ver as vidas em santificação ao Senhor. Nós queremos ver as pessoas ouvindo o Evangelho da salvação. Usa-nos, ó Deus, usa-nos. Usa, Senhor meu Deus, a nossa juventude, os nossos adolescentes. Eu quero repreender todo o poder satânico, todo o poder do inferno. Essa vida, Senhor meu Deus, já não tem mais paz. Essa vida que já não tem mais, ó Deus, eu vou até dizer, Pai, o direito do descanso. A sua palavra nos fala através do salmista: em paz me deitarei e também dormirei, porque só tu me fazes habitar em segurança. E nos diz muito mais ainda: que doce e suave é o sono do trabalhador. Mas essa pessoa já não dorme mais, meu Pai. Essa pessoa tem sido oprimida por esse espírito maligno. Esse espírito das trevas que está buscando destruir essa família. Esse espírito maligno, Senhor meu Deus, que faz acontecer coisas que, se as pessoas contarem, serão tidas como pessoas loucas. Eu te repreendo, espírito imundo. Saia dessa casa. Saia dessa vida. Saia agora em nome de Jesus. Essa pessoa, ela está orando conosco e sabe que está orando a um Deus vivo, que responde em nome do Cristo vivo, aquele mesmo que se entregou para morrer por nós na cruz do Calvário. Ah, meu Deus, faça dessa casa uma bênção. Esse espírito imundo que estava tentando separar esse casal, eu te ordeno, Satanás, você não vai separar nada, não. A mão do meu Deus está tocando, tocando, tocando, tocando, e quando a mão de Deus toca, as coisas acontecem. A vida abundante para o povo de Deus acontece. Meu Deus, nós amamos tanto o Senhor.
Amamos tanto a sua verdade, nos purifica, Senhor. Abençoa os que nos perseguem, Senhor meu Deus. Abençoa aqueles que oram por nós também. Abençoa aqueles trabalhadores da sua obra, que não medem esforço, Senhor meu Deus, para de noite e de dia falar do seu amor, da sua bondade. Senhor meu Deus, Senhor meu Pai, abra a porta de um bom emprego, de um bom salário, para essas pessoas, ó Deus, que estão em tanta dificuldade. Senhor meu Deus, eu gostaria de poder, ó Pai, ter a capacidade de apresentar ao Senhor tudo que é problema que o Senhor pode resolver. Mas eu não tenho essa capacidade, meu Deus. Então eu vou generalizar pedindo, Senhor meu Deus, visita cada vida. Onde quer que haja uma centelha de fé, haja, meu Deus, haja. Cure esse estômago, esse fígado. Cure esse coração, essa pessoa que sofre com essa artrite, lúpus, essa criancinha, ó Deus, que tem alguma disfunção, esses problemas cerebrais, coronários. Meu Deus, são tantas doenças, cura todas agora, ó Deus, onde quer que haja fé. Vai fazendo a sua obra. Vai fazendo a sua obra, Senhor, em nome de Jesus, eu peço, por favor, meu Deus. Faça a sua obra, meu Pai. Traga alegria a esse coração, a essa vida. Traga alegria, Senhor, meu Deus. Eu peço ao Senhor, em nome de Jesus, seja o nosso tudo para todos. Repreenda essa depressão, essa pessoa depressiva, essa pessoa que tem tentado tirar a própria vida. Visita, Senhor meu Deus, também o sistema prisional brasileiro, que haja paz, que haja, Senhor meu Deus, justiça, que as vidas sejam preservadas, que os nossos presos sejam recuperados. Eu sei que o Senhor pode, ó Deus, tirar desse coração o ódio, a violência, trazer o amor, reconstruir essa vida, em nome de Jesus. É a minha oração que faço ao Senhor com todos os nossos ouvintes no Brasil e no mundo, Senhor. De coração para coração, em nome de Jesus. Amém, Senhor. Amém. Deus abençoe grandemente vocês. Sou vosso irmão Lourival de Almeida. Até a próxima oportunidade. Fiquem com Deus.

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1: Lembra-te também do teu Criador nos dias da tua mocidade, antes que venham os maus dias e cheguem os anos dos quais venhas a dizer: não tenho neles contentamento. Eclesiastes capítulo 12, versículo 1.

0: 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Tenha fé no Senhor.
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2: Lembre-se do seu Criador enquanto você ainda é jovem, antes que venham os dias maus e cheguem os anos em que você dirá: não tenho mais prazer na vida. Lembre-se dele antes que chegue o tempo em que você achará que a luz do sol, da lua e das estrelas perdeu o seu brilho e que as nuvens de chuva nunca vão embora. Então os seus braços, que sempre o defenderam, começarão a tremer, e as suas pernas, que agora são fortes, ficarão fracas, e os seus dentes cairão, e sobrarão tão poucos que você não conseguirá mastigar a sua comida. A sua vista ficará tão fraca que você não poderá mais ver as coisas claramente. Você ficará surdo e não poderá ouvir o barulho da rua. Você quase não conseguirá ouvir o moinho moendo ou a música tocando, e levantará cedo quando os passarinhos começam a cantar. Então você terá medo de lugares altos e até caminhar será perigoso. Os seus cabelos ficarão brancos e você perderá o gosto pelas coisas. Nós estaremos caminhando para o nosso último descanso, e quando isso acontecer, haverá gente chorando por nossa causa nas ruas. A vida vai acabar como a lamparina de ouro cai e quebra quando a sua corrente de prata se arrebenta, ou como um pote de barro se despedaça quando a corda do poço se parte. Então o nosso corpo voltará para o pó da terra de onde veio, e o nosso espírito voltará para Deus que o deu. O fim de todas as coisas é: teme a Deus e obedeça a sua palavra, porque este é o dever de todo ser humano. 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

0: Sobreira. E por serem da Igreja Deus é Amor, então desde pequenininha eles sempre me levaram para os eventos da igreja, né? Nas vigílias, nas reuniões, sempre me levaram assim nos eventos, em tudo. Então eu tava bem entrosada mesmo assim na igreja, né? E aí eu sempre tive a curiosidade de sentir as mesmas coisas que as pessoas sentiam nas vigílias, né? Tipo aquele fogo, aquele Espírito Santo que eu via bastante. Foi na igreja onde meu pai dirigia, na Sacadura Cabral, né? Eu tinha mais ou menos 14 para 15 anos. E era um culto normal, culto de semana, né? E eu cheguei na igreja, dobrei o joelho, tava orando. Tinha um senhor abrindo o culto. A oração dele não era assim, voltada para Pentecoste. Era uma oração orando pela família, pelos familiares. Não era um culto assim, um evento especial nem nada. E aí eu tava de joelhos dobrado e um jovem, que Deus usava muito ele pra poder, tipo assim, entregar revelações, ele chegou em mim e falou assim: jovem, hoje o Senhor ele vai te batizar com o Espírito Santo, apenas dá lugar. E ali eu continuei minha oração. E aí foi quando o irmão, né, que tava abrindo o culto, ele passou pro pregador e foi onde o pregador fez uma oração com a igreja, né, antes de começar a palavra. Aí ele começou realmente assim orar: irmãos, vamos dar lugar, o Senhor está aqui em nosso meio. E a igreja já tava assim repleta de pessoas. E eu, em sã consciência, né, assim bem tímida mesmo, que é coisa de jovem, na minha mente assim, eu queria ser batizada, mas ao mesmo tempo eu ficava naquela preocupação de como seria. Se eu seria assim em forma de choro, ou se eu iria pular, como que seria? Eu tinha realmente assim um pouco de timidez, então eu falo que eu realmente tive a visitação do Espírito Santo, porque em sã consciência eu jamais faria o que eu fiz, porque quando ele começou a igreja, dá lugar, né? E eu comecei a glorificar, o chão, ele parecia que era como se fosse aquele colchão inflável, pulava. E aí eu comecei a pular e comecei a sentir, dali pra frente, em todos os cultos eu era visitada, né? Fui marcada, porém não tinha recebido ainda o dom de línguas. Foi quando eu comecei a buscar esse dom de línguas aí, depois de um certo tempo, assim, depois de muita oração, indo nos cultos. Um dia eu tava em casa, né? Meus pais tinham ido pra igreja e eu tava passando por um momento muito difícil mesmo na minha vida, assim, né? Tava passando, assim, por uma lutinha, assim, das travadas. E foi quando eu... cheguei em casa, meus pais foram pra igreja e falei assim: Senhor, hoje o Senhor vai conversar comigo, eu e o Senhor, nós vamos conversar, né? E eu fiz realmente assim, que ele fala, né, que ele faz isso, que ele pegou um banquinho assim, colocou Deus ali pra sentar, né, pra conversar com ele. E aí eu falei: Senhor, tá acontecendo isso e isso na minha vida, é só o Senhor pra me ajudar, é só o Seu Espírito Santo pra me confortar. Foi uma luta sentimental que eu passei, né? Uma alma assim, chorando mesmo. E aí foi quando eu realmente senti assim a visita do Senhor ali no meu quarto. E aí eu comecei assim, pedir pra Deus me dar força, né? Me ajudar mesmo. Aí foi quando a língua, ela foi desenrolando, assim. O fato de eu começar a conversar, assim, com Deus, de eu ser visitada. Porque toda vez que eu sinto a presença de Deus, até hoje, eu sinto através do choro. Eu começo a chorar, assim. Eu posso estar na igreja, se Deus tá falando através da palavra, eu começo a chorar mesmo, assim. E aí é onde eu começo a sentir a graça, né? Porque, assim, eu falo que foi algo que Deus me surpreendeu bastante. Porque eu pude perceber, assim, que em meio às adversidades, o Espírito Santo de Deus, ele é o nosso melhor amigo. Onde ele derrama esse renovo, porque eu tava naquele momento, assim, onde eu só derramava lágrimas. E a partir do momento da visita do Espírito Santo, eu fui preenchida com alegria, com renovo, com esse presente. Então, às vezes, eu tô dentro de um ônibus, às vezes, tô escutando um louvor, Deus tá falando, o Espírito Santo de Deus tá falando. Às vezes eu tô em casa lavando louça e o Espírito Santo de Deus tá falando. Então, assim, eu tenho o Espírito Santo de Deus, assim, realmente como meu melhor amigo, entendeu? Que através, assim, tipo, pode o que acontecer, assim, de adversidade, por mais momentos difíceis que a gente possa passar, a gente tem a certeza de que o Espírito Santo de Deus sempre tá ali pra nos consolar e interceder por nós.
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0: vida. Você está pensando em tirar a sua própria vida? Você pensa em fugir de tudo e de todos? Esconder-se e dizer, ninguém gosta de mim? Você está debaixo de uma depressão. Preste muita atenção. Deus te ama, porque de tal maneira Ele enviou seu único Filho para que todo aquele que nele crê não pereça, mas tenha vida eterna. Jesus, Ele morreu. Morreu pelos teus pecados em uma cruz de dor, sofrimento e angústia, para te dar a paz e a tranquilidade. Ele mesmo disse bem claro, eu sou o bom pastor e o bom pastor dá a vida pelas suas ovelhas. Ele chegou a dizer mais ainda, vinde a mim todos que estão cansados e oprimidos e eu vos aliviarei. 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
3: Que Deus abençoe a sua vida, querido ouvinte, que está nos acompanhando neste momento tão especial. Queria convidá-los para juntos meditarmos em uma palavra maravilhosa de Deus para a nossa vida. A minha Bíblia está aberta no livro de São Marcos, capítulo 12, versículo 44. O próprio Jesus dizendo, porque todos ali depositaram do que lhes sobejava, mas esta, da sua pobreza, depositou tudo o que tinha, todo o seu sustento. Ouvintes, todos conhecem esta passagem bíblica da oferta daquela viúva, que na verdade estava já revelando naqueles dias e para os dias de hoje o que estava assolando a humanidade desde aquele então, o desequilíbrio de posses, de condição, de possibilidades. Quando olhamos para esta passagem, o que nós podemos contemplar era cada um dando de si mesmo o que poderia colocar no gasofilatro de Deus para revelar o que realmente eles possuíam em sua alma. A questão aqui não era o que cada um tinha em suas mãos. A questão aqui não era o que cada um podia fazer, mas era o que cada um estava vivendo e o que cada um estava dizendo através daquilo que estava dando. Não é quando você recebe, não é quando você conquista, não é quando você tem tudo o que sempre almejou todos um dia possuir, que você pode dizer assim, hoje eu tenho o suficiente e posso dar e compartilhar com os demais, com aqueles que não têm. A lógica não funciona desta maneira segundo Deus. A Bíblia diz que muitos que ali estavam, naquele culto de adoração, tinham posses, estava em suas mãos a condição para fazê-lo. Mas fazer o quê? Dar a Deus ou reter aquilo que Deus nos deu em vida? Deus olha muito para esta questão e disso temos certeza, porque a Bíblia nos revela no livro de Atos dos Apóstolos, capítulo 5, que quando chegou o dia de ofertar, o dia de dar, todos que vendiam, todos que possuíam casas, herdades, não tinham nada como sendo propriamente seu, mas eles tomavam do que era seu, vendiam, e o dinheiro daquilo que vendiam traziam aos pés dos apóstolos, e dizia aos mesmos, reparti entre nós, segundo a sua boa vontade, para que todos tenham em abundância, para que nenhum tenha falta, até o dia em que Safiras e Ananias resolveram reter É, esta é a palavra. Reter parte da sua propriedade. Então, o Espírito de Deus fala na boca de Pedro, tendo ela a sua propriedade, não seria sua? E vendendo-a, o dinheiro não estaria em suas mãos? Então, por que encheu o diabo, Ananias, o seu coração neste propósito de reter para você partes daquilo que já era propriamente seu? Como você permitiu o inimigo de Deus encher o seu coração deste desejo de reter? Já é seu, você não precisa dar. Não precisaria você chegar aqui tentando enganar. Agora, o seu engano é pecado que vai testificar contra você, porque você reteu. Ouvintes, eu trago em minha vida uma experiência. Morávamos em um país em que lá nem sempre se podia encontrar leite, farinha ou o necessário para a manutenção de uma família. Então, quando eu encontrava leite, eu comprava de fardos e guardava. E eu notava que eu fazia uso em uma, duas semanas. E quando chegava a hora de verificar a data de validade, eu notava que já não se podia fazer mais nada. Tudo aquilo que havia sido comprado, tudo aquilo que havia custado um alto dinheiro, havia se perdido. Então, eu entendi no meu coração que aqueles que retêm não ganham, eles perdem. Perdem com a data de validade, perdem com a oportunidade que é dada de fazer o bem, e perdem a oportunidade de tirar de tudo que Deus, pelo seu poder, veio nos conceder, a capacidade de vencer a nós mesmos para dar do que temos. Se você é rico, dê da sua riqueza. Esta pobre viúva, disse o Senhor, ela depositou nos cofres de Deus o que ela tinha, porque do seu sustento, diz outra passagem, da sua pobreza, tirou tudo o que tinha. Quando a Bíblia diz o tudo, não está tentando nos colocar em posição de Deus para nos tirar o que não temos. Você está vendo dias em que tratamos com pessoas que diz: dê isso e Deus te dará aquilo, dê mais e mais você terá. Não é disso que está tratando a Bíblia, mas o Senhor está nos colocando um princípio que nós devemos tratar de aplicar todos os dias e colocar no seu altar não o sobejo, não o que restou. Quantas pessoas que deu ao Senhor a sua vida, mas no fim dos seus dias, quando não tinha mais saúde, quando já não tinha mais paz, quando já não tinha mais o que fazer, então o resto da vida que sobrou, eles entregaram nas mãos do Senhor e disse: está aqui, Senhor, receba a minha juventude, a minha mocidade, a minha meia-idade, eu dei para o pecado, para as drogas, e agora o que sobrou, o que restou, toma, é teu, dê o resto. Aqueles que depositavam estavam dando muito, muito mais do que aquela viúva, mas eles estavam dando daquilo que sobrava, daquilo que restava. E a primeira coisa que nós precisamos entender é que se vamos dar a Deus, tem que ser o nosso melhor. É isso que Deus quer. Eu me recordo que um dia um professor do nosso seminário que a gente tinha começou a contemplar a nota dos alunos, e um começou a desculpar dizendo: é porque eu trabalho. O outro disse: é porque eu tenho uma grande carga familiar. A outra se levantou e começou a explicar todos os seus afazeres domésticos e disse: o único tempo que me sobra, o único tempo que me resta para estudar é quando eu estou em classe. Então o professor se levantou e falou: e o resto que te sobra não venha dar, porque Deus não vai aceitar. O resto do nosso tempo, o resto da nossa esperança, o resto da nossa vida. Se você tem alguma coisa que pode parecer tão pobre, tão insignificante, tão pouco para você, mas se é de coração, traga para Deus, e em dedicação, deixe Ele tomar, deixe Ele reinar, deixe Ele dominar o que é seu, e não retenha, porque aquele que retém a sua vida, para ele não tem esperança de salvação. Ele guardou e fez como aquele rico do livro de São Lucas, que usou todos os bens que ele tinha em sua vida. E tudo que ele possuía foi para a sua vida, nunca compartilhou. Nunca, jamais abriu a sua mão para glorificar ao Senhor, dando alguma coisa. E no último dia, diz a Bíblia, a morte chegou. E tanto rico como pobre se encontrou em seus lugares devidos. Lázaro, no seu lugar de paz, e o rico, no seu lugar de tormento. Então ele levanta os seus olhos a pai Abraão e começa a explicar a sua situação, dizendo: por que Lázaro está lá e eu estou aqui? Aí então pai Abraão explica a ele, dizendo: porque você só teve bens em sua vida, e dos bens você desfrutou. Agora Lázaro não. Até tudo aquilo que ele tinha era da sua condição, era a migalha que caía da sua mesa. Mas agora Lázaro veio para cá, para descansar e desfrutar. E você veio para o tormento. E daí não terá como você escapar. Ouvintes, o maior tormento não é o de ter e perder aquilo que nós conquistamos. O maior tormento não é querer fazer o bem e não podermos fazer porque não temos condição. O maior tormento é saber que você tem na sua mão a capacidade de honrar a Deus, de louvar a Deus com a sua vida, com os seus lábios, com os seus bens, com os seus dons e com as dádivas que não vieram de você. Foi Deus que pelo seu poder te deu. Então se Ele está pedindo, dê a Deus. Tornai-vos para mim, disse o Senhor, e eu tornarei para vós. Que Deus te abençoe, que você possa compreender esta simples e poderosa palavra de Deus, que vai iluminar as tuas decisões a partir de agora e vai te abençoar em todas as suas atitudes. Que Deus abençoe a toda a querida audiência.
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5: 4 horas e 1 minuto.
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6: O meu nome é Rosane da Silva. Sou daqui de Santa Catarina, Braço do Norte. 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Fazendo os exames, tudo, foi comprovado que era um tumor bem maligno. 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Eu fui para a igreja Deus é Amor e reconciliei com o Senhor. 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A gente sabe que para a medicina não existe, né, irmãos, cura, mas Jesus cura. 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Principalmente eu, que já era desviada dos caminhos do Senhor há 30 anos, eu sabia que aonde eu ia encontrar o meu socorro era nas mãos do Senhor. E eu fui correndo para a igreja, irmãos. E graças a Deus estou curada, já fui feito os novos exames, já foi feito tudo, já não apareceu mais nada, desapareceu para a honra e a glória do Senhor Jesus. E eu faço um convite para você que tem uma enfermidade que não tem cura para a medicina, corre, irmãos, corre para a Igreja Pentecostal Deus é Amor, pode ser de qualquer cidade, de onde for, que os irmãos vão receber a bênção como eu recebi.
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5: Quatro da manhã e quatro minutos em São Paulo. Estamos de volta com todos vocês. Eu sou o presbítero Rafael Gonçalves e esta é a rádio Deus e Amor. Vamos ao bloco informativo, vamos falar de saúde mental e daqui a pouco estaremos de volta.
7: 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Afastamentos por burnout crescem mais de 800% em 4 anos. Entenda o que está por trás desse esgotamento no mercado de trabalho. O crescimento acelerado dos afastamentos por burnout aqui no Brasil transformou a síndrome do esgotamento profissional em um problema que vai muito além da saúde individual e passou a impactar diretamente as contas da Previdência Social. O que isso significa? Dados mostram que os auxílios doença concedidos por esgotamento aumentaram cerca de 493%, isso entre 2021 e 2024, pressionando o orçamento do INSS. Apenas no primeiro semestre do ano passado, os registros já representavam mais de 70% de todo o volume contabilizado no ano anterior. Os especialistas alertam que os números oficiais podem subestimar a dimensão real desse problema. O burnout é de diagnóstico complexo e frequentemente aparece associado ou confundido com outras doenças. O avanço dos transtornos mentais também se reflete no total de auxílios-doença. Em 2024, mais de 472 mil afastamentos foram motivados por problemas de saúde mental, tendência que continuou em alta ao longo de 2025. O aumento dos casos acontece em um contexto marcado por longas jornadas de trabalho, hiperconexão, expansão do home office e precarização das relações laborais. As despesas com auxílios-doença vêm crescendo acima da média dos demais benefícios previdenciários. Para o trabalhador, as consequências incluem perda de renda, instabilidade financeira e dificuldade para arcar com tratamentos, já que o valor do benefício geralmente é inferior ao salário. Especialistas defendem a adoção de políticas mais robustas de prevenção e a criação de ambientes laborais que reduzam a sobrecarga sob o risco de o burnout continuar avançando e ampliando os impactos sociais, econômicos e humanos.
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5: 4:09, eu sou o presbítero Rafael, muito obrigado pela sua audiência, pelo seu carinho. Continue a nos enviar a sua mensagem, pois ainda hoje, daqui a pouquinho, às 4:30, ou melhor, 4:40, estaremos fazendo um grande clamor por portas abertas. Pastor, eu estou desempregado, preciso urgentemente de uma porta para mim, para minha esposa, para o meu marido, para o meu filho. Entre em contato conosco. A nossa irmã Eliane já nos enviou a sua mensagem, ela é de Esteio, já está aqui, inclusa na oração. A nossa irmã Gisele também entrou em contato conosco, é de Goiânia. Antônio Marcos também nos enviou a sua mensagem, ele é de Curitiba, pede orações pelos seus familiares e pelos seus vizinhos. Wilson Antônio também entrou em contato, nos cumprimentando com a paz do Senhor Jesus. Ele pede orações para o seu irmão Márcio, que está com uma ferida na perna e não cicatriza. Wilson Antônio também nos enviou a sua mensagem. Deus abençoe todos que estão entrando em contato conosco. Às 4:40, nós vamos orar e interceder pela sua vida.
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10: Paz do Senhor, amados irmãos, meu nome é Geltrudes dos Santos, sou de Canoas, Rio Grande do Sul, estou ouvindo, né, os irmãos são bênção na vida de muitas pessoas, na vida da minha família também. Em nome de Jesus, que o Senhor Jesus continue a usá-los cada vez mais e mais para abençoar muitas vidas, assim como tem abençoado a minha e da minha família. Fiquem na paz, Senhor. Um abraço, meus queridos irmãos.
11: Sou Damiana de Águas Lindas, de Goiás. Ouço vocês todos os dias, já levanto com o radinho ligado. Tem um radinho aqui na minha área. Eu levanto, vou cuidando nas coisas, fazendo as coisas, meus trabalhos dentro de casa, já com o radinho ligado, ouvindo vocês. E me sinto muito bem nas orações. Fica tudo na paz do Senhor, viu? E todo dia eu tô na escuta de vocês. Sempre ora por mim.
12: Aqui é o Santil, de Aparecida de Goiânia. É uma alegria muito grande receber o programa de vocês todos os dias aqui no nosso lar. Nós aprendemos muito o programa de vocês. Amém?
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5: Hoje é sexta-feira, dia 24 de julho de 2026. E a nossa fé se volta para uma manhã, uma tarde, uma noite de muitos milagres aqui no Templo da Glória de Deus, sede mundial das igrejas Deus e Amor. Hoje é guerra contra o mal. Hoje é o dia que, mais uma vez, usamos a autoridade que tem o nome e o sangue de Cristo para expulsar, repreender todas as obras do mal. Talvez você é uma pessoa que esteja triste, abatida, desiludida, oprimida, depressiva, já pensou em tirar a vida por diversas vezes, movido ou movida pelo desespero, tem tomado decisões precipitadas. Hoje, sexta-feira, Deus quer libertar a sua vida. Pastor, eu acho que essa situação que eu estou vivendo tem algo por trás, tem uma influência maligna e eu quero ser livre. Então venha hoje para a sede mundial aqui na Avenida Prefeito Passos, número 10, porque hoje, daqui a pouquinho, às 9 da manhã, teremos a primeira concentração do dia e o presbítero Rivair Silva, em santo jejum a Deus, estará pregando a palavra e orando pelos dons do Espírito Santo. Com o presbítero Rivair, estará o Esquadrão da Libertação orando pelos enfermos, o Esquadrão da Libertação auxiliando o pastor Rivair nesta manhã de muitos milagres, uma manhã de muitas libertações.
13: Pega a tua rede, porque agora o negócio vai ser diferente. Aleluia! Pega o teu barco, ouvintes, pega a tua rede, porque agora o negócio vai ser diferente. Como mestre vai ser diferente. Você tentou ali, você tentou ali, você tentou ali, já tentou ali, já tentou ali. Agora eu vou te dar uma direção diferente. Agora você vai lançar onde eu estou mandando. Você não vai tentar ali, você vai um pouquinho mais para o fundo e vai lançar a tua rede. E prepare, porque vai acontecer algo que os teus olhos nunca presenciou, o que o teu coração nunca desejou. Eu já reservei para você. Tá lá, vai lá, vai lá. Parece que estou vendo o mestre pegando no queixo de Simão e dizendo: meu filho, vamos levantar esta cabeça. Não deu certo na primeira, na segunda vai dar. Não deu certo na primeira, na segunda vai dar. Vamos levantar esta cabeça, meu filho.

você vai lançar a rede comigo, agora você vai lançar a rede, eu tenho promessa reservada para você. Ei, não desista não, minha irmã.

0: Tem 35 pessoas que Jesus está tocando na sua visão agora. Ele vai abrir os teus olhos hoje. Você estava perdendo a tua visão, mas hoje Jesus te trouxe aqui, já está garantindo vitória para a tua vida. Hoje Ele te trouxe aqui, está garantindo vitória para a tua casa. Não adianta. Eu quero orar por 69 pessoas aqui. O Senhor está me dizendo que o médico já desenganou, mas Jesus não desenganou ninguém. E Jesus colocou a mão hoje, já ordenou vitória. Levanta a mão e vem. Levanta a tua mão e recebe o teu milagre. Levanta a tua mão e recebe. Recebe o teu milagre. 42 pessoas, nada está dando certo para você. Foi um demônio que recebeu uma oferenda. E o diabo disse: eu vou fechar todas as portas para ele. Mas Jesus já colocou as mãos e está abrindo as portas para você hoje. Levanta a tua mão, levanta a tua mão, levanta a tua mão, levanta a tua mão e dá glória para este Deus. Tem 91 pessoas aqui. Jesus está dizendo: deixa as minhas mãos trabalhar e você vai ver o que eu vou fazer da noite para o dia naquele lugar. Levanta a mão, levanta a mão, levanta a mão e recebe. Levanta a mão e recebe, levanta a mão e recebe, levanta a mão e recebe. Tem 115 pessoas aqui. 115 pessoas aqui que o Senhor está te curando de uma enfermidade que estava alojada no seu estômago. Não sai em raio-x, mas a dor persiste. Não sai nos exames, mas a dor persiste. A partir de hoje está curado. A partir de hoje está curado agora. Levanta a mão da glória para Jesus. 15 pessoas que sofria de fraqueza nas pernas, Jesus acabou de te curar. Eu quero orar por 23 pessoas aqui. O médico disse: agora é somente um milagre. Senhora, olha para mim, senhora. Fecha os teus olhos. Fecha os teus olhos, senhora, que segurou. É, põe a mão na cabeça. Põe a mão no teu coração. Põe a mão no coração, no coração. A senhora ali. Isso, você. O Senhor me mostra um demônio chamado espírito de morte. Está no ombro dela. Se tiver uma obreira, eu agradeço. Ó, um, dois e três. Corre lá, obreira. Ali, ó, já está passando uma mulher aí, ó. Já pode segurar, já está aí, ó. Olha quem é que estava lá, está vendo? Espírito de morte. Olha lá, que coisa terrível, está vendo? Se essa mulher não vem aqui hoje, irmão, a sepultura dela já estava aberta. Mas Jesus chegou e fechou a sepultura e deu vida para ela. Olha lá que legião, olha o desespero do diabo. Olha o desespero do diabo aí, olha aí, ó. Olha aí, diga, queima ele. Olha o desespero do diabo aí, ó. Ó, olha aí que coisa terrível, tá vendo? Que coisa terrível, olha aí, ó. Não dá nem tempo de orar para uma, a outra já caiu também. Eu quero orar aqui por 13 pessoas. 13 pessoas que estava preocupado, porque todas as vezes que você vai se alimentar, você sente algo preso na sua garganta. Jesus está te curando agora. Corre ali para testemunhar, corre lá, corre ali para testemunhar. Pastor Kleber já está com a mão levantada, corre lá para testemunhar, corre lá, corre lá, corre ali, corre ali. Olha o desespero do diabo, olha o desespero do diabo. O diabo não gostou da cura dessas pessoas, não. O diabo não gostou da cura dessas pessoas, não. Diga, queima ele. Era demônios, mas hoje o diabo vai embora. Diga, queima ele. Olha o desespero, ouvintes. É o demônio da enfermidade. Diga, queima ele. Diga, queima ele. Diga, saia.
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2: 4:20, você que não pode estar conosco daqui a pouco às 9 da manhã, você poderá estar conosco logo mais às 3 da tarde. 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
3: A Bíblia diz no capítulo 36, suplicando pelo estado da sua nação, a Bíblia diz que Deus estende sobre ele as suas mãos, porque ele confessa dizendo: e veio sobre mim a mão do Senhor, e foi o Senhor que me levou em espírito. Diga comigo: em espírito. Havia uma mão poderosa por trás de todo este acontecimento. Havia uma mão poderosa por trás de toda esta instrução. Havia uma mão poderosa por trás da revelação profética, daquilo que ele tinha que pronunciar. Logo eu entendo que as mãos de Deus não é somente aquela mão misteriosa que diz a Bíblia no livro do profeta Daniel, que repreendeu a loucura daquele que está estava usando os utensílios de Deus para se embriagar, e todos aqueles que não serviam a Deus puderam enxergar somente uma mão sem braço, uma mão sem corpo, uma mão que não dava para saber de onde havia vindo, mas aquela mão entrou e escreveu naquela parede estucada: Mene, Mene, Tekel, Upharsin, e ninguém podia discernir o que Deus havia escrito, porque eles viram as mãos, mas não entenderam a revelação. Aqui não, Ezequiel disse: as boas mãos do Senhor, ela veio sobre mim, e eu me deixei levar, e eu me deixei convencer, e eu me deixei mover pelo Espírito dele, pelo poder dele, pela operação dele. Glorifique, pode glorificar, pode exaltar.
4: O Espírito de Deus está me revelando 4 pessoas desenganadas da medicina por causa de um problema no teu coração, e Jesus está te revelando, dizendo que hoje você será tocado e curado do teu coração. Cadê estas 4 pessoas? Levante as tuas mãos, venha para cá. O Espírito Santo de Deus está me revelando 172 pessoas que estão agora em aflição dentro da sua casa, porque o mal é no coração. Você já não consegue mais trabalhar, já não consegue nem mais caminhar, porque o seu medo é que a qualquer hora vai parar o teu coração. Jesus está te visitando aí, está te dando um coração novo, em nome de Jesus. Tem uma pessoa que está em nosso meio, e esta pessoa já está usando até sonda, porque esta pessoa sofreu a intervenção médica, mas não adiantou, porque o mal, a infecção, as dores prosseguiu, continuou. Mas Jesus está dizendo que vai tocar na tua vida. Cadê esta pessoa? Levante as mãos e venha para cá. O Espírito Santo está me revelando 326 pessoas que você sente nas suas costas, como se algo tivesse te apertando, te impedindo de respirar, e você já não sabe mais o que fazer, porque você já medicou, já tratou, pediu exame e nada aconteceu. Mas Deus está dizendo que ele vai tocar na tua saúde e vai curar teus pulmões agora. O Espírito Santo de Deus está me revelando uma pessoa que a medicina te desenganou, dizendo que você tem manchas no seu coração e não há um perfeito funcionamento, e você está pedindo a Deus que ele te cure. Cadê esta pessoa? Jesus vai tocar. Levante as tuas mãos e venha receber a cura. Levante as tuas mãos e venha receber o milagre. Diga glória a Deus. O Espírito Santo está me revelando 41 pessoas que você está paralisado da tua coluna, e você sente dores que te impede até de andar, E parece que tem dias que você não vai suportar estas dores na coluna. Você buscou o médico, venha para cá. O Espírito Santo de Deus está me mostrando uma pessoa que faz muitos anos que você está lutando pela tua libertação. Você desmaia e começa a colocar saliva pela sua boca. Tem pessoas que começam a dizer que não querem nem ficar perto de você. Jesus vai libertar esta pessoa. Levante as tuas mãos e venha receber.
5: Deus já está operando maravilhas, pastor Kleber, e amados ouvintes, a nossa irmã relatando o milagre que recebeu do Senhor Jesus. Minha irmã, o seu nome?
6: Maria.
5: O que a senhora recebeu de Jesus agora?
6: Eu recebi a cura, irmão. Estava com uma dor aqui no ombro, não conseguia virar o pescoço, que me faltava até o ar. E agora, em nome de Jesus, eu fui curado.
5: A dor desapareceu?
6: Desapareceu.
5: Então faz os movimentos que não podia fazer e faz normalmente. Está virando o pescoço, movimentando o ombro, já está curada para a glória de Deus, ouvinte.
6: Curada.
5: Cadê a dor?
6: Sumiu em nome de Jesus.
5: Sumiu para a glória de Deus.
0: Pastor Kleber, milagre extraordinário. Esta senhora chegou aqui, não podia caminhar, mas no momento da oração e da revelação do Espírito Santo de Deus, ela abandonou a cadeira de roda e está caminhando perfeitamente para a glória de Deus. Minha irmã, qual o seu nome?
7: Paula.
0: A senhora não podia caminhar?
7: Não, quebrei o pé.
0: Muita dificuldade?
7: Sim.
0: O que aconteceu com a irmã no momento da oração?
7: Jesus me deu a vitória, deu a caminhar até aqui sem a cadeira de roda.
0: Está caminhando perfeitamente.
7: Amém.
8: Oh, glória.
0: E está, pastor Kleber, milagre extraordinário, caminhando para a glória de Deus.
4: O Espírito Santo está me mostrando agora 104 pessoas que você precisa medicar continuamente a sua saúde por causa de uma diabetes que você não consegue vencer. 104 pessoas, e Deus está dizendo, Ele vai tocar na tua saúde. Levante as tuas mãos e venha. Levante as tuas mãos e venha. Tem uma pessoa que está em nosso meio, você representa alguém da tua família, e este alguém da tua família começou a manifestar surtos psicóticos, sinais de loucura, e Deus está me dizendo que toda a tua casa está sofrendo numa terrível aflição, mas Deus vai libertar esta pessoa da tua família. Levante as mãos e dê glória a Deus, igreja. O Espírito Santo de Deus está me revelando uma pessoa que você sente caminhar dentro do teu estômago em todo lugar, e você já fez de tudo para você vencer o que está aí. Você não consegue expelir, não consegue tirar, e os médicos não conseguem dizer para você o que é, e você sente andando dentro do teu corpo. Cadê esta pessoa? Chamei esta pessoa uma vez, levantou as mãos, cadê a pessoa da revelação? Levante as mãos, eu quero orar por você. Venha cá, porque eu quero orar. Você sente caminhar dentro de você, está entendendo a revelação ou não? E você sente nitidamente caminhando, não é fora, dentro do teu corpo. A última vez chamei esta pessoa, venha cá, porque nós queremos orar. Aplauso para Jesus.
5: Pastor Kleber, Deus está fazendo milagres no primeiro dia dessa campanha. Deus vê muito além. A nossa irmã chegou aqui com dores, curada por Jesus agora. O seu nome?
9: Natalice.
5: O que a senhora chegou sentindo aqui nessa tarde?
9: Eu estava sentindo a dor daqui, na parte aqui das costas, né? Muita dor nas pernas, né?
5: Foi revelada por Jesus. Aonde estão as dores?
9: Pastor, não estou sentindo nada, agora não.
5: Curado por Jesus.
4: Aplauso para Jesus, igreja. O Espírito Santo, Ele está me revelando uma pessoa que está medicando. E esta pessoa está medicando, presta atenção, um problema na sua cabeça. Porque a medicina disse que você não consegue vencer esse transtorno. E Deus está dizendo que não é transtorno, é algo que está para oprimir a tua cabeça. Vamos repreender. 19 pessoas que você, quando vai se levantar, o teu corpo todo se trava. Porque não é só um problema na coluna, é algo que está generalizado nos teus ossos por causa da artrite e da artrose. E tem quando eu vejo que você se levanta, para onde você está e tem que segurar, senão você cai. Venha receber a vitória, levante as mãos. Aplauso para Jesus, igreja.
0: Pastor Kleber, milagre extraordinário. Nosso irmão relatou para nós que chegou aqui com a coluna travada. Não podia nem se agachar, nem se levantar. Mas no momento da oração, o que aconteceu, irmão?
10: Agora estou podendo me abaixar. E não está doendo mais.
0: A senhora chegou aqui com?
10: A coluna doendo bastante, o pescoço todo dolorido, né? E Agora não estou sentindo mais nada.
8: No momento da revelação da oração foi curado.
10: Foi curado.
8: Agache, irmão, levanta. Faz um teste para nós aí. Aí está pastor Kleber, revelado pelo Espírito Santo de Deus. Não podia se agachar, muitas dores, mas foi curado nesse exato momento, para a glória do nome do Senhor Jesus.
5: Pastor Kleber e amados ouvintes, aquela revelação do surto psicótico. Estamos aqui com a mãe que está com a foto da sua filha e ela contando o que recebeu do Senhor, a revelação e o que está acontecendo com ela. Meu irmão, seu nome?
11: Luci.
5: A revelação é com a senhora, é sobre a sua filha?
11: Minha filha.
5: O que está acontecendo com ela?
11: Ela está arrancando o cabelo, arrancando os cílios e está querendo sair de casa agora. Cada hora ela tem... começa com loucura, assim. Ela acusa eu, o meu marido, falando que a gente sufoca ela, mas a gente é pai e mãe, a gente só quer cuidar. E ela, não sei o que está acontecendo com ela.
5: A senhora veio receber a bênção por ela.
11: Em nome do Senhor Jesus.
5: E através da revelação ela está curada. A senhora crê?
11: Em nome do Senhor Jesus.
5: Vamos está curada para a glória de Deus. Coisa
2: tremenda. 4:31, você acabou de ouvir como Deus usa o pastor Kleber de Oliveira, que hoje às 15h estará aqui no Templo da Glória de Deus, orando por você e por toda a sua família. Milhares de pessoas têm sido reveladas, por meio da revelação, curadas e libertas. Hoje, 15h, pastor Kleber de Oliveira, e logo pela manhã, daqui a pouquinho, também às 9h, pastor Rivair Silva, sede mundial, Templo da Glória de Deus, Igreja Pentecostal Deus e Amor, localizada na Avenida Prefeito Passos, número 10. Aguardamos você aqui para que hoje, ainda hoje, você venha vivenciar grandes milagres. Pastor não mora em São Paulo, então procure a Igreja Deus e Amor mais próxima da sua casa. 4:32, vamos agora àquele quadro maravilhoso, Projeto Eu Mais Um, com a nossa irmã Débora Miranda. Vamos ouvir o seguinte tema, Sistema de Viver do Mundo de hoje. Ouviremos e seremos edificados pelo Senhor.
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12: Estamos chegando com mais um espaço Eu e Mais Um. Este programa que tem como alvo orientar os novos convertidos e aqueles também que estão ensinando esses irmãos que acabaram de aceitar Jesus. Eu sei que muitos já se batizaram, vocês que aceitaram Jesus há pouco tempo, talvez já participaram da Santa Ceia, mas não deixe de acompanhar esta programação, porque a cada dia que vocês vão aprendendo um pouquinho mais, vocês vão crescendo no conhecimento de Deus. Hoje eu quero falar sobre o sistema de viver do mundo de hoje, né? Esse sistema do mundo, conforme é denominado pela Bíblia, além de manipular, subjugar e manter os seres humanos debaixo do domínio de Satanás, também posso dizer tem como objetivo desviar por todos os meios nós, os crentes dos caminhos do Senhor. E eu digo que a igreja jamais pode minimizar, ou em outras palavras, ignorar as ardilosas tramas desse sistema. A igreja precisa sim se posicionar contra esse sistema, para que ela possa prosseguir em vitória em Cristo Jesus. Quando a palavra diz sistema do mundo, o que é o mundo? Esta palavra mundo, conforme expressa na leitura bíblica, não diz respeito aos mares, aos campos e nem à ordem geral da criação. Não. Este mundo é a maneira de viver de maneira organizada, conduzida pelo príncipe deste mundo que é Satanás, e também caracterizada pela indiferença, rejeição e oposição ao nosso Deus, à sua palavra e ao seu reino. Em outras palavras, este mundo trata-se de um sistema constituído de pessoas, de ideias, de leis, comportamentos, atividades, né? Então, isso quer dizer o mundo. É um sistema, não são pessoas, né? É um sistema que governa este mundo. A Bíblia diz que no princípio Deus criou um mundo perfeito e bom. O homem não conhecia o pecado. Deus conversava com Adão e com Eva todos os dias, quando estavam no jardim. Mas todavia Satanás, em forma de uma serpente, foi induzir Eva a desejar ser igual a Deus. E foi a partir

0: autoridade sobre grande parte das atividades típicas deste mundo. Satanás, ele chefia um sistema invisível. Nós não podemos ver, mas ele está trabalhando com maldade, com destruição, no qual até os anjos malignos e homens a serviço de Satanás fazem direta oposição contra Deus, contra a sua palavra e também ao seu povo. Está em 1 Pedro, capítulo 1, versículo 18. Então, a gente pode ver claramente na mentalidade das pessoas que não conhecem a Deus, que a gente pode dizer mentalidade mundana, expressa pelas ideias, opiniões, posicionamentos, leis, objetivos e metas do povo, dos governos, das nações e até mesmo de certas igrejas, podemos dizer igrejas entre aspas, semelhantes à igreja de Laodiceia, que diz em Apocalipse 3,14. Então nós vemos que nós temos que saber que nós somos chamados a viver uma vida separada deste mundo, apesar que vivemos aqui, mas com objetivos infinitamente mais nobres e que honram o nome do Senhor, que nos chamou das trevas para a sua maravilhosa luz. Vamos continuar falando sobre esse tema na próxima programação. Por hoje é só. Um grande abraço. Se despede Débora Miranda. Na paz do Senhor Jesus. Até lá.
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3: Quatro da manhã e 39 minutos. Chegou aquele momento tão especial, o momento do clamor por portas abertas. Você que durante toda a madrugada entrou em contato conosco por telefone, nos enviou a sua mensagem, chegou o momento de orar por você e por toda a sua família. Maravilhosíssimo Deus e eterno Pai, aqui estamos mais uma vez em oração para clamar a Ti, por Tua infinita graça, bondade e misericórdia. Quantas pessoas que neste momento estão se preparando para irem ao trabalho e outras que gostariam de estar nesta mesma rotina para que ao final do mês ou início de cada mês venha receber o seu salário, tendo como garantia uma fonte de renda. Mas as portas estão fechadas, as portas estão trancadas. Pessoas, ó Deus, que já entregaram tantos currículos, já participaram de tantas entrevistas, mas até o momento não foi chamada para trabalhar. Senhor meu Deus, eu lhe suplico, tenha misericórdia. Abra esta porta de emprego para este pai de família que se encontra desempregado. Há uma mãe, há filhos que precisam e muito de nutrientes, alimentos. Há pessoas que dependem deste trabalhador e agora, desempregado, não tem condições de pagar o aluguel, não tem condições de pagar as contas forçadas. E muitas vezes, ó Deus, movida pelo desespero, o inimigo vem atuando através de pensamentos para que esta pessoa possa dar trabalho para a sociedade, para que possa quebrar as leis. Meu Deus, não permita que isso aconteça. Não deixe, meu Pai, que o desespero venha tomar conta deste coração. Que haja nesta manhã um grande livramento. Que ainda hoje, sexta-feira, esta pessoa possa receber uma excelente notícia. Que ainda hoje esta pessoa possa passar em uma entrevista e ser, de forma efetiva, registrada, com carteira assinada, nesta empresa que tanto ela orou, tanto ela clamou

pedindo por esta porta. Eu creio, Jesus, que o Senhor pode fazer isto. Então quebre, jogue por terra esta barreira, este impedimento, esse gigante do desemprego que tenta prevalecer contra esta casa, contra este lar, contra esta família. Eu oro, meu Deus, também por esta pessoa que está pedindo por portas de oportunidades. Quantas pessoas, ó Deus, querem uma porta de oportunidades na empresa que trabalha? Pessoas que estão até trabalhando, mas não estão na empresa ou exercendo o trabalho que se profissionalizou ou investiu durante toda a vida. E estão recebendo um salário minguado, um salário que não é compensador, digno, ou que corresponde com a sua profissão. Senhor Jesus, abre esta porta para que esta pessoa cresça neste ambiente de trabalho. Repreenda a inveja, as investidas do adversário, e dê vitória para esta vida agora. Eu creio, meu Deus, que onde há um pai de família, uma mãe, onde há filhos que neste momento estão orando para que portas se abram, para que possam ajudar na renda da família, o Senhor está ouvindo cada oração e abrindo esta porta também. Eu apresento, meu Deus, esse jovem que acabou de formar ou se formar, e agora, meu Deus, é o seu primeiro emprego, e agora se deparou diante de um mercado de trabalho tão difícil, competitivo, e não consegue agora ninguém para que possa lhe dar uma oportunidade. Senhor Jesus, tenha misericórdia deste jovem, tenha misericórdia desta pessoa, abre esta porta para este dentista, para este motorista, para este enfermeiro, para este cirurgião, para esta pessoa formada na área da educação. Abre esta porta, meu Deus, para esta pessoa que foi formada em gestão. Senhor Jesus, não importa a profissão, profissão digna, honesta, profissão esta, que esta pessoa se capacitou, abre esta porta, repreenda os impedimentos e faça com que o teu nome, o teu grandíssimo nome, venha a ser glorificado. Eu apresento cada pedido de oração que nos foi enviado através do WhatsApp da Central de Produção Internacional. Eu apresento, Senhor meu Deus, cada pedido de oração das milhares de pessoas que por telefone nos enviaram. Meu Deus, eu creio que nesse fim de semana, vidas irão glorificar o teu santo nome através do grande milagre que o Senhor operou nesta manhã por meio desta oração. Glória ao Pai, glória ao Filho, glória seja dada ao Espírito Santo de Deus. Amém e amém. E graças a Deus.

0: Que Deus abençoe grandemente a sua vida. Você que orou conosco, tenha plena certeza que Deus abriu as portas para você. Não se desespere, creia no poder de Deus. As portas já estão abertas. Receba o milagre da parte do Senhor para a sua vida. Você que orou, tenha plena certeza que o Senhor nesta madrugada já abriu esta porta para você. Eu convido você para que nesta manhã você entregue a sua vida para Jesus. Levante as suas mãos e diga: Senhor Jesus, eu orei e senti no meu coração o desejo de aceitá-lo como único e suficiente Salvador da minha vida. Escreve agora o meu nome lá no céu, no livro da vida, e sela com teu sangue para o grande dia do arrebatamento da igreja. Amém. Bem-vindos à Igreja Pentecostal Deus e Amor, bem-vindos à vida, sede mundial aqui em São Paulo, Avenida do Estado 4568, na Baixada do Glicério. Ainda hoje teremos grandes concentrações, às 9 da manhã com o pastor Rivair, 3 da tarde, pastor Kleber de Oliveira, às 23 horas, a Vigília do Renovo, com a nossa irmã Patrícia Januário. Vai ser uma bênção. Domingo, dia 26, culto de missões África, presença confirmada da banda Enelete Vozes da África, pastor Fabrício Biata, às 3 da tarde, pregando a palavra e orando por todos. 4h48, vamos ao bloco de notícias. Nós vamos falar de saúde. Saúde em Foco, aqui no programa A Voz da Libertação.
1: E chegou o momento de informação aqui na Rádio Deus é Amor. Medicamentos. Fique por dentro de tudo que você precisa saber para o uso correto. O uso correto de medicamentos é fundamental para garantir a eficácia do tratamento e a segurança do paciente. Cada medicamento tem características e instruções específicas que devem ser seguidas cuidadosamente para evitar riscos à saúde. É fundamental não compartilhar medicamentos com outras pessoas, uma vez que cada tratamento é individualizado e pode não ser adequado para outros. Além disso, é importante seguir rigorosamente as instruções da prescrição médica, incluindo dosagem e horários, para evitar comprometer os resultados e aumentar os riscos de efeitos adversos. Caso haja dúvidas sobre a prescrição, é fundamental consultar o médico. Também é importante monitorar os efeitos dos medicamentos e relatar quaisquer reações adversas ou interações com outros medicamentos ao profissional de saúde. Medicamentos de uso oral, como cápsulas e comprimidos, devem ser administrados conforme as orientações, com atenção à forma de ingestão e à dosagem correta. Não interromper o tratamento é fundamental, principalmente para medicamentos de uso contínuo. Sinais de autismo. Como detectar e realizar o diagnóstico precoce? Detectar sinais de autismo precocemente é fundamental para proporcionar intervenções eficazes e que promovam o desenvolvimento adequado à criança. Especialistas recomendam que os pais fiquem atentos a comportamentos como atraso na fala, baixo contato visual e dificuldades de interação social. A doutora Júlia Medi destaca que esses sinais podem ser identificados a partir dos 6 meses de idade e que, ao notar esses comportamentos, é fundamental buscar uma avaliação médica para um diagnóstico preciso. Além disso, é importante observar se a criança não responde ao ser chamada pelo nome. Evita contato físico com pessoas fora do círculo familiar e demonstra pouco interesse em brincadeiras coletivas. A fonoaudióloga Daniela Salles Brum alerta que, embora esses sinais possam indicar autismo, também pode estar relacionado a outros fatores como falta de estímulo ou tempo excessivo de exposição a telas. Portanto, uma avaliação profissional é fundamental para distinguir as causas e direcionar a intervenção adequada. O diagnóstico precoce do transtorno do espectro autista envolve uma avaliação detalhada por uma equipe multidisciplinar que inclui pediatras, psiquiatras, neurologistas e psicólogos.
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0: 4:52. Muito obrigado pelo carinho da sua audiência. Você que está conosco desde 1:00 da manhã, muito obrigado pela sua companhia, onde quer que você esteja, no carro, em sua motocicleta, no trânsito, no trabalho. Deus abençoe grandemente você. Eu sou o presbítero Rafael Gonçalves e somos da Igreja Pentecostal Deus e Amor. Olha, daqui a pouquinho, são 6:00 da manhã, daqui a pouquinho, daqui a 1:08, e às 6:00 da manhã já estaremos na oração do amanhecer, a oração de um novo dia. E olha, o estúdio do Sertão Evangélico está sendo preparado para que os pastores possam clamar e interceder pela sua vida, pela sua família. Por isso, nos envie a sua mensagem, nós estaremos orando, estaremos clamando por você e por sua família. Olha, o Jackson Tavares, de Mogi das Cruzes, nos escreve dizendo: pastor, peço oração por portas abertas. Nós oramos, irmão Jackson, mas a equipe do Sertão Evangélico também estará orando, clamando pela sua vida. Luiz Mar também nos escreve, nos desejando um ótimo dia na gloriosa paz do Senhor Jesus. Pede orações por ele e por toda a sua família. Vamos orar e vamos interceder por você e pela família. Olha, a nossa querida irmã Marineide entra em contato conosco pedindo orações para a família. Ela nos envia uma lista de pessoas que precisam urgentemente de libertação dos vícios, salvação e livramento. Vamos orar em nome de Jesus. Marcelino também nos escreve. Ele nos pede orações pelo primo Adriano, que se encontra internado com água no coração e no pulmão, e também uma bactéria. Meu Deus, vamos orar, vamos apresentar também a sua sobrinha Maria Cecília, que também se encontra com pneumonia. Vamos orar aonde quer que esteja você, a sua família, talvez estejam doentes, desenganados, desempregados. Às 6:00 da manhã, vamos clamar por todos e tenho a plena certeza na visita do nosso Deus. Eu quero mudar de assunto, eu quero falar de domingo. Domingo está chegando e nós teremos às 3:00 da tarde aqui em nossa sede mundial o culto de missões África. Presença confirmada da banda Enelete Vozes da África, vindo diretamente do continente africano neste domingo, onde estará ministrando a palavra o pastor Fabrício Biata. Vai estar a nossa irmã cantora Débora Miranda, toda a diretoria da IPDA, Banta J. Rafá. Será um domingo especial aqui no Templo da Glória, sede mundial das nossas igrejas Deus e Amor.
4: E olha que acontece uma festa linda, vem chegando aí! Grupo Inhelete da África! Que maravilha! Mais uma vez o Grupo Inhelete no Brasil! E aqui na nossa sede mundial, dia 26 deste mês, último domingo deste mês! Eu quero estar aqui! E você? Vamos lá, louvar o Senhor! Dia 26, último domingo, anote aí, na agenda do crente, na agenda do crente, dia 26, último domingo do mês, estaremos louvando ao Senhor. Olha que alegria genuína, louvor genuíno. Dia 26, anote aí, 26, 26, domingo 26, último domingo de julho, dia 26, 15 horas, aqui na Sede Mundial. Eu vou vir, e você? Eu quero ver você, traga alguém com você. Não venha sozinho, tá bom? Vamos combinar assim? Você traz alguém com você. Aquela pessoa que sempre está falando, ah, eu vou, mas deixa lá uma oportunidade, ela, essa pessoa que você vai trazer. Dia 26, Grupo Inhelete, África, dia 26, aqui na Sede Mundial. Vamos adorar ao Senhor, vamos levantar as nossas mãos. Verdadeira adoração, vem do povo da África, não é, gente? Dançam. Levanta as mãos, cantam com alegria, todo o corpo em adoração, a voz, tudo, pensamento, coração. Em adoração, Senhor, dia 26 de julho, aqui na Sede Mundial, às 3 da tarde. Chega cedo para você reservar o seu lugarzinho, pelo menos no estacionamento, né, gente? Estacionamento da Sede Mundial está ficando pequeno, né, gente? Concorda comigo? Nós vamos ter que aumentar esse estacionamento aqui. Que todo mundo quer vir de carro. E tem que vir de carro mesmo. Vem mais cedo. Dia 26 de julho, 3 da tarde, aqui na Sede Mundial, Grupo Inhelete, no culto de missões.

4h58, aguardamos você e toda a sua família nesse domingo, às 15h, aqui em nossa sede mundial. Atenção, São Paulo capital, Grande São Paulo interior, vem pra cá, vem adorar a Deus nesse culto todo especial. 4h58, eu sou o presbítero Rafael Gonçalves, fico por aqui com a minha participação. Foi um prazer estar com você durante toda esta madrugada. Não desligue o seu rádio. Vem aí o prefixo, a identificação das emissoras de todo o Brasil. E em seguida tem aquela palavra abençoada, culto no lar, com o presbítero Paulo Cunha. Tema, deixe Cristo entrar. Mateus, capítulo 1, verso 18. Foi um prazer estar com você. Uma ótima sexta-feira. Bom fim de semana na presença.

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1: Luciana Ferreira dos Santos, sou de Vila Conceição de Adema, São Paulo, e conheci a IPDA daqui perto de casa mesmo, que tem uma IPDA Jardim de Adema, e aos poucos eu ia, em vez de quando eu ia, e hoje, para a honra e glória do Senhor, estou na presença dele, estou na IPDA aqui do Jardim de Adema, e o Senhor me libertou dos vícios, drogas, da prostituição, me livrou de tudo. E para honra e glória do Senhor, estou na presença dele. Paz do Senhor.
2: Meu nome é Sueli Rodrigues, eu sou aqui da região de Campinas. Eu conheci o Senhor Jesus através do programa Voz da Libertação. O Senhor transformou a minha vida, a qual eu era uma pessoa infeliz, depressiva, cheia de vícios, muito enferma. E através de ouvir o programa Voz da Libertação, eu conheci o Senhor Jesus e recebi a minha cura. E eu agradeço muito esta igreja Pentecostal Deus e Amor. Eu agradeço as orações dos irmãos pelo programa Voz da Libertação. Hoje faz 24 anos que estou na presença do Senhor Jesus, nesse ministério que eu amo tanto. Amém?
3: Eu me chamo Marta. Sou da Zona Leste. Eu conheci a sede Deus e Amor do Parque Dom Pedro através da minha cunhada. Foi quando eu estava passando uma luta muito grande no meu relacionamento e ela falou para mim: vai na sede. E eu fui e comecei a participar da campanha das quarta-feiras. E foi uma bênção na minha vida. Eu escuto a Voz da Libertação. Conheci a rádio também, a Voz da Libertação, através dela. Eu não deixo de ouvir, eu não deixo de acompanhar. Eu sempre acompanho as orações, eu peço oração e eu agradeço muito a Deus por ter colocado vocês na minha vida. E que Deus abençoe a todos. Eu agradeço a oportunidade.
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4: E nós temos uma grande novidade, tá sabendo? Quem será que vem chegando aí? Quem é? Quem é? Inhelete, é domingo que vem, já chegou o dia. Você vai vir? Eu vou. Domingo que vem, uma grande festa aqui em São Paulo. Que maravilha, que maravilha, que coisa linda. É a verdadeira, genuína adoração, né, gente? Fala a verdade, olha isso, olha isso. Ouça isso, gente. Domingo que vem aqui na sede mundial. Eu vou cantar com eles. Eu vou abrir a boca, eu vou pular de alegria. Olha, isso que é adoração, hein? Solta aí, Netina. Solta aí. Grupo Inhelete. Se eu fosse você, eu programaria esse compromisso que você tem domingo, para outro dia. Porque você vai estar aqui conosco, mas vai ter que estar sim. Domingo que vem, Grupo Inhelete de Angola, África, no culto de missões. Das 3 às 5, nós estaremos levantando também as nossas mãos. Estaremos adorando ao Senhor, aprendendo com eles. Porque esta é a verdadeira adoração. Adoração genuína, verdadeira, está com esse grupo aí, com os africanos. Que maravilha, que o Senhor seja louvado. Que o Senhor seja adorado. Igreja Deus e Amor em missões. Uma igreja missionária, Igreja Deus e Amor. Então vai ser no próximo domingo, das 3 às 5 da tarde. Teremos aqui também, estamos buscando trazer comidas típicas para vocês experimentarem. Estaremos trazendo a decoração típica. Vai ser uma tarde glorificada ao Senhor, exaltada ao Senhor. Será uma tarde onde a presença de Deus será maravilhosa, onde o Senhor vai operar, onde o Senhor vai transformar vidas. E como isso acontece? Como que você pode ser um missionário neste culto? Trazendo alguém com você. É, isso mesmo. Trazendo uma pessoa com você. Sabe aquela pessoa que sempre fala que vai vir, você vai convidar ela. Olha, vai ter um grupo lá da África, vai fazer uma apresentação maravilhosa, vai ser uma festa na minha igreja e eu quero levar você lá. E você vai fazer um convite cheio, não é um convite vazio. O vazio é, vai lá, aqui está o endereço, vai lá, vai ser tal dia, tal hora. Esse é o convite vazio. Mas o verdadeiro missionário é aquele que vai atrás. Aquele que pega o carro, vai lá, passa na porta da casa. Aquele que pega o ônibus, vai lá, desce no ponto de ônibus, perto da casa, pega a pessoa, pega um Uber, leva. É esse o convite verdadeiro. Vamos fazer, então, praticar a viagem missionária? Vamos fazer o convite verdadeiro cheio e o convite missionário verdadeiro? Então vamos lá. Todo mundo se comprometendo diante do Senhor agora de trazer uma pessoa. Eu vou tentar fazer o máximo de trazer pelo menos uma pessoa comigo. Pelo menos uma pessoa eu vou trazer para este culto missionário que acontece neste domingo agora. Domingo próximo, dia 26, no horário das 15 horas até as 17. Com certeza Deus fará obras maravilhosas. E na mesma semana, este grupo estará no Rio de Janeiro e também depois em Belo Horizonte, na nossa igreja Deus é Amor. Atenção Rio de Janeiro, atenção Belo Horizonte, eles estarão também se apresentando, louvando ao Senhor na nossa igreja Deus é Amor do Rio de Janeiro, Senador Pompeu, e também lá no bairro do Cabana, em Belo Horizonte, Minas Gerais. Não se esqueçam, o Senhor está presente no meio dos louvores e Ele também trabalha no meio dos louvores. No próximo domingo, então, estamos aguardando a sua presença, entrada grátis. Temos um amplo estacionamento para você deixar o seu carro e cultuar ao Senhor. Cheguem cedo para você ter ali o seu carrinho guardadinho, uma reserva ali no seu carrinho, né? Para você estacionar ele direitinho, porque esse estacionamento enche, hein? Mas o mais importante é nós fazermos a obra missionária. Não adianta a gente ir lá prestar um culto a Deus, fazer... Vamos lá no culto missionário, mas não ser um missionário. Não faz muito sentido, não é? Vamos praticar a obra missionária. Vamos dar a nossa oferta, nós vamos apresentar o trabalho missionário, alguns vídeos que nós vamos apresentar a vocês, do que nós estamos fazendo de obra missionária no continente africano, e eles estarão apresentando muitos hinos, louvando ao Senhor, neste dia 26, no próximo domingo, das 3 às 5 da tarde, aqui na sede mundial das igrejas Deus e Amor.
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5: Saúde a igreja com a paz do Senhor Jesus. Ah, mas eu queria ouvir do tamanho das palmas. Saúde a igreja com a paz do Senhor Jesus. Aleluia, é isso mesmo. Nós estamos aqui saudando ao nosso Senhor. E nós vamos começar. Pega a sua Bíblia, você que trouxe a Bíblia, você não trouxe a Bíblia, pega o celular. Celular vale, hein? Vale o celular. E abre em Mateus, capítulo 1, verso 18. Mateus capítulo 1, verso 18, quando você achar, dá um glória a Deus. E eu vou ler na nova tradução da linguagem de hoje, ela tem uma estrutura do português, para mim pelo menos mais fácil. E ela diz o seguinte, Mateus capítulo 1, no verso 18. O nascimento de Jesus Cristo foi assim. Maria, sua mãe, ia casar com José. Mas antes do casamento, ela ficou grávida pelo Espírito Santo. José, com quem Maria ia casar, era um homem que sempre fazia o que era direito. Ele não queria difamar Maria e por isso resolveu desmanchar o contrato de casamento sem que ninguém soubesse. Enquanto José estava pensando nisso, um anjo do Senhor apareceu a ele num sonho e disse: José, descendente de Davi, não tenha medo de receber Maria como sua esposa, pois ela está grávida pelo Espírito Santo. Ela terá um menino, e você porá nele o nome de Jesus, pois ele salvará o seu povo dos pecados deles. Tudo isso aconteceu para se cumprir o que o Senhor tinha dito por meio do profeta: a virgem ficará grávida e terá um filho, e receberá o nome de Emanuel. Emanuel quer dizer Deus conosco. Quando José acordou, fez o que o anjo do Senhor havia mandado e casou com Maria. Quando José acordou, no verso 24, fez o que o anjo do Senhor havia mandado e casou com Maria. Amém? Amém? Meus queridos irmãos e irmãs, vai sentando, colocando ao teu lado a Bíblia, o seu celular. Dá uma salva de palmas à palavra do Senhor. Mateus capítulo 1, no verso 18, nós começamos. E nada maior e nada melhor do que falar Cristo na minha família do que falar da família de Jesus. Você quer aprender a ter Cristo na sua família? Olha para a família de Jesus. E olha que interessante, né? Você acha que o início da família de Jesus foi fácil? O início da família de Jesus não foi nada fácil. Até porque, primeiro, Maria recebeu um anjo e ele falou: quer ser mãe do Salvador? E ela disse: quero. Ela combinou com José isso ou não? Não combinou. Porque em primeiro lugar na sua vida, nós temos o Senhor nosso Deus Todo-Poderoso. Mas a palavra do Senhor disse que José, o futuro marido de Maria naquela ocasião, ele estava extremamente incomodado. Ele estava incomodado não por ciúmes de Maria ter sido engravidada pelo Espírito Santo, mas ele sabia que se ele tivesse que entrar num contrato de casamento, na cerimônia, e ela grávida, seria uma vergonha para Maria. O que ele pensou? Se eu fugir, quem fica mal afamado sou eu. Eu não vou deixar Maria passar por vergonha nenhuma. Ele fez uma atitude nobre. Mas o que ele não fez é que o Senhor Jesus tem um plano para cada família. E o Senhor nosso Deus tem um plano para a família dele. E quando ele olhou para tudo isso, uma situação tão difícil como esta, o Senhor nosso Deus Todo-Poderoso, em sonho, manda um anjo falar. Quem daqui já teve um sonho que o Senhor falou com você? Levanta a sua mão que eu quero te conhecer. Quer dizer então que o Senhor até hoje ainda trabalha nos teus sonhos? Trabalha nos teus sonhos também. Trabalha do jeito que quiser. Quando você menos esperar, ele está falando com você. E ele vai mais longe e diz o seguinte: vem cá, José, você não vai fazer isso não. Você vai ter aquele que vai salvar dos pecados, presta atenção, salvar dos pecados. Não é salvar contra os romanos na guerra entre israelenses e romanos naquela ocasião. Não é salvar contra os outros povos inimigos, não. Ele vai salvar o seu povo do pecado. Porque se você tem pecado, você não chega a Deus. Mas eu fiz esse povo para me amar. Portanto, eu vou dar um jeito e eles vão ser perdoados. Mas vão ser perdoados através do seu filho. Aí o Senhor, a partir daquele momento, José entendeu a sua missão. E a partir daí, vocês vão reparar em que José se casa com Maria. E Maria tem Jesus. Amém? Quer dizer então que José teve que reconciliar com Deus e com Maria. Você muitas vezes está passando por um desafio no seu casamento, no seu relacionamento, na sua vida sentimental. O mesmo aconteceu com José e Maria. Eles não tiveram uma vida daquelas do tipo assim: vai vir e está tudo feito. Não, Senhor. Não, senhora. O que o Senhor começou a fazer com cada um deles é ter um tratado. E esse tratado do Senhor é para que todos entendam que o Senhor tem um plano perfeito na vida desse casal e desta família. Se você não quiser, tudo bem. mas se você quiser, vai ser o melhor que você possa imaginar. Olha que coisa linda, meu Senhor. Quer dizer então que a reconciliação é necessária. Em todo casamento, em todo casal, a reconciliação tem que ser praticamente todos os dias. Se você for olhar o que, que é essa reconciliação, José começou a reconciliar com quem? Com Deus. Porque ele quis sair. José quis abandonar aquela que era prometida para ele. Mas o primeiro fato foi que Deus lembrou o que era a sua responsabilidade. Assim como você, pai, assim como você, mãe, que já tem filhos, eu quero que você entenda que aquilo que Deus deu para você, que são seus filhos, esta é uma responsabilidade em que Ele deu para os dois. Ele não deu para um e nem deu para outro. Ele deu para os dois. E esta responsabilidade é obra divina, porque o seu filho Jesus, ele não morreu e ressuscitou de graça. Ele fez pela graça a tua salvação. E por isso seu filho é beneficiado disso também. Então quando você olhar e entender como é que eu trago Cristo para o meu centro da minha vida, o primeiro passo é a reconciliação. E a reconciliação de quem? Sua com Deus. Para depois você se reconciliar com a tua esposa. Porque se não existir essa reconciliação com Deus, você não consegue reconciliar com a sua esposa. E se não existe essa reconciliação como família, Cristo não pode nascer no seu lar. Cristo não nasceria no lar se José não tivesse aceito a reconciliação com Deus e, consequentemente, com Maria. Está dando para entender, igreja? Vocês estão quietos? Vocês estão chocados? Conta para mim, vocês estão chocados ou não? Porque o Senhor revela coisas profundas através da palavra dele. E o que ele está revelando aqui, meu querido irmão, querida irmã, que só existe um casamento com Cristo no centro se você estiver se reconciliado com ele e se a sua casa, você e sua esposa estiverem bem. Que se vocês podem tomar todas as dificuldades do mundo, dificuldades financeiras, dificuldades por saúde, mas se você estiver agarrado com o Pai e deixar Jesus Cristo nascer na sua casa, pode ter certeza que há uma transformação tremenda. Basta você fazer. É isso que ele está propondo para você, querido irmão, querida irmã. E tem algo muito importante que o Senhor quer. O Senhor quer algo muito importante. O Senhor diz o seguinte, olha que coisa interessante. Ele diz, você está reconciliado com a tua esposa? Estou. Você está bem com a tua esposa? Aí ele vai voltar para você e fala, se você de fato ama quem está próximo de você. Porque não adianta você falar, irmão, que você não ama a sua esposa. Não adianta você, irmã, falar que você não ama o seu esposo. E falar que ama a Deus. Porque o Senhor, Ele nos prova todos os dias com o seguinte: se você não é capaz de amar com quem você vê, como é que eu vou acreditar que você é capaz de amar com quem você não vê? Que sou eu, Deus. Abre sua Bíblia, meus queridos irmãos e irmãs. Na primeira carta de João, não é o Evangelho, primeira carta de João, no capítulo 4, no verso 19. Primeira carta de João, no capítulo 4, verso 19. Eu peço, nossos queridos irmãos e irmãs internautas, que vocês, por favor, abrem a Bíblia, porque isso é muito importante vocês entenderem. A importância de Cristo na família e como Cristo fica na família. Primeira João, capítulo 4, verso 19. A igreja achou? Dá uma glória a Deus quem achou. Diz o seguinte a palavra do Senhor: nós amamos porque Deus nos amou primeiro. Presta atenção nessa palavra. Se você é capaz de amar, é porque tem um Deus que ama você. Ele está falando isso. Ah, então detalhe, Ele amou você primeiro. Sabe como? Ele deu seu filho para você. Tão simples quanto isso. Ele não perguntou para você se ele poderia deixar seu filho. Ele veio e deu o filho dele. E ele não perguntou para você se você acredita ou não. Mas ele disse, se você acreditar, vem que eu te salvo. De tudo. Eu não trabalho, eu não oro, e eu não tenho minha fé num Deus que resolve só uma parte da minha vida. eu trabalho, eu oro e entrego a minha vida para um Deus que faz tudo para a minha vida. E isso chama amor de Deus. Aí ele continua no verso 20. Se alguém diz, eu amo a Deus, mas odeio seu irmão, ele é mentiroso. Pois ninguém pode amar a Deus a quem não vê, se não amar o seu irmão a quem vê. O mandamento de Cristo nos deu é este: quem ama a Deus, que ame também o seu irmão. Simples, meus queridos irmãos e irmãs. Nada foi tão claro como esse. Como é que eu posso trazer Jesus, colocar no centro da minha família, se eu não consigo nem conviver com a pessoa que está do meu lado? E se eu não consigo conviver com a pessoa que está do meu lado, como é que eu posso falar que eu amo a Deus Todo-Poderoso? E se eu não tenho o amor de Deus, o amor daquela família, como é que você quer que Cristo seja dentro da sua família? Você pode estar perguntando, mas eu posso reconciliar com Cristo agora. Eu posso reconciliar com Deus é agora. Na cruz, antes do seu último suspiro, Jesus à sua direita tem um bandido. Eu vou repetir, um bandido chamado Dimas. Ele simplesmente olha e diz: nós, ele e o outro, merecemos. Você não merece nada. O senhor lembra de mim? O que ele respondeu? Hoje ainda você estará comigo. Se na cruz, morrendo de dor, alguns minutos antes do último suspiro, ele reconciliou, imagina você que veio hoje aqui adorar o Senhor. Quando você falar: Senhor, eu quero reconciliar minha vida contigo, o que você acha que ele vai fazer? Ele vai te abraçar, querido irmão, querida irmã. Ele vai te abraçar. Amém? Quem está entendendo, dá uma glória a Deus. Irmão, como é que cresce Jesus na sua família? Vamos falar disso? Como é que Jesus cresce na sua família? Tem alguns segredos na família, né? Uma família, meus queridos irmãos e irmãs, ela cresce quando você dá atenção entre seus membros. É, atenção. Atenção é quando você fala bom dia. Atenção é quando no final do dia você pergunta como é que foi seu trabalho. Atenção quando você conversa de um assunto, quando você planeja o futuro junto. Não é gostoso planejar o futuro junto? Esse futuro muitas vezes é: será que a gente consegue daqui a alguns aninhos a gente comprar um apartamento um pouquinho maior? Será que a gente pode fazer um plano para colocar nosso filho, nossa filha naquela escola que a gente estava querendo? Isso não é plano ou não? Você vai reparar que quanto mais na família se conversa, mais atenção dá, mais intimidade dá. Aí deixa eu fazer uma pergunta para você, irmão, irmã, você que está na sua família. E não interessa se é filho, não está casado, mas você está numa família. Você conversa com a família e Jesus todos os dias ou só quando você vem na igreja? Quando você está na família, no almoço, no jantar, no café da manhã, vocês conversam sobre Jesus na vida de cada um de vocês? E no final do dia, vocês se juntam e gastam aqueles 5 minutinhos para agradecer em família o dia que passou? Você quer que Jesus cresça na sua vida, na sua família? Então fala com ele, faz ele viver na sua família, faz ele estar presente em todos os desafios. Mas eu vou falar lá, só tem, não tem ninguém na minha família que conhece Jesus ou quer? Ué, pergunta se eles querem conhecer. Pergunta se eles não querem fazer uma oração de 5 minutos naquela noite. E você vai ver o que vai acontecer com a tua família. Porque a partir do momento que você traz Jesus para a tua família e você permanece com ele, ele fica na sua família e ele faz o resto para você. É isso que eu quero que você aprenda, querido irmão e irmã. Se você pegar Atos dos Apóstolos, que é uma parte linda, onde os apóstolos vão começar a entender que não é só para judeus o Cristo que veio. Os judeus foram em primeiro lugar, pois essa é a palavra do Senhor, nosso Deus. Mas eles começaram a entender quem mais poderia ser. Até que Pedro, que estava dormindo na casa do açougueiro chamado Simão, por coincidência Simão Pedro também. Aliás, o local dessa casa até hoje existe, eu tive a oportunidade de conhecer. Você acredita nisso? Até hoje está lá. Bate na porta dele e foi um oficial romano, mandou 2 pessoas para levá-lo até Cesareia. E falou assim: vamos lá para Cesareia, que o nosso oficial quer falar com você. Só que esse oficial, queridos irmãos e irmãs, presta atenção, isso é tão importante. Esse oficial, ele entendeu que existia um Deus. E ele orava para aquele Deus. Ele não sabia nem direito como eram formadas as coisas, mas ele orava. Até que Deus manda um anjo para ele e fala assim: vai lá no Simão, o curtidor, entre aspas, o açougueiro, e manda chamar Simão Pedro que está lá. E foi por daí que Pedro foi. Chegando lá, o que, que ele fez? Ele trouxe a família dele e os amigos íntimos, porque os amigos íntimos fazem parte da sua família. E colocou todos eles juntos e falou: conta para nós, Pedro, o que tem que falar. E Pedro contou sobre Jesus. Disse sobre quem era Jesus. Disse sobre a sua morte. Disse sobre a sua ressurreição. E naquela família, de repente, as pessoas começaram a olhar uma para a outra e ver quem é esse Jesus. Mas algo aconteceu naquela família que recebeu Jesus. Algo aconteceu diferente naquela família que conseguiu ouvir. De novo, a família. Abre sua Bíblia, meus queridos irmãos e irmãs, em Atos, no capítulo 10. Abre em Atos. Atos dos Apóstolos. Escrito por Dr. Lucas. Capítulo 10, verso 44. E agora vocês vão ficar surpresos o que aconteceu com a família dele. Atos capítulo 10, verso 44. Querido irmão, irmã, internauta, por favor, abre sua Bíblia, abre seu celular. Em Atos capítulo 10, verso 44, quem achou, dá uma glória a Deus. E diz o seguinte: quando Pedro ainda estava falando, o Espírito Santo desceu sobre todos os que estavam ouvindo a mensagem. Mas peraí, irmão Paulo, eles não eram judeus. E o Senhor não está afim dos judeus, o Senhor está afim de todo mundo, dos judeus e os não judeus. E o que ele fez naquela família foi muito simples. Quando você deixa Jesus Cristo entrar, o Espírito Santo de Deus se manifesta. Aprenda esse segredo, meus queridos irmãos e irmãs. É quando você tem reconciliação no lar, quando você se coloca na posição do Senhor, quando você traz Ele para dentro de casa, Ele começa a se manifestar. E o manifesto vem pelo seu Espírito. E Ele continua. O verso 45. Os judeus seguidores de Jesus, que tinham vindo de Jope junto com Pedro, ficaram admirados por Deus ter derramado o dom do Espírito Santo sobre os não judeus, pois eles ouviam os não judeus falarem em línguas estranhas e louvarem a grandeza de Deus. Então Pedro disse: essas pessoas receberam o Espírito Santo como nós também recebemos. Será que alguém vai proibir que sejam batizados com a água? Então mandou que aquelas pessoas fossem batizadas em nome de Jesus Cristo. E elas pediram a Pedro que ficasse ali alguns dias. Por que será que elas pediram a Pedro para ficar alguns dias? Quem é que quer ficar longe de Jesus, meu querido irmão, querida irmã? Quando você vê um homem de Deus cheio do teu Espírito, você quer mais que ele fique junto com você? Você quer mais que ele fique na sua família? Mas hoje, com essa leitura, eu quero que você reconheça que Jesus não só pode estar e deve estar, como o Espírito Santo vai manifestar na sua casa. Você crê? Agora é com você. Exclusivamente com você. É você que vai tomar essa decisão. Se você quer ou não que Jesus Cristo esteja no centro da sua família. Mas a gente aprende, né? A gente aprende que nós precisamos nos preparar para ter Jesus. Você viu na palavra que José se preparou profundamente. Não é diferente para cada um de nós que estamos aqui. Se nós não nos preparamos para estar com o Senhor Jesus Cristo, é muito complicado. É como receber uma visita, né, na sua casa, né? Como é que você recebe a visita na sua casa? Presta atenção. Você não vai receber Jesus na sua família? Então ele vai estar na sua casa. A primeira coisa que você faz, o que que é? Ué, deixar tudo limpo, não deixa? Não é assim que funciona? Você vai limpar a casa, não vai? Você está limpando a sua casa espiritual também, né? Você está sabendo que você e eu somos pecadores e que todos os dias nós dois temos que pedir perdão. Porque nós

Você tem que abrir a porta da sua casa. Isso que é interessante. Que Jesus Cristo tem uma característica muito boa. Vocês não leram que Deus primeiro te amou? Antes de você amar Ele? Então, Ele deu seu Filho. E falou assim, se você crer nele e pedir perdão pelos pecados, você é meu filho, diz o Deus Todo-Poderoso para você. Mas tem algo interessante. Quando Jesus bate na porta de você, da sua vida, se você não abrir e não der o primeiro passo, Ele não vai dar o passo para você. Isso por quê? Porque Ele é educado. Jesus Cristo nunca é invasivo. Você tem parente que vai, entra na sua casa, abre sua porta, nem bate a campainha, vai entrando e vai direto na cozinha? Você tem, sempre tem um amigo, um parente que é meio assim, né? Jesus não é assim, não. Jesus vai entrar na sua casa com uma visita. Porque Ele vai respeitar a sua vontade de você querer ou não. Você ter Jesus na sua casa ou na sua vida é uma decisão sua e não dele. Porque Ele já te amou. A grande pergunta é se a gente está afim ou não de dar um passo à frente para trazer Jesus para nós. Só para fechar, eu queria que você abrisse sua Bíblia em Tiago, capítulo 4, verso 7. Tiago, no capítulo 4, no verso 7. Sabe quem é esse Tiago que nós vamos ler? Que escreveu? Esse não é Tiago, irmão de João. Porque ele foi morto, logo no início. No início, o rei Herodes mandou matá-lo. Esse Tiago é o meio-irmão de Jesus. Filho de Maria e José. Uma vez que Jesus é filho do Espírito Santo com Maria. Esse Tiago que nós vamos ler é esse meio-irmão. Se você não sabia, Judas, o livro de Judas e Tiago são os meus irmãos de Jesus. Mostrando que logo em seguida, depois da concepção de Jesus, Maria e José tiveram uma vida familiar. É difícil falar normal quando você tem Jesus presente na sua casa até os 30 anos de idade. Mas tiveram uma vida regular. Tiago capítulo 4 no verso 7, quem achou, dá glória a Deus. Lê comigo, querida igreja. Portanto, obedeçam a Deus e enfrente o diabo, que ele fugirá de vocês. Peraí. Quer dizer que meus vícios, enfrenta seu vício. Suas tentações, enfrenta suas tentações. Minha forma de falar que eu não gosto porque eu só falo palavrão, enfrenta, fica quieto. Minha forma arrogante de ser, fica quieto e deixa que Jesus vai mudar sua vida pelo teu espírito. Enfrenta aquilo que tem deixado você longe do Senhor Jesus. É isso que ele está falando. Ele diz mais, enfrenta porque ele foge. Enfrenta seu vício porque seu vício vai fugir de você. Enfrenta a prostituição que a prostituição vai fugir de você. Enfrenta. Aí ele continua, verso 8. Cheguem perto de Deus, e Ele chegará perto de vocês. Olha a promessa dele, hein? Cheguem perto de Deus, e Deus chegará perto de vocês. E ele continua. Lavem as mãos, pecadores. Ué, quem daqui não é pecador, hein? Me conta aqui. Todos nós somos pecadores e falhos. Nós lutamos para não pecar, lutamos para não falhar. Mas nós temos um corpo em que é complicado. E ele continua assim. Limpem o coração, hipócrita. Sabe por quê? Que às vezes a gente está sorrindo e a gente está morrendo de vontade de chorar. Mas se você entregar seu fardo ao Senhor Jesus Cristo, ele diz, entrega seu fardo para mim, porque o meu é levinho, eu levo você comigo. E ele continua assim. Fiquem tristes, gritem e chorem. Mudem as suas risadas em choro, porque muitas vezes a gente precisa colocar para fora e a gente está falando que está tudo bem e não está tudo bem. E a sua alegria em tristeza. Agora ele diz algo muito importante, querida igreja. Porque o que o Senhor está falando aqui através do seu filho Tiago é algo muito duro de ouvir, mas é muito importante de nós compreendermos. Humilhe-se diante do Senhor. Sabe o que é humilhar? É reconhecer que nós precisamos dele 24 horas por dia.
Sabe o que é humilhação?

É saber que dependemos dele e que ele tem o melhor para você. Sabe o que é humilhar? É pedir perdão e dizer: Pai, errei, Senhor Jesus, pequei, mas me aceita como seu filho e faz da minha vida uma vida diferente para o Senhor. Sabe o que é humilhar? É reconhecer que nós temos uma dependência como uma criança tem do seu pai, da sua mãe. Nós temos a mesma dependência do Senhor Jesus. Não é à toa que nós somos crianças nos olhos do Senhor, porque nós temos essa dependência. Isso que é humilhar, querida igreja. Isso que é humilhar. E não é diferente, meus queridos irmãos. Não é diferente, não. Quando a gente chega nesse momento, é um momento duro. Sabe o que é duro? Porque a gente está enfrentando a nossa realidade. A gente tem vindo aqui, eu não tenho dúvidas que a fé de vocês está aqui. Porque vocês vieram. Vocês não vieram porque vocês quiseram, porque vocês atenderam a um chamado. Essa é a grande verdade. Eu tenho certeza que todo mundo aqui tinha alguma coisa para fazer. Em algum momento. Então você aceitou estar aqui com a gente. Como igreja de Cristo, porque você foi chamado. Mas se você de fato quer Jesus na sua casa, a gente precisa reconciliar. Foi o que José fez com o Senhor, para depois desposar Maria e depois deixar Cristo nascer no centro desta casa. O que ele está fazendo hoje com cada um de nós hoje, ele está convidando você, querido irmão, querida irmã, a ter uma reconciliação com ele, para que tudo se faça de novo na sua vida. Mas uma reconciliação diferente, que começa você se entregando para ele. A palavra diz: você se aproxima de Deus e Deus se aproximará de você. Você se aproxima dele, ele vai se aproximar de você. E isso começa quando você, que nunca teve a oportunidade, nunca teve a oportunidade de um dia falar: eu quero entregar minha vida ao Senhor Jesus Cristo. E dentro da igreja, que é um lugar mais seguro que você pode ter, porque as pessoas querem seu bem, mesmo não te conhecendo. As pessoas querem o amor ao próximo, mesmo não sabendo quem é você. Você não tem um lugar maior e melhor para você entregar a sua vida ao Senhor Jesus. E eu convido você, irmão, irmã, eu convido você a levantar e vir para frente, porque o Senhor tem vida nova e ele convida você neste momento. Vem para frente, querido irmão, querida irmã. Você que nunca teve esta oportunidade na sua vida, o Senhor está falando: eu quero você aqui. Mas, pastor, eu estou sentindo vergonha. Sabe qual é a vergonha? A vergonha é você nunca poder ter proclamado o nome de Jesus de uma forma tão linda como a que nós estamos propondo hoje aqui. Sabe o que é vergonha? De você não ter uma mudança da vida, e sua vida está precisando de mudança, e você falar: porque eu não quero ir na frente, eu não vou querer. Sabe qual é o problema? Se você nunca se envergonhar de Jesus, Jesus nunca vai envergonhar de você. Lê no livro de Romanos. Mas hoje ele convida você: sai da onde você está. Você que nunca declarou o Senhor Jesus Cristo na sua vida como Senhor e Salvador, e venha para frente, porque o Senhor me mostra pelo Espírito Santo que tem três pessoas e você está incomodada, você está incomodado. Vem para frente, que o Senhor quer você de qualquer forma. Vem, porque o Senhor não vai deixar você. Vem, menina, menina de Jesus, vem. Vem, menino, o Senhor não vai deixar você, não. Vocês são vitoriosos em Cristo. Vem para frente. Mas ainda está faltando um. Uma. Isso. Cadê esse um aqui? Eu estou querendo saber onde está esse um. O Senhor tem coisas maravilhosas para você, querido irmão, querida irmã. Vem para frente. Enquanto você está se incomodando, que eu sei que o Espírito Santo está te incomodando. Eu sei que ele está te incomodando. Você que um dia aceitou, mas não interessa por quê e para ninguém. Você teve seus caminhos do Senhor desviados. Hoje é o dia de você se restaurar na presença do Senhor.
Hoje é o dia de você voltar para o Senhor. Levanta a sua mão e venha para frente, que o Senhor quer fazer tudo de novo na sua vida. Mas, irmão Paulo, tudo de novo? Eu estou falando, meu querido irmão, irmã. É tudo de novo, porque o plano de Deus para a sua vida, ele é perfeito e melhor do que você está pensando. Levanta a sua mão e vem para frente, que o Senhor está querendo você. E falta uma pessoa. Cadê você, querido irmão, querida irmã? Que dia lindo, meus queridos irmãos e irmãs. Eles ouviram a palavra do Senhor, o Espírito Santo tocou no coração deles. E vida nova vai ser feita para eles, uma vida diferente. Você não tem nem ideia. Eu não tinha nem ideia que Jesus ia fazer na minha vida. Eu aceitei, irmão André, eu estava no avião. E o Senhor, uma voz falou comigo. E essa voz é do Senhor. Ele falou assim: procure igreja Deus e Amor. Eu nem sabia que existia Deus e Amor, irmão, não sabia. Cheguei, tinha ficado uns 4 meses, 5 meses direto no exterior, a trabalho, sem ver meus filhos, minha esposa. Eu entrei com a minha esposa, essa que canta aqui é minha esposa, tá? A irmã Cita é minha esposa. E quando eu cheguei, o pastor, na época o nosso missionário, Davi Miranda, estava na frente, falou: quem quer aceitar Jesus? Eu quero. Só que eu fui 3 vezes, irmão, não sabia que era uma vez só, até que um pastor, que Deus tenha com ele também, pastor José Pedro, me acolheu. E a partir daí eu achei que a minha vida ia ficar uma vida diferente. Meu irmão, se um dia eu puder contar minha vida para você, eu vou contar, meu irmão Júnior. Ele fez coisas que eu nunca tinha imaginado na minha vida, em todos os sentidos da minha vida, começando pelo espiritual, profissional, material, na saúde. O Senhor faz coisas do impossível. Você não está falando com Deus que você vai embora e vai te deixar. Você está falando com Deus que vai colocar seu filho Jesus Cristo do teu lado e vai caminhar com você até o fim. É esta a opção. Tem mais alguém aqui ou não? Tem mais alguém? Levanta a igreja, levanta a sua mão. Nós vamos orar para essa família aqui, está aqui na frente, ó. Vamos lá, família de Cristo, ora comigo. Senhor Jesus, Senhor meu Deus, muito obrigado pelos seus filhos e filhas que estão aqui presentes, Senhor. Muito obrigado por cada alma, meu Senhor, meu Deus Todo-Poderoso, que hoje veio, meu Pai, aceitar o Senhor Jesus Cristo e receber o Senhor na sua vida, meu Pai. Ter uma vida transformada, ter uma vida nova, uma vida de oração, uma vida de adoração, mas uma vida rica da tua presença e do teu poder. Senhor, muito obrigado por todos eles que estão aqui presentes, meu Pai. Que essa igreja continue, meu Pai do céu, a orar por eles, meu Senhor, e acompanhá-los em todos os minutos da vida deles, meu Senhor. Que a sua presença seja, meu Senhor, percebida por eles em tudo que eles fizerem. E que o seu amor seja tremendo em cada momento, meu Pai. Assim eu peço em nome do meu Senhor Jesus. Olha para mim. Agora vocês vão repetir comigo a oração. Amém? Senhor Jesus, eu declaro que o Senhor é o meu único, exclusivo Senhor e Salvador da minha vida. Eu peço perdão pelos meus pecados. Eu peço que o Senhor escreva o meu nome no livro da vida. Amém? Amém? Sabe o que aconteceu com vocês a partir de agora? Vocês são filhos de Deus, filho do Altíssimo, filho daquele que te amou primeiro antes de você amar ele, entendeu? É isso que vocês são. E só para começar a festa que deve estar rodando lá em cima no céu, eu quero que você entenda quantas pessoas oram por você nesse momento e a família que você ganhou. Eu quero que vocês agora dêem uma voltinha, volta assim, ó, olha para trás, olha para trás, olha para trás, olha para trás, olha lá, André, olha para trás, olha para trás, André, olha, vira. Aí olha a família que você ganhou. Estão todos orando por vocês. Dá um abraço de Cristo.

0: você na sua vida, está abraçando você, irmã. Que coisa linda.
1: Obrigado, irmã.
0: Queria que você desse o nome para a gente orar para vocês, tá bom? Coisa linda, meus irmãos. Levanta seu braço, você que já está ainda em pé. Muito obrigado, Senhor, pelo Senhor fazer essa obra tão tremenda nas nossas vidas, meu Senhor. Obrigado pela Tua Palavra. Obrigado pelo Senhor se revelar a nós que somos pequeninos, meu Senhor. Obrigado pelo Senhor fazer coisas tão grandes em nossas vidas, meu Senhor. Sim, meu Pai, são coisas que o Senhor permite que nós todos, como Igreja de Cristo, possamos ver a transformação de tantos irmãos e irmãs. Obrigado, Senhor. Esteja conosco em nossa casa, esteja conosco em nossa família. Faz a mudança que o Senhor tem que fazer em nossa casa, faz a mudança que tem que fazer em nossa família, porque nós estamos aqui para te adorar, para te amar, e sabemos que o Senhor tem o melhor para nós. E assim seja, em nome do meu Senhor Jesus. E com as mãos erguidas, dá uma salva de palmas ao nosso Senhor Jesus Cristo.
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capital Brasil, meu povo. Hoje, sexta-feira, dia 24 de julho de 2026. Já estamos por cá, por aqui com vocês. Hoje fazem 14 graus em São Paulo, capital Brasil. E já quero desejar a você umas boas-vindas, a você, rádio ouvinte, quem está pelo rádio Deus e Amor, você que está pelo YouTube, Facebook, Instagram, você que está pelo canal Direto com Deus, em português e espanhol, Deus abençoe e sejam todos bem-vindos mais uma vez ao melhor programa Caipira da Manhã, é o Sertão Evangélico. E antes de nós iniciarmos a oração, olha, você que está agora pelo YouTube, deixa aqui embaixo o seu pedido de oração, porque nós iremos fazer menção de todos os pedidos de orações. Você que está pelo rádio Deus e Amor e você quer ver ou acompanhar áudio e vídeo, migra agora pro YouTube, Igreja Pentecostal Deus e Amor Oficial. Este é o canal oficial onde nós fazemos as menções dos comentários, tá bom? Pois é. Então vamos que vamos, meu povo. Sertão Evangélico no ar pro Brasil mundo. Então agora vamos prosear com Deus. Senhor meu Deus, maravilhoso Criador dos céus e da terra. Papai, estamos aqui mais uma vez nesta sexta-feira, te adorando e bendizendo o teu nome santo. Meu Deus, estamos aqui, ó Pai, reconhecendo a tua divindade, reconhecendo o seu poder, reconhecendo que o Senhor é um Deus maravilhoso, é um Deus amoroso e de infinita misericórdia. Papai, o Senhor que fez os céus, fez a terra, fez o ar, fez a lua, fez, ó Pai, todas as coisas. O Senhor que criou, mantém, governa e também nos sustenta, Papai. Meu Deus, estamos reunidos aqui mais uma vez porque nós cremos, acreditamos que o Senhor é esse Deus, sim, esse Deus que tem cuidado bem pertinho de nós, é o Senhor que é um socorro bem presente, em momentos de angústias, de aflições, em momentos de tristezas, em momentos onde o mundo, o povo, os irmãos, todos nos abandonam, mas o Senhor continua do nosso lado. Meu Pai, eu oro agora juntamente com este irmão que está pelo rádio Deus e Amor, com estes que estão pelo aplicativo, outros estão agora acompanhando pelo seu próprio smartphone, o seu celular. Papai, são centenas de milhares de pessoas que estão agora em um só propósito, é o Brasil e o mundo inteiro, todos em um só propósito, um único, enaltecer o teu nome santo. É onde nós se reunimos, Papai amado, para pedir-te e também agradecer-te. Agradecer-te ao Senhor pela família, pelos amigos, pelos parentes. Agradecer-te e te louvar, ó Pai amado, pelo privilégio que o Senhor tem nos dado de estar mais um dia aqui na sua presença. Oh, meu Deus. Nós acreditamos e confiamos e sabemos que o Senhor está aqui e que o Senhor está do nosso lado, assim como o ar que nós respiramos. O Senhor está aqui, sim, o Senhor está com meu irmão, com a minha irmã que está agora ouvindo esta oração. Meu Deus, eu oro agora juntamente com este homem que está nesta condução deste veículo, com esta mulher que está na condução deste veículo. Quantos destes agora estão no trânsito, se encontram, meu Deus, agora, eu posso dizer, em viagens, os carreteiros, os boiadeiros, estes que trabalham com caminhões pesados, estes que trabalham com carretas, ó Pai, ali pesadas, mas estão levando o sustento para a sua casa. Meu Deus, quantos agora estão acompanhando a programação e que trabalham em fazendo viagens, e que trabalham, meu Deus, no trânsito,
que trabalham até mesmo, é um serviço tão perigoso, é um trabalho tão árduo, mas essa pessoa, ela vai trabalhar todos os dias, mas confiando no sustento do Senhor, confiando no livramento que o Senhor dá a estes, oh Pai, oh aleluia, meu Deus, contempla agora o caminhoneiro, contempla agora o motorista de aplicativo, contempla agora o taxista, esses, ó Pai, que trabalham com a sua motocicleta, esses que trabalham com a sua bicicleta, que trabalham em entregas, meu Pai, contempla cada um que está agora no trânsito, este motorista de ônibus, este motorista de van escolar, olha para estes agora, meu Pai, livras de assaltos, livras de prejuízos, de acidentes, livra, ó Pai, de homens maus, de homens sanguinários, meu Deus, contempla agora, esses que estão orando juntamente comigo, com toda a igreja pentecostal, Deus e amor, está totalmente angustiado, o seu coração todo quebrado, despedaçado, triste, martirizado, meu Deus, essa pessoa que está orando agora, mas está sofrendo, chorando, nem dormiu uma noite, devido a essa preocupação, é, meu Deus, quantos destes agora estão totalmente ali, dizendo, Senhor, tenha de misericórdia, Pai, misericórdia, misericórdia desta pessoa que está sentindo tantas dores. Misericórdia desta pessoa que vive uma vida, meu Deus, de sofrimento. Quantos destes sofrem tanto, chora tanto, sentindo tantas dores. Oh, é dores nas articulações, é dores, oh Deus, nos seus ossos, é dores na coluna, é dores na perna, é dores de cabeça, é tantas dores provocadas por enfermidades covardes, meu Deus. Mas nós, como igreja de Cristo, mas nós, como povo do Senhor, fazendo parte do exército de Cristo, hoje, sexta-feira, é um dia onde nós declaramos guerra contra todas as forças do mal. Hoje, ó Pai, sexta-feira, nós como igreja de Cristo, papai, nós já vamos iniciar a guerra contra o mal daqui a pouquinho, mas como igreja de Cristo, nós repreendemos toda a enfermidade, nós repreendemos todas as afrontas malignas que têm levado este corpo a ficar debilitado, em nome de Jesus Cristo, é enfermidade, nós te repreendemos. Em enfermidades incuráveis, em enfermidades mandadas espirituais, em enfermidades que são feitas, são mandadas por intermédios de obras encruzilhadas, que são mandadas por intermédios de obras que são feitas, ó Deus, com estas pessoas que são usadas pelo maligno, mas nós, como igreja de Cristo, nós repreendemos em nome do Senhor Jesus Cristo, que esta enfermidade venha cessar, que esta febre venha cessar, que esta infecção, que este protozoário vírus, nós te repreendemos, câncer maligno, em nome do Senhor Jesus Cristo, há poder no nome do Senhor Jesus Cristo, meu Deus, contempla agora, este idoso, esta idosa, esta pessoa que se encontra agora, nesta cama, acamado, ou mesmo em uma cadeira de roda, contempla este jovem, com o corpo todo atrofiados, todo travado em cima de uma cama, meu Deus, os médicos não conseguem diagnosticar e saber a origem desta enfermidade, mas nós já repreendemos, em nome do Senhor Jesus Cristo, vai voltar a andar novamente, esta pessoa que está agora travada, totalmente sem articulações funcionarem, meu Deus, em nome de Jesus Cristo, em nome do Senhor Jesus Cristo, em nome do Senhor Jesus Cristo, papai, é que nós batalhamos, é que nós vencemos sim essa guerra contra o mal, este mal que tinha destruído casamentos, esta enfermidade, ó Deus, na mente dessa pessoa que tem destruído totalmente a família, nós como igreja de Cristo, nós repreendemos em nome do Senhor Jesus Cristo, meu Deus, contempla agora a oração deste obreiro, desta obreira,
que tem orado tanto, meu Deus, em favor da libertação de sua casa. Essa pessoa que tem orado tanto em favor da libertação de seus familiares. Olha para aí, meu Deus. O inimigo lutando para tirar eles da tua presença. O obreiro, esta mulher de Deus, ela tem se consagrado. Ela tem te buscado constantemente. Ela tem estado ali, meu Deus, totalmente ligada com o Senhor, em obediência ao Senhor. Mas o inimigo tem lutado para tirar os seus filhos da tua presença. Para tirar a sua filha da tua presença, oh meu Deus, oferecendo tantas imundícies, oferecendo tantos pratos fedorentos, pratos horríveis, meu Deus, oferecendo ali coisas tão pesadas, mas nós, como igreja de Cristo, unimos a nossa fé, unimos sim a nossa fé, Pai. O filho deste irmão, desta irmã, não vai voltar para o mundo, não vai para o mundo, não vai não. Porque o sangue do meu Jesus tem poder. O sangue de Jesus tem poder, sim. Em nome do Senhor Jesus Cristo, que todas as forças, correntes malignas, que possam ser quebradas, em nome do Senhor Jesus Cristo. Meu Deus, que todos os planos maléficos, todos os planos do inimigo, que possam ser tirados, quebrados, em nome do Senhor Jesus Cristo. Meu Deus, olha agora. Contempla aí, meu papai, essa pessoa que está agora viciada nas drogas. É, meu Deus, quantas pessoas agora estão nesses jogos de online, é jogos de azar, é jogos de baralhos, é pessoas que estão agora totalmente jogado ali nos vícios do álcool, nos vícios das drogas, é tantos vícios, é tantas imundícies, oh meu Deus, essa pessoa que bebe descontroladamente, que bebe, oh Deus, de uma forma que na qual causa tanto prejuízo, constrangimento para sua família, esta mãe que não consegue mais ver o seu filho, a sua filha, o seu parente, seu esposo, totalmente já jogado ali na sarjeta, é meu Deus, porque alguns bebem, usam tanto entorpecente, Pai, que os pais, que a família tem que ir buscar nas calçadas, oh meu Deus, tenha de misericórdia desta família. Misericórdia deste lar, misericórdia dessa família, dessa pessoa que agora está de joelhos dobrado, outros estão em pé, estão pedindo a libertação da sua casa. Papai, manda os teus anjos agora, quebra todas as correntes, quebra todas aquilo que tem destruído este lar, tem destruído a felicidade. Contempla esta pessoa que já vendeu tudo na sua casa, tudo isso para alimentar os seus vícios, está vendendo tudo, meu Deus, era uma pessoa tão bem sucedida financeiramente, era uma pessoa tão bem sucedida, Pai, ele tinha um lar, era tudo normal, era tudo bom, Pai, mas essa pessoa agora não consegue mais controlar as suas emoções, as suas vontades, agora essa pessoa está se entregando totalmente à prostituição, está se entregando aos vícios, está se entregando, meu Deus, a tudo que é ruim, meu Deus, tenha de misericórdia, ó Pai. Tenha de misericórdia desta casa. Não deixe, ó Pai, que o inimigo venha colocar em prática os seus planos. Não deixe que o inimigo, ele venha se andar nesta casa. Não deixe, meu Deus, que esta família venha ser vencida, ó Pai. Oh, aleluias. Não deixa, ó Pai, esta família não vai fracassar, este casamento não vai fracassar, esta empresa não vai fracassar, o ministério deste irmão, desta irmã, não vai fracassar, porque o sangue do meu Jesus tem poder, há poder sim, ó Deus, oh, aleluia, meu Deus, contempla agora a oração deste homem que se encontra pregando a tua palavra. Olha este evangelista, este missionário, este homem, esta mulher de Deus, que levado a boa palavra de salvação em todo o Brasil e outros em algumas partes do mundo, meu Deus. Olhe para eles agora. Quantos destes agora se encontram em lugares tão perigosos? É, meu Deus. Quantos destes até mesmo sofrem ameaças?
simplesmente que está falando o que o Senhor manda. Simplesmente porque eles estão obedecendo o teu ID, levando a palavra. Olha para aí, meu Deus. Parece que está até mesmo sofrendo ameaças de morte. Este obreiro, esta obreira, este missionário, que se pregou a tua palavra, e aqueles que se acham dono, o rei, oh meu Deus, do bairro, oh papai, está ali ameaçando este homem, esta mulher de Deus. Olha para estes que não respeitam as leis dos homens e nem as leis de Deus. Olha para este bairro, para este lugar, meu Deus, aonde, dentro da sua casa, ali, este servo do Senhor, esta serva do Senhor sofre tanto, meu Deus. Quantos destes estão sofrendo na sua própria casa, sofrem no bairro, sofrem no emprego, na faculdade, na escola, simplesmente pelo fato de ser um servo do Senhor, simplesmente pelo fato destes levar ali a palavra de Cristo, meu Deus, oh, aleluia, Papai do Céu. Vai ali ao encontro agora, livra-os, meu Deus, livra, Senhor, livra esta casa, livra esta família, não deixe que eles sejam confundidos, não deixe, Pai, que esta família venha sofrer na mão destes marginais, na mão destes que procuram e são amantes da maldade, Papai. Veja agora, contempla, meu Papai do Céu, honra a fé, destes que estão levando a tua palavra, em um país tão perigoso, em um país aonde ali é o regime militar, ele impõe as suas regras, leis e religiões, estas pessoas que vivem sobre o regime da ditadura, meu Deus, esses cristãos, esses servos do Senhor, têm sofrido tantos, alguns são levado ali, até mesmo a presídios, a cadeias, sobre maltratos, tudo isso porque tem pregado a tua palavra, oh aleluia, meu Deus, sustenta cada um deles, mostra o teu poder, mostra ali, meu Deus, que é o Senhor, oh aleluia, mostra que é o Senhor que é na vida deles, assim como o Senhor usou Davi, meu Deus, usa também os teus servos pregando a tua palavra, usa, Papai do Céu, os missionários para levar a boa semente de salvação, que não tem medo de gigantes, que não tenha medo, ó Pai, das afrontas malignas, que não tenha medo pelo fato de eles estarem armados com fuzis, com a pesado, meu Deus, mas somos também do exército, somos do exército de Cristo, aonde, meu Deus, a nossa munição não é uma arma, mas sim, meu Deus, a tua palavra, oh, aleluias, e sim, meu Deus, somos do teu exército de Cristo, oh, aleluias, papai, olha agora para esta pessoa que está orando em favor daqueles que estão lá afastados dos teus caminhos. Quantos destes que estão agora ouvindo a oração, já esteve aqui na tua casa, ele já pregou, ele já ministrou, ele já cantou, tocou, já foi ter líder, meu Deus, na tua casa, pastor, dirigente, mas agora se encontra aí, nesta situação, papai. Uma situação totalmente precária, uma situação levada ao pecado, essa pessoa que deixou tudo, deixou a sua família, os seus filhos, e foi viver uma vida, meu Deus, por aí, sem mesmo, papai amado, esqueceu de ti, esqueceu de tudo que o Senhor fez por ele, por ela, essa pessoa que deixou tudo, a família, deixou a casa, deixou a empresa, o emprego, e foi viver andando pelo mundo, meu Deus, atrás, em busca de aventuras, mas só encontrou desilusões, só encontrou tristeza, só encontrou, ó pai, ali angústias, mas hoje essa pessoa está envergonhado de retornar para a sua casa, que tornar para a sua família, meu Deus, que o Senhor venha convencer, que a igreja que é onde ele frequentava, a igreja onde ele ia, está lá no mesmo lugar, esperando por eles, meu Deus, oh, aleluia, papai,
que estes venham sim novamente retornar para a tua casa. Que estes possam retornar à sua casa e saber que eles sim, o lugar deles é na tua igreja. O lugar deles é na tua presença, meu Deus. Oh, aleluias. Tenha de misericórdia, Pai. Misericórdia desta pessoa que vive trancada em um quarto. É, meu Deus, olha para essa pessoa que está trancada dentro da sua própria casa. A depressão, a ansiedade, esta angústia, essa vontade de chorar constante, um sentimento iminente de morte, ó Deus. Essa pessoa que não consegue sair da sua casa no intuito, dizendo, olha, se eu sair, eu sei que vou morrer. Essa pessoa que cria ilusões na sua mente. Meu Pai do céu, cura essa pessoa agora. Cura este homem, cura esta mulher. Cura este jovem, este adolescente que está com esse problema na sua mente. Cura, meu Deus, aqueles que estão com essa enfermidade psicossomática. Quantos destes eram uma pessoa tão saudável? É, papai. Essa pessoa tinha uma vida social tão normal, mas agora vive sob efeitos de medicamentos fortíssimos. Vive em uma vida, papai, que não é vida, mas o Senhor pode mudar esta situação. Enfermidades têm assolado a mente destas pessoas. Enfermidades têm levado destruição psicológica. Nós te repreendemos em nome do Senhor Jesus Cristo. Enfermidade na mente, nós te repreendemos. Enfermidades têm causado tantas sequelas na mente desta pessoa. Nós te repreendemos em nome do Senhor Jesus Cristo. Papai, nós repreendemos o câncer. Repreendemos a AIDS, repreendemos o HIV, repreendemos enfermidades no sangue, esse câncer maligno, esse tumor, esta hérnia de disco, olha para esta pessoa que está agora com esse problema no coração. É, meu Deus, é tantos tumores malignos, mas nós te repreendemos em nome do Senhor Jesus Cristo. Essa pessoa que estava com este corpo travado, que vinha destravar em nome do Senhor Jesus Cristo. Contempla agora essa pessoa que não conseguia, meu Deus, falar. Que possa falar em nome do Senhor Jesus Cristo, meu Deus. É uma manhã de salvação, de libertação e também de cura, papai. Meu papai, olha para esta pessoa que está enlutado. É, meu Deus, quantos destes perdeu o seu parente? Consola agora, ó Pai. Consola essa mãe, este pai, este parente enlutado. Consola agora, dá esse abraço de ânimo, dá esse abraço de consolo, dá esse abraço que só o Senhor pode dar. Sim, Senhor, é o Senhor que consegue, papai, acalmar este coração, mesmo que nossas palavras não sejam capazes de confortar. Mas o Senhor consegue, o Senhor é Deus, consola essa família lutada, Pai. Em nome do Senhor Jesus Cristo, Pai, assim eu te peço, em nome do Senhor Jesus Cristo. Amém e amém, Senhor Jesus. Amém. E amém, Senhor Jesus. Meu querido, minha querida irmã, você que está agora ouvindo a rádio Deus e Amor, você que está pelas plataformas digitais, olha, acredite, confie que o Senhor nesta manhã já visitou a tua casa, já visitou os teus parentes. Acredite, confie que nesta manhã o Senhor já está quebrando, cortando os laços, lançando por terra todas as maldições. Você acredita que o Senhor já repreendeu maldições hereditárias? Que o Senhor lançou por terra estas obras mandadas, enviadas? Acredite, confie e saiba que o Senhor já está trabalhando ao teu favor. Eita glória. Mas agora eu quero fazer uma oração específica em favor e com essas pessoas que aceitaram a Jesus. Você que cansou de sofrer, você que cansou de viver essa vida errada, errônea, pois é, chegou o momento onde você irá mudar a de vida e de rumo também, viu? Ora assim comigo. Senhor, perdoa os meus pecados, as minhas iniquidades. Aqui estou arrependido, porque eu sei que eu errei, mas eu te peço perdão. Meu Pai, escreve o meu nome lá no céu,
no livro da vida e sela com teu sangue. Amém, Senhor Jesus. Você que aceitou a Jesus, entre em contato conosco agora. E-mail, queroaceitarjesus@ipda.com.br. Eu disse, queroaceitarjesus@ipda.com.br. E o nosso WhatsApp é 11 95944645. Eu disse 11 95944645. Manda uma mensagem de texto, de áudio, dizendo o seu nome, a sua cidade, estado onde você aceitou Jesus, e um pastor que agora está de plantão vai te retornar o contato, a mensagem, e te direcionar para o pastor mais próximo de você. 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E vamos que vamos, meu povo! Sertão evangélico no ar para o Brasil e para o mundo inteiro. Já estamos aqui animadíssimo, viu? Eu tô animado. E você tá animado? Será se o Bandeiro tá animado? Será se o Caliel tá animado? Hoje temos aqui no Sertão Evangélico, gente, ele, Vitor Félix, viu? Hoje aqui, participando conosco aqui, com um dos nossos colaboradores. E você na sua casa, gente, quero falar com você agora, quem ainda está dormindo, você que está ainda despertando, está ouvindo de longe aí, né, o Rádio Deus e Amor, ouvindo o papai, a mamãe, ouvindo a programação, está na hora de despertar, está na hora de levantar, pois é, porque o Sertão Evangélico já está no ar, viu? Pra aí, ó. Até a mimosa já tá te chamando, as galinhas para dar para ela ração, tem que limpar o curral, o chiqueiro, tem que limpar a casa, lavar as louças. Vamos despertar, meu povo! Você que está agora pelo rádio Deus e Amor, manda para cá a mensagem, tá para o YouTube, 11 98292-3392. Eu disse 11 98292-3392. Este é o número do WhatsApp para você mandar sua mensagem de texto, de áudio, de vídeo. Queremos saber de onde você está acompanhando a programação. Você que está agora pelo canal Direto com Deus, português, espanhol, migra agora pro YouTube, se quiser continuar conosco aqui no Sertão Evangélico, Igreja Pentecostal Deus e Amor Oficial. Pois é, e vamos agora com um belo louvor, uma bela canção na voz deles, Cletson e Evanils, cantando Meus Talentos.

0: meu povo, sertão evangélico já tá no ar pro Brasil e pro mundo inteiro, viu? Ó, já estamos aqui de pé, ó, tá vendo? Chegamos no horário, toda a equipe hoje chegou no horário, porque já sabia, ó, você que tá aqui na Grande São Paulo, você que é da Zona Leste de São Paulo, ó, eu tenho pra você um recadinho, ó, você que é da Zona Leste de São Paulo, você vai chegar atrasado no trabalho se você não adiantar os seus passos, viu? Tá tudo travado, tudo humildado, rapaz. Então é melhor sair de casa já molando inchada. Ih, rapaz, ó, fora os que estão buzinando, meu Deus. Tá um perigo o trânsito hoje. Mas vamos molar inchada, porque trabalhar com inchada cega não é fácil não, viu? O trabalho não rende. É igual alguns aí, né? Vão trabalhar na diária. Aí nem a mola inchada, né? Vamos molar a inchada, meu povo, pra despertar. Porque igual a nossa irmã Ana Paula, viu? A nossa irmã Ana Paula já acordou cedo. Ela que é de Arco Verde, viu? Já tive lá em Arco Verde. A paz do Senhor! Já estou abrindo as portas do comércio. Porque o movimento da cidade começa cedo aqui, viu? Toca o galo atribulado para acordar todos os ouvintes. Tá, cadê o galo atribulado para esta irmã, a Ana Paula de Arco Verde? Um abraço, você que é de Sertânia, você que é de Manari, você que é de Buíque, aí na região, né, aí do Pernambuco, Caruaru, Garanhuns, você que está agora... Oh, rapaz, esse galo hoje tá, acordou aquele jeito, hein? Deus abençoe os irmãos que estão sentados em Pernambuco, Claudemilson, lá do estado da Bahia. Bom dia, Pai do Senhor, dos Pais do Senhor Jesus. Manda um canto da Saracura para acordar minha esposa. Tô ligado 24 horas em Itaberaba, lá no estado da Bahia, viu? Um abraço, Itaberaba, né? Nosso irmão que está ouvindo a programação. Ó, acorda fodendo com a Saracura, que é romântico, viu? Quer que chamar a chuva pra dormir mais ainda, viu? Tô achando, viu? Marquinhos de Campo Grande, Mato Grosso do Sul. Bom dia, na paz do Senhor Jesus. Zaqueu, coloquei o celular pra despertar bem no horário do programa pra não perder, viu? Bota o papagaio boiadeiro aí, bora, ó. Papagaio boiadeiro já tá ativa. Vamos, meu povo, tocar a boiada, porque já amanheceu, viu? Você fica aí nessa enrolação aí na cama, pula pra cá, pra lá, vamos levantar. Antônio Alves, de Quixadá, lá do estado do Ceará. A paz do Senhor, ainda não amanheceu o dia e eu já tratei dos animais, viu? Enchi os reservatórios de água e agora estou descansando um pouco, ouvindo este programa que tanto nos alegra. Zaqueu, toca o berrante aí pra nós, ó. Ele quer acordar com, pra acordar o povo com o berrante. Ô, Galdeiro, dá o play aí no berrante, vai, ó. Esse berranteiro aí é bom demais, viu? Pensa no nome que você tocar, igual Medina. É, parabéns, essa Medina também. Garante também no berrante. E tem gente lá com o Galdeiro lá. Galdeiro, dá o play na radiola.
1: A paz do Senhor, bom dia, meus irmãos, bom dia para todos. Aqui é o Leandro, sou motorista carreteiro, passando aqui por Pirajuí. Eu moro em Cafelândia, cidadezinha pequena aqui no interior de São Paulo. Indo direcionado para Santos, ouvindo o programa aqui da Rádio Deus e Amor, como sempre. Enquanto pegar a sintonia no rádio aqui, a gente tá indo.
0: Eita, Glória!
1: Um abraço, meus irmãos, que tudo seja paz e bênção na vida de cada um aí que tá ouvindo. Tem muito caminhoneiro ouvindo aí a sintonia aí, tá bom?
0: É verdade, viu?
1: Um abraço aí do Leandro. Tudo bom!
0: Abraço, caminhoneiro do Brasil e do mundo, rapaz!
2: Rapaz do Senhor, irmão bom! Aqui é o Clodércio de Fraiburgo. Troca o hino bem bonito para o nosso pastor da nossa igreja, Deus Amor, aqui de Fraiburgo.
0: Fraiburgo.
2: Meu irmão Marcelinho.
0: Marcelinho, um abraço! Deus abençoe.
3: Paz do Senhor Jesus. Aqui quem vos fala é o presbítero Wilson, de Amador Bueno, Itapevi. Pastor, joga um balde de água na irmã Nilda, ali de Carapicuíba, minha querida mãe, obreira da IPDA, ali do Arisson.
0: Deus abençoe. Eu já dirigi Carapicuíba, sabia? Deus abençoe os irmãos da zona oeste de São Paulo, viu?
4: Paz do Senhor, que eu, Samuel, eu sou de Telêmaco Borba, Paraná. Manda um abraço aí pra mim, pra minha mãe, dona irmã Maria, e pro meu irmão que tá viajando, Rodinei. Deus abençoe, tá?
0: Deus abençoe os irmãos, estão indo pro Paraná, viu?
5: Já
0: grande
5: tô aqui
0: abraço.
5: Na escuta, ouvindo o Sertão Evangélico. Já preparei o café, o cuscuz. Agora é só tomar um cafezinho, daqui a pouco partir pro gerenciamento das obras.
0: Eita,
5: que Deus
0: glória.
5: Abençoe, varão. Tudo de bom pra vocês.
0: Maravilha de Deus! E você, o que tá esperando, hein? 11, 9...

pessoa que está agora angustiado, abatido, triste, e vamos nos alegrar no Senhor, com a dupla Pedras Vivas cantando Brado de Vitória.

6h43 em São Paulo, capital Brasil. Quero ver aqui no nosso YouTube quem é que já está, quem já chegou para trabalhar, ó. Percília Rosa já tá aqui, ó, ligadinha na programação.

0: nosso irmão Gelson Floriano também já está por aqui. Gilvan Norramo, Deus abençoe. Cláudia Fernandes já está comentando aqui no YouTube. Luzinete do Nascimento. Mas quem? Cristina também já está por aqui. Juliana Reis, um grande abraço para você. Maria José também pedindo oração. Juliene Bernardes. Ana Maria, olha gente, e você ainda não mandou o seu pedido de oração. Carla Santos, né? Ela também está por aqui também. O pastor Medina já está se recuperando brevemente. Vai estar aqui conosco. É, Valtuíris Gomes, Deus abençoe. Gente, e você ainda não veio para cá, para o YouTube? Migra agora para o YouTube. Você que está pelo rádio Deus e Amor. Vamos acompanhar agora áudio e vídeo. Você que pode, tem condições, né? E deixa o seu like, deixa o seu pedido de oração para que juntos tenhamos uma experiência melhor, viu? Ó, está chegando a nossa irmã Maria da Conceição, ela que vai contar o que Deus fez na sua vida. Irmã Maria da Conceição, é contigo, mulher de Deus.
1: Eu quero contar sobre fazer voto com Deus. Muitas vezes nós passamos, os pastores passamos, os envelopes, e a gente fala, é um papel, mas eu quero dizer que esse papel é ungido por Deus. Porque eu tinha uma minha filha com 9 anos e nós estávamos numa reunião com a missionária, com a irmã Ereni, juntamente, né, ali da Fundação Rivei, e ela falou, quem tivesse que crer no milagre, no livramento, que era para nós pegar um envelope e fazer para a família. Eu tenho meus filhos, claro, e eu pedi ao Senhor para dar o livramento. E naquela semana, minha filha teve uma dor de cabeça e ficou uns 4 dias em casa levando no médico e não conseguiu os médicos achar o que era. Só que quando o médico descobriu, ela teve uma meningite que poderia matar com 24 horas. E Deus abençoou que nem no UTI ela ficou. Ela fez o tratamento, pela honra e glória de Deus, ficou 11 dias. No hospital, mas deu livremente, e hoje ela já tem 33 anos, para honra e glória de Deus, e não ficou com nenhuma sequela, e eu pude entender que foi o livramento que Deus deu através de fazer propósito com Deus. Amém?
0: Rapaz, que testemunho forte, hein? Você sabe que a meningite mata, né? A meningite, se for tratada, meu amigo, e ela... Olha, ela confiou, acreditou em quem? Em Deus, né? Ela fala que a irmã Ireni Miranda passou o voto ali do livramento, passou o voto, ó, ela fez com fé, colocou nas mãos do Senhor, e o médico disse assim, ó, em 24 horas vai morrer. Rapaz, que nada. Nós temos é o Deus do impossível. O que está escrito lá em Evangelho de Lucas, capítulo 1, e verso de número 37, porque para Deus nada é impossível. É tá aí, é isso aí, para que mais duvidar do poder de Deus? A irmã acreditou, confiou, pegou o voto e crendo, ela recebeu da parte do Senhor Jesus. Assim Deus quer fazer também na sua vida, quer te dar o livramento. Ó, você que está acompanhando a programação aí na sua casa, você está no sítio, eu quero te convidar você participar hoje de um dos nossos cultos na Igreja Pentecostal Deus e Amor. Você que está aqui na Grande São Paulo, o endereço é Avenida do Estado, 4568, Liberdade. E entrada principal pela Avenida Prefeito Passos, número 10. Lembrando que temos culto hoje, 7, 9, 11, 15 e às 19 horas, aqui na Igreja Pentecostal Deus é Amor. E você que está em outros estados, em outras cidades, ó, ipda.com.br, na parte inferior, abaixo, lá vai ter na parte esquerda, ó, tem a opção endereço, e lá você vai saber qual que é a IPDA mais próximo da sua casa. 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Vamos que vamos, meu povo! Sertão Evangelho tá no ar aqui a todo vapor e tem gente lá com o Galdério. Galdério, dá o play!
2: Bom dia, meus queridos irmãos!
0: Dia!
2: Todos os dias eu ouço o programa indo pro trabalho.
0: Eita,
2: segunda
0: glória.
2: A sexta. Vou trabalhar, saio de casa, tem vez que eu saio 7, tem vez que eu saio 7 alguma coisa. Hoje eu tô indo mais cedo. Estou ouvindo o programa de vocês, uma benção. Parei, maravilha, o carro para mandar uma mensagem.
0: Sim.
2: Que Deus abençoa. Coloca um louvor maravilhoso. Sou de Cosmópolis, São Paulo.
0: Deus abençoe.
2: Não sou da IPDA, sou da Assembleia de Deus do Madureira. Meu nome é Marinês, mas eu não perco o programa dos irmãos. Não perco o programa Voz da Libertação. Falo do programa Voz da Libertação para todo mundo. Falo do programa Sertão Evangélico para todo mundo. E Deus abençoe, meus irmãos. Continua nessa fé. É maravilhoso o programa dos irmãos. A paz do Senhor Jesus e uma ótima sexta-feira.
0: Maravilha de Deus, viu? Você viu aí, né? A irmã animadíssima, rapaz. Ó, e você que ainda não mandou pra cá o seu áudio, o seu pedido de oração, você que agora está aí, né, ouvindo o rádio Deus e Amor, ainda não falou e não compartilhou com os seus vizinhos, com os seus amigos, gente, vamos que vamos. Vamos compartilhar, vamos falar do amor do Senhor Jesus Cristo pro Brasil e pro mundo inteiro. Sertão evangélico é alegria, é a paz. É você que, às vezes, alguns preferem amanhecer vendo notícias ruins, preferem ver noticiários que só trazem derrotas, só trazem coisas que entristecem o nosso coração. Aqui não, aqui só é alegria, e essa alegria é dada pelo Espírito Santo, e a tua participação aqui é muito importante, ó, 11 982 92 3392. Eu disse 11 982 92 3392. Manda pra cá o teu pedido de oração, manda pra cá a foto ou vídeo do teu café, onde você está agora.
3: Sabe por quê?
0: Sabe por quê? Porque tem gente agora acompanhando a programação também, viu? E vamos agora com um louvor abençoado um louvor abençoado agora pra animar mais a alegria, viu? Pra alegrar o nosso dia, o nosso amanhã. Vamos que vamos, caminhante, Ereni e Débora.

0: Vamos que vamos, meu povo! O horário não para, o horário é todo vapor, viu? E Sertão Evangélico já tá aqui animado hoje, porque hoje é sexta-feira, viu? E hoje tem Galileu aqui no Sertão, viu? A turma é a nossa irmã Yasmin. Yasmin Rodrigues, paraense, já tá por aqui no estúdio do Sertão Evangélico. E hoje a palavra do Senhor para nossa vida é no Evangelho de Jesus Cristo, segundo escreveu São João, viu? Evangelho de Jesus Cristo, segundo escreveu São João, capítulo número 3 e verso de número 16 e 17. Para a palavra de Deus, eu tiro o meu chapéu. Diz a palavra de Deus estas seguintes palavras. Escrita está: porque Deus amou o mundo de tal maneira que deu o seu Filho unigênito, para que todo aquele que nele crê não pereça, mas tenha a vida eterna. Porque Deus enviou o seu Filho ao mundo, não para que condenasse o mundo, mas para que o mundo fosse salvo por ele. Eita glórias, rapaz, que palavra, rapaz, de vida eterna, hein? O verso 16, ele é bem específico em dizer que Deus amou o mundo de tal maneira. Amou eu, amou você, amou aqueles que viviam, né, debaixo da escravidão do pecado. Ele vendo ali que o homem, ele nasceu, na verdade o pecado estava consome o homem. E Deus, ó, vamos parar com isso. Mandou o seu Filho unigênito para que ele morresse em um madeiro, para que ele, pode dizer, mudasse essa situação. Queridos, só que quando Nicodemos, ele aqui faz parte do diálogo com Jesus e Nicodemos. Só que Nicodemos, ele tem esta revelação da parte de Cristo, dada por Cristo, um privilégio muito grande. E só que quando o Senhor Deus Pai, ele olha para a humanidade, ele vê a humanidade em pecados, ele vê a humanidade totalmente voltada à violência, a humanidade totalmente depravada ao pecado. Eu creio que durante os períodos proféticos, durante os períodos que na qual o Senhor mandou os profetas, o Senhor enviou os seus servos, todos eles falharam. Todos eles pecaram. Davi pecou, Moisés, Abraão, Jacó, Isaac e Davi, os demais, todos pecaram. Mas chega um, aquele que é o próprio Filho de Deus, aquele que tem a natureza de 100% homem, 100% Deus, aquele que é o imaculado de Deus, aquele que na qual esteve na terra vivendo conosco, mas não participou conosco, não pecou com nós. Pelo contrário, ele como homem conseguiu viver sem pecado nenhum nesta terra. Ele morreu por mim, morreu por você. Ele não tinha o porquê de subir aquele madeiro, porque a Bíblia diz que ele esvaziou-se da glória de Deus. Ele deixou a presença de Deus, pode dizer, a glória de Deus, que é o kenosis, e veio como homem à terra. Eita, glórias. Tudo isso por mim e por você. Ele morreu por aqueles que vivem, estão hoje drogados. Ele morreu por essa pessoa que hoje vive na margem da sociedade. Ele está te chamando hoje, dizendo, eu morri por você. Ele te amou ao ponto de dar o seu Filho unigênito. Olha só, para todo aquele que nele crê. Não pereça, mas que tenha a vida eterna com ele lá na glória. O Senhor hoje está te oferecendo essa vida eterna. O Senhor hoje está te oferecendo esta nova vida, não esta vida que tu vive, que não parece vida. O Senhor não quer que tu viva essa vida que na qual totalmente depravada, cheia de perigos, cheia de tantas coisas ruins. Vem para cá, vem conosco hoje. Ó, Igreja Pentecostal Deus e Amor está de portas abertas. O primeiro culto inicia daqui a 1 minuto e 30 segundos em nossa sede mundial 7, 9, 11, 15 e às 19 horas na Avenida do Estado, 4568 Liberdade, São Paulo. Entrada principal pela Avenida Prevenção 8 Passos, número 10. Lembrando que temos Igreja Deus e Amor espalhada por todo o Brasil e o mundo. Ó, acesse agora ipda.com.br. Na parte inferior, abaixo à esquerda, tem a opção endereços e lá você vai conseguir localizar a igreja mais perto de você. Igreja Deus e Amor é mais do que uma igreja. Somos filha que vai morar no céu. Eita, glórias, que palavra abençoada, viu? E agora, gente, tá chegando quem pra nós agora? Um break, um intervalo. Um intervalo agora e já já a gente volta com vocês.
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1: Já estamos de volta, meu povo, 7:02, e hoje aqui, como fala o pastor Júnior Rúbio, né, a nossa embaixatriz, né, a paz do Senhor Jesus, irmã Yasmin Rodrigues, bem-vindo ao Sertão Evangélico.
2: Pai do Senhor Zaqueu, Pai do Senhor a todos que nos acompanham, é um prazer sempre estar aqui com vocês nessa manhã.
1: Oh, que alegria muito grande receber a turma da alegria aqui no Sertão Evangélico, viu?
2: Com certeza, sou suspeita pra falar do Galileu, que se alguém tá triste, entrou o Galileu, a alegria chega.
1: Eu acho que essa animação da Yasmin tá meio devagar, viu? Yasmin, bom dia, Yasmin!
2: Eu não posso gritar? Não posso gritar, porque eu já tenho a voz alta. Se eu gritar aqui no microfone, mas bom dia para quem está nos acompanhando.
1: Bom dia. Você que está acordando agora. Sabe que a gente está dormindo ainda?
2: Ah.
1: Tá despertando agora, rapaz.
2: Se eu não viesse aqui pro sertão, eu acho que ainda estaria num cochilinho ainda.
1: É suspeito isso aqui, viu? Não sei não, viu? Rapaz, Yasmin. Agora, antes de nós iniciarmos nossa prova, quero saber, você já compartilhou com as professoras?
2: Já enviei principalmente para as professoras lá do estado do Pará.
1: Principalmente. Então, eu quero elas em peso aqui agora, nos comentários, que eu vou fazer menção das titias e dos titios, que vão comentar aqui, ó. Eu sou titi, ó, tá aqui, ó, IPDA de Campo Maior do Piauí, já está online, já está aqui, ó. Agora você vai dizer, ó, eu sou titio da cidade e tal lugar. Ó, a Geisa já tá aqui, ó.
2: Já tá aí, ó, tá ligadinha, ela chegou junto comigo.
1: Ah, tá.
2: Ela chegou junto comigo, já tá ligadinha já.
1: Ó, que benção, ó. Gente, ó, Sertão Evangélico tá no ar pra você, pro Brasil e pro mundo. E a Yasmin hoje já trouxe aqui, vai trazer pra nós uma novidade especial. Que já tá aqui a mil por hora. Eu cheguei hoje aqui, meu Deus, que estrutura linda para receber uma galera toda especial amanhã aqui, né?
2: Ei, Zaqueu, inclusive...
1: Lá vem ela.
2: Quem tá acostumado a ver o Zaqueu com um tipo de chapéu, eu trouxe um outro hoje, Zaqueu.
1: Ei, rapaz, vai caber...
2: Será que se vai caber, né?
1: Se cobra a cabeça do Ítalo, não cabe na minha cabeça?
2: Ah, então vai dar, olha. Trouxe pra gente fazer uma troca, olha.
1: Não, troca, te dou café, tu me dá chapéu.
2: Isso, vou pegar aqui o cafezinho.
1: Você queima o chapéu, né?
2: Pronto, fez uma troca.
1: Vai caber, assim?
2: Eu acho que sim. Pronto!
1: Já sou bonito, fica mais bonito ainda.
2: Aí, quem tá nos acompanhando pode comentar.
1: Pode comentar? Rapaz, sei não. Yasmin, nós iremos falar sobre o Galileu, um tema muito interessante. Qual que é o tema?
2: Agora é IBF, Pedrinhas do Reino, que já é amanhã. Então, agora é contagem literalmente regressiva, porque já está chegando. Foram dias, meses de preparação e amanhã já. E você que está nos acompanhando aqui da Grande São Paulo, você é mais que convidado para estar aqui. A gente tem até aqui um convitezinho para você. E você que é de outro estado, vai ser transmitido pelas nossas redes sociais da Igreja Pentecostal Deus e Amor. E você pode acompanhar tudo.
1: Ó, tá vendo aí, né? Pois é, gente, eu vou dar mais um minutinho pros professores que estão agora sintonizados, ó. A nossa irmã Rosana. Ela diz, ó, eu sou a tia Rosana do Galileu, do estado do Pará. Aquela que você comentou agora há pouco, está já ligada aqui. Acordei agora para ouvir o programa, estou no Marta Mendes, de Vitória do Espírito Santo, viu? Estão dizendo que o chapéu ficou bom.
2: Então, olha aí. Já dá pra ir fazer um trabalho na roça já, sem se machucar. Viu?
1: Rapaz, sei não, viu?
2: Se tu cair, pelo menos já tá protegido.
1: Pois é. Gente, ó, a Cristinho vai trazer agora uma novidade aí do dia, enquanto vou tomar um cafezinho aqui com a Yasmin, e daqui a pouquinho vamos comentar, chegar a conversar com esse povo do tá agora pelo Rádio Deus e Amor. Você que tá agora pelo Rádio Deus e Amor, migre agora pro YouTube, acompanhe áudio e vídeo, a prosa agora com a nossa irmã Yasmin Rodrigues, dentro do programa Sertão Evangélico. Cristine, chega mais, que agora é contigo. Cristine, na verdade.
3: Travou. Dieta bovina. Entenda a importância do enxofre para gados e como oferecer de forma segura e eficiente. O uso do enxofre para o gado na dieta tem ganhado cada vez mais espaço na pecuária. O enxofre participa da formação de aminoácidos importantes, como a metionina e a cisteína, que são essenciais para a síntese de proteínas no organismo dos bovinos. Além disso, ele colabora no metabolismo de energia e na saúde dos micro-organismos do rumen, que é o maior compartimento do estômago, o que é fundamental para a digestão de alimentos fibrosos. A deficiência de enxofre pode causar perda de apetite, queda na produtividade e até distúrbios metabólicos. Por outro lado, o excesso pode ser tóxico. Por isso, é preciso encontrar o equilíbrio ideal para garantir a saúde e o bom desempenho do rebanho. A forma mais comum e segura de oferecer enxofre para o gado é por meio de suplementos minerais balanceados. A dosagem deve ser ajustada conforme o tipo de dieta fornecida, o estágio de produção, engorda, crescimento ou lactação e, claro, a presença de outros elementos na ração, como a ureia. Recomenda-se que a proporção de enxofre na dieta não ultrapasse 0,4% da matéria seca total ingerida pelos animais. Para evitar riscos, o ideal é optar por produtos desenvolvidos especialmente para uso pecuário, com formulação equilibrada e registro no mapa.
1: Oi, Yasmin. Rapaz, Cristina sempre trazendo novidades que agregam o nosso conhecimento. Yasmin, a mesa hoje tá farta.
2: Tá farta.
1: Bolo de paçoca.
2: Bolo de paçoca.
1: Como
2: falar no meu estado, macaxeira frita. Macaxeira frita.
1: No Piauí é mandioca, viu, gente?
2: Macaxeira frita. Tem um queijinho aqui, tem suco. Tá muito bom, muito
1: rapaz,
2: bom, muito bom.
1: Eu já tô aqui me deliciando com as delícias aqui, rapaz. Meu
2: cafezinho
1: amigo.
2: Preto. Tá bom.
1: É, delícia demais. Parabéns à nossa irmã Cida Oliveira, né? Nós falamos que é delícias agora é da mãe da Poli.
2: Uhum.
1: tá, o pão caseiro, rapaz.
2: Nossa.
1: Delícia demais, viu?
2: E quem acompanha pensa que até, tipo, vamos supor...
1: É fake.
2: É fake,
1: não
2: né?
1: É fake.
2: Mas olha, é pão mesmo.
1: Ah, pega uma aqui, Yasmin, e corta pro povo ver que não é fake, vai.
2: Olhando assim a casquinha, parece aqueles que a gente compra mesmo para decoração, né?
1: Não é.
2: Não,
1: ó,
2: é pão mesmo, gente, ó.
1: Tá vendo?
2: Pão.
1: É pão mesmo, não é... Aqui nada é fake. Aqui, tudo aqui
2: pão.
1: É original. Agora dá uma mordida aí, vai.
2: Quem foi que fez? Foi a mãe da Polly também?
1: A mãe da Polly, da Polly. Tá gostoso?
2: Nossa, muito bom.
1: Muito bom, viu, gente? Ó, Sertão Evangélico no ar, isso representa a fartura de Deus também na sua vida. Você que tá agora passando um momento difícil, momentos assim tão complicado, né? Pois é, creia, acredite sim, que o Senhor Jesus vai preparar uma mesa farta também na sua vida. Casa, viu? Yasmin, agora eu quero te fazer a primeira pergunta. Você está ansiosa? Como é que tá a sua expectativa pro evento de amanhã?
2: Demais, Akeu. Como a gente já falou logo no início, é amanhã já, né? Então falta questão de horas para esse dia. E a gente fala que a gente está nessa expectativa, tá ansioso, porque não é de um dia para o outro que a gente organiza uma EBF. Então, um tema já foi pensado desde o final do ano passado. Já vem pensando qual vai ser a imagem, identidade visual, quais são os elementos que vai ser utilizado até que venha o grande dia. Então, são passos que vai nos deixando ansiosos, mas quando chega o grande dia, é gratificante.
1: Eita, Glória! E eu tô sabendo aqui que tem participações de crianças, temos vídeos, temos interações. Durante a programação aqui, nós iremos... ver, né? E ouvir também as participações.
2: Claro.
1: Eu acredito que algumas crianças já estão mandando mensagem, estão acordadas.
2: Uhum.
1: E você, adulto, dormindo. Que vergonha, né, rapaz?
2: Ah, não. As nossas crianças, principalmente sabendo que amanhã tem EBF, tem brinquedo, tem muita diversão. As crianças estão bem espertas. Inclusive, ontem a gente estava evangelizando aqui pela redondeza. As crianças estavam pegando esses convitinhos para querer levar para outros amiguinhos.
1: Oh, isso é bom.
2: Para poder vir para a EBF. Então, você que é papai e mamãe, traga a sua criançada porque elas estão já bem atentas.
1: Ó, aqui no YouTube, já está aqui, ó. Estamos ligadinhos na programação de onde lá, na sua cidade.
2: Uhum.
1: Mas vamos aqui, ó. A nossa irmã, deixa eu ver aqui... Olha, essa daqui é 50... rapaz, meu Deus, hein? Falando aqui, ó, a irmã mora no Piauí, Aqui chama macaxeira, viu? Macaxeira e mandioca, viu?
2: Oh.
1: Ela fala assim, ó, macaxeira é a comestível.
2: Uhum.
1: E a mandioca não é comestível, viu? Tá bom, irmã, perdão, tá bom. Ela é do Piauí, tá me corrigindo aqui.
2: Ó, pronto pra parar.
1: Mas quero saber, cadê as professoras do Galileu, Yasmin?
2: Ah, deve estar acordando não. Ainda, Zaqueiro.
1: E os titio?
2: Devem estar acordando também.
1: Rapaz.
2: Todo mundo correndo na EBF.
1: Tô na EBF. Gente, ó, agora, Yasmin, quero saber, antes de nós reproduzirmos um vídeo que tá ali no TP ali, quero saber de você. É só pra região aqui central de São Paulo, a EBF da manhã?
2: Não, não. Pra todo mundo. E a EBF, ela tá a nível Brasil e fora do Brasil.
1: Oh,
2: então, esse tema, Pedrinhas do Reino, África tá comemorando, Sudeste, Norte, Centro-Oeste, é para todos. Mas você que é da Grande São Paulo pode participar, mas cada estado, lugarzinho deste Brasil, está comemorando a EBF. Por exemplo, no Pará, na estadual, já teve essa EBF, está tendo em outras igrejas. Então, é esse mês inteiro com este tema. E alguns lugares também, algumas igrejas, no início do mês de agosto, também vão estar comemorando com o tema Pedrinhas do Reino.
1: Tá. Tem um vídeo aí, ô Lucas? Vamos reproduzir esse vídeo? É, mandaram pra nós agora, queremos ver e ouvir este vídeo. Dá o play aí, Caléo.
4: Ô, Vitor, você tá sabendo do que tá chegando?
5: Sim, da nossa EBF 2026, que vai acontecer nesse dia 25 de julho, às 14 horas.
4: Sim, aqui na Avenida Prefeito Passos, 4568, aqui na Igreja Pentecostal Deus Amor, sede mundial. Eu não vou perder.
5: Nem eu.
4: Eu já vou estar aqui no último lugar. E você? Vem!
5: Vem!
1: Rapaz, viu aí, né?
2: Olha aí, a pérola nossa paraense também, né?
1: Paraense, filha do Ítalo, né?
2: Uhum.
1: Rapaz, e o Vitinho ali, né?
2: É o Vitinho.
1: É o Vitinho.
2: Que já tá ficando...
1: Rapaz, vamos tá...
2: Um rapazinho já.
1: Ó, e também tem outro vídeo que vamos reproduzir. É vídeo? Vídeo?
2: É vídeo.
1: Vamos que vamos aí, ó.
6: Amado Senhor Jesus!
1: Ouviu aí, né, Yasmin?
2: A tia Rosana, lá do estado do Pará.
1: Aqui, acabou de comentar aqui no, na venda. Ó, Pará em peso. E cadê o... Ó, o norte já chegou com o Pará. Agora falta o centro-oeste,
2: uhum.
1: O sul, a região nordeste,
2: exatamente.
1: Sudeste. E cadê o povo?
2: Olha aí. Pará tá acordado, já acompanhando o sertão evangélico.
1: Pois é, gente, ó. É, o Galileu, posso dizer, que ele faz parte da história da Deus e Amor, né? Não tem como. Uma igreja que não tem, Yasmin, o pequeno Galileu, não tem escola pequeno Galileu, é uma igreja incompleta, não é verdade? Porque a alegria, a criança, ela contagia o ambiente, aquela alegria, traz emoção. Não tem como, é mesmo que você tem um jardim que não tem flores, é um jardim que não tem planta, é um jardim que tá esperando alguma coisa, é o que? As crianças, né?
2: Exatamente.
1: Então, os pastores que ainda não têm, pode dizer, esse desenvolvimento, procura ajuda. Tem a irmã Yasmin aqui na sede mundial, tem as professoras que são capacitadas para te dar as orientações devidas. Em cada estado tem as equipes locais para auxiliarem, né, na gestão. Em relação a isso.
2: Yasmin. E é até interessante falar isso, Zaqueu, porque às vezes tem muitas igrejas, não tem criança, eu não vou ter trabalho com
1: pois
2: o pequeno Galileu. E quase que impossível uma igreja não ter criança. Mas não tem um membro que tenha um neto, mas você tem a rua. Você pode evangelizar. Eu sempre conto uma experiência que minha mãe dirigia uma igreja que não tinha criança. E a gente foi evangelizar, eu chamei, abri o portão da igreja e disse, semana que vem vai ter doce pra todo mundo. Apareceu mais de 80 crianças na igreja.
1: Eita,
2: tinha uma igreja que não tinha crianças. Então, não use essa desculpa, minha igreja não tem criança, eu não vou realizar o trabalho. Evangelize, vá atrás, porque nós estamos cuidando da base. Se hoje eu estou aqui, um dia eu fui criança. Se tá, você está aqui, Zaqueu, um dia você foi criança.
1: Verdade.
2: E nós precisamos cuidar dessa base para que possamos ter futuro na igreja, obreiros aprovados, obreiras aprovadas, que são essas crianças com toda certeza.
1: Verdade, viu? Ô Yasmin, e me fala, como está o cronograma da manhã? Que hora vai começar, terminar? Como que vai ser essa parte? Mas antes de eu responder,
2: tá
1: calma
2: bom,
1: aí,
2: tá
1: calma.
2: Bom, tá bom, tá bom.
1: Tá chegando aí pode dizer que é a minha palavra bendita. Vamos chamar agora algo pra dizer, pra se preparar.
2: Uh-huh.
1: E pra quem tá em casa respirar.
2: Uh-huh. E já convidar mais alguém pra vir acompanhar.
1: Agora,
2: né?
1: Dá tempo.
2: Isso, dá tempo.
1: Minhas palavras benditas, professora Fabiana Barreiros.
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7: Olá, pessoal! Eu sou a Fabiana, professora de português, e hoje vamos aprender um pouco sobre concordância e gerundismo. Falando sobre concordância, analisem esta frase comigo. Ele foi um dos que chegou cedo hoje. Dos que chegou ou dos que chegaram? Vamos analisar da seguinte forma. Dos que chegaram, ele foi um. Ah, então eu não estou falando só de uma pessoa. Estou falando de mais de uma pessoa. Então o verbo precisa ficar no plural. Ele foi um dos que chegaram cedo hoje. Ele foi um dos que foram aprovados. Dos que foram aprovados, ele foi um. Ou seja, mais de uma pessoa. Agora, o verbo fica no singular quando a ação se referir a apenas uma pessoa. Por exemplo, era um dos seus filhos que estava conosco ontem. Aí fica claro que estamos falando de apenas uma pessoa. Portanto, o verbo fica no singular. E falando um pouco sobre gerundismo. E olhem que eu disse gerundismo e não gerúndio. Por quê? O tempo verbal gerúndio é correto, só que precisa ser usado no seu sentido próprio, que é continuidade de tempo. Analisem comigo essas frases. Vou estar ligando para você. Vou estar pedindo um retorno. Vou estar entregando uma mensagem. Ou vou estar enviando um e-mail. Chato de ouvir, não é? Isso porque o gerúndio aí está sendo usado de forma inadequada. Enviar, ligar, pedir, entregar, são verbos que indicam uma ação única, uma ação instantânea. Então, você não usa o gerúndio a não ser que esteja se referindo à continuidade de tempo. O correto nesses casos seria você dizer vou ligar, vou entregar, vou enviar. E fica ainda muito mais bonito se você disser ligarei para você, enviarei um e-mail, falarei sobre tal assunto e não vou estar falando sobre um assunto. Bom, pessoal, por hoje é só. Fiquem com Deus e lembrem-se, nossas palavras são poderosas. Imagine-se benditas.

0: Já estamos de volta, meu povo. Sertão Evangélico no ar pro Brasil e mundo. 7h20, Yasmin. Agora, horário apertado. Agora conte pra nós o cronograma da EBF de amanhã.
1: Vamos lá. A nossa EBF começa pontualmente às 15 horas, 3 horas da tarde. Mas você não vai chegar às 15 horas. Chega a partir das 14, porque vamos ter já um momento lúdico lá embaixo. Vamos ter uma turminha da alegria para ir recepcionar. Tem muita atração no estacionamento já nesse início. Para você sentar nos primeiros lugares e as primeiras crianças que chegarem vão ganhar uma surpresinha. Então, não chegue atrasado. Terminaremos o culto às 17 horas, pontualmente também um pouquinho antes, porque depois das 17 até 21 horas, aqui eu vamos ter brinquedo no estacionamento, algodão doce, pipoca, trenzinho da alegria e muita novidade. Então, é uma tarde já noite recheada para as nossas crianças, adolescentes e para famílias. Porque você pode pensar, eu sou adulto, não vou. Você também faz parte dessa EBF.
0: Oh, e lembrando aos irmãos que aqui é um lugar próprio. Apropriado para criança, vai estar um lugar, né? Com toda a total segurança, né?
1: Tudo. Tanto que você que vai vir aqui do metrô e pode pensar, poxa, eu vou vir andando do metrô para a sede mundial. Não se preocupe. Vai ter um ônibus lhe esperando no metrô, né? Para lhe trazer aqui para a sede mundial. E assim que terminar o culto, vai ter um ônibus também lhe levando para o metrô. Então não fique agoniado, eu vou sair correndo porque é escuro, é perigoso. Não. Vai ter um ônibus para lhe levar em segurança até o metrô. Não. Então não tem desculpa.
0: Não tem desculpa nenhuma.
1: Não tem desculpa para não vir.
0: Ó, endereço é Avenida Prefeito Passos, número 10, viu? Entrada principal. Yasmin, eu vi que tem umas plaquinhas aqui.
1: Tem várias.
0: Atenção, igreja, lugar de criança, outra aqui.
1: Crianças sendo salvas, crianças adorando ao Senhor.
0: Eita,
1: que é essa nossa finalidade. Não é apenas uma EBF.
0: Ó.
1: Mas é lugar de salvação, de alegria, ensinar as nossas crianças que esse é o verdadeiro significado, adorar o Senhor em todos os momentos.
0: Alegria é obrigatória aqui?
1: Alegria é obrigatória, não venha triste amanhã. Venha com muita alegria, porque o Senhor Jesus já está aqui esperando por vocês.
0: Eu posso trazer os meus coleguinhas do condomínio, os meus colegas da escola.
1: Todo mundo, Zaqueu, porque não precisa pagar nada.
0: É de graça.
1: É de graça.
0: E o doce é de graça?
1: É o doce, o brinquedo.
0: Rapaz, vou estar aqui, ó.
1: Tudo é de graça.
0: Vou vir com o bolso tudo grande amanhã.
1: Como a irmã Débora fala, não é um gasto, é um investimento para as nossas crianças, que não são somente o futuro, eles são hoje também.
0: Ó, então, ó, os coleguinhas que não puderem vir para a EBF, você vai fazer algo interessante, vai pegar um link e vai amanhã mandar para eles, viu? Só se eles não conseguirem vir, tá bom? Tá bom? E temos áudios também que pessoas mandaram aí, Yasmin.
1: Vamos ouvir, Zaqueu?
0: Dá o play, Galdério. Travou a radiola.
2: Paz do Senhor, eu sou a Vitória, faço parte do Pequeno Galileu Central Guamá, do estado do Pará. Nossa EBF foi realizada hoje. Deus providenciou tudo e estamos gratos por essa vitória. Estamos ligadinhos na programação Sertão Evangélico.
0: Oh, aleluia, glória a Deus.
3: Paz do Senhor Jesus!
4: Meu nome é Cauã e faço parte do Pequeno Galileu do estado do Pará.
0: Só Pará?
4: E nossa EBF foi uma bênção, com várias crianças aceitando a Jesus. E ficamos ligadinhos no Sertão Evangélico.
0: Deus abençoe, irmão.
5: Eu sou a Alessandra, faço parte do Pequeno Galileu da região do Telégrafo no Pará. Hoje tivemos na nossa EBF.
0: Meu
5: Deus! Foi muito legal, teve brincadeira dinâmica,
0: oração,
5: palavra.
0: Mato Grosso do Sul,
5: Rio
0: Grande do Sul.
5: E quero agradecer a Deus por tudo que ele tem feito. E estamos ligadinhos no Sertão Evangélico.
0: Rio de Janeiro, cadê vocês?
1: E o povo do Pará inteiro.
6: Jesus, crianças, eu sou o Vitor e faço parte da Escola Bíblica
1: daqui.
6: Pequeno Galileu da Sede Mundial.
0: São Paulo.
6: Eu quero convidar você para participar da nossa EBF 2026 com o tema Pedrinhas do Reino. Vai acontecer nesse sábado, dia 25 de julho, às 15 horas, na Avenida do Estado 4568, na nossa Sede Mundial. Eu quero te ver lá, hein? Vem!
0: Eu também quero te ver lá, viu? E você que está acompanhando a programação, também não fique de fora, viu? Já é amanhã.
1: Amanhã.
0: Nem mais um dia. É contagem regressiva de horas, Yasmin.
1: É horas.
0: Então, você tem um compromisso marcado aqui, ó. Quero falar com você que é do interior de São Paulo, né? Geralmente a gente vai pro interior de São Paulo, mas agora você vai fazer o contrário. Pega os seus netos, os seus filhos que estão aí de férias, né? Vem pra cá amanhã. Ó, amanhã tá, aqui tá recheado, ó. Amanhã é ciclo de oração. Amanhã também nós temos a IBF. À noite nós temos também o culto Regenere. Uhum. Então, gente, ó, não tem desculpa pra você não vir pra sede mundial. E domingo, dia 25 de julho, às 15 horas, né?
1: Domingo, dia 26, aqui, ó. Ah. É. Domingo, dia 26.
0: Rapaz,
1: quer sair da EBF, tu não quer sair da EBF.
0: Às 19 horas temos o culto especial Vozes da África, aqui às 15 horas, aqui na sede mundial. Então você não pode ficar de fora. Então, às 15 horas temos Vozes da África aqui, um culto especial, né? Uhum. Com esse povo maravilhoso.
1: É um final de semana rico, né?
0: Aqui rico na demais. Igreja. E lembrando que terça-feira também, aqui no Sertão Evangélico, Vozes da África vai estar conosco aqui no programa, gente. Então, Sertão Evangélico está aqui para te levar a palavra de Deus e transmitir a alegria do Espírito Santo. Yasmin, as suas considerações finais já aqui dentro do programa Sertão Evangélico.
1: Quero agradecer por estar aqui e já quero fazer um convite muito especial para você. Amanhã eu espero por todos aqui na nossa sede mundial, na nossa EBF 2026 Pedrinhas do Reino. Não falte, venha participar conosco.
0: Pois é, e quero falar com você agora, com você, contigo, de bigode pra bigode, com você que tá aí na sua casa, ó, você, o seu pai tá ouvindo a programação, a sua mãe, seu vovô, seu amigo, e você está aí, né, só ouvindo de longe, no quarto, a programação, mas você tá pensando hoje à noite, ó, pegar sua motinha aí, o seu carro, o seu veículo, o seu cavalo, né, e dar uma voltinha aí, fazer coisas erradas, rapaz, ó, nada de hoje pra rave, de pras vaquejadas, nada de você hoje juntar os amigos, ir farriar, beber, fumar, se drogar, se prostituir, negativo, final de semana tá recheado de bênçãos e vitórias aqui na nossa igreja pentecostal Deus e Amor. Ah, mas eu moro longe, não tem problema, acesse agora ipda.com.br e procure uma igreja Deus e Amor mais perto de você. E tenha certeza que o Senhor Cristo, nosso Pai, Ele vai te abençoar e te dar um grande livramento em nome do Senhor Jesus Cristo. Vamos que vamos, Yasmin. É com você a oração final.
1: Oremos ao Senhor Jesus. Querido Deus e Eterno Pai, graças te damos por essa oportunidade. Eu te apresento, Pai, neste momento, cada pessoa que está nos acompanhando e vai nos acompanhar, pedindo que a tua presença, Pai, possa inundar, Pai, essa casa, essa família, entregando bênçãos, vitórias, Pai. Aquilo que os teus filhos têm apresentado perante a ti, Deus, que o Senhor possa entrar com a providência, com milagre, Deus. Te apresentamos a EBF amanhã, te apresentamos este final de semana aqui na nossa sede mundial, cada programação das igrejas pentecostais, Deus é amor, pro Brasil e no exterior. Que o Senhor possa operar milagres, coisas grandiosas, no nome do Senhor Jesus. Amém.
0: Amém. Então, vamos fazer um combinado bom, hein? Eu, você, você, eu, nós, todinho. Lembrando que amanhã temos a oração ao vivo aqui na Igreja Pentecostal Deus e Amor com o Sertão Evangélico. Em seguida, temos os melhores momentos da programação da semana, viu? Ó, combinado bom entre eu e você, e você e eu, se Jesus não voltar... Segunda, amanhã a gente volta com vocês, viu? Deus abençoe, fiquem na paz do Senhor Jesus Cristo e vamos comer agora, Yasmin.
1: Vamos comer, daqui a pouco. Vamos comer, vamos comer.
0: Deus abençoe.
1: Deus abençoe, tchau, tchau.

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1: 7:31.
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6: 7:34 na capital paulista. Muito bom dia. Na graça e na paz de nosso Senhor Jesus Cristo, Levi Muniz chegando agora, comunicando com você nesta manhã, manhã abençoada. Hoje é dia 24 de julho de 2026. Hoje é sexta-feira, sexta-feira da guerra contra o mal, aqui na Igreja Pentecostal Deus é Amor. Direção-geral da irmã Irene Miranda, trabalhos técnicos do irmão Moisés Azevedo e a apresentação é minha, Levi Muniz. No WhatsApp, a nossa irmã Raquel. Sejam bem-vindos à Rádio Deus é Amor.
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8: Bom dia, paz do Senhor Jesus. Aqui é a Mônica de Mato Grande, município de Turmalina. Graças a Deus, esse programa é o culto diário no meu lar. Graças a Deus, eu estou muito feliz com o Senhor Jesus. Glória a Deus, a paz do Senhor Jesus.
9: A paz do Senhor Jesus, meu nome é irmã Nilce, sou de Miranda MS. Desde as 3 horas da manhã eu ouço essa rádio que está sendo uma bênção na minha vida. Tenha um bom dia na paz do Senhor Jesus.
10: Bom dia, aqui é a Selma, falo de Natal, Rio Grande do Norte. Um bom dia para todos, em nome de Jesus.
11: A paz do Senhor Jesus, meu nome é Vera Lúcia,
1: moro na cidade de São Francisco de Paula, Rio Grande do Sul. Eu quero desejar a todos os ouvintes do programa Voz da Libertação um bom dia. Que Deus abençoe a cada um dos ouvintes da Voz da Libertação.
11: Eu sou Elizabeth, da cidade de Londrina. Queria saudar todos os irmãos da paz do Senhor Jesus e desejar um bom dia a todos os ouvintes da Voz da Libertação.
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6: A agenda do dia está recheada de coisas boas para você. Olha, gente, daqui a pouquinho a Cristine Luiz vem falando sobre alimentação. Nós vamos fazer a oração O Sangue de Jesus Tem Poder. A Clínica da Alma com o psicólogo Gessé Ávila falando sobre prisões emocionais. Nós vamos ter o Culto da Guerra contra o Mal com o pastor Rivair Silva aqui na Rádio Deus e Amor às 9 horas da manhã. Vamos fazer a oração da libertação espiritual, vamos falar sobre cristãos pelo mundo e muito mais, né? Muita oração, testemunhos, palavra de Deus, comunhão, adoração e você sendo abençoado aqui na programação da Rádio Deus é Amor, tá certo? 7 horas 36 minutos, Ângela Gonçalves chega para cantar bonito, profetiza. Você para o seu coração aqui na Rádio Deus é Amor. Bom dia.

7:40 em São Paulo, 7:40. Ângela Gonçalves, profetisa do álbum Toque com Fé, lançamento da gravadora MC Music. São 7:41 na capital paulista. Deus abençoe você que está em casa, você que está trabalhando. Vamos meditar um pouquinho na palavra do Senhor? Olha o que diz a Bíblia no Salmo 66, versículo 16. Salmo 66, 16. Venham e ouçam, todos vocês que temem a Deus. Vou contar-lhes o que Ele fez por mim. Quando eu li o Salmo 66, chamou minha atenção o convite que o salmista fez para todos os que temem a Deus viessem ouvir o que o Senhor tinha realizado por ele. A minha pergunta para você nesta manhã: o que Deus tem realizado na sua vida? Você tem compartilhado com outras pessoas? Como somos edificados quando ouvimos algum testemunho, principalmente quando fala das bênçãos que o soberano tem concedido? É possível que você ache que a sua experiência com Deus seja insignificante para outras pessoas. Mas será? Deixa eu te perguntar. Você que ouve a rádio Deus é Amor, quantas vezes você foi edificado e fortalecido com o testemunho de alguém? Quantas vezes Deus falou com você através dos testemunhos que você ouviu aqui na rádio? Já pensou como seria se alguém não tivesse compartilhado as suas experiências com o Senhor e você não tivesse a oportunidade de ouvi-las? Venham e ouçam todos vocês que temem a Deus. Vou contar o que Ele fez por mim. Salmo 66, versículo 16. O Salmo 66 já inicia com a convocação para que seja dado o verdadeiro louvor e adoração a Deus. Lembrando que as obras dele são assombrosas, são temíveis. Logo, vemos mais um convite para que todos vejam os feitos do Senhor que levam as pessoas a temê-lo. O salmista recordou a passagem do povo de Israel pelo mar a pés enxutos, o que foi uma grande alegria e livramento para os israelitas. O salmista escreveu as provas que enfrentaram e assim foram refinados como a prata. Eles passaram por dificuldades, mas chegaram ao lugar da fartura, ao lugar do repouso, a terra de Canaã. A minha pergunta é: o que Deus tem feito por você? Você tem compartilhado as suas experiências? Você tem contado os seus testemunhos? Ah, irmão Levi, eu não consigo contar o meu testemunho. Grava, manda aqui para a rádio. O 11982923392 é o nosso WhatsApp. Você pode mandar o seu testemunho e nós vamos compartilhar com outras pessoas. Vamos colocar no rádio para que as pessoas saibam aquilo que Deus tem feito por você.

você? Você tem passado por lutas? Dificuldades? Mas em todas as suas lutas e em todas as suas dificuldades, o Todo-Poderoso tem agido na sua vida. O repouso definitivo só teremos quando estivermos na eternidade com o Senhor. Mas para isso, precisamos nos preparar agora, deixando Jesus Cristo fazer parte da nossa vida, sendo o nosso Salvador e Senhor. Além disso, precisamos perseverar firmes ao lado de Deus, mesmo passando por provas. Neste caminho, sempre compartilhe com outras pessoas as suas experiências com Deus. Compartilhe. Grave o seu testemunho, manda pra gente, para que outras pessoas sejam edificadas e fortalecidas. Salmo 66, versículo 16. Venham e ouçam, todos vocês que temem a Deus, vou contar-lhes o que Ele fez por mim. Que Deus te abençoe, em nome de Jesus. 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

0: E nós vamos ouvir o que Deus fez na vida das pessoas. Vamos compartilhar o que Deus está fazendo e o que as pessoas estão contando aqui no programa Voz da Libertação. Bom dia!
1: Eu me chamo Zilda, eu fumei há mais de 45 anos, mas eu pedi tanto a Deus, né? Ao Pai, ao Filho e ao Espírito Santo de Deus, que me libertasse. E Jesus me libertou. 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Eu moro em Franco da Rocha. Deus que abençoa. A paz do Senhor.
2: 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Eu era uma pessoa que eu gostava de bailes, danças, mas agora estou com Deus. Me converti na Deus e Amor. No início do ano de 2021, coloquei Deus na frente, junto à minha família. Minha casa é uma casa de oração. Meu marido, Caldeci, que também é convertido, também saiu das drogas, tudo por oração. 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Obrigado. 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
3: Meu nome é Raul, eu sou ex-dependente químico, graças a Deus. Faz 10 meses que eu estou sóbrio e eu queria agradecer pela igreja. Num momento bem difícil eu ouvia vocês quando eu estava dentro da comunidade e aqui eu estou ouvindo também. Então assim, quero agradecer a Deus, ao Senhor Jesus por ter me libertado e porque Ele tem me direcionado a voltar para o ministério, né? Eu estou buscando isso. E quero agradecer a Deus por isso. E também porque Ele tem me libertado e me livrado de várias coisas que tem feito contra mim. Porque o sangue de Jesus tem poder para livrar todo aquele que buscar e clamar, né? Livrar tanto do cativeiro das drogas, quanto para livrar de feitiçaria. Deus é fiel e Ele liberta, né? E cura e restaura e transforma a vida das pessoas, né? E Ele tem transformado a minha. Deus abençoe vocês aí da Deus é Amor.

0: 7:48, aí está, as pessoas contando as suas experiências, fazendo aquilo que o salmista mandou, né? Venham e ouçam todos vocês que temem a Deus, vou contar-lhes o que ele fez por mim. Como é bom quando nós ouvimos testemunhos e somos edificados e somos fortalecidos, né? Ainda bem que esses irmãos compartilharam as suas experiências. Eu quero que você que está me ouvindo nesta manhã, compartilhe as suas experiências, mande o seu testemunho para nós. Nós temos o WhatsApp 119-8292-3392, no qual você pode mandar a sua mensagem aqui para a Rádio Deus e Amor e compartilhar para que outras pessoas sejam edificadas. Sabia que quando você compartilha o seu testemunho, outras pessoas são edificadas e o nome de Deus é glorificado. Então compartilhe o seu testemunho aqui na programação da Igreja Pentecostal Deus e Amor. São 7:48 na Grande São Paulo. Gente, hoje é sexta-feira, hoje é dia de guerra contra o mal aqui na sede mundial, hein? Daqui a pouquinho, às 9h, a presença do pastor Rivair Silva pregando a palavra de Deus, orando em favor de todos. E à tarde, o pastor Kleber de Oliveira. Às 15h, o pastor Kleber. Agora, às 9h, o pastor Rivair. E nós vamos ser edificados pelo poderoso nome de Jesus. Igreja Deus e Amor, sede, Avenida Prefeito Passos, número 10, no bairro da Liberdade. A Igreja Deus e Amor, hoje, sexta-feira da libertação, sexta-feira de milagres, sexta-feira de solução de problemas, sexta-feira de bênção para você e sua família. Agora, 7:50, o assunto é alimentação. Vamos chamar a jornalista Cristine Luiz. Bom dia, Cristine!
1: 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Microbiota intestinal. Entenda como a saúde do intestino pode afetar todo o corpo. A microbiota intestinal, composta por trilhões de micro-organismos que habitam o intestino, desempenha um papel fundamental na saúde geral do corpo humano. Estudos recentes têm destacado como o equilíbrio dessas bactérias está ligado a uma série de funções fisiológicas, incluindo a digestão, o sistema imunológico e até mesmo a saúde mental. Quando a microbiota está desequilibrada, pode levar a uma série de problemas de saúde, incluindo distúrbios digestivos, alergias, inflamação crônica e até mesmo doenças metabólicas. A saúde intestinal pode afetar diretamente outras partes do corpo, incluindo o cérebro. A comunicação entre o intestino e o cérebro desempenha um papel fundamental no controle do humor, do comportamento e das emoções. Alterações na microbiota intestinal foram associadas a distúrbios como ansiedade, depressão e até mesmo doenças neurodegenerativas. Portanto, uma alimentação rica em fibras, frutas, vegetais e alimentos fermentados pode promover um ambiente intestinal saudável, alimentando as bactérias benéficas que compõem a microbiota. Além disso, a prática regular de exercícios físicos e a redução do estresse também podem contribuir para o equilíbrio da microbiota e, por sua vez, para a saúde geral do corpo. Você sabia? Reutilizar o óleo de cozinha com frequência prejudica a saúde do cérebro, diz estudo. Um estudo recente conduzido por pesquisadores dos Estados Unidos sugere que a reutilização frequente do óleo de cozinha pode ter efeitos adversos na saúde do cérebro. A pesquisa descobriu que o aquecimento repetido de óleos vegetais, como óleo de soja e óleo de milho em altas temperaturas, pode levar à formação de produtos químicos nocivos que estão associados a danos celulares e inflamação cerebral. Esses produtos químicos são compostos tóxicos que podem causar estresse oxidativo no cérebro, o que pode aumentar o risco de desenvolvimento de doenças neurodegenerativas, como Alzheimer e Parkinson, além de outros problemas de saúde cerebral. Portanto, o consumo frequente de alimentos fritos em óleo reutilizado pode representar um risco significativo para a saúde cognitiva em longo prazo. Recomenda-se evitar a reutilização excessiva do óleo de cozinha e optar por métodos de cozimento mais saudáveis, como grelhados, cozidos no vapor ou assados, sempre que possível. Além disso, é fundamental manter os óleos de cozinha armazenados adequadamente e descartar corretamente os óleos usados para reduzir o risco de exposição a compostos tóxicos.
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0: Sete horas e 55 minutos na capital paulista. Deus abençoe você que está acompanhando a rádio Deus é Amor. Deus abençoe a sua vida. Gente, deixa eu falar uma coisa para vocês. Amanhã, aqui na sede mundial, a nossa Escola Bíblica de Férias, hein? A EBF 2026, e ninguém pode perder. Você que está em casa, você que está no seu local de trabalho, amanhã é o dia que Deus preparou para abençoar a sua casa, abençoar a sua família. Amanhã você traz a criançada para cá, para juntos participarmos da Escola Bíblica de Férias.
3: 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Eu sou o Arthur, tenho 5 anos, faço parte do Pequeno Galileu da Vila Zate, São Paulo, e eu tenho um convite muito especial. É a BF 2026, eu já estou contando os dias para chegar lá. É dia 25 de julho. Não percam! Eu creio que vai ser muito legal!

0: Escola Bíblica de Férias, que vai acontecer aqui na sede mundial neste sábado. Gente, é amanhã, hein? É amanhã, sábado, às 2 da tarde já começa. Traz a criançada para cá e nós vamos juntos glorificar o nome de Jesus Cristo. Jesus também ama, Jesus ama as criancinhas e Jesus quer que você esteja aqui, hein? Vamos estar aqui na nossa sede mundial da Igreja Pentecostal Deus e Amor neste dia, dia especial, dia maravilhoso. Vamos participar da nossa EBF.
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0: São 7 horas e 58 minutos na capital paulista, faltando 2 minutos para as 8 horas da manhã. Deus abençoe você que está em casa, Deus abençoe você que está no seu local de trabalho. Grande abraço para o nosso pastor Renato Souza. Pastor Renato Souza nos acompanhando lá em Campo Grande, Rio de Janeiro. Bom dia, pastor Renato. Deus abençoe você, Deus abençoe o povo aí de Campo Grande, Rio de Janeiro. Pastor Renato está fazendo um trabalho maravilhoso, ganhando almas para Jesus e edificando o corpo de Cristo. Deus abençoe também o nosso presbítero José Maria. Presbítero José Maria está na região de Campinas, né? Indo para o trabalho e o radinho ali, ligado na Rádio Deus e Amor, acompanhando a nossa programação. Deus abençoe também, deixa eu ver quem mais. Nosso querido irmão Tiago. Irmão Tiago está nos acompanhando lá em Franco da Rocha e ele não perde, né? Todo dia está ligado na programação e eu quero dar um alô ao povo de Franco da Rocha, porque amanhã sábado, eu vou estar com os irmãos aí em Franco da Rocha. Atenção, povo aí da cidade de Franco da Rocha, neste sábado, às 19 horas, estaremos em um grande culto na nossa Igreja Deus e Amor, na Avenida 7 de Setembro, 436. Avenida 7 de Setembro, 436, igreja que está sob a responsabilidade do presbítero André Chagas. Amanhã, sábado, eu estarei com os irmãos no horário das 19 horas, pregando a palavra de Deus e orando em favor de todos. Agora, 7h59, nós vamos identificar as emissoras e já voltamos com vocês.
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Queridos, amados irmãos, ouvintes, internautas, recebam a doce paz de nosso Senhor e Salvador Jesus Cristo. Eu sou seu irmão em Cristo, cooperador Guilherme Termo. Estamos nesta manhã de sexta-feira, dia 24 de julho, para mais um período de oração, para mais um momento de clamor. Você que tem a sua Bíblia, você que tem a sua Bíblia aí no seu lar, na sua casa, vamos ler uns salmos para meditação nesta manhã, para que nós possamos entrar na oração. Salmos 75 nos diz assim: Deus é o juiz, para o cantor mor, sobre Altaxet. Salmo e cântico de Asaf. Versículo 1. A ti, ó Deus, glorificamos, a ti damos louvores, pois o teu nome está perto, as tuas maravilhas o declaram. Amém? Glórias ao nome do Senhor. Vamos orar, vamos apresentar a Deus a nossa manhã, vamos apresentar a Deus o nosso dia, porque digno e de louvor seja o nosso Senhor e Salvador Jesus Cristo. Vamos orar a Deus. Glorioso Deus e eterno Pai, nesta manhã de oração, Senhor meu Deus, em sua presença nós nos colocamos agora para primeiramente, Senhor, em primeiro lugar, para pedir, Senhor meu Deus, perdão, Senhor meu Pai amado, dos nossos pecados, perdão, Senhor, das nossas transgressões, para pedir, Senhor, perdão, Senhor meu Deus amado, pelas vezes em que erramos sem mesmo perceber, Senhor, pelas vezes, ó Pai amado, que falhamos, Senhor, na sua presença, pelas vezes em que murmuramos ou reclamamos, Senhor. Pai amado, querido Deus e eterno Salvador, eu te peço agora, Senhor, na sua presença, nesta hora de oração, neste momento de clamor agora, Jesus, nós te pedimos perdão pelas muitas falhas, Senhor. Senhor, meu Deus, amado, eterno Salvador, eu venho te pedir, Senhor Jesus Cristo, no teu nome santo e poderoso, ó Pai. Senhor, meu Deus amado, que o Senhor venha perdoar, Senhor, estes irmãos, meu Pai. Que o Senhor venha, Senhor, perdoar estas irmãs, Senhor. Perdoa, Senhor, o seu povo, Senhor Jesus. Senhor, meu Deus amado, eterno Salvador, eu te peço agora, Senhor, nessa sexta-feira, Senhor, neste dia, Senhor, meu Pai, nesta manhã, meu Pai. Aqui nós nos apresentamos a Ti, Senhor, meu Pai da Glória, com este sacrifício, Senhor, de oração, meu Pai. Por este período, Senhor, a qual, ó Pai querido Deus e eterno Salvador, estamos nos apresentando. Senhor, eu Te peço, Senhor, nesta manhã agora, que o Senhor venha olhar para este homem, que o Senhor venha olhar, Senhor, para esta mulher, que o Senhor venha orar, olhar, Senhor, meu Deus, agora neste momento, Senhor, para o seu povo, que está no seu lar, na sua casa, Senhor, meu Pai. Que está, Senhor, meu Pai querido, neste momento, buscando a sua face, unindo-se em oração comigo, Senhor, nesta manhã. Senhor, olha para os teus filhinhos agora, Senhor, meu Pai, e repreende, Senhor, meu Pai da glória, todo o mal, Senhor, sobre a casa, sobre o lar, sobre a família deste amado irmão, sobre a família desta amada irmã, Senhor. Ajuda, Senhor, peleja por eles, meu Pai da glória, peleja pelos teus filhos, Senhor, nesta manhã agora. Senhor Jesus, eu te peço, Senhor, no teu nome, Senhor, meu Deus, eu venho te pedir, Senhor, humildemente, na sua presença, Senhor, meu Pai amado, eu venho orar, Senhor, interceder pela nossa irmã Ana Cristina, por toda a sua família, pela sua pessoa, Senhor, por todas as áreas da tua serva, Senhor, nesta manhã agora, vai de encontro, Senhor, meu Pai amado, neste momento, Senhor Jesus, a nossa irmã Josiane, Senhor de Tijucas, Senhor, que pede oração, Senhor, pela sua pessoa, por toda a sua família, pelo Michael, Senhor, meu Pai, Senhor Jesus, que está, Senhor, cativo de liberdade, Senhor, meu Deus, Senhor Jesus Cristo e glorioso, eu te peço agora, na sua presença, que o Senhor venha estender, Senhor, as tuas mãos sobre este homem, Senhor, que está lá no presídio, Senhor, meu Pai, Senhor, meu Deus querido e glorioso, eu venho orar, Senhor,
neste momento pela nossa irmã Ivanilda de Itapema, que pede oração, Senhor, por sua vida, por sua família, Senhor, por toda a sua casa, Senhor, meu Pai, nesta manhã, Senhor, meu Deus, livra a tua serva, Senhor, a família, Senhor, meu Pai, eu venho te pedir, Senhor, agora, Senhor Jesus Cristo e glorioso, cobre, Senhor, o teu povo com teu sangue, Senhor, cobre, Senhor, com teu sangue, Senhor, puro, carmesim, meu Pai, cada um de nós, Senhor, nesta manhã de oração, eu venho te pedir, Senhor, meu Deus, que o Senhor venha olhar, Senhor, meu Pai, para cada um de nós com seus olhos misericordiosos, que o Senhor venha olhar, Senhor, para cada um de nós, Senhor, nesta manhã, Senhor,

Senhor, estende o teu braço forte, estende a tua mão poderosa, Senhor, meu Pai da glória. Vai de encontro, Senhor, aos irmãos que estão ao vivo, Senhor, que estão nos escutando ao vivo, Senhor, agora, pelo programa Voz da Libertação, Senhor, aos irmãos que estão, ó Pai, pelo YouTube também, Senhor, vai alcançando, vai livrando, vai guardando agora, no teu nome santo, meu Pai amado e glorioso, eu te peço, Senhor, meu Deus, livra, Senhor, o teu povo de todos os perigos, Senhor, nesta manhã, nós nos apresentamos a ti, Senhor, meu Deus, Senhor, o nosso dia, Senhor, nos colocamos nas tuas mãos, ó Pai, nesta manhã de oração, meu Pai amado, vai pelejando, Senhor, pelo nosso trabalho, vai pelejando, Senhor, meu Deus amado, Deus querido e glorioso, agora nesse instante, que o Senhor vem olhar para os irmãos que estão se dirigindo para o trabalho, para os irmãos que estão indo para trabalhar, Senhor, meu Pai querido, para as irmãs, Senhor, também que já estão no local de trabalho, que está, Senhor, neste momento, Senhor, meu Pai, Senhor Jesus querido, olha para o teu povo, guarda, livra, Senhor, de todos os perigos, vai livrando, Senhor, meu Pai amado, querido Deus, Senhor, meu Pai amado, vai dando vitória agora, Senhor, meu Deus querido, em todas as áreas, Senhor, vai dando vitória, meu Pai amado, querido Deus, eu te peço, Senhor, nesta manhã de oração, livra, Senhor, meu Pai querido, no trabalho, vai livrando, vai guardando, vai protegendo, Senhor meu Deus, dai o grande livramento, Senhor meu Pai amado, eu te peço, Senhor, de todo acidente, Senhor doméstico, de todo acidente, Senhor meu Pai no trabalho, de todo acidente nas estradas, nas vias, Senhor, livra o seu povo grandemente, livra o seu povo, Senhor meu Pai amado, eu te peço agora, livra dos assaltos, Senhor, neste dia, livra, Senhor meu Pai, dos perigos, ó Pai, do homem sanguinário e violento, vai guardando, Senhor meu Pai, vai livrando, Senhor, meu Deus querido e glorioso, eu te peço nesta manhã de oração, Senhor, meu Pai amado, eu venho te apresentar a cada um dos teus filhos agora, Senhor, meu Deus amado, eterno Salvador, eu te peço, Senhor, nesta manhã de oração, de intercessão, meu Deus, que o Senhor venha olhar, Senhor, meu Pai amado, pela nossa irmã Vera Lúcia, Senhor, meu, pelo nosso irmão Danilo Ribeiro, Senhor, que pede oração, Senhor, pela Ediane, Senhor Ramos, Deus querido, Deus de poder, vai de encontro, Senhor, agora, Senhor meu Deus querido, Deus Todo-Poderoso, vai de encontro ao nosso irmão Gilmar, Senhor Gomes, Senhor meu Pai querido, Espírito Santo da Verdade, eu te peço, Senhor, também, Senhor meu Pai da Glória, Senhor, na tua presença agora, nós nos colocamos, Senhor, nesta manhã, Senhor, pedindo, Senhor, a tua misericórdia, pedindo a sua bênção, vem olhar também pela nossa irmã Marlene Santos, lá de Ponta das Canas, no norte da ilha, Senhor, de Santa Catarina, de Florianópolis, olha, Senhor, os irmãos, Senhor, meu Pai querido e glorioso, do norte, Senhor, meu Pai querido, olha os irmãos aqui do sul da ilha também, Senhor, os bairros da Tapera, Senhor, o Morro das Pedras, Senhor, o Rio Tavares, vai dando vitória, Senhor, para os irmãos, Senhor Jesus Cristo e glorioso, ali, Senhor, do bairro Cariano, Senhor, vai alcançando poderosamente, Espírito Santo da Verdade, alcança, Senhor, a região da grande Florianópolis, Senhor meu Deus, ó querido Deus, eterno Pai, eu te peço, Senhor, nesta manhã de oração, nesta manhã de intercessão agora, Senhor meu Deus, vai dando vitória para o seu povo, Senhor, vai dando vitória, Senhor, para os irmãos agora, vai dando vitória para as irmãs, Senhor, nesta manhã de oração, meu Deus, eu te peço humildemente, Senhor Jesus Cristo e glorioso, Espírito Santo da Verdade, ajuda este irmão, Senhor, meu Pai, ajuda esta irmã, Senhor, ajuda este jovem, Senhor, meu Pai querido, a passar, Senhor, as lutas, as tribulações da vida, do dia a dia, Senhor, meu Pai, a passar, Senhor, meu Pai querido, a enfrentar, Senhor, as adversidades, eu te peço, Senhor, meu Deus amado, neste momento, de oração agora, vai de encontro, Senhor, a todo o seu povo que está pedindo, que está orando, que está clamando, Senhor, meu Pai, eu venho te pedir, Senhor, meu Deus, Senhor, vai de encontro a nossa irmã Ellen, Senhor, meu Pai amado, Senhor Jesus querido e glorioso, ao seu esposo Luiz Fernando, Senhor, Senhor, meu Deus amado, Deus de poder, Senhor Jesus querido e glorioso, entra com providência agora, em todas as áreas, Senhor, desta vida, em todas as áreas, Senhor, meu Pai, deste irmão, desta
irmã, deste jovem. Senhor, sustenta, Senhor, nas provações, sustenta nas lutas, Senhor, meu Pai. Não deixa o seu povo, Senhor, meu Pai querido, Deus eterno Salvador, perecer na fé, Senhor. Senhor, não deixa o seu povo, Senhor, ser enfraquecido na fé, Senhor, mas acrescenta a fé, Senhor, meu Pai querido e glorioso, Espírito Santo da verdade. Eu te peço agora, Senhor, meu Deus, na tua presença, Senhor Jesus Cristo, nós te pedimos, Senhor, nós te pedimos agora, meu Pai, na teu nome santo tem poder, Senhor, no teu santo sangue tem poder, Senhor, meu Pai, e nós cremos, Senhor, nas tuas palavras, Senhor, de salvação e de vida eterna. Nós temos fé, Senhor, no autor e consumador, Senhor, da nossa fé, o Senhor Jesus Cristo, nosso Salvador. Senhor, meu Deus amado, eu te peço agora, vai confirmando o milagre, vai sarando as enfermidades, vai curando, Senhor, o câncer, vai curando, Senhor, meu Pai querido, as enfermidades incuráveis, Senhor, meu Pai, ajuda, Senhor, socorre, socorre este irmão, Senhor, que está numa maca, num leito de hospital, Senhor, nas UTIs, nas CTI, nos centros cirúrgicos agora, Senhor, socorre esta irmã, Senhor, meu Pai da glória, Senhor Jesus querido e glorioso. Ah, Senhor, eu te peço agora, vai de encontro, Senhor, a cada vida, a cada irmão, a cada irmã, poderosamente, a este jovem, Senhor, que está sofrendo, Senhor, vai de encontro, Senhor, agora. Nesta manhã de oração nós te pedimos, meu Pai, nós oramos, Senhor, meu Deus, que haja libertação no lar, que haja, Senhor, curas divinas. Nós oramos, Senhor, e te pedimos agora, Senhor, meu Deus amado, Senhor Jesus querido, eu te peço, Senhor, Senhor, abre as janelas do céu, Senhor Jesus querido, estende, Senhor, as tuas mãos potentes, o seu braço forte, a sua destra, Senhor, para nós, meu Pai, eu te peço agora, Senhor, nesta manhã de oração, neste momento de intercessão agora, Senhor, meu Pai da glória, Espírito Santo da verdade, olha o seu povo, Senhor, que aqui está pedindo, que aqui está clamando, Senhor meu Deus, Senhor Jesus querido, Deus Todo-Poderoso, quantos pedidos de oração, Senhor meu Pai, está chegando até nós, quantos pedidos de oração, Senhor meu Pai da glória, neste momento, Senhor, Espírito Santo da verdade, eu te peço, Senhor meu Deus, nesta manhã de oração, meu Pai da glória, que o Senhor possa visitar esta vida, que o Senhor possa visitar, Senhor meu Pai, ao teu povo, Senhor, que está clamando, que está te buscando, Senhor, nesta manhã, Senhor, visita agora, Senhor, cada irmão, poderosamente, visita, Senhor, este jovem, sustenta, Senhor, cada um deles, poderosamente, Senhor, abre as janelas do céu, derrama chuva, Senhor, de bênçãos e de vitória, chuva seródia, Senhor, eu te peço agora, vai, meu Deus querido e glorioso, eu te peço agora, derrama o bálsamo sobre essa vida, sobre as feridas deste coração, sobre as feridas mais profundas agora, Senhor, meu Pai, eu te peço, Senhor, nesta manhã de oração, meu Deus, vai visitando, Senhor, poderosamente, meu Pai da glória, visita, visita, visita agora, visita, Senhor Jesus Cristo, eu te peço nesta manhã, Senhor, de oração, nesta manhã de intercessão, Senhor, nesta oração intercessória, que o Senhor possa visitar, Senhor, meu Deus querido, a cada irmão, poderosamente, humildemente, Senhor, meu Deus, eu te peço agora, vai visitando nosso irmão Marcos Aurélio, Senhor, meu Pai, que pede, Senhor Jesus querido, em favor da sua pessoa, Senhor, da nossa irmã Marilene, Senhor meu Pai, Senhor, da nossa irmã Marlene, Senhor do José, Senhor, da nossa irmã Maria e toda a sua família, visita o teu servo agora, visita, Senhor, poderosamente, eu te peço, Senhor, visita a nossa irmã Gladys, Senhor meu Pai da glória, vai dando vitória, Senhor, na saúde, Senhor meu Deus, liberta agora, meu Deus querido, de toda a opressão maligna e diabólica, Senhor, estas vidas, Senhor meu Deus, eu te peço na tua presença, meu Pai da glória, vai dando vitória, Senhor, meu Deus amado e glorioso, eu te peço, Senhor Jesus Cristo, neste momento de oração, meu Deus, Espírito Santo da verdade, Senhor Jesus querido e glorioso, passa uma gota do teu sangue desde o alto da nossa cabeça, planta dos nossos pés agora, meu Pai, eu te peço, nos cobre, Senhor, com teu santo sangue, nos cobre, Senhor, meu Pai, com teu sangue, carmesim, Senhor, que foi vertido na cruz do Calvário, nesta manhã de oração, eu te peço, meu Deus, vai dando vitória para o teu povo, Senhor, meu Pai da glória,
glória, que o teu povo venha cantar o hino da vitória, Senhor, sobre as lutas, sobre as provações, meu Pai, sobre este deserto que estão passando neste momento, Senhor, meu Pai da glória. Eu te peço nesta manhã, Senhor, meu Deus, que o teu povo venha testificar, Senhor, daquilo que o Senhor fez na vida de cada irmão, Senhor, como nós temos visto, Senhor, nestas campanhas, nesta poderosa campanha, Senhor, meu Pai da glória, revelação com promessa, Senhor Jesus querido, e nós cremos, ó Pai, na promessa do Senhor, na nossa vida, Senhor, meu Pai, meu Deus querido, glorioso, eterno Pai, eterno Salvador, eu te peço, Senhor, meu Pai, em nome do seu Filho amado Jesus Cristo, Senhor, que o Senhor venha alcançar esta família agora, que o Senhor venha alcançar, Senhor, esta vida poderosamente, que o Senhor venha alcançar poderosamente toda a família deste amado irmão ouvinte agora, toda a família desta irmã, Senhor, meu Pai, é querido e glorioso, liberta, Senhor, meu Pai, estes parentes dos vícios, liberta, Senhor, este filho, Senhor, do vício do alcoolismo, liberta, Senhor, das drogas ilícitas, vai libertando, Senhor, meu Pai, esse esposo, vai libertando essa esposa agora, eu te peço, Senhor, meu Deus querido, Deus de poder, Espírito Santo da verdade, garante, Senhor, a vitória para os irmãos agora, garante, Senhor, a grande vitória para as irmãs agora, Senhor, meu Pai, eu te peço, Senhor, meu Deus, pode uma mãe, ó Pai querido, se esquecer do seu filho, mas jamais o Senhor se esquece dos seus filhos, ó Pai, ah, Senhor Jesus Cristo glorioso, ah, Senhor, meu Pai amado, quantos, ó Pai amado, tem pensado, Senhor, que o Senhor se esqueceu, quantos, ó Pai querido, tem pensado, Senhor, que o Senhor já não ouve mais a oração, ah, Senhor, meu Deus amado, eu te peço nesta manhã, Senhor, fala com este irmão, Senhor, fala com esta vida agora, fala com esta irmã, Senhor, meu Deus amado, Deus querido, ah, Senhor, age, Senhor, meu Pai, que os teus filhos possam ver, Senhor, o seu agir no meio da sua família, que os teus filhos possam ver, Senhor, meu Pai querido, o seu agir, Senhor, meu Pai da glória, no meio da parentela, Senhor, meu Pai querido, porque nós cremos, ó Pai querido e glorioso, no teu poder, Senhor, nós cremos, nós temos fé, Senhor, meu Pai, Espírito Santo da verdade, ei, Senhor Jesus querido, nós te pedimos agora, Senhor, como diz o salmista, Senhor, que o Senhor é o nosso socorro bem presente, na hora da nossa angústia, o Senhor é o nosso escudo, nosso broquel, Senhor, meu Pai da glória, ah, Senhor, na nossa, Senhor, nas nossas angústias, o Senhor é a nossa torre forte, Senhor, meu Pai da glória, Espírito Santo da verdade, eu te peço nesta manhã, meu Deus, de oração, nesta manhã de intercessão agora, que o Senhor possa visitar este lar, que o Senhor possa visitar esta família, Senhor, quantas, ó Pai querido, famílias estão sendo destruídas, Senhor, meu Deus, quantas famílias, ó Pai, estão sendo, Senhor, destruídas, Senhor, por nossos inimigos de nossas almas, que se chama Satanás, meu Pai, mas eu te peço agora, venha repreender de dentro deste lar agora, toda obra diabólica, Senhor, que o Senhor venha repreender, Senhor, de dentro deste lar agora, Senhor Jesus Cristo, Deus de poder e graça, repreende, Senhor Jesus amado e glorioso, todo espírito imundo, Senhor, que está lutando contra esta família, que está lutando, Senhor, contra a família agora deste irmão, que está lutando contra a família desta irmã, Senhor, ajuda o seu Senhor, meu Pai, ajuda, Senhor, o seu povo, vai socorrendo, Senhor, o seu povo agora, Espírito Santo da verdade, quantos estão na sua presença, Senhor, nesta manhã, Senhor, meu Deus, buscando a sua face, Senhor, chorando, ah, Senhor, derramando lágrimas, Senhor, meu Deus, é, o Senhor te sabe, o Senhor conhece o seu coração, e o Senhor te alcança nesta manhã agora, quantos, ó Pai, estão chorando, Senhor, diante do Senhor agora, quantos, ó Pai querido e glorioso, estão precisando, Senhor, de uma bênção, de uma vitória, Senhor, meu Pai, ah, Senhor, nesta manhã eu te peço agora, ajuda, socorre o seu povo, Senhor, meu Deus, que aqui está clamando, que aqui está buscando, que aqui está pedindo, Senhor, meu Deus, porque aquele que pede, recebe, aquele que bate, a porta se abre, aquele que busca, encontra, Espírito Santo da verdade, eu te peço nesta manhã de oração agora, visita cada lar, Senhor. Visita, Senhor, os irmãos ouvintes agora. Visita.

sangue, meu Pai. Dai a grande bênção agora, a qual eles necessitam, a qual eles precisam, meu Deus. Eu te peço, Senhor, meu Deus amado e glorioso, nesta manhã, Senhor, meu Pai. Ah, Senhor, vai de encontro, Senhor.

famílias, Senhor, e livra de todos os perigos. Eu te peço agora na tua presença, Senhor, meu Deus, vai queimando, repreendendo agora toda a enfermidade que está alojada neste corpo. Sai em nome do Senhor, em nome do Senhor Jesus Cristo Nazareno, eu te ordeno agora, sai todo mal, em nome do Senhor Jesus. O sangue de Jesus tem poder e te repreende agora toda a obra das trevas. Sai em nome do Senhor, porque no nome do Senhor é no santo sangue do Senhor Jesus Cristo que tem poder. Senhor, meu Deus amado, opera neste lar agora, opera, Senhor, nesta família, opera, Senhor, meu Deus, poderosamente. Senhor, meu Deus amado, ajuda o seu povo, socorre o seu povo agora, socorre este irmão, socorre esta irmã, Senhor, meu Pai querido, que nesta manhã está pedindo, clamando uma bênção, Senhor, meu Pai da glória. Ah, Senhor Jesus amado e glorioso, eu te peço, meu Deus, derrama, Senhor, a chuva de bênção sobre este lar, que toda palavra de maldição, ó Pai, venha ser, ó Pai querido, se transformar, Senhor, em palavras de bênçãos e de vitória para o seu povo. Vai quebrando, Senhor, o arco, vai despedaçando a lança. Eu te peço nesta manhã, Senhor Jesus Cristo, na tua presença, meu Pai, pelo teu poder, Senhor santo e poderoso, Senhor, Senhor, meu Deus amado, Deus querido, Deus de poder. Ah, Senhor, nós te pedimos agora, pela autoridade divina de meu Senhor e Salvador Jesus Cristo, sai todo mal agora, sai toda a enfermidade, em nome do Senhor Jesus Cristo glorioso. Espírito Santo da verdade, tenha liberdade para operar dentro deste lar agora, tenha liberdade para operar, Senhor, no meio desta família, tenha liberdade, Senhor, para operar, Senhor Jesus querido e glorioso, grandes sinais, prodígios e maravilha. Eu te peço, Senhor, opera agora. Vai operando, Senhor, a larga distância. Vai operando, Senhor, meu Deus querido e glorioso, neste momento de oração, meu Pai. Nós te pedimos no teu nome, Senhor, meu Deus. Visita, Senhor, os enfermos. Visita, Senhor, meu Pai, as pessoas, as vidas que estão enfermas agora. Vai visitando, Senhor, os irmãos, ó Pai, que estão enfermos, acometidos, Senhor, de enfermidade. Eu te peço, Senhor, vai curando do câncer. Vai curando, Senhor, do mioma agora. Vai curando, Senhor, do câncer de pele. Vai curando, Senhor, agora, Senhor, do câncer, ó Pai querido. Vai curando, Senhor, meu Deus amado e glorioso, repreende agora, Senhor, vai queimando toda a hérnia, Senhor, meu Pai querido e glorioso, vai libertando agora, Senhor, de toda a opressão maligna e diabólica, repreende agora pelo teu poder, pelo teu santo sangue. Ah, Senhor, nós te pedimos agora, no teu nome santo, Senhor, meu Pai, há poder, no teu santo sangue há poder, Senhor, meu Pai amado e glorioso, Espírito Santo do Senhor, vai visitando, visita agora, Senhor, visita, Senhor, a nossa irmã Sueli aqui de Tijucas, meu Pai. Ah, nós te pedimos, Senhor, meu Deus, em teu nome santo, Senhor, por toda a família, vai de encontro, Senhor, meu Pai querido, agora, neste momento, Senhor, a toda a família da tua serva que está pedindo agora, Senhor, meu Pai querido e glorioso, salva, Senhor, transforma, liberta, Senhor, meu Pai, para a tua honra e glória do teu nome santo e poderoso. Eu venho te apresentar o nosso irmão Carlos aqui de Brusque, meu Pai amado, vai de encontro aos nossos irmãos de Brusque, Senhor, alcança agora, Senhor, meu Pai, alcança o seu povo, alcança os teus filhos, alcança, Senhor, meu Pai, nesta manhã, Senhor, a cada irmão agora, alcança a cada irmão poderosamente, que o Senhor venha livrar, Senhor, meu Pai, de todos os perigos, porque nós cremos, Senhor, na tua palavra, de salvação e de vida eterna, nós cremos, ó Pai querido e glorioso, nas tuas palavras, Senhor, meu Deus, a qual o Senhor nos deixou na Bíblia Sagrada, Espírito Santo da verdade, nós temos fé, Senhor, meu Pai amado, que o Senhor morreu e ressuscitou, Senhor, em prol, Senhor Jesus querido, do teu povo, em prol de cada um, Senhor, meu Pai querido e amado eterno Salvador, aonde o Senhor se entregou ali, Senhor, meu Pai amado, como ovelha, Senhor, meu Pai querido, foi levado ao matadouro para nos salvar, Senhor, meu Pai, para nos alcançar, Senhor Jesus querido, aonde o Senhor rompeu, Senhor, meu Pai, ah, Senhor Jesus querido, e tirou, Senhor, de Satanás, Senhor, meu Pai, as chaves da morte e do Hades, meu Pai, ah, Senhor, nos dando, Senhor, a vida eterna, juntamente contigo, Senhor, para aquele que for fiel ao Senhor até a morte, o Senhor venha dar a coroa da vida, Senhor. Eu te peço agora, meu Deus, nessa manhã, Senhor de oração, Pai, vai alcançando, Senhor, os teus filhos poderosamente, vai alcançando, Senhor, a nossa irmã Tônia, Senhor, meu Pai, alcança agora, vai livrando, vai guardando, Senhor, nesta manhã, Senhor, o teu povo, vai guardando, Senhor, os teus filhos, meu Pai, nós cremos, Senhor, meu Pai, no teu nome, nós cremos, ó Pai querido e glorioso,
Nesta manhã, Senhor, eu te peço humildemente, Senhor Jesus querido, Deus de poder e graça, Espírito Santo da verdade, eu te peço agora, Senhor meu Deus, venha alcançar essa vida, venha alcançar este lar, os irmãos que estão no seu veículo, Senhor meu Pai, no seu automóvel, Senhor, dai o grande livramento agora, Senhor, alcança este irmão agora, alcança esta irmã agora, alcança, Senhor, o presbítero Jessé da Glória, Senhor, alcança, Senhor meu Pai, o presbítero Joel Batista, Senhor Jesus amado e glorioso, alcança nosso irmão Romildo Alves neste momento, Senhor, vai alcançando, Senhor, a cada irmão poderosamente, que está no seu veículo nesta manhã, Senhor meu Pai da Glória, Espírito Santo da Verdade, vai dando grande livramento para todos os irmãos ouvintes, internautas, meu Deus, que está, Senhor meu Pai querido, glorioso, eterno Salvador, nesta manhã de oração, nós te pedimos, ó Pai amado, vai alcançando a nossa irmã Terezinha, Senhor meu Deus, do bairro Tijucas, alcança poderosamente agora, e vai alcançando toda a família da tua serva. Nós te pedimos agora, Senhor, no teu nome santo e poderoso, no teu santo sangue, Senhor Jesus amado, Espírito Santo da verdade, vai alcançando os teus filhos de uma maneira, Senhor, gloriosa, de uma maneira, Senhor, meu Pai, maravilhosa agora, Espírito Santo da verdade, vai alcançando, Senhor, meu Pai amado e Deus eterno Salvador, a nossa irmã, Senhor Emília, Senhor do bairro, Senhor aqui, Senhor da Tapera, vai fortalecendo a tua serva, Senhor, vai dando saúde, vai alcançando, Senhor, a ela agora, neste momento, repreendendo toda a enfermidade, Espírito Santo da verdade, alcança nossa irmã Miriam também, Senhor, meu Pai da Glória, ah, Senhor, eu te peço nesta manhã de oração, nesta manhã de intercessão, meu Deus amado e glorioso, oh, Espírito Santo da verdade, ah, Senhor, meu Deus amado, verdadeiramente, Senhor, o Senhor é bom para conosco, Senhor, o Senhor é bom para com o seu povo, Senhor, meu Pai, ah, Senhor Jesus querido e glorioso, eu te peço agora, Senhor, entra com a providência divina, Senhor, neste lar, entra com a providência divina, Senhor, no meio dessa família, entra com a providência divina, Senhor, agora, Senhor, meu Deus amado, guarda, livra, Senhor, meu Pai querido, os pequenos agora, nas escolas, Senhor, nas creches, vai dando grande livramento, Senhor, meu Pai amado, livra, Senhor, o jovem, o adolescente agora, nas escolas, Senhor, meu Pai querido, livra, Senhor, meu Pai, de todos os perigos, Senhor, de todas as afrontas, Senhor meu Pai, eu te peço agora, Senhor meu Pai amado, guarda os pequenos, Senhor, de toda maldade, eu te peço, Senhor, cobre com teu sangue, Espírito Santo da verdade, eu venho orar, Senhor, pelos obreiros, membros e cooperadores da tua seara, eu venho orar, Senhor, pelos visitantes, meu Deus, eu te peço nesta manhã de oração agora, visita esta vida, visita este lar agora, visita, Senhor, esta pessoa, visita agora, Senhor meu Pai amado, eu te peço nesta manhã, Senhor, de oração, nesta manhã de intercessão agora, vai visitando, Senhor, meu Deus, agora, neste momento, vai visitando, Senhor, vai visitando, meu Pai, visita, Senhor, esta vida agora, Senhor, meu Deus, e dai o grande livramento, vai visitando, Senhor, meu Pai, os nossos irmãos ancião, neste momento de oração, eu te peço, visita, Senhor, os irmãos ancião agora, visita as irmãs anciãs, Senhor, meu Pai amado, restaura a saúde, o vigor, meu Pai, vai restaurando agora, neste momento, meu Deus amado, Deus querido e glorioso, vai restaurando a saúde, vai dando vitória, Senhor, na saúde, para o seu povo, eu te peço, Senhor, porque está escrito, Senhor, meu Pai querido, no livro de Tiago, orai um para com os outros, para que sereis sarados, ah, Senhor, aqui nós estamos orando, Senhor, meu Pai, aqui nós estamos buscando, intercedendo por cada um dos irmãos, ó Pai querido, um para com os outros, Senhor, meu Deus amado e glorioso, eu te peço, Senhor, nesta manhã de oração agora, vai confirmando, Senhor, o grande milagre para esta vida agora, Senhor, vai confirmando, Senhor, meu Deus, eu te peço, Senhor, quantos tem processo, Senhor, durante perante este juiz, Senhor, perante, Senhor, as mesas dos promotores agora, vai dando vitória, Senhor, nas causas jurídicas, meu Deus amado e glorioso, eu te peço nesta manhã de oração agora, vai dando vitória, Senhor, meu Pai amado, Deus de poder e graça, Espírito Santo da verdade, quantos tem, ó Pai querido, os processos, Senhor, meu Pai, do INSS travado, Senhor, vai dando a grande vitória agora, abençoa, Senhor, poderosamente, ah, Senhor, eu te peço na tua presença, meu Deus amado, Espírito Santo da verdade,
saúde, Espírito Santo do Senhor, eu venho te pedir agora, Senhor meu Deus, alcança, Senhor, a parte, Senhor, todas as vidas, Senhor meu Pai, toda parte, Senhor, deste irmão agora, eu te peço, Senhor, todas as áreas, vai dando vitória, Senhor, na área sentimental, na parte psíquica, Senhor meu Pai, mental, vai dando vitória, Senhor, na parte, Senhor, material, Senhor, meu Pai querido e glorioso, na parte física, Senhor Jesus amado, vai dando vitória também, Senhor meu Deus, na parte, Senhor, na saúde financeira, Senhor Jesus, dá o escape, Senhor meu Pai, o financeiro para o teu povo, o escape, Senhor, a porta aberta agora, conceda, Senhor meu Pai querido, o trabalho para este irmão que está pedindo, o trabalho para esta irmã que está pedindo, clamando, Senhor, meu Deus amado, que o Senhor possa, Senhor, alcançar este irmão agora, Senhor meu Pai amado, para que ele venha trocar de trabalho, para ter um ganho melhor, para ter um melhor ganho, Senhor meu Pai amado, Espírito Santo de Deus, Espírito Santo da verdade, porque aquilo que o Senhor nos concede, Senhor, é bom e agradável. Ah, Senhor, os seus pensamentos são maiores do que o nosso. Eu te peço, Senhor, nesta manhã de oração, neste momento de intercessão agora, vai colocando por terra os grilhões, Senhor, vai colocando por terra, Senhor, meu Pai, nesta manhã de oração, meu Deus, Espírito Santo, toda barreira espiritual, queima agora, Senhor, meu Pai, queima, Senhor, agora, Senhor, meu Deus querido, sai todo mal agora, em nome do Senhor Jesus Cristo. Ah, Senhor, meu Deus, opera agora, poderosamente, vai à frente dos teus filhos, Senhor, dando vitória, Espírito Santo da verdade, acampa, Senhor, com os teus anjos, Senhor, neste lar, acampa, Senhor, com os teus anjos, ó Pai querido, ao redor deste irmão agora, alcança, Senhor, esta vida, Senhor, meu Deus amado, porque o Senhor acampa ao derredor, Senhor, daquele irmão, daquela irmã, Senhor, querido Deus, eterno Pai, que crê, Senhor, que confia, que te busca, Senhor, e ora, ah, Senhor, meu Pai querido Deus, eterno Salvador, eu te peço nesta manhã de oração agora, alcança, Senhor, meu Pai amado, nesta manhã, Senhor, de intercessão, neste momento, meu Deus, humildemente eu te peço, diante do Senhor agora, ah, Senhor Jesus Cristo, glorioso, eterno Salvador, eu venho te pedir, Senhor, vai alcançando agora os irmãos que estão, Senhor, pelo Facebook, pelo aqui, pelo Senhor, pelo YouTube, que estão, Senhor, pelo WhatsApp da rádio, que estão pelo link disparado da internet, Senhor, vai alcançando poderosamente, Senhor, meu Deus amado, este irmão que está com o radinho ligado agora, Espírito Santo da verdade, vai alcançando, Senhor, poderosamente, esta irmã, Senhor, que está com o seu radinho ligado, Senhor, que está escutando, Senhor, nos acompanhando nesta manhã, Senhor, meu Pai, vai dando vitória agora, para o lar, para a família, Senhor, meu Pai, ajuda, ajuda nas pelejas, ajuda, Senhor, nas dificuldades, ajuda o seu povo, sustenta, Senhor, com a tua mão potente, sustenta com o teu braço forte, ajuda, auxilia o teu povo, ajuda, Senhor, este irmão agora, Espírito Santo da verdade, eu te peço, Senhor, nesta manhã de oração, meu Deus, ah, Senhor Jesus Cristo e glorioso, eu te peço agora, ó, Senhor Jesus amado, Deus de poder e graça, eu venho te pedir, Senhor, na tua presença, no teu nome santo e poderoso, vai visitando, Senhor, meu Pai amado, vai visitando nosso irmão Elton, Senhor Jesus, vai visitando agora, Senhor, meu Pai querido e glorioso, visita, Senhor, agora, visita, Senhor, meu Deus, visita, Senhor, meu Pai amado, visita, Senhor, o teu povo, visita, Senhor, este irmão, visita esta irmã agora, que está pedindo esta bênção, esta vitória, nós cremos, Senhor, este irmão crê, Senhor, meu Pai da glória, porque o Senhor nos diz pela tua palavra, aquele que tiver, Senhor, meu Pai, o Senhor Jesus Cristo glorioso, ah, Senhor, a fé como um grão de mostarda, ah, Senhor, vai dizer, Senhor, aos montes, para se precipitar no meio do mar, Senhor, e assim sucederá, Senhor, meu Deus, nós cremos, Senhor, nós temos fé, Senhor, meu Pai, que nós possamos ter a fé, Senhor, como aquele centurião, Senhor, meu Deus, que pediu em prol do seu servo, Espírito Santo da verdade, meu Deus querido e glorioso, ah, Senhor, nós temos fé, Senhor, este irmão acredita e crê, Senhor, meu Pai querido, este irmão tem fé, Senhor, meu Pai, que o Senhor, Senhor, vai fazer, Senhor, um milagre, que o Senhor, Pai querido, pode fazer, meu Pai amado, aquilo que é impossível para nós, Senhor, é possível para o Senhor, ah, Senhor Jesus amado e glorioso, o Senhor é o Deus das causas impossíveis, ah, Senhor, meu Pai amado, não há doença, não há morte, que nos vai separar do amor eterno do nosso Senhor e Salvador Jesus Cristo, ô Senhor meu Deus, tem de misericórdia de cada um de nós, meu Pai, tem de misericórdia deste irmão ouvinte, tem misericórdia, Senhor, desta irmã, meu Pai amado, eu te peço agora, Senhor, como está escrito, Senhor, na tua palavra, que as tuas misericórdias, Senhor, elas se renovam a cada manhã, Senhor, ah, Senhor, e ela vai de eternidade a eternidade,
eternidade, e é por causa dela, Senhor, que nós não somos consumidos pela tua ira. Ah, Senhor meu Deus, tem de misericórdia, Senhor, tem de misericórdia, Senhor, de cada um dos teus filhinhos, meu Pai, de cada uma das tuas filhas, Senhor. Olha, Senhor, para este irmão agora, Senhor meu Deus, socorre, Senhor Jesus, socorre este irmão, meu Pai amado, socorre esta irmã, Senhor meu Deus, eu te peço nesta manhã de oração, Senhor. Quantos, ó Pai, estão com seus corações angustiados? Quantos estão, ó Pai querido, com seus corações, ó Pai querido, Deus eterno, Salvador, entristecidos?

sua alegria verdadeira, que o Senhor possa sarar, Senhor, este coração abatido, aflito, Senhor, que o Senhor possa, Senhor, sarar, Senhor, meu Pai querido, Senhor, meu Deus amado e glorioso, Espírito Santo da verdade, que o Senhor possa, Senhor, descer com bálsamo, Senhor, ah, Senhor, eu te peço agora, na tua presença, Senhor, nesta manhã de oração, nesta manhã

Senhor, aos teus filhos, vai de encontro, Senhor, aos teus servos, vai de encontro, Senhor, meu Pai querido, agora, vai dando vitória, Senhor, meu Pai amado, no lar, Senhor, meu Pai querido, quantos, ó Pai, tem a família destruída, Senhor, quantos tem, Senhor, meu Pai, a família, Senhor, meu Pai querido, destruída, Senhor, meu Pai, Senhor, meu Deus querido, alcança agora, restaura a saúde, Senhor, a vida deste irmão, restaura, Senhor, a família deste irmão agora, restaura a família desta irmã, Senhor, meu Pai da glória, quantos tem, Senhor, meu Pai amado, glorioso, eterno Salvador, a família destruída, Senhor, meu Pai querido, por causas malignas, Senhor, por opressões diabólicas, Senhor, mas nesta manhã, em nome do Senhor Jesus, toda opressão maligna sai agora, em nome do Senhor Jesus Cristo Nazareno, toda opressão diabólica, sai agora, em nome do Senhor Jesus Cristo, o Senhor tem poder e te repreende agora, em nome do Senhor Jesus Cristo, o sangue de Jesus tem poder e te repreende agora, de dentro deste lar, sai dos caminhos deste irmão agora, em nome do Senhor Jesus Cristo, em nome do Senhor Jesus, sai todo mal agora, Senhor meu Deus, opera poderosamente, opera Senhor neste lar, opera Senhor nessa família, opera Senhor poderosamente agora, vai alcançando poderosamente o lar, Senhor, a família deste irmão, eu te peço

da nossa irmã Débora, Senhor, meu Pai da Glória, ajuda o seu servo, auxilia o teu filho agora, meu Deus, eu te peço no teu nome santo e poderoso, eu venho te apresentar, Senhor, meu Pai amado, o pastor Samuel Dolores, Senhor, daqui da nossa sede estadual de Florianópolis, ah, Senhor, ajuda o teu servo, ajuda o teu filho, Senhor, meu Pai querido, na sua caminhada contigo, dai a força, a graça para ele, Senhor, meu Pai, eu venho orar e interceder, Senhor, meu Pai querido, em pão, Senhor, meu Pai, também, Senhor, meu Deus, ao nosso pastor Michael, Senhor, guarda o teu servo, livra de todos os perigos nessa manhã, meu Deus, guarda a família do teu filho, eu oro, Senhor, pelo pastor Telmo de Lima, Espírito Santo, da verdade, toda a família do teu servo também, Senhor, vai alcançando os nossos pastores, vai alcançando, Senhor, os teus filhos agora, cobrindo, Senhor, meu Pai, com teu santo sangue, eu venho te pedir, orar, interceder, Senhor, em prol, Senhor, meu Pai amado, neste momento, por todas as nossas igrejas pentecostais, Deus e amor, eu venho orar, Senhor, pelas nossas igrejas locais, ó Pai, eu oro também, Senhor, pelas nossas igrejas regionais, meu Deus, vai dando vitória, Senhor, graça, Espírito Santo da verdade, vai de encontro agora, Senhor, nesta manhã, Senhor Jesus Cristo e glorioso, as nossas igrejas centrais, meu Deus, as nossas igrejas setoriais, estaduais, Espírito Santo da verdade, vai de encontro a todos os nossos irmãos, membros, obreiros e cooperadores agora da tua seara, eu te peço, Senhor, meu Pai amado, a todos os irmãos visitantes, eu te venho te pedir neste momento de oração, meu Pai, livra, guarda o teu povo de todos os perigos agora, vai guardando, vai livrando, Senhor, de todos os perigos, Espírito Santo da verdade, ah, Senhor, meu Deus amado e glorioso, a tua palavra nos diz, Senhor, que as portas do inferno não vão prevalecer contra o seu povo, contra a sua igreja, e nenhuma arma preparada vai prevalecer contra o seu povo, Espírito Santo, vai quebrando agora, vai colocando por terra, Senhor, toda obra, Senhor, contrária, toda arma preparada e forjada contra este irmão agora, repreende, Senhor, queima agora, vai queimando toda obra, Senhor, contrária, vai repreendendo, Senhor, toda obra, Senhor Jesus querido e glorioso, Senhor, toda arma agora, Senhor, meu Pai, contra a vida destas irmãs, meu Pai, queima, repreende agora, pelo teu poder, pelo teu santo sangue, em nome do Senhor Jesus Cristo, nós te pedimos agora, Senhor, meu Deus, na tua presença, pelo teu nome santo e poderoso, Espírito Santo da verdade, eu venho te pedir, Senhor, meu Pai, nós te agradecemos, Senhor, nós te agradecemos, Senhor, meu Deus, ah, Senhor, pelas bênçãos, Senhor, que o Senhor tem derramado, Senhor, sobre as nossas vidas, nós te agradecemos, ó Pai, pelo pão de cada dia, nós te agradecemos, ó Pai querido, também, ah, Senhor, meu Pai da glória, Senhor, pelo nosso lar, Senhor, nós te agradecemos, Senhor, pela nossa casa, Pai querido e glorioso, por onde ter dormir, Senhor, por onde, Senhor, meu Pai, nós temos,

verdade, Espírito Santo do Senhor, eu oro, Senhor, em favor, meu Pai, de cada irmão ouvinte, agora, nesta manhã, Senhor, eu venho orar, Senhor, interceder neste momento de oração, meu Pai, Espírito Santo da verdade, alcança, Senhor, o meu lar, alcança a minha casa, a minha família, toda a minha parentela, vai alcançando o meu irmão no trabalho, vai alcançando, Senhor, meu Pai, a minha mãe agora, alcança poderosamente.

Espírito Santo da verdade, alcança, Senhor, o teu servo, Senhor, o nosso irmão Daniel, Senhor, meu Deus, o nosso cantor da MC Music aqui de Santa Catarina. Daí a grande vitória para o teu servo, o nosso irmão, Senhor, meu pai, Ricardo Heller, Senhor, meu Deus, também, Senhor, dai graça, dai força para o teu servo agora, nesta manhã, Senhor, meu Deus amado, querido Deus e eterno Salvador, ajuda, auxilia, Senhor, o teu povo, humildemente eu te peço agora, vai de encontro, Senhor, a nossa irmã Regina, ali de Camboriú, Senhor, os nossos irmãos, Senhor, da cidade de Camboriú, alcança agora, Senhor, meu Pai da Glória, Espírito Santo da Verdade, vai dando, Senhor, vai de encontro a Maria, Senhor, Cecília, Senhor, meu Pai querido e glorioso, Espírito Santo do Senhor, repreende esta enfermidade agora, pelo teu poder, Senhor, meu Pai querido, pelo teu santo sangue, cobre esta criancinha, Senhor, este recém-nascido agora, Espírito Santo da Verdade, vai repreendendo esta enfermidade, Senhor, pelo teu poder, Senhor, nós cremos, em nome do Senhor Jesus Cristo, sai toda a enfermidade, em nome do Senhor, meu Deus amado e glorioso, eu te peço agora, Senhor, meu Pai da Glória, vai de encontro, Senhor, a Verônica, Senhor, Raquel, Senhor, meu Deus, dai a grande bênção, a grande vitória agora, Espírito Santo da Verdade, eu te peço, Senhor, no teu nome santo e poderoso, Senhor, meu Deus, eu venho te pedir nesta manhã, Senhor, nesta manhã gloriosa, Senhor, de intercessão agora, Espírito Santo da Verdade, vai de encontro, Senhor, meu Deus querido, Deus glorioso, Espírito Santo da Verdade, vai de encontro, Senhor, Senhor, meu Deus amado, eu te peço, Senhor, nesta manhã, meu Pai, eu venho te apresentar, Senhor, meu Pai, os projetos da tua santa casa, da sua igreja, Senhor, meu Pai da Glória, neste momento, o projeto, Senhor, o pequeno Galileu, em prol, Senhor, as nossas crianças, eu venho te apresentar, Senhor, meu Pai, neste momento, o projeto da Reviver, a Reviver Help, Senhor, meu Pai, eu te apresento, Senhor, o projeto do Casa Aberta, o projeto Multiplicação, meu Pai, o projeto Vida Melhor, Senhor, meu Deus, em prol, Senhor, meu Pai, querido dos idosos, o Vida Melhor, Senhor, o 60 mais, vai alcançando, Senhor, os nossos irmãos, ó Pai ancião agora, as nossas irmãs anciãs, Senhor, vai repreendendo todo o mal contra o seu povo, meu Pai, que aqui está nesta manhã orando, juntamente comigo, Senhor, meu Pai da Glória, nessa sexta-feira, dia 24, Senhor, meu Pai de julho, vai dando a grande bênção, a grande vitória, Senhor, nesta poderosa campanha, Senhor, meu Pai, revelação com promessa, eu te peço agora, Senhor, meu Deus querido e glorioso, Espírito Santo da Verdade, porque nós cremos, ó Pai querido, na tua promessa divina, nós cremos, Senhor, meu Pai querido, Deus eterno Salvador, eu venho te pedir, Senhor, meu Pai, vai de encontro, Senhor, a nossa irmã, Senhor, meu Pai, o nosso irmão Alcione, Senhor, meu Pai, ali de Camboriú também, Senhor, meu Deus, eu te peço agora, Senhor Jesus amado e glorioso, Espírito Santo da Verdade, livra o teu filho, Senhor, que está no seu veículo agora, trabalhando, Senhor, meu Pai, livra, Senhor, todos os perigos agora, em nome do Senhor, cobre, Senhor, os nossos irmãos que estão, Senhor, trabalhando neste momento, ó Pai, nos seus veículos, Senhor, nós te pedimos, Senhor, no teu nome, nos proteja, nos guarda, Senhor, de todo acidente, nos guarda, Senhor, meu Pai, dos assaltos do homem sanguinário e violento, vai nos guardando, Senhor, meu Pai, eu te peço agora, Senhor, meu Deus, nos livra, Senhor, multiplica a bênção, a vitória para este lar, multiplica, Senhor, a vitória para esta família agora, multiplica, Senhor, o azeite, Senhor, meu Pai amado, multiplica, Senhor, a farinha da panela, eu te peço, Senhor, nesta manhã agora, Espírito Santo da Verdade, vai multiplicando, Senhor, agora, nesta manhã de oração, Senhor, meu Deus querido, visita o celeiro de cada irmão agora, visita o celeiro, Senhor, de cada irmão agora, envia, Senhor, meu Pai querido agora, o socorro para este lar, em nome do Senhor Jesus Cristo, em nome do Senhor, pelo santo sangue do Senhor, pelo santo nome do Senhor, em nome do Senhor Jesus Cristo, em nome do Senhor, sai todo mal agora, em nome do Senhor, sai toda a enfermidade, em nome do Senhor, sai agora de dentro deste lar, em nome do Senhor, é pelo nome do Senhor, é pelo santo sangue do Senhor que nós temos a vitória, o Senhor tem poder, o santo sangue do Senhor tem poder e te repreende, toda obra do inferno agora, sai de dentro deste lar, sai agora do meio dessa família, em nome do Senhor Jesus Cristo, Senhor meu Deus amado e glorioso, eu te apresento os cultos da nossa sede, Senhor estadual,
estadual agora. Vá, Senhor, meu Pai, abençoa, Senhor, aqui de Florianópolis, meu Pai. Abençoa os cultos da nossa sede, Senhor, estadual de Florianópolis. Senhor, meu Deus querido e glorioso, ah, Senhor, eu te peço, abençoa, Senhor, esta sexta-feira da libertação total, meu Pai. Vai de encontro agora a cada vida, vai de encontro a cada alma agora, vai de encontro, Senhor, ao seu povo que está se preparando para vir à sua casa, meu Pai. Eu te peço nesta manhã de oração, Senhor, poderosamente eu te peço, humildemente na sua presença, meu Deus, humildemente diante do Senhor agora. Abençoa, Senhor, os quatro com grandes concentrações, Senhor, nesta manhã. Alcança, Senhor, poderosamente, eu te peço agora, Senhor, meu Deus, Espírito Santo da verdade, Espírito Santo do Senhor, eu venho te apresentar, Senhor, agora, Senhor, meu Pai querido, este primeiro parte, Senhor, meu Pai, nesta manhã, Senhor, este grande concentração agora, Senhor, usa, Senhor, poderosamente, o nosso irmão, Senhor, Pai querido e glorioso, o cooperador, Senhor, Romildo Alves, vai usando poderosamente o teu servo, Senhor, meu Pai, na tua palavra, Senhor, eu te peço, Senhor, nos dons, ó Pai, divinos do teu Espírito Santo, usa, Senhor, meu Pai querido, ao meio-dia também, Senhor, o teu servo, que vai estar ministrando a palavra, usa, Senhor, às 14 horas, o pastor Benedito João, Senhor, meu Pai, vai usando, Senhor, poderosamente, eu venho te pedir, Senhor, meu Pai, nesta manhã, semana também, Senhor, meu Deus, usa, Senhor, o pastor Samuel, Senhor, no culto desta noite, Espírito Santo da verdade, nesta poderosa campanha, Senhor, meu Pai da glória, eu te peço, Senhor, usa o pastor Samuel, Senhor, no culto, às 19 horas, eu te peço, Senhor, na tua presença, Espírito Santo da verdade, que as vidas que aqui chegarem, Senhor, elas possam sair daqui curadas, libertas, Senhor, meu Pai, transformada, através, Senhor, do poder da tua palavra, através, Senhor, meu Pai querido, eu te peço, Senhor, meu Deus querido e glorioso, pelo teu poder, Senhor, pela tua graça santa e misericórdia, eu venho te pedir, Senhor, nesta manhã, Senhor, de oração, nesta manhã de intercessão, ó Pai, eu venho te pedir, Senhor, meu Deus, humildemente, Senhor, confirma. Confirma, meu Pai, a sua obra sobre o lar. Confirma, Senhor, a sua obra sobre esta família, meu Deus. Ah, Senhor, eu venho te pedir, meu Pai da glória, Espírito Santo da verdade, Espírito Santo do Senhor. Vai confirmando o milagre dentro deste lar, Senhor. Vai confirmando, Senhor, o milagre, Senhor, nessa vida. Vai confirmando o milagre, Senhor, meu Deus, no meio desta família. Senhor, meu Pai querido, esta bênção para este jovem. Ah, Senhor, meu Pai, alcança agora. Senhor Jesus Cristo glorioso, eu te peço nesta manhã, Senhor, esta grande bênção, Senhor, para este homem, para esta mulher, Senhor, que está pedindo, Senhor, porque aqueles que pedem com fé receberá, Senhor, meu Pai, a porção dobrada, Senhor, meu Pai querido e glorioso. Eu te peço nesta manhã, Senhor, de oração, nesta manhã de intercessão agora, humildemente, Senhor, meu Deus, pelo teu poder, Senhor, meu Pai amado e glorioso, Santo Espírito da verdade, Santo Espírito do Senhor, ah, Senhor, meu Pai amado, eu venho te pedir, Senhor, confirma o livramento, a bênção e a vitória total, Senhor, eu venho orar e interceder, Senhor, pela nossa irmã Fernanda Maciel, pela nossa irmã Eliade, Senhor, a nossa conselheira espiritual do estado de Santa Catarina, eu venho orar, Senhor, meu Pai amado, neste momento, pelo nosso irmão Lucas de Jesus, Senhor, meu Deus, eu te peço, Senhor, nesta manhã gloriosa, visita os teus filhos agora, Senhor, meu Pai amado, glorioso, eterno Salvador, visita, Senhor, os teus filhos agora, o humildemente, visita as tuas filhas e dai a grande bênção, a grande vitória, é o que eu te peço, Senhor, nesta manhã de oração, de intercessão, ó Pai querido, neste humilde momento, Senhor, que a nossa humilde oração suba, Senhor, até a tua santa face, como um cheiro suave, como o Senhor, meu Pai querido, Senhor, meu Deus, as tuas narinas, Senhor, Senhor, meu Pai da glória, eu te peço, Senhor Jesus Cristo, Cristo e glorioso, pelo teu poder, Senhor, eu venho te pedir, Senhor, que as nossas humildes orações, Senhor, suba como cheiro suave, meu Pai amado, até as tuas narinas, Senhor. Senhor, meu Pai querido e glorioso, eu te peço agora, confirma, Senhor, a tua obra neste lar, confirma a tua obra, Senhor, nesta família, confirma, meu Deus, confirma agora, Senhor, porque nós cremos, Senhor, meu Deus amado, eu venho orar, Senhor, interceder pelo nosso irmão Egídio, lá de Indaial, Senhor, meu Pai amado, Senhor,
Senhor, segura na mão do teu servo, na mão do teu filho, Senhor, neste momento agora, vai confirmando a bênção, o milagre, a bênção total agora, sobre a família, sobre a, Senhor, toda a parentela do teu servo, cobre com teu santo sangue, Senhor, vai cobrindo, Senhor, meu Pai, eu te peço agora, Senhor, meu Deus, pelo teu poder, Senhor, pelo teu nome santo e poderoso, meu Pai, eu venho te pedir, Senhor, meu Deus, humildemente na sua presença, que o Senhor venha confirmar, Senhor,

oprimidos, Senhor meu Deus, eu te peço agora, Senhor meu Pai, meu Deus amado e glorioso, eterno Salvador, eu te peço, Senhor, alcança agora, Senhor, alcança, meu Pai, pelo teu poder, Senhor, eu te peço agora, humildemente na sua presença, Espírito Santo da verdade, Espírito Santo do Senhor, eu venho te pedir, Senhor, no teu nome, no teu santo sangue, meu Pai, ô Senhor, fica conosco neste dia, fica conosco, Senhor, nesta manhã, fica conosco, Senhor, meu Pai querido e glorioso, nos livra de todos os perigos, ó Pai, eu te peço agora, pelo teu poder, pelo teu santo nome, Senhor, meu Pai da glória, em nome do Pai, em nome do Filho e do Espírito Santo de Deus, amém e amém, Jesus.

Queridos, amados irmãos, ouvintes, internautas, que Deus abençoe a sua vida, que Deus abençoe o seu lar, toda a sua casa, a você, irmão ouvinte, que está nos acompanhando neste momento, que ficou conosco até este presente momento. Chegamos nesta primeira parte, ao final desta primeira oração, lembrando aos irmãos que temos oração nos quatro horários, diariamente, todos os dias, pois são 31 dias de oração, de clamor em prol da sua vida, a sua família e toda a sua parentela. Estamos nesta grandiosa e também poderosa campanha Revelação com Promessa, e você não pode ficar de fora desta poderosa campanha que a qual o Senhor revelou ao servo do Senhor, Pastor Samuel. Lembrando que nós temos oração diariamente das 8 às 9 da manhã, da 1 hora da tarde às 14, das 17 às 18 e das 22 horas a também às 23. Amém? Que Deus abençoe a amada audiência. Quem se despede por aqui é o seu irmão em Cristo, cooperador Guilherme Termo, que tem um imenso prazer de orar juntamente com os irmãos ouvintes na rádio programa Voz da Libertação. Amém? Que Deus abençoe grandemente o seu lar, a sua vida. Amém? Que Deus abençoe a todos os irmãos. Fiquem todos com a paz do Senhor Jesus.

0: 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Recebe aí, ouvinte. Deus está falando contigo. Faça o teu propósito, envie o comprovante, porque o Senhor garante a tua vitória neste grande propósito no mês de julho, o mês profético. Deus abençoe a todos. Se despede o seu irmão em Cristo, presbítero Joel Batista. Fique na paz do Senhor Jesus.
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1: 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Assim como foi o mês de junho, nós temos a certeza que esse mês de julho não será diferente, mas será maior ainda. 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
2: Como que se chama, irmã?
3: Me chamo Rosalba.
2: Qual foi o milagre que mais recebeu na revelação do Espírito Santo? O que que era mantinha?
3: Eu tinha um caroço aqui, tamanho de um limão.
2: Caroço?
3: Isso, é um tumor, né?
2: Quanto tempo a irmã sentia essa dor, esses sintomas de caroço?
3: Mais ou menos uns 3 anos, acho.
2: 3 anos?
3: Sim. Aí foi crescendo, crescendo e tava tamanho de limão. Daí, na hora da oração, o pastor começou a orar, daí eu vim aqui na frente, no púlpito. Na hora da oração final, eu coloquei a mão e já não tinha sumido.
2: Sumiu?
3: Sumiu.
2: Olha aí, pastor mãe.
3: A honra e glória do Senhor.
2: Jesus curou?
3: Curou.
2: Na oração, através da revelação, sumiu o caroço?
3: Eu, sumiu.
2: Como é que se sente agora?
3: Super bem. Feliz.
2: Curado?
3: Curado.
2: Dá glória a Deus.
3: Glória a Deus.
0: Qual o seu nome, minha irmã?
4: É Rose.
0: O que que a senhora recebeu aqui na sede estadual da Igreja Deus e Amor através do Espírito Santo?
4: Eu recebi a cura do câncer.
0: Conta pra nós. Como que foi? Como que aconteceu?
4: Eu fiquei, de setembro pra cá, eu fiquei muito fraca, eu fiquei que a minha energia do meu corpo saiu, eu passei a não comer mais, eu perdi 11 quilos, e aí eu fui revelada daqui na sede, o Espírito Santo usou o irmão, e falou comigo, e eu fui pra casa, fui feliz.
0: O Espírito Santo revelou que estava curando o câncer.
4: Sim, eu não tenho mais nada, eu fiz os meus exames, 30 exames aqui tem, ó, eu trouxe aqui, quem quiser ver pode...
0: É pra aplaudir de pé, igreja!
4: Então todos aqui, 30 exames e deu tudo bom, até colesterol que eu tinha, eu não tenho mais, eu tinha pressão alta, eu não tenho mais, Jesus fez a cura completa, não fez pela metade não, ele fez completa. Eu fui curada em nome de Jesus e eu vou testemunhar aonde quer que eu for convidada. Eu vou abrir a minha boca e vou dizer que só Jesus cura, porque é só ele mesmo que teve misericórdia e me curou.
0: O Espírito Santo revelou, curou, fez os novos exames. O que, que o médico falou?
4: A médica, ela disse, olha, regrediu, não tem nada mais aqui, está tudo bem.
0: É o poder de Deus. Deus abençoe a senhora, viu, minha irmã? Palmas e glória a Deus!
1: Como que é o nome da irmã?
5: Maria.
1: Irmã Maria, qual foi a bênção?
5: Que eu sofria muito, muito assim, do estômago, barriga e tudo, né? E não sabia o que que era, fazia exame, coisa, não dava nada. E Deus usou você pra revelar e revelou que era o câncer e eu fiquei curada.
1: Quem realizou esse milagre?
5: Jesus.
1: Deus, ele tem operado na Igreja Deus e Amor e tenha certeza que Deus tem milagres pra você.
6: Como se chama?
7: André.
6: Conte o milagre que Deus curou a sua esposa. Como foi esse milagre?
7: Ela estava doente, fazendo terapia e tal. Eu vim aqui, fiz o voto de R$1.000. Uma semana depois, ela já estava melhorzinha e foi melhorando cada vez mais. Teve tratamento médico, mas eu deixei na mão de Deus, né? Porque só Deus pode curar a gente, né?
6: Quanto tempo ela tinha esse câncer?
7: Tava numa fase 2, assim, né? Já fazia um tempinho. Né?
6: Aí o irmão botou a fé em ação, vou fazer um voto com Deus.
7: Fazer um voto com Deus. E aqui fiz o voto com Deus e ela foi melhorando. Melhorando e agora estou curado.
6: Confirma seu nome e seu endereço.
7: André Vitorino, o Exige Dutra Sabaquim.
6: Como é que se chama?
8: Adriana.
6: Qual foi a bênção que a irmã recebeu?
8: A primeira bênção foi o valor de R$1.500 que entrou na conta minha e da minha avó. E essa semana minha tia estava chorando que ela faz hemodiálise, que ela tem uma fístula no braço, ela não queria passar pro pescoço. E quando eu estava saindo da casa da minha avó nos ingleses, ela veio chorando. Falei, o que, que foi, tia? Eu tô com medo, não tô sentindo mais. Eu falei, peguei o voto e botei bem em cima da fístula assim, tu vai sentir agora em nome de Jesus e eu vou lá com tá, Vitória. Liguei pra minha avó ontem à noite, ela falou, não precisou fazer uma nova cirurgia.
6: Como é que ela tá agora?
8: Tá curada. Foi um milagre. A minha avó ligou gritando assim, glorificando. Jesus é maravilhoso. Jesus está nessa igreja, irmão. Só creia, continue fazendo voto, porque o nosso Deus, ele responde.
6: Qual o seu nome?
9: É Rose.
6: Qual foi a bênção que a irmã recebeu?
9: Fui receber o meu salário e estava a mais.
6: Tinha uma quantia a mais?
9: Tinha a mais. Graças a Deus, eu fiz o voto de R$100.
6: Entrou na campanha e Deus te surpreendeu no salário.
9: Cheguei lá, tinha a mais. Estou feliz, graças a Deus.
6: Que Deus te abençoe.
9: Amém.
0: Olha aí o que Deus tem feito. Deus tem realizado. Grandes são os sinais de maravilhas. Você não pode ficar de fora dessa. Você tem que entrar neste propósito. 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
10: É, o Senhor está convidando você a colocar sua fé em ação, você ouvinte, você que acompanha no sítio, você que acompanha no trabalho, você que acompanha no trânsito, entre no propósito, porque o Senhor irá no mês de julho profético honrar a sua fé. Nós somos gratos a Deus pelas bênçãos que Ele tem derramado na vida dos ouvintes, na vida dos irmãos, que estão acompanhando o programa Voz da Libertação, Milagres acontecem na igreja, Deus é amor.

0: Agora na Igreja Pentecostal Deus e Amor, a Igreja Revelada. 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Vamos acompanhar testemunhos, porque o povo de Deus que entra no desafio alcança a vitória.
1: Seu nome?
2: Nilza.
1: Qual foi o milagre que a irmã recebeu das mãos de Deus?
2: Minha cunhada, ela tinha um câncer no lado aqui direito. Era um câncer maligno. E a semana passada foi confirmado que ela está curada e não tem mais nada.
1: Saiu o exame?
2: Saiu.
1: Não tem mais câncer?
2: Não tem mais nada.
1: E Deus está operando. A irmã fez o voto?
2: Sim, fiz. Cumpri os votos aqui. Fiz dois e cumpri os dois votos.
1: E já recebeu a bênção?
2: Já recebi a bênção.
1: Recebeu a bênção para tua cunhada e também para a irmã?
2: Para mim também, que fiz os exames.
1: Não deu mais nada?
2: Não, não.
1: Curada?
2: Não, tô curada.
1: Tá, glória a Deus.
2: Em nome de Jesus, glória a Deus.
3: Como se chama?
4: André.
3: Conte o milagre que Deus curou a sua esposa. Como foi esse milagre?
4: Ela estava doente, fazendo terapia e tal. Eu vim aqui, fiz o voto de R$1.000. Uma semana depois, ela já estava melhorzinha e foi melhorando cada vez mais. Teve tratamento médico, mas eu deixei na mão de Deus, né? Porque só Deus pode curar a gente, né?
3: Quanto tempo ela tinha esse câncer?
4: Tava numa fase 2, assim, né? Já fazia um tempinho. Né?
3: A irmã botou a fé em ação, fazer um voto com Deus.
4: Fazer um voto com Deus. Vim aqui, fiz o voto com Deus e ela foi melhorando. Melhorando e agora tô curado.
3: Confirma seu nome e seu endereço.
4: André Vitorino, Luiz de Dutra Sabaquim.
0: Olha que testemunho verídico, Pastor Maico. Que testemunho forte. Não é o dinheiro, é a fé. É a fé. Ele fez um voto com Deus. Ele fala nas suas próprias palavras de R$1.000, crendo que plantando esse sacrifício de gratidão, crendo que esse voto iria subir como um cheiro suave e agradável diante de Deus. Pela fé, ele acreditou. Pela fé. E a esposa dele foi curada do câncer. Agora eu te pergunto, ouvinte. R$1.000 paga o câncer? Nós temos o testemunho da irmã. Ela trouxe todos os exames. 30 exames, ela foi curada do câncer. A médica falou, regrediu, sumiu, acabou. E ela falou, então eu vou agradecer a Deus com uma oferta de 5.000. 5.000 paga a cura do câncer? 10.000 paga a cura do câncer? Mas pela fé, no nome de Jesus, eles levantaram uma oferta de gratidão. Porque o que acontece, tem pessoa que acha assim, isso é uma barganha, não é. Isso é bíblico. Jesus diz, a palavra de Deus diz, através o autor aos hebreus, inspirados por Deus, inspirado pelo Senhor, no capítulo 11, versículo 6, ele diz, sem fé é impossível agradar a Deus. Jesus diz que se tiver fé, como o tamanho do grão da mostarda, você vai dizer, monte, sai desse lugar e vai para o outro, ele vai. Então, pela fé, essas pessoas usaram a fé e falaram assim, eu vou plantar uma oferta de R$1.000, porque R$1.000 dói no bolso. Eu vou plantar uma oferta de 5.000, porque 5.000 é dinheiro. Mas pela fé, eu acredito que Deus vai me abençoar. Então, o que moveu a mão de Deus para abençoar não foi o valor. Não foi porque o valor foi 1.000 ou o valor foi 5.000. Foi a decisão de fé. Porque todos nós sabemos que quando toca no tocante ao dinheiro, no bolso, a gente estremece, a gente recua, pastor Maicon. Envolve a vida financeira, não é fácil, mas essas pessoas abriram mão para receber. E o interessante é que todo mundo na Bíblia, para receber algo de Deus, precisou abrir mão de algo que era seu. O cego Bartimeu, o cego de Jericó, para receber o milagre, ele precisou abrir mão da capa. Aquela capa, ela representava seu porto seguro. Aquela capa era um passe livre, uma espécie de passe livre, que lhe dava legalidade e liberdade para mendigar e estar no meio das pessoas, no contexto da época de Jesus, que ele não poderia, ele era impuro. Ele tinha uma deficiência física. Mas ele abriu mão daquela capa, abriu mão daquilo que era necessário para o seu contexto, para pela fé receber o milagre de Jesus. Aquela mulher com fluxo de sangue, ela rompeu a multidão, ela corria o risco no contexto daquela época de ser apedrejada, mas ela abriu mão da zona de conforto, abriu mão, até mesmo pondo a sua vida em risco, e ela disse: se tão somente eu tocar, eu serei curada, e ela foi curada. Então o Espírito Santo está chamando você para abrir mão da dúvida, usar a fé, plantar a fé e colher milagres, porque o Senhor vai honrar você, pastor Mike, eu acredito.
5: Isso nos chama bastante atenção, pastor Samuel. Nós vemos que Deus, ele tem operado grandemente, os sinais de maravilha de Deus tem estado neste lugar. E nós vemos que aqueles que eles somente no eles falarem, vou entrar no propósito, já receberam o milagre. Mas tem aqueles que primeiro eles precisam semear para depois receber o milagre. Então muitos ficam na dúvida, será que eu semeio, mas será que o meu milagre vai vir? A dúvida não provém de Deus. Deus, ele trabalha com sim, sim, não, não. O talvez e o quem sabe foi o ser humano que inventou. Talvez eu vou, talvez eu faça. Mas quando a gente diz e coloca a nossa fé em ação dizendo sim, hoje eu entro no propósito, hoje eu tenho certeza da minha vitória, Deus, ele opera porque ele vê a fé. Como o pastor comentou, a mulher do fluxo de sangue, ela pensou, se eu somente tocar na veste dele, eu serei curado. E quando ela toca, Jesus sente. Então quando você faz o teu ato de fé, de plantar, semear alguma coisa, Deus é quem está vendo e olhando, e é ele quem vai operar os sinais, é ele quem vai fazer. Então semeie na obra do Senhor, aonde tem esta terra fértil, aonde é certeza de germinação da semente e uma árvore frutífica crescer sobre a tua vida. Entre no propósito, revelação com promessa, e receba aquilo que Deus tem já preparado para a sua vida.
6: Seu nome?
7: Maria da Rosa.
6: Qual foi a bênção que recebeu na
7: primeira campanha que Deus, que eu fiz esse voto, pedi para Deus dar o que eu necessitava. Então, para a glória de Deus, eu fiz esse voto, mas passei muita luta para fazer. Quando o pastor falou ali, olha, o voto é de 180 reais. Daí eu disse para Deus, Deus, não tem só esse dinheiro para comprar a gente? Meu agente está só um tanto assim. E eu disse assim, o Senhor sabe que eu não posso, sabe que eu vou fazer esse voto? E eu sentada lá no banco de falando com Deus. O pastor falava aqui, eu falava com Deus lá. Eu disse para Deus, Deus, eu vou dar 50 reais por mês, porque eu não posso, eu só tenho esse dinheiro, não posso dar 180. Aí Deus disse, bota tudo dentro do voto, e eu tinha pegado o voto, só dá 50. Aí o Deus disse assim, coloca o voto tudo, os 180 tudo dentro do voto. Eu disse, oh, Deus, e agora? Aí bota, eu disse, três vezes para mim, eu disse, coloquei dentro do voto os 180. Aí, irmão, para a glória de Deus, eu saí daqui para a honra, aleluia, para a honra e glória do nome do Senhor Jesus. Eu, a senhora disse para mim assim, tu pega o carrinho que eu vou e enche de tudo que tu precisa para levar para tua casa. E eu peguei ela pegou o carrinho e trouxe para mim, enche. Peguei o carrinho, fui botando de tudo que eu precisava. Aleluia. Louvado seja Deus, aleluia. Irmão, mas o meu agente eu não comprei naquele carrinho. Eu esqueci do agente. O agente que tinha aquele tanto tá durando, irmão. Até hoje eu usando todo dia, desde o tempo que foi feita a primeira campanha. O agente tá durando até hoje, meus irmãos. E não abaixou, não levantou, ficou o mesmo. E tá até hoje, meus irmãos. Eu não podia ficar sem contar essa bênção que Jesus me deu. E eu fiquei, ó, meus amados estão cheios de comida. E a gente não precisa comprar. A gente ainda tem, está durando até um. Para a glória de Deus. Ou a gente está lá, prova, tem Deus comigo. Que eu digo, meu Deus, mas como? Como que pode, meu Deus? Pois a garrafa não estava cheia, estava um tanto assim. E não enche, mas não acaba. Oh, glória a Deus! Palma para Deus!
0: Aí você acompanha o testemunho da tia Maria, testificando o milagre que Deus fez na vida dela. É lindo, né? 89 anos e na fé, obedecendo e entendendo que é o Espírito Santo quem fala e quem cumpre. Enquanto você entender, você colocar na cabeça assim, não, é o pastor que está chamando para o propósito, é os pregadores, não. Quando você entender que é o Espírito Santo que está falando, é Ele que revela, é Ele que chama para o desafio, porque esse negócio de desafio não é invenção da nossa cabeça. Foi o próprio Deus que falou para Moisés, aliás, para Abraão, pega Isaac, seu único filho, o filho a quem tu amas, Deus é taxativo, pega aquilo que você ama e entrega lá no Moriá, você vai entregar seu filho como sacrifício. Mas Deus, pastor, não quer sacrifício, Ele quer obediência. Mas obedecer quando Ele chama para sacrificar, sacrificar, aliás, quando Ele chama, é obediência. É obediência. Ou você acha que devolver o dízimo, que não é seu, porque é de Deus, que foi Deus que abriu a porta, você está sacrificando, você está obedecendo. Porque dizimar, ofertar, é mandamento bíblico, é mandamento com promessa. Por isso o Espírito Santo está te chamando para ser uma das 280 colunas que irão plantar fé no mês de julho e colher milagres na presença de Deus, pastor Maicon.
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0: 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Nós teremos pastor Maico, presbítero Joel Batista, irmãos ouvintes, a grande concentração com o tema O Dia do Grande Livramento. Presença marcante do pastor Edson Silva, pregando a palavra de Deus e orando pelos excelentes dons do Espírito Santo. Atenção, norte da ilha, sul da ilha. Atenção, povo de Deus, vem para cá, porque Deus vai operar maravilhas, pastor Maicon.
5: Isso mesmo, pastor Samuel e amados ouvintes. Tenha certeza que neste dia 25, o dia do grande livramento de Deus, que me chama a atenção, pastor Samuel, é Provérbios, capítulo 18, versículo 10, que diz: Torre forte é o nome do Senhor. Para ele correrá o justo e estará em alto refúgio. Então você tem esse convite para o dia 25, a partir das 18 horas. Deus já tem esse encontro marcado com você. Deus está te chamando para você vir para cá. Pastor Edson Silva vai estar trazendo a mensagem de Deus e você vai ser impactado pela glória de Jesus.
8: Jesus está curando aqui agora. Onde tiver alguém remanescente aqui nesta noite, aonde tiver alguém aqui, o Senhor vai tocar agora, agora, agora, agora, agora. Decalamassuri candalabassura, ricalabassuri mandaraia, ripalabacalamassuri mandarabacharabacalamassura mandacaia, ricalamanturi malabassuri calamandarabassura malabaga. Alabassuria, vai descer uma glória aqui agora, vai descer uma glória aqui agora, vai descer uma glória aqui agora. Aonde existia um rabisco da terra, que agora, com um pouquinho de glória, um pavio fumegando, um pavio fumegando, um pavio fumegando, um pavio fumegando, um pavio fumegando, um pavio fumegando. Anchon de manchon de caia, lasuim de calamanchura maia, ripa la basurianda. A cura está descendo, a cura, a cura, a cura, a cura. A cura, a cura, a cura. Jesus está curando aqui. Jesus está curando. Jesus está curando. Jesus está curando. Jesus está curando. Jesus está curando. Curando, curando. Em nome de Jesus. Olha pra pensar, tu tá preocupado com a tua carteira? Não vai precisar de carteira porque tu vai ser empresário. Tu tá preocupado com a porta? Não vai precisar porta porque Deus vai abrir uma empresa pra você. O que que

Jesus te trouxe aqui hoje. E você disse: hoje é meu último dia, Senhor, não aguento mais. E quando você estava aqui, você falou assim: o Senhor me ama. O Senhor vai usar alguém que vai vir falar comigo. Porque se o Senhor não falar comigo, eu não sei o que será da minha vida a partir de hoje. O silêncio, o diabo tem feito de tudo para te destruir. Arrancou tudo, tirou tudo que você tinha e te deixou sozinha. E você veio aqui hoje em busca de uma resposta. Não vai ficar do jeito que está. Eu estou escancarando a porta. E você veio aqui hoje dizendo: Senhor, eu quero uma resposta. Ou vai acontecer ou não vai. Eu vejo Deus colocando a mão em algo. E você vai se surpreender com o que Deus vai fazer. E o Senhor manda te dizer para você: eu estou resolvendo tudo. E nesta noite eu coloco por terra uma obra de inveja gigante, que tem dia que está tudo certo, está tudo bem, a angústia tem tomado conta do coração e você tem dito: Deus, eu não aguento mais. O Senhor te trouxe aqui hoje para dizer: receba a tua vitória, tome posse, levante a mão e dá glória, levante a mão e dá glória, levante a mão e dá glória, levante a mão e dá glória, levante a mão e dá glória, levante a mão e dá glória. Oh, glória a Deus, que maravilha. 1.000 cairão ao teu lado, 10.000 à tua direita, mas tu não serás.

0: senta na roda dos escarnecedores, mas tem o seu prazer na lei do Senhor, e nela medita de dia e de noite. E agora ele começa a dizer: ele será como a árvore plantada junto ao ribeiro de água, a qual as folhas não murcham, e dá o seu fruto na estação própria. E tem mais uma coisa: e tudo que, escute bem, e tudo que ele fizer, olhe bem para mim, e tudo que ele fizer prosperará.
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2: Graça e paz, pastor Samuel Dolor, é um prazer estar falando contigo, e estou passando aqui para confirmar a minha presença nesse dia 25, que vai ser no próximo sábado agora, na concentração de milagre e de fé que vai acontecer na nossa sede estadual de Florianópolis. Eu tenho certeza absoluta no que Deus irá fazer neste local. Vai ser um dia espetacular, um dia grandioso. E você, meu querido ouvinte, você, meu irmão, você simpatizante, você livre pensador, você de outro ministério, você não pode perder este dia. E também todos os nossos obreiros, membros, dirigentes das nossas igrejas Deus e Amor, você também não pode perder, porque vai ser um dia impactante, um dia que Deus irá derramar um grande poder. Eu já tive aí outro dia pregando a palavra de Deus, nós fizemos aí uma oração e foi também, fizemos até um voto, que foi um voto do silêncio, e muitas pessoas eu tenho certeza que foram impactadas por Deus pela fé. E nesse sábado também não será diferente. Vai ser o dia da fé, o dia de nós colocar nossa fé em ação, e eu tenho certeza, mas olha, pastor, absoluta, a minha certeza, ela é uma certeza firme e forte do que Deus irá fazer neste sábado. Será o dia extraordinário. O que Deus vai fazer nesse sábado vai ser extraordinário. E as pessoas não podem faltar. Ah, mas eu tenho um compromisso. Deixa o compromisso. Ah, mas eu tenho parente. Traga o parente. Ah, mas eu tenho tal coisa para resolver. Faça primeiro o ato de fé. Porque o que eu estou falando para você, o nome do Senhor será glorificado e será impactado a partir desse sábado. Convido você para estar comigo neste sábado. E eu tenho certeza absoluta, dia 25 de julho, o que Deus irá fazer na nossa igreja pentecostal das almas. Muito obrigado, meu pastor. Conte comigo, conte com a minha família. Estamos juntos, Florianópolis. E até sábado.
3: Enquanto nós estamos louvando, o Senhor está passando por aqui. E por onde Jesus sempre passava, havia uma grande multidão para tocar nele. E esse mesmo Jesus está aqui nesta noite. Não perca a oportunidade, toque no Senhor nesta noite. É o toque da cura, é o toque da transformação, é o toque da salvação. E Jesus está fazendo isso em nossas vidas nesta noite. Quem crê pode levantar a mão e glorificar o nome dele. Aleluia. Fale com Jesus. Conte o seu problema.

A paz do Senhor Jesus, ouvinte do programa Voz da Libertação. Quem vos cumprimenta é o seu irmão em Cristo, presbítero Benedito João. Venho aqui fazer um convite especial a você e também a sua querida família para vir adorar a Deus conosco na campanha Libertação Total, todas as sextas-feiras no horário das 14 horas, onde eu mesmo, presbítero Benedito, estarei pregando a palavra de Deus, orando por todos pela cura divina e libertação, e ungindo a todos que ali comparecerem. Venha e traga os doentes oprimidos, você mesmo que não consegue dormir à noite, você que precisa de uma libertação das mãos do Senhor Jesus, venha na Igreja Pentecostal Postal Deus e Amor, Avenida Mauro Ramos, 184, no centro de Florianópolis. Venha receber a tua vitória. Fique todos na paz do Senhor Jesus.

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1: 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Durante 3 meses, 90 dias, você vai devolver. Não é dar, é devolver o que é de Deus. Você vai honrar a obra de Deus aqui na Igreja Deus e Amor com o seu dízimo. Dízimo significa décima parte. E o dízimo também, à luz da Bíblia, é um ato de culto. Quando você dizima, você está cultuando, você está adorando a Deus. O dízimo é o reconhecimento que tudo que você tem pertence a Deus. No Antigo Testamento, quando a lei foi instituída, na lei, se dava o dízimo, se devolvia o dízimo, aliás, para o sustento dos levitas, sacerdotes, e para a manutenção do templo. Também o dízimo, à luz do Velho Testamento, tinha também funções sociais, como ajudar pobres, órfãos e viúvas, como aqui nós fazemos, ajudando famílias carentes mensalmente com cesta básica. Por isso que também há uma promessa em Malaquias 3:10 sobre o dízimo. E Deus promete abrir as janelas dos céus para aqueles que honram a Deus. Embora muitas pessoas tenham maus olhos com o dízimo, todos quantos têm sido fiel no pouco, Deus tem colocado sobre o muito. Deus tem honrado. Por isso o Senhor está te convidando hoje a fazer essa contribuição voluntária e honrar a Deus. Eu uso uma analogia simples, pastor Mike, objetiva para o dízimo. Eu costumo usar a figura do aniversário. No aniversário, o aniversariante ele tem um costume. É uma espécie de ritual, de cerimonial do aniversariante oferecer o primeiro pedaço de bolo, né, para a pessoa que na concepção dele é a mais importante. Geralmente o pai, a mãe, um irmão mais próximo, assim é o dízimo. Quando você entrega, devolve e honra a Deus com o dízimo, você está dizendo que Deus é mais importante que o dinheiro. Deus é mais importante na sua vida. Por isso eu quero convidar você que está me ouvindo agora. 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

Eu quero chamar a sua atenção para estar comigo segunda-feira. Segunda-feira nós estaremos aqui, é um estudo muito importante. E nós iremos levantar um clamor pelos dizimistas. Atenção, porque segunda-feira, às 19 horas, nós vamos fazer a consagração de todos os dizimistas. Quem é dizimista aqui? Se você não é dizimista, eu vou te dar um conselho de Deus. Passa a honrar a Deus. Jesus diz, dai a Deus o que é de Deus e a César. A Bíblia diz em 1 Samuel capítulo 4, versículo 4. Eu honro os que me honram. Se você honrar a Deus, grava bem essa palavra. Deus irá te honrar. Deus irá te honrar. Levante as mãos aos céus.

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0: Eu quero chamar a sua atenção porque o Espírito Santo está falando forte ao meu coração, que tem 15 pessoas que estão acompanhando a larga distância o rádio, que estão aí preocupadas. Vocês estão preocupados com a economia, com a política, estão preocupados com a crise que você está enfrentando nos seus negócios. Mas o Senhor me deu uma palavra para o seu coração em Gálatas 6, versículo 9. Não nos cansemos de fazer o bem, porque no tempo certo colheremos se não desanimarmos. Grava essa palavra, ouvintes. O tempo de Deus nunca chega atrasado. Cada oração, cada lágrima, cada voto, cada propósito, cada passo de obediência são contemplados por Deus. Mesmo quando você está enfrentando luta e não enxerga resultados, Deus está trabalhando em silêncio nos bastidores. Não permita que o desânimo, não permita que a luta faça você desistir daquilo que Deus mandou continuar. Jesus está mandando você perseverar em Cristo. Jesus está mandando você acreditar na vitória, porque a vitória não pertence ao mais forte, mas a vitória pertence àquele que permanece fiel até o fim. Por isso eu quero convidar essas 15 pessoas agora, que vão agora dar um passo de fé, porque o Senhor vai mudar a tua história. 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Deus vai mudar, pastor Maicon, a sua história, ouvinte, em nome de Jesus. Enquanto você se prepara aí, você abre aí o aplicativo do seu banco para honrar a obra de Deus. Nós vamos ouvir um belo louvor na voz da cantora Ângela Gonçalves. A promessa não morreu.
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0: Graças a Deus. Eu cumprimento o povo de Deus com a paz do Senhor Jesus. Amém. Levante as mãos e diga: obrigado, Senhor, por estar na tua presença. Nós te agradecemos. Põe as mãos no coração, fecha seus olhos. Agradeça ao Senhor agora. Agradeça um minuto agradecendo ao Senhor. Agradeça ao Senhor, agradeça. É noite de gratidão, é noite de gratidão.

0: de Jesus. Evangelho segundo escreveu João, Evangelho de João, capítulo de número 1, verso 19. Que bom é estar na casa de Deus, ô glória. Alegrei-me quando me disseram, vamos à casa do Senhor. Evangelho de João, capítulo 1, verso 29. Palavra de Deus para nós nessa noite especial, noite de adorarmos a Deus. Evangelho de João, capítulo 1, versículo 1. No dia seguinte, João viu a Jesus que vinha para ele e disse: eis o Cordeiro de Deus que tira o pecado do mundo. Diga comigo: sacrifício que nos liberta, o Cordeiro de Deus. Pode sentar. Você que pode aplaudir Jesus é digno. Meus irmãos, a Páscoa é sem dúvida a celebração mais importante do cristianismo. A Páscoa é um divisor de águas para o cristão. No entanto, muitas pessoas bem intencionadas, mas por falta de conhecimento, rebaixa ou resume a Páscoa em chocolate, em coelho, em ovo de Páscoa. O mundo moderno faz isso. Muitas vezes resume a Páscoa em símbolos comerciais, em coisas comestíveis. Mas para nós, a Páscoa não é sobre chocolate, não é sobre coelho, é sobre o Filho de Deus. Então, para nós entender a fundo o real significado da Páscoa, precisamos olhar para João Batista nesse texto que nós lemos, à beira do Rio Jordão. Ele faz essa declaração: eis o Cordeiro de Deus. João Batista, quando expressa ou faz essa declaração, eis o Cordeiro de Deus, ele não está usando uma metáfora fofa. Não. Ele está embasado com milênios de história. Desde o cordeiro sacrificado por Abel, até o cordeiro do Êxodo, há uma pessoa real, Jesus de Nazaré. Porque a Páscoa, grave essa palavra, quem me ouve diga bem, não é sobre o que nós fazemos para Deus, mas é sobre o que o Cordeiro de Deus fez por cada um de nós. No contexto do Antigo Testamento, para nós entendermos a Páscoa, Deus enviou 10 pragas no Egito com o objetivo de libertar o povo de Israel, seu povo peculiar, a nação que ele escolheu, da escravidão do Egito. A última praga que Deus enviou, que Deus matrouxe ao Egito, foi o anjo da morte, que desceu no Egito e matou todos os primogênitos, desde os filhos aos animais. Só que antes da mortandade descer, a última praga no Egito, Deus deu uma ordem, através de Moisés, para o povo de Israel, dizendo: vocês vão cingir-se, vão pegar um cajado, vão entrar dentro da casa de vocês com a sua família, vão pegar um cordeiro ou um cabrito sem defeito, vão pegar, cozinhar ele, vão pegar pães sem fermento e vão pegar ervas e vão cozinhar aquele cabrito. Mas antes, vocês vão pegar o sangue do cabrito e passar, fazer aspersão na porta da entrada. Porque quando der meia-noite, o anjo da mortandade descer no Egito para cumprir-se a última praga, Ele só não vai ceifar, matar. Aquela casa não será visitada. Aquela casa estará protegida, que tiver a marca do sangue do Cordeiro. E vocês vão comer esse cordeiro cozido, um cordeiro sem defeito. Isso aconteceu. Quando isso aconteceu, Deus falou: agora isso aí é a Páscoa. É a comemoração do dia que vocês foram libertos do Egito e foram livrados da maldição e das garras de Faraó. Então daí surgiu a Páscoa. Você vê que não tem ovo de Páscoa. Tem um cordeiro sendo sacrificado. Na época de Jesus, quem me ouve diga glória a Deus. Nós temos várias referências bíblicas de Jesus subindo até Jerusalém com a sua família, porque Jesus era judeu, para comemorar a Páscoa, porque havia o templo, havia o quê? Então o povo subia lá, sacrificava, fazia todo um ritual, um cerimonial, e participava da Páscoa. Só que no ano 50 depois de Cristo, o templo caiu, foi demolido, não tinha mais templo. Então eles faziam como na época do Egito, reunia em casa e celebrava com a família a Páscoa. Quando Jesus, ele doou sua vida voluntariamente na cruz, antes de doar a sua vida, ele participou da última Páscoa. A última Páscoa deu lugar à primeira Santa Ceia. Agora não tinha mais cordeiro, tinha pão e o suco. E ele diz: agora esse pão representa a nossa aliança, a nossa Páscoa, porque esse pão é meu corpo e esse suco é o meu sangue, que vai ser amanhã derramado por vós na cruz e meu corpo será repartido. Então, a Páscoa deu lugar à Santa Ceia. E não tem nada a ver com o chocolate, tem a ver com o sacrifício do Filho de Deus. Tem a ver com a entrega do Filho de Deus. Tem a ver com o sacrifício do Cordeiro Santo, sem defeito, Jesus de Nazaré. Então hoje nós não estamos aqui para comemorar a compra do ovo de Páscoa da Cacau Show, que está quase R$200. Não. Nós não estamos aqui para comemorar quem comeu mais chocolate. Nós não estamos aqui para comemorar coelhinhos. Estamos aqui para comemorar o Rei dos Reis, o Senhor dos Senhores, o Cordeiro de Deus que tira o pecado do mundo. Quem pode adorar o nome do Senhor? Jesus é o Cordeiro de Deus que veio para tirar o pecado do... No contexto da velha aliança, no contexto da época de Moisés, sacrificavam-se também cordeiros. Aqueles cordeiros eram sacrificados pelo pastor da época, que era o sumo sacerdote e o sacerdote. Uma vez no ano, aquele cordeiro era sacrificado e aspigia o sangue ali no altar e rogava pelo perdão dos pecados. Só que esse cordeiro, todavia, não perdoava, ele cobria os pecados. Jesus, o Cordeiro de Deus, é o sacrifício perfeito, que não encobre pecados, mas perdoa pecados. Por isso que quando ele entra na fila do Rio Jordão para ser batizado, João Batista observa ele. João Batista vê, enxerga Jesus, ele diz: agora chegou o Cordeiro de Deus, e ele não encobre o pecado, ele tira o pecado do mundo. Eis o Cordeiro de Deus, que perdoa pecados. E Ele está aqui nessa noite para perdoar seu pecado. Ele está aqui nessa noite para transformar sua vida. Ele está aqui nessa noite para se revelar a você como sacrifício perfeito, sem mancha, sem defeito, que te purifica, que te perdoa, que te transforma e que te levanta para viver novidade de vida na presença de Deus. Oh glória! Porque se o pecado nos separa de Deus, o sacrifício do Cordeiro rasgou o véu. abrir o caminho de volta para o Pai. Se o pecado nos afasta do Senhor, o Cordeiro de Deus nos conduz de volta aos braços do Pai. Quando Adão peca, em Gênesis capítulo 3, versículo 9, a voz de Deus ecoa no decorrer e no cair da tarde, dizendo: Adão, onde estás? Deus faz uma pergunta no jardim, localizado no Éden: Adão, onde estás? Deus não faz essa pergunta se referindo à posição geográfica de Adão. Deus está se referindo à sua posição espiritual. Porque quando o homem peca, ele está longe de Deus. É possível estar na igreja, mas está longe de Deus. É possível estar na igreja, mas não ser igreja. Pasme, é possível estar na igreja, mas não ter o encontro com Deus. Por isso ele ecoa no jardim dizendo: Adão, onde estás? Porque Adão estava longe de Deus por causa do pecado. Tem muitas pessoas que fisicamente estão aqui diante da igreja, mas estão geograficamente, espiritualmente, fisicamente estão aqui, mas espiritualmente estão longe de Deus. Só porque hoje, através do sacrifício de Jesus, ele veio te lembrar na sexta-feira que hoje o Cordeiro de Deus traz para você novidade de vida, traz para você um novo e vivo caminho, porque a Páscoa não termina na cruz, porque o Cordeiro de Deus foi morto, mas ele vive para todo sempre, e está aqui dizendo: a minha igreja vive, a esperança para nós. Glória a Deus. Então hoje o Senhor está te convidando a fazer um caminho de volta. O Espírito Santo te conduziu aqui nesse culto, nessa noite, nessa igreja, não por mera coincidência, não por obra do acaso ou coincidência do destino, não. Ele marcou um encontro contigo. E ele está dizendo ao coração de alguém: eu sou o Cordeiro de Deus que vai tirar o seu pecado. Eu sou o Cordeiro de Deus que vai lavar a sua alma. Eu sou o Cordeiro de Deus que vai transformar a sua vida. Eu sou o Cordeiro de Deus e eis que faço novas hoje todas as coisas. Ele é o Cordeiro de Deus que foi morto, reviveu e hoje vive para sempre. Oh glória a Deus. Oh glória a Deus. Aleluia, Jesus. Hoje ele se revela a você. Hoje ele se revela a cada um de nós aqui nesse lugar, como aquele que pode sarar a ferida da sua alma. Porque Jesus foi ferido na cruz para que cada um de nós fôssemos sarados. E não é heresia, tem base bíblica. Isaías diz: pelas suas feridas fomos sarados. Ele foi ferido para que você possa ser sarado através do seu sangue. Ele sofreu um pesado castigo para que você possa ter vida hoje, porque a Bíblia diz que o castigo que nos traz a paz estava sobre ele. E hoje ele se revela a você não como aquele que entrega bênçãos, mas como aquele que salva a alma e reconcilia o homem com Deus. O propósito de hoje não é o que eu terei, mas é o que eu serei ao confessá-lo e reconhecer que eu preciso do Cordeiro de Deus. Eu preciso da presença de Deus. Jesus diz: sem mim nada podereis fazer. O que seria de nós sem a sua presença, sem o seu perdão, sem a sua graça, sem a sua redenção? Mas hoje o Cordeiro de Deus se apresenta como aquele que te perdoa, que te sara, que te purifica, que te liberta, que te transforma. Hoje ele está convidando você a fazer um caminho de volta, a voltar para a presença do Cordeiro de Deus.
1: se coloca de pé nessa noite, porque o sacrifício foi pago e ele nos liberta do poder do pecado. O sacrifício foi pago e ele nos liberta da condenação do pecado. O sacrifício foi pago e ele nos liberta da força do pecado, porque hoje ele se manifesta como o Senhor que salva nesse lugar, e ele está dizendo: eu estou aqui para salvar, para sarar, para transformar, para perdoar. Levante as mãos aos céus. Ele é o Cordeiro de Deus, ele é o Cordeiro de Deus. Orimiclanda labassúria. O Cordeiro de Deus está aqui salvando. O Cordeiro de Deus está aqui para perdoar. O Cordeiro de Deus está aqui para sarar. O Cordeiro de Deus está sarando corações aqui. O Cordeiro de Deus está transformando vidas aqui. O Cordeiro de Deus está fazendo coisas novas aqui. Deixa ele fazer coisas novas. Deixa ele fazer coisas novas. Deixa ele fazer novas todas as coisas. Sim.

hoje Ele está te convidando para entregar o coração a Ele, ô glória. Entrega o seu coração nas mãos dEle nessa noite. Confesse que você precisa da presença dEle, ô glória. Ele está convidando você aqui nessa noite para fazer um compromisso com Ele. O Espírito de Deus está chamando você hoje, minha filha. O Espírito Santo de Deus está convidando você agora para fazer uma aliança, para entregar o seu coração, para entregar a sua vida. Sai do seu lugar e vem reconciliar com Deus. Você que está afastado já tem um primeiro vindo. Você que está afastado, cadê a segunda pessoa? Sai do seu lugar e vem reconciliar com Deus. O Espírito Santo marcou essa entrega hoje com você mesmo. O Espírito de Deus está te chamando. Vem, vem, vem. Vem, porque Ele vai fazer novas todas as coisas. Vem entregar a sua vida a Jesus. Vem fazer, já tem mais vidas vindo. Quem dá glória a Deus? Já tem mais um irmão vindo, tem mais outro vindo. Quem dá glória a Deus? Sai do seu lugar e vem, vem, já tem mais pessoas vindo. Vem entregar sua vida ao Cordeiro de Deus, hoje Ele te chama. Vem fazer um compromisso com Jesus hoje. Vem confessar a Cristo e receber o perdão dos seus pecados aqui nessa noite, ô glória. Ele marcou encontro contigo. Ele marcou encontro contigo, o Cordeiro de Deus está te chamando, vem. O Cordeiro de Deus está convidando você, vem. O Cordeiro de Deus está convidando você, vem. Cadê a próxima pessoa que vai vir entregar a sua vida a Jesus? Sai do seu lugar e vem fazer esse compromisso, essa aliança com o Espírito Santo de Deus, ô glória. Estende a mão para cá, igreja, ainda de pé, vamos orar. Vamos orar, estende a mão para cá. Pastor, eu vim atrás de revelação. A revelação já está sendo entregue na pregação. Eu vim atrás de milagres. Milagres já estão acontecendo. Pecadores estão confessando que Jesus é o Cordeiro de Deus, ô glória. Olha o milagre acontecendo aí. Estende as mãos para cá. Senhor Jesus, eu apresento meu Pai. Eu apresento, meu Deus, essas cinco almas preciosas que estão entregando a vida no seu altar. Espírito Santo, elas vieram, atenderam ao seu chamado, confessaram que Jesus é o Cordeiro de Deus, reconheceram que Ele é o Filho de Deus, que tira o pecado do mundo. Salva essas vidas, escreve o nome delas lá no livro da vida, sela com teu sangue, segura nas mãos dos teus filhos, fortalecendo, transformando, capacitando, em nome de Jesus. Pega na mão deles, abraça eles, levanta a mão e diga glória a Deus. Quem pode aplaudir o nome de Jesus? Quem pode aplaudir Jesus por essas vidas no altar?

Tem mais uma chegando. Quem dá glória a Deus? Se tiver mais alguém, corra aqui na frente. Jesus está te chamando. Não tenha vergonha não. Hoje é o dia do encontro com Deus. Ele marcou esse encontro contigo hoje. Qual que é o seu nome, minha filha? Esther, está reconciliando. Feche os olhos, pode chorar. Bem-aventurados que choram, diz a Bíblia, porque serão consolados, oh glória. É só pregar a Bíblia, que a Bíblia se garante. Estende as mãos para cá. Senhor Jesus, eu apresento a vida da Esther, que está em lágrimas aqui diante da sua presença, confessando que precisa da tua graça. Senhor Jesus, já tem um segundo vindo aqui também. Quem dá um glória a Deus aqui? Meu Deus. Se tiver mais alguém, vem. Vem entregar a sua vida a Jesus. Jesus está salvando aqui nesse lugar. Oh, glória. Tem mais alguém? Vem para frente entregar a sua vida a Jesus. Jesus está te chamando aí agora. Tem uma pessoa aí, ó. Deus ainda. Quem quer que Deus fala? O coração está acelerado, mas você está com vergonha de vir aqui. Mas levanta a mão, rompe isso e vem aqui agora. Vem, rompe. Rompe essa vergonha, esse medo. E vem porque Jesus está te chamando, oh glória. Não deixa passar essa oportunidade, não. O coração está acelerado, me desculpa a expressão. Está quase saindo pela boca, é o Espírito Santo que está te chamando. Vem, vem, vem, vem. Sai do seu lugar e vem aqui na frente. Jesus está te chamando porque Ele quer salvar sua alma, oh glória. Hoje é o dia, Ele marcou esse encontro aqui. Ele marcou esse encontro contigo. Eu não vou mais insistir, o Espírito Santo está falando, oh glória. Ele fala, vamos orar. Senhor Jesus, recebe essas vidas que estão aqui no altar. Recebe essa alma, dando força, Senhor, libertando, transformando. Ajuda eles, porque pelas nossas forças nós não estaremos aqui. Mas pela sua graça nós somos acolhidos, somos transformados e aceitos. Recebe o perdão, ajuda, força de Jesus, em nome de Jesus. Paz do Senhor, minha irmã, seja bem-vinda. Paz do Senhor, meu querido, seja bem-vindo. Quem pode aplaudir a Jesus? Glória a Deus, glória a Deus. Põe as mãos na sua cabeça agora, fecha os olhos. Nós vamos fazer uma oração pela sua saúde agora. Nós vamos orar pela sua vida financeira agora. Pela sua vida espiritual, pela sua vida familiar. Vamos orar agora para Jesus fazer uma obra sobre nós. Você que veio para ser liberto, para ser tocado, para ser resgatado, curado. Você que vem em busca da libertação, em busca da saúde, o Espírito de Deus pode fazer uma obra grande agora. Põe as mãos na cabeça, fecha os olhos. Espírito Santo, eu apresento a tua igreja, meu Pai. Diante do Senhor, nós estamos nessa noite para transmitir a tua mensagem, o teu recado. Senhor, começa, meu Deus, a fazer uma obra e curar vidas que entraram aqui enfermas, ó Pai. Em nome de Jesus, Senhor, cura os enfermos agora. Em nome de Jesus, toda a enfermidade seja repreendida agora. Em nome de Jesus, toda a doença seja repreendida agora. Em nome de Jesus, toda a doença, eu repreendo que saia agora. Eu ordeno em nome de Jesus, enfermidade maligna, saia agora. Enfermidade maligna, sai do corpo desse homem.

nome de Jesus, espírito da doença, caia por terra agora. Jesus vai libertar vidas aqui agora. Jesus está trabalhando aqui agora. Sai daí toda opressão maligna agora. Em nome de Jesus, toda opressão maligna sai agora. Em nome de Jesus, toda enfermidade maligna sai agora. Toda obra de bruxaria, queima ele, Jesus. Toda obra do diabo, todo laço maligno, espírito da depressão, sai agora em nome de Jesus. Essa dor, essa hérnia, essa tiroide, esse caroço maligno, em nome de Jesus, sai agora. Jesus está libertando agora. Espírito da depressão, saia. Jesus está curando agora. Espírito da angústia, saia. Jesus está libertando agora. Câncer maligno, tumor maligno, em nome de Jesus, saia. Jesus, arranca esse fardo pesado da sua vida agora. Jesus, arranca essa depressão no nome de Jesus agora. Sai daí, legião. Sai daí, miséria. Sai daí, desemprego. Sai daí, obra maligna. Você não vai matar esse homem não, Satanás. Jesus te queima agora. Jesus te queima agora. Sai do corpo desse homem. Cai por terra agora em nome de Jesus. Cai por terra agora em nome de Jesus. Toda obra maligna caia por terra em nome de Jesus. Toda doença maligna caia por terra em nome de Jesus. Esse caroço maligno é arrancado agora pelo poder de Deus. Esse caroço maligno é repreendido agora. Enfermidade que está no estômago dessa criança, sai agora em nome de Jesus. Tem pessoas sendo libertas agora. Meu Deus, vai tocando agora. Pode expelir essa doença agora. Pode expelir, pode vomitar. Pode pôr para fora esse trabalho de bruxaria. Esse caroço maligno, essa doença, expile agora, sai agora do estômago dele, do estômago dela. Pode expelir esse mal agora. Sai daí agora em nome de Jesus. Jesus está trabalhando aqui. Jesus está fazendo uma obra aí, meu Deus do céu. O Senhor me diz que está visitando uma pessoa aqui agora e está repreendendo um caroço maligno no seu estômago. Ele está tocando aí agora e ele vai colocar para fora esse mal. Jesus toca lá e arranca essa obra maligna agora. Pode expelir esse mal agora em nome de Jesus. Pode expelir essa enfermidade em nome de Jesus. Sai daí agora. Sai daí agora, obra maligna. Sai do estômago dela agora. Sai do estômago dessa mulher. Sai daí agora em nome de Jesus. Enfermidade maligna, eu repreendo em nome de Jesus. Enfermidade maligna na vida desse homem, sai agora em nome de Jesus. Receba a libertação. Receba agora a libertação. Jesus te purifica agora do mal. Jesus te transforma agora. Ele arranca esse mal agora. Diga comigo, em nome de Jesus. Em nome de Jesus, todo mal sai em nome de Jesus. Aquele irmão de camisa preta, oh glória, isso. O Senhor arranca um caroço no seu corpo agora. Aperta e procura essa enfermidade agora, meu irmão. Procura essa dor maligna, porque Jesus te cura agora, viu? Receba saúde agora. Receba o milagre. Jesus é Jesus de milagre. Diga glória a Deus. Diga glória a Deus. Vem todo mundo aqui na frente para a gente terminar. Vem todo mundo aqui na frente, porque eu vou entregar as revelações do Espírito Santo aqui no altar. Quem crê que Deus revela, o Espírito de Deus já manda te dizer aqui no altar que hoje Ele está escrevendo uma nova história na tua vida. Ele manda te dizer: eu ouvi a tua oração, as tuas lágrimas chegou até meu trono, Rimi Calabassúria, e eu vou fazer novas todas as coisas. O Espírito de Deus, se Deus mandar falar, eu vou falar, e Ele está mandando eu te dizer: levanta sua cabeça, porque eu vou trazer honra no lugar da tua humilhação. Haverá honra de Deus, diz o Senhor. O Senhor visita agora a tua vida, e Ele diz que queima a bruxaria, a macumba. Cadê um obreiro aqui, ó, para ajudar? Segura aqui. Ele queima a bruxaria na tua vida. Eu vejo uma macumba que foi feita para matar essa senhora. Diga: queima ela.

ele, Jesus. Diga, queima ele, Jesus. Sai do estômago dela agora. Sai da vida dela agora, Satanás. Diga, queima, Jesus. Queima, Jesus. Toda obra maligna na vida dela, só. Em nome de Jesus, põe as mãos no coração. Jesus está fazendo a obra. O Espírito de Deus manda te dizer que no altar tem um projeto na tua vida. Hoje eu começo a fazer uma obra na tua vida. Se prepara, meu filho, porque eu estou trabalhando dentro de você agora. Eu estou trabalhando em você, derrabe a canda, labassúria, e eu vou te levantar como ministro da minha palavra, diz o Senhor. Deus está trabalhando em você. O Espírito de Deus manda te dizer: eu ouvi a tua oração, minha filha. Não temas, porque hoje você sai daqui debaixo da minha promessa, da minha vitória, diz o Senhor. Agora o Senhor arranca esse mal do teu estômago, minha irmã. Sai do estômago dela. Eu vejo o Senhor arrancando essa enfermidade da tua vida agora. O Senhor diz: não temas, porque eu sou Deus que te dou saúde nesse lugar, oh glória. Oribianda, Labaia, não temas, porque eu estou purificando, eu estou te curando, eu arranco essa enfermidade, porque eu sou Deus que cuido de tudo. Aqui agora, o Senhor te visita e Ele queima, oh glória, o impedimento na tua vida, e Ele manda te dizer: se prepara, porque que as cadeias estão sendo quebradas, o impedimento está caindo por terra. Põe a mão na cabeça e diga: meu Deus, eu creio no agir do Senhor. Esse irmão aqui de boné azul, vem cá, meu filho, eu preciso orar por você. Põe as mãos no coração. Jesus está te dando saúde hoje. Ele diz: hoje eu restauro a tua saúde por inteiro. Diga para ele: meu servo, que eu sou Deus que restauro a saúde dele, da cabeça à planta dos pés. Eu sou Deus que estou no controle, restaurando a saúde dele agora. Eu sou Deus que estou no controle, trabalhando dele agora. Receba a saúde agora. Receba, põe a mão na cabeça. Diga comigo: eu creio, Jesus, na libertação. Eu creio, Jesus, no seu trabalhar. Eu creio, Jesus, no operar das suas mãos. Jesus manda te dizer que hoje Ele opera na tua vida esse milagre. Ele diz: hoje eu marquei esse encontro contigo para restaurar tua saúde agora. E calabassúria, pode chorar, porque esse caroço é arrancado pelo poder de Deus. Ele diz: eu não te desengano, a medicina engana, mas eu te restauro agora, agora, agora. Recebe saúde, põe a mão na cabeça. Jesus está fazendo a obra aqui. Jesus está fazendo uma obra grande aqui, oh glória. Jesus está fazendo uma obra grande aqui, pastor Carlos. Põe a mão na cabeça, porque Jesus está curando vidas aqui. Hoje Ele marcou esse encontro para te libertar. Hoje Ele marcou esse encontro. Ele marcou encontro contigo hoje, minha filha. E Ele diz assim: não temas, porque aquilo que você colocou na minha mão, eu já me levantei para trabalhar. Ramanda Labassúria, aquilo que você colocou na minha presença, olha eu fazendo por ti. Decanta Labassúria. Eu vejo a mão de Deus vindo ao teu encontro. E eu vejo Deus, oh glória, me levando numa sala. E eu vejo 17 folhas sendo viradas, sendo assinada, e o Senhor dizendo: diga para ela que eu já bati o martelo em favor dela, eu decretei que a vitória é dela, ninguém vai tomar aquilo que eu coloquei na mão dela, diz o Senhor. Levanta a mão e diga: glória a Deus. Levanta a mão lá em cima, segura. Meu Deus, eu entrego esse propósito de jejum que foi feito no dia de hoje em favor de todo o povo que está aqui agora. Que através desse propósito, vem cá, meu filho, oh glória, deixa ele chegar aqui, minha irmã, por gentileza. Põe as mãos no teu coração. Jesus hoje te dá vida. O Espírito Santo falou comigo quando eu olhei para esse homem, fecha os olhos: hoje Ele vai fazer nova todas as coisas na tua vida. Ele marcou esse encontro contigo hoje. E Ele diz: eu estou tocando na vida dele, meu servo. E hoje eu estou cortando o laço, quebrando a lança. Porque hoje eu estou trabalhando na vida dele agora.
Eu estou trabalhando e eu estou arrancando o impedimento que tinha se levantado para tentar atrapalhar aquilo que eu tenho sobre a vida dele. Mas hoje eu estou queimando o impedimento agora. Oh glória, o Senhor tem um projeto na tua vida muito grande. E hoje Ele está dizendo, eu começo a fazer novas todas as coisas, porque eu marquei esse encontro contigo. Deus ainda lembra de ti, Ele não te esqueceu, oh glória. Levanta a mão e diga glória a Deus. Eu preciso orar por uma pessoa aqui. Essa irmã aqui de Lilás, vem cá minha filha. Eu preciso orar por você, porque o Espírito Santo falou comigo. Quem crê que Deus ainda fala? O Espírito Santo falou ao meu coração, falou assim, ó, eu tenho pressa em levantar ela na minha obra, porque eu chamei ela para ser levita na minha casa, oh glória. Eu chamei ela para trilhar o caminho que eu vou usar ela na minha obra. E o Senhor falou para mim, ora por ela e decreta que hoje eu começo a fazer coisas novas na vida dela. Ora por ela e profetiza no meu nome que hoje eu estou direcionando a vida dela, oh glória. O Senhor diz que hoje está arrancando o impedimento da tua vida. O Senhor diz, hoje eu marquei um encontro com ela nessa noite e eu estou trabalhando no coração dela aqui agora. Eu estou trabalhando dentro dela aqui agora, oh glória. Eu estou agindo nela. E eu vou começar a fazer tudo novo, diz o Senhor. Se prepara, porque hoje Ele vai começar a fazer novas todas as coisas na tua vida. Recebe essa palavra. Diga glória a Deus. Diga glória a Deus. Nós já vamos terminar, mas eu preciso orar aqui por uma pessoa. E é você que está com a criança. Dá a criança para alguém segurar. É essa que nós vamos apresentar, né? Eu preciso ungir essa mulher e a igreja estende as mãos para cá. Põe as mãos no coração, minha filha. O Espírito Santo fala, quem crê que Ele fala, diga glória a Deus. Ele falou comigo, pastor Sandro, pela sua misericórdia, que hoje Ele está concluindo a libertação na sua vida. Feche os olhos. Deixa eu orar por você, minha filha. Hoje Jesus te visita agora. Solta a vida dela, Satanás, porque hoje começa nova todas as coisas. Solta a vida dela agora. Porque Jesus começa a fazer coisas novas, pastor Carlos. Solta a vida dela, Satanás. Hoje o seu império contra ela acabou. Porque Jesus marcou esse encontro hoje, oh glória. Receba a libertação de todo mal agora. Receba a libertação de toda opressão agora. Receba a libertação. Porque hoje Ele diz, eu arranco esse fardo pesado. E eu coloco sobre você o fardo leve. Fica tranquila, minha filha, porque através da tua decisão, eu vou guerrear por ti, diz o Senhor. Recebe essa palavra de Deus. Vamos cantar. Ele

0: Levante as mãos, que a graça, o amor de Deus, a comunhão do Espírito Santo esteja com todos, todos, todos, não só agora, mas para todos sempre. Com muita alegria, três vezes, ah! E ah! Ah!
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4: 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São 4 horas de oração, das 8 às 9, das 13 às 14, das 17 às 18, das 22 às 23 horas. São 4 horas de oração. 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Deus abençoe a todos. Se despede o seu irmão em Cristo, presbítero Joel Batista. Fique na paz do Senhor Jesus.
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7: Que Deus abençoe, pastor Rivaiz Silva. São exatamente 11 horas e 1 minutos. Queridos e amados ouvintes, que Deus abençoe. Esta é a sexta-feira da libertação total. É guerra contra o mal. E o diabo já está caindo derrotado para a glória de Deus. É só o começo do que Deus continuará fazendo aqui no templo da glória de Deus. Se você, porventura, não conseguiu estar aqui conosco pela manhã, hoje à tarde, às 3 horas da tarde, estaremos aqui aguardando todos vocês para celebrar a Deus, para glorificar e buscar ao Senhor Jesus nesta sexta-feira da guerra contra o mal. Então muitas pessoas já chegaram aqui, já curadas para a glória de Deus, receberam milagres, curas e libertações para a glória de Deus nesta manhã de sexta-feira. É milagre, sexta-feira do milagre, né, meu irmão?
8: É milagre, é milagre.
7: Aqui o milagre acontece.
8: Acontece, sim.
7: Tem que vir com fé.
8: Com fé.
7: Aqui o coxo, ele anda, e o paralítico sai andando, o enfermo é curado.
8: É verdade, é verdade.
7: Recebeu uma grande vitória da parte de Deus nesta manhã.
8: Eu recebo todas as quarta-feiras, todas as sextas-feiras.
7: Meu Deus, todas as sextas-feiras que chegam aqui recebem a bênção.
8: E as quarta-feiras também recebem a bênção.
7: Vale a pena chegar aqui e receber um milagre e voltar para casa abençoado?
8: Vale a pena, sim.
7: Meu Deus, que bênção, hein? É muitas bênçãos, muitas pessoas chegam aqui para contar testemunhos de fé e milagre, né, meu irmão?
9: Sim, meu irmão, é Deus, e tem que ter fé em Deus, meu irmão. Eu queria contar um testemunho aqui rapidinho. Eu peguei um voto aqui com o Revair, que ele entrega na hora aqui do altar, né? E falei para Deus, abriu a porta para minhas duas irmãs, né? Aí passou, minha irmã tava procurando serviço, mas você tem que procurar serviço também. Aí que a porta de Deus abre as portas. Porque às vezes a pessoa procura e não acha, né? Aí Deus, quando eu peguei o voto, fiz um propósito de Deus para abrir uma porta para minha irmã. E pelo menos uma até agora, Deus já abriu a porta, né? Passou uns diazinhos e Deus já abriu a porta.
7: Meu Deus, deixa eu ver se eu entendi. Você veio aqui na sexta-feira, pegou o voto, fez um propósito para Deus abrir a porta para uma pessoa da sua família, sua irmã.
9: Foi, minha irmã. Eu falei para duas irmãs, mas aí Deus preparou para uma, né? Porque minha irmã tá esperando outro do governo, tem uns negócios lá que tem que esperar, né? Talvez Deus vai preparar essa para essa outra irmã minha. Mas pelo menos para uma, Deus já preparou. E ela está me reclamando que é muito serviço. Aí Deus já não tem culpa, né? Se Deus prepara um...
7: Deus entrou com providência nessa causa.
9: Sim, Deus é maravilhoso, né, meu irmão? Deus está no...
7: Só agradecer.
9: Só agradecer, graças a Deus, meu irmão.
7: Que maravilha, que Deus te abençoe. Estou aí, muitas pessoas contando testemunho e testemunhando do que Deus está fazendo nesta campanha da sexta-feira da libertação total. Minha irmã, seu nome?
10: Silvia.
7: A senhora vem de onde?
10: De Poá.
7: Poá, quantas horas aproximadamente?
10: Dá 1h30.
7: 1h30. Todo este trajeto, minha irmã, vale a pena?
10: Com certeza.
7: Fazer parte desta campanha, participar, fazer votos, recebe o milagre.
10: Recebi o milagre.
7: Qual foi o milagre que Deus fez em sua vida nesta manhã?
10: Na quinta-feira passada, Eu tenho um neto que nasceu de 8 meses e meio. Então ele estava na incubadora com muita falta de ar. Aí o meu filho me ligou e falou: mãe, ajuda em oração porque o Miguel está ruim, ele não está conseguindo respirar. Eu fiz um propósito e vim na igreja. Aí sexta-feira eu vim aqui, coloquei o nome dele na oração, orei, e quando foi no domingo ele foi para casa.
11: Oh, glória a Deus.
10: Curado por Jesus.
11: E tornou para casa com milagre.
10: Graças a Deus.
11: Verdadeiro milagre, né, menino?
10: Verdadeiro milagre.
11: Através da oração, colocou o nome dele no pedido de oração, o pastor orou e recebeu a bênção.
10: Deus fez uma obra maravilhosa. Tem muito mais ainda, né?
11: Que maravilha.
10: Muita maior de bênção ainda.
11: Deus é fiel, né, meu irmão?
10: Amém, com certeza. Deus abençoe.
11: Que Deus te abençoe, muito obrigado. É isso aí, meu irmão. Muitas bênçãos de Deus nesta sexta-feira da libertação total. Recebeu a vitória.
12: É, graças a Deus, louvamos ao Senhor por esta oportunidade. Irmão Lindbergh, eu quero falar do meu testemunho. Eu era católico, um católico firme, de frequentar as missas de terça-feira, aos domingos, mas graças a Deus estudava para me tornar um padre, fiz diversos movimentos católicos, mas graças a Deus, Deus fez um chamado em minha vida e eu recebi o Salvador Jesus na minha vida. E hoje eu testemunho da verdade que liberta, que transforma a todos vocês que nos escuta nesta manhã. Eu quero lançar um convite todo especial, você que é católico, para que você compareça, para que você faça parte dessas maravilhas que acontecem na Igreja Pentecostal Deus é Amor.
13: Maravilhas acontecem, que Deus abençoe, convite feito e você não vai ficar de fora. Sejam todos bem-vindos, Rádio Deus e Amor, a programação A Voz da Libertação. Bom dia, uma excelente manhã de sexta-feira, é verdade. A sexta-feira da expectativa, a sexta-feira da esperança, a sexta-feira da vitória, a sexta-feira daquele que crê que Deus tem poder de fazer maravilhas e milagres. São 11 horas e 7 minutos, não saia daí porque voltamos com muito mais de Deus para a sua vida. Sou o seu irmão em Cristo, Erwin Dreland, e a equipa aqui está pronta, porque amanhã temos um evento maravilhoso aqui na Sete Mundial.

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1: E cá estamos, e hoje já fomos direto porque queremos aproveitar o tempo e a oportunidade. Nada pode, não pode escapar. O tempo urge e a expectativa só aumenta porque é já neste sábado, dia 25. Amanhã, dia 25, a partir das 15, vamos falar um pouquinho sobre isso. Moisés, começamos com algum convite já. Temos aí alguma chamada e eu depois vou com os nossos irmãos aqui, os nossos titios e a nossa vozinha. A senhora não vai escapar, tá? O vozinha ficou daquela apresentação, então a senhora é a nossa vozinha e será. Daqui a pouquinho voltamos com muito mais de Deus e da EBF também para o vosso coração. Expectativa alta, alegria imensa e acima de tudo com o coração preenchido pelo Espírito Santo.
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0: dia 25 de julho, das 3 às 5, aqui na nossa sede mundial. Vai ter um espaço totalmente para a criança aprender do Senhor. Cheguem cedo, porque cada momento foi preparado com muita dedicação, com muito carinho. Ninguém vai querer perder nenhuma surpresa. Traga seus filhos, seus netos, seus sobrinhos e as crianças, traga os seus amigos lá da escola. É, porque Deus vai trabalhar no coração das crianças. E o que é mais interessante, tudo baseado na palavra de Deus, nas brincadeiras, nos versículos, nas músicas, na história. A criança vai ter um ambiente super seguro, de aprendizado, lúdico, debaixo da palavra de Deus. É o que é mais importante. Elas vão ter momentos de alegria, elas vão brincar, ouvir histórias. E depois da história, depois de estarmos ali na igreja, nós vamos descer até o estacionamento. Lá nós temos bastante brinquedos, tobogã de ar, teremos pula-pula, teremos lanches, tudo. Nada será cobrado, tudo de graça para a criançada crescer no conhecimento de Deus e sentir o amor de Deus e saber que a igreja é um lugar gostoso. Porque isso é a intenção, trazer a criança para a igreja e ali ela se sentir amada, acolhida, sentir que realmente Deus a ama. Nós queremos que você nos ajude, colabore trazendo o seu filho. Ah, mas hoje eu trabalho, nesse dia eu trabalho, não vai dar. Alguém pode trazê-lo, com certeza. Pense aí, quem que pode trazê-lo? Faz alguma coisa, se esforce pelo seu filho, para alimentar a alma dele, para ele aprender do Senhor. Dia 25 de julho, das 3 às 5 da tarde. Mas é claro que, quando eles descerem para brincar, eles ficam até 10 da noite. Vai ser maravilhoso e eu quero receber todas as crianças e o Senhor Jesus abraçando a cada uma delas. E olha que quando o Galileu chega, aí a festa é completa. Meu Deus, como as crianças gostam do Galileu. Eu nunca vi coisa linda. E vai ser um ambiente muito acolhedor, com muitos abraços, com muitos beijos. E Jesus abraçando todas elas, né? Imagine a alegria de Jesus. Deixai vir a mim os pequeninos, porque das tais é do reino do Senhor. Dia 25 de julho, das 3 às 5, na sede mundial, formem caravanas. Mamãe e papai, formem as caravanas. Pegue o seu carro, enche de crianças aí. E os pais também venham com as crianças. Por que não? Tragam, os pais podem entrar, qualquer igreja, qualquer religião, todos serão muito bem-vindos à nossa Escola Bíblica de Férias com o tema As Pedrinhas do Reino.
1: Obrigada. Muito bem, está então o convite e todo o panorama geral do que vai acontecer neste sábado. Sábado importantíssimo, de muita comunhão, muita adoração. Mas vamos lá, eu estou aqui do meu lado. E eu já falei para ela, o nome dela não vai mudar para nós, tá? Para nós, não é? É a titia Anísia que está aqui, mas para nós ela é a nossa vovó Anísia, não é verdade? É, não vai mudar porque o trabalho que tem feito e a representação... A senhora pode falar um pouquinho, só para saudar os ouvintes que estão em casa? Paz do Senhor Jesus, bom dia.
2: A paz do Senhor, todos os ouvintes da Voz da Libertação. Gente, que belezinha aqui esse estúdio, cheio das tecnologias. Eu cheguei agora de Minas, gente do céu. Deixa eu dar um abraço para Iozinho, meu genro, e também para Iozinho. Iozinho, meu filho, eu estou aqui nessa tecnologia falando lá para as Minas Gerais. E minha filha Tissurinha, é a belezinha, gente. Olha, eu estou aqui na sede mundial, que gracinha que é aqui.
1: Que maravilha! É isso! E é o que Deus tem preparado aos nossos corações. Não sai daí porque agora a titia vem, né? A vovó já deu a apresentação. A titia agora, a Anísia, vem também daqui a pouquinho. Vai falar um pouco sobre o evento, um pouco também das expectativas. Estou aqui também com o titio Paulo, titio Paulinho. Mais uma vez, bom dia, meu querido Pai do Senhor Jesus. E expectativa também alta.
3: Paz do Senhor Jesus, querido, paz do Senhor Jesus a todos. E tenha um bom dia. Olha, a expectativa tá batendo lá no... Acho que passou do teto, tá lá em cima. Tô muito feliz, estamos muito animados, porque faltam pouquíssimas horas para esse grande dia.
1: Verdade. E olha, nós estamos com o coração a milhão, não é verdade? E Manísia, agora a vovó já foi, né? Bem-vinda, paz do Senhor Jesus, bom dia. Como é que tá o coração nessa expectativa também para esse dia?
2: muito feliz, porque a gente está toda a equipe trabalhando com amor, com muita dedicação, para a gente dar o melhor, né, dessa festa e para alcançar muitas almas de muitas crianças, né? O intuito é esse, ter salvação de almas. Então, nós estamos muito contentes. Você precisa ver como que está lindo o cenário.
1: Sim.
2: Tudo, está tudo muito lindo. Então, eu estou muito feliz, porque é a obra do Senhor, né? A gente plantar a palavra de Deus no coração das crianças, dos adolescentes e até dos pais, é um presente de Deus para eles e para nós também.
1: Que maravilha! E a senhora me falava aqui, antes de entrarmos no ar, falava assim, pastor, precisamos focar num ponto muito importante para as pessoas ficarem sem medo de vir.
2: Sim, é assim, na nossa IBF, que é a Escola Bíblica de Férias, sim, vai acontecer amanhã, dia 25, às 15 horas. Mas todos deverão chegar mais cedo para pegar um bom lugar.
1: Sim.
2: E é gratuito. Sim. Ah, eu fui entregar, fazer evangelização, e quando eu fui entregar o convitinho para a mãe, ela perguntou assim, quanto que eu tenho que pagar? Não tem que pagar nada, vai ser tudo gratuito. Ah, vai ter lanche, quanto que eu tenho que pagar no lanche? Não tem que pagar nada, os brinquedos, vai ser tudo gratuito. Então traga as crianças, os de perna curta, de perna longa, que vai ser uma tarde maravilhosa na presença de Deus e com muita alegria.
1: Que maravilha, então está aí já o primeiro ponto, e é importante frisar isso, é de graça, não paga nada. Mas, às vezes as pessoas falam assim, ah, é de graça, então eu vou lá só para comer. Não, a intenção não é só comer, não é? O comer e beber fará parte de todo o evento, mas a intenção maior é trazer a palavra de Deus e ter as famílias unidas para receber o evangelho e ensinar as crianças o caminho que elas devem andar.
4: Com certeza, pastor. O nosso objetivo, enquanto professores do Pequeno Galileu, enquanto auxiliadores, é que crianças alcancem salvação em Cristo Jesus. O nosso maior objetivo, quanto igreja e também como evangelista de criança, é salvação de almas. Sempre é o doce, a decoração, a brincadeira, o trenzinho, o colorido. O lúdico que a gente traz no dia é uma isca.
1: Sim.
4: Porque através disso, do colorido, vai ter brinquedo, vai ter pula-pula, vai ter doce, a criança vem e ela sai alimentada pela palavra de Deus. O nosso objetivo é salvação de almas. Então, o que a gente espera é, venham todos, vai ter diversão, vai ter alegria, vai ter doce, mas o principal, terá a salvação de almas, terá Jesus morando no coração.
1: Até porque as crianças, e acho que todo ser humano é atraído por cor, e cor é vida, não é? Então, nós estamos a falar, Titia Anísia, de um momento e de um evento em que todo mundo é convidado a participar e a celebrar. Porque às vezes fala, ah, mas vai começar às 15, acaba às 17, às 18, que horário tem? O horário é só quando o último for embora, não é verdade? O último for embora, mas o importante é trazer aos corações a necessidade de se falar de Cristo. E a senhora Titia Anísia, que tem já muito mais experiência do que nós, com o passar dos anos, a intenção do inimigo em destruir a mente das crianças parece que se intensificou com aquilo que a vovó falou lá atrás, com a tecnologia, com o mundo desenvolvido. Parece que o inimigo tenta, de todas as formas, não é, sugar a mente e o coração das nossas crianças. Então a EBF está aí para trazer esse frescor, essa alegria do Espírito Santo.
2: É verdade, a tecnologia, ela é muito boa, mas tem que saber usar. Infelizmente, os nossos adolescentes, eu falo isso porque eu atuo mais com os adolescentes aqui na sede mundial, e eu vejo que muitas mentes estão cauterizadas muito no celular. E isso vai o quê? Tirando a infância, está roubando a tua infância. A família, que é plano de Deus, sentar, orar, conversar com o pai, com a mãe, com a irmã. Hoje, infelizmente, usa-se o celular para falar com o irmão, que às vezes um está lá no quarto, outro está lá embaixo na cozinha, começam a falar pelo celular. Aí estão acabando com o amor. Por quê? A tecnologia, ela não é como você chegar, conversar, pegar na mão, dar um abraço, olhar no rosto. Porque tem um livro que fala assim, o corpo fala. Então, se às vezes eu estou na sala de aula, eu vejo um aluno entrando, eu já olho para ele, eu vejo que ele está triste. O corpo dele está falando comigo que ele está triste. E se eu estou na tecnologia, eu não vejo isso. Então, por isso que a gente tem que ter cuidado, que a Bíblia fala que quando Jesus vier, o amor de muitos vai se esfriar. E por quê? Eu tenho a certeza que é por não saber usar a tecnologia. Porque tem uma parte da tecnologia que é muito boa, quando a gente sabe usar para a obra do Senhor. Sim. Mas tem outras, quando não é para isso, em excesso acaba prejudicando. Então, a família é plano de Deus. Então, a gente tem que saber, cada tempo eu vou orar, e agora é hora da escola bíblica, eu vou desligar o meu celular. Olha, uma hora eu vou mexer no meu zap, ver tudo. Depois eu vou conversar com a minha mãe, com o meu pai, vou brincar um pouco. Porque aquela infância, quando a gente era pequeno, sim, eu tinha mania de pegar o chuchu e espetar. E fazer lá o porquinho, e fazer o bichinho. Hoje em dia, você dá um chuchu ou vai fazer uma brincadeira dessa, eles acham que isso daí é muito sem graça. Mas isso daí você está desenvolvendo a sua mente, você está desenvolvendo a criatividade. Por quê? Lá na frente, quando você estiver numa situação difícil, você vai ter criatividade para sobressair daquela situação.
1: Verdade, verdade. Verdade, concordo com a senhora falou algo importantíssimo, porque eu tenho amigos pessoais que são titios de escolinha e eles vivem a pensar o dia todo. O tempo inteiro, o que vão fazer a aula dentro daquilo que é proposto, como vão fazer. E Titio Paulinho, estamos a falar em incentivar as pessoas, como disse a Titia Nízia aqui, a pensar, mas também a desenvolver as suas habilidades, porque escola bíblica, e isso já, o Pequeno Galileu, no dia a dia, não é só uma escola bíblica, não é? É o momento em que nós fazemos as pessoas encontrarem-se, conhecerem e desenvolverem também. Então, vale a pena incentivar as crianças a ir à escola bíblica, não vale?
4: Ah, com certeza. A escola bíblica, ela não é somente um passatempo. Muitos confundem que é um depósito de crianças. Eu vou cultuar, o meu filho, a minha filha vai atrapalhar o culto, então vou deixar lá na escolinha, porque a tia vai dar uma atividade para pintar, e tá tudo certo, no final eu busco. Porém, não é assim. Nosso objetivo é que a criança ela cresça em conhecimento e graça, assim como Jesus.
1: Sim.
4: Ali ela vai fortalecer o vínculo afetivo dela com os colegas, socializar, trabalhar a coordenação motora, trabalhar o vínculo afetivo, trabalhar até a área cognitiva do cérebro. Porém, tudo isso, tudo que a gente aplica na sala de aula tem um objetivo maior, que é trazer o conhecimento bíblico para a criança, que através do conhecimento bíblico haja salvação em sua casa. Então, traga o seu filho para a Escolinha Bíblica Pequeno Galileu, sabendo que ele não está ali como passatempo. Porém, ele está ali para se desenvolver, tanto na área motora, socioafetiva, também na área espiritual.
1: E isso é importante lembrar, porque não esqueça que passamos por uma pandemia que nos deixou isolados, não é verdade? Cada um na sua, ficamos em casa. Inclusive, algumas crianças que nasceram durante a pandemia enfrentam muitos problemas de socialização, de estar em comunhão. Mas a EBF está aqui para trazer Jesus ao coração, para quebrar essa barreira e trazer vida. Porque vamos falar sobre pedrinhas. E eu não sei se é pedra de Davi, eu não sei se é pedra que construiu, eu não sei que pedra é. Mas eu sei que vamos falar de um tema sábado que será maravilhoso e você não pode ficar de fora. Muito bem, 11 horas e 22 minutos. Vamos a um belíssimo louvor, uma belíssima canção. Voltamos já.

0: Muito bem, 11 horas 26 minutos. Deixa eu falar também para vocês que estamos aqui com a Titia Priscila, que está a fazer, não é, a busca de todo o material aqui, das entrevistas, e está a trazer aqui também, não é, aquilo que vai subir para o Instagram. Falando nisso, Paulinho, precisamos falar também das redes sociais do Pequeno Galileu, né? Que é para não perdermos a oportunidade e poder lançar também ao coração. É, primeiro lembrar-vos que nós temos o YouTube, tem o Pequeno Galileu, mas também temos com a titia Débora, sim, a Débora Kids. E inclusive disseram que vamos ter aí um lançamento, Débora Kids, alguma coisa, é isso mesmo?
1: É a grande novidade da nossa EBF. Ó, você
0: que maravilha
1: de casa aí, eu tenho certeza que já conhece o Débora Kids. Se não conhece, é muito fácil. Entra no YouTube, escreva Débora Kids Oficial e você vai encontrar um canal que tem diversos conteúdos bíblicos infantis. Histórias bíblicas, louvores, dinâmicas, brincadeiras. Porém, na nossa EBF 2026, vai ter um lançamento inédito do Débora Kids, que vai ser a historinha Pedrinhas do Reino.
0: Que maravilha! E enquanto Paulo falava, eu buscava aqui. E ó, e temos já... O Davi Golias, que há 13 dias já está aqui, já com quase 100 mil visualizações, hein? Então vamos fazer o seguinte, você que está em casa, que não visualizou ainda, depois da nossa entrevista, você vai lá e pesquisa e busca informação, tá? Porque queremos compartilhar com todos vocês desta alegria. Titia Anísia, nós estamos a falar de um evento que anualmente acontece, e isso é uma vez no ano, temos este evento, temos este trabalho. O quanto tem crescido esta EBF? Olhando todo o panorama, a equipe que integra, não é? O desenvolvimento que trouxe, o quanto essa equipe da EBF e os participantes têm crescido nesta época de férias?
2: Ó, tem crescido muito, graças a Deus. A gente tem que louvar muito ao Senhor pela vida da irmã Débora Miranda, que ela tem se esforçado muito no Ministério Infantil. A gente vê agora o Débora Kids, que é um presente, que até a irmã Débora fala isso, alcançando as nossas crianças e toda uma equipe por trás, né, dessa produção. E a Escola Bíblica Pequeno Galileu também, a gente está até ampliando a Escola Bíblica Pequeno Galileu, graças a Deus. Então, cada ano, Deus está trabalhando de uma forma assim, diferente, né? Que o jeito de Deus trabalhar é diferente do nosso. Mas tudo em prol do reino, para expandir o reino. E a gente está vendo aí, né, como Deus está ampliando o Ministério Infantil, tanto nos meios de comunicações, né, com o canal Débora Kids, que antes não tinha e agora tem, e como as escolas bíblicas de toda a região do Brasil e do exterior, como os pastores têm apoiado, a gente também aqui tem que agradecer os pastores que têm apoiado a Escola Bíblica Pequeno Galileu em várias regiões, as líderes também, nós temos líder estadual e líderes setoriais, e elas também se dedicam muito, e a equipe lá do Pequeno Galileu da sede mundial, que também a gente trabalha todos ali unidos, enviando kits, material, para que todo esse material chegue nas igrejas e que expande o reino de Deus.
0: Que maravilha! E eu acredito que o crescimento será contínuo e teremos muita coisa boa. Titio Paulinho, estamos a falar em crescimento, estamos a falar, mas também precisamos só frisar aqui que este evento amanhã, esperamos por toda a Grande São Paulo, não é? E quem quiser vir, que venha com muita alegria. Vamos só reforçar o horário, o transfer, o seu horário e tudo que estará exposto e disposto lá no nosso estacionamento, para as pessoas poderem aproveitar o momento à vontade.
1: Perfeito, então vamos lá, aqui vai um resumo. Amanhã, dia 25 de julho, a nossa Escola Bíblica de Férias com o tema Pedrinhas do Reino. O culto começa às 3 horas da tarde, porém a gente sugere, chegue cedo, venha às 14 horas, porque o templo já estará aberto, você poderá chegar e escolher o seu lugar confortavelmente e vai ganhar um brinde. Os primeiros a chegar terão um brinde. Antes do evento, você pode pensar, como eu vou chegar à sede mundial? É perigoso o caminho, eu vou de metrô, tenho que ir andando a pé? Não precisa se preocupar, porque teremos um transfer. O que seria um transfer? Um ônibus que vai pegar você lá no metrô Dom Pedro II e vai trazer para a sede mundial. esse ônibus vai estar disponível a partir de 1h30 da tarde. Então, 1h30 da tarde, saindo da estação, Dom Pedro II vai ter um ônibus, vai ter uma equipe personalizada, com capacete, com colete, para você saber que é o ônibus da EBF, que é o ônibus que vem para o Galileu, e ele vai te deixar aqui na sede mundial, de 1h30 até 3h30 da tarde. Para ir embora, que vai estar escuro, pode ser perigoso, também teremos o nosso ônibus para te levar, a partir das 18 horas até as 21 horas. Então, início do evento a partir de 1h30 e final do evento a partir de 18 horas teremos um ônibus. E esse ônibus ele é totalmente gratuito, não vai cobrar um real, é disponibilizado pela nossa igreja, assim como todo o evento, toda a festa. Finalizando o culto às 15 horas, 15 não, olha só, às 17. Finalizando o culto às 17 horas, não vai embora correndo apressado, porque no estacionamento da igreja teremos brinquedo, trenzinho, pipoca, algodão doce, diversas atividades para o seu filho se divertir e aproveitar. E como a gente já falou, tudo ofertado de forma gratuita. Então aproveite, se divirta, vem com uma roupa confortável, traga seu filho com uma roupa confortável para ele brincar, se divertir até as 21h. Às 21h a gente encerra os brinquedos, a alimentação e aí você pode voltar para sua casa tranquilo porque a gente tem um transfer te esperando para te levar, tá bom? Então é isso, fica aqui o nosso convite, já é amanhã, estamos ansiosos e esperamos você aqui.
0: Convite tá feito e foi de forma bem clara, tá? Então olha, tomou nota, não se preocupe, se tiver alguma dúvida, pode entrar em contato. Para quem tem um Instagram também do Pequeno Galileu, pode mandar mensagem lá, tem uma equipe que vai lhe responder, vai lhe atender com muita alegria. E eu tenho a certeza que o nome do Senhor será glorificado, é já amanhã, hein? E olha, aproveita, bom? Aproveita o dia. Ah, pastor, eu vou com 2, 3, 4 crianças, venha, traga toda a criançada. E assim, olha, a gente que é pai, só aquela dica. A depender do número de crianças, traga uma roupinha assim, só para fazer uma troca de vez em quando, porque pode transpirar muito, aproveitar. É. Então, traga sempre uma camisa, né? E aproveite. Caso não, vai ter a lojinha do Pequeno Galileu também, é isso? E ali você pode adquirir o material do Pequeno Galileu, que, olha, está naquele preço acessível para todo mundo poder levar uma lembrança para casa e adorarmos a Deus juntos. Combinado? Meu povo, 11h34, vamos pedir a Titianísia para fazer uma oração, para fecharmos aqui então a nossa participação. E de certeza que amanhã teremos um dia maravilhoso em Jesus Cristo. Uma palavra de oração por todos aqueles que estão conosco nesta manhã e de certeza que a bênção é nossa em nome de Jesus.
2: Vamos orar agora nessa hora gloriosa de oração. Eu venho pedir a Deus que perdoe todos os nossos pecados. Meu Deus e meu Pai, abençoa, meu Pai, todos que estão ouvindo a voz da libertação, esse programa. Meu Pai, alcança as almas, alcança as crianças. Abençoa esse evento amanhã, que seja tudo para a honra e para a glória do Teu nome. Que possa alcançar as crianças, libertar, salvar, Pai. Abençoa, Pai, que venha, meu Pai, ser uma... cada pedrinha que é importante no Teu reino, meu Pai, que elas saiam daqui, meu Pai, aprendendo a Tua palavra, que a pedra maior, a pedra que é Jesus Cristo, é a base, e a Tua palavra, Pai, é o nosso alicerce. Quando a gente obedece a Tua palavra, nós estamos firmados, criando o alicerce, Pai, na pedra que é Jesus Cristo. Abençoa cada um que vai vir, meu Pai. Abençoa a Igreja Pentecostal Deus de Amor, Pai, todos os departamentos, Senhor Jesus. Dá a bênção, dá a vitória, Pai, esteja com todos nós e todos digam amém.
0: Amém, amém, amém. Que Deus abençoe a sua vida. Tio Paulinho, considerações finais. E que Deus abençoe no nome de Jesus.
1: Está chegando, é amanhã. Eu estou muito ansioso. Estamos aqui na expectativa. Já estamos correndo, já vamos correr agora para preparar tudo para te receber. Olha, estou ansioso e eu tenho certeza que você também deve estar. Então, corre para a sede mundial e vem aproveitar com a gente.
0: Titianísia, palavras finais e com muita alegria.
2: Deus abençoe a todos. Nós estamos muito felizes por estar aqui convidando todos vocês para a nossa EBF amanhã. A gente está ansioso, vamos estar aguardando vocês aqui. Não se esqueça, amanhã, dia 25, às 15 horas, aqui na sede mundial, a nossa EBF, Pedrinhas do Reino. Então a gente vai estar aqui para dar um abraço bem apertado de cada um de vocês. Venham.
0: Que Deus abençoe, Moisés. Não corta não, que chegou Galileu. Ô, Galileu, vem cá. Bom dia, Galileu. Manda um alô para toda a criançada que tá conosco. E é já amanhã, hein?
1: Olá, construtores! Tudo bom? Olha, amanhã vai ter um festão na sede mundial. E o nosso engenheiro, Jesus Cristo, mandou convidar todos os construtores. Pega o seu capacete, pega a sua ferramenta e vamos construir!
0: Deus abençoe! E Galileu já passou aqui correndo, só mandou um abraço. Deus abençoe! Fique na paz de Cristo e amanhã, chegue cedo, em nome de Jesus!

0: Muito bem, 11 horas 39 minutos, uma ótima manhã, que Deus abençoe, já a princípio de tarde também. Jornal da Informação, a atualidade e agora aqui na Rádio Deus e Amor, cristãos pelo mundo. E só para aproveitar, Moisés, quem nos ouve agora, não se esqueça de orar por Nigéria, não é? Mais uma vez, o povo enfrenta lá um massacre, mas o povo continua na fé. Então, é informação para você que está conosco, tá bom? Não sai daí, cristãos pelo mundo, até já.
1: Seja sempre bem-vindo à Rádio Deus é Amor. A gente vai para mais informações aqui. A era virtual está moldando as vivências dos jovens com Deus? Vamos entender o que dizem os especialistas? As vivências com Deus e a expressão da fé cristã entre os jovens evangélicos, de acordo com especialistas, passaram por uma profunda transformação com o advento da era digital, caracterizada pela transição de um modelo exclusivamente presencial para um outro modelo, o ambiente híbrido, chamado de figital, ou seja, do físico somado à esfera digitalizada. Para esses estudiosos, as redes sociais como TikTok, Instagram, YouTube, por exemplo, a inteligência artificial e as plataformas de streaming reconfiguraram a maneira como as novas gerações consomem conteúdo religioso, como as congregações estão sendo formadas e quais ferramentas a juventude está usando para anunciar a palavra, impactando assim amizades, hábitos sociais e a vida espiritual. Na opinião do neuropsicopedagogo David, a era digital tem impactado diretamente a maneira como jovens evangélicos expressam o cristianismo. De acordo com ele, essa mudança já era esperada, uma vez que a cultura é dinâmica e a forma de comunicação vai evoluindo.

0: atingem pessoas que talvez nunca visitassem uma igreja evangélica. Vamos entender como a tecnologia tem ajudado na expansão da igreja? A constante evolução tecnológica foi o que permitiu acelerar a tradução da Bíblia para vários idiomas, além de facilitar o processo de distribuição de exemplares impressos e digitais. Logo, há muito tempo, a tecnologia tem, de fato, ajudado na expansão do trabalho da igreja. Com o uso dela, a igreja passou a poder se comunicar com o mundo quase que instantaneamente. Então, existem diversas formas da tecnologia servir de instrumento de evangelização e discipulado. Essa é uma das suas funções, tornar mais eficaz e eficientes processos e projetos que a igreja já realiza manualmente. As igrejas devem se capacitar para compartilhar a fé, melhorar a comunicação e a vida em conjunto, utilizando novas tendências digitais. A comunicação é a base da missão da igreja. Logo, implementar a tecnologia no dia a dia das pessoas significa melhorar a comunicação. Além do presencial, de forma remota, e por meio dela, a igreja continua se comunicando, disponibilizando materiais, transmitindo cultos ao vivo e por mensagens gravadas. E ainda realiza o acompanhamento pastoral de forma mais intensa e constante. Então, durante anos, tecnologias como o rádio e a TV foram canais para propagar os ensinamentos e a palavra de Deus. Atualmente, com a internet, surgiram inúmeras outras formas da igreja evangelizar e se comunicar. Com a capacidade de conectar e construir relacionamentos, a tecnologia também é uma ferramenta valiosíssima para o crescimento e alcance das congregações. As igrejas que recorrem à tecnologia têm mais visibilidade e acabam tendo mais apelo com o público, principalmente os mais jovens.
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3: Deus abençoe rique poderosamente a sua vida. Querido ouvinte, você que está acompanhando esta programação, tem um comunicado muito importante de Deus ao seu coração. A palavra de Deus entrou no seu coração, mudou a sua vida, produziu frutos para uma transformação. Então, você é uma testemunha viva do que pode a palavra de Deus. É por isso que estamos aqui, para avisar a todos que se aproxima, é logo mais, neste dia 26, domingo, a partir das 14 horas, aqui na sede mundial, este culto evangelístico de Missões África. E não será apenas um culto, mas um momento único e marcante, aonde a chama missionária se reacenderá no coração, na mente e na alma daqueles que foram chamados para realizar a vontade do Senhor. E você já dará início em sua vida nesta obra de missões, trazendo em suas mãos aquela Bíblia que você não usa mais. Você tem a sua Bíblia de cabeceira, mas você tem aquela Bíblia que está na estante, aquela Bíblia que te deram de presente. Nós usaremos e recolheremos neste dia 26, desde as primeiras horas do dia até o término dele. A nossa secretaria estará com as portas abertas para receber a sua Bíblia ao lado do santuário. Neste dia 26, esta coleta de Bíblias em português, francês, inglês e também em espanhol. Principalmente você que tem esta Bíblia e sabe o poder que ela exerceu.

0: sobre você. Não vai deixar aquelas almas que precisam, muitas vidas necessitam da palavra de Deus. E você vai ser o instrumento para que possamos alcançá-los. Que Deus abençoe. Será neste domingo, a partir das primeiras horas do dia, aqui na sede mundial, Avenida do Estado, 4568. Esperamos por você, pela sua família e pela sua casa. Juntos seremos impactados e abençoados através da nossa decisão de fazer missão. Deus abençoe e até lá.
1: Muito bem, 11 horas e 47 minutos, já começamos este momento, não é? Com este convite, convite especialíssimo, trazido aqui pelo nosso querido presbítero e pastor aqui da Sede Mundial, Kleber Costes, para este dia importantíssimo. Este domingo, tá? Em que a banda Nhelete estará aqui, vindo de Moçambique. A banda Nhelete que vai adorar a Deus junto ao povo brasileiro, tá? E eu quero fazer este convite. Traga uma Bíblia. Você que pode, traga. Você que tem condições, traga. Pastor, eu não tenho Bíblia, mas eu tenho um livro de estudo, eu tenho um livro de devocional. Queria oferecer a alguém que talvez fosse ler. Pode mandar também. A igreja vai se encarregar de levar este material à África. E detalhe, atenção irmãos em Minas Gerais, atenção irmãos no Rio de Janeiro, nós vamos sim também compartilhar e contribuir, tá? Vamos fazer esta entrega, então aí nas regiões também, por favor, pode mandar as Bíblias, porque depois será feito aqui uma contagem, uma junção aqui na sede mundial, então a banda ao regressar a Moçambique vai levar este material. Mas não se esqueça, antes de regressar, eles vão se apresentar aqui no Brasil.
2: E nós temos uma grande novidade, tá sabendo? Quem será que vem chegando aí? Quem é? Quem é? Nhelete, é domingo que vem, já chegou o dia. Você vai vir? Eu vou. Domingo que vem, uma grande festa aqui em São Paulo. Que maravilha, que maravilha, que coisa linda. É a verdadeira, genuína adoração, né, gente? Fala a verdade, olha isso, olha isso. Ouça isso, gente. Domingo que vem aqui na Sede Mundial. Eu vou cantar com eles. Eu vou abrir a boca, eu vou pular de alegria. Olha, isso que é adoração, hein? Solta aí, Netina. Solta aí. Grupo Nhelete, Grupo Nhelete. Se eu fosse você, eu programaria esse compromisso que você tem domingo para outro domingo, para outro dia. Porque você vai estar aqui conosco, mas vai ter que estar sim. Domingo que vem, Grupo Nhelete de Angola, África, no culto de missões. Das 3 às 5, das 3 às 5, nós estaremos levantando também as nossas mãos. Estaremos adorando ao Senhor, aprendendo com eles. Porque esta é a verdadeira adoração. Adoração genuína, verdadeira, está com esse grupo aí, com os africanos. Que maravilha, que o Senhor seja louvado. Que o Senhor seja adorado. Igreja Deus de Amor em missões. Uma igreja missionária, Igreja Deus de Amor. Então vai ser no próximo domingo, das 3 às 5 da tarde. Teremos aqui também, estamos buscando trazer comidas típicas para vocês experimentarem. Estaremos trazendo a decoração típica. Vai ser uma tarde glorificada ao Senhor, exaltada ao Senhor. Será uma tarde onde a presença de Deus será maravilhosa, onde o Senhor vai operar, onde o Senhor vai transformar vidas. E como isso acontece? Como que você pode ser um missionário neste culto? Trazendo alguém com você. É, isso mesmo. Trazendo uma pessoa com você. Sabe aquela pessoa que sempre fala que vai vir, vai vir? Você vai convidar ela. Olha, vai ter um grupo lá da África, vai fazer uma apresentação maravilhosa, vai ser uma festa na minha igreja e eu quero levar você lá. E você vai fazer um convite cheio, não é um convite vazio. O vazio é, vai lá, aqui está o endereço, vai lá, vai ser tal dia, tal hora. Esse é o convite vazio. Mas o verdadeiro missionário é aquele que vai atrás. Aquele que pega o carro, vai lá, passa na porta da casa. Aquele que pega o ônibus, vai lá, desce no ponto de ônibus, perto da casa, pega a pessoa, pega um Uber, leva. É esse o convite verdadeiro. Vamos fazer, então, praticar a viagem missionária? Vamos fazer o convite verdadeiro cheio e o convite missionário verdadeiro? Então vamos lá. Todo mundo se comprometendo diante do Senhor agora de trazer uma pessoa. Eu vou tentar fazer o máximo de trazer pelo menos uma pessoa comigo. Pelo menos uma pessoa eu vou trazer para este culto missionário que acontece neste domingo agora. Domingo próximo, dia 26, no horário das 15 horas até as 17. Com certeza Deus fará obras maravilhosas. E na mesma semana, este grupo estará no Rio de Janeiro e também depois em Belo Horizonte, na nossa igreja Deus é Amor. Atenção, Rio de Janeiro, atenção, Belo Horizonte, eles estarão também se apresentando, louvando ao Senhor, na nossa igreja Deus é Amor do Rio de Janeiro, Senador Pompeu, e também lá no bairro do Cabana, em Belo Horizonte, Minas Gerais. Não se esqueçam, o Senhor está presente no meio dos louvores e Ele também trabalha no meio dos louvores. No próximo domingo, então, estamos aguardando a sua presença, entrada grátis. Temos um amplo estacionamento para você deixar o seu carro e cultuar ao Senhor. Cheguem cedo para você ter ali o seu carrinho guardadinho, uma reserva ali no seu carrinho, né? Para você estacionar ele direitinho, porque esse estacionamento enche, hein? Mas o mais importante é nós fazermos a obra missionária. Não adianta a gente ir lá prestar um culto a Deus, fazer... Vamos lá no culto missionário, mas não ser um missionário. Não faz muito sentido, não é? Vamos praticar a obra missionária. Vamos dar a nossa oferta, nós vamos apresentar o trabalho missionário, alguns vídeos que nós vamos apresentar a vocês, do que nós estamos fazendo de obra missionária no continente africano, e eles estarão apresentando muitos hinos, louvando ao Senhor, neste dia 26, no próximo domingo, das 3 às 5 da tarde, aqui na sede mundial das igrejas Deus e Amor.
1: Louvado seja o nosso Deus, aleluia, aquele que vive e reina para sempre. Você é o nosso convidado especial, tá? É neste domingo, sim, e nós queremos te convidar para adorar a Deus, adorar ao Senhor e glorificar a Jesus Cristo, porque... Será um domingo maravilhoso, maravilhoso mesmo. E o nosso coração está cheio de Cristo. Nosso coração está cheio de fé. Nosso coração está cheio da alegria e da comunhão também. Então, irmão, venha, traga a sua parentela, traga a sua família, traga todos aqueles que estão ao seu redor para adorar ao Senhor nosso Deus e nosso Pai. A banda já está nos ares, literalmente nos ares, não é? Porque eles chegam no período da tarde aqui em São Paulo, tá? E olha, nós vamos deliciarmos-nos na presença do Rei Eterno, nós vamos deliciarmos-nos na presença do Todo-Poderoso, tá? Moisés, podemos fechar com aquele hino que a banda cantou? Rio é Satané, ai, Tinoia, é na mata. Passaste há pouco tempo esse louvor? Foi o louvor que eu cantei quando a banda veio a primeira vez. É verdade. Na mata, na mata. Isso mesmo. E esse hino fala muito sobre uma guerra, não é? Uma peleja. Fala muito sobre batalha. E diz assim, ó. Satanás, nós estamos a chegar com a espada da oração e nós dizemos que és impotente, e é uma declaração muito importante para que o povo viva a graça do Senhor, nosso Deus e nosso Pai. É um jovem que canta, é a voz de um homem. Rio é Satané, ai, foi o hino, até o hino de entrada. Por quê? Porque chegamos com a força, chegamos com a fé, chegamos com a alegria, chegamos com a autoridade de Deus, o nosso Pai, para derrotar Satanás e toda a fúria maligna. Você é o nosso convidado, traga parentes, traga amigos e traga toda a sua vizinhança. Vem conosco. E é este louvor que nós vamos fechar aqui a nossa apresentação nesta manhã. Vem conosco, vem com fé, vem com alegria na presença do Espírito Santo. Na mata, é verdade. Somos nós, os filhos de Deus, para vencer o inimigo em poder, em oração e em adoração. Domingo, sede mundial, não fique de fora. Avenida do Estado 4568, Liberdade, São Paulo, capital. Tá bom, Nana? Nos veremos, Tatana Mundzuco, até amanhã. Você catequiza, que Deus te abençoe.

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Diácono Lindenberg Araújo. Que Deus abençoe a todos vocês. E desde já, já deixa o teu like, compartilhe esta programação, divulgue ao máximo de pessoas possíveis. Eu já fiz a minha parte. Já compartilhei, já curti, já enviei para inúmeras pessoas. Então faça a sua parte, porque essas pessoas talvez também possam estar precisando de oração, de clamor e de intercessão. E o nosso papel é este: orar e buscar a face do Senhor e interceder por todos os nossos irmãos que estão em casa. Amém? Convido todos vocês também a orar comigo, porém, todavia, eu quero ler um trecho da Palavra de Deus para nós darmos início a esta oração. Está escrito Jeremias capítulo de número 33 e o verso de número 3. Somente este versículo nós meditaremos. Clamas a mim e respondeste-ei, e anunciar-te-ei coisas grandes e firmes que não sabes. Vamos ler novamente? Clamas a mim e respondeste-ei, e anunciar-te-ei coisas grandes e firmes que tu não sabes. Deus certamente, Ele falará conosco e nos revelará coisas ocultas, profundas, que inclusive nós nem pensamos e nem imaginamos. Mas através da oração, do clamor, Deus realizará e cumprirá uma obra em nossas vidas. Portanto, ouvintes, internautas, vocês que estão conosco através da rádio Deus e Amor, também sejam todos muito bem-vindos. Convido todos vocês a orar juntamente comigo. Poderoso Deus, maravilhoso e eterno Pai, Pai de nosso Senhor e Salvador Jesus Cristo, Senhor meu Deus poderoso, entramos na Tua presença, Pai, nesta hora. Entramos na Tua presença, Senhor, neste momento de oração, de súplica. Nós queremos entronizar o Teu nome, ó Pai, porque somente o Senhor é digno de toda honra, de toda glória, de todo louvor e de toda exaltação. Pai, nós queremos Te agradecer por este momento de oração, ó Deus, por este momento de clamor, Pai da glória, em no nome de Jesus Cristo Salvador. Meu Deus poderoso, Senhor, estenda as Tuas mãos de misericórdia, estenda as Tuas mãos de compaixão, pois nós rendemos graças a Ti, graças pelo livramento, nós rendemos graças pelos milagres que o Senhor tem realizado em nossas vidas, para a Tua glória, para o Teu nome ser glorificado. Senhor, muito obrigado, ó Pai, por cada vida que está conosco, em oração, em clamor, em jejum. Nós clamamos ao Teu nome nesta hora, neste momento de oração, ó Pai. Tenha misericórdia, meu Deus. Tenha compaixão do Teu povo. Tenha compaixão da Sua igreja. Tenha compaixão desta vida que Te clama neste momento, ó Pai. Em nome de Jesus Cristo, Salvador. Visita, Pai, agora esta mente, este coração, esta pessoa que está orando, está clamando ao Teu Espírito Santo nesta hora. Ó Pai, tenha misericórdia desta vida. Tenha misericórdia, meu Pai, desta casa, desta família, esta pessoa que tem orado, esta pessoa que tem clamado. Ó Deus Todo-Poderoso, vai ao encontro, Pai, vai visitando o Senhor, confirmando a Tua grande bênção, a Tua grande vitória. Ó meu Deus poderoso, Senhor, nós Te louvamos, porque o Teu amor, meu Pai, é imensurável. A Tua palavra nos diz, ó Deus, porque Deus amou o mundo de tal maneira que deu Seu Filho unigênito para todo aquele que nele crê, não pereça, mas tenha a vida eterna. Ó Pai, vem ser conosco nesta tarde gloriosa, vem ser conosco, Pai, neste momento de oração. Alcança, meu Deus, o Teu filho, a Tua filha. Ah, meu Deus poderoso, é para a Tua glória, é para a Tua glória, meu Pai. Em nome de Jesus Cristo, Salvador, meu Deus, nós Te rendemos graças neste momento. Nós Te rendemos graças nesta hora.
Nós te rendemos graças, ó Pai da Glória, porque até aqui o Senhor tem nos sustentado, até aqui o Senhor tem nos guardado, até aqui o Senhor tem, ó Pai, nos dado livramento, nos dado força, encorajamento para prosseguirmos, encorajamento para permanecermos, ó Pai, firmados em Ti, porque a Tua palavra é a nossa base, sim, ó Deus, a nossa regra de fé e prática. Portanto, ó Pai, dai força ao Teu Filho, dai força

Deus. Hoje é a cesta da libertação total. Vai visitando esta pessoa que está em casa, que é o espírito das trevas, está oprimindo esta mente, está oprimindo esta pessoa. Quantos, ó Pai, estão sofrendo, estão agora nas trevas, estão agora passando, ó Deus, por momentos, Deus da glória, de frustrações, momentos de angústia, momentos de tristeza, momentos, ó Pai, de opressões, ó Deus, mas em nome de Jesus Cristo, o Todo-Poderoso, eu te repreendo agora, espírito maligno, você que está oprimindo esta vida, você que está oprimindo esta pessoa, você que está oprimindo esta casa, sai daí agora, sai desta casa, Satanás, legiões, saiam em nome de Jesus Cristo, o Todo-Poderoso, meu Deus, vai confirmando o livramento para esta casa, o livramento para esta família, o livramento para a tua serva, para o teu servo que clama agora, meu Pai, que está de joelhos dobrados, está agora, meu Pai, nos ouvindo através da rádio, através dos canais de comunicação, ó Deus, de áudio e vídeo, dá-lhe vitória, o teu servo, dá livramento, teu filho, ó Pai, meu Deus, direciona-nos, ó Pai, a buscarmos, a nos humilharmos diante da tua presença. O Senhor soprou nas narinas dos discípulos e declarou: recebei o Espírito Santo. E nós agora, meu Pai, queremos, ó Deus da glória, receber esta graça, receber esta dádiva, este sopro do teu Espírito, ó Pai da glória, vá libertando esta pessoa, meu Pai, esta casa, meu Deus, esta mãe, este pai, que tem orado pelo filho, que tem orado pela família, que tem orado pelos familiares. Deus de amor, vai alcançando, meu Pai, vai alcançando esta vida, liberta, transforma, vai curando, Senhor, vai curando esta pessoa que está sofrendo por causa desta enfermidade, por causa deste diagnóstico, por causa, meu Pai, meu Deus, foi desenganado pela medicina. Olha aí, Espírito Santo, e calamasturi me clama labaia, Deus tremendo, tem misericórdia, Pai, tem misericórdia, agora, meu Pai, alcança esta nação brasileira, meu Pai, estes estados, as cidades, Senhor, olha ali para o sertão, olha para aquele lugar, meu Deus, quantos estão sofrendo, ó Pai, meu Deus, passando fome, necessidade, mas através dos projetos da Fundação Reviver, meu Pai, estas vidas serão alcançadas, serão, ó Pai, direcionadas e também salvas para a tua glória, ó meu Deus poderoso. O Senhor é santo, o Senhor é tremendo, o Senhor é poderoso. Nos ensina, meu Pai, nos ensina a nos humilhar, nos ensina a buscar-te com sinceridade, ó meu Deus da glória. Quantos estão esperando, Pai, que o Senhor possa resolver esta causa, envia a resposta para esta pessoa, envia a resposta para esta casa, para esta família que está em crise.

mudar a história, porque o Deus que nós servimos é o Deus que muda decretos, o Deus que nós servimos é o Deus do impossível, é o Deus das causas impossíveis. Sim, meu Pai, esta pessoa que está com uma causa na justiça, esta pessoa que está orando, Tecalamachandarabia, Iriandalamakalamalamastei, oh Deus, vai alcançando, meu Pai, vai ao encontro, Senhor, e dai a grande vitória, dai o grande livramento, dai a grande providência para esta pessoa que tem orado, que tem clamado, que tem suplicado pela providência. Alamasterianda, Ereandalamasteri, clama, alabastei. Meu Deus, vai confirmando a vitória, a providência, o revestimento. Renova, meu Pai, renova esta vida, renova, meu Deus, esta vida, esta fé, esta pessoa que tem orado, que tem clamado, meu Deus, para que o Senhor possa fazer, Pai, ah, meu Deus, uma transformação nesta vida. Amando e clama, lamasteri, me clama, labaia, meu Deus. Nós oramos com fé, nós oramos porque cremos no Teu agir, porque cremos na providência. Sim, ó Pai, o Senhor é Deus que opera, o Senhor é Deus que trabalha, o Senhor é Deus que transforma, transforma, meu Pai, o meu ser, transforma, meu Deus, o nosso ser, a mente, o coração desta pessoa que estava arquitetando coisas contrárias, horrendas. Pai, mas há poder no Teu sangue. Há poder no sangue de Jesus Cristo, o Todo-Poderoso. É o Deus que derruba muralhas, é o Deus que destrói todas as potestades e principados do inferno. Nós servimos a este Deus, é o Deus do impossível. Ó Pai da glória, envia o socorro, porque a Tua palavra nos diz que o Senhor é o nosso socorro, refúgio e fortaleza, socorro bem presente na hora da angústia. Oh meu Deus, socorre esta pessoa que talvez está enfrentando esta crise, ó Pai, de ansiedade, esta depressão, está enfrentando solidão em sua casa, em sua mente, mas o Senhor pode intervir, o Senhor pode enviar o socorro, o Senhor pode enviar a providência. Deca Alamasteri, me clama, labaia, oh glória, meu Deus, vai confirmando a libertação também. Eu oro por aqueles que estão viciados, por aqueles que estão, ó Pai, meu Deus, ó meu Pai, enfrentando este problema de vício. Meu Deus, são dependentes químicos, alcoólicos. Meu Deus, liberta sim, ó Pai, liberta o católico, liberta o espírita, liberta, meu Pai, o umbandista, liberta, Pai, este livre pensador, liberta o ateu, salva estas almas, salva, meu Pai, este povo, para que eles possam glorificar o Teu nome, para que eles possam exaltar, Te louvar, Te engrandecer. Ó meu Deus poderoso, abençoai, ó Deus, abençoai os nossos ouvintes, abençoai nossos irmãos internautas, Pai, que estão orando, que estão clamando conosco, que estão suplicando, pedindo ao Teu Espírito socorro. Becalamachandarabia, ó Deus, renova, Pai, renova a fé desta irmã, renova a fé deste irmão que está orando, que está clamando. Pai, vai confirmando a restauração desta pessoa que perdeu tudo, está enfrentando esta crise espiritual, Pai, enfrentando esta batalha espiritual. Deus, socorre, meu Pai, socorre estas vidas, socorre estes, meu Pai, Teu filho, socorre mesmo, meu Pai da glória, porque eu creio no milagre, eu creio na porta aberta. Ore, me clama, lamastu, pecalamasteri, me clama. Oh Deus, que coisa linda, que coisa tremenda, é o Teu Espírito agindo, é o Teu Espírito operando, é o Teu Espírito Santo pelejando, é o Teu Espírito Santo agindo nesta causa. Alamasteri, me clama, labaia, agindo neste propósito. Deus da glória, usa-nos, ó Deus, como
instrumentos em tuas mãos, ó Pai, toda a nossa diretoria deliberativa e executiva, Senhor, coloco-os em tuas mãos. Pai, estenda as tuas mãos de misericórdia e dai a grande vitória para a tua glória, Senhor, para o teu louvor, em nome de Jesus Cristo, a nossa diretoria executiva. Deus, confirma a tua bênção, dai a grande vitória, refrigera o coração, a alma e confirma o livramento. Ó Deus poderoso, são centenas e milhares de ouvintes, são centenas e milhares de internautas que estão nos ouvindo, que estão nos acompanhando em rede. Ó Deus poderoso, vai visitando o Nordeste, Senhor, o Norte do nosso país, o Centro-Oeste, o Sudeste, o Sul. Visita ali, Senhor, o Rio Grande do Sul, Porto Alegre, todas aquelas regiões que foram afetadas com aquela enchente. Quantas vidas, meu Pai, perderam seus entes queridos, perderam as suas casas, perderam seus bens, perderam a vida. Mas o Senhor é Deus que consola, o Senhor é Deus que restaura, o Senhor é Deus que vai e encontra ao encontro para dar o suporte. Ó Deus, o consolo do teu Espírito, Pai da glória, vai dando livramento a este país, vai dando livramento a esta igreja, a este povo que te clama.

0: a providência, em nome de Jesus Cristo, vai confirmando a tua grande obra, vai confirmando a resposta, Deus, do teu servo que clama, do teu servo que ora, do teu servo que te suplica. Orimi calamasteri me clama lavaia. Ó Pai, meu Deus, tem misericórdia. A tua palavra nos afirma, meu Deus, que aquele que busca encontra, aquele que bate a porta se abre. Meu Deus, aquele que pede recebe. Ó Senhor Jeová, vai confirmando o grande milagre, vai confirmando a tua providência, o livramento para esta pessoa que está agora debilitada, está na UTI, está no CTI, está internado, está aguardando, está na fila para uma intervenção cirúrgica. Mas eu oro com fé, eu oro porque creio que o Senhor é Deus que realiza o milagre antes mesmo de passar nas mãos dos médicos. Pai, eu creio, Senhor, que o Senhor já está operando o milagre, que o Senhor já está curando, que o Senhor já está operando milagres e maravilhas nestas vidas que estão te clamando, que estão te buscando, te pedindo. Senhor, esta enfermidade, este tumor, este câncer, Pai, esta pessoa está sofrendo, esta pessoa, Pai da Glória, está enfrentando estes problemas, ó Pai, problemas no pulmão, problemas nos rins, problema no fígado, Deus da Glória, nos ossos. Olha aí, Espírito Santo, toca nos ossos desta pessoa, toca, meu Pai da Glória, na coluna, meu Pai, esta pessoa que não consegue mais, Senhor, ah, meu Pai, articular o meu Pai, movimentar o corpo, as mãos, meu Pai, esses ossos, o corpo desta pessoa, toca, Senhor, toca mesmo, meu Pai, meu Deus, para o médico, a diabetes não tem cura, mas olha aí, esta pessoa sofrendo por causa da diabetes, por causa desta enfermidade. Vai curando, Senhor, vai curando esta pessoa, vai libertando esta vida, vai libertando, ó Pai da Glória, é no nome de Jesus Cristo, Salvador. Meu Pai, nós te louvamos, nós te engrandecemos, porque o Senhor é bom, é fiel, é justo para libertar esta casa, para libertar esta pessoa, que calamachandalamasteri me clama, meu Pai. Envia o teu povo para esta tarde, é a tarde da libertação total, é a tarde da guerra contra o mal, onde potestades e principados cairão por terra, pelo teu poder, pela tua unção, porque a unção é que despedaça todo jugo. Ó Pai, o jugo do sofrimento, o jugo do medo, o jugo da solidão, o jugo, ó Pai, Deus, da depressão, da timidez, Senhor, da enfermidade, a tua unção, ela despedaçará todo jugo maligno, todo jugo do inferno que está lutando contra a nossa família, que está lutando contra a nossa casa, meu Deus. Eu oro, ó Pai, para que o Senhor traga livramento, traz livramento para esta pessoa, traz livramento para este jovem que está na estrada, que está viajando, que está agora, meu Pai, talvez não imagina o que poderá acontecer com ele, mas através da oração, através da súplica, nós oramos com fé, através do clamor, através da intercessão, o Senhor estará desfazendo esta obra de diabólica, estará desfazendo esta obra maligna que foi feita, direcionada, ah, meu Pai, para destruir esta pessoa, para ceifá-la, para destruí-la, mas há poder no sangue, sai daí agora! Sai daí em nome de Jesus Cristo, saia no nome de Jesus Cristo, toda potestade, sai daí destruidor, mortandade espiritual, queima meu Deus poderoso, clama lá, masture, me clama lá, baia, queima meu Deus, queima esta dor, queima esta enfermidade, queima meu Deus poderoso. estas dores na coluna, nas costas, meu Pai, dá livramento, dai ao Deus o suporte, Pai do Teu Espírito, meu Pai, na busca do Teu Espírito Santo, envia livramento, na busca pelo Teu Espírito Santo, envia, meu Pai, a cura, a saúde, a vitória para o Teu Filho, a Tua bênção para esta casa, para esta pessoa que tem orado, que tem clamado. Senhor, nós queremos Te agradecer, meu Pai, nós queremos Te louvar, Senhor, nós queremos, ó Pai, Te engrandecer, meu Pai da glória, por este momento de oração, por este momento de clamor, por este momento, ó Pai, do que o Senhor preparou, proporcionou para buscarmos a Ti, para buscarmos a Tua presença, para clamarmos pelo avivamento. O profeta Abacuque declarou: ouvi a Tua palavra e temi, aviva, Senhor, o Teu povo nos últimos anos, na ira, lembra da Tua misericórdia. Aviva, meu Deus, aviva a nossa casa, aviva a nossa família, aviva mesmo, meu Pai da glória, para que possamos, ó Deus, estarmos firmados em Ti, porque o avivamento, ele trará renovação, trará uma nova vida, trará restauração para a nossa casa, para a nossa vida, para o nosso ministério. Deus, esta pessoa que está duvidosa, não acredita no chamado, não acredita que o Senhor terá um ministério nesta pessoa, mas eu creio que através da oração o Senhor estará entrando, meu Pai, com providência nesta causa, nesta mente, neste coração, e enviará a resposta que ela almeja, que ela precisa. Usa, Senhor, o Teu servo nesta tarde gloriosa. Neste momento eu quero orar para que o Senhor possa enviar, meu Pai, o livramento para todos quantos estiverem conosco e estarão nesta tarde para Te louvar, para Te glorificar, meu Deus. Terá uma tarde gloriosa, uma tarde de glória, de libertação, ó Pai, e nós oramos porque cremos no Teu agir, nós oramos porque cremos no Teu trabalhar. Usa o Teu servo poderosamente, ó Deus, para estas vidas que estão necessitadas do Teu amor, que estão necessitadas da Tua glória, da Tua palavra, do milagre, da libertação para estas vidas. Alamasturi me clama, Alamashanda labaia. Ó glória, nós oramos, ó Deus, confirma a Tua bênção, ó Pai, sobre cada um dos Teus servos que estão afastados, que estão, ó Pai, enfrentando, Deus, estes momentos, ó Pai, distante do Senhor. Tem misericórdia deles, tem misericórdia destas vidas, envia o socorro, envia a libertação, a transformação para estas vidas. É no nome de Jesus Cristo, ó Pai, que nós oramos, que nós clamamos por cada um que está clamando e orando conosco nesta tarde maravilhosa. Meu Deus, salva estas vidas, quebranta este coração, quebranta estas almas para a Tua glória, para que o Teu nome seja glorificado, meu Pai, e para a derrota de Satanás. Meu Deus, que seja um vaso escolhido nas Tuas mãos, que seja um vaso preparado para a Tua obra, para a Tua glória, Senhor. Queremos Te apresentar a cada equipe, a cada voluntário, obreiros, batalhão da fé. Ó Deus, confirma a Tua bênção, confirma o Teu milagre, e assim nós queremos Te agradecer e Te glorificar no nome de Jesus. Amém. Glória a Deus. Deus abençoe, ouvintes, internautas, vocês que oraram com fé. Que Deus em Cristo abençoe todos vocês. Bom, eu quero deixar um convite especial para você que está em casa e se encontra afastado dos caminhos do Senhor. É hora de voltar para a casa do Pai. Volte hoje. Você que está em declínio espiritual, Jesus te ama e Ele quer fazer uma obra na sua vida. Faça essa oração comigo, repita essas palavras comigo. Senhor Jesus, eu Te aceito como meu Salvador. Senhor Jesus, eu estou voltando para a Tua casa. Perdoa os meus pecados, perdoa as minhas falhas, perdoa as minhas transgressões. Eu pequei, mas me arrependo. Me ajuda, Senhor, a ficar firme na Tua presença. Escreve o meu nome lá no céu, no livro da vida, e me ajuda a permanecer na Tua casa, em nome de Jesus. Amém? Que Deus abençoe. Seja muito bem-vindo. Família Deus e Amor. Igreja Deus e Amor, mais que uma igreja, uma família. E nós já queremos discipular, acompanhar você. Envie sua mensagem para o nosso WhatsApp, DDD 11 982923392. Nós lhes daremos suporte, acompanhamento, aconselhamento bíblico-pastoral. Amém? Lembrando a todos, 12h29, que a partir das 3 horas da tarde nós já estaremos aqui no Templo da Glória de Deus, aguardando todos vocês, porque hoje é a sexta da libertação total. Pastor Kleber de Oliveira, ele mesmo, estará ministrando a palavra de Deus e orando por cada um de nós. Portanto, não fique de fora desta campanha, deste culto, desta concentração de fé e milagres, porque Deus certamente realizará o seu grande mover, libertações e transformações. Avenida do Estado, 4568, Liberdade, entrada principal, Avenida Prefeito Passos, número 10. Vem para cá, porque estamos aguardando por todos vocês. Amém? Que Deus abençoe quem orou com todos vocês, Diácono Lindenberg Araújo. Fique com Deus e a paz do Senhor Jesus.
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2: Paz do Senhor, queridos irmãos, queridos ouvintes do nosso programa Mensagens Cantadas, que bom que vocês estão aí. A razão de nós estarmos aqui é porque vocês estão aí. Esse é o nosso programa MC. Espero que você aprecie 90 minutos da sobremesa, o finíssimo do Rádio Evangélico para o seu coração. Teremos de tudo aqui. Teremos coisas boas, coisas espirituais, informações, dicas de saúde. Falaremos de tecnologia. Vamos falar também de bio-nanotecnologia. Não, isso não. Isso é demais. Vamos falar de coisas boas, mas isso aí também não. Pai do Senhor Débora. Ah, eu sou o pastor Lourival de Almeida, estou esquecendo de me identificar, tá vendo?
3: E eu, a Débora.
2: É que eu fiquei apavorado perto da irmã Débora aqui, né?
3: Ah, que isso, para. A paz do Senhor ouvintes, nosso abraço fraternal e já agradecendo pela preferência ao nosso programa. O MC Music apresenta mais um dos seus lançamentos, você vai ouvir agora com Débora, o CD é Assim Que Adoro, este lindo louvor, quem louva, vive um milagre.

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1: Eu não sei se você, ouvinte, tem observado, né, que nós temos, sem dúvida alguma, nos últimos tempos, né, verificadas mais variadas formas de misticismos, por algum lado também conservadorismos, ou outro lado liberalismos, todo tipo de ismos, né? E a gente está vendo que, infelizmente, né, a gente tem que estar sempre tocando nesse assunto. Mas o que mais, na minha opinião, acaba sendo pernicioso, né, é determinado tipo de atitude que nada tem a ver com a salvação, nada tem a ver com a palavra de Deus, nada tem a ver com aquela questão de a boa conduta dentro dos processos, procedimentos bíblicos, não é? Mas é a questão das pessoas que se utilizam de subterfúgios, né? Se utilizam de truques, se arvoram como grandes pessoas e acabam por influenciar tanta gente. E eu chamaria essas pessoas de os profetas de Araque. Eu estive aqui num culto e falava aos irmãos que a gente tinha que tomar cuidado com o roda-roda, com o balança-balança, as dancinhas, que muitas delas se assemelham terrivelmente com as danças que são feitas em terreiros, né? Os trajeitos no que parece ser, né? Parece ser uma coisa assim, tipo uma tentativa, pelo menos, de fazer um movimento de adoração ou de oração, ou de mostrar uma espiritualidade que, na verdade, não existe. Por isso estou dizendo profetas de Araque. Bom, não preciso dizer que eu quase fui apedrejado, né? Quase fui apedrejado. Aliás, algumas pessoas chegaram a me abordar no elevador. Algumas com ameaças, tipo, Deus vai te matar. Tipo, olha a mão de Deus. Onde está a mão de Deus? Quer ver? Se tiver a mão de Deus sobre mim, que seja operando, né? E algumas pessoas levam a sério isso. Eu até diria assim, tipo, muitas delas desprovidas do conhecimento, algumas sinceramente equivocadas, mas algumas tentando preservar a questão da abertura para os profetas de Araque. A salvação não pode ser vista como um processo voltado a formar pessoas praticantes só de boas condutas, né? Mas de repente na direção oposta daquilo que nos ensina a Bíblia. Mas nós temos que oferecer às pessoas a realidade que envolve a forma autêntica, né, da transformação do ser, a forma autêntica. Eu sempre gosto de falar que aquele que milita tem que militar legitimamente, que a Bíblia Sagrada nos apresenta para nós vivermos, né? Mas infelizmente profetas de Araque estão aí decidindo por uma coisa assim, meio que através de uma aparência até assustadora. E essas pessoas, normalmente, elas não tocam no assunto necessariamente da salvação, mas das coisas momentistas, das coisas imediatas. E alguns chegam a se travestir, né, das mais variadas formas, sejam místicas, como eu disse a vocês, sejam elas naquela tentativa de parecer, fazer transparecer uma espiritualidade que até não existe, e às vezes chega a ser assustadora. Num passado não tão recente assim, mas também não tão distante, tinha uma pessoa que quando entrava no rádio falando, sinceramente, cheguei a me assustar várias vezes, porque ela criou, essa pessoa, uma maneira mística de poder alcançar pessoas, e consegue alcançar pessoas, porque as pessoas, às vezes, até mesmo pela entonação vocal que se coloca para se transmitir alguma coisa, algumas pessoas acabam se deixando levar por aquilo ali, não é? Então, eu me lembro que essa pessoa tinha um programa de rádio à tarde, e tinham vários programas, a gente estava ouvindo os programas ali e tal, e de repente entrava aquela pessoa e começava, como disse a vocês, sejam elas naquela tentativa de parecer, mas fazer transparecer uma espiritualidade que até não existe, e às vezes chega a ser assustadora. Num passado não tão recente assim, mas também não tão distante, tinha uma pessoa que quando entrava no rádio falando, sinceramente, cheguei a me assustar várias vezes, porque ela criou, essa pessoa, uma maneira mística de poder alcançar pessoas, e consegue alcançar pessoas, porque as pessoas, às vezes, até mesmo pela entonação vocal que se coloca para se transmitir alguma coisa, algumas pessoas acabam se deixando levar por aquilo ali, não é? Então, eu me lembro que essa pessoa tinha um programa de rádio à tarde, e tinham vários programas, a gente estava ouvindo os programas ali e tal, e de repente entrava aquela pessoa e começava deixando levar por aquilo ali, não é? Então, eu me lembro que essa pessoa tinha um programa de rádio à tarde, e tinham vários programas, a gente estava ouvindo os programas ali e tal, e de repente entrava aquela pessoa e começava meu Deus, aquilo era fantasmagórico. Eu me assustava. alguns momentos, assim, tipo, dava-se a sensação que um, sei lá, um frio batia na espinha da gente, mas era a forma de abordagem. Pessoas que, me perdoe a expressão, mas não tem cerimônia nenhuma para defender um evangelho subjetivista, sem conteúdo, sem compromisso, não é? Que oferece um desserviço através de impostações e cria aquela coisa patética, aquela coisa entonativa vocal, trajeitos. Tudo isso para dizer, olha, eu sou portador de uma mensagem divina, embora não se utilize da Bíblia. Eu sou portador de uma palavra. Olha aqui, vou falar. Isso assusta a gente, não é? Mas não necessariamente seja a verdade. Por isso eu estou falando hoje, para gente tomar cuidado com os profetas de Araque. Toma muito cuidado. Abordagem. Pessoas que, me perdoe a expressão, mas não tem cerimônia nenhuma.

e criam aquele... aquela coisa patética, aquela coisa intonativa vocal, trajeitos. Tudo isso para dizer, olha, eu sou portador de uma mensagem divina, embora não se utilize da Bíblia. Eu sou portador de uma palavra. Olha aqui, vou falar. Isso assusta a gente, não é? Mas não necessariamente seja a verdade. Por isso eu estou falando hoje, para gente tomar cuidado com os profetas de Araque. Toma muito cuidado. Assusta a gente, não é? Mas não necessariamente seja a verdade. Por isso eu estou falando hoje, para gente tomar cuidado com os profetas de Araque. Toma muito cuidado. Muito cuidado mesmo. Porque senão a gente acaba caindo nesse... em alguns casos, golpe. Em alguns casos, ignorância mesmo. E a ignorância, ela realmente está falando da cegueira. O que, que fala a Bíblia? Quando fala ignorância, fala de cegueira. Um cego não pode guiar o outro. O ignorante não pode. Se você seguir o ignorante, vão cair ambos num poço. Vão cair ambos no abismo. Há necessidade de se enfrentar os vácuos da realidade, sim. E essas pessoas não enfrentam. E deixam muitos órfãos de esperança. É preciso, ouvintes amados, prestar atenção para que nós não permitamos de forma alguma, não permitamos prevalecer as fantasias, mas que possamos viver um evangelho pela fé, mas com razão, um evangelho fundamentado, não é? Não sei se você conhece o texto de Ezequiel 13, versículo 1 ao 10, a Bíblia Sagrada descreve aí, né? Aqueles que propagam um montuado de mandamentos, revelações, até proibições, profecias, idealismos a serem seguidos e adotados sem nenhuma ponderação. Não por menos, acaba abusando do nome de Deus, adulterando a palavra com fins próprios. Tornam-se especialistas em disponibilizar um evangelho de boas condutas, mas nada além disso. São, às vezes, enredados pelos idealismos triunfalistas, né? De um Estado que, de repente, parece estar caminhando na direção de erradicar todas as aflições das pessoas, todas as mazelas das pessoas, todas as inquietações que assolam o ser humano. Mas, na realidade, o que o discurso dessas pessoas representa é nada mais, nada menos do que frases arranjadas para alentar os seus próprios anseios e o seu próprio individualismo. Em alguns casos, como eu disse, em alguns casos as pessoas são meramente ignorantes. Em alguns casos as pessoas não são ignorantes. As pessoas estão tomando partido de uma situação que elas conseguiram conhecer e se utilizar dessa situação porque sabem que pode angariar pessoas que infelizmente pautam as suas vidas nisso. É preciso mais Bíblia. É preciso mais Bíblia. Não dá, ouvintes, queridos irmãos, para vivermos esse evangelho barato. Não dá para nós acharmos que gritinhos, trajeitos, não dá para nós acharmos que essas entonações fantasmagóricas, não dá para nós entendermos isso como algo que possa mudar a vida de pessoas, a não ser a vida das pessoas que se utilizam desses recursos, eu diria assim. Então, cada vez que você ouvir aquela coisa, olha, olha a revelação que eu vou dizer para você agora, você vai se assustar, mas coloque na luz da palavra de Deus, será que você precisa disso realmente? Não dá para permitir, ouvintes, que o evangelho da graça continue sendo esse evangelho misturado com essa coisa barateada por esse sistema do eu, esse sistema que dá medo nas pessoas, mas que não traduz a salvação. Que não traduz a palavra de Deus legitimamente aos corações das pessoas. E os profetas estão aí, profetas de Araque. O profeta Ezequiel vivenciou essa situação. Nós não estamos aqui lançando um caça às bruxas, não, não é isso. Mas nós estamos lançando aqui simplesmente o desafio para você, prezado ouvinte, observar mais o que é bíblico, o que não é bíblico. Observar mais o que realmente é de Deus e o que não é de Deus, para que você não seja enganado. E você que está sendo enganado, de repente, aprendeu esse tipo de conduta com tantos, eu diria, professores dessas coisas que existem hoje, busque o conhecimento de Deus, porque você está na ignorância. Está na ignorância. Nós não podemos permitir, a Débora acabou de chegar aqui, não podemos permitir, Débora e ouvintes, de forma alguma a nossa igreja viver essa ameaça mística, essa ameaça de que, não, você falou a verdade, olha, Deus vai te punir, viu? Cuidado, cuidado comigo, hein? Eu sou... Estou tremendo aqui, esse tremido aqui é Deus que acabou de entrar em mim. Será que você já não viu isso em algum outro local? Será que você não está entendendo que essa pessoa, no fundo, está achando que não, Deus vai se incorporar em mim quando você...

0: E como se incorpora em outros locais, é preciso tomar cuidado, é preciso verificar o que é de Deus, é preciso detectar o profeta de Araque, é preciso detectar aquele que está traduzindo uma mentira em nome da verdade, para poder fazer prevalecer as suas fantasias espirituais. Tome cuidado para que você, ouvinte, não seja enganado por isso, pelo contrário, rejeite isso. Porque as pessoas que vivem isso, propagam isso, são portadoras disso, essas pessoas rejeitam a verdade fincada em Cristo. Como eu disse, e só foi falar para a gente parar com essas coisas de pula, pula, dança, dança, sai de marcha ré, rebola daqui, recebi um, fui incorporado agora, até isso. Olha, desceu alguma coisa em mim agora. Você falou, pronto, já vem a ameaça e começam a te ameaçar. Profetas de Araque, abra os seus olhos e à luz da palavra de Deus vamos viver bem. Não o evangelho da graça barata, mas o evangelho da graça que foi conquistado na cruz do Calvário com a morte de Cristo Jesus. Então vamos lá, e você que de repente, não pastor, não é, eu não tenho maldade e tal, então busca o conhecimento que vem de Deus. Cresça na graça sim, mas também no conhecimento, e Deus vai te usar, você é uma bênção, você tem talento, mas às vezes você aprendeu errado e de repente está causando tanto transtorno, não é? Então se coloca à disposição de Deus, Deus vai usar você sim, tem lugar para todo mundo trabalhar, a gente não precisa de forma alguma de ficar fazendo esses gritinhos assustadores aí que só levam pessoas ao medo, né? Não precisa, não precisa, o evangelho da graça, ele extermina o medo, não é o espírito de temor, não é força, não é violência e muito menos esses gritinhos, para, chega, Débora, mais um hino, vamos lá.
1: Mais uma página musical chega pra gente do CD Promessa de Vitória com a Ângela. Privilégio especial.

0: Aqui é a Fabiana, de São Miguel Paulista. Gosto muito do programa MC. Eu gosto da parte da família, quando a irmã orienta aos filhos a honrar os pais.
1: Meu nome é Karen, sou de Santo André. Fiz questão de mandar o meu áudio para dizer aos irmãos que eu acompanho o programa de vocês todos os dias. Deus tem me dado graça disso e é uma grande bênção assim. E eu amo ouvir a palavra de Deus através da vida de vocês. É uma sabedoria assim que vem do céu, que vem do alto, e que Deus conserve vocês fiéis ao Evangelho genuíno de Jesus Cristo e a palavra de Deus sempre, tá?
2: E aí estão chegando as mensagens do povo de Deus, de todo o Brasil, e a gente fica feliz sabendo que em cada cantinho deste país tem um ouvinte ouvindo a gente. Não somente aqui no Brasil, mas também no exterior. Você ainda não mandou a sua mensagem? Ei, estamos aguardando a sua mensagem. Mande a sua mensagem de voz para o nosso WhatsApp agora mesmo. 11 98292 3392.
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2: Falando de saúde, olha que interessante. Eu fiquei assim até bastante assustada, né? A gente vê que o sol está em falta no Brasil.
5: Sol?
2: É.
5: E aí tem problema com a vitamina D, né?
2: Olha, Lorival.
5: Tô tentando cortar
2: o sol. O sol não tá, né, em falta, né? Vou explicar, né? Vou explicar. A população brasileira... Quer dizer, isso aqui é um dado, né? A população brasileira, principalmente nas grandes cidades, em especial entre as mulheres de classe média, está vivendo uma epidemia de falta de vitamina D por causa da falta de sol. Mas falta de sol no Brasil, irmã Débora, é? O uso excessivo de protetor solar, com fatores de proteção muito altos, tipo 30, 50, 70, 90, até 100, está provocando isso. Então, veja, é uma ironia nós padecermos de falta de sol, já que nosso país é tão tropical, o sol está aí brilhando o dia inteiro, todos os dias. Mas existe um medo do câncer de pele, é verdade. E é claro que devemos tomar cuidado e nos proteger, mas o exagero também é absurdo.
5: Verdade.
2: Né? E veja que o medo maior que há por trás desse abuso de protetor solar é o medo de envelhecer também. E vendo a maneira como nos atiramos a tudo, o que é novo e anunciado como chique, interessante, bom para a beleza ou para a saúde, há um certo exagero também nessa atitude. Não é verdade? Outra mania, Lorival, que parece estar tomando conta do país, é a transformação do glúten em um vilão, uma coisa ruim na nossa alimentação. Você já percebeu? Pão sem glúten.
5: É verdade.
2: Danone sem glúten, tudo tá sem glúten. Mas veja bem, tá todo mundo fazendo dieta sem glúten, acreditando que glúten faz mal para a saúde. E pior, glúten engorda. Então, veja que em uma revista médica explicando para as pessoas leigas, dizem que a dieta do glúten zero só tem sentido para quem tem alergia a glúten.
5: É verdade, é mesmo.
2: A essa substância.
5: Tem gente que é alérgica a glúten, né?
2: É claro que...
5: Tem um nome assim, como é que é? Celíaco? É isso mesmo? Celíaco?
2: Celíaco, né? Aquele que é intolerante ao glúten, que ele passa mal. Seu intestino fica aquoso, enfim.
5: Pode dar
2: é claro que
5: também,
2: quem suspende o glúten, Lorival, e com isso corta inteiramente o pão e todas as massas, acaba emagrecendo. Mas há outras maneiras da pessoa emagrecer sem precisar tirar o glúten do alimento. O glúten como vilão e o exagero do protetor solar provocando uma carência, a falta de vitamina D, são dois exemplos de como corremos atrás da moda sem parar para pensar sobre o que estamos fazendo. Ah, e brasileiros sempre são tão vaidosos, né? É dieta para emagrecer, é para beleza, para não envelhecer, mas tudo tem que ter equilíbrio, né? O sal, em demasia, ele estraga o alimento. Também sem nada, não conseguimos nos alimentar com aquele alimento. Quer dizer, tem que estar tudo na temperança.
5: É verdade. Né? É.
2: Sem exagero. Eu acho que tomar um solzinho 10 minutos por dia é necessário.
5: É recomendado 15, né?
2: De 10 a 15 minutos,
5: não
2: no horário certo,
5: exato,
2: né?
5: É.
2: Das 10 até as 10 da manhã e depois das 4 da tarde. Porque os protetores solares também estão nos deixando doentes.
5: Eu uso protetor solar, né? Eu acho que eu uso bastante protetor solar mesmo, porque eu já tive problema de pele. Mas o meu caso é diferente. Como morei em regiões quentes e frequentante de beira de rio por muito tempo,
2: época,
5: né?
2: Na época ninguém usava protetor solar, ninguém falava.
5: E o sol
2: de bronzeador,
5: é o quê?
2: Né?
5: Exato. Nem bronzeador usava, na verdade, né? E o sol é cumulativo, né? Então, eu acabei tendo um carcinoma base celular, que é o câncer benigno, né? Uhum. Então, eu tive que tirar esse câncerzinho da pele, que é benigno, não é o maligno, mas não é o melanoma, no caso, né? É o carcinoma. Mas, por recomendação médica, eu sou obrigado a usar protetor solar. E muitas pessoas, às vezes, perguntam, às vezes, porque eu uso mesmo, tem dia que eu fico lambuzado de branco, porque dependendo do local que eu vou, é muito sol realmente aí, mas caso você não tenha tido esse tipo de coisa, não tenha circulação toda, mas assim mesmo, toma o sol. É. Toma o sol porque o sol é necessário, principalmente para a absorção da vitamina D, D3 e tal.
2: A vitamina D ela não é absorvida se não tiver a presença do sol, né?
5: Exatamente, é preciso. O sol faz falta, a gente precisa do sol, né? É. Não no horário de pico, né? O 25
2: tem que tomar cuidado
5: no horário
2: com
5: certo.
2: Essas ondas de modismos, de ah, faz isso que emagrece, faz isso que... Tem que tomar cuidado, ver se realmente é isso mesmo, né?
5: O sol, Débora, deve ser tomado, eles falam antes das 10, eu preferia dizer antes das 9 da manhã e depois das 5 da tarde. Esse sol é bom. Dá uma caminhadinha, 15, 20 minutos nesse solzinho. Eu fico exposto ali um pouquinho. De 15 minutos para lá, é o que seu corpo precisa para você ter uma vida boa com as absorções devido às vitaminas que o sol nos faz absorver, né?
2: É verdade.
5: Porque isso é preciso, né?
2: Você imagina aquelas pessoas que moram naqueles países que ficam 6 meses sem sol. Imagine a falta de vitamina D... Também a depressão, porque o sol também traz bastante serotonina, né?
5: É verdade.
2: Então veja também que tem todos esses contratempos que a gente está falando aí.
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2: O Ricardo vem aí cantando Nas Mãos de Deus, do CD O Verdadeiro Dom.

0: É o nosso MC, prezados ouvintes. Eu espero que vocês estejam apreciando, né? Nós estamos fazendo um programa para vocês apreciarem. E de forma alguma o nosso programa tenta, de alguma forma, levar pessoas a uma situação embaraçosa. Pelo contrário, nós procuramos de uma forma agradável e às vezes de uma forma até, eu diria, mais alegre, expor coisas que precisam ser expostas para a gente saber realmente o que é agradável ao Senhor, não é? E também, né, Débora, às vezes a gente faz o programa, muitas pessoas ouvem e falam, ah, puxa vida, olha, falou. Nós também não somos os donos da verdade, não é? A verdade é Jesus Cristo. Nós procuramos falar da verdade. Quando eu digo dono da verdade, não estou dizendo que a gente vive programa, mentir também, né? Estou dizendo assim, nós podemos falar coisas aqui que você possa, de repente, ter uma ideia melhor.
1: Discordar talvez, né?
0: Tudo, né? E nós estamos abertos, é claro, manda sua cartinha, manda sua matéria. Tem alguma coisa que você acha interessante? Oh, pastor, aquilo foi bom. Olha, isso aqui é bom, falar no manda pra gente, com prazer nós estaremos atendendo. E é aquela história, né? A gente vai um aprendendo com o outro e a gente vai crescendo e Deus vai nos abençoando. Nós vamos abrir espaço para os prefixos e já voltaremos com mais MC.
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4: 13 horas e 2 minutos.

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dia 25 de julho, das 3 às 5, aqui na nossa sede mundial. Vai ter um espaço totalmente para a criança aprender do Senhor. Cheguem cedo, porque cada momento foi preparado com muita dedicação, com muito carinho. Ninguém vai querer perder nenhuma surpresa. Traga seus filhos, seus netos, seus sobrinhos e as crianças, traga os seus amigos lá da escola. É, porque Deus vai trabalhar no coração das crianças. E o que é mais interessante, tudo baseado na palavra de Deus, nas brincadeiras, nos versículos, nas músicas, na história. A criança vai ter um ambiente super seguro, de aprendizado, lúdico, debaixo da palavra de Deus. É o que é mais importante. Elas vão ter momentos de alegria, elas vão brincar, ouvir histórias. E depois da história, depois de estarmos ali na igreja, nós vamos descer até o estacionamento. Lá nós temos bastante brinquedos, tobogã de ar, teremos pula-pula, teremos lanches, tudo. Nada será cobrado, tudo de graça para a criançada crescer no conhecimento de Deus e sentir o amor de Deus e saber que a igreja é um lugar gostoso. Porque isso é a intenção, trazer a criança para a igreja e ali ela se sentir amada, acolhida, sentir que realmente Deus a ama. Nós queremos que você nos ajude, colabore trazendo o seu filho. Ah, mas hoje eu trabalho, nesse dia eu trabalho, não vai dar. Alguém pode trazê-lo, com certeza. Pense aí, quem que pode trazê-lo? Faz alguma coisa, se esforce pelo seu filho, para alimentar a alma dele, para ele aprender do Senhor. Dia 25 de julho, das 3 às 5 da tarde. Mas é claro que, quando eles descerem para brincar, eles ficam até 10 da noite. Vai ser maravilhoso e eu quero receber todas as crianças e o Senhor Jesus abraçando a cada uma delas. E olha que quando o Galileu chega, aí a festa é completa. Meu Deus, como as crianças gostam do Galileu. Eu nunca vi coisa linda. E vai ser um ambiente muito acolhedor, com muitos abraços, com muitos beijos. E Jesus abraçando todas elas, né? Imagine a alegria de Jesus. Deixai vir a mim os pequeninos, porque das tais é do reino do Senhor. Dia 25 de julho, das 3 às 5, na sede mundial, formem caravanas. Mamãe, papai, formem as caravanas. Pegue o seu carro, enche de crianças aí. E os pais também venham com as crianças. Por que não? Tragam, os pais podem entrar, qualquer igreja, qualquer religião, todos serão muito bem-vindos à nossa Escola Bíblica de Férias com o tema As Pedrinhas do Reino.

0: E olha que acontece uma festa linda, vem chegando aí. Grupo Inhelete da África. Que maravilha, mais uma vez o Grupo Inhelete no Brasil. E aqui na nossa sede mundial, dia 26 deste mês, último domingo deste mês. Eu quero estar aqui. E você? Vamos lá, louvar ao Senhor. Dia 26, último domingo, anote aí, na agenda do crente, na agenda do crente. Dia 26, último domingo do mês, estaremos louvando ao Senhor. Olha que alegria genuína, louvor genuíno. Dia 26, anote aí, 26. Domingo 26, último domingo de julho, dia 26, 15 horas, aqui na sede mundial. Eu vou vir, e você? Eu quero ver você, traga alguém com você. Não venha sozinho, tá bom? Vamos combinar assim? Você traz alguém com você. Aquela pessoa que sempre está falando, ah, eu vou, mas deixa lá uma oportunidade. Ela, essa pessoa que você vai trazer. Dia 26, Grupo Inhelete, África, dia 26, aqui na sede mundial. Vamos adorar ao Senhor, vamos levantar as nossas mãos. Verdadeira adoração vem do povo da África, não é, gente? Dançam. Levanta as mãos, cantam com alegria, todo o corpo em adoração, a voz, tudo, pensamento, coração. Em adoração ao Senhor, dia 26 de julho, aqui na sede mundial, às 3 da tarde. Chega cedo para você reservar o seu lugarzinho, na, pelo menos no estacionamento, né, gente? Estacionamento da sede mundial está ficando pequeno, né, gente? Concorda comigo? Nós vamos ter que aumentar esse estacionamento aqui. Que todo mundo quer vir de carro. E tem que vir de carro mesmo. Vem mais cedo, vem mais cedo. Dia 26 de julho, 3 da tarde, aqui na sede mundial, Grupo Inhelete, no culto de missões.
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2: Colorido é o título que vem cantando Daniela Balabem.

0: Salmos 127, versículo 1. Se não for o Senhor, o construtor da casa, será inútil trabalhar na construção. Eu faço algumas perguntas. Arar o terreno é inútil? Semear o campo é inútil? Adubar as plantas é inútil? E colocar grades nas janelas é inútil? Contratar um vigia para tomar conta da propriedade é inútil? E estudar? Tomar remédio? Trabalhar de manhã e de tarde é inútil? Ouvinte, tudo isso pode ser útil ou inútil. Depende do expediente maior. Sem ele, tudo é de fato inútil. A Bíblia diz em Salmos 127, se não for o Senhor o construtor da casa, será inútil trabalhar na construção. O primeiro e maior de todos os expedientes é dar a Deus a importância que Ele tem como Senhor, controlador de tudo, de todos. E sem a determinação, o gerenciamento e a proteção de Deus, nada, nada é absolutamente seguro. Nem a inteligência, nem a criatividade, nem os recursos, nem as providências humanas. Nesse caso, é igualmente inútil. O salmista não está produzindo uma ode e levantando a bandeira contra a pessoa fazer alguma coisa, está levantando a bandeira a favor da preguiça, ao Deus dará, ao improviso. O salmista não está estimulando a falta de planejamento, não. Desde o início, Deus deixou claro que o homem e a mulher deveriam encher e subjugar a terra, dominando sobre o reino animal, o reino vegetal. Para isso, eles deveriam trabalhar 6 dias e descansar apenas um dia cada semana. Ouvinte, o esforço humano é inútil sem a ajuda de Deus, seja na edificação de uma casa, na defesa de uma cidade ou na correria diária. Que tudo seja para a glória de Deus. Vamos seguindo, Lorival?
1: Vamos seguindo, sim.
0: Daqui a pouquinho, o momento da família. Eu quero falar hoje um tema importante, nunca falei aqui, como você fazer o seu filho enfrentar a morte, momento de luto, como lidar com a criança neste momento tão difícil.
1: Através do louvor, vem aí Cristina Santana cantar para nós esse hino do CD Deus de Milagres.

0: é o irmão Antônio aqui de Garanhuns, Pernambuco. Estou acompanhando vocês pela internet. Deus abençoe vocês.
1: Estou aqui ligadinha nessa programação linda, maravilhosa e abençoada por Deus. O que me faz assim ficar mais atento a tudo, assim, ligadinho mesmo, é minha vida no passado e uma experiência com Deus. Tenho aprendido muito e isso serve de edificação para a minha vida. Que Deus abençoe. Fala aqui do Itaim Paulista, cidade que é meu irmão Francisco.
2: Meu nome é Noemi, moro no município de Campo Largo, estado do Paraná, e estou acompanhando o programa Mensagens Cantadas. E gosto muito dos quadros apresentados por vocês. Deus os abençoe.
3: Aqui é a irmã Poliana, de Goiânia. Quero dizer que o programa Mensagens Cantadas é muito edificante para o meu lar. Todos os dias eu ouço quando não saio. Quando estou em casa, escuto. Maravilhoso, gratificante. O quadro que eu gosto é Minha Vida no Passado. Que Deus me abençoe mais e mais vocês. Amo o programa MC.
4: Momento da Família.
5: Momento da Família no ar. Queremos falar aqui como lidar com a morte. Principalmente na parte dos nossos filhos, né? Lidar com a morte nunca foi tarefa fácil,
6: lidar,
5: né?
6: Com o luto, né?
5: Lidar com o luto, com a morte. E não é uma tarefa fácil, mas nunca... Mas, por exemplo, numa cultura em que se cultua a juventude, a jovialidade, aprender a enfrentar a morte é particularmente difícil. São raros os bons exemplos, né? E para as crianças que estão apenas começando a aprender sobre o luto, a perda de um animalzinho de estimação, por exemplo, ou amigo, é uma experiência traumática e bastante confusa. Não ignore se seu filho chorar pela perda de um animalzinho de estimação, né? E a melhor maneira de ajudar uma criança a enfrentar essa experiência vai depender de valores, inclusive a idade, o quanto ela era apegada à pessoa que morreu, as circunstâncias, né, que ela está vivendo, as circunstâncias da morte. E antes que você possa ajudar seu filho, no entanto, você precisa saber como você próprio reage diante da situação. Se geralmente a mãe grita, esperneia, chora, desmaia, a criança vai fazer o mesmo. E a dor da perda geralmente tem vários estágios, tanto para as crianças quanto para nós adultos. Nós precisamos ter consciência, principalmente, de que por mais forte que seja a nossa fé em Deus, provavelmente nós vamos passar por estágios de negação, às vezes de tristeza, mágoa profunda, raiva, que precisamos enfrentar e superar em vez de reprimir. Uma criança pequena pode fazer perguntas sobre a morte quando um animalzinho de estimação ou um parente morre. E essas perguntas devem ser respondidas o mais abertamente possível, sem ser evasiva, nem detalhes demais, desnecessários. A criança pode responder à morte de alguém próximo sentindo culpa, porque talvez se lembre de uma ocasião em que tenha ficado brava com a pessoa falecida e ache que ela morreu por sua causa. A criança precisa de ajuda para perceber que os sentimentos dela não têm nenhuma relação com o que aconteceu. Ela precisa também de ajuda para superar o sentimento de rejeição. A pessoa amada, intencionalmente, a deixou. A criança pode pensar assim. É discutível se uma criança pequena deve ou não ir ao funeral, preparadas para compreender e lidar com essa experiência. Depois de enfrentar uma morte, a criança deve permanecer em casa, mesmo que seus pais ainda estejam sofrendo com isso. As crianças sofrem e podem precisar ver que outros também estão sofrendo. Agora, a criança por volta dos 8 anos, ela começa a entender a morte como algo inevitável, irreversível. E nessa fase, ela precisa de liberdade para falar no assunto. Então, evite ficar zombando, né? Ah, tá chorando. Não, seja sensível aos medos da criança. Porque a incerteza, às vezes a timidez, a agressividade, geralmente são formas de se expressar o medo nessa idade de 8, 9 anos. Pode ser uma boa ideia levar o seu filho para participar do culto fúnebre. Mas prepare a criança antes, conversando sobre as partes do culto. Olha, vai ter um velório, ali vamos cantar, mas ela não está ouvindo nada. Para a criança mais velhinha, assim, de 8, 10, 11 anos, já dá para se explicar, ela entende melhor. Agora, não fique forçando a criança a pôr a mão na pessoa falecida. Ah, vai lá para dar um beijo, para tocar no... Não force isso, né? Para resumir, em qualquer idade, o nosso filho precisa entender a morte da melhor maneira que puder, sob a luz da fé. Porque a Bíblia ensina que a morte é universal. E ao enfrentar a morte, os cristãos devem chorar, mas sem perder a esperança. Não é verdade? Então, concorde com seu filho quando ele disser que tudo o que acontece na vida nem sempre parece justo ou lógico. E uma atitude real sua, como pai e mãe, vai eximi-lo de qualquer culpa. A criança não vai se sentir culpada porque aquela pessoa morreu, né? Embora a presença de Deus em um momento de pesar seja imensamente animadora, a dor não desaparece. O próprio Jesus chorou pela morte de Lázaro, né? Nós não deixamos de ser humanos, mesmo com a presença de Deus na nossa vida. Agora, com o exemplo do pai e da mãe de confiar abertamente, encarar as incertezas da vida, a criança tem essa tendência a aprender que a dor também é normal e que podemos aceitar e expressar nossos verdadeiros sentimentos sem medo. E, preparando seu filho para enfrentar a morte, você o estará libertando para que ele também aproveite a vida, né? Agora, já o adolescente, ele pode entender melhor todas as implicações que a morte traz, a sua fatalidade. E numa fase já conturbada emocionalmente, que é a adolescência, ele precisa de espaço para se expressar. Expressar seus sentimentos abertamente, sem censura. Então, não fique censurando o seu filho adolescente porque se expressou de uma maneira diferente da sua. O jovem pode querer ficar trancado no quarto, querer privacidade, né? Para entender os seus pensamentos, buscar apoio emocional em outros adultos ou colegas. Falamos um pouquinho como lidar com o luto, principalmente na fase infantil e adolescência. Que Deus os abençoe. Numa próxima oportunidade estaremos editando e tratando de um outro tema relacionado à família. E agora vamos a mais um hino, Casa de Deus. André Alexandre canta, do CD Coração Adorador. Música.

Está aqui em minhas mãos a cartinha da Maria Luísa Caetano de Barros, de Campo Grande, Mato Grosso do Sul. E assim ela inicia a sua experiência com Deus. Queridos irmãos, eu quero dizer que eu vivi com o meu esposo durante 13 anos, pai dos meus 3 filhos. Não vou dizer que éramos casados, mas vivíamos muito tempo juntos e já me considerava casada. E certo dia ele foi ao médico e foi recomendado para que ele deixasse de fumar. O médico, muito preocupado, disse: olha, senhor, você precisa imediatamente parar de fumar. Você está no fio já, na ponta do fio para morrer. Ele ficou muito assustado, eu também. E assim resolvemos morar então num lugar que ele pudesse respirar, um ar mais puro. Fomos então morar em uma fazenda distante. E ali começamos a planejar, mas parece que os nossos planos não deram certo. Porque exatamente 9 meses que estávamos morando nesta fazenda, com a recomendação do médico, o meu marido veio sofrer um acidente vascular cerebral. E com 6 dias internado no hospital, ele veio a falecer. Com essa tragédia, fazendo um desvio de rota da minha vida, eu voltei com os meus 3 filhos para junto da minha família. Não tinha mais condições de morar na fazenda, sozinha, longe dos recursos, com 3 crianças. Não, melhor é voltar para a cidade. Lá está a minha família. E eu fiquei bastante desesperada sem o meu esposo. Sem saber o que fazer. A gente fica meio que perdida. E quando cheguei na cidade, a minha sobrinha veio me visitar. Várias pessoas vieram me visitar. Mas em especial ela disse para mim: tia, eu gostaria de levar você na igreja comigo. E eu disse: tá bom, vamos sim. Eu comecei a me agarrar com todas as minhas forças nas vestes do Senhor Jesus. Eu queria me fortalecer. Estava agora sem o meu esposo. Eu queria me dedicar totalmente à obra do Senhor. Voltar-me totalmente a Deus e buscar forças para Ele. Mas eu não tinha aceitado a Jesus ainda como Salvador. Eu era conhecedora da palavra. Por cima, sim, né? Gostava de Deus, amava Deus, mas eu não queria compromisso com Deus. Certo dia, eu estava na igreja com a minha sobrinha. E eu comecei a ouvir um zum, zum, zum, que a igreja ali iria se fechar. E eu comecei a ficar bastante preocupada. Eu até comentei com a minha sobrinha: será que é verdade? Será que é fofoca? Vai se fechar mesmo ou não? E aconteceu. Certo dia, a igreja onde eu frequentava estava fechada. E eu comecei a pensar: e agora? Eu estou sem igreja aqui para congregar, sem igreja alguma. Eu tenho que começar a buscar a Deus ou uma outra igreja evangélica, porque eu não posso ficar sem o alimento. Não passou muito tempo, conheci uma outra igreja evangélica. Frequentei aquela igreja por algumas semanas, até que a igreja também mudou-se para um lugar muito distante. E eu novamente fiquei desigrejada, podemos dizer assim. Eu me lembro que foi muito ruim ficar sem ouvir a palavra de Deus. Apesar que ainda eu não era serva de Deus, mas quando eu ouvia a palavra, eu me sentia tão bem. Era tão gostoso para mim. E os dias passaram. Eu morando naquela cidade pequena, logo chegou a notícia de que havia chegado um pastor na cidade.
E aquele pastor era muito especial, porque ele ia fazer visita nas nossas casas. Ele ia, falava de Jesus, mas era aquele pastor que ia descompromissado com as coisas materiais, sem pedir dinheiro para isso ou para aquilo, de precisar de um alimento, coisa assim. Não, ele ia especificamente para alimentar as ovelhas ou então falar de Jesus às pessoas que não conheciam a Deus. Ah, como aquele pastor era maravilhoso. E um dia ele bateu na porta de casa. Lá estava o pastor que realmente dá vida pelas suas ovelhas, preocupada comigo, querendo saber como eu estava, querendo falar de Jesus, trazer-me esperança, trazer-me uma palavra de alegria, de ânimo, uma palavra realmente de salvação. Ah, não demorou muito tempo, eu aceitei Jesus como meu Salvador. Com a visita deste pastor, nas casas, nas regiões, e até hoje as pessoas falam deste pastor. Falam bem, porque ele estava sempre ali, batendo de porta em porta, distribuindo folheto, evangelizando, orando, pregando, e não se cansava. E eu sou um dos frutos destas pregações, destas visitas de porta em porta, de casa em casa. Irmã Débora, aquele pastor foi embora para outra cidade. E eu não pude ter o tempo suficiente de ele estar ali me ensinando a palavra e de estar me assessorando. Eu estava sem igreja, eu ainda não tinha pleno conhecimento bíblico e eu não sabia como fazer. Eu passava quase todo o tempo sozinha e eu me sentia muito solitária, muito abandonada, enfim. Eu precisava de que Deus me preparasse uma pessoa para que eu pudesse me juntar a esta pessoa civilmente, casar direitinho. Mas eu não esperei o tempo certo, o tempo de Deus. E acabei me juntando a um homem que não era servo de Deus.

me esquecendo de tudo que eu havia aprendido dele. Eu estava agora totalmente longe de Deus. E eu, fraca na fé, Satanás, conhecendo a minha fraqueza, me escravizou como sua cobaia por muitos anos. Eu sofri demais. Eu não dei lugar à palavra do Senhor que diz em Efésios, no capítulo 4, versículo 27, não deis lugar ao diabo. E eu dei lugar a ele. E ele começou a invadir a minha vida, invadir o meu ser, invadir a minha casa, a minha família, e começou a fazer com que as tragédias acontecessem dia após dia. Quanto sofrimento! Eu não precisava passar por tudo isso, não é verdade? Eu lá, longe de Deus, por quê? Sem paz, sabendo e conhecendo o caminho da paz, sem direção, eu conhecendo o caminho que leva aos céus. Eu conhecendo o caminho certo, comecei a trilhar o caminho errado. Irmã Débora, quantos anos de sofrimento. Mas sabe quando você fica que como que escravizada, amarrada, sem forças, parecia que eu era escrava e estava amarrada, presa a uma parede, a correntes, enfim, eu não conseguia me mover. Apesar que eu fazia planos de voltar a Deus, de ter uma vida plena com o Senhor, mas aonde estavam as minhas forças? Irmã Débora, eu vendo que a minha situação estava cada dia pior, eu pensei comigo mesma, eu vou buscar uma igreja. E entrei na primeira igreja que eu encontrei perto da minha casa e eu disse, Senhor, eu quero ficar contigo. Eu quero me reconciliar, me dê forças, me ajude, porque a partir do momento que eu levantar as minhas mãos, de verdade, reconciliando-me, reconhecendo o meu pecado, o Senhor vai enviar o seu Espírito Santo para morar dentro de mim. E assim eu me reconciliei com o Senhor. Irmã Débora, passaram-se alguns dias, eu encontrei uma senhora. E ela falando para mim que era serva de Deus. E nós conseguimos conversar um bom tempo e eu acabei descobrindo que ela era membro da Igreja Pentecostal Deus de Amor. Uma irmã muito abençoada, parece que tinha o dom da palavra, o dom de evangelizar, falava muito bem do Senhor. E ela disse, olha querida, o negócio é buscar a Deus mesmo. E eu comecei a falar, mas olha, eu me reconciliei, sabe como que é, mas meu esposo, ele não gosta desse negócio de crente, ele é espírita. E ela disse, não, você pode buscar a Deus pela salvação do seu esposo. E ele será abençoado por você. A Bíblia fala sobre isso, ela começou a me explicar. E eu comecei a pensar seriamente naquilo que ela estava me ensinando. E eu comecei a buscar a Deus, não somente pela salvação dele. Eu não estava buscando a Deus para ser feliz ou por uma outra intenção. Não, eu queria ser serva de Deus porque eu amava Deus. Então ela me disse, olha, tem um programa de rádio que se chama Mensagens Cantadas. E eu disse, sério? Ela assim, lá toca bastante música, lá tem ensino, você vai gostar, você vai aprender de Deus, você precisa de muito ensinamento. E eu disse, ah é, eu vou começar a ouvir então. E ela me explicou como fazer votos com Deus. Ela foi como se uma professora, dando para mim os primeiros passos do Evangelho, como ser salva, como conhecer a palavra de Deus, como estudar. E eu comecei a ouvir aquela irmã e acompanhar o programa Mensagens Cantadas. E as coisas começaram a acontecer. Mas agora as coisas boas, porque agora eu já não

0: estava mais sendo dominada pelas forças malignas. Eu tinha um Deus forte, tremendo, poderoso, que estava me dando a direção. Eu tinha agora o estudo da palavra de Deus em mãos, para que eu pudesse saber lidar com as situações que eu estava vivendo. Deus nos dava ali, através da palavra, as fórmulas para vencer o inimigo, vencer as tentações, resistir às provações, e eu ia seguindo o caminho do Senhor, e orando. E um dia eu falei: Senhor, eu vou seguir o que esta irmã está falando para eu seguir, estudar a tua palavra. E eu comecei a frequentar a Igreja Pentecostal Deus de Amor. Eu comecei a falar de Jesus para o meu esposo. No início ele ficava meio que assim, calado, não comentava nada, ou ficava até indiferente. Então eu falei com o Senhor: meu Deus, eu sou a tua serva. E eu tenho orado pedindo ao Senhor a libertação do meu esposo dos espíritos malignos. Porque, irmã Débora e ouvintes, meu marido era uma pessoa escrava de Satanás. E os inimigos das nossas almas o atormentavam. Os espíritos malignos não deixavam o meu esposo dormir. Ele era uma pessoa infeliz e eu via isso. Mas só que ele mesmo não podia ver a situação ruim que ele estava vivendo. E eu não parei de orar. Eu comecei a ter uma experiência tremenda com Deus. Vocês não podem imaginar, ouvintes, que quando eu fiz um voto, pedindo ao Senhor que libertasse o meu esposo da escravidão, a partir daquele dia, por incrível que possa parecer, no mesmo dia que eu fiz o voto, o meu esposo pediu para que eu levasse ele na igreja juntamente comigo, no bairro onde morávamos. Mais uma vez o Senhor Jesus provava o seu poder, que ele estava ouvindo as minhas orações. E eu disse: meu Deus, eu sou praticamente nova convertida e eu fiz o voto e o Senhor já está me respondendo no mesmo dia. Ah, que experiência tremenda, ouvintes. Eu não sei expressar como eu fiquei feliz. Sabe aquela coisa de você falar e Deus responder no mesmo dia? Era a minha pequenina fé que agradava a Deus. Aleluias. Eu digo que o dia a dia não foi fácil. O meu esposo queria realmente buscar a Deus, estar na casa de Deus, conhecer a Deus, mas a gente via Satanás lutando de uma forma tão forte que eu tinha medo de ele recuar. Eu estava firme, clamando, mas ele era ainda muito novo na fé. Ainda não tinha aceitado a Jesus, não tinha aquela força para seguir adiante. E eu comecei a clamar ao Senhor para que ele se entregasse a Deus o mais rápido possível, para que ele pudesse ter a ajuda do Espírito Santo para seguir adiante. Não foi fácil. A luta foi tremenda, ferrenha. Mas eu posso dizer que hoje eu e a minha casa servimos ao Senhor. Aleluia. Todos nós somos evangélicos, somos servos de Deus, temos um imenso carinho pela obra missionária e pelo programa Mensagens Cantadas. Foi por meio de um voto nesta igreja Deus de Amor e por este programa que eu comecei a conhecer a Deus mais profundamente, a lidar com as situações em família, saber como lidar com situações no trabalho. Comecei a aprender através do programa como fazer com que eu pudesse ser ouvida por Deus, enfrentar Satanás. Aprendi a como vencer a tentação e persistir e resistir na provação. Ah, como Deus é bom! A cada dia que passava, eu fui crescendo no conhecimento de Deus. E o meu coração crescendo também no desejo de conhecer a palavra, de estudar a palavra. E conhecereis a verdade, e a verdade vos libertará. Ouvintes, a verdade é Cristo. Conheça a Cristo e Cristo vai te libertar. Hoje meu esposo é um novo homem, um servo de Deus, pela minha perseverança, na fé, na coragem, na esperança, eu venci e toda a minha família hoje serve a Deus, porque eu criei no Senhor, eu persisti, eu lutei, eu orei, eu chorei e hoje estou aqui de pé, com as mãos levantadas, glorificando ao meu Deus pela grande experiência e pela grande vitória. Quero agradecer a você e ao seu esposo por me permitir escrever a minha experiência com Deus. Uma coisa eu aprendi, que meu marido pode ser santificado por mim. Se ele for incrédulo, eu posso santificá-lo através da minha oração, da minha fé no Senhor, crendo e esperando na libertação e na salvação dele. E eu sei que neste momento há milhares de cônjuges que estão orando, pedindo a Deus a salvação deles. Não desistam, perseverem, lutem na oração, tenham um bom testemunho. Ah, isso, irmã Débora, o testemunho, isso é muito importante. Tenham paciência com seus cônjuges, não dê mau testemunho, não briguem, não reclamem, sejam sábios, sábias, para que possam ganhar os seus maridos sem palavras, ganhar suas esposas sem palavras. Agradeço ao Senhor por ter tido paciência comigo. Estou muito agradecida a Ele por esta vitória. Que Deus abençoe os ouvintes que acompanharam a minha história. Maria Luísa Caetano de Barros, meu esposo Vanderlei Rodrigues de Campos, de Campo Grande, Mato Grosso do Sul.
1: Me dê força,

0: Pai eterno. Queremos te agradecer, Senhor, pelas grandes vitórias. Olha, Senhor, nós ouvimos esse testemunho que com certeza trouxe ânimo para tantas irmãs, para tantos irmãos que estão orando pela salvação de seus esposos. Eu sei, Senhor, que a trajetória não tem sido fácil. Tantos espinhos, tantas lágrimas, tantas lutas, mas o Senhor tem estado com eles, o Senhor tem estado conosco, ó Pai. Meu Deus, neste momento eu quero te agradecer por esta programação, alcançando tantos lares, tantos lugares difíceis de chegar a palavra de Deus, mas a nossa voz está chegando, talvez como neste lugar tão difícil que é a penitenciária. Neste lugar, meu Deus, onde a entrada é restrita, nesse CTI, nesta UTI, Senhor, meu Deus, aonde estiver chegando a minha voz, chegue a salvação, chegue também, Senhor, a libertação através das mensagens que ouvimos, das mensagens que falamos, Senhor, meu Deus. Neste momento eu quero interceder por todos os ouvintes que estão agora passando um momento de aflição, talvez com os seus entes queridos entre a vida e a morte, talvez recebendo, ó Pai, uma denúncia, talvez uma notícia, talvez recebendo uma triste notícia de tragédia, de morte, de perda. Mas, Senhor, Tu és a nossa esperança. Tu és o nosso alto refúgio e nós queremos que o Senhor nos coloque debaixo das Suas asas e estaremos seguros. Aleluia. Obrigada, Senhor, por ser o nosso Deus. Obrigado, Senhor, por termos o socorro presente na hora da nossa aflição. Meu Deus, traga paz a este lar. Traga consolo a este coração que está tão inquieto. Senhor, traga calmaria a esta vida que está desesperada. Senhor, seja o socorro presente agora. Iremos glorificar o Teu nome. Senhor, que a salvação chegue a esta casa, a esta vida. É o que eu Te peço, em nome de Jesus. Graças Te damos. Amém, Senhor. Amém. Obrigado, ouvinte, pela sua audiência. Obrigada por você nos receber na sua casa, no seu trabalho. Divulgue este programa aos seus amigos de faculdade, de trabalho, aos seus vizinhos e também à sua parentela. Fiquem na paz do Senhor. Se despede Débora Miranda e também esteve também conosco o pastor Lourival de Almeida. Estaremos com vocês amanhã, sábado, das 12h30 às 14h. Ouça-nos. Até lá, na paz de Jesus.
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4: 14 horas e 1 minuto.
5: Aqui é a irmã Carmen, aqui dos ingleses. Eu tinha uma dor aqui na minha coxa, até aqui em cima, até aqui no osso da coxa. Então eu falava, meu Pai, o que eu vou fazer? A gente já tem idade, a pessoa com essas dores aqui, tem misericórdia de mim, Pai, né? Daí esses dias eu senti, né, essa dor. Eu falei assim pro meu marido, olha, Jesus vai me curar. Eu tenho certeza que vai chegar a hora da minha cura. Glória a Deus, aleluia, irmão. Jesus me ouviu. Se vê como a gente tá na presença dele, é só tá na presença dele mesmo. Daí, quando cheguei na igreja, eu fui na igreja congregar. O Espírito Santo revelou que eu estava sendo curada. E aí, depois, né, eu comecei a sentir diferença, sentir melhor e melhor. Hoje eu não estou sentindo nada mais. É muito, muita bênção, né? Jesus é bom demais. Fique na paz do Senhor a todos vocês.
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8: Estamos chegando com mais um Espaço Eu e Mais Um. Este programa que tem como alvo orientar os novos convertidos e aqueles também que estão ensinando esses irmãos que acabaram de aceitar Jesus. Eu sei que muitos já se batizaram, vocês que aceitaram Jesus há pouco tempo, talvez já participaram da Santa Ceia, mas não deixe de acompanhar esta programação, porque a cada dia que vocês vão aprendendo um pouquinho mais, vocês vão crescendo no conhecimento de Deus. Hoje eu quero falar sobre o sistema de viver do mundo de hoje, né? Esse sistema do mundo, conforme é denominado pela Bíblia, além de manipular, subjugar e manter os seres humanos debaixo do domínio de Satanás, também posso dizer, tem como objetivo desviar por todos os meios nós, os crentes, dos caminhos do Senhor. E eu digo que a igreja jamais pode minimizar, ou em outras palavras, ignorar as ardilosas tramas desse sistema. A igreja precisa sim se posicionar contra esse sistema, para que ela possa prosseguir em vitória em Cristo Jesus. Quando a palavra diz sistema do mundo, o que é o mundo? Esta palavra mundo, conforme expressa na leitura bíblica, não diz respeito aos mares, aos campos e nem à ordem geral da criação. Não. Este mundo é a maneira de viver de maneira organizada, conduzida pelo príncipe deste mundo que é Satanás, e também caracterizada pela indiferença, rejeição e oposição ao nosso Deus, à sua palavra e ao seu reino. Em outras palavras, este mundo trata-se de um sistema constituído de pessoas, de ideias, de leis, comportamentos, atividades, né? Então, isso quer dizer o mundo. É um sistema, não são pessoas, né? É um sistema que governa este mundo. A Bíblia diz que no princípio, Deus criou um mundo perfeito e bom. O homem não conhecia o pecado. Deus conversava com Adão e com Eva todos os dias, quando estavam no jardim. Mas todavia, Satanás, em forma de uma serpente, foi induzir Eva a desejar ser igual a Deus. E foi a partir desta infeliz, podemos dizer, circunstância que todos aqueles que vieram depois de Adão, ou seja, nós, tornaram-se, vamos dizer assim, internamente portadores de uma natureza pecaminosa e externamente opositores de Deus. É a Bíblia quem diz em Romanos, capítulo 5, versículo 12. Então, com a contaminação do pecado, podemos dizer que, entre aspas, né, o cosmos tornou-se um sistema maligno, Este mundo é regido por um sistema anti-Deus, anticristo, controlado por Satanás, que é o príncipe deste mundo. E Satanás exerce uma autoridade sobre grande parte das atividades típicas deste mundo. Satanás, ele chefia um sistema invisível. Nós não podemos ver, mas ele está trabalhando com maldade, com destruição, no qual até os anjos malignos e homens a serviço de Satanás fazem direta oposição contra Deus, contra a sua palavra e também ao seu povo. Está em 1 Pedro, capítulo 1, versículo 18. Então, a gente pode ver claramente na mentalidade das pessoas que não conhecem a Deus, que a gente pode dizer mentalidade mundana, expressa pelas ideias, opiniões, posicionamentos, leis, objetivos e metas do povo, dos governos, das nações e até mesmo de certas igrejas, podemos dizer igrejas entre aspas, semelhantes à igreja de Laodiceia, que diz em Apocalipse 3,14. Então nós vemos que nós temos que saber que nós somos chamados a viver uma vida separada deste mundo, apesar que vivemos aqui, mas com objetivos infinitamente mais nobres e que honram o nome do Senhor, que nos chamou das trevas para a sua maravilhosa luz. Vamos continuar falando sobre esse tema na próxima programação. Por hoje é só. Um grande abraço. Se despede Débora Miranda. Na paz do Senhor Jesus. Até lá.
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A paz do Senhor, amados ouvintes, você está acompanhando o programa Voz da Libertação, diretamente da nossa sede estadual de Florianópolis. Isso mesmo, agora 14 horas e 11 minutos. Esse quem vos lhes fala é o vosso irmão em Cristo, Diácono Maicon de Oliveira. Juntamente comigo, modulando a mesa de som, está nosso irmão Guilherme. E você, meu amado ouvinte, é convidado nesta hora para que Deus venha abençoar a sua vida. É neste momento que nós queremos entrar no seu trabalho, na sua casa, dentro do seu veículo, onde for possível as ondas de rádio chegar, nós queremos estar juntamente com você, levando a palavra de Deus, uma palavra de esperança, uma palavra de...

0: através da palavra de Deus, compartilhar testemunhos de fé que edificam e fortalecer o povo do Senhor, além de trazer avisos importantes da obra de Deus. Santo Galileu. E já nessa hora eu quero chamar a sua atenção, amados ouvintes, nós estamos na sexta-feira da libertação total. Hoje pela manhã já tivemos um culto abençoado pelas mãos de Deus, onde teve juntamente conosco pastor Romildo trazendo a mensagem. Ao meio-dia também um outro culto denominado culto do trabalhador. Isso mesmo, você que é trabalhador, tem esse tempinho, essa pausa no horário do meio-dia, Deus tem uma palavra para o seu coração. E hoje, às 14 horas, isso mesmo, já deu início na oração do culto, isso da libertação total, onde vai estar no Santo Altar de Deus, juntamente conosco, pastor Benedito, trazendo a mensagem de Deus, sendo usado pelos excelentes dons. Você é convidado especial, isso mesmo, convidado especial para vir cultuar ao Senhor e levar a bênção para o seu lar. Deus, ele tem operado poderosamente. Eu tenho certeza que este mês profético, mês de julho, julho profético, revelação com promessas, Deus, ele tem trazido sinais, maravilhas, testemunhos, testemunhos de fé, aonde tem edificado as nossas vidas. Você vai acompanhar alguns testemunhos do que Deus tem realizado na Igreja Pentecostal Deus e Amor. Isso mesmo, na nossa sede estadual de Florianópolis, na Avenida Mauro Ramos, número 184, centro de Florianópolis. Esse é o endereço da sua vitória. Ouça alguns testemunhos que Deus tem feito.
1: Jesus, irmãos aí da Igreja Pentecostal de Florianópolis, nessa campanha maravilhosa. Quem vos salve é irmão João, evangelista aqui da cidade de Penha, da Igreja Deus e Amor. Posso aqui para contar um testemunho através dessa campanha. Aconteceu hoje, eu estou nessa campanha junto com os irmãos e o meu cartão de crédito, ele estava ali sem função, estava dando bloqueio. Eu tinha feito um propósito com Deus que eu queria receber um milagre com Deus. Ainda esse mês, se essa campanha é de Deus, eu iria receber algo nesse mês, né? E hoje eu fui no banco ali para desbloquear e chegando ali a moça me atendeu, falou que estava liberado, eu passei ali no mercado para testar, estava ainda sem condições de liberação, voltei novamente lá, segunda vez, a mesma moça olhou lá, ela disse assim, tem uma outra conta aqui, ela olhou naquela outra conta lá, meus irmãos, e ela falou aqui, tem uma conta antiga aqui, tem um valor aqui de... X, né? Esse X que eu falo é correspondente, basicamente é 20 vezes mais o valor do meu propósito aqui de 100 reais, né? Ela disse, isso aqui é uma conta antiga e você pagou alguma custo de renda? Eu falei, não. Ela falou, tenho aqui uma remessa aqui do Tribunal de Contas, né? Uma conta antiga que está inválida, né? Aí eu me alegrei muito, meus irmãos, porque ali eu vi que era um milagre de Deus, né? Até falei para a moça, contei para a moça ali o que Deus estava fazendo, né? E perguntei para ela se ela queria um milagre. Ela falou, eu creio. Eu falei, então, você acabou de testificar um milagre, porque Deus fez esse milagre, né? Então nem tinha condições. Eu falei, Senhor, no decorrer dessa campanha, o Senhor vai preparar e eu vou honrar também. Se essa campanha é de Ti, eu vou cumprir, o Senhor vai me dar a vitória dessa campanha nesse mês ainda de março, né? E hoje cumpriu para a glória de Deus, amém? E todos aqueles que tiver nessa campanha, fica firme, porque Deus tem bênçãos e vitória em nome de Jesus Cristo, amém?
0: Deus, ele tem operado na Igreja Pentecostal Deus e Amor. Os sinais de maravilhas de Deus têm acontecido. Deus tem trazido curas, Deus tem aberto portas, Deus tem provido sobre o lar, sobre a família das pessoas. Todos os que entram no propósito, eles não saem com as mãos vazias, não. São abençoados, agraciados pela presença de Deus. E eu quero convidar você neste momento, no mês profético, julho profético, revelação com promessas, eu quero convidar você a entrar neste propósito também. Você não ser somente um ouvinte, mas ser um testificante. Você vai semear nessa terra fértil que é a Igreja Pentecostal Deus e Amor, aonde nós estamos em 31 dias de oração neste mês de julho, 4 horários por dia, isso mesmo, às 8, às 9 da manhã, das 13 às 14 horas. Eu saí agora há pouco do altar de Deus, vim diretamente para o programa, para a rádio, para transmitir para você. Deus tem operado. Às 17 horas também estará no Santo Altar de Deus mais uma equipe, e às 22 horas orando pela tua vida. São 4 períodos, 31 dias de oração para que Deus venha revelar e para que Deus venha prometer e fazer as promessas sobre a sua vida. Eu quero convidar você a semear uma oferta especial. Você vai entrar agora neste propósito. Uma oferta especial. Você vai abrir aí, ó, o teu aplicativo no celular agora e vai enviar um Pix. O valor de R$100, isso mesmo, valor de R$100 você vai enviar hoje, agora. Você vai entrar neste propósito diante da presença de Deus. 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Você vai enviar o comprovante, vai enviar o seu pedido de oração. Você quer cura? Deus tem cura para a sua vida. É câncer? Deus pode curar câncer. Este Deus é Deus de milagre, é Deus de causas impossíveis. Você quer que a tua empresa venha prosperar, venha vender, que está estagnado os negócios? Deus pode abrir essas portas para a sua vida. Quer que entre a felicidade no teu lar, as pessoas já não se entendem mais, o inimigo adentrou com confusão? Deus, ele pode trazer felicidade para a sua vida. Entre no propósito e tenha certeza de receber o teu milagre, em nome de Jesus. Você vai ficar agora com este belo louvor da cantora Débora Miranda. Te adoramos.

sinta a presença.

0: Deus, ele é maravilhoso sobre as nossas vidas. Deus tem o melhor para nós. Pode ter certeza que Deus tem operado. E o endereço da sua vitória é Avenida Mauro Ramos, número 184, centro de Florianópolis. Nós estamos na sexta-feira da libertação total. E hoje, a partir das 19 horas, estará no Santo Altar de Deus, pastor Samuel Dolor, sendo usado pelos excelentes dons, transmitindo a palavra direto do céu para a amada igreja. Você é convidado a estar conosco. Já ocorreu o primeiro culto às 9 horas da manhã. O segundo período foi ao meio-dia. Agora às 14 horas já está em andamento o pastor Benedito, a partir das 15 no altar. E às 19 horas, pastor Samuel Dolor. Você vai ouvir a forma que Deus tem usado o seu servo. Acompanhe aí o que Deus tem feito em nome de Jesus.
1: E a glória da última casa será maior do que a primeira. O que faz ter glória no templo não é poltrona boa. O que faz ter glória no templo não é ter um telão maravilhoso. O que faz ter glória no templo não é ter um som maravilhoso. O que faz ter glória no templo é a presença de Deus. Você lembra daquela igrejinha? Não tinha nem som. Era banco ruim. O copo era um pedaço de lata. Lata que os irmãos tomavam água. Mas quando começava a glória invadia aquele lugar. Essa moça aqui, ó. Levanta a mão, minha filha. Você de preto? Isso, o Senhor está colocando na tua mão uma espada. Eu falei, Deus, que espada é essa? Decanta lá, basúria. Deus falou para mim, essa espada simboliza, representa que eu estou abrindo a glória, os caminhos para ela passar na minha presença, porque a inveja que travava a vida dela, perseguia a vida dela, está sendo desfeita, está sendo cortada, e ela começa a prosperar. Eu estou pondo a mão no relacionamento dela, eu estou trazendo paz, eu estou trazendo vitória na vida dela hoje. Recebe, levanta a mão e dá glória a Deus. O Senhor está visitando aqui 15 empresas. O diabo tinha decretado a falência, mas Deus está dizendo, eu estou mandando a clientela e estou decretando vitória. Aquela irmã de preto, de óculos, Deus falou para mim, sua empresa não vai fechar. Levanta a mão. Porque aquilo que Deus falou para mim, ô glória, que a senhora estava desanimada, pensando em desistir. Só que Deus diz, levanta a cabeça que eu te dei e ninguém toma. Levanta a mão e diga, eu recebo.
2: Tem 9 pessoas aqui, a mão de Deus te visita agora. A mão de Deus te visita e Deus manda te dizer, hoje eu estou desfazendo esse trabalho de bruxaria. Para saber que Deus revela, essas 9 pessoas agora, sentiram um alívio. Entrou aqui angustiado e estão felizes, porque a supressão saiu, é 9. Pessoas reveladas ali, tem uma, lá tem 2, lá tem 3, lá tem 4, lá tem 5, lá tem 6 recebendo a libertação, lá tem 7 recebendo a libertação, lá tem 8 recebendo a vitória, ô glória. Falta mais uma pessoa, lá atrás recebe a vitória, põe a mão na cabeça.
0: É isso que te aguarda nessa sexta-feira da libertação total. Deus tem milagres, Deus tem respostas, Deus tem revelação, Deus tem promessa para a sua vida. É nessa sexta-feira, o milagre de Deus sobre você. 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Atenção, Grande Florianópolis, atenção, região, é neste sábado nós temos este culto especial a partir das 18 horas, aonde eu tenho certeza que Deus tem milagres para a sua vida, aonde eu tenho certeza do mover das mãos de Deus para você, isso mesmo. É o grande livramento de Deus para a sua vida, para o seu lar, para a sua família. É Deus quem vai operar estes sinais de maravilhas e vai estar no santo altar do nosso Senhor Jesus Cristo, o pastor Edson Silva. Você vai ouvir e acompanhar o convite dele, ele marcando, confirmando já a sua presença na Avenida Mauro Ramos, número 184, centro de Florianópolis.
3: Graça e paz, pastor Samuel Dolor, é um prazer estar falando contigo e estou passando aqui para confirmar a minha presença nesse dia 25, que vai ser no próximo sábado agora, na concentração de milagre e de fé que vai acontecer na nossa sede estadual de Florianópolis. Eu tenho certeza absoluta no que Deus irá fazer neste local. Vai ser um dia espetacular, um dia grandioso. E você, meu querido ouvinte, você, meu irmão, você simpatizante, você livre pensador, você de outro ministério, você não pode perder este dia. E também todos os nossos obreiros, membros, dirigentes das nossas igrejas Deus e Amor, você também não pode perder, porque vai ser um dia impactante, um dia que Deus irá derramar um grande poder. Eu já tive aí outro dia pregando a palavra de Deus, nós fizemos aí uma oração e foi também, fizemos até um voto, que foi um voto do silêncio, e muitas pessoas eu tenho certeza que foram impactadas por Deus pela fé. E nesse sábado também não será diferente, vai ser o dia da fé, o dia de nós colocar nossa fé em ação, e eu tenho certeza, mas olha, pastor, absoluta. A minha certeza, ela é uma certeza firme e forte do que Deus irá fazer neste sábado. Será o dia extraordinário. O que Deus vai fazer nesse sábado vai ser extraordinário. E as pessoas não podem faltar. Ah, mas eu tenho um compromisso. Deixa o compromisso. Ah, mas eu tenho parente. Traga o parente. Ah, mas eu tenho tal coisa para resolver. Faça primeiro o ato de fé. Porque o que eu estou falando para você, o nome do Senhor será glorificado e será impactado a partir desse sábado. Convido você para estar comigo neste sábado, e eu tenho certeza absoluta, dia 25 de julho, o que Deus irá fazer na nossa igreja pentecostal das almas. Muito obrigado, meu pastor, conte comigo, conte com a minha família, estamos juntos, Florianópolis, e até sábado, em nome de Jesus.
0: É, grande Florianópolis, atenção Ilha, atenção São José, atenção Biguaçu. Ah, você é convidado a estar conosco nesse sábado. Atenção Balneário Camboriú, atenção Tijucas, atenção Palhoça, atenção centrais, regionais, locais. É neste sábado aonde nós nos reuniremos aqui mesmo na sede estadual de Florianópolis para esta grande concentração de adoração ao Senhor através do louvor e os sinais de maravilhas. Esse lugar vai ficar pequeno para o que Deus tem para fazer aqui. Tenha certeza que você vindo para cá, um milagre vai chegar sobre a tua vida. E eu quero chamar a sua atenção uma vez mais que nós estamos no mês de julho profético, isso mesmo, revelação com promessas, aonde eu tenho ouvido vários testemunhos de Deus, vários testemunhos dos milagres que Deus tem realizado aqui neste lugar. É cura de câncer, é nódulo, é porta se abrindo, é providência, era aquilo que estava engavetado na justiça, sendo tirado e as pessoas recebendo os milagres. E você vai acompanhar alguns testemunhos de prosperidade, de bênçãos que Deus tem feito neste lugar. Acompanha aí, meu amado ouvinte.
4: Meu nome é Joanita da Silva Oliveira, eu moro na Vila Silvia. Através das campanhas, Jesus me presenteou com um carro para mim fazer a obra. Eu agradeço. Se você está também fazendo campanha, não desista. Na hora certa, Jesus vai te dar a sua vitória em nome de Jesus. Agradeço a oportunidade, agradeço a Deus por tudo que Ele fez. Meu nome é Joanita da Silva Oliveira, eu moro na Vila Silvia.
5: A paz do Senhor, irmão. Queria dar meu testemunho, que eu fiz um propósito com Deus na semana passada, na quinta-feira, e que Deus me honrasse na prosperidade, e o Senhor Jesus me prosperou já no outro dia seguinte. O meu propósito era pagar o meu voto já, o dízimo, na quinta-feira que passou. E Jesus me prosperou na minha vida, e eu consegui, graças a Deus, graças ao que Deus tem feito na minha vida, na vida da minha família. E eu só tenho a agradecer a Deus, só agradecer a Deus de tudo que Ele tem feito na minha vida, na vida dos meus filhos, na vida da minha família. Só agradecer. Eu sou a irmã Nice, aqui de Campinas, São José.
6: Qual o seu nome, minha irmã?
7: É Rose.
6: O que que a senhora recebeu aqui, na sede estadual da Igreja Deus e Amor, através do Espírito Santo?
7: Eu recebi a cura do câncer.
6: Conta pra nós. Como que foi? Como que aconteceu?
7: Eu fiquei, de setembro pra cá, eu fiquei muito fraca, eu fiquei que a minha energia do meu corpo saiu, eu passei a não comer mais, eu perdi 11 quilos, e aí eu fui revelada daqui na sede, o Espírito Santo usou o irmão, e falou comigo, e eu fui pra casa, já fui feliz.
6: O Espírito Santo revelou que estava curando do câncer.
7: Sim, eu não tenho mais nada, eu fiz os meus exames, 30 exames aqui tem, ó. Eu trouxe aqui, quem quiser ver pode...
6: É pra aplaudir de pé, igreja!
7: Então todos aqui, 30 exames e deu tudo bom, até colesterol que eu tinha eu não tenho mais. Eu tinha pressão alta, eu não tenho mais. Jesus fez a cura completa, não fez pela metade não, ele fez completa. Eu fui curada em nome de Jesus e eu vou testemunhar aonde quer que eu for convidada. Eu vou abrir a minha boca e vou dizer que só Jesus cura, porque é só ele mesmo que teve misericórdia e me curou.
6: O Espírito Santo revelou, curou, fez os novos exames. O que, que o médico falou?
7: A médica, ela disse, olha... regrediu, não tem nada mais aqui, tá tudo bem.
6: É o poder de Deus. Deus abençoe a senhora, viu, minha irmã? Palmas e glória a Deus. Pode aplaudir que é forte. O que Deus fala nesse altar, Deus cumpre. Seu nome?
8: Nilza.
6: Qual foi o milagre que a irmã recebeu das mãos de Deus?
8: Minha cunhada, ela tinha um câncer no lado aqui direito. Era um câncer maligno. E a semana passada foi confirmado que ela está curada e não tem mais nada.
6: Saiu o exame?
8: Saiu.
6: Não tem mais câncer?
8: Não tem mais nada.
6: E Deus está operando. A irmã fez o voto?
8: Sim, fiz. Cumpri os votos aqui. Fiz dois e cumpri os dois votos.
6: E já recebeu a bênção?
8: Já recebi a bênção.
6: Recebeu a bênção para tua cunhada e também para a irmã?
8: Para mim também, que fiz os exames.
6: Não deu mais nada?
8: Não, não.
6: Curada?
8: Tô curada.
6: Dá glória a Deus.
8: Em nome de Jesus, glória a Deus.
0: Olha o que Deus tem feito na amada igreja, a igreja pentecostal. Deus é amor, isso mesmo, meus amados ouvintes, é milagres atrás de milagres. Deus revela e Deus honra e Deus cumpre, Deus promete e Deus honra. Através dos propósitos que são feitos diante da presença dele, você nunca vai ficar de mãos vazias. Eu quero convidar você, meu irmão, meu amado ouvinte, você empresário que está aí acompanhando, está passando por uma dificuldade, os negócios não alavancam mais, tudo bloqueou, parou. Agora, nessa hora, eu quero convidar você, isso mesmo, quero convidar você a entrar num propósito, fazendo um propósito com Deus. Você vai fazer um propósito agora, você vai abrir o teu aplicativo e vai enviar uma oferta especial agora, uma oferta no valor de R$100. A chave Pix é o CNPJ, 43208-040, mil ao contrário, 36, chave Pix, CNPJ, 43208-040-1000 ao contrário 36. Você vai enviar esse comprovante para o nosso WhatsApp. DDD é 48, número 3207-8283. 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Você que tem o seu pequeno negócio, uma lojinha de roupa, uma lojinha de eletrônicos, você micro, pequeno empreendedor, você que vende roupas, você que vai de porta em portas, está tentando que o teu negócio venha melhorar. Hoje Deus está convidando você para entrar neste propósito. Você vai lançar, semear neste lugar, nesta terra fértil. Uma oferta de R$100 e Deus vai multiplicar, Deus vai abrir as portas, vai alavancar os seus negócios. Você vai ver como Deus vai prosperar dentro do seu trabalho, dentro do seu negócio, dentro do seu lar. Não vai ser simplesmente uma pequena bênção, mas é uma grande bênção de Deus sobre a sua vida. Você vai ouvir agora este louvor na voz da Débora Miranda, Torre Forte.
9: Jesus é a nossa torre forte. Jesus pode nos valer, igreja. Glorifique que as barreiras vão cair em nome de Jesus.

0: glória a ti, Senhor.
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3: Neste momento, prepare o seu coração e preste bastante atenção numa palavra vinda do coração de Deus ao seu coração.
4: Isaías, de capítulo 41, versículo 10, nos diz: não temas, porque eu sou contigo. Não te assombres, porque eu sou teu Deus. Eu te fortaleço, eu te ajudo, eu te sustento com a destra da minha justiça. Meus irmãos, esta é uma das promessas mais consoladoras da palavra de Deus. O Senhor, ele não nos promete uma vida sem dificuldades, mas ele garante que estará conosco em todo momento, cada momento da nossa vida. Talvez você hoje esteja enfrentando uma luta que ninguém conhece. Lembre-se, Deus vê a sua dor, Deus conhece a sua necessidade, e ele jamais abandona aqueles que confiam nele. Quando as nossas forças acabarem, Deus é quem nos fortalecerá. Quando o caminho parecer fechado, Deus abrirá a porta certa para as nossas vidas. Quando o medo tentar dominar o seu coração, lembre-se de que o Senhor está ao seu lado. Não desista, continue orando, continue confiando, permanecendo firme na presença dele, porque o Deus que fez promessas, ele é fiel para cumpri-las sobre a nossa vida. Tenha certeza que através dessa mensagem, Deus está com você, Deus luta por você.

0: E atenção, atenção, Florianópolis, porque é dia 25 de julho, sábado. Nós teremos pastor Maico, presbítero Joel Batista, irmãos ouvintes, a grande concentração com o tema O Dia do Grande Livramento. Presença marcante do pastor Edson Silva, pregando a palavra de Deus e orando pelos excelentes dons do Espírito Santo. Atenção, norte da ilha, sul da ilha. Atenção, povo de Deus, vem para cá, porque Deus vai operar maravilhas, pastor Maicon.
1: Isso mesmo, pastor Samuel e amados ouvintes. Tenha certeza que neste dia 25, o dia do grande livramento de Deus, que me chama a atenção, pastor Samuel, é Provérbios, capítulo 18, versículo 10, que diz: Torre forte é o nome do Senhor. Para ele correrá o justo e estará em alto refúgio. Então você tem esse convite para o dia 25, a partir das 18 horas. Deus já tem esse encontro marcado com você. Deus está te chamando para você vir para cá. Pastor Edson Silva vai estar trazendo a mensagem de Deus e você vai ser impactado pela glória de Jesus.
2: Está curando aqui agora. Onde tiver alguém remanescente aqui nesta noite, aonde tiver alguém aqui, o Senhor vai tocar agora, agora, agora, agora, agora. Decalamassuri candalabassura, ricalabassuri mandaraia, ripalabacalamassuri mandarabacharabacalamassura mandacaia, ricalamanturi malabassuri calamandarabassura malabaga. Alabassuria, vai descer uma glória aqui agora, vai descer uma glória aqui agora, vai descer uma glória aqui.

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pessoa, tu tá preocupada com a tua carteira, não vai precisar de carteira porque tu vai ser empresário. Tu tá preocupada com a porta, não vai precisar porta porque Deus vai abrir uma empresa para você.

0: Jesus te trouxe aqui hoje. E você disse: hoje é meu último dia, Senhor, não aguento mais. E quando você estava aqui, você falou assim: o Senhor me ama. O Senhor vai usar alguém que vai vir falar comigo. Porque se o Senhor não falar comigo, eu não sei o que será da minha vida a partir de hoje. O silêncio, o diabo tem feito de tudo para te destruir. Arrancou tudo que você tinha e te deixou sozinha. E você veio aqui hoje em busca de uma resposta. Jeito que está, eu estou escancarando a porta, e você veio aqui hoje dizendo: Senhor, eu quero uma resposta, ou vai acontecer ou não vai. Eu vejo Deus colocando a mão em algo, e você vai se surpreender com o que Deus vai fazer, e o Senhor manda te dizer para você: eu estou resolvendo tudo. E nesta noite eu coloco por terra uma obra de inveja gigante, que tem dia que está tudo certo, está tudo bem, a angústia tem tomado conta do coração e você tem dito: Deus, eu não aguento mais. O Senhor te trouxe aqui hoje para dizer: receba a tua vitória, tome posse, levante a mão e dá glória. Oh, glória a Deus, que maravilha. 1.000 cairão ao teu lado, 10.000 à tua direita, mas tu não será atingido. Ah, pastor, o senhor tem que entender, pastor. Escute. O senhor tem que entender que eu estou sozinho, mas a Bíblia diz: o Senhor é o meu pastor e nada me faltará. Deitar-me faz em verdes pasto, guie-me mansamente às águas tranquilas. Ah, pastor, o senhor precisa entender uma coisa. Eu abri uma empresa nova e não está dando muito certo. Salmo 1 diz: bem-aventurado é o varão que não anda segundo o conselho dos ímpios, não se detém no caminho dos pecadores, não se assenta na roda dos escarnecedores, mas tem o seu prazer na lei do Senhor e nela medita de dia e de noite. E agora ele começa a dizer: ele será como a árvore plantada junto ao ribeiro de água, a qual as folhas não murcham e dá o seu fruto na estação própria. E tem mais uma coisa: e tudo que ele fizer prosperará.
1: Segura, Florianópolis. Florianópolis vai tremer. Florianópolis vai parar, porque dia 25 será a noite da profecia, a noite da revelação, a noite da libertação, a noite do milagre, porque Deus vai usar o pastor Edson de uma maneira poderosa. É isso mesmo, meus amados ouvintes, é amanhã, sábado. Isso mesmo, dia 25, você é convidado especial para estar juntamente conosco para receber os milagres das mãos de Deus. Nós já vamos ficando por aqui, que Deus abençoe a sua vida grandemente. Esse quem vos lhes falou foi vosso irmão em Cristo, Diácono Maicon de Oliveira, permitindo Deus, a partir das 17 horas ao vivo, no altar da oração, juntamente com vocês.

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1: Feito, ele está realizando, vem. Tem uma, duas, três, quatro, cinco, seis, sete, oito, nove pessoas. Vem, tem mais. Vem. Você vai ver o que vai acontecer aqui agora. Irmãos, tem pessoas que já não conseguem crer mais em ninguém. Ele não consegue crer mais em nada. E é esse o objetivo do diabo: banalizar tudo. Levante as tuas mãos e diga: sai, Satanás. Diga: eu creio em Deus. Está vindo lá 11, 12, 13, 14 pessoas. Vem, levante as mãos. Não tenho mais tempo. Agora é oração. Levante as mãos. Levante as mãos. Você vai entender o milagre que vai acontecer. Igreja, põe as mãos para cá. Ouvinte de casa, Gessê, põe na tela para nós. Põe na tela para nós, Gessê. Eu quero aceitar Jesus. Agora é hora da grande vitória. Agora é hora do milagre. Meu Deus do céu, será que a igreja se alegra com estas almas? Será que a igreja se alegra? Labai de Candarábia. Está vindo mais uma pessoa lá, 14, 15. Vem, levante as mãos. Se no momento da oração Deus tocar no teu coração, foi para mim, eu quero, eu preciso, você vai vir também. Soberano Deus, em nome de Jesus Cristo, teu bendito, teu amado filho, é que nós agora clamamos. Clame também, irmão. Clame também, igreja. Clame também, ouvinte. Senhor de toda glória, Senhor de toda

trevas, que todas as legiões do mal, que todas as cadeias infernais agora caem por terra. Nós nos levantamos, Pai, pelo poder que o Teu Espírito Santo está nos dando, para repreender este inferno que estava guerreando na mente dele. Ah, Pai, estas trevas que estava lutando dentro dela, ele bará suribi calabacanda labalabaia, erinibianda lamacanda lamaia, Espírito Santo.

vencer, mas em nome de Jesus, hoje nós vencemos estas cordas do inferno, estas correntes do mal. Sai, sai, legião infernal, sai, sai, legião das trevas, expulsa. Sai, Satanás, sai da história dela, sai da história.

levar estas famílias ao sofrimento, mas em nome de Jesus, em nome de Jesus, em nome de Jesus, sai. Queridos, olhe para cá. Você que está de joelho dobrado, fica de pé, por gentileza. Vou compartilhar algo com vocês, revelado pelo Espírito Santo. Olhe para cá. A maior guerra e o maior conflito que se possa travar dentro da alma humana é você negar com as suas atitudes aquilo que você diz que professa com os seus lábios. Vou ser mais prático. Vou dar um exemplo aplicativo. Tinha um pastor que estava sendo destruído nas suas convicções de fé. E ele chegou para mim e disse assim: sabe, pastor, eu não creio mais, não creio, não creio. Eu não creio mais. Falei, e aqueles paralíticos que andaram, aqueles mudos que falaram, aquelas pessoas, esse pastor, tudo isso virou uma contradição em mim. Tudo isso virou uma contradição para mim. Eu disse, sabe por quê? Porque desde o dia que você passou a viver contra aquilo que você confessava que cria, você levantou uma bandeira de guerra dentro de você. A maioria dos crentes aqui estão nessas guerras. Ele ora, mas ele não crê no que ele ora. Ele pede, mas ele não crê que vai acontecer o que ele está pedindo. E tem outros que pregam e não crê no que ele prega. Você acredita ou não? Eu te provo. Eu te provo, dou prova. A maior paz que a tua alma precisa é a fé em crer. Não é das batalhas. A tua fé não é desafiada por guerra, treva, batalha, câncer, luta. Isso aí é de praxe da vida, querido. Pecar, cair, levantar, falhar. Eu fui abatido. Tudo isso aí é de praxe da vida. Dentro de você, a maior guerra é essa aqui, ó. Aí você pode dizer, é os da montanha de Sier, é por causa dos de Amon. Ah, pastor, mas não é. É por causa do rei da Síria. Nada. É dentro da tua alma. Dentro da tua alma. Você já não está crendo mais. Você já não está vivendo mais a fé. E quando isso acontece, você entra em guerra. Tudo na tua mente se torna uma guerra. A verdade é uma guerra. A realidade se torna uma guerra. Quem entendeu a revelação? Você pensa o quê, irmão? Eu gosto e amo ministrar, mas o meu maior cuidado é sempre estar orando e me alimentando pós-cultos para que eu não caia nessa guerra. Cair em pecado, aí já é consequência final. A cair na incredulidade, consequência final. A cair no descrédito, é consequência final. A primeira queda acontece aqui, ó. Quem entendeu, diga glória a Deus. E como eu venço essa batalha? Diga comigo, buscando ao Senhor das guerras. Ele que te dá a vitória. Irmão, a filha não quer buscar a minha irmã a partir de hoje, busque você. Meu irmão, a meu parente, ele é o pastor, você, busque você. A guerra é tua. Eu tenho guerras aqui que não é da igreja. Não adianta eu ficar aqui culpando. É o pastor Revair e a irmãzinha lá que não gosta de mim. A irmão que fica me olhando pro cara feio na sexta-feira. Não é minha. Quem tem que lutar sou eu, irmão. Eu não vou ficar colocando pessoas na minha luta, na minha guerra. Ai, meu Deus, que esse mundo. O que vai adiantar isso, irmão? A guerra é minha. A batalha é minha. Eu vou ter que estar ali. Amadara série alabaia. Quem tem que estar lutando? Sou eu, você. Levante as mãos para cá. Diga comigo, Senhor Jesus. Estas almas, nesta tarde, entenderam, receberam a sua palavra. E a partir de agora, esta guerra contra as trevas caiu por terra. Ó, querido. Já vou te afirmar, o que você não conseguia vencer, agora você vai vencer. Amado, aquele conflito que você não conseguia deixar, agora ele vai deixar você.
sabia? Irmã, aquela luta que você não conseguia triunfar, você não vai fazer nada, não vai puxar de espada nada, você vai continuar buscando. Glória a Deus, aleluia, e Deus operando. Levante as mãos, aqueles que estão aqui, os que estão em casa, diga comigo: Senhor Jesus, pela tua palavra, eu me rendo ao Senhor, o meu Salvador, e todas as guerras das trevas espirituais dentro do meu ser, a partir de hoje, irão se desfazer, porque eu me rendo, corpo, alma e espírito, ao Senhor. Amém. Respire essa paz agora, ó. É glória! Respire esse ar de nova vida. Aleluia! Aleluia! Irmão, bichão não vai ter mais liberdade para te atribular, não. Quem crê, diga glória a Deus. Irmãs, seja bem-vindo, meu querido. Seja bem-vindo, seja bem-vindo. Seja bem-vindo, seja bem-vindo. Segue aqui, minhas irmãs. Seja bem-vindo, querida. Seja bem-vindo à vida. Acompanhe aqui as obreiras. Oh, que glória. Seja bem-vindo, meu querido. Seja bem-vindo também. Seja bem-vindo, minha irmã. Acompanhe aqui, acompanhe aqui. Vamos tomar o nome deles. Quem se alegra pelas almas, diga glória a Deus. Estão ouvindo este eco de aleluia, este barulhão de glória a Deus. Quando aqui na terra, ainda continua lá no céu. Estão ouvindo este eco, este barulhão de glória a Deus. Quando aqui na terra, ainda continua lá no céu, além do céu azul, na presença do Senhor, todos se levantarão, dando glórias e louvor. Além do céu azul, na presença do Senhor, todos se levantarão, dando glórias e louvor. Vem, vem, vem, vem dar glória a Jesus. Vem, vem, vem. Vem, vem, vem. Amém. Queridos, olha, não podemos negar que todas as sextas, manhã, tarde, noite, madrugada, Deus escolheu esse dia para nos abençoar. Para todo mundo é dia de caixão aberto. Para todo mundo é dia de fugir do gato preto. Para todo mundo é dia de colocar o galho da ruda do Guiné na orelha. Para nós é dia da vitória. Quem está em vitória, levante a mão, diga glória. Hã? Não, para nós é sexta-feira de libertação. É sexta-feira de multiplicação. Quem quer multiplicação de Deus na sua vida? Ó, queridos, eu já vou antecipar. Grita, queima ele. Ele não quer. Ele não quer, pastor Revaí. Ele não quer. Levanta a mão e diga: sai, Satanás. Ele não quer. A vitória vai ser grande. Ei, coronel, tu tem que estar na torre, varão. Ele desespera com essa hora. Quem sabia disso? Porque agora não é hora de falar, é hora de usar a fé que você recebeu pela palavra. E ele se desespera, ele se desespera. Eu estava orando, meio-dia, Deus me falou: até os espíritos malignos que se escondem dentro dos ossos. Aí eu duvidei. Esse espírito maligno dentro dos ossos, na mente, no corpo, nas faculdades mentais, eu já expulsei muito demônio, e eles confessam, gritam, falam. Isso, mas no osso? Aí Deus trouxe para mim versículos bíblicos, e Deus revelou, ainda falou, a enfermidade que apodrece os ossos. Quem estava aqui naquela sexta-feira? E quando eu disse, é o demônio que apodrece, pá, agarrou o corpo da mulher. Quem lembra daquilo? É. E o diabo não quer palavra. Se você vai lá, Provérbios 14, 30, querido, é,
Não é questão de saúde aqui. É uma guerra contra as trevas. Quem entendeu, diga glória a Deus. Por quê? Porque o diabo não quer ver o teu proceder. Você está para receber, ele está ali. Quando Daniel estava para receber a resposta, o que ele fazia? Quando Daniel estava para chegar o milagre que Deus tinha para dar, o que ele fazia? A vitória não era prata, não era ouro, não era, era uma revelação, era uma visão de reino futuro. Quem está entendendo, diga glória a Deus. Quando você está para entender os mistérios do reino, o diabo começa a mandar legião, começa a mandar luta, começa a mandar doença. Levante a mão, diga: sai, Satanás. Diga: sai, Satanás. Diga: sai. Por quê? Porque ele não quer que você entenda a revelação. Não quer que você tenha uma visão do mundo espiritual. E o que, que nós fazemos? Porque a pessoa que não tem uma visão, que no mundo espiritual manda e comanda Deus, presta atenção. Você vai ver que o mundo todo é dividido por região. Quem é do Pernambuco? Pernambuco. Vai para Pernambuco. Metade da cidade você está em Florianópolis. A outra metade da cidade você está em Tegucigalpa, na Honduras. Tem uma divisão assim, ó. Tem uma divisão no meio do Pernambuco. O Pernambuco, miséria, pobreza. E o Pernambuco rico. É demarcado. É por lugar, é por estado. É por bairro. Maranhão é a mesma coisa. Pior ainda, Maranhão. Se você vai a São Paulo, eu acho interessante. Você está indo com o carro Liberdade. Quando você entra dentro de outra cidade, opa, mudou. Falo isso para você direto, sim ou não, coronel? Estamos indo, opa, gostei do bairro. Opa, não é as casas, não é a cor que é pintada, não. É a condição espiritual. É tudo demarcadinho, quem está entendendo? Quando você entende isso, você entende a visão dos reinos espirituais. Você entendeu? Quando eu estou viajando, eu vou fazer missão, eu coloco o pé assim.

pernas para fora do avião, já fala, você já, na hora, você já vê a atmosfera mudada. Por quê? Porque você precisa entender, o que se manifesta na terra sai primeiro da sentença espiritual e a eterna da parte de Deus. O lugar que busca o Senhor, você vai ver é o fruto. O lugar que está clamando, pode ser no deserto. Você vai lá no deserto, você vai encontrar árvores verdes. Você vai lá no deserto, você vai encontrar mais dinheiro do que em lugar que tem árvore e tem água. Por quê? Depende como a pessoa está buscando. Você entendeu? Quando eu vou quando eu estou viajando, eu vou fazer missão, eu coloco o pé assim para fora do avião, já falo, você já, na hora, você já vê a atmosfera mudada. Por quê? Porque você precisa entender, o que se manifesta na terra sai primeiro da sentença espiritual e a eterna da parte de Deus. O lugar que busca o Senhor, você vai ver é o fruto. O lugar que está clamando, pode ser no deserto. Você vai lá no deserto, você vai encontrar árvores verdes. Você vai lá no deserto, você vai encontrar mais dinheiro do que em lugar que tem árvore e tem água. Por quê? Depende como a pessoa está buscando. E a eterna da parte de Deus. O lugar que busca o Senhor, você vai ver é o fruto. O lugar que está clamando, pode ser no deserto. Você vai lá no deserto, você vai encontrar árvores verdes. Você vai lá no deserto, você vai encontrar mais dinheiro do que em lugar que tem árvore e tem água. Por quê? Depende como a pessoa está buscando. Buscar Ele com a nossa fé, com a nossa prática de obra. Eu quero a vitória. Quem quer frutificar no deserto? O diabo não quer, mas ele está derrotado. É agora, pastor, eu vou fazer com o Senhor esse voto. Ah, pastor, mas é através da oferta? É o que você demonstra aonde está a tua fé. É aquele que planta muito, crê muito. Aquele que semeia pouco, é porque crê pouco. Não é porque tem pouco, é porque ele crê pouco. Quem está entendendo, diga glória. Glória a Deus. E quando você toma esta decisão, estende aqui, dá esse voto, irmão. O meu voto sempre some. Eu quero ser o primeiro a ser abençoado. O QR está na tela. E você vai decidir, pastor, eu quero sair. Quantos anos você já está nesse perrengue, irmão? Quantos anos você já está nessa luta? Eu chamei o irmão aqui da igreja, eu falei para ele, não aceito, irmão. Eu não aceito. Quantos anos o senhor está nessa luta? 62 anos. Falei, eu tenho 51, irmão. Se eu chegar até os 62, assim como você está, ou você tem muita fé, ou você é muito conivente com o mal. Não tem como viver assim. Quem entendeu, diga glória a Deus. Não, não tem como viver desse jeito. Tem que tomar uma decisão. Aí disse, não, pastor, tem dia que Deus me abençoa. Hoje eu catei umas latinhas. Eu falei, para com isso, irmão. Para com essa história de latinha. Nada contra, mas vamos repreender esse demônio, né, irmão? Não, que história é essa? É, pastor, eu vou esperar se o governo liberar. Que governo, irmão? O governo que libera para você é o governo dos céus. É o governo que está sobre a prata e o ouro. Que governo, o quê? Fica de pé, vamos orar. Pelo amor de Deus, não, não aceito. Não aceito, não aceito não, meu irmão. Eu não posso aceitar tendo a Bíblia nas mãos. Eu quero ver o milagre acontecer na tua vida financeira agora. Vai acontecer, vai acontecer. Creia, pega essa oferta tua aí agora. Pega o que Deus te deu. Senhor, eu posso? Pode, deve. Venha cá, minha irmã. Vamos colocar nas mãos daquele que é poderoso para nos prosperar. Um minuto e eu já oro. Um minuto e você já recebe a vitória daquilo que Deus tem para a sua vida. Deus não quer abater ninguém. Deus não quer envergonhar ninguém. Quem quer te envergonhar é o diabo. Quem quer te envergonhar é a atual situação. Jesus, Ele quer te dar a vitória. Levante as mãos, oremos agora. Vamos repreender toda a miséria. Vamos repreender o destruidor. Diga comigo, sai miséria. Diga, sai devorador. Sai destruidor. Ah, meu Deus, eu vi a fé desse povo agora. Eu senti a fé desse povo agora. Cameraman,

dizendo: nós expulsamos, sai Satanás. É você que está se colocando entre nós e a bênção de Deus, é você que está se colocando entre nós e a vitória, mas nós te expulsamos. Sai daí, príncipe da Pérsia, que estava amarrando a saúde dele. Sai daí, príncipe da Pérsia, que estava amarrando a saúde dela. Sai, sai, sai, sai, sai daí, Satanás. Sai daí, miséria. Sai daí, escassez. Sai daí, legião da miséria. Sai do nosso caminho. Sai, Satanás. Sai. Em nome de Jesus, nós te expulsamos, casta, legião maligna, que estava levando esta pessoa a comer das mãos dos espíritos, a comer das...

0: expulsamos. Sai, sai, Satanás. Sai, legião das trevas. Sai, legião do mal. Não será assim na casa dele. Não será assim na casa dela. Meu Deus, envia vitória. Ori mikalabasturi alamaia. Ori candalabasturi anda. Venha com teu milagre, papai. Em nome de Jesus. Olha que coisa tremenda. Deus está me dizendo que o inimigo está convencendo a muitos de entrar em uma batalha, em uma guerra, só pela sobrevivência do cotidiano. E é isso que o inimigo quer, para você não focar o que o reino de Deus tem para colocar. Levante a sua mão, diga: sai, maligno. Diga: sai, bloqueio. Sai, impedimento. Diga: sai, maligno. Sai, bloqueio. Sai, impedimento. Recebe, Jesus. Aqui está, ó. Ó, a decisão de fé está aqui, ó. A decisão do coração está ali, ó. Não é no que você recebe, é naquilo que você dá. Se você não conseguiu dar, prepare o teu coração, porque o bichão está querendo roubar suas bênçãos. E Deus, Ele quer te dar vitória. Ouvintes de casa, na próxima sexta-feira, nós contamos com a sua presença. Queremos realizar a unção da libertação total sobre a sua cabeça. Quem crê, levante a mão, diga: glória a Deus. Ó, você que aqui está é privilegiado, porque tem a oportunidade de desfrutar destas respostas. Vai colocando a sua oferta aí, ó. E Deus te abençoe. O quê? E Deus te abençoe. E Deus te prospere. E Deus te multiplique. Ó, o Espírito Santo está me revelando 17 pessoas nesta tarde, que você foi ministrado pelo poder da palavra de Deus. Uma incerteza, uma insegurança, uma seta maligna que abatia a tua esperança. Uma seta maligna que abatia a tua esperança, lá no profundo do teu coração. E Deus está te dando condição de sair daqui hoje vitorioso. E é para vencer. Levante as tuas mãos, eu quero te apresentar. Sai, vem, vem para cá. Pode vir, minha irmã, não fica aí na dúvida não. Vem, vem, Jesus vai te dar uma tremenda vitória agora. Quer ver? O Espírito Santo está me mostrando 19 pessoas. Você guerreando contra uma enfermidade. Vai, volta, sai e vem. E você não sabe mais o que fazer. E Jesus está dizendo: venha cá, venha cá. Jesus vai te dar a vitória agora. Hoje vai sair, mas é porque Jesus vai queimar. Jesus vai jogar por terra. Quem crê, levante a mão. Ele, quando Jesus, vem cá, meu irmão, é assim ou não é? Pode vir aqui. É desse jeito ou não é?
1: É. É.
0: Vai e volta.
1: Hã? Vai e volta.
0: Não vai voltar nunca mais. Prepara aí. Ó, são 19 pessoas que Deus vai te dar poder para vencer agora. Quem crê, diga glória a Deus. Ó, eu quero chamar duas pessoas que Deus me mostra, duas pessoas que Deus me fala, que você pediu o socorro dele para não ter que ser guiado por alguém. A cegueira veio sobre os teus olhos, mas Jesus vai te dar a vitória. Onde está? Venha cá, minha irmã. Cadê a outra pessoa? Venha cá. Vai dando glória a Deus. Jesus está aqui. Jesus está aqui. Vai dando glória a Deus. Ó, Deus acabou de me mostrar, em revelação do Espírito Santo, uma pessoa com um tumor de um tamanho de uma granadilha. Eu não sei como que é em português, meu Deus. Como se diz granadilha em português? Romã, romã. Eu vi no formato de uma romã aquela pelota, e dentro daquela pelota como sementes de romã, tudo infeccionado, inflamado. E Deus vai dar um milagre para esta pessoa aqui agora. Ainda não, ainda não. Venha cá, Senhor. Deus vai te curar. Levanta a mão e dá glória. Não é para celebrar, igreja, é para celebrar. É vitória, meu irmão. Seu nome?
2: Genildo.
0: O que que acontecia contigo, querido?
2: Com os tempos pra cá, veio aparecendo uma enfermidade dentro do meu estômago.
0: Fica tranquilo. Não, não precisa nem passar a mão. Preparei pro milagre. Ele já tá operando. Ó, o Espírito Santo está me mostrando 8 pessoas que você está respirando normalmente. Do nada faz assim, ó, como se fosse um sopro. E some a tua respiração. E você começa. Deus vai te curar. Alabassúria. Olha que revelação. Vem cá, homem. Vem cá, você vai ser curado para testemunhar. Não é curado para ir embora. Vem cá, minha irmã. Oito pessoas, Deus está falando. Ele vai tocar agora nos teus pulmões para te dar saúde. Aonde estão as outras pessoas? Está respirando normal. De repente dá aquele sopro assim. Piu. E some a respiração. E você começa a cansar. Aonde estão? Venha para cá, meu irmão. Tem mais pessoas aqui. Veio só três e Deus está dizendo para mim que são oito. Está vindo? Vem, não duvida não, porque senão o bichão rouba a vitória que é tua. E ele quer roubar mesmo. Levante a tua mão e diga: sai, Satanás. Ó, o Espírito Santo está me revelando uma pessoa deste lado que você tem alimentado através, presta atenção, de uma infecção no teu sangue. E eu vejo um cisto tremendo entre a sua cervical e aqui a sua nuca. E tem dias que você diz: meu Deus, o que está acontecendo? E você toca assim, você sente. Cadê esta pessoa? Jesus vai te curar. Eu oro, vem cá. Jesus vai dar cura. Recebe também em nome de Jesus, pelo poder da fé. Quem é de Deus, levante a mão, diga glória a Deus. Tem sete pessoas que Deus está me mostrando. Claramente, Ele está me revelando. Você sente em todo o seu corpo assim, ó, como se estivesse agulhando, como se estivesse latejando, como se fossem infecções internas. E Deus, Ele vai tocar para repreender esta enfermidade para você. Venha cá receber a vitória. É claro, nítido, você sente. Venha cá, senhora. Jesus vai dar alabaste candaraia. A vitória agora, agora. Quem crê na vitória agora? Ó, tem uma pessoa que foi feita uma obra maligna, foi uma seta das trevas mandada, foi paga para destruir a vida desta pessoa, e esta pessoa viver sem nada na vida, esta pessoa viver em abatimento, em vergonha. E se você sabe que é você a pessoa revelada, porque a tua... Nós vamos orar. É assim mesmo ou não é?
3: É, a minha madrasta e minha família é macumbeira.
0: Mas não precisa falar nada não. Jesus vai queimar lá. Hã? Eu tenho uns meninos perigosos na família, rapaz. Eita. Eu tenho uns meninos perigosos na família também. Os da minha família, os que eram mais inocentes, na sexta-feira até voava. De tão brabo que eram os meninos. E eu não estou nem aí com eles, irmão. Eu estou orando, jejuando para eles, entendeu? Eu chego lá, eles põem comida, eu oro e como, e só fico olhando assim. Como, não quero nem saber. Quando vai assim, todo mundo vai para comida. Um minuto de oração, nós vamos orar. Tudo. A mãe vai assim: nós vamos consagrar a Deus, né? Consagrar a Deus a comida. É? Quando eu vou saindo assim, eu já sinto, né? Tem companhia na bagagem. Rosemary, para o carro. Para. Vamos orar. Eu começo a pulsar. Sai, Satanás. Sai. Aonde tu foi colocado? Sai. Sai da bolsa. Sai. Sai do carro, demônio. Hã? E não sai, não. Se não sai, você para debaixo da carreta. Você só para debaixo da carreta. Quem sabe disso sou eu, querida. Fica tranquila. E eu tenho que fazer minha parte, sim ou não? Levante as mãos para cá, fica de pé. Jesus vai queimar agora, hein? Jesus vai queimar agora. Vai ter libertações aqui agora. Quem crê, diga glória a Deus. Libertações acompanhadas com curas. Libertações te calamacicandaramassúria. Ó, tem nove pessoas que Deus está me dizendo: eu sou Deus que vou te livrar desta luta que você está enfrentando de infecção no teu sangue. Jesus vai limpar o sangue. Recebe aí, mulher. Pode ressecar lá, Maia. Erebadarácia cancho. Oh, meu Deus do céu. O Espírito Santo está me mostrando cinco pessoas do lado das irmãs. Eu vejo aqui, ó, quatro pessoas do lado dos irmãos. Que quando você levantava as mãos, é como se enroscasse em algo. E Deus falou assim para mim, ó, é vitórias espirituais que estão sendo impedidas, mas vão ser definidas nesta tarde. Ai, ai, ai, levante a mão, levante a mão, levante a mão, levante a mão. Diga, eu recebo, em nome de Jesus eu recebo. Comece dando glória, glória, glória. Prepara o teu coração agora. Prepara o teu coração agora. Prepara o teu coração agora. Prepara o teu coração para testemunhar. Deixa de incredulidade, homem. Você não veio para visitar este lugar. Você veio para ser tocado por Deus. Ala vai de Candarabia Súria. Segura aí, ó. O diabo já desesperou, ó. O diabo já desesperou. Queima, queima, queima. Deus está aqui. Deus está aqui. Deus está aqui operando. Sai, Lucifer. Você não pode mais amarrar o coração dele, não. Você não pode mais impedir o coração dela, não. Há poder no sangue de Jesus. Vai segurando. Aonde Jesus está tocando, aonde Jesus está libertando, vai segurando aí agora. Sai, Satanás. Sai da saúde dela agora. Sai da saúde dele aí agora. Sai da visão. Sai, sai, sai. Você quer cegueira. Você quer doença. Você quer tumor. Sai, sai. Expulsa agora. Meu Deus do céu. Olha o que o Espírito Santo está fazendo. Olha o que o Espírito Santo está trazendo. O Espírito de Deus está trazendo. Ele manda a calamancho. Ele manda a calamandaraia. Ele manda a súria. 18 pessoas. 18 pessoas. Que Deus está me dizendo hoje. É o ponto final desta guerra espiritual na tua vida. Em nome de Jesus. Em nome de Jesus, receba aí agora. Em nome de Jesus. Jesus, receba a tua vitória. Em nome de Jesus, receba o toque da cura. Em nome de Jesus, receba o toque que liberta. Libertações, manifestações. Anda candarabasuri alabai. Ei, candalamasteia. Ei, alabasuri mi candaraia. Meu Deus do céu, é pulmões novos, é rins novos. É saúde nova, nova, nova. Recebe a saúde. Recebe a saúde agora. Saúde nova em nome de Jesus. Recebe saúde agora. Tepalabasi, camalabasi. Tepalabacandalabaia. Recebe saúde agora do Espírito Santo. Recebe agora a saúde do Espírito Santo. Recebe alabai, canchorema. Tepalabasuri alabá. Recebe aí agora. Recebe aí agora. Recebe a saúde que só Ele pode te dar. Recebe agora. Recebe nestes ossos. Recebe nestes olhos, andelabás, andelebarás, elebicanto, lebarassuri mi calamaia. Agora, papai, o milagre que ele precisa, a cura, pai, alabás, e cantaramassúria. Receba, receba, receba, em nome de Jesus. Levante as tuas mãos, diga: Senhor Jesus, eu recebi. Não mais alto, diga: eu recebi o milagre para minha saúde. Busca agora a enfermidade que você veio com ela. Pode buscar, pela minha fé. Busca aí agora, senhora. Pode buscar. Vem cá. O que, que é? Nome da senhora?
3: É Silene.
0: A senhora estava o quê?
3: Que você revelou com uma dor aqui na nuca. Eu estava com uma dor aqui desde a semana passada.
0: Aquela pessoa que tinha um problema entre a cervical e a nuca.
3: É aqui.
0: E há quanto tempo estava sentindo esta dor?
3: Muito tempo, porque eu levei um soco na cabeça de um nóia.
0: Eu sei, e a dor ficou.
3: Ficou.
0: E agora, cadê a dor?
3: Saiu.
0: Cadê o hematoma que tinha ficado? Põe a mão. Levante a mão e dá glória a Deus. Glória. Dá glória. Ah!
3: Glória a Deus. Saiu.
0: Está curada?
3: Estou curada.
0: Aplauso para Cristo. Busque aqui agora. Quem mais? Pode buscar. Você não vai dar lugar à dúvida. Ele te tocou. Sabe o que, que acontece? Enquanto você não desata contra as dúvidas, a dúvida fica. Enquanto você não desata a fé, a dúvida fica ali amarrando. Levante a tua mão e diga: sai,
4: pastor,
0: dúvida.
4: Cleber,
0: vamos lá.
4: Mais um grande milagre aqui na tarde da grande libertação. Qual o seu nome, meu irmão?
2: Genildo.
4: Genildo, o que aconteceu aqui agora?
2: Estava com um tumor no estômago e agora desapareceu.
4: Quanto tempo, Genildo?
2: 8 meses ou mais.
0: Ah, ele foi o revelado daquele tumor no estômago?
2: É, parecendo a alma.
4: Ah. E cadê o tumor?
2: Sumiu, desapareceu. Jesus curou.
0: Ai, ai, ai, curou, levante Jesus, a mão curou. E dá glória,
2: glória
0: a Deus. Um tumor do tamanho de uma romã. Pode buscar você que foi revelado e também não. A bênção é para todos. Queridos, pega a visão. Nós já vamos ali, ó. Tem mais pessoa para testemunhar quem recebeu o toque do Espírito Santo. Uma, meu Deus, que multidão. Então calma lá, calma lá. Nós vamos testemunhar ali nos postos volantes, porque eu tenho que encerrar o culto. Daqui a pouquinho nós temos programação especial, mas você vai relatar aqui ao vivo pelas redes sociais. Levante as tuas mãos, Senhor Jesus, nesta oração. A minha família recebe também a bênção do Senhor. Pega o azeite lá, queridos. Pega o azeite lá, aqui no altar. Isso. Não, a bandeja toda, né? Aqui para mim também. Traz toda a bandeja lá. Levante as mãos para cá. Nós vamos orar para Deus derramar virtude neste azeite. Se você sair daqui sem a unção, significa que você não quer a bênção. Porque Deus vai derramar virtude aqui neste azeite também, para você receber esta unção. Soberano Deus, maravilhoso Pai, queremos te agradecer e te louvar pelos milagres daqueles que tiveram fé para testemunhar, aqueles que também receberam, mas não tiveram a fé para relatar, aqueles que estão em casa, Pai, e agora, Senhor, estão digitando, e agora

toca e renova. Alabara suri alamaia. Pai, guarda nossa diretoria, deliberativa, executiva, guarda os obreiros do altar, guarda os teus ministros, aqueles que

0: de ti, que o Senhor sobre ti levante o seu rosto e te dê a paz. A paz do Senhor Jesus, a paz do Senhor Jesus. E a é com vocês, postos volantes.
1: Estou aí, amados ouvintes, internautas do programa Voz da Libertação. Deus abençoe a todos vocês. Esta foi mais uma sexta-feira da Libertação Total, 4 horas e 42 minutos aqui na capital paulista. E nós já estamos aqui nesta tarde abençoada para testificar do que Deus fez e realizou na vida deste povo que veio hoje adorar a Deus, glorificar ao nosso Deus. Se você, porventura, não pôde estar aqui conosco, hoje à tarde teremos mais outro culto, mais um grande culto que acontecerá a partir das 19 horas aqui mesmo no Templo da Glória de Deus. O presbítero Fábio Lúcio estará pregando a palavra do Senhor. E já temos muitas pessoas aqui já felizes, contentes. Nós vemos através do semblante do povo de Deus que recebeu a bênção e a virtude da presença de Deus, a vitória do Senhor. E já temos aqui, ó, serva de Deus. E ela contará a bênção, a grande vitória do que Deus realizou em sua vida. Pode se aproximar, serva de Deus. Rapaz, você pode vir mais para cá, de frente para a câmera, aquela câmera. Isto, qual foi a bênção, quem é a Senhora?

0: três da senhora estar vindo nas campanhas, participando das campanhas aqui à tarde, a senhora recebeu o milagre.
1: Isso, recebi um grande milagre, porque eu estava muito difícil para caminhar, irmão.
0: Meu Deus do céu, e agora as dores, a senhora não voltou mais a sentir as dores?
1: Não, as dores sumiu das minhas pernas, eu estou curada, para a glória de Deus.
0: Qual o conselho que a senhora dá para os nossos irmãos que estão em casa?
1: E eu falo para meus irmãos que estão em casa que eles não fiquem em casa, mas eles venham buscar os milagres na casa de Deus.
0: Meu Deus, através dos votos, fazer votos, campanhas, participar das concentrações aqui na sede mundial.
1: Isso, das campanhas à tarde, pela manhã, que os irmãos venham buscar suas bênçãos em nome do Senhor Jesus.
0: Amém, muito obrigado, minha irmã. Confirme seu nome e seu endereço.
1: Meu nome é Lucimar e eu moro no Taboão da Serra.
0: Que Deus te abençoe, muito obrigado pelo seu testemunho, amém? É isso aí, ouvintes, internautas do programa Voz da Libertação. E temos mais gente aqui também para entrevistar, para testemunhar daquilo que Deus realizou nesta sexta-feira da libertação total. É guerra contra o mal, mas também recebemos de Deus a vitória, o milagre, a libertação, através da intercessão, através da fé, através do propósito, recebemos de Deus o milagre e a vitória certa. Meu irmão, a paz do Senhor, seja bem-vindo. Qual o seu nome?
2: Edson.
0: O senhor vem de onde?
2: Do Brás.
0: Do Brás, maravilha. Qual foi a bênção que o senhor recebeu de Deus?
2: Então, eu estava assim, respirando, aí do nada cortava a respiração. Eu já estava ficando preocupado e assustado, né? Porque estava respirando e do nada cortava a respiração.
0: Passou ir ao médico fazer exame?
2: Não fui um médico, não. Eu vim aqui para a casa do Senhor, que aqui é a casa da vitória.
0: Aqui é o lugar dos milagres.
2: Isso, do lugar dos milagres.
0: E esse incômodo que o Senhor sentia na respiração foi embora?
2: Agora sumiu. Graças a Deus, estou bem.
0: Através da oração de milagre, recebeu a bênção.
2: Através da revelação do irmão. Eu recebi minha vitória.
0: Está indo para casa abençoado por Deus.
2: Aliviado e feliz.
0: Glória a Deus, que maravilha. É Deus que faz isso, né, meu irmão?
2: Amém, somente Deus.
0: Que Deus te abençoe, muito obrigado pelo seu testemunho. Está retornando para casa com milagre, abençoado por Deus. Então é isto que Deus está fazendo, ouvintes, internautas, aqui na Igreja Pentecostal, Deus e Amor. Não venham apenas por mera coincidência, venham com fé. Coloque a sua fé em prática, coloque a sua fé em ação e Deus certamente realizará um milagre em sua vida. Presbítero Alan Feitosa, Deus está operando milagres e maravilhas na tarde de hoje, na tarde da libertação total. A paz do Senhor Jesus, seja muito bem-vindo.
3: A paz do Senhor, Diácono Lindenberg, querida audiência, hoje Deus operou grandes milagres. O poder de Deus foi manifesto aqui na sede mundial. E na próxima sexta-feira, não falte, venha estar conosco, receber o seu milagre. Vem cá, meu irmão, contar a benção. Vem cá, fica aqui do lado, por gentileza. Qual que é o seu nome?
4: Sou Jailson.
3: Irmão Jailson, como é que foi o culto de hoje? Qual foi a palavra que falou contigo?
4: Ah, o culto foi uma benção, mas eu vou testificar aqui a fé dos irmãos. E o nome de Deus vai ser glorificado, um voto que eu fiz com o Senhor e o Senhor honrou na minha vida. Amém?
3: Através do voto, o irmão recebeu a bênção.
4: É, recebi a bênção. Eu fiz um voto com o Senhor, falei, se eu fazer todos os exames, dá ok, o nome de Deus vai ser glorificado.
3: Recebeu a bênção.
4: Sim, e ontem eu fiz o exame lá no posto de saúde, de HIV, sífilis, hepatite, e deu tudo negativo. E hoje eu estou vindo glorificar com o nome do Senhor, porque quando nós faz voto, tem que exaltar o nome de Deus.
3: Vale a pena fazer voto com Deus.
4: Sim, e o nome de Deus está sendo glorificado aqui, para testificar a fé da igreja.
3: Deus, obrigado, Jesus.
4: Obrigado, Jesus.
3: Deus abençoe, irmão Jailton. Na próxima sexta-feira, tem mais milagres. Vamos ouvir mais uma pessoa. Vem cá, meu irmão. Vem cá relatar. Qual que é seu nome?
5: Eu me chamo Adriano.
3: Adriano, como é que foi o culto desta tarde, irmão Adriano? A sexta-feira da libertação total.
5: O culto é sempre maravilhoso, sempre uma bênção. E o que eu tenho para testificar é sobre a minha libertação. Porque foi num culto de sexta-feira que eu fui liberto nessa campanha da guerra contra o mal. Eu caía em possessões demoníacas, Jesus me libertou e hoje eu louvo a Deus principalmente pela minha salvação. E hoje eu estou maravilhosamente bem.
3: Hoje você é uma pessoa liberta por Jesus.
5: Sim, totalmente.
3: Caía possesso.
5: Sim.
3: Estava no pecado, nos vícios.
5: Totalmente entregue.
3: Através de comparecer nas campanhas de sexta-feira.

0: na igreja Deus Amor, hoje você é uma nova criatura.
1: Sim, sim. E batizado também. E esse, e agora eu me sinto completo também. Glória a Deus. Aleluia.
0: Uma nova criatura na presença de Deus.
1: Oh, glória, eu creio.
0: Opressão nunca mais.
1: Nunca mais, nunca mais.
0: Faz quanto tempo foi o seu batismo?
1: Foi agora nesse de abril.
0: Foi no último batismo?
1: Isso mesmo, no de abril.
0: Faça um convite para aquelas pessoas que estão oprimidas, que precisa também ter esse encontro com Deus, igual a mãe teve aqui na Igreja dos Amor. Faça esse convite para eles virem depressa receber a libertação.
1: Eu convido a vocês que estão ouvindo, venha aos pés de Jesus, porque só Ele é capaz de libertar, transformar e salvar você. Tem jeito para você, tem jeito sim, venha para Jesus.
0: Aqui é o pronto socorro de Jesus.
1: Sim, com certeza.
0: O irmão já foi em vários lugares, não conseguiu a libertação.
1: Não, de maneira alguma, só em Jesus.
0: Deus abençoe, irmão Adriano, até a próxima sexta-feira, libertação total pelo sangue de Jesus. Diácono Douglas, o povo está recebendo libertação. Olha, o povo aqui de São Paulo tem a oportunidade de receber o milagre, libertação. Na próxima sexta-feira não será diferente. Deus vai operar maravilhas, só basta comparecer. A paz do Senhor.
2: A paz do Senhor Jesus, presbítero Alain. A paz do Senhor Jesus, querida audiência. O povo está sendo muito abençoado aqui na Igreja Deus e Amor. Estamos ao término desse culto e as pessoas estão testificando, estão relatando as experiências que tiveram aqui na nossa Igreja Deus e Amor, nessa poderosa campanha Sexta da Libertação Total. Vem para cá, meu irmão, vamos ouvir mais um testemunho, mais uma pessoa abençoada por Jesus aqui na Igreja Deus e Amor. Olhando para aquela câmera, meu irmão, seu nome?
3: Vanderlino Francisco Ramos.
2: Irmão Vanderlei. Vanderlino, relate aos nossos irmãos internautas e também ouvintes, como foi a sua experiência aqui na Igreja Deus e Amor, nessa sexta-feira, aquilo que o senhor recebeu das mãos de Jesus, e o senhor pode compartilhar para aumentar a fé do povo de Deus?
3: Eu tenho muitas bênçãos para contar, mas hoje Deus me libertou, acho que coisa maligna, né? O espiritual. Mas uma que eu contei, não sei quando, que eu não estou lembrando que eu contei, foi quando eu estava trabalhando, em 1991, eu estava trabalhando, tinha trabalhado para a FIC, eu trabalhei, aí estourou a veia da minha perna esquerda, e fiquei fazendo tratamento na firma, trabalhando e fazendo tratamento lá, curativo lá na firma, né? Mas depois o médico viu, pegando muito força lá, muito peso, as caixas de ferro com outras coisas, peso pesado, aí o médico viu que não tá abrindo o furamento na perna, aí o médico viu que não tá melhorando, né? Melhorando, aí ele pegou, me encaminhou pro hospital, aqui de Guarulhos, cidade de Guarulhos. Aí eu fui lá, mas eu não fiquei lá internado, porque eu não tinha avisado para a minha família, nem para o primo meu que estava lá trabalhando na firma que eu trabalhei. Eu não avisei para ele, para avisar a minha família, né? Lá, ele é primo meu, ele sabe onde eu moro, perto de casa, moro perto de casa. Eu não falei para ele, para ele falar para a minha família que eu estava aí, e o médico mandou internar no hospital, continuou o tratamento no hospital. Aí, depois desse ferimento da minha perna esquerda, lá dele, perna esquerda, aí eu fiquei, depois fui para casa, minha mãe tirou da onde eu saí da igreja que eu teve, aí eu vim para cá, minha mãe me levou para casa, vim para Deus do Amor, para a Assembleia de Deus, e para a Assembleia de Deus, minha mãe levou para Deus do Amor. Aí lá minha mãe levou no hospital, me internou lá, fiz tratamento lá, aí o médico fez enxerto lá e tudo, e do lado esquerdo, perna direita, também tornozelo, perna direita, saiu um pouquinho de sangue, deu livramento para não estourar a veia da minha perna direita, já tinha estourado a perna esquerda, Deus me deu livramento para não estourar a veia da minha perna direita também.
2: Deus manifestou o grande livramento, meu irmão, manifestou a bênção sobre a vida do senhor. Era para o senhor ter perdido uma das pernas ou perdido a própria vida, mas Deus, ele interviu, querido irmão internauta, e manifestou a bênção. O senhor chegou aqui na Igreja Deus de Amor hoje, nessa sexta-feira, com possessões espirituais, sentindo mal, mas Deus trouxe a libertação. Verdadeiramente, a campanha de libertação, Deus opera a libertação. Os espíritos, mundos foram embora, as atormentações foram embora e uma saúde perfeita para a glória de Deus.
3: Deus é perfeito, né? Mas quando eu evangelizo as almas, os católicos, às vezes quando eu pego seta das pessoas, eu fico oprimido, né? Não tem jeito, eu pego seta das pessoas, eu tenho muitas enfermidades no meu corpo, defeito, assim, no meu corpo, falar a verdade. Eu não vou falar os defeitos, que tem um defeito, né? Não vou falar os defeitos, porque não cabe, não é certo.
2: Mas Deus tem cuidado, Deus tem guardado, Deus tem livrado. Vale a pena servir a Deus e vale a pena congregar-se, adorar a Jesus aqui na Igreja Deus de Amor.
3: E antes de 1990, que estourou a veia da minha perna esquerda, a dentro da minha perna esquerda, teve um problema, em 1996, teve um problema na firma que eu trabalhei em Belém, no bairro de Belém, aí deu câncer no meu joelho, né? O joelho esquerdo. Aí minha mãe me levou no médico, aí o médico falou, ia cortar minha perna, minha perna direita no joelho, minha perna esquerda no joelho, meu joelho. Aí minha mãe fez uma campanha, quando ela estava viva, ela faleceu, no nome dos 21, ela fez uma campanha a meu favor aqui na sede mundial, antigo Templo 1, com o saudoso missionário de Davi de Miranda.
2: Aí, e recebeu o milagre, recebeu a cura. Que coisa maravilhosa, né, querido irmão?
3: Me livrou de cortar minha perna.
2: Grandes livramentos e curas milagrosas Deus tem feito na vida das pessoas que comparecem aqui na Igreja Deus de Amor. Meu querido irmão, muito obrigado pelo seu testemunho. Deixe só o seu nome.
3: Vanderlino Francisco Ramos.
2: Deus abençoe, irmão Vanderlei. Vai na paz do Senhor Jesus. É, querido irmão internauta, é isso que Deus faz aqui na Igreja Deus de Amor. Curas, libertações, transformações de vidas. Tudo isso aqui na Igreja Deus de Amor. E eu já quero te convidar, porque na próxima sexta-feira, é isso mesmo, na próxima sexta-feira tem muito mais daquilo que você viu e daquilo que Deus operou aqui na Igreja Deus de Amor. Você é o nosso convidado. Lembrando também que amanhã, sábado, teremos a IBF. Atenção mamães, atenção papais, tragam as suas crianças. A partir das 14 horas é a IBF aqui na nossa sede mundial. E no domingo, culto de missões. Pastor Fabrício Beata pregando a palavra de Deus e toda a equipe de louvor, de adoração, vindo ali da África. Ela é a banda Nelete, Vozes da África, em adoração a Deus. Bom, eu vou ficando por aqui. Essa foi uma transmissão diretamente aqui do Templo 2 da nossa sede mundial. Você que está no programa Voz da Libertação, permaneça. Você que está nos acompanhando através do YouTube, tem muito mais conteúdo preparado para você. Esse quem comunicou com você foi o seu irmão Diácono Douglas Almeida, esteve presente também presbítero Alain e também nosso querido irmão Diácono Lindenberg. Que Deus abençoe. Atenção, estúdio, é com você. Fique na paz do Senhor Jesus.
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2: O que pode fazer, Pai, aleluia, acontecer sobre essa vida, Pai? Os prodígios, as maravilhas, os sinais, Senhor. Nós cremos, ó Pai, que através da oração, meu Pai, as

Senhor, dos entes queridos, dos nossos irmãos, das nossas irmãs. Visita, ó Pai, nossos irmãos que estão pela programação A Voz da Libertação, os amados ouvintes, meu Pai, que estão conosco no momento do clamor. Vai tocando, meu Pai, nessa tarde, vai tocando, meu Deus, com a Tua mão de poder, meu Deus. Enquanto nós estamos clamando, Senhor, visita, meu Pai. Ó Deus, vai repreendendo todo o mal, Senhor. Vai entregando a vitória, meu Pai. Vai entregando a bênção, meu Deus, o livramento, Senhor, a prosperidade, meu Pai, o milagre sobre a vida dos nossos irmãos. Sim, ó Pai querido, Deus, visita, meu Pai, nessa tarde. Enquanto nós estamos aqui clamando, meu Deus, pela Tua misericórdia, ó Pai. Ó Senhor, poderoso Deus de misericórdia, vai visitando, ó Pai, o lar, a família dos meus irmãos, ó Pai querido Deus. Vai repreendendo todo o mal, Senhor, vai repreendendo as potestades. Vai repreendendo, meu Pai, aquilo que está assolando, meu Pai, esse coração. Tudo aquilo que está, meu Deus, aleluia.

Senhor, nós cremos, ó Pai, que a Tua misericórdia nos alcança, Pai. Nós cremos, Jesus, que a Tua bondade, Senhor, aleluia, alcança essa vida, Senhor. Meu Deus e Pai, nós estamos clamando, Deus, tem de misericórdia, meu Pai. Tem de misericórdia, Senhor, das nossas vidas, Senhor. Meu Deus e meu Pai, nós estamos clamando, Senhor. Vem agindo, Senhor, com a Tua mão poderosa, meu Deus. Tem de misericórdia das nossas vidas, Senhor. Tem de misericórdia, meu Pai. Ó Deus de Israel, Deus poderoso e eterno, enquanto nós clamamos, Senhor, ó Pai, vai visitando, Senhor. Vai visitando, meu Pai, a vida, o lar, a família dos meus irmãos, ó Pai. Ó Jesus poderoso de misericórdia, bondade e justiça, ó Pai. Vai tocando com a Tua mão de poder, meu Pai, aleluia. Deus, nós estamos aqui, por certo, estamos, Pai, no milagre. Estamos, por certo, ó Pai, da resposta divina, Senhor, Deus de poder. Ó Deus de milagre, Deus de bondade, Deus de justiça. Visita, meu Pai, nessa tarde, meu Deus, esse lar, essa família. Visita esse coração aflito, meu Pai. Repreende todo o mal, Senhor, repreende todo o mal, ó Deus. Entrega a vitória, meu Deus, entrega o milagre, Senhor. Meu Deus, vai tocando com a Tua mão de poder, meu Deus, sim, Jesus. Ó, Deus, tem de misericórdia de nós, ó Pai. Tem de misericórdia de nossas vidas, ó Deus. Tem de misericórdia, ó Pai querido, Pai amado. Ó, Jesus glorioso, tem de misericórdia, Jesus. Tem de misericórdia, meu Pai, tem de misericórdia. Queima todo o mal, Senhor, queima todas as potestades, meu Pai. Queima todos os avantes, meu Deus, queima. Queima, meu Deus, aleluia, tudo aquilo que está sendo lançado, Pai, contra esse lar, essa família. Meu Deus, vai

Pai, tem de misericórdia, Deus. Enquanto nós estamos clamando, Pai, tem de misericórdia, Senhor, tem de misericórdia, meu Pai. Vai visitando, ó Pai, os amados irmãos que estão na programação, a Voz da Libertação, meu Deus. Queima, meu Pai, as potestades, queima, meu Pai, os laços, queima, Jesus, tudo aquilo que foi lançado, meu Deus, contra essas vidas. Tem de misericórdia, meu Pai, tem de misericórdia de nossas vidas, Deus. Ó Pai, enquanto nós estamos aqui clamando, certo, meu Pai, da resposta do milagre, Deus, eu peço, meu Pai, que o Senhor toque, meu Pai, nesse lar, que o Senhor toque nessa família, Pai, que o Senhor venha repreender todo o mal, meu Deus. Tem de misericórdia, meu Pai, tem de misericórdia, Senhor. Ó Deus, nós estamos aqui clamando, meu Pai, pedindo a Tua misericórdia, Senhor. Queima todo o mal, meu Deus, queima. Queima, meu Deus, as potestades, repreende, meu Deus. Entrega a vitória nessa tarde, meu Pai. A vida do Teu servo, da Tua serva, meu Pai. Entrega o milagre, meu Deus, tem de misericórdia, Senhor. Ó Deus de poder e graça, Deus de misericórdia, Deus de bondade, Deus de justiça, enquanto nós clamamos, Pai, vai tocando, meu Pai, repreendendo as enfermidades. Ó Deus, vai tocando com a Tua mão de misericórdia, meu Pai. Vem, Senhor, tocando nesse coração, meu Pai. Vai tocando, meu Pai, nessa vida, Senhor. Vai repreendendo todo o mal, meu Pai, que se levantou contra esse lar, essa família, que se levantou contra os projetos, meu Pai, dessa pessoa. Deus, glorificado seja Teu nome, exaltado seja o Senhor para tudo sempre, ó Pai. Meu Deus, visita, meu Pai, visita nessa tarde, meu Pai. É a campanha, meu Pai, do mês de julho, meu Deus. Revelação com promessa, meu Pai, nós estamos clamando. E estamos certos, meu Pai, que o Senhor é Deus, ó Pai. E pode todas as coisas, Senhor. Tem de misericórdia, meu Pai. Vai queimando todo o mal, Senhor. Vai queimando todo o mal, meu Deus. Deus de poder, de graça e de misericórdia, Senhor. Cobre-nos com Teu sangue, meu Jesus. Queima todo o mal, meu Deus. Queima, queima, queima, queima todo o mal, Jesus. Queima, meu Pai. Todos os laços e enfermidade, meu Deus. Sim, ó Pai. Ó Deus de poder, ó Deus de maravilha, vai queimando, meu Pai, vai queimando todo o mal, meu Deus. Ó Deus, vem entregar vitória, aleluia. Deus de poder, de glória, de misericórdia, visita, Pai, o Teu povo. Visita o Teu povo, visita o Teu povo. Visita, meu Pai, a Tua igreja, Pai, aleluia. Aleluia, meu Pai, aleluia. Ô, glória. Ori, clama, labaxando, orianda, labai. Vai repreendendo o mal nessa tarde, Jesus. Vai queimando as potestades, meu Deus. Vai repreendendo, Pai, aleluia, aquilo, ó Pai, que foi planejado, Pai, pelas astutas do inimigo contra o lar e a família dos meus irmãos, ó Pai. Ô, Jesus de misericórdia. Orianda, labaxando, ori, clama, labai. Meu Deus, vai tocando agora, Senhor. Vai tocando agora, meu Pai. Vai queimando todo o mal, Senhor, aleluia. Ó Deus divino, nessa tarde, meu Pai, visita, Pai, os Teus filhos. Visita os Teus servos, Pai, visita, meu Deus, visita, Pai. Ó Deus, os de perto e longe, meu Deus, visita, Senhor. Vai queimando todo o mal, Jesus, vai queimando todo o mal, meu Deus. Ô, glorioso Pai, aleluia. Vai entregando a vitória, meu Pai, nessa tarde, meu Deus. Ele é açul de canto, rianda, laba, laba, xandu, rianda, labai. Queima essa enfermidade.

Deus, vai queimando o mal, meu Deus, vai repreendendo todas as astutas malignas, Senhor. Meu Deus e meu Pai, nós estamos aqui nessa tarde, meu Deus, e nós clamamos, ó Pai, na Tua poderosa presença, meu Pai, Senhor.

Pai. Vai queimando todo mal, Senhor. Deus de poder. Aleluia. Aleluia. Aleluia. Aleluia. Aleluia. Aleluia. Ó Deus, aleluia. Aleluia. Aleluia, Jesus.

aleluia, aleluia, aleluia, Jesus. Meu Deus, vai operando, vai tocando com a tua mão de poder, meu Deus. Vai tocando com a tua mão de poder, ó Pai. Vai tocando, meu Deus, nessa tarde, meu Pai, repreendendo todo o mal. Queima, Jesus, queima, queima, queima, meu Deus, os impedimentos. Queima, meu Deus, todo o mal, Senhor, queima. Ó Deus, entrega a vitória nessa tarde, meu Pai. Entrega a vitória, Deus. Ó Pai querido, amado.

Deus. Vai repreendendo todo o mal, meu Deus. Entrega a vitória nessa tarde, meu Pai, ao teu povo. Ó Deus, nós estamos aqui clamando, Pai certo, estamos na resposta, meu Pai. Vai tocando, meu Deus, vai tocando, Senhor. Vai repreendendo todo o mal, meu Deus. Vai repreendendo as potestades, meu Pai. Visita o lar e a família dos meus irmãos, ó Pai. Visita o nosso irmão Marcos Aurélio, meu Pai. A tua mão é poderosa, Pai. Oh, Jesus, vai tocando, meu Pai. Visita o seu lar, a sua família, meu Pai. Orianda lá baixando, ele clama lá, Pai. Visita, meu Pai, a Marilene, meu Deus. Visita também o José Coelho, meu Pai. A Maria Coelho e toda a família, meu Pai. Vai entregando a vitória, meu Deus. Vai entregando a vitória, ó Pai, enquanto nós estamos clamando no teu santo altar. Ó Deus poderoso, orianda Labachai, declama Labai. Vai tocando, meu Deus.

Caiu de novo. Aí, tem que fazer. Deus de maravilha, vai operando, Deus, com as tuas poderosas mãos e misericórdia, Senhor. Meu Deus, eu creio, Pai, eu creio, Senhor, que a tua mão poderosa de milagres, Senhor, está alcançando a vida e os corações nessa tarde. Meu Pai, eu creio, Pai, eu creio, Jesus, que o Senhor está tocando com a tua mão de poder, Senhor.

poder, ó Pai, porque nós cremos, ó Pai, nós cremos, Senhor, que a Tua misericórdia, Senhor, Deus de maravilha, Deus de poder, aleluia. Sim, Jesus, vai tocando, meu Pai. Olha aí, meu Deus, o Teu povo que ora conosco. Olha a petição, meu Pai, o clamor dos Teus filhos, ó Pai. Olha os que estão perto, os que estão de longe, meu Deus. Vai operando com a Tua mão de poder, ó Pai. Visita nossa irmã Marlene, lá dos Santos, Pai, lá da Ponta das Canas. Vai operando, meu Deus. Vai operando, meu Pai. Vai tocando com a Tua mão de poder, ó Pai. Vai tocando com a Tua mão de poder, ó Pai. Queima todo mal, Jesus, queima. Queima todo mal, queima, Jesus, queima. Entrega a vitória nessa tarde, Jesus, entrega. Entrega o milagre, meu Deus, entrega, meu Deus, a providência. Ó Deus poderoso, ó Deus de misericórdia. Hoje

entrega a vitória nessa poderosa campanha do Julho Profético, ó Pai, a revelação com promessa, ó Pai, e nós cremos, é no poder do Teu nome, Jesus, que nós oramos. Ah, Deus, vai entregando a vitória, ó Pai, queima o mal, queima as barreiras, queima os impedimentos, queima, meu Deus, toda a legião e contrariedade, meu Pai, vai dando a vitória, meu Deus, vai dando a vitória, meu Pai, ó glorioso Deus, ó poderoso Pai de glória e poder, vai queimando o mal, Jesus, queima todo o mal, Jesus, queima, entrega a vitória, meu Pai, nessa tarde, entrega o milagre, meu Deus, ó Pai, ó

meu Pai, aquilo que está sendo projetado pelo inimigo, Pai, contra essa empresa, contra o trabalho das mãos dessa pessoa, meu Pai, o

Mão poderosa está alcançando vidas, ó Pai, que a tua mão poderosa está alcançando esse lar, essa família, meu Pai, ó Deus de poder, vai queimando todo o mal, Senhor, queima, queima toda a legião que tenta, meu Pai, queima, queima, queima, Jesus, agora, queima essa fúria que está lutando na mente dessa pessoa, queima, Jesus, queima, queima, queima, queima, queima, fogo, fogo, fogo, fogo, fogo, fogo, fogo da glória, oh Deus de poder, aleluia, oh glória, Jesus, aleluia, oh Deus de poder, oh Deus de maravilha, oh glorioso Deus de poder, meu Deus, que coisa linda, meu Pai, aí operando no lar, na família dos meus irmãos, das minhas irmãs, oh Pai, entrega a vitória, meu Deus, entrega o livramento, meu Pai, entrega

e Pai de nosso Senhor e Salvador Jesus Cristo. Ó Deus, nós clamamos no nome santo de nosso Jesus Senhor Jesus Cristo de Nazaré. Nós clamamos, ó Pai, no poder e na soberania do nome de Jesus Cristo, a qual o mesmo disse que era dado todo o poder, ó Pai, aleluia, porque o Senhor, ó Pai, se compadeceu dele, ó Pai, aleluia. Jesus

entrega a vitória no lar, na família, entrega a vitória na vida espiritual, sentimental, conjugal, financeira, material, meu Pai, jurídica, empresas, negócios, Pai querido, o trabalho das suas mãos.

que é dentro da igreja pentecostal, Deus é amor, que é um conjunto da tua obra, ó Pai. Vai dando vitória aos adolescentes, Jesus. Vai queimando todo o mal contra os adolescentes, Jesus. Dá o livramento, ó Pai, na estrada, na rua, no colégio. Dá o livramento, ó Pai querido, Deus de poder. Dá o livramento, Pai, de todas as tutas malignas, Deus. Dá o livramento.

Jesus, queima o mal, Jesus, que tenta controlar a família dos irmãos, ó Pai, entrega a vitória nessa tarde, meu Deus, ó Deus, visita, Senhor, visita, visita, visita, visita, meu Pai, esse irmão, ó

seja renovado pela tua glória. Nós oramos, ó Deus, em nome de Jesus Cristo a ti, ó Pai, porque intermédio de Jesus Cristo, nosso Salvador, a tua palavra nos diz, ó Pai, que nós estamos

0: Pai, para logo mais à noite, meu Deus, nós sentimos a Tua presença ainda mais nesse lugar. Meu Deus, toca nas vidas, toca nos corações, toca, meu Deus, com a Tua mão de poder. Visita o Teu povo, renova o Teu povo, ajuda também o Teu servo que vai orar, meu Pai, prosseguir a oração. Sede, meu Pai, nessa oração, abençoando a vida do Teu povo, em nome de Jesus Cristo.
1: Glória a Deus, aleluia, Jesus, santo é o nome do nosso Salvador, Jesus Cristo, meu Deus e meu Pai. Obrigado, Senhor, pela vida do Teu servo, Senhor, meu Deus, que aqui dedicou o Seu tempo na oração, dedicou o Seu momento a orar, a clamar, a pedir, meu Deus, a interceder por aquele, meu Pai, que está necessitando. Por aquele, meu Deus, que está pedindo uma benção. Por aquele, Senhor, meu Deus, que está sofrendo até mesmo um problema insolúvel, Senhor. Meu Jesus amado, meu Deus maravilhoso. Estende, meu Pai, a Tua mão santa. A Tua mão de poder, meu Deus. A Tua mão que cura. A Tua mão que salva, que transforma. Senhor meu Deus, a Tua mão, meu Pai, que restaura, que dá saúde, meu Deus, que levanta o cansado, Senhor, que alegra o entristecido, Senhor meu Pai, em nome de Jesus, meu Deus, Senhor, manifesta o Teu poder, a Tua graça, a Tua misericórdia, Senhor meu Deus, para com a vida, meu Pai, para com a família deste homem e desta mulher. Jesus maravilhoso, nós cremos, Senhor, cremos, meu Deus, na Tua palavra, cremos no que oramos, no que buscamos, no que pedimos, Senhor, no que suplicamos, em Tua presença, meu Pai, neste momento de oração, neste instante de clamor, meu Deus e meu Pai, aonde existem vidas, pessoas, almas, corações, crianças, adultos, jovens, idosos, anciões, Senhor, à espera de um milagre, esperando uma bênção especial na família, esperando uma bênção especial no lar, no casamento, na saúde, no trabalho, Senhor, ouve a nossa oração, ouve, meu Deus, o nosso humilde clamor, a nossa humilde petição, meu Deus, que na Tua presença, ó Pai, a esta oração, este propósito, este clamor, esta campanha, Senhor, venha chegar, meu Deus, como cheiro suave, Senhor, meu Deus, a Tua presença, meu Deus e meu Pai, venha operar, sim, meu Deus, nesta noite, usando o Teu servo, Pastor Samuel Dolor, meu Deus, na pregação da Tua palavra, orando pelos dons divinos das Tuas revelações profundas, meu Deus, orando pela libertação total daquele que se chegará, meu Pai, até a Tua casa, até a Tua presença. Meu Deus, ouve a nossa humilde oração, meu Deus, em favor dos irmãos e irmãs, meu Pai, que estão no trabalho, Senhor, mas tem ali a disponibilidade, Senhor, meu Deus, mas tem ali a oportunidade de ouvir a oração, de contemplar, de enviar o Seu pedido de oração. Meu Deus, visita, Senhor, a Juscelina Caldeira, visita a sua família, o seu lar, meu Deus, estende a Tua mão poderosa, a Tua mão que cura, Senhor, oh, meu Pai, que dá vitória na família da Tua serva, meu Jesus, meu Deus maravilhoso, nós cremos, Senhor, nos grandes milagres, nós cremos, Senhor, nas grandes vitórias, Senhor, meu Deus e meu Pai, opera, meu Deus, o grande milagre, também na vida, meu Deus, do Joel Pascal, Senhor, que mandou a sua oferta de gratidão, meu Deus e meu Pai, visita a família do teu filho, Senhor. Visita agora, Senhor, nesse instante, nesse momento de oração. Senhor, meu Deus, alcança a vida, Senhor, meu Deus. Alcança, meu Deus, a família. Jesus poderoso, ouve, meu Deus, a nossa oração, meu Pai, a nossa humilde petição, meu Deus. Senhor, vai visitando os corações aflitos nessa tarde, através do programa de rádio, A Voz da Libertação, Senhor. Meu Deus, a nossa irmã Vilma de Itapema, Senhor, meu Deus. Senhor maravilhoso, Deus poderoso, visita a tua serva agora nesse instante. Visita, meu Pai, neste momento, com a tua mão poderosa, Senhor, arrancando, Senhor, todos os males. Oh, Jesus amado, todas as investidas malignas, Senhor, na vida da tua serva, vem dar vitória, Senhor, meu Deus, vem alcançar, meu Pai, a bênção, Senhor. A bênção, meu Deus, do alto, Senhor, meu Deus, ajuda, meu Pai, ajuda, Senhor, meu Deus, esta família, Senhor, meu Pai, que está, Senhor, meu Deus, conosco na oração, conosco no clamor, meu Deus, o nosso irmão presbítero Joel Batista, Senhor, visita a sua vida, a sua viagem, meu Pai, em nome de Jesus, meu Deus, há poder, Senhor, na vida do teu filho, Senhor, protege e livra nessas estradas, Senhor, meu Deus, Senhor da glória, Deus poderoso, visita a família do nosso irmão Silamar, Senhor, oh Deus maravilhoso, dá o conforto, Senhor, meu Deus, conforta o coração do teu servo, conforta, meu Deus, nesta tarde, Senhor, meu Deus, dá vitória para a irmã Maria, Senhor, meu Deus, lá de Palmas, Senhor, meu Deus, em Governador Celso Ramos, Senhor, meu Deus, o seu lar, a sua família, meu Deus, confirma a vitória, Jesus, o milagre, Senhor, na vida, meu Pai, da tua filha, Senhor, que conosco na oração se encontra, meu Deus, maravilhoso, poderoso, Senhor, é o teu nome, Senhor Jesus, meu Deus de maravilha, Deus de poder, abençoa o nosso culto de missões agora domingo pela manhã, em favor do país da África, Senhor, meu Deus, abençoa o nosso irmão, pastor presbítero Benedito, Senhor, que vai pregar a tua palavra, Senhor, meu Deus, oh, meu Pai, os visitantes, Senhor, meu Deus, em nome de Jesus, visita a nossa irmã Cida também, o seu coração, meu Pai, na vitória na vida da tua serva, o nosso irmão Luiz, meu Deus, visita o teu filho também nesse instante, nesse momento de oração, Jesus, dá vitória, Senhor, nesta noite, meu Pai, nesta hora gloriosa de oração, meu Deus, em que chega tantos pedidos de clamor, meu Pai, em nome de Jesus, meu Pai, manifesta sim, meu Deus, a tua graça, meu Deus, a tua glória, o teu poder, meu Deus, nesse instante, nesse momento de oração, Senhor, meu Deus, visita a nossa irmã Ana Maria, Senhor, a nossa irmã Ana Maria do Amaral, Senhor, meu Deus, ali, Senhor, meu Deus, de Serraria, meu Pai, que está na oração conosco, Senhor, meu Jesus, visita a tua serva nesse instante, visita, meu Pai, nesse momento, com alegria e paz no seu coração, dando saúde, meu Deus, fortalecendo a sua vida, o seu lar, a sua família, meu Deus, o nosso irmão Sandro, Senhor, meu Deus, o filho ali, meu Pai, da irmã Ana Maria, acrescenta vitória, Senhor, acrescenta, meu Deus, a bênção do alto, Senhor, meu Deus, acrescenta, Senhor, o grande milagre, Senhor, meu Deus, em nome de Jesus, ó Pai, visita ela agora, nesse instante, entra com a tua providência no lar, na família deste ouvinte, Senhor, meu Deus, deste homem, desta mulher, meu Pai, que está conosco no rádio, Senhor, em oração, em clamor, meu Pai, meu Jesus amado, meu Deus maravilhoso, Senhor, meu Pai de glória, Pai de poder, nós cremos no milagre, Senhor, nós cremos, Senhor, meu Deus, na transformação, meu Jesus, visita a nossa irmã Maria, Senhor, meu Pai, que pede oração em favor do seu lar, em favor da sua família, Senhor, meu Deus, Pai amado, Deus maravilhoso, vai de encontro, Senhor, meu Deus, a vida da tua serva agora. Visita, Senhor, meu Deus, Jesus, tem misericórdia. Alcança, Senhor, meu Deus, alcança, meu Deus, agora, nesse instante, a nossa irmã Varlene, Senhor, meu Deus, lá do Canto dos Ganchos, Senhor, meu Deus, em Governador Celso Ramos, visita a tua serva, Senhor, meu Pai, nesse momento, momento esse que oramos em favor da família da tua serva, ajuda ela, Senhor, meu Deus, naquilo que ela pede, busca das tuas mãos, alcança, meu Deus, agora, meu Jesus, Deus maravilhoso, Deus poderoso, Senhor, Deus da glória, santo, maravilhoso é o teu nome, visita o nosso irmão pastor Caio, Senhor, lá de Governador Celso Ramos de Areias, meu Deus, guarda a vida do teu servo, Senhor, meu Deus, abençoa o seu lar, abençoa a sua esposa, a irmã Priscila, Senhor, a sua filhinha, meu Pai, guarda a família, ajuda o teu servo naquilo que ele tem buscado das tuas mãos, Senhor, vem alcançar nesta noite, vem alcançar neste momento, meu Pai, dá vitória para o teu filho, Senhor, honra a sua fé, o seu compromisso, ó Deus, em nome de Jesus, meu Deus e meu Pai, abençoa, Senhor, os ouvintes, Senhor, meu Deus, que estão ligados na programação ao vivo, Senhor, meu Deus, a voz da libertação, o nosso irmão cooperador Romildo Alves, as suas filhinhas, Senhor, meu Pai, ou Jesus, a sua esposa, meu Deus, tem graça e misericórdia sobre a vida do teu servo, ajuda a irmã Tereza também, meu Pai, abençoa o seu lar, abençoa a sua família, abençoa a sua saúde, meu Deus, restaura, dá vitória naquilo que ela busca, pede, num clamor, Senhor, meu Deus, aos dias de 6 horas que ela está aqui, Senhor, meu Deus, vai de encontro, Senhor, a cada internauta ouvinte do programa de rádio, a voz da libertação, meu Deus e meu Pai, abençoa o nosso ministério, Senhor, meu Deus, Pentecostal, Deus de amor, a nossa igreja sede aqui de Florianópolis, Senhor, meu Deus, meu Jesus amado, Deus maravilhoso, o nosso irmão, Senhor, meu Pai, cooperador Jacir, meu Deus, abençoa o seu lar, abençoa a sua família, meu Pai amado, abençoa, Senhor, os seus planos, projetos, meu Deus, a obra das suas mãos, Senhor, sobre a vida dele, continua honrando, prosperando, acrescentando as grandes e maiores vitórias, Senhor, meu Jesus, Deus maravilhoso, visita também, meu Pai, a sua família de perto, de longe, alcança, meu Deus, o grande grande milagre, Senhor meu Deus, na vida do teu filho, Senhor. Oh, meu Pai amado, na vida deste ouvinte, deste irmão, desta irmã, que está em oração também, meu Pai, a nossa irmã Maria de Lourdes, Senhor, visita ela agora, Senhor, nesse instante, nesse momento de oração, Senhor, sagrado, Senhor, meu Deus, das 17, Senhor, até as 18 horas, Senhor, meu Deus, oh, Jesus maravilhoso, nos ajuda também, Senhor, meu Pai, na oração, meu Deus, das 22, meu Deus, nos dá disposição, saúde, meu Deus, dá vitória, alcança a benção, a saúde, o milagre, meu Jesus, atenta, Senhor, para o nosso coração, atenta, Senhor, meu Deus, para a nossa aflição, meu Pai, atenta para os nossos problemas também, meu Deus, Senhor, meu Deus, assim como o Senhor tem resolvido, tem entrado com providência na vida deste ouvinte, entra em nossa vida também, Senhor, com a tua providência divina, milagrosa, Senhor, assim como o Senhor tem operado, meu Deus, nos corações também, meu Pai, ajuda, Senhor, ajuda, meu Deus, a este irmão, a esta irmã, que ora juntamente conosco, Senhor, que clama juntamente conosco no propósito, Senhor meu Deus, no propósito de vidas, de almas, abençoa, Senhor meu Deus, o teu servo, cooperador Romildo, que vai dar sequência e término, Senhor, nesse momento da oração aqui, Senhor meu Pai, no altar, meu Deus, da nossa igreja pentecostal, Deus e amor de Florianópolis, Avenida Mauro Ramos, 184, Senhor, centro, usa ele poderosamente, meu Deus.
2: Deus de glória, Deus santo, abençoa o teu filho, o presbítero Jessé, que estava com os ouvintes, os irmãos internauta, até no prezado momento. Deus de glória, prosseguimos aqui clamando com o teu povo. Tem muita gente, Senhor meu Deus, que já está no milagre da porta aberta, milagrão, aleluia, e é com o poder de tuas mãos, Senhor, vai fazendo maravilha, derrama milagres, meu Deus, as bênçãos não serão pingadas, não, mas sim derramada como chuva, aleluia, e faz maravilha, meu Pai. Faz o milagre acontecer, visita esta pessoa aí no hospital, Senhor meu Deus, quantas pessoas hospitalizadas, aleluia, e as mãos de Jesus não estão encolhidas para que possa salvar e abençoar.

cidade de Biguaçu, ali no bairro da Saudade, aleluia, o Arcanjo e família, pastor Joacir, a Marcele, toda a família, derrama as bênçãos dos altos céus, aleluia, o pastor Osé e a sua família, vai derramando bênção, meu Deus, aleluia, presbítero Jócio, Nicodemos Martins, a Silvana, toda a família do presbítero Jócio, Deus de glórias, oramos também em favor do teu servo, pastor Samuel Dolor, a irmã Letícia Obraia, Deus de glória, oramos também em favor do teu servo, cooperador Jacir, aleluia, aleluia, Denise também e família, que acabou de entrar em contato conosco aqui agora, aleluia, Senhor, meu Deus, vai confirmando a bênção, abençoa também, Senhor, meu Deus, a irmã Eliade e toda a sua família, Deus de poder, Deus de glória, aleluia, aleluia, a irmã Fernanda e família também, aleluia, minha esposa, minhas filhas, Amanda, Mariana, Thalita, visita Daniela, ó Deus de glória, visita, Senhor, visita Daniela, Senhor, a Fátima Canofre, glória a Deus, Robson e família, a empresa e os seus funcionários, Osmar também, empresa e funcionário, toda a família, derrama a bênção agora, Vânio também, aleluia, toda a família, empresa, põe as tuas mãos fortes de glória, as mãos de poder, aleluia, Senhor, é pelo sangue de Jesus Cristo, Deus soberano, aleluia, Maria Rosa e família, Deus de poder, aleluia, cantor Ricardo L, aleluia, e família, põe as tuas mãos forte, a irmã Eliane, o irmão Valério, toda a família, Senhor meu Deus, glória a Deus, a irmã Valquíria, o irmão Gouveia, família também, vai confirmando o milagre, toda a equipe valorosa de obreiros e obreiras, a equipe de apoio aqui, Senhor, da nossa sede estadual, aleluia, o teu servo, pastor Samuel, que está incumbido de trazer uma mensagem tremenda daqui a pouquinho, às 19 horas, aleluia, atenção Florianópolis, atenção povo de Deus, aleluia, Avenida Mauro Ramos, 184, o endereço de Deus, nesta noite, poderosa campanha, a sexta-feira da libertação total, julho profético, revelação, com promessa, vem para cá povo de Deus, ah, Deus tem uma benção grande, Deus tem o milagre do impossível, aleluia, é o milagre das causas impossíveis, Deus estará derramando como chuva serôndia, glória a Deus, glória e aleluia, glória. Visita agora o pastorado, presbitério, diaconado, todos aqueles que estão incumbidos de trazer uma mensagem de poder, logo mais à noite, usa, Senhor, usa para ganhar as almas para o teu reino, oh glória a Deus, glória, aleluia, jovens que irão pregar a palavra de Deus, irmãs obreiras, aleluia, olha aí meu pai, aleluia, são os semeadores da última hora, aleluia, glória e aleluia, glória, os fiéis dizimistas, ofertante que contribui com dízimos, com votos, propósitos, aleluia, são os semeadores que mantêm a obra de Deus na terra dos viventes, glória a Deus, aleluia, esta pessoa é coluna na obra de Deus, Deus levantou como coluna da sua obra, aleluia, Senhor, e é crendo na resposta de Deus, o Senhor, e garante a bênção, e garante o milagre das causas impossível, ó Senhor, glória e aleluia, glória, estamos pedindo, crendo na vitória, na intercessão em favor de milhares de ouvintes que estão em sintonia pelas ondas amigas da 98.9 FM de Porto Belo, também 89.1 Sara Brasil, neste momento levando a palavra de conforto através da oração, já o terceiro período, meu pai, o terceiro período, a terceira hora de oração, já desta sexta-feira, na poderosa campanha Júlio Profético,
revelação comprometida.

promessa. Usa o pastor Edson que está descendo de Criciúma, amanhã poderosa concentração, aleluia, uma gigantesca, monumental concentração, explosão de milagre. Vem para cá, Florianópolis, vem para cá, povo de Deus, é amanhã, dia 25, aleluia, de julho, ficará marcado em nossos corações, aleluia. Usa, Senhor, meu Deus, o pastor Edson nas tuas mãos, Deus de glória, aleluia, Deus de glória, aleluia, Senhor, confirma a bênção, confirma o milagre de Deus, é resposta que vem do céu. Quantas pessoas lá hospitalizadas no CEPOM, crianças ali no hospital infantil, meu Deus, aleluia, Senhor da glória, lá na Coluna Santana, ó Deus de glória, no hospital lá na Coluna Santana, Senhor da glória, aleluia, nos hospitais aqui, Senhor, no centro de Florianópolis, aqui em Santa Catarina, em todo o Brasil, no mundo, usa a medicina nas tuas mãos, Senhor, usa os médicos nas tuas mãos, poderosa, ó Deus de glória, Deus de misericórdia, eu creio nas tuas mãos ensanguentada, aleluia, mãos ensanguentada de Jesus, toca, Senhor, nesta empresa que está no vermelho, aleluia. Toca nesta empresa, ó Senhor da glória. Toca, meu Deus, aleluia, e prospera, restaura, restaura a empresa, Senhor, aleluia, deste empreendedor. Glória a Jesus, pelo sangue derramado no madeiro. Eu tenho certeza, Senhor, que o Senhor já está ouvindo e respondendo o propósito. Tem muita gente no propósito, aleluia, e vão contar a bênção, aleluia, o milagre que alcançaram das mãos de Deus, aleluia, Senhor, aleluia, aleluia, Deus soberano, usa, Senhor, os evangelistas do ar para ganhar as almas para o teu reino, aleluia, os apresentadores do programa A Voz da Libertação, visita o pastor Maicon Oliveira, sua esposa, seu filho, aleluia, vai derramando bênção dos céus, Deus soberano, é crendo na vitória e no poder de tuas mãos, Rei da Glória, Deus de poder, glória e aleluia, glória, garante o milagre das causas impossíveis, aleluia, aleluia, Senhor, faz maravilha, meu Pai, aleluia, Senhor, visita os CLT, os que trabalham por aplicativo, meu Deus, tanta gente também que trabalha em área de risco, faz o milagre acontecer, Rei da Glória, Deus soberano, visita o Natanael, visita, meu Deus, o presbítero Ivan, aleluia, aleluia, Ivan Medeiro, o Valdir e a sua família, glória, aleluia, os irmãos lá de Três Riachos, aleluia, Senhor, lá também da cidade de Palhoça, cidade de Santo Amaro, da Imperatriz, aleluia, os irmãos ali de Biguaçu, os irmãos aqui de São José, meu Deus, aqui no centro de Florianópolis, nas praias sul da ilha, norte da ilha, Deus de glória, garante a bênção pelo sangue de Jesus, pelo sangue de Jesus, nosso Salvador, abençoa os nossos ouvintes que estão pelas duas emissoras, os irmãos internautas que estão também pelo Instagram, Facebook, Deus de poder, confirma a bênção na vida dos irmãos que estão aqui conosco nesta live de oração, Senhor, aleluia, o Oscar e família, confirma a bênção agora, em nome de Jesus, abençoa o irmão Natanael que acabou de entrar em contato conosco aqui no zap da rádio, em nome de Jesus, abençoa o teu povo de forma em geral, é o pedido das nossas orações, certo estamos da tua resposta, amém Senhor Jesus Cristo. Querido ouvintes, receba a saudação na mais perfeita e doce paz de nosso Senhor Salvador Jesus Cristo.
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Orou com todos vocês nesta tarde de sexta-feira, seus irmãos em Cristo, cooperador Jacir Canabarro, também presbítero Gessé da Glória, despede de todos vocês, seu irmão em Cristo, cooperador Romildo Alves. Deus abençoe a todos, aguardamos a todos, ouvintes, irmãos internauta, aqui na nossa igreja Deus e Amor, ainda hoje, neste endereço, Avenida Mauro Ramos, 184, o endereço de Deus para a sua vida.

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1: Que a graça e a paz do nosso Senhor e Salvador Jesus Cristo esteja sobre a sua vida. Seja muito bem-vindo, seja muito bem-vinda. Você está na Oração do Entardecer através do canal do YouTube e também através do programa A Voz da Libertação, essa igreja pentecostal Deus de Amor. Mais que uma igreja, uma família. Esse quem fala com você é o seu irmão em Cristo, o Diácono Douglas Almeida. E nós vamos orar, nós vamos falar com Deus. Eu tenho a certeza que a boa mão, a mão amiga, a mão bendita de Jesus, ela já está estendida. É, e Ele vai trazer uma operação de maravilhas, um derramar de bênçãos sobre as nossas vidas. Querido ouvinte, eu já quero convidar você para compartilhar esta live. É isso mesmo, compartilhe com o seu amigo, compartilhe com o seu irmão na fé, compartilhe no grupo da família, porque mais pessoas vão ser alcançadas a orar juntamente conosco. Bom, sem mais delongas, vamos já falar com Deus, o nosso Pai, e eu tenho a certeza, vamos receber de Jesus o renovo espiritual. Oremos a Deus, falemos com Deus, o nosso Pai. Santíssimo Deus, maravilhoso e eterno e querido Pai, Pai de nosso Senhor e Salvador, Jesus Cristo de Nazaré. Mais uma vez, ó Pai amado, ó Pai querido, diante da Tua face, eu me coloco em oração e eu quero, nesta tarde, agradecer ao Senhor porque as Suas bênçãos, ó Pai, têm recaído sobre a minha vida, sobre a vida dos meus irmãos, sobre a vida do povo de Deus. Só o fato de nós estarmos, ó Deus, nesse momento em oração, já é uma prova da dádiva ao qual o Senhor tem nos dado. Quantas pessoas gostariam de estar em oração como nós estamos, mas, ah Pai, devido a um afastamento, a uma frieza espiritual, estão sem forças, não conseguem, estão totalmente distantes da Tua presença. Mas nesse momento, queremos orar, orar por cada vida, orar por cada alma, sim, meu Pai, para que aqueles que estão caídos sejam levantados, aqueles que estão prostrados, ah, Senhor, sintam o toque do Teu Espírito e se levantem, ó Pai, sim, em meio às lutas, em meio às aflições, em meio às tribulações, que cada vida, ó Rei de toda a terra, seja tocada pelo Teu Espírito, ó Pai. Nesse momento, eu quero apresentar ao Senhor cada pedido de oração. Pedidos de orações, ó Pai, que tenham chegado através, ó Senhor dos exércitos, do nosso chat, ah Senhor, no canal do YouTube. Vai tomando nas Suas mãos cada pedido, ó Pai. Pedidos de orações que têm chegado na Central de Produções Internacional do programa Voz da Libertação. Ah, Senhor, pedidos de oração que têm chegado via WhatsApp, pedidos de orações que têm chegado, ó Senhor, por meio da fé, ó Deus, desse irmão, dessa irmã, que tem comparecido e trazido pessoalmente, ó Deus, e depositado nas urnas do Santuário da Oração. Sim, meu Pai, vai respondendo, vai manifestando a Sua glória, manifestando o Seu poder, trazendo a resposta divina, sim, trazendo o extraordinário para a glória e também para o louvor do Teu santo nome. Nesse momento, não quero só orar pelos pedidos de orações, mas eu também quero orar por esta pessoa, Senhor, que de joelhos dobrados ou em espírito de oração, ó Pai, está juntamente comigo, buscando a Tua face, buscando a Tua presença. Ah, bondoso Deus, vai curando aquele que se encontra enfermo, pessoas que estão acometidas, ó Pai, por enfermidades, ó Pai, das mais terríveis, até as mais, ó Pai, simples, aparentemente. Senhor, cura agora. Ah, Senhor, desde uma dor de cabeça até um câncer, ó Pai. Vai repreendendo agora, sim, esse mal que está assolando o corpo físico desta pessoa. Esse caroço que, ó Pai, de repente apareceu e está causando preocupação, está causando medo nesta pessoa. Mas que nesse momento, ó Pai, durante esse momento de comunhão, ó Deus, que haja um milagre, que haja o extraordinário. Vai estendendo as suas mãos, Senhor. Vai confirmando as bênçãos, ó Pai, sem medidas sobre esta pessoa. Esta pessoa, ó Deus, que, ó Deus, foi diagnosticada, Senhor, com uma enfermidade que não tem cura, uma enfermidade crônica, Senhor. Deus, que esta enfermidade desapareça, que esse mal desapareça da vida desta pessoa. Sim, esta pessoa, meu Pai, que está fazendo um tratamento para combater esta enfermidade, esta pessoa que está na quimioterapia, na radioterapia, esta pessoa, Senhor, que está sendo submetida a medicamentos fortíssimos, antibióticos fortíssimos, meu Deus. Ah, Papai, que o milagre aconteça, que a cura seja manifestada e o Teu bom nome, ó Rei de todo o universo, seja uma vez mais glorificado. Sim, porque o Senhor não mudou, o Senhor continua operando, porque as Suas mãos continuam estendidas sobre a vida daquele que clama, sobre a vida daquele que pede. Sim, e esta pessoa, ah Pai, ela pede o milagre, ela pede a libertação. Sim, quantas mães, quantos pais, quantos filhos, ah meu Pai, estão pedindo a libertação, porque ele mesmo, ou um ente querido, ah Senhor, está preso na bebida alcoólica, preso no tabagismo, preso, ah Senhor, em jogos de azar, preso, Senhor, em drogas ilícitas, meu Pai. Estende as Suas mãos, traga sobre a vida desta pessoa a verdadeira libertação, a libertação total, Senhor meu Deus. Essa libertação, ó Pai, ao qual esta pessoa já procurou, ó Deus, em uma clínica de internação de dependente químico, mas não encontrou. Esta pessoa que procurou libertação, ó Pai, em lugares onde ele achou que o Senhor lá estava, mas lá o Senhor não estava. Ah, Deus, mas que agora, perante a Tua presença, ah, meu Pai, esta pessoa sinta a visitação do Teu Espírito, sinta o toque do Teu Espírito Santo, e seja impactada, meu Deus, pelo poder do Teu Espírito que traz sobre a vida do homem, ó Deus, a verdadeira libertação. Vai convencendo do pecado, Espírito Santo, vai convencendo da justiça, vai convencendo do juízo, Senhor, confirma esta bênção, meu Pai. Alegra o coração desta mãe. Alegra o coração deste pai. Alegra o coração deste filho, desta filha, que ora, que clama, que se humilha, meu Pai. Porque ela já não aguenta mais ver a família ao qual ela faz parte, sendo, ó Deus, destruída dia após dia. Sim, dentro de casa, meu Pai, ela tem presenciado, Senhor, uma verdadeira tribulação, uma verdadeira aflição, Senhor. E esse jovem, essa jovem tem pensado até mesmo em sair de casa, porque dentro de casa ele e ela não tem paz. Mas que nesse momento, meu Deus, que nesse momento, Senhor, esses espíritos, ó Pai, que vieram destruir, esses espíritos que vieram, ó Pai, trazer prejuízos, ah, Senhor, que esses espíritos batam em retirada desta casa, deste lar, do seio desta família. Sim, que esses espíritos caiam por terra diante do teu nome, ó Jesus Cristo de Nazaré. E a verdadeira paz, a paz que excede todo entendimento, seja ela, ó Pai, ministrada, ó Deus, sobre a vida desta pessoa, sobre o lar e a família desta pessoa, meu Pai. Sim, ela já não sabia mais o que fazer, mas a partir de agora, Senhor, a história da família dela, da família dele, já está sendo transformada, porque o Senhor já está operando, as suas mãos já estão operando o milagre da libertação. Vai abençoando nesse momento, meu Pai, de uma maneira gloriosa, de uma maneira bendita. Sim, abençoa, ah, meu Pai, esta família, esse casamento, sim, esse marido, essa esposa, Senhor, que já não se entende mais. Sim, ó Pai, essa casa que virou, ó Deus, um verdadeiro, ó Pai, campo de batalha, que nesta tarde, meu Deus, haja o milagre da restauração. Restaura esse casamento, restaura a comunhão, ó Pai, entre as partes, ó Pai, conjugais, restaura o respeito, restaura, ó Deus, a intimidade, restaura em todos os âmbitos, em todas as áreas. Ah, Deus verdadeiro, visita neste momento, não só, ah, Pai, esta pessoa que ora comigo, mas também esta pessoa por quem nós, ah, Senhor Jesus, juntos, ah, Pai, clamamos, abençoa, abençoa de uma maneira gloriosa, ó Deus. Vai tomando nas suas mãos aqueles que estão sendo escravizados pelo pecado, pessoas que, ó Pai, têm como estilo de vida a prática do pecado, e para eles está tudo bem, Senhor. Falta a eles o conhecimento da verdade, falta a eles, ó Pai, a verdadeira libertação. Mas nós oramos, Senhor, oramos porque o Senhor é a verdade que liberta, e pedimos, ó Pai, assim como o Senhor se revelou a Saulo no caminho de Damasco, sim, aquele que era um perseguidor, quando teve um encontro contigo, Senhor, ele caiu por terra e passou a ser não mais um perseguidor, mas alguém que agora professava fé de maneira genuína no Cristo que morreu, mas ressuscitou. E quantas pessoas agora, Pai, necessitam desse real encontro contigo. E o Senhor mesmo disse que ninguém vem ao Pai a não ser pelo Senhor. Então, Espírito Santo, sim, Espírito de Jesus, vai conduzindo esta pessoa que para a sociedade não tem jeito. Esta pessoa que para os familiares não tem mais solução. Esta pessoa, Pai, que na ótica humana está totalmente no fundo do poço. Ou, ó Pai, aparentemente está bem, apegado aos seus bens materiais, com uma posição, ó Deus, invejada por muitos, mas como Zaqueu, ah, Pai, falta na alma dele a verdadeira paz. Nós oramos, meu Pai, para que essas pessoas se acheguem ao Senhor, tenham um verdadeiro encontro contigo, para que o Senhor, que é a graça manifesta, tire esta pessoa, ó Pai, de uma vida, Senhor, vazia, uma vida, ó Papai, que não levará a lugar algum, mas tão somente, ó Pai, a sofrimento, e até mesmo sofrimento eterno. Mas nós oramos para que, ah, Papai, o real encontro contigo, ó Jesus Cristo de Nazaré, seja manifestado, e esta pessoa seja resgatada da sua vã maneira de viver, como nós que vivíamos assim em outrora. Mas o Senhor, ainda quando nós éramos pecadores, o Senhor nos amou e pagou o preço pelos nossos pecados. Ah, Senhor, e nos deu um banho de graça e misericórdia. E aqui nessa tarde, meu Deus, nós nos colocamos, ah, Pai, em intercessão, ó Deus, pelas pessoas que ainda estão, ó Pai, sendo ludibriadas pelo inimigo da nossa alma, pessoas que ainda estão sendo ludibriadas, meu Pai, pelos seus prazeres carnais, pessoas que estão sendo, ó Pai, seduzidas pelo mundo. Sim, Deus, confirma a obra da libertação, confirma a salvação que só há em Ti, ó Cristo Jesus. Vai tomando nas Suas mãos, vai confirmando esta bênção, ó Deus, ó Pai, que é de graça, é tão somente para aquele que crê. Sim, basta crer, basta confessar o Teu nome, ó Jesus. Vai tomando nesta tarde, ó meu Rei e meu Pai, o povo de Deus. Sim, quero orar por esse irmão, quero orar por esta irmã. Sim, ó Pai, que constantemente tem sofrido ataques, ó Pai, por parte do adversário. É, o inimigo luta, ele luta constantemente para tentar abater a fé do crente, para tentar afastar o cristão do propósito que o Senhor estabeleceu sobre a vida dele, sobre a vida dela. Mas nesta tarde, Jesus, que por meio do Teu Espírito, os nossos irmãos, o povo de Deus, receba fortalecimento, receba, ó Pai, graça para sujeitar-se ao Senhor e resistir às tentações, resistir, ó Pai, tudo quanto o adversário da nossa alma tem semeado, tudo quanto o velho eu, a velha criatura, ó Pai, tem cobiçado para vencer, meu Pai, Satanás, sim, que tem regido esse sistema, ó Pai, ó Deus que governa o mundo, mas nós oramos, Deus vivo, nós oramos, Deus verdadeiro, pedindo ao Senhor que haja sobre ele, que haja sobre ela um verdadeiro fortalecimento, como disse Paulo escrevendo a carta aos Efésios. Ah, Senhor, a partir do versículo de número 10, do capítulo de número 6, quando Paulo vai declarar dizendo: no demais, irmãos meus, fortalecei-vos no Senhor e na força do seu poder. Senhor, é só diante da tua presença, é só diante do Senhor em oração que recebemos fortalecimento, que recebemos revestimento, e é no teu poder, ó Jesus Cristo de Nazaré, que nós temos resiliência, que nós temos, ó Pai, sustentação para, ó Deus, vencer tudo quanto o adversário, ó Deus, tem preparado. Guarda neste momento cada vida, cada irmão e irmã na fé. Sim, ó Papai, ajuda-nos, ó Deus, ajuda-nos, ó Pai, a cada dia, para que, ó Deus, continuemos caminhando pelo caminho estreito, continuemos, meu Pai, ó Deus, com a fé inabalável, mesmo diante de provações, mesmo diante de perseguições, mesmo diante, ó Pai, de obstáculos, que por meio da fé, por meio da comunhão, por meio da intimidade, nós possamos vencer cada barreira, nós possamos vencer cada muralha, sim, porque é o que o Senhor disse através do profeta Abacuque, quando o Senhor declarou que o justo viverá pela fé. Ah, Deus, a fé é o agente, o combustível que nos faz, ó Pai, prosseguir em meio à caminhada. Por isso, segura nas nossas mãos, segura nas mãos, ó Pai, do teu povo, toma nas suas mãos a Igreja Pentecostal, Deus de amor, Pai, abençoando a vida, meu Pai, da nossa diretoria, Pai, abençoando, ó Pai, a nossa irmã presidente mundial, Ereni Miranda, e também, Senhor, a nossa irmã vice-presidente mundial, Débora Miranda, o nosso, ó Pai querido, pastor Lorival de Almeida, ah, Senhor dos Exércitos, toma nas suas mãos o nosso irmão presbítero Davi Miranda Neto e toda a diretoria executiva, deliberativa, confirma, sim, as suas misericórdias, toma o corpo de obreiros, meu Pai, sim, toma os pastores, os presbíteros, os diáconos, os evangelistas, os cooperadores, as cooperadoras desta obra, a membresia, de modo geral, vai guardando, vai livrando, vai abençoando, ó Deus, ajuda-nos como igreja, Deus de amor, a cumprirmos a missão, sim, que é, ó Deus, conduzir os pecadores até os pés da cruz, sim, até a pessoa bendita de Jesus Cristo, que não está morto naquela cruz, mas ressuscitou dentre os mortos e vivo está para todo sempre. Por isso, meu Deus, fortalece-nos como igreja, Deus de amor. Ah, Papai do céu, e nos ajuda, sim, não só na federação, mas em todos os continentes da terra. Ajuda-nos, meu Deus, abençoa, sim, os nossos irmãos, as nossas irmãs que estão em campo missionário, sim, que deixaram a sua pátria, ó Deus, e atravessaram até mesmo o continente para pregar a Deus, a povos, nações e línguas. Usa, meu Deus, fortalece, meu Pai, de uma maneira gloriosa, de uma maneira bendita. Joga por terra, papai, tudo aquilo que o inimigo da nossa alma, ó Deus, lança para tentar parar a igreja, para tentar parar o povo de Deus. Mas nós temos uma promessa, quando o Senhor nos disse que as portas do inferno não prevaleceriam contra a igreja. Sim, esta promessa, ó Pai, ela não tem prazo de validade, ela é válida para os nossos dias, ela é válida para a igreja, Deus de amor, e nós cremos, meu Pai, nós cremos, ah, Senhor Jesus, que conosco o Senhor está, conosco o Senhor está, e se o Senhor está conosco, ó Pai, nós vamos vencer, nós vamos viver o extraordinário. Assim, nesta tarde, meu Deus, eu quero te bendizer, eu quero te glorificar, ó Deus, e, ah, Pai, ser grato ao Senhor por esses minutos de oração. Obrigado, porque a sua presença, ó Deus, é discernida, ó Pai, no meu espírito, e eu tenho a certeza que esse ouvinte, que esse irmão internauta também está discernindo, ó Pai, pelo teu espírito, a real presença do Senhor. Te damos graças, ó Deus, te damos graças, ó Pai, por esta oração, ao qual fazemos em nome de Jesus. Amém. E amém, Senhor Jesus. Que Deus abençoe, querido irmão internauta, que Deus abençoe, querido irmão ouvinte, você que orou juntamente comigo. Eu quero nesse momento fazer a você um convite muito mais do que especial. Eu quero convidar você, você que ainda não reconheceu Jesus como seu único e exclusivo Salvador da sua alma. Eu quero que você faça comigo a oração de confissão a Deus. E não só você que ainda não reconheceu Jesus, mas esse convite também é para você que está afastado e deseja reconciliar. Vamos fazer a oração de confissão a Deus. Repita comigo as seguintes palavras. Senhor meu Deus, Senhor meu Pai, nesse momento eu entrego a minha vida aos teus cuidados. Peço que o Senhor me perdoe, ó Pai. Me perdoe pelas obras, me perdoe por cada atitude, ó Deus, que foi contrária aos teus princípios. Reconheço que sou um pecador e que só por meio da fé em Jesus Cristo de Nazaré eu posso receber o perdão dos pecados e o direito à vida eterna. Senhor, me recebe e me dá do teu espírito e me auxilia na minha caminhada para que eu possa viver em fé até que o Senhor venha buscar a sua igreja. Pedimos, ó Pai, em nome de Jesus. Parabéns, você que aceitou a Jesus, você que reconciliou-se, procure uma de nossas igrejas pentecostal Deus de Amor mais próxima da sua casa. Diga ao pastor local que você aceitou ou reconciliou-se com o Senhor e você será orientado. E você que está nos acompanhando e aceitou e reconciliou com o Senhor, você pode mandar a sua mensagem também através dos endereços. E-mail, quero aceitar Jesus, @ipda.com.
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0: 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Ah, mas hoje eu trabalho, nesse dia eu trabalho, não vai dar. Alguém pode trazê-lo, com certeza. 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

0: amor, espalhe alegria onde você for, sorria. E se tem uma coisa que pra mim já virou, Cido, aqui no nosso programa, uma forma de espalhar o amor é aquela nossa...
1: Aquela nossa canção, aquela nossa campanha maravilhosa que eu vou mostrar agora, essa aqui que a gente não consegue parar.

0: Jesus, essa paz que invade a alma, que invade o ambiente e que transforma tudo, tudo, tudo naquele, aquela serenidade, aquela coisa gostosa,
1: o
0: né?
1: O prazer de estar vivo,
0: exatamente,
1: né?
0: Exatamente, o prazer de estar vivo. Exato, é isso mesmo. E Cido, você, como que tá assim o seu, a sua vida, assim, na sua vida, o seu sentimento em relação ao Agosto Verde?
1: Olha, eu vou falar pra você, quanto mais, eu já juntei as coisinhas, né? Tô juntando, já trouxe um pouco, mas foi bem no dia primeiro, deixei aqui na NEM, porque até avisando o pessoal que fica, é fácil de doar aqui,
0: é
1: né?
0: É fácil, nós temos ali o nosso centro de doação.
1: Como eu venho de moto, eu não posso trazer um grande volume.
0: Sim.
1: Mas eu já vi lá umas roupinhas, eu já tinha separado ali, eu já entreguei. Ótimo, mas a sensação, só que não é suficiente, né?
0: Aí a até gente falei, sempre quer fazer mais.
1: Verdade.
0: E sabe de uma coisa? O que é mais interessante assim, é porque, por exemplo, né? Eu vejo a doação daqui de São Paulo. Ela chegou tanto. Peraí, nós vamos trabalhar porque dá pra conseguir mais.
1: Dá pra conseguir. É. E a minha esposa, né? A Mari falou assim, você vai levar essa? Eu falei, não dá pra levar agora de moto. Uhum. Então vai distribuindo. Mas o que eu quero dizer não é o doar em si, mas o prazer que é gerado.
0: Exato.
1: A ação, assim, é uma sensação, bom, é que já é comum, não é uma novidade pra gente,
0: sim,
1: né?
0: Sim.
1: Mas a sensação de estar de tá ajudando alguém, às vezes você olha uma criancinha, né? Nessa época do frio, no inverno, teve um frio forte em São Paulo, né?
0: Tá chegando uma outra onda.
1: Exatamente. E claro, a gente tá no inverno no Brasil, né? Claro, tem região que não vai ser tão fria porque é quente. Mas voltando ao foco do, né? A gente mora numa região que é mais instável, faz frio, faz calor, o inverno aqui é mais intenso. E aí, só de saber que uma roupinha vai aquecer alguém, que vai aquecer um bebê. Às vezes a mãe pega uma roupa um pouquinho maior, põe o bebê dentro, sim, que foi o que eu vi. É, isso gera uma sensação de bem-estar e, assim, de agradecimento a Deus, que é difícil até... Olha, eu sou um comunicador, eu sou jornalista, mas fica difícil de descrever a tamanha sensação de você falar, eu tô fazendo um bem para uma pessoa que eu não conheço, que eu nunca vi.
0: Sabe qual a sensação que eu tenho?
1: Ah.
0: Que, assim, o meu tempo é útil na Terra.
1: É, exatamente.
0: O meu útil é tempo. Eu estou aqui, mas não tô só passando, eu tô deixando uma marca.
1: Exatamente. E a gente vê isso e libera tanta serotonina assim,
0: nossa,
1: que aí você quer fazer mais. Quer fazer mais. Seja doando alimento, seja doando... E isso já vira um hábito. Sabe? Aí eu conheço gente que fala que era meio desanimado. Vai fazer... Olha, eu já falei aqui no programa, pra quem ouve sempre, já ouviu isso. Teve uma época que a minha esposa, ela tava muito tristinha, sabe? Ela, sabe, meio sem... Claro que a gente passou por situações na vida muito difíceis, né? Mas teve a época também, antes de passar por aquele... Um grande choque que nós passamos, que eu já comentei, mas não é o foco agora.
0: Uhum.
1: A gente tava lá, não tinha fita, vida boa, nada acontecia. Falei, quer saber? Vamos arrumar um lugar, que ela era cabeleireira.
0: Sim.
1: Né? A Mari era cabeleireira. Vamos cortar cabelo de criança carente. Ó, mudou a vida. Aí voltava cheia de história, todo dia. Então, eu sei disso, que quando a gente... E você que tá desmotivado, experimenta, faz um teste. Começa a falar assim, ó, eu vou numa instituição, eu vou num hospital orar por alguém. Falar, olha, eu tô aqui orando por você. Eu vou, claro que no hospital é diferente, mas é só usando um termo. Porque às vezes tem alas de hospitais que a pessoa fala, ó, eu aceito uma oração, né? Tem alas que, tem lugares que as pessoas só precisa de uma ajuda, de uma reforminha.
0: Sim.
1: Né? Numa instituição carente, numa casa de um irmãozinho. O irmãozinho tá lá e já é velhinho, não pode limpar a casa, o quintal tá uma bagunça. Ô, irmão, dá licença um pouquinho, a gente pode falar. A gente tá fazendo pra ele no Cicinho de Bala, já fica até a dica, porque é isso que eu faço. É, ó, pra ele não se sentir mal, assim, o que, que a gente faz? Olha, a gente tá fazendo mutirão pra deixar a casa mais bonita dos vizinhos. A gente pode dar uma força pro senhor aqui? Ah, claro!
0: Tudo depende da abordagem, né?
1: Exatamente.
0: Você chegar lá falando pra pessoa, ai, sua casa tá muito cheia de lixo, tá muito sujo aqui, a pessoa vai dizer assim, vai cuidar da tua vida que eu vou cuidar.
1: É bem isso, porque fala, olha, eu já não suporto mais essa sujeira aqui, né?
0: Vai dar certo.
1: Tem um grupo aqui que quer limpar sua casa. Não, vocês nem vão invadir aqui. Mas com carinho,
0: sim,
1: a pessoa vai enxergar de uma forma diferente. Olha, a gente está fazendo isso. Se o senhor não quiser, não precisa. Mas a gente vai ficar muito feliz de ajudar o senhor.
0: Exatamente.
1: Colocar amor no que faz.
0: Sim, sim.
1: E isso muda o nosso dia, muda a nossa vida.
0: Com toda certeza. Eu já dividi várias vezes com vocês aqui sobre as minhas viagens, as minhas experiências e tantas coisas que Deus me permitiu viver para poder... Acho que para isso mesmo, para estar hoje dividindo com todos os nossos ouvintes. E cada vez você falando aqui agora me levou, sim, a uma situação, né, da minha vida, quando eu estava evangelizando, mas tinha passado por alguns processos, aí estava num estágio de depressão profunda, e aí nesse estágio que eu estava, eu falo que eu sobrevivia, eu não vivia, eu sobrevivia. Que eu não tinha prazer, não tinha aquela alegria que hoje eu chego aqui quando eu falo que eu estou muito feliz, que eu, tudo isso é verdadeiro, porque eu sei o que é não ter vontade de viver. No passado, eu tive isso. E aí, então, eu numa situação reclamando da minha vida, porque isso, porque aquilo, eu só conseguia ver o que? As coisas negativas. Não conseguia ver os benefícios, as bênçãos de Deus nesse período de luta, de tipo, provação.
1: Tem,
0: né?
1: 100 bênçãos e uma provação, só olha, as 100 bênçãos não tem valor nenhum.
0: Exatamente.
1: Só a provação que está em evidência.
0: Era bem assim que eu estava. E o Senhor me permitiu, então, ir aí a um local, um lugar, um orfanato lá na África, onde ali eu tive essa experiência de ver seres humanos, crianças, adolescentes, pela metade. Seres humanos onde faltava parte do corpo. E quando eu vi o sorriso daquelas crianças, que eu vi ali aqueles jovens sorrindo, foi uma cena que me marcou muito. Porque uma menininha, que acho que tinha uns 3, 4 anos, e ela chegou perto de mim, assim, e aí ela puxou a minha saia, eu olhei para ela, ela não falava nada comigo, mas ela pediu para que eu abaixasse, eu me abaixei, e ela passou a mão no meu rosto, a mão no meu cabelo ali, sorrindo, como se aquele momento fosse tão prazeroso para ela, só um momento que eu permiti que ela tocasse no meu cabelo, que ela tocasse no meu rosto, e aquilo para mim, assim, eu falei, meu Deus, eu reclamando da minha vida, e tudo que essa criança quer é só um toque humano, para ela já é motivo para ela. Foi abandonada pelos pais, ela não tem pais, eu já expliquei aqui que tem alguns países da África que quando a criança nasce com deficiência física ou deficiência mental, então ou eles acabam até matando a criança ao nascer porque eles entendem que isso é maldição, ou então eles criam a criança por um tempo e depois colocam na rua. Aí a polícia recolhe e leva essa criança para esse lugar, para esse orfanato. Eu tenho um carinho muito especial por este lugar, porque ali são pessoas que foram abandonadas pelos seus entes queridos.
1: Por uma deficiência.
0: Por uma deficiência. Uma coisa que não é culpa deles, porque nesses países existem muitos casamentos entre parentes.
1: Parentes.
0: E não só isso, existe a desnutrição durante a gravidez, existe a formação, porque tem doenças lá, que são doenças que atacam, se pega na gravidez, como a malária e tantas outras, e geram essas doenças, essas deformidades. Então, é por isso, elas não têm culpa de nascerem assim, mas elas são vistas como maldição. E por ser vista como maldição, então ninguém quer. E aquelas crianças olhando para mim, falando, meu Deus, foi deixado ali pelo pai, pela mãe, que deveria cuidar, que deveria proteger, que deveria amar. Mas ela me olha, tudo que ela precisa para ser feliz nesse momento agora é um toque no rosto, é um toque no cabelo, é um toque, um afeto ali de outro ser humano. E isso mexeu muito comigo. A ponto
1: nessa
0: assim,
1: hora você olha para Deus e fala, Senhor,
0: eu estou reclamando do quê?
1: O que eu vou falar para Deus agora?
0: Exatamente. É aquela hora que Deus te coloca na parede e fala, vem cá, ó, peraí, deixa eu te mostrar que a sua realidade não é nada diante da realidade de outros.
1: É.
0: E nesse momento, então, é um choque de realidade.
1: É, porque você até se pergunta, Senhor, cadê o meu sofrimento?
0: Exato.
1: Onde é que foi parar o meu sofrimento?
0: Você pensa, eu não sou sofredor. De repente, você começa a ser grato pelo que você tem, porque foi o que aconteceu comigo.
1: Foi.
0: Eu comecei a agradecer. Agradecer pelo pedaço de pão que eu vou comer. Eu comecei a agradecer pelo sabão que lava a minha roupa. Eu comecei a agradecer pela a torneira que eu abro e caia a água ali. Eu comecei a agradecer por coisas que A minha vida inteira passou desapercebido diante de mim.
1: Que era comum, né?
0: Era, pra mim, é tão comum que
1: uma água quente no chuveiro, você decidia a hora que você quer tomar banho e a qualquer momento do dia vai ter uma água quente, um banheiro confortável.
0: Exatamente.
1: Água pra beber quente, fria, gelada.
0: É bem isso. Então, assim, a transformação acontece. É um choque de realidade que pra mim foi necessário. Então, quando você olha para as pessoas que estão na rua, eu não vejo ali aquela coisa assim de olhar, estão morando na rua, ai que nojo desse povo, ai que isso, aqui, aquilo, ai, só porque chegou perto de mim eu vou achar que vai me roubar, que vai fazer isso. Não, eu não penso assim. Eu uso, quando eu vejo as pessoas na rua, eu uso motivo para agradecer a Deus pelo muito que Deus tem feito na minha vida. E existem várias formas de ser gratos a Deus, não existe?
1: Exatamente, existe.
0: E uma das formas que você pode ser grato a Deus é tomando essa atitude, exatamente o que o Cido falou. Vai lá, se oferece para o seu vizinho, vai lá, se oferece na sua comunidade, se oferece para o seu pastor. Chega lá, pastor, é o seguinte, ó, vou ter um dia de folga aí e eu quero fazer parte dessa campanha aí, Agosto Verde, é o mês da beneficência cristã, vamos aproveitar para poder demonstrar que nós podemos, nós conseguimos, porque nós temos um Deus que nos ensina a amar ao nosso semelhante. Então vai lá, às vezes, né, você, eu sei que tem muita coisa, inclusive, nós tínhamos aqui na nossa igreja, que pintou a nossa creche, um irmão, que ele era, assim, um gênio com um pincel na mão. Você foi lá na creche, você viu a nossa pintura.
1: Exatamente, é um artista.
0: É um artista, exatamente. Então, às vezes, você é um artista e aí você quer fazer algo, uma forma de expressar a sua arte aí, né? A sua gratidão pela comunidade. Então, vai lá na sua prefeitura, ó, tem um muro lá, que aquele muro você precisa pedir, né, autorização para a prefeitura.
1: Autorização, é.

0: comunidade. Eu mesmo gosto de passar aqui nas ruas de São Paulo, né? Tem os prédios pintados, eu gosto de passar e olhar e pensar assim, né? Porque o pintor estava pensando quando estava pintando ali e tudo mais.
1: É.
0: Então, tem várias formas de ajudar. Então, é só você disponibilizar aí o seu tempo, disponibilizar aí, né, a sua alegria, a sua gratidão, que vai dar certo.
1: Verdade.
0: Nós temos, inclusive, e também, Ciro, irmãs que são costureiras, sabia? Elas são costureiras e elas fazem, nós recebemos aqui na nossa sede, então elas decidem, olha, eu vou fazer aqui vestidinho para as meninas da creche. Teve um ano que uma pessoa ligou aqui para nós e falou isso, falou, nós somos costureira, eu e a minha irmã aqui, e nós queremos doar umas roupinhas. Me fala mais ou menos a idade das crianças, me fala mais ou menos aí o número de calçado, quero doar calçado. E aí, então, elas fizeram a doação. Você pode fazer cachecol, sabe? Eu não sou muito boa no tricô, não, mas cachecol eu sei fazer. Então você pode fazer um cachecol para doar, tem aquelas irmãs que fazem crochê, pode fazer a toquinha para doar, tem luvas, tem tanta coisa que dá para fazer.
1: Tem. E olha, é que a gente não trabalha com a rede social simultânea. Mas se tivesse, a gente até colocaria assim, ó, você trabalhando, pode, você vai falar assim, ó, não funcionou comigo, eu fiz um cachecol já com a intenção de doar. Separei aqui um quilinho de arroz com a intenção de doar. Separei uma blusa aqui com a intenção de doar. Ah, eu vou pintar aquela parede com a intenção de doar seu tempo. A sensação que é criada no seu corpo é instantâneo.
0: Exatamente.
1: Não dá. A gente fala assim, ó, eu vou falar assim, eu acredito que você vai ser diferente. Não vai ser diferente.
0: O sentimento é o mesmo.
1: O sentimento
0: Porque
1: é o mesmo.
0: Porque os hormônios da felicidade são os mesmos em qualquer corpo.
1: E isso então, impacta até na longevidade, sabia?
0: Sim.
1: Estudos mostram que uma pessoa que doa muito,
0: pessoas
1: que cuida...
0: Pessoas mais felizes vivem mais,
1: Vivem mais. É uma coisa assim, fora da curva. Por mais que a gente tente explicar só vivendo.
0: E quero dizer uma coisa, você fique atento às nossas lives, porque eu estarei disponibilizando ali um número para que você envie os seus vídeos do que você está fazendo na sua comunidade, na sua sociedade aí. E olha, vai ter uma premiação, viu? Vai ser algo bem legal aí, ó. Fica atento, porque você vai receber um agrado aí. Nós vamos fazer assim, vamos pôr assim, uma competição. Não vai ser uma competição.
1: Não
0: vai ser uma competição.
1: Mas exposição.
0: Uma exposição. Exatamente.
1: É.
0: E aí a gente vai mostrar lá o que você está fazendo na sua comunidade e vamos selecionar ali algumas pessoas para serem sorteadas ou... Né? Vamos ver lá como que nós vamos. Estamos pensando aqui como que nós vamos estar presenteando essas pessoas.
1: Um grupo de júri para ajudar a gente.
0: Vamos jogar.
1: Mas olha, o mais importante é o resultado, é a participação e é a emoção de estar fazendo parte de mais uma vez essa história, né?
0: Quem sabe, né, Cido? Uma pessoa artística lá faz pinta um quadro, faz alguma coisa para doar, né?
1: É verdade.
0: E aí eu posso mostrar o seu trabalho artístico, né? Posso estar, né? Olha, gente, vamos fazer aí uma mídia, né, para a pessoa.
1: Verdade,
0: né?
1: Por que não? Comenta, olha, aqui foi o pintor Cido Gamerro, que pintou este paisagem francês.
0: Aí, se quiser encomendar, já deixamos
1: então,
0: o contato.
1: Agora,
0: parceria,
1: meu contato está cá, então.
0: Contatou?
1: Mas eu, olha, pinto parede, pinto roda, pinto tudo, menos quadro. Quadro, a não ser que alguém fale assim, isso é arte, porque que é coisa nenhuma com não sei o quê.
0: Curvada, né? É tipo assim, Picasso botava lá uma cadeira quebrada com uma roda de bicicleta e arte contemporânea.
1: É
0: assim,
1: então,
0: né? É isso eu faço também.
1: Mas olha, assista a nossa live, acompanha pela nossa rede social, fique à vontade para participar. Toda quinta-feira a gente faz com muito carinho. Às 18h40. Logo depois do informativo, a gente tem um intervalinho de 10 minutos. Aí já vai direto. Então vai ser muito bem-vindo.
0: Com essas pessoas simpáticas aqui. Sim, né?
1: Espanjando simpatia. Claro, somos muito sérios no que a gente faz, mas muito felizes
0: muito
1: no nosso resultado.
0: Eu falo que eu tenho o melhor trabalho do mundo, que eu amo demais.
1: Então,
0: é muito bom.
1: E você que de repente quer ajudar, fala assim, eu tenho vontade de ajudar.
0: Agora.
1: E como é que faz? É, tem,

0: tem um jeito prático de ajudar? Eu quero ajudar, mas eu não tenho tempo para levar o alimento, não tenho tempo pra... Mas pode ajudar, sabe de que forma? Dessa aqui, ó.
1: Presta atenção.
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1: Glória a Deus nas alturas, louvado seja o nome do Senhor, que nos dá a oportunidade de estarmos aqui ligadinhos, juntinhos, para poder falar do amor de Deus. E tem um momento que é muito especial, que é esse momento de meditarmos no nosso Manual de Vida na Terra. Hoje vamos ler no Evangelho de João, capítulo 10, versículo 28, que diz o seguinte: e dou-lhes a vida eterna, e nunca perecerão, e ninguém as arrebatará da minha mão. Meu Pai, que me as deu, é maior do que todos. Ninguém pode arrebatá-las da mão de meu Pai. Eu e o Pai somos um. Que maravilha! Isso me dá uma satisfação, uma tranquilidade, não é? Porque a nossa vida terrena é cheia de perdas. Nós perdemos o tempo todo. Às vezes até mais perdemos do que ganhamos, não é? Depende do ponto de vista. Mas se tem uma coisa que me conforta o coração, me acalenta a alma e diz para mim: sossega, sossega, fica tranquila, é saber que ninguém pode me tirar das mãos do Senhor, que ninguém pode me tirar da proteção dEle, ninguém pode me tirar a certeza da salvação em Jesus Cristo. Todos os dias eu sou grata a Deus, porque Ele me deu o privilégio de conhecê-Lo e conhecer da forma que eu conheço. Eu não conheço Ele como alguém distante, como alguém que de vez em quando eu aceno, mas eu conheço Ele na intimidade, na profundidade, porque Ele não é aquele que de vez em quando eu encontro, mas Ele é aquele que todos os dias está presente na minha vida. Nos momentos mais difíceis, Ele está comigo. Nos momentos mais felizes, Ele está comigo. Naquele momento que ninguém me vê, Ele está me vendo. No momento em que ninguém tem cuidado de mim, Ele está cuidando de mim. Isso me dá uma tranquilidade, uma paz de espírito, porque eu consigo ver nos mínimos detalhes o quanto é precioso construir uma vida espiritual, construir uma vida com Cristo, o quanto é precioso saber que enquanto eu durmo, Ele está preparando o meu dia seguinte. Eu não tenho que me preocupar com o que eu vou comer, com o que eu vou vestir, porque Deus já está provendo as minhas necessidades. E esta tranquilidade se encaixa perfeitamente nestas palavras, onde Jesus diz que a vida eterna é dada por Ele, é Ele quem me dá, e de maneira alguma ninguém pode tirar. O único que tem poder para tirar de mim a minha salvação é Jesus Cristo, e Ele está me garantindo, Ele está dando a palavra dEle, que Ele não fará isso. As minhas atitudes, sim, pode reverter, podem mudar a história. Mas mesmo que eu erre, mesmo que eu caia, Ele está já disposto, pronto para dizer: eu te perdoo. Levanta e se coloca de pé, porque eu estou aqui para te ajudar a permanecer de pé. Ainda que eu erre todos os dias, que eu caia todos os dias ele me colocará de pé e todos os dias ele me perdoará. Você pode buscar na sua vida e na sua análise, se você conhece algum ser humano assim, você não vai encontrar. Mas Jesus Cristo, o Verbo que se fez carne, o Filho de Deus, que deixou toda a glória, deixou toda a autoridade, todo o poder que ele tinha ali, para se fazer carne, se fazer mais um neste mundo tão grande, com tantos seres humanos, ele veio, se tornou como eu. Sentiu as mesmas dores, teve as mesmas provações, as mesmas privações, para que ele pudesse hoje entender. E desta maneira, jamais, ele garante aqui na sua palavra, ele está dizendo para mim, está dizendo para você, que ele não abre mão de você. Ele não vai soltar a sua mão. O homem pode fazer isso, o ser humano pode fazer isso, mas ele jamais fará. Ainda que seu pai e sua mãe te rejeite, não te queira, te expulsem de casa, virem as costas para você, ele está dizendo: eu estarei contigo onde quer que você esteja. Você não está sozinho. Tem alguém aí do seu lado? Tem alguém aí? Olha aí para um lado, olha para o outro. Não está vendo ninguém aí? Pois é, mas ele está. Se você não vê, sinta. Sinta a presença dele, porque ele está aí, segurando a sua mão, cuidando de você, te abraçando, dizendo: você é importante e eu vou cuidar de você. Não desanimes. Continua vivendo a sua vida. Continua passando pelas suas aflições, pelos seus problemas, mas tenha certeza de uma coisa: você não está sozinho. Eu estou contigo. E a palavra de Deus me dá essa certeza tão grandiosa. E ele está dizendo aqui, ó: eu e o Pai somos um. E assim como ele e o Pai é um, também em nós ele é um. Assim também como na sua igreja ele é um. Nós nos tornamos um com ele através do seu Espírito Santo. E é por isso que nós nunca estamos sozinhos, mas estamos muito bem guardados por ele. Que Deus abençoe você. Chegamos ao fim de mais um Informativo Reviver. Vamos firme e forte na nossa campanha.
4: Agosto verde chegou.
0: Oi!
4: Agosto verde chegou.
0: Essa campanha é maravilhosa.
1: É tempo de estender a mão. Deus abençoe você e até a próxima, se Deus quiser.

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2: de julho de 2026.
3: E vamos aos destaques do dia.
2: Atenção, entregadores e mototaxistas.
3: A partir de segunda-feira, você pode negociar um novo veículo com juros mais em conta. Pablo Mundim.
4: O programa permite financiar um veículo zero quilômetro, como bicicleta elétrica, ciclomotor, motoneta, moto elétrica ou moto flex.
2: Proteção de mulheres na internet e enfrentamento da violência no ambiente digital.
3: Plataformas devem retirar em até 2 horas com conteúdo íntimo não autorizado.
2: E está proibido o uso de inteligência artificial para criar imagens íntimas falsas.
3: É o que prevê o decreto que entrou em vigor esta semana, Luana Karen.
5: A norma engloba crimes e outros atos ilícitos praticados com o uso da internet que provoquem sofrimento físico, psicológico, sexual, político ou econômico.
2: E sancionada a lei que autoriza o uso do spray de pimenta para autodefesa por mulheres acima de 18 anos. Raquel Mariano.
6: O aerossol deverá ser de uso individual, intransferível e não poderá conter substância letal ou que cause intoxicação permanente.
3: Hoje, na apresentação da Voz do Brasil, eu, Helen Bernardes e Luciana Vasconcelos.
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3: Atenção, mototaxistas, motofretistas e entregadores de aplicativos habilitados no programa Move Brasil.
2: O início das operações da linha de crédito nos bancos para a compra de novos veículos começa na próxima segunda-feira, dia 27 de julho.
3: Nesta fase, a liberação do financiamento dependerá da análise feita pelas instituições financeiras.
7: Os trabalhadores que usam motocicletas e bicicletas como instrumento de trabalho terão um pouco mais de tempo para dar início à segunda fase da linha de financiamento do programa Move Brasil. As operações, que começariam em 13 de julho, foram adiadas para o dia 27 para a conclusão de testes tecnológicos e operacionais entre os sistemas dos bancos e do programa, explica o Alice Moreira, secretário de Desenvolvimento Industrial, Inovação, Comércio e Serviços.
8: Nós fizemos uma prorrogação do programa para que isso tivesse garantido. Por quê? Porque com o fundo garantidor, não significa dizer que o trabalhador com problema de inadimplência, por exemplo, vai ter acesso a esse crédito. Mas melhora, por exemplo, a pontuação, as condições de score dos trabalhadores para ter acesso ao crédito.
7: A linha de crédito é destinada a entregadores ciclistas e motociclistas, motofretistas e mototaxistas, tanto os que trabalham por aplicativos, quanto os que têm vínculo formal de emprego. O programa permite financiar um veículo zero quilômetro, como bicicleta elétrica, ciclomotor, motoneta, moto elétrica ou moto flex. A contratação do financiamento continua dependendo da análise de crédito feita pela instituição financeira. O financiamento tem prazo de até 48 meses para pagamento e carência de 2 meses. As operações contam com parte da cobertura do Fundo Garantidor de Operações, o FGO, como destaca o secretário de Desenvolvimento Industrial, Inovação, Comércio e Serviços, o Alice Moreira.
8: A utilização do fundo garantidor vai mitigar o risco de crédito. Então a gente vai ter uma cobertura de 50% da receita e 100% da operação. Com o Banco do Brasil e Caixa Econômica operando essas linhas de crédito, assim como outros bancos que se habilitarão ao programa. A taxa de juros para os homens é de 12,5% ao ano. A taxa de juros para as mulheres é de 11,5% ao ano.
7: Aqueles que não se habilitaram ainda podem fazer a solicitação, mas precisam com cumprir alguns requisitos. É preciso ter CNH categoria A, estar cadastrado em aplicativos de transporte ou entrega há pelo menos 6 meses, com no mínimo 100 corridas ou entregas feitas, ou trabalhar com carteira assinada há pelo menos 6 meses. Em seguida, o trabalhador deve acessar o endereço movebrasil.sistema.gov.br e fazer a inscrição utilizando a conta Gov. Em até 5 dias úteis, o sistema informa se a solicitação atende aos critérios do programa. Com isso, os trabalhadores com participação confirmada poderão procurar a Caixa Econômica Federal, o Banco do Brasil ou outras instituições financeiras habilitadas para facilitar o crédito. Reportagem Pablo Mudim.
2: Após a divulgação de 2 taxas adicionais impostas pelos Estados Unidos a produtos brasileiros, o governo informou como isso afeta o país.
3: Levantamento feito pelo Ministério do Desenvolvimento, Indústria, Comércio e Serviços apontou que 52,7% das exportações brasileiras para os Estados Unidos não estão alcançadas pelas sobretaxas.
2: Nessa categoria estão, por exemplo, café, carnes, ferro fundido, aeronaves, suco de laranja, frutas, vários produtos químicos e a maior parte das exportações de celulose.
3: De acordo com o Ministério, com base no comércio bilateral de 2024, estima-se que aproximadamente 23,1% das exportações ao país norte-americano estejam sujeitas às novas sobretaxas.
2: Agora é lei. Mulheres poderão usar aerossol de extratos vegetais, conhecido como spray de pimenta, para autodefesa.
3: A norma foi publicada hoje no Diário Oficial.
6: Foi sancionada nesta sexta-feira a lei que autoriza em todo o país a comercialização, a aquisição e a posse de aerossol de extratos vegetais, conhecido como spray de pimenta, para a autodefesa das mulheres. Para comprar o produto, elas terão que cumprir algumas exigências, como ter idade mínima de 18 anos, apresentar documento com foto e o comprovante de residência e declarar que não possui condenação por crime doloso com violência ou grave ameaça. O dispositivo pode ter capacidade máxima de 50 ml e pode ser usado apenas para repelir agressão injusta atual ou iminente. Ele é classificado como um instrumento de menor potencial ofensivo e deve ser composto por extratos vegetais regulamentados pela Anvisa. O aerossol deverá ser de uso individual, intransferível e não poderá conter substância letal ou que cause intoxicação permanente. A comercialização será fiscalizada pelo Poder Executivo e os comerciantes deverão manter o registro das vendas por 5 anos e orientar as compradoras sobre o uso correto do equipamento. A nova legislação ainda cria o Programa Nacional de Capacitação em Defesa Pessoal e Uso de Instrumentos de Menor Potencial Ofensivo para Mulheres. A ideia é oferecer orientações sobre legítima defesa e ações de combate à violência doméstica. Raquel Mariano, para a Voz do Brasil.
2: E já estão em vigor novas regras para proteger as mulheres do ambiente digital.
3: O decreto publicado nesta semana estabelece diretrizes para prevenir e combater os crimes cometidos ou facilitados pelo uso de tecnologias, incluindo conteúdos manipulados por inteligência artificial.
2: Confira agora na reportagem de Luana Karen.
9: A violência contra mulheres não conhece limites físicos. E cada vez mais, as agressões se espalham pelas redes sociais, aplicativos de mensagens e outras plataformas digitais. Para enfrentar esse cenário, entraram em vigor novas regras que reforçam a proteção das mulheres no ambiente digital e estabelecem responsabilidades para as plataformas de internet, como destaca a ministra das Mulheres, Márcia Lopes.
10: Toda vez que uma mulher se sentir ofendida, humilhada, com exposição de conteúdos íntimos não consentidos, ela imediatamente denuncia para a plataforma e a plataforma tem 2 horas para a remoção desses conteúdos. Caso contrário, responderá com multa, com outros tipos de controle pela Agência Nacional de Proteção de Dados do Ministério da Justiça.
9: O decreto define o que é violência contra a mulher em ambiente digital. A norma engloba crimes e outros atos ilícitos praticados com o uso da internet e de tecnologias digitais, que provoquem sofrimento físico, psicológico, sexual,
5: político ou econômico. A delegada-chefe adjunta da Delegacia Especial de Atendimento à Mulher de Brasília, Mariana Almeida, destaca que grande parte das vítimas são crianças e adolescentes.
11: Muitos desses casos têm acontecido com adolescentes, principalmente ali na faixa iniciando ali dos 10, 11 anos de idade, que é o que, quando a gente acredita que elas passam a ter um acesso ao celular um pouco mais livre, né? E aí a gente vê, infelizmente, esses casos em que essas meninas são cooptadas através desses, até mesmo de chats de jogos, né?
5: Uma das principais mudanças trazidas pelo decreto é a obrigação das plataformas digitais de agir com rapidez nos casos de divulgação de imagens ou vídeos íntimos sem autorização, o conteúdo deverá ser retirado do ar em até 2 horas após a notificação. As empresas terão ainda que oferecer canais gratuitos e de fácil acesso para denúncias, acompanhar cada caso e divulgar informações sobre a Central de Atendimento à Mulher, o Ligue 180. A delegada-chefe adjunta Mariana Almeida destaca que muitas vezes, por estar atrás de uma tela, o criminoso acredita que pode sair impune.
11: A internet, ela deixa rastro. Então, nós temos, sim, meios, nós temos mecanismos de, através desses rastros, né, que são deixados ali, é possível, sim, responsabilizar esses agressores que tentam ali se valer desse anonimato para praticar esses crimes contra as mulheres.
5: O decreto também trata de um problema cada vez mais comum, o uso da inteligência artificial para criar imagens ou vídeos falsos de nudez ou conteúdo sexual envolvendo mulheres. As plataformas deverão adotar mecanismos para identificar e bloquear esse tipo de solicitação. Outra novidade é a determinação para reduzir o alcance de ataques coordenados contra mulheres nas redes sociais, especialmente quando envolvem mulheres que exercem funções públicas ou têm grande exposição profissional, como jornalistas. A fiscalização ficará a cargo da Autoridade Nacional de Proteção de Dados. Casos de violência contra a mulher podem ser denunciados pelo Ligue 180, que funciona gratuitamente 24 horas por dia. Violações de direitos humanos também podem ser comunicadas pelo Disque 100. Reportagem Luana Karen.
3: Atualmente, a maior parte dos serviços públicos podem ser encontrados pela internet usando a conta GovBR.
12: Mais de 177 milhões de pessoas usam o GovBR e são mais de 13 mil serviços públicos digitais disponíveis.
3: O repórter Carlos Oliveira fala quais cuidados que temos que ter com a conta. Vamos ouvir.
13: O primeiro cuidado que você precisa ter com a conta GovBR é guardar a sua senha com o mais absoluto sigilo. Nunca compartilhe com ninguém. Tenha o mesmo rigor que você tem com a senha do seu banco. Outra coisa importante é aumentar o nível da sua conta GovBR para ouro, caso ainda não seja. Aí você pode fazer o reconhecimento facial, o que torna a identificação ainda mais segura contra possíveis fraudes. Habilite também a verificação em 2 etapas. Com isso, toda vez que você entrar no GovBR, colocar o seu CPF e senha, o aplicativo GovBR vai gerar um código. Só depois que digitar esse código é que você terá acesso à plataforma. A verificação em 2 etapas vai funcionar se você tiver a conta GovBR de nível prata ou ouro. Você ainda pode fazer a gestão dos dispositivos que acessam sua conta GovBR. Essa ferramenta permite o monitoramento de quais aparelhos e em que locais a sua conta foi acessada pela última vez. E o histórico da conta GovBR, do mesmo jeito, mostra todos os acessos, além dos atendimentos feitos na plataforma. Mais de 177 milhões de pessoas usam o GovBR e são mais de 13 mil serviços públicos digitais disponíveis. A plataforma abrange serviços federais, estaduais e municipais. Segundo o diretor do Departamento de Identidade Digital da Secretaria de Governo Digital do Ministério da Gestão, Hudson Mesquita, este ambiente do GovBR é seguro.
14: Não há registros de invasões ou de vazamento de dados na plataforma GovBR. O sistema possui diversas tecnologias e processos de monitoramento que garantem a segurança dos ambientes tecnológicos e a privacidade das pessoas.
13: Para saber como aumentar o nível de sua conta, fazer a verificação em 2 etapas, habilitar a gestão de dispositivos, ver como baixar o aplicativo GovBR e tirar qualquer dúvida sobre a plataforma, acesse o site gov.br/conta. Também existem unidades de atendimento presencial do GovBR. Para saber se tem uma perto de você, acesse o site gov.br/presencial. Reportagem Carlos Oliveira.
12: Lidar com dinheiro não precisa ser um bicho de sete cabeças e o aprendizado pode começar bem cedo na própria escola.
3: Para ajudar o ensino dentro das salas de aula, as secretarias de educação podem contar com material de apoio do FNDE. Saiba mais com Diego Freitas.
15: Secretarias estaduais e municipais de educação já podem acessar os materiais do projeto Educação Fiscal, Cidadania e Controle Social nas Escolas. Os conteúdos estão disponíveis no portal do Fundo Nacional de Desenvolvimento da Educação, FNDE. Os materiais podem ser utilizados em disciplinas, projetos pedagógicos locais e atividades de educação integral, observadas as definições de cada sistema de ensino. Segundo o Ministério da Educação, a proposta é apoiar o trabalho das redes da educação básica com conteúdos voltados à educação fiscal, ao orçamento público, à transparência e ao controle social. Os recursos pedagógicos e as informações sobre a adesão podem ser consultados na página do projeto, disponível em gov.br/FNDE. A adesão é voluntária. Diego Freitas, para a Voz do Brasil.
12: Termina amanhã, dia 25, o prazo para o envio de contribuições sobre a educação bilíngue de surdos no país.
3: As contribuições serão usadas para consolidar as diretrizes nacionais desta modalidade, para um ensino mais inclusivo e de maior qualidade.
16: Podem participar professores, gestores, profissionais da educação e qualquer cidadão interessado no tema. O professor universitário Emiliano Aquino, que é também pai e sobrinho de surdos, destaca a importância da participação da sociedade em torno deste tema.
17: Essas opiniões da sociedade constituem uma das fontes que ajudam os conselheiros a pensarem e a deliberarem. Isso é absolutamente fundamental para que a modalidade possa ter consequências nos sistemas de ensino, nas escolas.
16: A consulta pública vai embasar a elaboração das diretrizes curriculares nacionais da educação bilíngue de surdos, um norte para estados e municípios na expansão e na consolidação dessa modalidade de ensino. Alguns dos pontos abordados pelo documento são o uso da língua brasileira de sinais nas escolas, o ensino do português escrito como segunda língua, a formação de professores bilíngues e a produção de materiais didáticos específicos para estudantes surdos. Para contribuir, basta acessar a plataforma brasilparticipativo.presidencia.gov.br. Reportagem Thaís Antônio.
12: E você pode aprender inglês e espanhol pela internet na plataforma MEC Idiomas.
3: A ferramenta é voltada à aprendizagem do nível básico ao avançado.
12: Saiba como se inscrever com Thaísa Vitória.
18: Uma plataforma gratuita para estudantes iniciarem ou complementarem o aprendizado em línguas estrangeiras. Esse é o objetivo do MEC Idiomas, que oferece cursos de inglês e espanhol por meio do portal mecidiomas.mec.gov.br ou de aplicativo. Para acessar a ferramenta, é necessário fazer login com uma conta gov.br. O usuário deve escolher o idioma que quer aprender. Em seguida, pode realizar o teste de proficiência disponível, que avalia o grau de conhecimento, ou iniciar diretamente pelo nível básico. Depois, é só começar as aulas, realizar os exercícios propostos e avançar pelas unidades do curso. As aulas são organizadas em 6 níveis de aprendizado. Cada um deles reúne de 4 a 6 módulos, contendo entre 10 e 15 aulas. No total, estão disponíveis cerca de 800 aulas. Ao concluir um nível, o estudante recebe um certificado. Thaísa Vitória para a Voz do Brasil.
3: As férias de julho estão na reta final e o fim de semana promete ser de praias, piscinas, rios e lagos para crianças e adolescentes.
12: Mas, para garantir que a diversão não vire tragédia, a atenção com os pequenos precisa ser redobrada.
3: É amanhã, dia 25 de julho, é o Dia Mundial de Prevenção do Afogamento, uma data que reforça cuidados simples e que podem salvar vidas.
12: E a repórter Graziele Bezerra mostra o que pais e responsáveis devem fazer para proteger a garotada.
19: A babá Cassiane de Freitas aproveitou os últimos dias de férias para levar a filha Ruth Esther, de 8 anos, para brincar e nadar no Lago Paranoá, em Brasília. Mas em nenhum momento da brincadeira desviou a atenção da menina. Era um olho na cria e o outro também.
20: Ia ter bastante atenção, né? Porque criança cega a gente. Eu tenho muito medo também, por isso que eu deixo ela só no raso mesmo, porque a água é traiçoeira, né?
19: Nadar no lago é uma das brincadeiras preferidas da Ruth, que está sempre atenta para evitar acidentes na água.
21: Eu brinco de peixe, porque eu amo nadar. Eu tomo cuidado para mim não afogar, porque eu sou inteligente.
19: O Davi Lucas, de 13 anos, também aproveitou os últimos dias de férias na água, mas tudo com muita atenção e cuidado.
22: Eu sei nadar, mas não sou aquela pessoa que nada muito bem, e aí de vez em quando eu uso boia, mas como aqui eu estava com meu pai, né, ele estava tendo atenção e me olhando.
19: Dados do Ministério da Saúde apontam que dos cerca de 72 mil afogamentos ocorridos no Brasil entre 2010 e 2023, mais de 13 mil foram de crianças e adolescentes de 0 a 14 anos. Para os pequenos, entre 1 e 4 anos, essa é a segunda maior causa de mortes acidentais no país. E o afogamento em águas naturais, como rios e lagos, foi o mais frequente. Segundo o sargento Flávio Rosa, do Grupo de Operações Aquáticas do Corpo de Bombeiros do Distrito Federal, existem cuidados que precisam ser adotados para evitar que a diversão seja substituída por tragédia.
23: Em afogamento, a gente fala que água no umbigo é sinal de perigo, uma criança deve estar a um braço de distância do adulto responsável, a responsabilidade sobre a criança é do próprio responsável e não delegar isso jamais. Existe um tipo de boia que é mais eficaz, que é ela que vai no tórax da criança e vai nos braços, mesmo com equipamento, a criança deve estar sob observação.
19: Para os adultos, o alerta do sargento é: se beber, não mergulhe.
23: Mais de 70% dos afogamentos têm influência da bebida alcoólica. Bebeu, interessante que não entre na água.
19: O Brasil tem uma política nacional de redução da morbimortalidade por acidentes e violências. O plano estabelece diretrizes para prevenir mortes e ferimentos causados por acidentes no país. Entre as diretrizes dessa política está a promoção de práticas e comportamentos seguros e saudáveis para evitar que os afogamentos acabem em morte ou lesões físicas, como explica a médica do Hospital Universitário de Brasília, Thaís Mendonça Barbosa.
24: É importante que a gente determine quem é o guardião da vez, né? Quem que vai cuidar daquelas crianças que estão próximas à água e que essa pessoa tenha atenção total naquilo. Claro que saber nadar diminui o risco, mas a gente tem que lembrar que ele não elimina, né? Brincadeiras na água, essa criança pode engolir a água, ela pode bater a cabeça num salto. Por isso que mesmo crianças que sabem nadar precisam estar sob supervisão e a gente lembrar que tudo acontece em questão de segundos, né?
19: O socorro imediato pode salvar vidas em caso de afogamentos. As ocorrências devem ser comunicadas ao SAMU no 192 ou aos bombeiros no número 193. Reportagem Graziele Bezerra.
25: E hoje, sexta-feira, Luciana, tem dica para o final de semana. Que tal assistir de casa um filme brasileiro?
26: Acho uma ótima ideia, Ellen. E a dica que quem vai dar sou eu. É a plataforma pública de streaming Tela Brasil, que tem mais de 550 opções de produções.
25: É, além de produções infantis, tem alguns indicados ao Oscar, como O Que É Isso, Companheiro? E clássicos como Deus e o Diabo na Terra do Sol, de Glauber Rocha.
27: A produção nacional de cinema está disponível a qualquer pessoa, em qualquer lugar, na palma da mão. É o Tela Brasil, primeira plataforma pública de streaming do audiovisual brasileiro. São filmes premiados, documentários, produções infantis, obras musicais e animações, entre mais de 550 títulos no catálogo. E o acesso é gratuito, basta usar a conta gov.br. A plataforma apresenta ainda filmes brasileiros indicados ao Oscar, entre eles O Quatrilho, de Fábio Barreto, e O Que É Isso, Companheiro, de Bruno Barreto, além de sucessos de bilheteria, como Carandiru, de Hector Babenco, e Olga, de Jaime Monjardim. Também estão disponíveis clássicos do cinema brasileiro, como Deus e o Diabo na Terra do Sol, de Glauber Rocha, e A Hora da Estrela, de Suzana Amaral. Mais de 300 obras oferecem recursos, como legendas descritivas, audiodescrição e tradução em Libras. O aplicativo Tela Brasil está disponível para celulares e tablets com sistemas Android e iOS e na versão para computadores no endereço telabrasil.cultura.gov.br. Daniele Popov para A Voz do Brasil.
26: Agências do INSS terão mais de 13 mil vagas de atendimento nesse fim de semana em todas as regiões do país.
25: Os atendimentos serão destinados à realização de perícias médicas e avaliações sociais, etapas obrigatórias para concessão de benefícios.
26: Para ser atendido, o cidadão precisa agendar pelo site ou aplicativo Meu INSS, ou então pelo telefone na central 135.
25: E essas foram as notícias do governo federal.
26: Uma realização da Secretaria de Comunicação Social da Presidência da República.
25: Com produção da empresa Brasil de Comunicação.
26: Fique agora com as notícias do Poder Judiciário e do Congresso Nacional. Boa noite e um bom fim de semana.
25: Boa noite e até segunda-feira.
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1: Você vai ouvir agora notícias do Poder Judiciário.
2: No Tribunal Constitucional de Portugal, o presidente do STF defende criação de rede de cortes constitucionais em defesa da independência judicial.
4: Para o STJ, é assédio de consumo a visita não solicitada a idosos para oferecer empréstimo consignado.
2: Tribunal Superior do Trabalho apoia a campanha de combate ao tráfico de crianças e adolescentes pela internet.
4: Boa noite, eu sou Marcela Luiz.
2: E eu sou Walter Lima.
4: O presidente do Supremo Tribunal Federal, ministro Edson Fachin, defendeu nesta sexta-feira, em Lisboa, a criação de uma rede de cortes constitucionais da América Latina, do Caribe e da Península Ibérica.
2: A proposta foi apresentada durante uma visita institucional ao Tribunal Constitucional de Portugal, com o objetivo de fortalecer a cooperação entre os tribunais na defesa da democracia, do Estado de Direito e da independência do Judiciário. Marcelo Della Libera.
6: O presidente do Supremo fez um balanço da agenda de sexta-feira em Portugal e destacou os avanços nas relações entre as instituições de justiça dos países de língua portuguesa.
7: Tivemos dois encontros muito produtivos. O primeiro com o Conselho Superior da Magistratura de Portugal, no qual discutimos integrações institucionais muito importantes. O segundo encontro que tivemos foi com o senhor presidente do Tribunal Constitucional Português e nós levamos a ele a nossa preocupação para criar e desenvolver uma rede na comunidade dos países de língua portuguesa de defesa da autonomia e da independência judicial.
6: Durante a agenda, também foi anunciada a primeira edição do curso Justiça 4.0. A formação será realizada em novembro no Supremo Tribunal Federal e reunirá representantes da comunidade dos países de língua portuguesa.
4: Para o STJ, é assédio de consumo a visita domiciliar de correspondentes bancários a aposentados e pensionistas do INSS sem solicitação para oferecer empréstimos consignados.
2: Essa prática é proibida pelo Código de Defesa do Consumidor. Fátima Uchoa.
8: O Ministério Público do Maranhão ajuizou ação civil pública após denúncias de assédio de consumo em Timbiras. A terceira turma do STJ manteve a decisão da Justiça maranhense que condenou instituições financeiras a não realizarem visitas à casa de idosos para oferecer empréstimos consignados quando o serviço não tiver sido solicitado. Segundo a ministra relatora Nancy Andrighi, considerando a hipervulnerabilidade do idoso, a visita domiciliar não solicitada reduz drasticamente a margem de reflexão, pressionando a aceitação imediata do serviço.
4: Tribunal Superior do Trabalho apoia campanha de combate ao tráfico de crianças e adolescentes pela internet.
2: Este ano, a iniciativa foca na conscientização sobre os riscos das redes sociais. Marla Lacerda.
10: A campanha O Tráfico de Pessoas é Real quer conscientizar pais, mães, professores e sociedade sobre os perigos que sites e redes sociais oferecem. Um alerta sobre conversas aparentemente inocentes em ambientes virtuais, mas que, na verdade, terminam em aliciamento de vítimas. Mais de 3 milhões por ano. A campanha faz parte do projeto Liberdade no Ar, que desde 2022 conta com o apoio da Justiça do Trabalho na divulgação de vídeos e banners de conscientização.
4: Justiça determina que vereador de Joinville, em Santa Catarina, e outro réu removam vídeos ofensivos publicados em redes sociais.
2: A ação foi apresentada pelo Ministério Público Federal, Vanessa Pereira.
5: Segundo a ação, os vídeos publicados por um vereador de Joinville, em Santa Catarina, e por outro réu, contém mensagens discriminatórias e ofensivas contra moradores de comunidades periféricas, migrantes e beneficiários de programas sociais. Com isso, a Justiça Federal em Florianópolis determinou que os réus removam os conteúdos do ar em até 24 horas e que a empresa Meta retire os links das publicações do ar em até 48 horas, sob pena de multa.
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2: Boa noite.
4: E um bom fim de semana.
2: E até segunda-feira.
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6: Eu sou Humberto Pinheiro e estes são os destaques de hoje do Jornal do Senado, que começa agora. Acordo entre Mercosul e União Europeia é destaque da pauta internacional do Senado. Lei garante crédito a empresas afetadas pela crise no comércio externo. Aprovada pelo Senado, lei garante meia entrada na Copa do Mundo Feminina de 2027. Boa noite. O acordo de livre comércio entre o Mercosul e a União Europeia foi o principal destaque da pauta internacional do Senado no primeiro semestre. Após 26 anos de negociações, os senadores aprovaram o acordo provisório de comércio entre os dois blocos. A medida abre caminho para a formação de uma das maiores áreas de livre comércio do mundo, com um mercado de mais de 700 milhões de consumidores. Mais informações com o repórter Pedro Pincer.
9: O texto prevê redução de tarifas para 91% dos produtos importados pelo Mercosul e 95% dos produtos importados pela União Europeia. O acordo criará uma das maiores áreas de livre comércio do mundo, ligando os dois blocos em um mercado de mais de 700 milhões de pessoas. Entre os pontos positivos estão o aumento das exportações agrícolas, maior acesso a equipamentos e maquinários europeus, atração de investimentos e modernização industrial. A senadora Tereza Cristina, do Progressistas de Mato Grosso do Sul, deu mais detalhes sobre o tratado.
11: E o acordo, ele é muito amplo. Ele trata de compras governamentais, investimentos, ele trata do setor financeiro, produtos do agro que vão ter acesso ao mercado europeu com alíquotas mais baratas e também o que nós vamos receber de lá. É uma coisa de mão dupla o acordo, não só o que nós exportamos e o que nós vamos importar de lá.
9: Outro acordo de livre comércio considerado importante foi o firmado entre o Mercosul e Singapura. Pelo texto, o país asiático concederá isenção tarifária imediata e integral à totalidade de produtos exportados pelo Mercosul. Já o bloco sul-americano se compromete a eliminar progressivamente, em até 15 anos, as tarifas incidentes sobre 95,8% dos produtos do país asiático, o que corresponde a 90,8% do total do valor atualmente importado. Outros tratados internacionais aprovados dizem respeito à proteção de direitos do consumidor em contratos do Mercosul e projetos de coprodução cinematográfica com a França e com a China.
6: Foi sancionada a lei que cria linhas de crédito para empresas afetadas pelas crises do comércio internacional. A medida prevê até 15 bilhões de reais em financiamentos para exportadores de outros setores da economia. O objetivo é ampliar o acesso ao crédito, preservar a competitividade das empresas brasileiras e reduzir os impactos de instabilidade no mercado externo. Repórter Patrícia Oliveira.
13: A nova lei busca reduzir o
3: impacto do aumento das tarifas sobre produtos brasileiros. Poderão ter acesso ao crédito empresas da indústria, da agropecuária, da pesca, da aquicultura, da mineração e também cooperativas e associações. Os recursos podem ser usados para capital de giro, compra de máquinas e equipamentos e modernização da produção. O presidente da Comissão de Relações Exteriores, senador Nelsinho Trade, do PSD de Mato Grosso do Sul, defende a atuação coordenada das instituições brasileiras.
12: Precisamos entender se os instrumentos criados são suficientes para enfrentar uma situação como essa e, se necessário, discutir aperfeiçoamento, sempre com base em critérios técnicos e na proteção da economia brasileira.
3: O governo prevê que o novo tarifaço vai atingir 18% das exportações brasileiras para os Estados Unidos.
13: A Comissão de Constituição e Justiça aprovou neste ano um pacote de propostas voltadas à eficiência do Poder Judiciário, à modalidade administrativa, à segurança de servidores essenciais e à regulação de direitos civis. Entre as matérias estão o estabelecimento de barreiras contra a sobrecarga processual em tribunais superiores, a tipificação de novos crimes qualificados e o endurecimento das normas contra a lavagem de dinheiro no país. A reportagem é de Bruno Lourenço.
14: A Comissão de Constituição e Justiça votou neste primeiro semestre restrições para o uso de dinheiro em espécie para a compra de imóveis, a autorização para que servidores públicos sejam MEIs e iniciativa que define critérios objetivos para a concessão da assistência judiciária gratuita. Os senadores chancelaram ainda a regulamentação do chamado filtro de relevância para a admissão de recursos especiais direcionados ao Superior Tribunal de Justiça. O relator da matéria, senador Sérgio Moro, do PL do Paraná, enfatizou que o acúmulo de processos nas cortes superiores inviabiliza uma justiça de qualidade.
15: Porque o acesso em demasia aos tribunais superiores, pelo acúmulo de milhares de processos nessas cortes, acaba dificultando a porta de saída. E o cidadão quer ver o final do processo.
14: A CCJ também aprovou no semestre a criminalização do exercício ilegal da medicina veterinária e o projeto que agrava as punições para crimes cometidos contra profissionais das áreas de saúde e de educação no exercício das funções. A comissão estabeleceu ainda regras de custódia compartilhada de animais de estimação em casos de dissolução conjugal. Fixou o prazo máximo de 5 anos para regularização e reordenamento de fios aéreos em postes pelas empresas de telefonia e energia e assegurou a equiparação de direitos de agentes indígenas de saúde e de vigilância sanitária aos agentes comunitários.
13: Apesar de reconhecer que o acesso à educação foi ampliado nas últimas décadas, o senador Confúcio Moura, do MDB de Rondônia, lembrou que é preciso garantir permanência dos alunos nas escolas, evitando a evasão e que haja aprendizagem efetiva. Para que isso ocorra, argumentou, é necessário valorizar os professores. Confúcio Moura também destacou que a melhoria da educação depende da continuidade das políticas públicas relacionadas ao setor e da redução das desigualdades entre as regiões do país.
16: Já não se trata apenas de garantir acesso, temos que garantir a permanência do aluno na sala de aula, a aprendizagem efetiva do aluno, a formação que prepare o cidadão para a vida. É aí que está o segredo, o nó da questão.
13: A FIFA começou a receber o cadastro de interessados em comprar ingressos para a Copa do Mundo Feminina de 2027, que será realizada no Brasil. Lei aprovada pelo Congresso Nacional garante o direito à meia entrada para estudantes, idosos, jovens de baixa renda e pessoas com deficiência. O benefício vale para todos os jogos disputados no país e busca ampliar o acesso do público ao maior torneio do futebol feminino. Mais detalhes com Rodrigo Rezende.
17: O cadastro para receber informações sobre a compra dos ingressos para a Copa do Mundo Feminina de 2027 já começou. As informações estão no site fifa.com. A lei com as regras para a Copa de 2027, aprovada pelo Congresso, garante uma carga de ingressos com preços pela metade para estudantes, pessoas com mais de 60 anos e jovens de baixa renda com até 29 anos cadastrados no CadÚnico. O senador Romário, do PL do Rio de Janeiro, destaca que o evento de 2027 terá um legado importante importante e se aproveitará da estrutura construída para a Copa de 2014.
18: Estamos falando de jovens e crianças que certamente irão se inspirar com as atletas e com a festa nos estádios. Estamos falando também do turismo e dos recursos da economia que serão gerados.
17: 8 cidades brasileiras serão sedes da Copa do Mundo em 2027. São elas: Rio de Janeiro, São Paulo, Belo Horizonte, Recife, Fortaleza, Salvador, Brasília e Porto Alegre.
13: Com trabalhos técnicos de João Lira, o Jornal do Senado fica por aqui. Acompanhe agora as notícias do Tribunal de Contas da União e da Câmara dos Deputados. Boa noite e um bom fim de semana.
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19: O Tribunal de Contas da União avaliou a política que busca garantir o acesso da população aos serviços postais em todo o país. O objetivo é assegurar que cartas e encomendas continuem chegando a todos os brasileiros, inclusive em regiões mais distantes. A auditoria apontou que os serviços postais continuam sendo essenciais, principalmente para moradores de áreas rurais e locais de difícil acesso. Nessas regiões, eles também garantem o acesso da população a documentos, medicamentos e outros serviços importantes. O TCU identificou desafios como dificuldades de financiamento, falhas no acompanhamento da qualidade dos serviços e necessidade de melhorar o planejamento. Por isso, o tribunal recomendou medidas para fortalecer a gestão, aumentar a transparência e garantir a continuidade dos serviços em todo o Brasil. Saiba mais em tcu.gov.br.
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20: Câmara aprova atendimento permanente para mulheres vítimas de violência.
21: Comissão limita a autoria de obra artística com uso de inteligência artificial.
20: Projeto prevê medidas para enfrentar os impactos climáticos nas escolas.
21: Plenário pode votar medida que impede fim repentino de jogos eletrônicos.
20: Boa noite. Já pode entrar na pauta de votações do plenário projeto que obriga empresas de jogos eletrônicos a avisarem antes de retirarem o produto do mercado. O repórter Antônio Vital tem os detalhes da proposta.
22: Tem um regime de urgência e pode ser votado no plenário da Câmara, projeto que pretende acabar com um dos principais motivos de queixas de jogadores de videogames, que é a retirada do produto do ar pela empresa desenvolvedora sem que haja um aviso prévio ou até mesmo a chance de manter o game em um servidor próprio, disponível para quem quiser. Hoje, diversos videogames vendidos no mercado, na verdade, não passam de uma licença que dá direito aos compradores a acessarem o conteúdo online, sem que o jogo possa ser baixado no computador. Isso significa que, quando a empresa decide retirar o produto do mercado, os jogadores que pagaram pela licença ficam sem acesso ao game. O projeto que ganhou o regime de urgência foi apresentado pela deputada Jandira Fegali, do PCdoB do Rio de Janeiro, e prevê obrigações para as empresas desenvolvedoras dos jogos. Obriga, por exemplo, que os consumidores sejam avisados com antecedência de 180 dias antes da retirada do produto e determina que os jogos fiquem disponíveis por pelo menos 2 anos antes de serem descontinuados. Os jogadores terão ainda o direito de serem informados se estão comprando um jogo que pode ser baixado no computador ou apenas uma licença para acesso online ao produto. Nesse caso, o fornecedor do jogo terá ainda que disponibilizar uma versão alternativa do jogo sem custos extras ou devolver o dinheiro pago, corrigido, quantia proporcional ao tempo de uso do produto. Segundo a autora do projeto, Jandira Fegali, as medidas foram sugeridas por comunidades de jogadores e complementam as regras do marco legal da indústria de jogos eletrônicos, uma lei aprovada em 2024. Além das obrigações das empresas, a proposta cria um fundo para preservação e fomento dos jogos eletrônicos. Os recursos serão destinados à preservação, catalogação, restauração e disponibilização pública dos jogos nacionais considerados relevantes, o que será feito em parceria com o Instituto do Patrimônio Histórico e Artístico Nacional, o IFAM. O regime de urgência foi aprovado de maneira simbólica pelo plenário. O deputado Kim Kataguiri, do Missão de São Paulo, defendeu as medidas previstas para evitar que o consumidor compre uma licença achando que está adquirindo um jogo, mas ele criticou a criação do fundo.
23: Os jogadores não estão pedindo a criação de um fundo público, os jogadores não estão pedindo que o IFAM faça qualquer regulamentação. A demanda é simplesmente corrigir uma falha de mercado, assimetria de informação. A empresa sabe quando vai encerrar o servidor, a empresa sabe até onde vai manter as suas atividades, mas não esclarece isso para o consumidor. A empresa sabe que não está vendendo o jogo, a empresa sabe que está vendendo licença, mas não deixa isso claro para o consumidor.
22: O projeto proíbe a venda de qualquer jogo eletrônico que não possa ser utilizado pelo consumidor de forma independente após o encerramento do serviço, com exceção daqueles oferecidos por meio de assinatura, e desde que isso esteja claro no contrato. A punição para a empresa que não obedecer às regras é multa que pode ser de 1% do faturamento bruto ou R$500 mil. Com regime de urgência, o projeto pode ser votado a qualquer momento no plenário da Câmara, sem passar pela análise das comissões permanentes da Casa. Rádio Câmara, de Brasília, Antônio Vital.
1: Previdência.
5: Sérgio Brito, do PSD da Bahia, pede urgência na votação do projeto que regulamenta a aposentadoria especial dos agentes comunitários de saúde e dos agentes de combate às endemias. Ele lembra que a medida beneficia mais de 400 mil profissionais e reconhece o trabalho realizado para melhorar a atenção básica.
7: Esses profissionais estão todos os dias nas ruas, enfrentando sol, chuva, doenças e situações de risco para cuidar da saúde da nossa população. Eles são a porta de entrada do SUS e merecem reconhecimento. O projeto garante uma aposentadoria mais justa, aos 52 anos de idade para os homens e 50 anos para as mulheres, com pelo menos 20 anos de efetivo exercício na função, além de assegurar integralidade e paridade nos benefícios.
20: Sérgio Brito lembra ainda que o texto estabelece regras para os servidores que exerceram parte da carreira em outras atividades. Para ele, a proposta representa um ato de justiça e fortalece o SUS ao valorizar os profissionais responsáveis pela prevenção de doenças e pelo cuidado das famílias.
1: Agricultura.
5: O governo federal editou uma medida provisória como parte do acordo com o Congresso e o setor agropecuário para buscar soluções para a dívida agrícola. A repórter Silvia Munhato traz mais informações sobre o texto enviado pelo Executivo.
8: A Câmara analisa a medida provisória que autoriza a criação de linhas de crédito rural para recomposição de dívidas de produtores rurais e cooperativas afetados por eventos climáticos adversos ou pela redução nos preços de comercialização de seus produtos. O texto é fruto de um acordo entre o governo, representantes do setor e parlamentares, anunciado pelo presidente da Câmara dos Deputados, Hugo Mota. O deputado Alceu Moreira, do MDB do Rio Grande do Sul, da Frente Parlamentar da Agropecuária, disse que o setor teve que ceder nas suas reivindicações, mas que o acordo foi bom, porque sinalizou para a criação de um fundo garantido.

0: superior a 4 bilhões de reais. Para ter acesso aos benefícios, produtores rurais e cooperativas devem ter registrado entre 2019 e 2025 perdas em duas ou mais safras, que resultaram na redução de, no mínimo, 30% da renda bruta esperada. Os encargos financeiros ficarão entre 6% ao ano e 12% ao ano, dependendo do porte do produtor. O prazo de reembolso será de até 8 anos, com carência de 2 anos para o pagamento da primeira parcela do principal. A medida provisória ainda permite que os bancos prorroguem por até 30 dias o vencimento das operações de crédito de produtores que estavam adimplentes até o dia 14 de julho. Da Rádio Câmara de Brasília, Silvia Munhato.
1: Desenvolvimento Regional.
2: Projeto de Hildo Rocha, do MDB do Maranhão, obriga os estados e a União a informarem as câmaras de vereadores sobre a execução de obras e serviços nos municípios. Ele explica que a ideia é ampliar a transparência e permitir que os vereadores acompanhem investimentos feitos com recursos públicos.
3: O governo federal, eles têm executado obras diretamente nos estados e nos municípios. E os estados também. Tem estado que até reforma de praça fazem. Entretanto, os vereadores, eles não têm acesso a essas informações. A União chega lá, o governo federal, através de algum órgão do governo federal, executa a obra e o vereador fica sem saber o que é que está acontecendo ali. Da mesma forma, o governo do estado chega no município, executa a obra e faz o serviço. E os vereadores ficam sem saber.
4: Pelo texto, devem ser repassadas informações como valor da obra, fonte dos recursos, prazos e identificação do órgão executor ou da empresa contratada. Hildo Rocha acrescenta que a medida prevê punição para quem deixar de comunicar as ações ao Legislativo Municipal.
1: Educação.
2: Avança na Câmara projeto que prevê medidas para enfrentar os impactos climáticos nas escolas. A repórter Júlia Lopes traz mais informações sobre a proposta.
5: A Comissão de Educação da Câmara dos Deputados aprovou um projeto que estabelece diretrizes para reduzir os efeitos das mudanças climáticas no ambiente escolar, como ondas de calor e chuvas intensas. A proposta prevê ações de adaptação e educação ambiental nas unidades de ensino, além de medidas para garantir conforto térmico em salas de aulas e áreas comuns. Para a autora do projeto, deputada Sâmia Bonfim, do PSOL de São Paulo, adaptar as estruturas das escolas às mudanças climáticas é fundamental.
6: As escolas, elas precisam estar adaptadas para que o direito à educação seja assegurado, para que os alunos possam aprender e para que os trabalhadores da educação possam trabalhar, porque senão é inviável, é impossível. E aí o projeto propõe iniciativas e diretrizes para que haja mudança da estrutura, da arquitetura, instalação de ar-condicionados, ventiladores, arborização, ou seja, é uma meta mesmo, uma construção de escolas em que a infraestrutura considere as questões climáticas também.
5: No texto proposto pela relatora, deputada Silvia Cristina, do PP de Rondônia, haverá mudanças na Lei de Diretrizes e Bases da Educação para garantir que seja de responsabilidade do poder público realizar instalações escolares adequadas ao clima de acordo com cada região. Segundo a relatora, não é necessário alterar regras sobre o uso de recursos da educação. Ela explicou que os investimentos para a adaptação das escolas já podem ser feitos com base na legislação atual. Dados do Censo Escolar de 2023 mostram que apenas 3 em cada 10 salas de aula da rede pública têm climatização. Isso significa que cerca de 70% ainda não contam com esse tipo de estrutura. Na rede privada, o índice de salas climatizadas chega a 47%. Ainda segundo o levantamento, cerca de 7.500 escolas não têm acesso à água potável e mais de 3.200 não contam com nenhuma fonte de água. Da Rádio Câmara de Brasília, Júlia Lopes.
4: O projeto que propõe medidas para a redução dos efeitos climáticos nas escolas ainda será analisado pelas comissões de Desenvolvimento Urbano, Finanças e Tributação e Constituição e Justiça.
1: Saúde.
2: A Câmara aprovou e já encaminhou ao Senado o projeto de Jorge Sola, do PT da Bahia, que permite a dispensa de licitação para aquisição pelo SUS de medicamentos da empresa brasileira de hemoderivados e biotecnologia, a Hemobras.
4: O deputado explica que a medida agiliza o acesso aos produtos, reduz entraves administrativos e fortalece a produção nacional.

0: Jorge Sola acrescenta que a proposta garante o abastecimento do SUS e preserva o caráter público da produção desses medicamentos por meio da Hemobras.
1: É bom lembrar que a Hemobras produz hemoderivados a partir do plasma excedente coletado na rede de banco de sangue do SUS. E no Brasil, a nossa Constituição proíbe a comercialização do sangue e de todos os tecidos e órgãos. Então, não é possível uma empresa privada produzir hemoderivados no Brasil, porque sangue no Brasil não é mercadoria, sangue não pode gerar lucro. Por isso foi criada a Hemobras e por isso que a dispensa de licitação é extremamente coerente e necessária para o SUS.
2: Comissão aprova projeto que limita a autoria de obras com uso de inteligência artificial. A repórter Sofia Peçanha tem os detalhes.
3: A Comissão de Ciência, Tecnologia e Inovação aprovou o projeto que estabelece que apenas pessoas físicas podem ser reconhecidas como autoras de obras literárias, artísticas ou científicas. A proposta, apresentada pelo deputado Jonas Donizete, do PSB de São Paulo, altera a Lei de Direitos Autorais. Na prática, o texto reforça que, mesmo quando há uso de ferramentas de inteligência artificial no processo de criação, a autoria só poderá ser atribuída a um indivíduo humano, independentemente do nível de autonomia da tecnologia utilizada. O relator da proposta na comissão, o deputado Davi Soares, do Podemos de São Paulo, destacou que o uso de inteligência artificial deve ser equiparado a outras ferramentas usadas no processo criativo, como, por exemplo, pincéis e tintas utilizados por um artista plástico.
4: O uso das ferramentas de IA não pode ser considerado de forma diferente do emprego de qualquer outra ferramenta utilizada para a criação de obras, sejam elas físicas, analógicas ou digitais.
3: Segundo o projeto, a inteligência artificial pode ser usada como instrumento

0: humano que reflete a individualidade, a personalidade e a criatividade do autor, atributos que sistemas de IA, por mais avançados que sejam, não possuem. O relator, o deputado Davi Soares, ressaltou que a medida pretende proteger os criadores e evitar impactos no mercado cultural, como a produção em massa de conteúdos automatizados e a concentração no setor devido ao rápido avanço tecnológico.
1: Entretanto, a velocidade da evolução desses sistemas, a massificação do uso, exige uma resposta legislativa mais rápida, sob pena de estar sendo criada uma insegurança no ambiente de trabalho de artistas para os negócios de editores.
0: Agora, o projeto que assegura a humanos os direitos autorais de obras produzidas com o uso de inteligência artificial segue para análise na Comissão de Cultura. Da Rádio Câmara de Brasília, Sofia Peçanha.
2: Justiça.
3: Paulo Soares, do Podemos de São Paulo, apresentou o projeto de lei que cria o crime de corrupção sistêmica na legislação brasileira. O texto prevê punições para agentes públicos envolvidos em esquemas ilegais de desvio de recursos do contribuinte.
4: É fundamental que a gente possa penalizar, criminalizar o que eu chamo de corrupção sistêmica, ou seja, incluir no Código Penal um dispositivo que possa colocar na cadeia para valer, desde o político, aquele com o mandato, até o seu assessor, que tenha participado de alguma maneira dos esquemas de corrupção. Ou seja, é o interlocutor que foi chamar um prefeito, um vereador, uma empresa terceirizada para fazer parte da esquema. Todos os agentes envolvidos nos esquemas de corrupção precisam ser penalizados e com cadeia. Inclusive, prevê penas pesadas, mais de 20 anos de prisão, no caso, por exemplo, de políticos com mandato.
2: Paulo Soares explica que o projeto amplia a responsabilização de todos os envolvidos em esquemas de corrupção e prevê penas mais rigorosas para esses crimes. Ele afirma que a proposta fortalece o combate à corrupção e aumenta a transparência na administração pública.
5: Segurança Pública.
3: Câmara aprovou a oferta de canais de atendimento permanentes para mulheres vítimas de violência. A repórter Paula Bitar acompanhou a votação.
6: A Comissão de Constituição e Justiça da Câmara aprovou um projeto que determina a oferta permanente e gratuita de canais telefônicos e virtuais de atendimento para mulheres em situação de violência doméstica e familiar. O texto aprovado prevê que esses canais funcionem 24 horas por dia, todos os dias da semana, com profissionais capacitados para receber notícias de infrações penais, orientar as vítimas e encaminhá-las à rede de apoio. A proposta também estabelece que deverão ser elaborados relatórios mensais a partir dos dados coletados para subsidiar políticas públicas. A relatora do projeto na comissão, deputada Lídice da Mata, do PSB da Bahia, comentou a importância de reforçar a legislação de combate à violência contra mulheres.
7: Muitas vezes o primeiro pedido de ajuda acontece por telefone ou pela internet. Garantir que esses canais funcionem 24 horas por dia, todos os dias de forma ininterrupta, faz com que a garantia, a proteção à mulher, ela possa ser efetiva. Que esses profissionais que funcionam nesses serviços sejam profissionais capacitados, significa ampliar o acesso à proteção e salvar vidas. Fortalecer a Lei Maria da Penha é reafirmar que o Estado não pode tolerar nenhuma forma de violência contra a mulher.
6: A proposta que determina a oferta permanente e gratuita de canais telefônicos e virtuais de atendimento para mulheres em situação de violência doméstica e familiar já pode seguir para o Senado, a menos que haja recurso para análise pelo plenário da Câmara. Da Rádio Câmara de Brasília, Paula Bitar.
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2: Raimundo, PT do Rio de Janeiro, apresentou projeto que obriga síndicos de condomínios a comunicar às autoridades casos de suspeita de violência contra mulheres, crianças, idosos e animais. O objetivo é ampliar o enfrentamento da violência nos espaços residenciais.
9: Nos condomínios, muitas vezes, a gente tem aquela expressão: em briga de marido e mulher, ninguém mete a colher. A gente se posiciona sim. Então, esse nosso projeto diz que, em caso de suspeita de violência contra mulheres nos condomínios, contra pessoas idosas nos condomínios, contra crianças nos condomínios e também violência contra animais, portanto, a violência pet, os síndicos desses condomínios, eles têm a obrigação de se reportar às autoridades para que as investigações sejam feitas para a gente barrar esta violência.
3: Raimundo argumenta que o projeto não transforma o síndico em agente policial, mas atribui a ele a responsabilidade de proteger os condôminos. Para o deputado, a medida facilita a atuação de órgãos de proteção, como conselhos tutelares, delegacias especializadas e serviços de assistência social.
2: Termina agora o Jornal Câmara dos Deputados, produzido pela Rádio Câmara, com trabalhos técnicos de Everson Onani e apresentação de Luciana Vieira e José Carlos Andrade. Uma ótima noite para você.
3: A Voz do Brasil está de volta na segunda-feira. Uma boa noite e um bom fim de semana.

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6: La paix du Seigneur Jésus, ici c'est le pasteur da Silva Nivaldo, de la Église Pentecôte de Otamu, de Paris, France.
7: Aqui quem vos saluda é o pastor Robert de Jesus, de la sede nacional Madrid, Espanha.
8: Queridos mino, e na eu tio pastor Erivel Tomatina, tutenai e capati e viada.
9: Quem fala com todos vocês neste momento é o pastor Antônio Alexandre, aqui de Lisboa, Portugal.
10: Aqui é o pastor Adibel, do país da Suíça.
11: E quem fala com os irmãos é o pastor Jonas Fernandes, pastor nacional do país da Holanda.
12: Aqui é o pastor Ismael Martins, de Luxemburgo.
13: Aqui é o pastor Ismael Rodrigues, responsável pelas igrejas Deus e Amor, no país da Alemanha.
14: Pastor Francisco de Assis Mendes, responsável pelo país de Trinidad e Tobago.
15: Aqui é o pastor Ismael Martins, de Luxemburgo.
16: Aqui é o pastor Elias de Almeida, da igreja de Pampano Beach, estado da Flórida.
17: Aqui quem fala é o pastor João Batista, responsável aqui da sede da Guiana Francesa, aqui em Caena.
18: Quem tem imenso prazer em cumprimentá-los é sua irmã em Cristo, irmã Ilza Rocha.
19: Quem cumprimenta a todos é o seu irmão em Cristo, pastor Marco Magno.
20: Aqui é a irmã Regiane Tinonim.
21: Falando com vocês, pastor Luiz Rubio.
22: Quem saúda a todos, seu irmão em Cristo, pastor Antônio Osmar de Oliveira.
23: Seu irmão, pastor Milton de Almeida.
24: Quem vos cumprimenta com a santa e gloriosa paz de nosso Senhor e Salvador Jesus Cristo, seu irmão em Cristo, pastor Roberto Marinho.
25: Amados irmãos, aqui vos fala a irmã Eleni Miranda. Deus vos abençoe. Todos são bem-vindos.
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0: Ti. Levante as mãos e diga: meu Deus, nessa noite eu creio no poder da sua palavra. Quem veio ouvir a voz de Deus, diga amém. Abra sua Bíblia comigo em Gálatas, capítulo de número 6, versículo de número 9. Quem nos visita aqui pela primeira vez? Tem alguém? Tem alguém que tem uma pessoa? Quem mais nos visita? Uma, duas, três. Sejam bem-vindos em nome de Jesus. Gálatas, capítulo de número 6, versículo de número 9. Vai aparecer aqui no telão. Está escrito: e não nos cansemos de fazer o bem, porque a seu tempo ceifaremos, se não houvermos desfalecido. Diga comigo assim, ó: o segredo para não desistir antes da colheita. Pode sentar. Eu quero iniciar fazendo uma afirmação. E a afirmação é essa: nem toda boa intenção agrada a Deus. Quem sabia disso? Nem toda boa intenção agrada a Deus. E isso não é invenção da minha cabeça, isso é bíblico. Quando Jesus ele estava com os discípulos, ele falou assim: olha, é necessário que o Filho do Homem suba, chegue até Jerusalém e padeça, sofra, e eu vou morrer. Mas ao terceiro dia eu vou ressuscitar. E aí Pedro fala assim: não, mestre, não faça isso. Na visão humana, na ótica humana, a intenção era o quê? Boa. Era livrar Jesus, mas por trás dessa intenção, de fato, ela não era boa. Porque Jesus precisava doar a sua vida voluntariamente para perdoar e salvar a humanidade. Então, nem toda intenção agrada a Deus. Nem toda boa intenção agrada a Deus. Por quê? Nós temos pessoas que, por exemplo, gostam de ajudar outras pessoas. Quem já conheceu pessoas que gostam de ajudar outras pessoas com cesta básica, pagar uma conta? É raro, mas ainda tem. Quem já conheceu pessoas assim? Tem pessoas que agem dessa maneira com uma boa, só que o objetivo não agrada a Deus, porque Deus conhece o coração. Por exemplo, Jesus diz que se eu der uma esmola ou ajudar alguém, eu não posso divulgar, porque senão eu já ganhei o meu galardão, a minha recompensa. Então tem pessoas que estão imbuídas de boas intenções, só que ela não agrada a Deus, ela é reprovada, porque ela sai falando para os outros: ó, eu ajudei fulano, eu paguei o talão de energia dele, eu doei uma cesta básica para ele, e Deus não agrada disso. Até para orar, Jesus reprovou quem orava no contexto da época de Jesus em praça pública. Na época de Jesus havia uns fariseus que eram considerados doutor da lei, da Bíblia. Eram os homens que dominavam a Bíblia, sabiam a Bíblia de cor e salteado. Eles eram homens que conheciam a Bíblia, mas eles faziam, entre tantas, uma atitude que desagradava a Deus. Eles oravam em praça pública. E oravam bem alto, para todo mundo ver que eles oravam. Quando eles faziam um jejum, que era levantar de manhã e falar: meu Deus, eu não vou comer e nem beber, que eu vou apresentar um jejum, um propósito em favor de algum projeto, algum objetivo, eles não lavavam o rosto. Eles faziam questão de andar assim, fraquinho, esmurecido, para todo mundo perceber que eles estavam. E Jesus reprovou. Jesus falou assim, ó, quando for orar, entra no seu quarto e fecha a porta. E ora em secreto. E o Deus que te vê, vai te recompensar. O que que Jesus está ensinando? Está ensinando que você tem que chorar para Deus. Tem que orar para Deus. Tem que fazer as coisas para a glória. Então por que que nem toda boa intenção agrada a Deus? Porque nem toda intenção exalta a Deus. E o apóstolo Paulo, ele diz, quer comais, quer bebais, ou façais qualquer outra coisa, fazei tudo para a glória de quem? De Deus. Então, Deus só aprova o meu projeto, Deus só abençoa a minha vida, Deus só me honra, só me faz prosperar, se isso na minha vida enaltecer e glorificar a Deus. Por isso nós devemos tomar cuidado com o orgulho. Por isso todos nós devemos tomar cuidado com uma palavra chamada eu. Olha o que diz Gálatas capítulo 6, versículo de número 4. Coloca aqui no telão, por gentileza. Gálatas 6, versículo 4. Ó, mas prove cada um a sua própria obra e terá glória só em si mesmo e não no outro. Olha o que diz ainda o versículo 5. Porque cada qual levará a sua própria. Olha o que diz o versículo 3. Coloca o versículo 3 do capítulo 6. Aí você vai entender. Olha o que diz. Porque se alguém cuida ser alguma, não sendo nada, engana-se a quem? A si mesmo. Quando você quer impressionar as pessoas, você engana a si? Porque nós não podemos viver para agradar as pessoas. Nós vivemos para agradar a Deus. Nós vivemos em um mundo de aparência, as pessoas querem ostentar uma vida que elas não conseguem ter. Esses dias me ligou um conhecido meu e falou assim, ô rapaz, você poderia me ajudar? Meu carro estragou. E eu sei quanto que ele ganha e eu sei qual é o carro dele. O carro que ele quer ter não compete com a sua reali. O carro que ele tem, eu sabia, não é gorando, mas eu sabia. Eu orientei ele antes de comprar, que quando estragasse, pelo salário que ele ganha, dentro da realidade que ele vive, ele não ia conseguir arrumar. Porque com o salário que ele ganha, ele não consegue. Para ele manter aquele carro, ele tinha que ganhar no mínimo 25 mil. No mínimo, para manter aquele carro. Só porque tem pessoas que querem colocar uma Ferrari dentro de um Fusca. E nós precisamos tomar muito. Não queira ser quem você não é para se aparecer para os outros. Seja autêntico, porque Deus honra quem é autêntico. Não viva em prol de impressionar as pessoas. Viva a sua vida com o propósito de agradar a Deus. Aí Ele vai honrar você. Aí Ele vai abençoar você. Quem me ouve, diga amém. Então nós estamos cientes que nem toda boa intenção agrada. Por quê? Porque viver do reino de Deus é maravilhoso. Mas fazer as coisas certas é difícil. O caminho de quem faz as coisas erradas, o caminho de quem bajula os outros, sempre é mais fácil. Só que Deus me trouxe aqui para trazer uma palavra para você. Nem que você tenha que tirar leite de pedra, obedeça a Deus, não preocupa em agradar homens, preocupa em agradar a Deus. O caminho é difícil, mas a honra de Deus virá sobre a tua vida, em nome de Jesus. Quem crê, diga glória a Deus. Quem procura agradar a Deus e não aos homens, enfrenta lutas, enfrenta perigo, enfrenta o cansaço. Tem horas que quer chutar o balde, abandonar o propósito, o chamado, a obra de Deus, o casamento. Só que quando a honra vem, é grande. E nesse contexto bíblico aqui, o apóstolo Paulo, ele conhecia bem a rotina da igreja na Galácia. Ele sabia que essa igreja enfrentava muita adversidade. Ele sabia que plantar amor, plantar perdão, plantar fidelidade, serviço, trabalhar para Deus, fazer as coisas direito, ser uma pessoa honesta, sincera, exige energia, requer muito sacrifício, requer renúncia. Porque o caminho para quem é honesto é mais difícil. A pessoa que é honesta, a pessoa que é sincera, que não bajula ninguém, a pessoa que não vive a vida em busca de status, em uma vida de aparência, preocupada em agradar B, C, a pessoa que vive uma vida que agrada a Deus, ela realmente vai incomodar. Eu vou falar por mim, eu incomodo muito aqui na igreja. Eu incomodo toda Santa Catarina. Quando eu vim para cá, virou um rebuliço esse lugar. Por que que eu incomodei aqui? Porque eu não aceito bajulação. E eu não passo a mão na cabeça daquele que é errado. Então, automaticamente, guiado pelo Espírito Santo, eu comecei a pôr a casa em ordem. Que é isso que o pastor tem que fazer. Então, automaticamente, você ganha o quê? Inimigos. Você quer não ter inimigo, não quer perseguição? Não faça diferença. Deixa fluir do jeito que, mas você não vai ver a glória de Deus, você não vai ver o agir de Deus. Agora, quando você se levanta como vaso de Deus, como instrumento de Deus, quando você não come dos manjares da mesa do rei, quando você não, oh glória, se colia com errado, você vai ter inimizade, mas você vai ter o favor de Deus, a bênção de Deus, o milagre de Deus. E nessa noite Deus te trouxe aqui para liberar uma palavra sobre a sua vida. Continue sendo autêntico, não abra mão do caráter, da sua índole, da sua comunhão, da sua sinceridade, porque Deus vai te honrar. Por isso aqui no texto tem um alerta, diga assim, ó, alerta. E o alerta é uma promessa matemática. Vou repetir, o alerta é uma promessa matemática. Foi uma promessa para os Gálatas, os irmãos daquela época, e é uma promessa para nós. É a promessa da colheita, diga assim, colheita. Grava essa palavra. A colheita não depende da velocidade da plantação. A colheita depende da capacidade de permanecer firme, esperando e confiando em Deus até o tempo do cumprimento. Então o segredo de você colher vitória, não é orar até Deus ouvir, é orar até a vitória chegar na tua mão. O segredo da vitória não é fazer voto, até alguém passar uma revelação, é fazer o voto até Deus chegar com a promessa e entregar na sua mão. E eu tenho uma palavra, levanta a mão. Deus marcou um encontro contigo nessa noite. Ele está dizendo, chegou a hora de colher frutos de milagre. Chegou a hora de colher a sua vitória. Chegou o tempo que Deus vai te honrar. Quem crê, diga glória a Deus. Pode aplaudir a Jesus. Por isso, aqui no texto, nós temos um alerta sobre o perigo de cansar de fazer o bem. Nós precisamos tomar muito cuidado, porque existe um perigo que nos arrudeia para a gente parar de fazer o bem. O perigo que nos arrodeia é esse: se alguém me humilhou, vou humilhar. Se alguém pisou no meu pé, eu vou pisar. Pagar o mal na mesma moeda. E nós enfrentamos no dia a dia tanta luta, tanta acusação, sim ou não? É problema no trabalho, é problema na família, é problema... Dá vontade de, desculpa a expressão, quebrar o pau, xingar, brigar, sim ou não? Porque esse sentimento é do ser humano, nós somos carne. E nós somos tentados a pagar o mal com o mal. Por isso existe aqui no texto um alerta sobre o perigo de cansar de fazer o bem. Grava essa frase: plantar o bem dá trabalho. Perdoar quem não merece dá trabalho. Dá ou não dá? Estender as mãos para quem não quer ser ajudado dá trabalho. Investir naquilo que não dá retorno é a pior coisa que tem, sim ou não? A pior sensação que tem é você investir num relacionamento, investir num negócio, empregar forças em algo que você só vê como resposta ingratidão. Só que cuspiram no rosto de Jesus. Colocaram uma cruz pesada no ombro de Jesus. Seus amigos abandonaram ele. Pedro negou ele. Judas traiu ele. Mas mesmo assim, lá na cruz ele diz: Pai, perdoa-lhes, porque eles não sabem o que faz. Ele liberou perdão para quem não merecia perdão. Ele liberou amor para quem não merecia amor. Ele abraçou quem não merecia abraço. Ele recebeu e acolheu quem não merecia acolhimento. Ele fez isso com cada um de nós. Deixa eu te falar uma coisa. Na hora que uma pessoa cai na cama, hoje eu visitei uma membra aqui que está na cama, está doente. Eu estava lá orando por ela e pensando sobre a brevidade da vida. Na hora que a pessoa cai na cama, todo mundo fica no mesmo nível, todo mundo fica igual. Na hora que o câncer pega a pessoa, não tem rico, não tem pobre, não tem negro, branco, alto, baixo, bonito, feio. Todo mundo fica igual. Na hora que a pessoa depende de usar uma fralda, depende de alguém carregar no colo para tomar banho, depende de uma pessoa para levar uma colher na sua boca para você se alimentar, ali cabe o orgulho, ali quebra o eu, ali não tem dinheiro, ali não tem carro, não tem status, não tem diploma. Todo mundo fica igual. Não espanta com o que eu vou falar, não, mas é bíblico. O melhor de nós não vale nada. Lá em Jeremias, a palavra do Senhor diz que as nossas, as minhas, as suas melhores obras diante de Deus são como trapo de imundícia. Diante de Deus não vale nada se você tem 100 mil ou não tem um real na sua conta. Deus não é igual ao ser humano. O ser humano, ele julga alguém, ele trata alguém pelo carro que a pessoa tem, pelo cargo que a pessoa tem. Deus está acima de tudo isso. Se você entrar aqui de a pé ou de carro zero, Deus te recebe do mesmo jeito. Se você na hora da oferta falar: eu vou levantar mil, ou você falar: eu não vou levantar nada, eu não tenho nada, ele te recebe, te perdoa, te ama, te abençoa do mesmo jeito. Porque ninguém consegue comprar Deus. Não, ninguém consegue agradar a Deus pelos seus méritos. Ninguém agrada a Deus pelos seus parâmetros de beleza ou riqueza. Deus nos ama, mesmo eu e você não sendo recíproco nesse amor. Por isso essa tarefa difícil, de amar quem não merece, perdoar quem não merece. gera recompensa. Por isso, essa tarefa de semear, de plantar e colher, vem. Porque aqui no texto nós temos uma orientação. Olha o que diz aí, ó. Se nós não cansarmos de fazer o bem, o que é que vai acontecer? Versículo 9. Nós lemos. E não nos cansemos de fazer o quê? Porque a seu tempo ceifaremos, se não houvermos desfalecer. Não está escrito assim, ó. E as pessoas não cansem de fazer para você o bem. Não, está escrito assim, ó. E não nos cansemos. Esse texto vem ao encontro de cada um de nós, porque cada um de nós tem a obrigação de fazer o bem. E se você não se cansar de fazer o bem, porque Jesus falou assim, ó, se nós amarmos apenas aquele que nos amam, que recompensa teremos? Pois os gentios, as pessoas que não têm a Deus, fazem isso. É muito fácil você amar quem te ama. Você estender as mãos para quem estende as mãos para você. Só que o Senhor está dizendo, se alguém não faz o bem, se alguém te odeia, o problema não é seu, o problema é dela. O problema da pessoa amargurada, da pessoa que tem inveja de você, não é seu. O problema é dela. O seu problema é fazer o bem. Porque fazendo o bem, você vai adquirir a promessa. Fazendo o bem, sem desfalecer, você vai alcançar a bênção. Aqui nós temos essa orientação. Não nos cansemos de fazer o bem. Diga isso. Não pare. Não canse de fazer o bem. Paulo usa aqui no texto uma palavra grega. Essa palavra grega, fazer o bem, não se cansar de fazer o bem, significa não ficar frouxo, não perder o coração. Ou seja, se você não desanimar de fazer o que é certo, se você não desanimar de servir a Deus, de estar na igreja, mas estão reparando na minha roupa, estão me julgando, não tem problema, meu negócio é com Deus. Se você não desanimar de buscar a Deus, grava essa frase: Deus no tempo certo vai te honrar. Deus no tempo certo vai te abençoar. Porque cada oração, cada lágrima, cada passo de obediência que você dá é visto por Ele, é contemplado por Ele, e Ele vai derramar a honra, a bênção, o milagre, a provisão, a proteção na tua vida. Quem crê, diga glória a Deus. Ei, talvez você diz assim, pastor, mas eu estou fazendo bem e eu não estou vendo o que resultado. Parece que quanto mais eu estendo a mão, mais eu me decepciono. Eu não estou enxergando o resultado. Só que nos bastidores, sem você ver, Deus está trabalhando por você. Por isso eu quero te dar um conselho de Deus: não permita que o desânimo faça você desistir. Deus tem algo preparado para você. O que Deus tem preparado para ti, olho não viu, ouvido nunca ouviu, nunca subiu ao coração do homem. Está na 1 Coríntios 2:8, que Deus preparou para aqueles que o amam. Quem ama a Deus aqui? Se coloca de pé, eu quero fazer uma oração. Deus vai preparar algo grande na tua mão hoje. Eu vim liberar essa palavra. Deus marcou essa noite como a noite do algo novo. Hoje Ele coloca algo novo nas tuas mãos. Hoje Ele coloca uma porta aberta diante de ti. Hoje Ele vai fazer algo novo no seu casamento. Hoje, diz o Senhor, eu vou fazer algo novo na tua saúde. Eu vou fazer algo novo na tua vida financeira. Eu vou fazer algo novo na vida da sua esposa, do seu marido. Deus vai fazer algo novo aqui agora. Oribicalabassura, não se espante, porque Deus vai entregar carro novo.
1: Deus vai entregar casa própria, Deus vai enxugar lágrimas, Deus vai mudar diagnósticos do médico, Deus vai fazer algo novo. Levanta as mãos e por um minuto agradeça a Deus, porque enquanto você ora, Ele está mandando eu lhe dizer: eu vou fazer algo novo, eu vou fazer algo novo. Não permita que o desânimo faça você desistir. Quem persevera em Cristo hoje vai receber a vitória. Persevere em Deus, porque se não desfalecermos, a vitória vai vir, o milagre vai vir, a promessa vai vir, a palavra de Deus vai se cumprir. Eu vou te dar um minuto para você orar, porque o Senhor está fazendo algo novo aqui. Eu vou entregar o que Deus está mandando. O Espírito de Deus está falando aqui na minha alma.
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1: É isso mesmo, Pastor Samuel, revelação com promessa. Nós temos a certeza, a nossa expectativa é grande, os sinais de maravilhas. Assim como foi o mês de junho, nós temos a certeza que esse mês de julho não será diferente, mas será maior ainda. Porque as promessas se concretizarão na vida das pessoas. As revelações serão ainda mais fortes e mais evidentes sobre a vida do povo que vira a Igreja Pentecostal Deus e Amor. Você é convidado especial, meu amado ouvinte, convidado a entrar nestes propósitos. Deus, ele tem chamado, o Espírito Santo tem tocado no coração de pessoas. E eu quero convidar você agora, nesse momento, isso mesmo, você. 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
2: Como que se chama, irmã?
3: Me chamo Rosalba.
2: Qual foi o milagre que mais recebeu na revelação do Espírito Santo? O que que a irmã tinha?
3: Eu tinha um caroço aqui, tamanho de um limão.
2: Caroço?
3: Isso, é um tumor, né?
2: Quanto tempo a irmã sentia essa dor, esses sintomas de caroço?
3: Mais ou menos uns 3 anos, acho.
2: 3 anos?
3: Sim. Aí foi crescendo, crescendo e tava tamanho do limão. Daí, na hora da oração, o pastor começou a orar. Daí eu vim aqui na frente, no púlpito. Na hora da oração final, eu coloquei a mão e já não tinha sumido.
2: Sumiu?
3: Sumiu.
2: Olha aí, pastor mãe.
3: A honra e glória do Senhor.
2: Jesus curou?
3: Curou.
2: Na oração, através da revelação. Sumiu, caroço?
3: Eu, sumiu.
2: Como é que se sente agora?
3: Super bem. Feliz.
2: Curado?
3: Curado.
2: Dá glória a Deus.
3: Glória a Deus.
4: Qual o seu nome, minha irmã?
5: É Rose.
4: O que que a senhora recebeu aqui na sede estadual da Igreja Deus e Amor através do Espírito Santo?
5: Eu recebi a cura do câncer.
4: Conta pra nós. Como que foi? Como que aconteceu?
5: Eu fiquei de setembro pra cá, eu fiquei muito fraca, eu fiquei que a minha energia do meu corpo saiu, eu passei a não comer mais, eu perdi 11 quilos. E aí eu fui revelada daqui na sede, o Espírito Santo usou o irmão e falou comigo e eu fui pra casa, eu fui feliz.
4: O Espírito Santo revelou que estava curando o câncer.
5: Sim, eu não tenho mais nada, eu fiz os meus exames, 30 exames aqui tem, ó. Eu trouxe aqui, quem quiser ver pode...
4: É pra aplaudir de pé, igreja!
5: Então todos aqui, 30 exames e deu tudo bom, até colesterol que eu tinha, eu não tenho mais. Eu tinha pressão alta, eu não tenho mais. Jesus fez a cura completa, não fez pela metade não, ele fez completa. Eu fui curada em nome de Jesus e eu vou testemunhar aonde quer que eu for convidada. Eu vou abrir a minha boca e vou dizer que só Jesus cura, porque é só ele mesmo que teve misericórdia e me curou.
4: O Espírito Santo revelou, curou, fez os novos exames. O que, que o médico falou?
5: A médica, ela disse, olha, tu regrediu, não tem nada mais aqui, tá tudo bem.
4: É o poder de Deus. Deus abençoe a senhora, viu, minha irmã? Palmas e glória a Deus!
1: Como que é o nome da irmã?
6: Maria.
1: Irmã Maria, qual foi a bênção?
6: Que eu sofria muito, muito assim, do estômago, barriga e tudo, né? E não sabia o que que era, fazia exame, coisa, não dava nada. E Deus usou você pra revelar e revelou que era o pâncreas e eu fiquei curada.
1: Quem realizou esse milagre?
6: Jesus.
1: Deus, ele tem operado na Igreja Deus e Amor e tenho a certeza que Deus tem milagres pra você.
7: Como se chama?
8: André.
7: Conte o milagre que Deus curou a sua esposa. Como foi esse milagre?
8: Ela estava doente, fazendo terapia e tal. Eu vim aqui, fiz o voto de R$1.000. Uma semana depois, ela já estava melhorzinha e foi melhorando cada vez mais. Teve tratamento médico, mas eu deixei na mão de Deus, né? Porque só Deus pode curar a gente, né?
7: Quanto tempo ela tinha esse câncer?
8: Tava numa fase 2, assim, né? Já fazia um tempinho.
7: Aí o irmão botou a fé em ação, vou fazer um voto com Deus.
8: Fazer um voto com Deus. Vim aqui, fiz o voto com Deus e ela foi melhorando e agora estou curado.
7: Confirma seu nome e seu endereço.
8: André Vitorino, Moisés de Dutra Sabaquim.
7: Como é que se chama?
9: Adriana.
7: Qual foi a bênção que a irmã recebeu?
9: A primeira bênção foi o valor de R$1.500 que entrou na conta minha e da minha avó. E essa semana minha tia estava chorando que ela faz hemodiálise, que ela tem uma fístula no braço, ela não queria passar pro pescoço. E quando eu estava saindo da casa da minha avó nos ingleses, ela veio chorando. Falei, o que, que foi, tia? Eu tô com medo, não tô sentindo mais. Eu falei, peguei o voto e botei bem em cima da fístula assim, tu vai sentir agora em nome de Jesus e eu vou lá com a Vitória. Liguei pra minha avó ontem à noite, ela falou, não precisou fazer uma nova cirurgia.
7: Como é que ela tá agora?
9: Tá curada. Foi um milagre. A minha avó ligou gritando assim, glorificando. Jesus é maravilhoso. Jesus está nessa igreja, irmão. Só creia, continue fazendo voto, porque o nosso Deus, ele responde.
7: Qual o seu nome?
10: É Rose.
7: Qual foi a bênção que a irmã recebeu?
10: Fui receber o meu salário e estava a mais.
7: Tinha uma quantia a mais?
10: Tinha mais, graças a Deus. Eu fiz o voto de R$100.
7: Entrou na campanha e Deus te surpreendeu no salário.
10: Cheguei lá, tinha a mais. Estou feliz, graças a Deus.
7: Que Deus te abençoe.
10: Amém.
1: Olha aí o que Deus tem feito. Deus tem realizado. Grandes são os sinais de maravilhas. Você não pode ficar de fora dessa. Você tem que entrar neste propósito. Revelação com promessa, o mês de julho, mês profético. 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
4: É, o Senhor está convidando você a colocar sua fé em ação, você ouvinte, você que acompanha no sítio, você que acompanha no trabalho, você que acompanha no trânsito, entre no propósito, porque o Senhor irá no mês de julho profético honrar a sua fé. Nós somos gratos a Deus pelas bênçãos que Ele tem derramado na vida dos ouvintes, na vida dos irmãos que estão acompanhando o programa Voz da Libertação
0: Milagres acontecem na igreja, Deus é amor.

0: 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Vamos acompanhar testemunhos, porque o povo de Deus que entra no desafio alcança a vitória.
1: Seu nome?
2: Nilza.
1: Qual foi o milagre que a irmã recebeu das mãos de Deus?
2: Minha cunhada, ela tinha um câncer no lado aqui direito. Era um câncer maligno. E a semana passada foi confirmado que ela tá curada e não tem mais nada.
1: Saiu o exame?
2: Saiu.
1: Não tem mais câncer?
2: Não tem mais nada.
1: E Deus está operando, a irmã fez o voto?
2: Sim, fiz, cumpri os votos aqui, fiz dois e cumpri os dois votos.
1: E já recebeu a bênção?
2: Já recebi a bênção.
1: Recebeu a bênção para tua cunhada e também para a irmã?
2: Para mim também, que fiz os exames.
1: Não deu mais nada?
2: Não, não.
1: Curada?
2: Não, tô curada.
1: Tá, glória a Deus.
2: Em nome de Jesus, glória a Deus.
3: Como se chama?
4: André.
3: Conte o milagre que Deus curou a sua esposa. Como foi esse milagre?
4: Ela estava doente, fazendo terapia e tal. Eu vim aqui, fiz o voto de R$1.000. Uma semana depois, ela já estava melhorzinha e foi melhorando cada vez mais. Teve tratamento médico, mas eu deixei na mão de Deus, né? Porque só Deus pode curar a gente, né?
3: Quanto tempo ela tinha esse câncer?
4: Tava numa fase 2, assim, né? Já fazia um tempinho.
3: Aí o irmão botou a fé em ação, fazer um voto com Deus.
4: Fazer um voto com Deus. E aqui fiz o voto com Deus e ela foi melhorando e agora tá curada.
3: Confirma seu nome e seu endereço.
4: André Vitorino, Luiz de Dutra Sabaquim.
0: Olha que testemunho verídico, pastor Maico, que testemunho forte. Não é o dinheiro, é a fé, é a fé. Ele fez um voto com Deus, ele fala nas suas próprias palavras de R$1.000, crendo que plantando esse sacrifício de gratidão, crendo que esse voto iria subir como um cheiro suave e agradável diante de Deus. Pela fé, ele acreditou, pela fé. E a esposa dele foi curada do câncer. Agora eu te pergunto, ouvinte, R$1.000 paga o câncer? Nós temos o testemunho da irmã, ela trouxe todos os exames. 30 exames, ela foi curada do câncer. A médica falou, regrediu, sumiu, acabou. E ela falou, então eu vou agradecer a Deus com uma oferta de 5 mil. 5 mil paga a cura do câncer? 10 mil paga a cura do câncer? Mas pela fé, no nome de Jesus, eles levantaram uma oferta de gratidão. Porque o que acontece, tem pessoa que acha assim, isso é uma barganha, não é. Isso é bíblico. Jesus diz, a palavra de Deus diz, através o autor aos hebreus, inspirados por Deus, inspirado pelo Senhor, no capítulo 11, versículo 6, ele diz, sem fé é impossível agradar a Deus. Jesus diz que se tiver fé, como o tamanho do grão do mostarda, você vai dizer, monte, sai desse lugar e vai para o outro, ele vai. Então, pela fé, essas pessoas usaram a fé e falaram assim, eu vou plantar uma oferta de R$1.000, porque R$1.000 dói no bolso. Eu vou plantar uma oferta de 5 mil, porque 5 mil é dinheiro. Mas pela fé, eu acredito que Deus vai me abençoar. Então, o que moveu a mão de Deus para abençoar não foi o valor. Não foi porque o valor foi 1.000 ou o valor foi 5 mil. Foi a decisão de fé. Porque todos nós sabemos que quando toca no tocante ao dinheiro, no bolso, a gente estremece. A gente recua, pastor Maico. Envolve a vida financeira, não é fácil. Mas essas pessoas abriram mão para receber. E o interessante é que todo mundo na Bíblia, para receber algo de Deus, precisou abrir mão de algo que era seu. O cego Bartimeu, o cego de Jericó, para receber o milagre, ele precisou abrir mão da capa. Aquela capa, ela representava seu porto seguro. Aquela capa era um passe livre, uma espécie de passe livre que lhe dava legalidade e liberdade para mendigar e estar no meio das pessoas no contexto da época de Jesus, que ele não poderia, ele era impuro, ele tinha uma deficiência física. Mas ele abriu mão daquela capa

0: abriu mão daquilo que era necessário para o seu contexto, para pela fé receber o milagre de Jesus. Aquela mulher com fluxo de sangue, ela rompeu a multidão, ela corria o risco no contexto daquela época de ser apedrejada, mas ela abriu mão da zona de conforto, abriu mão, até mesmo pondo a sua vida em risco, e ela disse: se tão somente eu tocar, eu serei curada, e ela foi curada. Então o Espírito Santo está chamando você para abrir mão da dúvida, usar a fé, plantar a fé e colher milagres, porque o Senhor vai honrar você, Pastor Mike, eu acredito.
1: Isso nos chama bastante atenção, Pastor Samuel. Nós vemos que Deus, ele tem operado grandemente, os sinais de maravilha de Deus têm estado neste lugar. E nós vemos que aqueles que eles somente no eles falarem, vou entrar no propósito, já receberam o milagre. Mas tem aqueles que primeiro eles precisam semear para depois receber o milagre. Então muitos ficam na dúvida, será que eu semeio, mas será que o meu milagre vai vir? A dúvida não provém de Deus. Deus, ele trabalha com sim, sim, não, não. O talvez e o quem sabe foi o ser humano que inventou. Talvez eu vou, talvez eu faça. Mas quando a gente diz e coloca a nossa fé em ação dizendo sim, hoje eu entro no propósito, hoje eu tenho certeza da minha vitória, Deus, ele opera porque ele vê a fé. Como o pastor comentou, a mulher do fluxo de sangue, ela pensou: se eu somente tocar na veste dele, eu serei curado. E quando ela toca, Jesus sente. Então quando você faz o teu ato de fé, de plantar, semear alguma coisa, Deus é quem está vendo e olhando, e é ele quem vai operar os sinais, é ele quem vai fazer. Então semeie na obra do Senhor, aonde tem esta terra fértil, aonde é certeza de germinação da semente e uma árvore frutífica crescer sobre a tua vida. Entre no propósito, revelação com promessa, e receba aquilo que Deus tem já preparado para a sua vida.
2: Seu nome?
3: Maria da Rosa.
2: Qual foi a bênção que recebeu na
3: primeira campanha que Deus, que eu fiz esse voto, pedi para Deus dar o que eu necessitava. Então, para a glória de Deus, eu fiz esse voto, mas passei muita luta para fazer. Quando o pastor falou ali, olha, o voto é de 180 reais. Daí eu disse para Deus, Deus, eu tenho só esse dinheiro para comprar agente? Meu agente está só um tanto assim. E eu disse assim, o senhor sabe que eu não posso, sabe que eu vou fazer esse voto? E eu sentada lá no banco, falando com Deus. O pastor falava aqui, eu falava com Deus lá. Eu disse para Deus, Deus, eu vou dar 50 reais por mês, porque eu não posso, eu só tenho esse dinheiro, eu não posso dar 180. Aí Deus disse, bota tudo dentro do voto, e eu tinha pegado o voto, só dá 50. Aí o Deus disse assim, coloca o voto tudo, os 180, tudo dentro do voto. Eu disse, oh Deus, e agora? Aí bota, Deus disse, três vezes para mim, eu disse, coloquei dentro do voto os 180. Aí, irmão, para a glória de Deus, eu saí daqui para a honra, aleluia, para a honra e glória do nome do Senhor Jesus. Eu, a senhora disse para mim assim, tu pega o carrinho que eu vou e enche de tudo que tu precisa para levar para tua casa. E eu peguei ela pegou o carrinho e trouxe para mim, enche. Peguei o carrinho e fui botando de tudo que eu precisava. Aleluia. Louvado seja Deus. Aleluia. Irmão, mas o meu agente eu não comprei naquele carrinho. Eu esqueci do agente. O agente que tinha aquele tanto tá durando, irmão. Até hoje eu usando todo dia, desde o tempo que foi feita a primeira campanha. O agente tá durando até hoje, meus irmãos. E não abaixou, não levantou, ficou o mesmo. E tá até hoje, meus irmãos. Eu não podia ficar sem contar essa bênção que Jesus me deu. E eu fiquei, ó, meus amados, tá cheio de comida. E a gente não precisou comprar. A gente ainda tem, tá durando até hoje. Para a glória de Deus. O agente tá lá, prova, tem Deus comigo. Que eu digo, meu Deus, mas como? Como que pode, meu Deus? Pois a garrafa não estava cheia, estava um tanto assim. E não enche, mas não acaba. Oh, glória a Deus. Palma para Deus.
0: Aí você acompanha o testemunho da tia Maria, testificando o milagre que Deus fez na vida dela. É lindo, né? 89 anos, e na fé, obedecendo e entendendo que é o Espírito Santo quem fala e quem cumpre. Enquanto você entender, você colocar na cabeça assim, não, é o pastor que está chamando para o propósito, é os pregadores, não. Quando você entender que é o Espírito Santo que está falando, é Ele que revela, é Ele que chama para o desafio, porque esse negócio de desafio não é invenção da nossa cabeça. Foi o próprio Deus que falou para Moisés, aliás, para Abraão, pega Isaac, seu único filho, o filho a quem tu amas, Deus é taxativo, pega aquilo que você ama e entrega lá no Moriá, você vai entregar seu filho como sacrifício. Mas Deus, pastor, não quer sacrifício, Ele quer obediência. Mas obedecer quando Ele chama para sacrificar, sacrificar, aliás, quando Ele chama, é obediência. É obediência. Ou você acha que devolver o dízimo, que não é seu, porque é de Deus, que foi Deus que abriu a porta, você está sacrificando, você está obedecendo. Porque dizimar, ofertar, é mandamento bíblico, é mandamento com promessa. Por isso o Espírito Santo está te chamando para ser uma das 280 colunas que irão plantar fé no mês de julho e colher milagres na presença de Deus, pastor Maicon.
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